0: Diz o Ministro da Educação que, apesar do início atribulado, 65% das provas do ensino secundário distribuídas para avaliação já estão corrigidas. Em entrevista esta noite na SIC Notícias, Fernando Alexandre garante que a plataforma torna o processo de correção mais cómodo para os professores.
1: Nós estamos a meio de um processo e fala-se de caos desde que começou o processo. Eu ainda não tinha começado, já havia quem adivinhasse o caos. De facto, não começou bem, tivemos algumas perturbações, foram fundamentalmente de software, têm vindo a ser resolvidas na quase totalidade. Nós temos 93% das provas distribuídas pelos professores. Na correção dos exames, nós temos 65% das provas distribuídas corrigidas neste momento. A vantagem que nós trazemos de digitalizar o processo, que é muito mais cómodo para o professor. Veja, nós estamos a ver a rapidez com que eles conseguem corrigir, obviamente com um grande esforço, mas o sistema é muito mais cómodo.
0: E há ainda 7% de exames do secundário que não entraram na plataforma. Mantém-se o prazo. Os professores têm até terça-feira para classificar as provas. Os resultados vão ser afixados 3 dias depois, ou seja, na sexta-feira da próxima semana. A segunda fase dos exames do secundário arranca depois a 20 de julho. O cordão humano em Almada rapidamente se transformou num protesto pela crise de abastecimento de água no concelho, especialmente em 15 zonas de 6 freguesias. As freguesias de Charneca da Caparica, Sobreda, Palhais, Trafaria, Costa de Caparica e também Caparica, onde, por causa da situação de alerta que o município decretou, há a garantia de que as torneiras não deitam água entre as 10 da noite e as 6 da manhã. No protesto, que durou várias horas esta noite, esteve a repórter da RTP, Filipa Martins Henriques.
2: Aquilo que era para ser inicialmente um cordão humano silencioso, rapidamente se transformou num protesto que mobilizou centenas de pessoas para as principais vias de acesso à costa da Caparica, que tem sido de facto a mais afetada, apesar dos cortes serem transversais às várias freguesias do concelho. Vieram para a rua vários moradores, comerciantes, é o caso da Marina, moradora aqui desde sempre, nasceu aqui. Alguma vez tinha visto alguma situação semelhante a esta?
3: Não, nunca tinha visto. O que está-se a passar no concelho de Almada, principalmente na costa da Caparica, é completamente desumano. A água é um direito, é inadmissível nós não termos água no autocolismo, é inadmissível nós não termos água para tomar banho, para cozinhar ou para comer. Quem tem crianças em casa ou bebés recém-nascidos, não sei como é que lhes dão banho, porque eu há 2 semanas que não tenho água quente em casa. Não tenho doentes acamados, graças a Deus, em casa, mas também é uma questão que eu gostava que a senhora Presidente me explicasse. Como é que se dá banho a um doente acamado em casa sem água na torneira?
2: E não há avisos prévios sobre os cortes?
3: Nós nunca fomos avisados de nada.
2: E como é que se vive nessa incerteza?
3: Desumanamente. Vive-se num desespero.
2: Sempre a abrir a torneira?
3: Sempre que a torneira é aberta, à espera que pingue qualquer coisinha para encher um garrafão, uma garrafa, para termos que beber, cozinhar e que puxar o autocolismo, não é?
2: Muito bem, muito obrigada. E são, de facto, várias as pessoas que partilham desta situação aqui na costa da Caparica. De resto, a Câmara Municipal de Almada já informou a população de que se vai manter nas próximas 2 a 3 semanas, apesar de garantir que vai comunicar à população os horários e as localizações destes cortes. Já foi decretado pelo município situação de alerta e há vários avisos, sobretudo para sensibilizar a população para a necessidade de poupar água.
0: E nas últimas horas, Inês de Medeiros, a autarca de Almada, publicou um vídeo nas redes sociais em que afirma que só tem uma prioridade: devolver a água à torneira dos almadenses. Camila Vidal.
4: Inês de Medeiros gravou um vídeo no Centro de Controlo dos Serviços Municipalizados de Abastecimento e Saneamento de Almada para dizer que está a trabalhar e volta a lamentar a falta de água nas torneiras.
5: Lamento profundamente os transtornos e as dificuldades e quero assegurar-vos que esta é, neste momento, a minha única prioridade.
4: A autarquia anunciou a declaração de situação de alerta que a Presidente justificou.
5: Permite-nos mobilizar todos os meios necessários e reforçar as medidas para reduzir o consumo.
4: A autarca admite que o plano de contingência não foi suficiente.
5: A imprevisibilidade dos cortes acabou por causar ainda mais constrangimentos às famílias e às empresas. É por isso que passaremos agora a adotar cortes programados.
4: Há, a partir de agora, noites inteiras sem água em alguns locais, entre as 10 da noite e as 6 da manhã.
5: Organizados por zonas do concelho.
4: Cortes programados com o pré-aviso possível e várias proibições, elenca Inês de Medeiros.
5: Todas as utilizações de água pública para rega, lavagem de viaturas e de vias, enchimento de piscinas e quaisquer outras utilizações recreativas ou não essenciais de elevado consumo.
4: E a partir de sábado também...
5: serão igualmente encerrados os equipamentos balneários e infraestruturas desportivas municipais que impliquem consumos significativos de água, exceto quando estejam em causa competições oficiais.
4: A autarquia promete o reforço da fiscalização e pede a compreensão dos municípios.
0: E hoje Inês de Medeiros vai reunir com a Ministra do Ambiente. Na véspera já teve reuniões de trabalho com a Entidade Reguladora dos Serviços de Águas e Resíduos e com a Agência Portuguesa do Ambiente. No arranque do Nós Alive, no passeio marítimo de Algés, o Conselho de Oeiras conta a partir desta quinta-feira com ligações fluviais. A Transtejo vai prolongar vários horários que já existem entre Porto Brandão e Trafaria, em Almada, e ainda Belém, em Lisboa, com Algés. Durante seis meses vai fazer-se este teste, o teste que arranca às 16h30, a pensar no Festival Nós Alive, como explica a Antena 1 o presidente da Transtejo, Rui Rei.
6: Nos próximos dias vamos fazer o início de uma operação que tem com vista nesta primeiros dias o serviço a Oeiras e ao Nós Alive. Serve ao mesmo tempo de serviço e em paralelo de dar a conhecer este início da operação. A partir daí, a partir de segunda-feira, faremos o serviço, ainda com caráter experimental e provisório. Teremos carreiras durante o dia, mas, a bem da verdade, nós iremos dar grande ênfase à manhã e ao fim do dia para começar a testar a operação, testar a necessidade dos nossos passageiros. Esta estação, este ponto de amarração e de serviço público está neste momento situado aqui dentro da Doca de Pedrouços, ao lado de Algés.
0: Defende o presidente da Transtejo, os barcos são uma alternativa mais rápida e eficiente que os autocarros e os comboios que atravessam a ponte 25 de Abril. Há 29 anos que a Transtejo não criava uma nova ligação fluvial. A Câmara de Lisboa substituiu uma administradora não executiva da Carris por ser dissidente do restante Conselho de Administração. É o que admite a agência Lusa. O vice da autarquia da capital, Gonçalo Reis, sai Teresa do Passo, entra Pedro Diniz. A funcionária queixou-se aos vereadores de ser excluída de reuniões e não ter acesso à informação da empresa. A votação da Câmara foi secreta, mas, de acordo com a agência Lusa, 10 dos 17 vereadores votaram a favor. Ainda de acordo com a Lusa, o PS vai insistir para perceber o motivo da exoneração. O Bloco de Esquerda pede mais escrutínio aos problemas da empresa municipal e o Chega acusa o executivo de moedas de não aceitar o contraditório. 15 dias depois dos sismos na Venezuela, sobe para 3.801 o número de vítimas mortais. A agência Reuters cita o presidente da Assembleia Nacional do país e o número de desalojados sobe para quase 18 mil. 15 dias depois dos sismos, é enorme o trabalho pela frente para se reerguer o país. O jornalista João Coraceiro conversou com Daniel Catalão, o enviado da rádio e televisão públicas que esteve na Venezuela nas últimas semanas.
7: Na Venezuela, o tempo já adormeceu a existência.
8: Já não é procurar vida, é procurar que há corpos podem ser extraídos, extraí-los, entregá-los às famílias, meter as máquinas, retirar o entulho.
7: E o que ainda fica entre o pó, a espera que Daniel Catalão testemunhou antes de deixar o país.
8: São as pessoas a olhar para os escombros, à espera que lhe entregassem os corpos. Porque as pessoas querem fechar uma etapa, mas muita gente, a maioria, não vai ter hipótese de fechar.
7: Em Laguaira, uma das zonas mais afetadas pelos sismos, o caderno do repórter também se encheu do que a desolação deixou.
8: Que é a parte mais colorida da tristeza. Em vários locais na rua, toda a roupa que se vai amontoando, que vão trazendo, e senhoras a separar tudo o que existe, tentando dar ali alguma organização para depois poder entregar aquilo que vai sendo recuperado.
7: Quanto à ajuda humanitária, ela esbarrou desde o início na decisão do Estado Central.
8: Exigir que ela fosse toda concentrada pelas autoridades para depois fazerem a distribuição e muita dela ainda não chegou às pessoas, se calhar nunca vai chegar.
7: E Daniel Catalão notou também nos primeiros instantes a desorganização das autoridades.
8: Não havia estrutura nenhuma, portanto os primeiros dois dias foram as pessoas que se juntaram porque a resposta foi praticamente inexistente.
7: Uma resposta que ganhou fôlego com as missões de resgate de vários países. Daniel Catalão acompanhou o trabalho de várias equipas, incluindo a portuguesa.
8: Por vezes há situações demasiado complexas e alguns seguem em frente. Mas a tenacidade dos portugueses foi enorme.
7: Para trás fica um país desfigurado. O repórter lembra o que um condutor lhe disse numa viagem até a Playa Grande.
8: Já vi muita coisa na internet, já vi muita coisa na televisão, mas estar aqui é completamente diferente. E chorou, porque ficou impressionadíssimo, porque tudo aquilo que ele conhecia tinha desaparecido. Não, já não existia.
0: As feridas da Venezuela. Idelcy Rodrigues, presidente interina do país, afirma que enviou uma carta ao rei Carlos III para que se levante a proibição relativa ao ouro venezuelano que está detido pelo Banco da Inglaterra.
9: Foi a edição à 1 da manhã com Cláudia Almeida. 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
1: 1:11 em Portugal Continental e na Madeira, menos 1 hora nos Açores.
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Olá, começa aqui mais um Posto de Escuta comigo, João Pedro Bandeira, com os destaques dos novos lançamentos da música portuguesa.

0: Na abertura de uma emissão com muita juventude, ouvimos Sara Meger, de apenas 23 anos, e este Chora por mim, uma canção sobre um ex-namorado tóxico. Hoje vamos ter, por exemplo, o novo single de Benjamin e a homenagem a Fausto, feita por Pedro Branco, Noiserve e Tipo. E temos 3 anteestreias, todas no feminino, e de artistas emergentes, como esta.
1: Olá, eu sou a Luz e tenho um tema novo que vai ouvir em anteestreia daqui a pouco nesta emissão do Posto de Escuta com o João Pedro Bandeira.
0: Atriz e cantora Soraya Tavares tem novo single, Teki Manchi.
2: É uma música que celebra a liberdade de viver o momento, de dançar sem olhar para o relógio e de ficar até amanhecer. É em português e em crioulo de Cabo Verde e acho que esta canção marca o início de uma nova fase para mim. É também o primeiro tema do álbum que eu vou lançar no início do próximo ano e espero que...

0: até demais.
1: Este é um dos três exclusivos de hoje. Tem 22 anos, nasceu no Porto, vive em Berlim desde os 18 e chama-se Luz.
2: E no dia 10 de julho vou lançar um tema novo chamado Sunburn. Depois de um ano a tocar esta música ao vivo nos meus concertos, sabe tão bem poder finalmente partilhá-la com todos vocês. E tenho de admitir que este é um tema muito especial para mim. Com esta música eu tentei captar aquela essência especial de verão de que eu sempre tanto gostei, através da história de amor de duas pessoas que vivem a estação de formas completamente diferentes. Falo dos pequenos prazeres que o verão traz, como correr na areia, nadar no mar e aproveitar os dias que parecem não ter fim. E com um toque divertido, mas também nostálgico, relembro dos escalões ridículos que estes dias tão bons acabam sempre por nos deixar. Por isso, se vocês gostam de histórias de amor e de longos dias de verão, esta música é definitivamente para vocês. Espero mesmo que gostem de Sunburn e que a levem convosco neste verão. E por favor, não se esqueçam do protetor solar.
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0: Por falar em artistas portugueses que vivem lá fora, está aqui mais um bom exemplo. Ao nosso lado, em Madrid, Inês Fonseca é uma reconhecida e premiada diretora de marketing. E é na capital espanhola que vai gravando as suas canções, ela que é filha de uma maestrina e de um guitarrista. O novo tema, em português, chama-se Céu de Safiras.
1: Esta música, Céu de Safiras, tem letra e música minha e é produzida pelo Emílio Mercader, que é um produtor espanhol com quem tenho trabalhado. E é uma balada que vai crescendo, tem um arranjo assim meio cinematográfico e uma letra que descreve várias cenas mágicas que só podem ser reais num sonho, como dançar debaixo de um céu de safiras ou ir ver o Tony Bennett num clube de jazz em Paris, que depois é num barco em Madrid, que como não tem mar, o mar é escrito pelo Tom Jobim. Enfim, é uma música que descreve um sonho, que tem partes muito épicas, muito cinematográficas.

0: E mais à frente, nova antestreia.
1: Olá, eu sou a Rita Conduto e vou lançar o meu novo single Não Te Preocupes, dia 10 de julho. Mas vocês vão poder ouvi-lo aqui, daqui a pouco, é a antestreia, no posto de escuta.
0: Mas antes recebemos Luís Nunes. Olá, Benjamin.
2: Olá, João. Olá, ouvintes e amigos da Antena 1. Os Dias do Nada é a minha nova canção, é o segundo single do meu disco, que sai no dia 18 de setembro, que se chama Crónicas do Monte Zeus. É uma canção que começa, curiosamente, com a frustração de não estar a conseguir escrever da página em branco. Mas, ao mesmo tempo, aquela ideia que está tudo a acontecer ao mesmo tempo. Acho que nós todos agora vivemos nestes tempos em que tudo está a acontecer à nossa volta ao mesmo tempo. Isso cada vez mais nos afasta quase da realidade. Um amigo me dizia que é uma canção de frustração, mas a gozar. E é um bocado o que é, uma canção irónica e um bocado autodepreciativa, como quase todas as minhas canções.

0: postura médica, a jovem Rita Conduto nasceu a 2 de abril de 2003 e demonstrou desde cedo uma paixão por diversas formas de expressão artística. Dança, teatro e escrita. Teve aulas de piano, mas foi na voz que encontrou a sua verdadeira paixão. O ano passado marcou a sua estreia nos originais e lançou o EP Contra o Tempo. Agora prepara-se para lançar Não Te Preocupes.
1: Este tema é muito diferente de todos os outros que eu já lancei e foi o primeiro que eu não escrevi. Eu tive a sorte de ter uma pessoa que me é muito próxima e muito querida a escrever uma música com a qual eu não podia identificar mais e que, mesmo sabendo o que é o sofrimento, consegue apelar à esperança. O Não Te Preocupes é uma conversa em que uma voz do futuro se dirige a nós para nos dizer que sabe o que estamos a passar, mas para não nos preocuparmos porque vai ficar tudo bem. Esta foi uma música feita para o verão e eu espero que gostem tanto como eu.
0: O tema a lançar no próximo dia 10 pode ser ouvido já aqui e agora.
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1: Olá, eu sou a Mabé e hoje vou mostrar em antestreia o meu single Shake It, aqui no posto de escuta do João Pedro Bandeira, na Antena 1.
0: E esta é mesmo uma estreia absoluta, já que é a sua primeira gravação.
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3: Olá a todos, o meu nome é Filipa Bidarra e quero desde já agradecer ao João Pedro pelo convite para partilhar aqui a minha música com vocês no posto de escuta. Trago-vos então o meu novo single, Therapy Mode, que dá nome ao meu EP de estreia a ser lançado a 23 de outubro. Eu escrevi estas canções quando vivi em Londres e foram de certa forma uma espécie de terapia para mim também. Este tema nasceu aqui de uma situação que se calhar até é mais comum do que parece, quando damos por nós a ouvir os problemas de toda a gente, a dar conselhos como se tivéssemos um consultório aberto e no fim percebemos que quem está mesmo a precisar de terapia somos nós. É uma música divertida, com influências de pop soul e com um toque de ironia, porque às vezes a melhor forma de falar sobre coisas sérias é com algum humor. Fiquem então agora com Therapy Mode.

0: O guitarrista Pedro Branco, ligado a nomes como Tiago Bettencourt, Mazgani, You Can't Win Charlie Brown ou Lavoisier, entre muitos outros, mostra o primeiro tema do próximo disco a solo. É uma versão de Não Canto Porque Sonho, de Fausto Bordalo Dias, e conta com a participação de Noiserve e de Tipo.
1: É uma versão que já temos vindo a tocar há vários anos, desde a tour de apresentação do meu primeiro disco, Narrativa Épica do Quotidiano, portanto já tocámos um bocadinho por todo o lado, e achei que agora seria uma boa altura para registar, para servir um bocadinho como homenagem àquela que foi uma das figuras centrais da cultura popular portuguesa nas últimas décadas, diria eu, que foi o imortal Fausto Bordalo Dias.
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0: É uma estreia absoluta. Nascida e criada na margem sul de Lisboa, Mabe, nome artístico de Mariana Belém, tem raízes em Moçambique e Cabo Verde. Por isso, cresceu rodeada por diferentes referências musicais e culturais que hoje influenciam a sua visão artística. Shake It é o seu primeiro single a lançar no próximo dia 10.
1: Shake It é uma celebração do empoderamento pessoal. Eu quis criar uma música que lembrasse às pessoas que não precisam de ter medo de ser quem são, de abraçarem a sua confiança, a sua sensualidade, a sua autenticidade, sem sentirem que têm de pedir desculpa por isso. E mais do que uma música para dançar, Shake It é uma música para nos sentirmos livres e espero que quando a ouvirem se sintam confiantes, felizes e cheios de energia. Eu quero que dancem, que se divirtam, nem que seja por 3 minutos, deixem todas as inseguranças de lado e simplesmente aproveitem um momento.
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Olá, daqui fala o André Saravá. Queria apresentar-vos o meu novo single, Diz-me. É uma música que fala sobre o início de uma paixão, quando ainda não sabemos se outra pessoa sente o mesmo que nós e queremos que ela nos diga se vale a pena arriscar. Este lançamento também marca uma fase muito especial para mim, porque é um dos primeiros temas em que assino a coprodução ao lado do Zé Diogo Novaes, e sinto que estou cada vez mais próximo da identidade sonora que quero construir. Portanto, eu espero que gostem desta minha nova música. Um obrigado à Antena 1 e ao João Pedro Bandeira por todo o apoio do meu trabalho sempre e por darem tanto espaço à música portuguesa.

0: O ano em que completam sua primeira década de existência e a poucos meses de editar o seu quarto álbum, previsto para o outono, os Cassete Pirata mostraram recentemente Abismo. O primeiro avanço para o disco serve de moto ao espetáculo Cassete Pirata 10 anos, que vai percorrer o país até o final de 2027.
1: Olá malta, aqui o Pedro dos Cassete Pirata. Espero que gostem desta primeira amostra do que aí vem com o disco novo e não se esqueçam de correr aos bilhetes para o nosso concerto no Capitólio dia 28 de novembro de 2026, incluído na nossa tour de celebração dos 10 anos de Cassete Pirata. Fiquem por aí, porque vamos trazendo mais novidades.

0: É o final deste Posto de Escuta, comigo João Pedro Bandeira, programa que fica agora disponível em streaming na RTP Play. E para as despedidas...
1: Olá, eu sou a Inia e acabei de lançar o meu novo single Desapegada, uma música ótima para ser a banda sonora do vosso verão, é leve e é divertida, escrevi em conjunto com o Extinto e foi produzida pelo Choro, espero que gostem e obrigada, Antena 1.
0: E é tudo, os próximos três programas vão servir para passarmos em revista alguns dos discos que nos marcaram neste primeiro semestre de 2026. Agosto é tempo de férias, em setembro o regresso em força com as novidades da nossa música. Boas férias para todos e viva a música portuguesa!

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1: Centenas de pessoas pediram a demissão da Presidente da Câmara de Almada, Inês de Medeiros. O cordão humano em Almada rapidamente se transformou num protesto pela crise de abastecimento de água no concelho, especialmente em 15 zonas de 6 freguesias: Charneca da Caparica, Sobreda, Costa da Caparica, Palhais, Caparica e Trafaria. Nas últimas horas, num vídeo divulgado nas redes sociais, a autarca Inês de Medeiros garante que só tem uma prioridade, que é devolver a água à torneira dos almadenses.
2: Inês de Medeiros gravou e publicou ao final da noite um vídeo no Centro de Controlo dos SEMAS, os Serviços Municipalizados de Água e Saneamento de Almada, para dizer que está a trabalhar.
3: Quero assegurar-vos que esta é, neste momento, a minha única prioridade.
2: A autarquia anunciou a declaração de situação de alerta que a Presidente justificou.
3: Permite-nos mobilizar todos os meios necessários e reforçar as medidas para reduzir o consumo e garantir o abastecimento de água à população e aos serviços essenciais.
2: Até porque, admite a autarca, o plano de contingência não correu bem.
3: Permitiu evitar que qualquer zona do concelho ficasse 24 horas seguidas sem água, mas revelou também os seus limites. A imprevisibilidade dos cortes acabou por causar ainda mais constrangimentos às famílias e às empresas.
2: A partir de agora, noites inteiras sem água em alguns locais, entre as 10 da noite e as 6 da manhã, mas com aviso.
3: Cortes programados, cujo calendário será divulgado pela Câmara Municipal, pelos SEMAS e pelas juntas de freguesia, com a maior antecedência possível.
2: Acompanhados de várias proibições.
3: Todas as utilizações de água pública para rega, lavagem de viaturas e de vias, enchimento de piscinas e quaisquer outras utilizações recreativas ou não essenciais de elevado consumo.
2: E a partir de sábado,
3: encerrados os equipamentos balneários e infraestruturas desportivas municipais que impliquem consumos significativos de água, exceto quando estejam em causa competições oficiais.
2: Inês de Medeiros promete o reforço da fiscalização e pede de novo a compreensão dos munícipes.
1: A posição da Presidente da Câmara de Almada, que hoje vai reunir com a Ministra, como ouvíamos, para poupar água, e com a declaração de situação de alerta, está em vigor a proibição de todas as utilizações de água da rede pública em Almada que não sejam para uso doméstico ou essencial. É proibido, por exemplo, regar jardins públicos ou privados e campos de golfe, lavar os carros, encher piscinas, usar os chuveiros e os lavapés das praias. Proibido também qualquer uso estético de água, como fontes ou lagos artificiais, lavar pavimentos exteriores, logradores, paredes e telhados. O comunicado da Câmara de Almada não fala em coimas para os incumpridores, mas o regulamento de abastecimento da autarquia prevê-as para algumas situações. O Ministro da Educação diz que, apesar do início atribulado, 65% das provas do ensino secundário distribuídas para avaliação já estão corrigidas. Em entrevista ontem à noite na SIC Notícias, Fernando Alexandre garantiu que a plataforma torna o processo de correção mais cómodo para os professores.
4: Nós estamos a meio de um processo e fala-se de caos desde que começou o processo. Eu ainda não tinha começado, já havia quem adivinhasse o caos. De facto, não começou bem, tivemos algumas perturbações, foram fundamentalmente de software, têm vindo a ser resolvidas na quase totalidade. Nós temos 93% das provas distribuídas pelos professores. Na correção dos exames, nós temos 65% das provas distribuídas corrigidas neste momento. A vantagem que nós trazemos de digitalizar o processo, que é muito mais cómodo para o professor. Veja, nós estamos a ver a rapidez com que eles conseguem corrigir, obviamente com um grande esforço, mas o sistema é muito mais cómodo.
1: E há ainda 7% dos exames do secundário que ainda não entraram na plataforma. Mantém-se o prazo. Os professores têm assim até terça-feira para classificar as provas e os resultados vão ser afixados 3 dias depois, ou seja, na sexta-feira da próxima semana. A segunda fase dos exames do secundário arranca depois a 20 de julho. A horas de o Parlamento votar na especialidade a chamada Lei das Burcas, o Chega revela que submeteu uma proposta de alteração ao projeto e sugere ter chegado a acordo com o PSD para aprovar a iniciativa. Num comunicado enviado já de madrugada, o partido de André Ventura escreve que, segundo os termos acordados, o PSD vai retirar o conjunto de alterações que tinha apresentado e irá aceitar viabilizar a proposta do Chega. A nova versão mantém no título de referência à ocultação do rosto em espaços públicos, mas adiciona a expressão por razões de segurança e de ordem pública. Acrescenta também alterações que vão ao encontro da proposta do PSD, desde logo abaixa o regime sancionatório e penal previsto e acrescenta a idade ou origem dos cidadãos à lista de motivos pelos quais não se poderá coagir alguém ou ocultar o rosto. O projeto, que ficou conhecido como a Lei das Burcas, deve ser discutido e votado esta quinta-feira na especialidade, quase 9 meses depois de ter luz verde na Generalidade e depois de ontem o PSD ter voltado a forçar o adiamento da votação em sede de Comissão de Assuntos Constitucionais. Na Venezuela, 15 dias depois dos sismos, sobe para 3.811 o número de vítimas mortais. A agência Reuters cita o presidente da Assembleia Nacional e o número de desalojados sobe para quase 18 mil. Entre a comunidade portuguesa registam 102 mortes e 57 pessoas continuam desaparecidas. O secretário de Estado das Comunidades Portuguesas chegou nas últimas horas a Caracas. O governante acompanhou os 2 aviões da Força Aérea Portuguesa que transportaram 12 toneladas de ajuda humanitária. Portugal ativou também um apoio financeiro de 400 mil euros através do Instituto Camões. No Médio Oriente, soam as sirenes no Bahrein e no Kuwait pela segunda noite consecutiva. A informação está a ser avançada pelas agências internacionais. As forças do Kuwait afirmam mesmo estar a reagir a ataques hostis de drones e mísseis iranianos. É a retaliação iraniana aos mais recentes ataques norte-americanos em território do Irão.
0: Edição do jornalista Guilherme de Sousa. 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
5: Olá, a Rádio Aurora, a outra voz, tem o prazer de entrevistar hoje André Gago, ator, encenador, escritor, músico, poeta, ator de novelas e faz também dobragens.

0: Boa tarde, André Gago. Na vida real, às vezes tem que representar. Em que situações?
1: É mais uma boa pergunta. Todos desempenhamos os nossos papéis, não é? E, portanto, alteramos os nossos comportamentos, de certa forma, consoante a informalidade ou a solenidade das situações. Por exemplo, há situações que exigem uma certa formalidade e outras que a dispensam. Mas, olha, o que eu tento fazer é levar sempre comigo um certo sentido de humor, justamente para tentar desmontar, porque eu não sou muito dado a cerimónias, não gosto muito do cerimonioso, e então tento lidar com as coisas o melhor possível e desarmar um bocadinho as situações, desarmar o outro, e quando consigo fico contente, sobretudo se o outro se rir, se ele ficar na mesma, é sinal que a coisa não está a funcionar. Tento insistir mais um bocadinho. Se aquilo não evolui, então é porque não vai lá nenhum. E pronto, desisto.
0: Muito obrigado.
1: Mas...
0: obrigado.
1: Muito obrigado.
2: Gostava de fazer duas perguntas. A primeira seria, qual o seu dramaturgo favorito?
1: Eu gosto muito da palavra e o Shakespeare tem tido aqui na minha vida tem exercido uma atração, digamos assim, porventura maior do que qualquer outro dramaturgo. Não apenas por escrever muito bem, mas também porque ele não escreve só bem, ele também há momentos em que não escreve nada bem. Há incongruências na escrita dele, há pequenas falhas, e isso agrada-me também, esse lado humano, não é? Em que estou a falar de falhas de sintáticas, erros de concordância, coisas que depois foram sendo embelezadas. Aliás, nós conhecemos o Shakespeare essencialmente em primeira mão através das traduções, não é? E há esse pecadilho. Os franceses tiveram muito isso quando traduziram Shakespeare no século XVIII, XIX, que foi corrigi-lo, embelezá-lo, dar-lhe um recorte mais aprimorar, digamos assim, o texto do Shakespeare. Isso também contaminou um bocadinho as traduções portuguesas. E, portanto, quando eu falo nessas imperfeições, é porque elas, no fundo, são pequenas coisas que humanizam, para mim, o autor, no meio das coisas absolutamente extraordinárias, das imagens que ele utiliza e do pensamento que ele desenvolve. Há um crítico literário que estudou muito Shakespeare e tem muito a ver, que é o Harold Bloom, e que tem um livro sobre Shakespeare só, sobre todas as peças que o Shakespeare escreveu, e o título do livro é Shakespeare, a invenção do humano. É um pouco como se para ele o próprio Shakespeare tivesse inventado o humano num certo sentido, no sentido renascentista, no sentido em que até então nós tínhamos os grandes heróis, as tragédias e as epopeias assentavam em torno de figuras míticas e de personagens míticos, e o Shakespeare de repente põe gente e põe em cena pessoas de carne e osso e cujo destino não está traçado muitas vezes, ou seja, que é característico do humano. O humano pode tomar decisões, não está condenado a um final mitológico, que já toda a gente sabe como é que vai ser. Não, nós podemos tomar decisões e podemos tomar a decisão certa, podemos tomar a decisão errada, mas nesse sentido ele também é ele que traz isso para o teatro. Pessoas, personagens que pensam e que podem e que têm a oportunidade de dizer não, eu não vou fazer assim, vou fazer de outra maneira, porque, ou então escolhem, não, eu vou fazer, é o livre-arbítrio um pouco, e claro que também há aquelas que vão fazer tudo mal e têm prazer nisso, mas eu acho que se pensarmos bem, nós conhecemos gente assim, também existe.
2: No seguimento desta pergunta, e eu vou fazer uma segunda pergunta, que livro gostaria de levar à cena?
1: Livro, literatura, sim, uma clássica, obra literária, talvez um pequeno livro com duas personagens de que gostei muito, de um escritor húngaro chamado Sándor Márai, As Velas Ardem Até ao Fim. É um confronto entre duas pessoas que têm um passado em comum e que se confrontam, digamos assim, numa fase já final da vida. remexendo, rebuscando em todos os ressentimentos que estão por tratar. E ele escreve maravilhosamente, e eu acho que aquele pequeno romance daria uma excelente peça de teatro, um texto para teatro.
2: Obrigado, André.
1: Obrigado.
3: Olá, André Gago, bem-vindo.
1: Muito obrigado.
3: Queria perguntar, como define o teatro português?
1: Ah, eu não consigo responder a essa pergunta.
3: Não.
1: O teatro português é uma coisa muito vasta e eu não o conheço todo. Eu não tenho assim uma opinião formada sobre o teatro português, não é? Aquilo que eu posso talvez dizer para tentar responder a essa pergunta é que não somos um país com uma tradição teatral muito, muito, muito rica, não sei, a palavra rica não é essa, muito, muito numerosa, muito, muito grande. Não temos, em compensação, temos coisas que davam excelentes peças de teatro, porque temos mitologias que são extraordinárias, mas levamos a coisa muito, não, em vez de escrever peças de teatro sobre personagens que fazem coisas mirabolantes, nós atribuímos-lhe, nós fazemos-lhe na realidade, não é? Estou a pensar, por exemplo, na realidade, mesmo que essa realidade não seja exatamente real, mitificada. Estou a pensar na questão da Inês de Castro, por exemplo, e naquela ideia, ela existiu e de facto foi morta.
3: A realidade ultrapassa a ficção.
1: Em Portugal a realidade ultrapassa muito a ficção. Está muito à frente. Acho que se queremos apanhar a realidade vamos ter que correr um bocado, porque deixámo-la lá muito à frente. Mas pronto, lá está. Bem, neste caso, apenas para dar um exemplo, depois há toda aquela mitologia em torno dela de ser desenterrada e da corte ser obrigada a beijar-lhe a mão e ser coroada depois de morte. Pronto, é uma coisa extraordinária em si, não é? Mas a Quinta das Lágrimas, toda essa mitologia que foi criada à volta dela, em si é uma ideia extraordinária, mas ficou no domínio da mitologia, não nasceu da escrita de um autor, como por exemplo nasce o Ricardo III do Shakespeare. Nesse sentido, nós não somos um país de poetas, disto às vezes até quase depreciativamente, mas isso é uma realidade. Somos um país com uma produção poética absolutamente extraordinária e sabe, os portugueses têm uma mania, que querem ser bons em tudo. E às vezes é preciso ter os pés assentos no chão. Não podemos ser bons em tudo. Eu estou a dizer isto porque não é terrível, não é horrível, não é nenhuma condenação não termos uma produção dramatúrgica por aí além. Mas temos vinho, por exemplo, temos bom vinho, produzimos bom vinho e que é mundialmente conhecido, o vinho da Madeira, que pouca gente bebe, mas que é muito bom, os portugueses não bebem, não sei porquê, o vinho do Porto, o velho vinho de Colares e o vinho propriamente dito, o branco e o tinto e o rosé. Mas as pessoas ficam, há muitos portugueses que são muito zangados, que dizem assim, os nossos vinhos não são conhecidos lá fora, e isto e aquilo e não sei o quê. Não, nós temos vinhos que são conhecidos lá fora, Porto, Madeira, mundialmente, para não falar de certos vinhos verdes de segunda categoria, que também são muito apreciados. Bom, mas como é que é possível competir se a produção em Portugal é mais pequena do que a produção de uma região francesa como Bordeaux? Não, não é possível, quer dizer, temos que estar no nosso, temos que estar no nosso, na nossa escala e fazer aquilo que fazemos e usufruir o melhor possível. Desculpa, eu não estou a deixar que faça as perguntas todas que quer. Esteja à vontade.
3: Isso será porque o teatro é pouco apoiado em Portugal? Há pouco apoio ao teatro? Há pouca adesão da população?
1: Eu acho que o teatro deu um salto enorme em termos de capacidade de atração do público e está, parece-me a mim, com uma saúde bastante razoável. Está de boa saúde. Não vou alongar-me em questões que têm a ver com os apoios que foram sempre insuficientes. mas não vou entrar nessa discussão porque nos levaria muito longe, e até porque muitas vezes não concordo com muitas das reivindicações ou que são postas em cima da mesa por parte dos meus colegas e da forma como são postas em cima da mesa. Não basta pedir mais, né? Não basta pedir mais meios, porque eu tenho a impressão de que se houver mais meios, eles não vão ser mais redistribuídos, vão aumentar os meios daqueles que já os têm, e não vai haver uma democratização nos acessos, que eu penso que neste momento também não existe. E portanto está a ver, eu prefiro não me alongar muito nessas matérias que são polémicas e sobre as quais não quero entrar aqui em muitos pormenores. Eu acho que também não é exatamente aquilo que se pretende com esta conversa. Enfim, vale tudo, não é?
4: Olá, André Gago. Estava a falar agora de vinhos, não é? Por acaso, está agora a passar, de segunda a sexta-feira, uma repetição da Vila Feia, onde o André Gago tem um dos papéis principais. Enfim, faz parte, digamos assim, da família dos Marques Vila. Por acaso, alguma vez pensou, e todas as pessoas que fizeram parte desse remake da primeira telenovela portuguesa, que aconteceu em 1982, a Vila Feia original, já alguma vez pensou, sei lá, um filme, uma minissérie, alguma coisa assim, uma espécie de continuação? Porque realmente eu, por acaso, acompanhei essa novela todos os dias e penso que tinha uma qualidade muito boa, mas realmente parece que na altura em que passou, não sei o que aconteceu, mas parece que as pessoas não acompanhavam muito.
1: Na verdade, eu já me lembro mal da Vila Feia, já foi há uns anos. Foi uma novela ainda com... No tempo em que eu fazia novelas, lembrei-me agora do poema do Álvaro de Campos, no tempo em que celebrava o dia dos meus anos. No tempo em que eu fazia novelas, parece uma coisa assim muito longa, muito longínqua, mas até certo ponto é. Mas foi, eu gostei muito de fazer novelas, e essas novelas eram feitas com um elenco, com atores, muitos deles que já desapareceram, e que eu tive o prazer de conhecer graças às novelas, graças à televisão. Era uma altura em que havia uma espécie de, ainda subsistia uma espécie de divisão entre os atores que participavam nas novelas e os que não participavam. Depois, ao fim e ao cabo, veio-se descobrir que toda a gente participou, acabou por participar e isso desapareceu. Mas obviamente que o meu papel ali era o papel de ator, eu não tinha exatamente uma intervenção a nível da escrita do argumento, nem da produção, nem de qualquer outro aspecto.
4: Um dos realizadores desse remake da Vila Feia é um dos melhores realizadores portugueses, penso eu, o Sérgio Graciano.
1: Não me lembrava que o Sérgio Graciano... Ah, pois foi. Olha, está aqui a ajudar-me. A minha memória também está um farrapo, enfim, isto já não é o que era. Mas enfim, mas pronto, obviamente essas decisões não me cabem a mim. Se eu porventura me aventurasse na tentativa, na realização, essencialmente, não seria num projeto com essas características, seria outra coisa, talvez.
4: Ok, tudo bem. Outra pergunta que eu gostaria de lhe fazer era: qual é o seu realizador preferido?
1: Tantos. Gosto muito de cinema, para falarmos apenas em cinema. Gosto de um certo tipo de cinema. Gosto de cinema enquanto expressão artística. Gosto mais de cinema de arte do que de cinema de entretenimento, embora goste de alguns filmes de entretenimento, mas há qualquer coisa na arte narrativa do cinema que penso que se tem vindo a perder, e que tem a ver com o confiar na inteligência do espectador, não nos dar a papa toda pela goela abaixo. Gosto do cinema que deixa espaço para que o espectador faça o seu trabalho de imaginação. Isto vale para o cinema, vale para o teatro e vale um bocadinho para tudo. Gosto desse espaço, e esse espaço muitas vezes tem a ver com ousadia do realizador, tem a ver com invenção e tem a ver com as referências que cada um carrega consigo na vida. Mas para responder, de repente, gosto muito do cinema do Andrei Tarkovsky, e não é para ele se chamar Andrei. Gosto muito dos filmes dele, vejo-os repetidas vezes. Gosto muito do cinema que um homem que amava Shakespeare e amava o teatro fez, o Orson Welles. Era de facto alguém que olhava o cinema como uma arte onde era preciso e possível inventar, fazer coisas novas. Gosto muito do Luís Buñuel, por exemplo. Gosto muito desse. E são os realizadores que continuam a surpreender-me e a espantar-me, e que vejo com um genuíno agrado. Tenho tido alguma dificuldade no cinema mais recente em ter esse espanto, essa surpresa, em ser surpreendido com qualquer coisa que seja realmente nova e que não vá e que não simplifique, digamos assim, não leve para o cinema os recursos narrativos da televisão. Isso eu não gosto muito. Gosto de coisas. Sou exigente nos meus gostos, é um bocadinho como tudo, não é? Isso vale para a culinária, vale para o cinema, vale para tudo.
4: Aliás, o André Gago é quem dá a voz ao famoso anúncio do Brie Président, certo?
1: Ah, como é que descobriu?
4: Mas por acaso estava a pensar eu estava a falar de Orson Welles. Enfim, penso que todos conhecemos o Citizen Kane, no mundo a seus pés. Mas por acaso, para alguém que nos esteja a ouvir e que esteja curioso para ver, sei lá, além do

0: via todos os filmes, mas há um filme em particular que gosto bastante, e que é um filme, lá está, em que ele visita Shakespeare e um dos mais extraordinários personagens, que é o Falstaff. E o filme chama-se As Badaladas da Meia-Noite, penso que será a tradução portuguesa, The Chimes of Midnight. Ele faz um Falstaff absolutamente brilhante, mas todo o filme é uma declaração de amor à própria obra do Shakespeare. E é um filme absolutamente extraordinário, de que eu me lembro sempre com um arrepiozinho.
1: A primeira epopeia da história da humanidade foi a epopeia de Gilgamesh, que era um lendário rei do Uruk, na Mesopotâmia, Suméria. A primeira história do dilúvio. E também fala no seguinte: a imortalidade é um privilégio concedido por Deus aos humanos. Ora bem, o que é que eu queria perguntar com isto? Queria perguntar o seguinte: a epopeia pertence também aos dramaturgos?
0: No fundo, a epopeia é uma forma poética, e os primeiros dramaturgos que foram levados à cena eram poetas, eram chamados poetas. E, portanto, nesse sentido, toda a escrita, quer se tratasse da epopeia, quer se tratasse da poesia clássica e do género dramático, tragédia e comédia, eram escritas por poetas, eram consideradas produções poéticas. Nesse sentido, e não só, porque também em muitas das epopeias estão plasmadas mitologias que depois foram tratadas isoladamente, caso a caso, não é? E, portanto, há uma relação direta entre uma e outra coisa.
2: André, esta nossa conversa está super agradável e super interessante.
0: Muito obrigado,
2: mas parece
0: a adorar
2: que
0: também.
2: Está mais ou menos a chegar ao final. Eu queria, em nome da equipa da Rádio Aurora, mais uma vez agradecer a sua presença aqui hoje. Foi um gosto, muitas felicidades para o seu futuro, para os seus projetos, tudo a correr pelo melhor. Obrigada.
0: Muitíssimo obrigado. Obrigado. Muitíssimo obrigado.
3: E chegamos ao fim de mais um programa da Rádio Aurora Outra Voz. Até para a semana.

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0: Mafalda Veiga, a canção chama-se O Inverno Não Dura Tanto Quanto Parece. Daqui a pouco, Terra Europa.
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11: Sejam muito bem-vindos. Em destaque esta semana, a sessão plenária do Parlamento Europeu que recebeu o presidente do Montenegro, país cada vez mais próximo de aderir à União Europeia. Acompanhamos ainda o início da presidência irlandesa do Conselho da União Europeia. Terra Europa começa agora aqui na Antena 1 e também na RTP Mundo. O Montenegro já fechou mais de metade dos dossiers de negociação e está cada vez mais próximo de entrar para a União Europeia. Pode ser o 28º Estado-membro já em 2028. Para assumir o compromisso com este projeto europeu, o presidente do Montenegro esteve na sessão plenária do Parlamento Europeu. A reportagem é da enviada especial a Estrasburgo, Rita Mortim.
12: The President of Montenegro.
13: Na sessão plenária de junho do Parlamento Europeu, o alargamento da União Europeia esteve em grande destaque. 13 anos desde a entrada da Croácia, o último país a integrar o bloco, aproxima-se agora Montenegro. Em Estrasburgo, o presidente Jakov Milatovic garantiu que o país está pronto para assumir este compromisso.
14: Montenegro is ready to assume the responsibilities of a member state.
15: O Montenegro está pronto para assumir as responsabilidades de um Estado-membro. Estamos prontos para contribuir para as políticas europeias, para ligar o nosso futuro ao futuro comum europeu. Estamos prontos para ser o próximo membro da União Europeia.
13: Dos 33 capítulos de negociação abertos, 16 foram provisoriamente encerrados pelo Montenegro. A este ritmo, espera-se que este seja o 28º país a integrar o bloco já em 2028. Thomas Veitz preside a delegação do Parlamento Europeu para as relações com Montenegro. Para o eurodeputado, este país é a luz que mantém a esperança acesa na região dos Balcãs Ocidentais.
16: O país é um farol para toda a região, que tem estado esquecida há bastante tempo. Outro país com quem tenho colaborado é Macedónia do Norte. Há 23 anos que não existem negociações concretas. Por isso, muitos cidadãos da região perderam a esperança de que a União Europeia cumpra as suas promessas. Os Balcãs Ocidentais não ficam no Médio Oriente. Estão no coração da União Europeia. E, portanto, precisamos de preencher essa lacuna. Porque se não preenchermos, outros o farão. Aliás, a China já o está a fazer, a Rússia, a Arábia Saudita e a Turquia.
13: 5 dos 9 países que têm o estatuto de candidatos integram os Balcãs Ocidentais: Albânia, Bósnia, Montenegro, Macedónia do Norte e Sérvia. São 5 países com realidades muito diferentes e isso impacta a velocidade das negociações, como explica o eurodeputado da Áustria, Thomas Veitz.
16: Decidir sobre a legislação é uma coisa, implementá-la é outra. Existem países como a Albânia que são bastante rápidos na elaboração de leis, mas a implementação fica muito aquém do esperado. A Sérvia é um caso difícil porque o país tem recuado em termos de democracia, independência da justiça e liberdade de imprensa. E a Bósnia é um caos político, infelizmente.
4: Independent of free media and all of these questions, and Bosnia is a political mess, unfortunately.
13: Para os eurodeputados, o alargamento sempre foi um processo complexo e demorado, mas com as constantes violações do Estado de Direito na Hungria, ainda com o anterior governo de Viktor Orban, os critérios estão cada vez mais exigentes. Nacho Sánchez Amor também acompanha de perto o processo de negociações. Para o eurodeputado espanhol, o cumprimento dos valores democráticos é o primeiro critério de acesso.
17: A Hungria não é um passaporte para não fazer coisas. E não é um passaporte para degradar a nossa exigência. Ao contrário, a Hungria foi a vacina. Então, a Hungria é o que não podemos repetir o erro. E por isso é que temos a obrigação de exigir que as democracias que entram na União Europeia são democracias maduras e, se possível, irreversíveis.
13: Segundo o mais recente Eurobarómetro do Parlamento Europeu, divulgado na última semana, 74% dos europeus acredita que o seu país beneficiou com a entrada na União Europeia. A preservação da paz e a cooperação entre os Estados-membros são os principais benefícios apontados pelos cidadãos.
11: A Irlanda iniciou no dia 1 de julho a presidência do Conselho da União Europeia. Os irlandeses querem concluir até ao final do ano as negociações para o próximo orçamento plurianual da União Europeia. Têm também como prioridade avançar com o alargamento da União Europeia a novos Estados-membros. Em Portugal, este início de presidência irlandesa foi celebrado com um concerto de música. Inês Pinto da Costa.
18: Lisboa encheu-se de música para celebrar a Irlanda. Martin Hayes, Brian Donham e Sheila Denver são músicos. Vieram de Dublin para trazer a verdadeira tradição musical irlandesa à igreja do Colégio de Nossa Senhora do Bom Sucesso, um local com significado histórico para as relações entre Portugal e a Irlanda.
19: O colégio tem origem no convento do século XVII, que foi fundado por irmãs dominicanas, irlandesas, foram as primeiras a vir para Portugal.
18: Ana Maris Fernandes é diretora do Colégio da Nossa Senhora do Bom Sucesso e conta-nos a história deste sítio.
19: A congregação dominicana de Cabra, em Dublin, foi enviando irmãs para se dedicarem à educação cá em Portugal. E, portanto, conseguiram manter este convento vivo até ao século XXI. Daí esta ligação à Irlanda é muito importante, continua, elas continuam a ser as donas deste local, portanto faz todo o sentido que aqui neste ambiente destes claustros se faça este festejo de aproximação entre Portugal e Irlanda. Não?
18: Foi este o local escolhido para assinalar o início da presidência irlandesa do Conselho da União Europeia a 1 de julho, um cargo rotativo que passa por todos os Estados-membros durante meio ano. Para assinalar a vez da República da Irlanda, a Embaixada organizou um evento. Alma Nick Healy é embaixadora da Irlanda em Portugal.
20: Irlanda e Portugal são ambos países europeus, atlânticos, e sabemos ambos da nossa experiência o que traz fazer parte da família europeia. E somos ambos empenhados no diálogo para resolver os desafios que enfrentamos hoje. E estamos ambos também muito empenhados no multilateralismo. E por isso que estamos muito semelhantes nas nossas políticas europeias e internacionais.
18: A Irlanda faz parte da União Europeia desde 1973. Em 2025 foi o segundo país com maior PIB per capita da União, logo a seguir ao Luxemburgo, com mais do dobro da média europeia. Aderiu à moeda única, mas está fora do espaço Schengen. Assume agora, até ao final do ano, a presidência do Conselho da União Europeia, com três prioridades definidas, como apresenta a embaixadora.
20: O primeiro é a segurança. Segundo, valores. E terceira, competitividade. E vamos trabalhar também para tentar fazer um orçamento novo para a União Europeia de longo prazo. Vai ser um trabalho muito difícil, mas estamos empenhados a fazer o que podemos.
18: O primeiro-ministro irlandês já avisou os Estados-membros que será necessário fazer cedências e encontrar compromissos para a aprovação do orçamento plurianual até ao final de 2026. O arranque da presidência foi assinalado em Dublin com a presença do presidente do Conselho Europeu, António Costa, e do presidente ucraniano, Volodymyr Zelensky. A presidência irlandesa quer aprovar o 21º pacote de sanções à Rússia ainda este mês. Apresentou também como prioridade a estabilização das relações entre a União Europeia e os Estados Unidos da América.
11: Termina aqui mais um Terra Europa com João Adelino Faria, coordenação de Rebeca Abcacis e Miguel van der Kellen. O apoio técnico é, como sempre, de Leon Matos. Já sabe, siga-nos nas redes sociais em RTP Europa e regresse connosco na próxima semana. Até lá, fique com a Antena 1 e a RTP Mundo.
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0: sem pressa.
1: Nos últimos minutos, aqui na Rádio Pública, a música dos GNR e Lena d'Água. Vamos até perto da hora certa com os 4:30, que convidam Luís Trigacheiro e depois Benjamin.

0: 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Três horas no continente e na Madeira. Duas horas nos Açores. Edição do jornalista Guilherme de Sousa.
1: Cresce a tensão no Médio Oriente depois da nova ronda de ataques norte-americanos. O Irão volta a retaliar contra os países do Golfo. A esta hora há relatos de explosões no Kuwait e no Bahrein. Ambos os países, através das forças de defesa, garantem estar a responder a ataques de drones e mísseis iranianos. Os Estados Unidos lançaram nas últimas horas novos ataques contra o Irão. Segundo o Comando Central dos Estados Unidos, as forças norte-americanas atingiram a cidade de Bandar Abbas e outras regiões no sul e também no norte do território iraniano. Há pouco, o negociador-chefe iraniano garantiu também que o Estreito de Hormuz só será aberto com as condições impostas por Teherão. Por cá, centenas de pessoas pedem a demissão da presidente da Câmara de Almada. O cordão humano em Almada, realizado durante a tarde, rapidamente se transformou num protesto pela crise de abastecimento de água no concelho, especialmente em 15 zonas de 6 freguesias: Charneca da Caparica, Sobreda, Costa da Caparica, Palhais, Caparica e Trafaria. Nas últimas horas, num vídeo divulgado através das redes sociais, a autarca Inês de Medeiros garantiu que só tem uma prioridade, que é devolver a água à torneira dos municípios. Camila Vidal.
2: Inês de Medeiros gravou e publicou ao final da noite um vídeo no centro de controle dos SEMAS, os Serviços Municipalizados de Água e Saneamento de Almada, para dizer que está a trabalhar.
3: Quero assegurar-vos que esta é, neste momento, a minha única prioridade.
2: A autarquia anunciou a declaração de situação de alerta, que a Presidente justificou.
3: Permite-nos mobilizar

0: todos os meios necessários e reversar as medidas para reduzir o consumo e garantir o abastecimento de água à população e aos serviços essenciais.
1: Até porque, admite a autarca, o plano de contingência não correu bem.
0: Permitiu evitar que qualquer zona do concelho ficasse 24 horas seguidas sem água, mas revelou também os seus limites. A imprevisibilidade dos cortes acabou por causar ainda mais constrangimentos às famílias e às empresas.
1: A partir de agora, noites inteiras sem água em alguns locais, entre as 10 da noite e as 6 da manhã, mas com aviso.
0: Cortes programados, cujo calendário será divulgado pela Câmara Municipal, pelos SEMAS e pelas juntas de freguesia, com a maior antecedência possível.
1: Acompanhados de várias proibições.
0: Todas as utilizações de água pública para rega, lavagem de viaturas e de vias, enchimento de piscinas e quaisquer outras utilizações recreativas ou não essenciais de elevado consumo.
1: E a partir de sábado?
0: Encerrados os equipamentos balneários e infraestruturas desportivas municipais que impliquem consumos significativos de água, exceto quando estejam em causa competições oficiais.
1: Inês de Medeiros promete o reforço da fiscalização e pede de novo a compreensão dos munícipes.
2: A posição da autarca de Almada, que vai reunir com a ministra do Ambiente sobre este problema do corte no abastecimento de água no concelho. O ministro da Educação diz que, apesar do início atribulado, 65% das provas do ensino secundário distribuídas para avaliação já estão corrigidas. Em entrevista ontem à noite na SIC Notícias, Fernando Alexandre garantiu que a plataforma torna o processo de correção mais cómodo para os professores.
3: Nós estamos a meio de um processo e fala-se de caos desde que começou o processo. Eu ainda não tinha começado, já havia quem adivinhasse o caos. De facto, não começou bem, começou. Tivemos algumas perturbações, foram fundamentalmente de software, têm vindo a ser resolvidas na quase totalidade. Nós temos 93% das provas distribuídas pelos professores. Na correção dos exames, nós temos 65% das provas distribuídas corrigidas neste momento. A vantagem que nós trazemos de digitalizar o processo, que é muito mais cómodo para o professor. Veja, nós estamos a ver a rapidez com que eles conseguem corrigir, obviamente com grande esforço, mas o sistema é muito mais cómodo.
2: E ainda há 7% dos exames do ensino secundário que ainda não entraram na plataforma digital. Mantém-se o prazo, os professores têm até terça-feira para classificar as provas e os resultados vão ser afixados 3 dias depois, ou seja, na sexta-feira da próxima semana. A segunda fase dos exames do secundário arranca depois, a 20 de julho. O Conselho de Oeiras conta a partir de hoje com ligações fluviais de barco. A Transtejo vai prolongar a Algés vários horários que já existem entre Porto Brandão e Trafaria em Almada e ainda Belém em Lisboa. Esta travessia no Rio Tejo vai ser testada durante 6 meses, a começar já a partir das 4:30 da tarde desta quinta-feira, a pensar no Festival Nós Alive, explica à Antena 1 o presidente da Transtejo, Rui Rei.
4: Nos próximos dias vamos fazer o início de uma operação que tem com vista nesta primeiros dias o serviço a Oeiras e ao Nós Alive. Serve ao mesmo tempo de serviço e em paralelo de dar a conhecer este início de operação. A partir daí, a partir de segunda-feira, faremos o serviço, ainda com caráter experimental e provisório. Teremos carreiras durante o dia, mas, a bem da verdade, nós iremos dar grande ênfase à manhã e ao fim do dia para começar a testar a operação, testar a necessidade dos nossos passageiros. Esta estação, este ponto de amarração e de serviço público está neste momento situado aqui dentro da Doca de Pedroços, ao lado de Algés.
2: Ouvido pelo jornalista Gonçalo Costa Martins, o presidente da Transtejo, Rui Rei, defende ainda que os barcos são uma alternativa mais rápida e eficiente que os autocarros e os comboios que atravessam a ponte 25 de Abril. A fechar, dou nota do último balanço na Venezuela das vítimas dos sismos. Sobe para 3.811 o número de vítimas mortais. A agência Reuters cita o presidente da Assembleia Nacional e o número de desalojados sobe para quase 18 mil. Entre a comunidade portuguesa registam 102 mortes e 57 pessoas continuam mesmo desaparecidas. O secretário de Estado das Comunidades Portuguesas chegou nas últimas horas a Caracas. O governante acompanhou os dois aviões da Força Aérea Portuguesa que transportaram 12 toneladas de ajuda humanitária. Portugal ativou também um apoio financeiro de 400 mil euros.
5: Edição do jornalista Guilherme de Sousa. 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

0: Vivão, está aberta mais uma sessão dos Radicais, Radicais Livres, de Jaime Nogueira Pinto e Pedro Tadeu, que esta semana querem falar da data redonda do momento em que estamos. São os 250 anos da independência americana, mas pegando um pouco mais atrás, Jaime, o que eram os Estados Unidos da América antes de serem Estados Unidos da América?
1: Era um conjunto de colónias inglesas, dependentes do governo de Sua Majestade, e que se revoltaram no momento em que, de facto, de certo modo, contra as próprias leis inglesas, os colonos foram, digamos, obrigados a pagar impostos que não tinham votado, não é? Quer dizer, enfim, o famoso Boston Tea Party, não é? Quando os habitantes de Boston, enfim, deitaram o chá ao mar, não é? Aquela a revolta. E é muito interessante porque quem vai ajudar os insurretos, digamos, e vai com isso comprometer o futuro do próprio regime monárquico absoluto em França, é a França de Luís XVI, quer dizer, que é decisiva na Guerra da Independência Americana. A França é decisiva pelo seu apoio naval, digamos, aos rebeldes americanos. E isso vai gerar. A França faz isso exatamente, de certo modo, para se vingar da derrota que tinha tido na Guerra dos Sete Anos contra os ingleses. Portanto, é um bocado isso. É nesse sentido, mas é curioso que seja para ajudar a uma insurreição republicana que os franceses, que a monarquia francesa se vai endividar profundamente e tenha que, em 1789, o rei Luís XVI tenha que convocar os Estados Gerais exatamente para lhe votarem uns impostos de que ele precisa para pagar o buraco em que se meteu com a ajuda aos republicanos americanos. E pronto, e assim começou, quer dizer, começou com uma guerra da independência. A formação da América é clássica, não é? Segue muito a formação da maior parte dos Estados europeus. Guerra da independência, guerra civil, muitas décadas depois. E depois o vencedor, de certo modo, juntou tudo e fez uma narrativa que engloba todas as partes, uma narrativa que hoje em dia é muito discutida, quer dizer, o que é a essência da América, e vamos ver agora nestas celebrações, com certeza, essa discussão em aberto, porque para uns são aqueles princípios da Declaração dos Direitos, portanto, a que podem aderir uma data de gente que não tem nada a ver com a América. Para outros, para ser americano é preciso, digamos, ter-se vivido na América, os pais vivido na América, é um tema que hoje em dia está em aberto e em discussão também na Europa, não é? O tema da identidade nacional, e vamos ter pano para mangas agora, com certeza, nestas celebrações dos 250 anos da América. Vamos ter muita discussão à volta disso.
0: Pedro, o que é que eram os Estados Unidos antes de serem Estados Unidos?
2: Era uma organização de 13 colónias, já com algum poder económico, mas ainda muito longe, mas também com um grande potencial. Quer dizer, o que estava ali era um território onde o avanço tecnológico destes colonos em relação aos índios nativos dos Estados Unidos era tão grande que permitia assegurar a aquisição de terreno e de vastos recursos naturais de uma forma quase ilimitada, uma dimensão completamente enorme. Era o novo mundo, não é? As pessoas até aquilo chamavam o novo mundo. E, portanto, essa noção do novo mundo, essa noção do novo mundo...
0: Por contraposição ao velho aqui, europeu, não é?
2: Mas, sobretudo, não é o velho decadente, é o novo mundo, no sentido em que havia tanta coisa por explorar ali, tanta coisa que estava à mão de semear, era só apanhar, que toda a gente via ali um potencial enorme. Embora a razão próxima tenha sido esta questão dos impostos e sobre o chá e etc., que vou lá em Filadélfia, aquela revolta, e depois a declaração de independência em 1776, é evidente que já havia a noção entre as elites dos brancos que ali estavam de que estava, quer dizer, que era muito melhor para eles serem independentes do que estarem independentes da coroa ou de qualquer outra coroa europeia, não é? E, portanto, faltava-lhes poder militar nesta altura, faltava daí aquela coisa de que todos os homens podem andar armados nos Estados Unidos, que é criado neste ambiente de que é preciso armar as pessoas rapidamente para resistir aos ingleses. Aliás, eles depois vencem uma guerra mais tarde com a Inglaterra, muito pouco tempo depois, portanto, a Inglaterra tem duas grandes derrotas, não é só esta, e portanto, constrói-se um mundo novo, de facto, era o que estava ali em potencial, e entre os vastos recursos naturais, um território contíguo, portanto, com continuidade, sem quebras de fronteiras, sem quebras de até de natureza, montanhas enormes que não pudessem ser passadas, etc., tudo isso estava ali assim. Também a capacidade de atrair a imigração, até ao século XIX, até ao final do século XIX, até ao princípio do século XX, a imigração da Europa para os Estados Unidos é crucial para ir construindo este país. E depois, de facto, também uma capacidade, esta resistência à Inglaterra no início e a vitória à Inglaterra, mesmo com a ajuda dos franceses, não é? Eles de facto também, na sua história militar, secundarizam muito o papel dos franceses nisto. E se calhar justamente, embora tenha sido importante o bloqueio, ou a dada altura um bloqueio marítimo aos ingleses, ou uma tentativa de bloqueio marítimo por parte dos franceses, é a organização interna americana que faz o essencial da vitória militar dos Estados Unidos sobre os ingleses nesta altura, até porque mandar tropas de Inglaterra para os Estados Unidos em quantidade suficiente era complicado, não é? E aí quem estava no terreno tinha essa vantagem.
1: Mas essas tropas inglesas, desculpa, Pedro,
2: diga.
1: Só dizer que essas tropas inglesas eram quase todas mercenários alemães.
2: Ou pessoas obrigadas até de castigo, não é? De penalizações por penas, eram encajadas à força.
1: Eram quase todas alemães.
2: Portanto, isso ia caro, depois a coroa tinha que pagar, embora se calhar não tivesse o controle financeiro que os Estados modernos têm, apesar de tudo, tinha contraído dívidas a banqueiros, a não sei o quê, tudo isso criava complicações. Não é? E na Inglaterra já havia uma tradição de um parlamento que fiscalizava a atuação do governo de uma forma próxima, e portanto isso provavelmente, não sei se o debate interno na Inglaterra era completamente pacífico em relação a isto.
1: O Burke, por exemplo, que era um conservador, mas defendeu imenso os colonos, a direito dos colonos americanos. É interessante.
2: Tudo isto cria condições depois para eles, assim que esta guerra é resolvida, para se expandirem para o Oeste, não é? Para conquistarem terreno aos espanhóis, aos mexicanos, a Califórnia, a série de Estados, o Utah, etc. E rapidamente 13 colónias passam para um Estado imenso. Depois compram Louisiana aos franceses, não é?
1: Sim, sim.
2: Tanto que é o início dessa expansão territorial pela América do Norte toda.
1: É.
2: Só não compram o Canadá. Ainda vieram a comprar o Alasca aos russos mais tarde, mas digamos, é rapidamente construído um imenso império contínuo, império no sentido de ser um imenso terreno, portanto um território imenso, por explorar, com minas de ouro, com petróleo, com gás, com tudo, não é? E isso traz, de facto, um potencial que se veio verificar e que é a base daquilo que veio a ser depois a maior potência do mundo. Quer politicamente, quer economicamente.
1: Exatamente.
0: Ora bem, e o impacto desta independência dos Estados Unidos no resto do mundo, precisamente? Passado um bocadinho, havia os franceses em revolução.
1: É, sim, os, claro, é essa, era essa, esse efeito, de certo modo...
2: Colateral.
1: Colateral, e de certo modo, do ponto de vista, digamos, político, extremamente contrário, quer dizer que é digamos, a monarquia francesa, que teve, Pedro, o Pedro estava há bocadinho a dizer, mas, que não era assim tão importante, mas, por exemplo, foi importantíssimo para o transporte das tropas... das tropas americanas, pá, porque os rebeldes não tinham marinha, quer dizer, foram os franceses, aliás, um deles até era um antepassado do presidente do Giscard d'Estaing, foi o almirante d'Estaing, foi um dos importantes. Depois houve uma série de franceses, que, uns voluntários, outros da parte da França, que lutaram na Guerra da Independência Americana.
2: Lafayette,
1: exatamente. Mas depois, claro que teve um efeito, eu acho que o grande efeito é, durante depois das guerras napoleónicas, ou durante as guerras napoleónicas, a Espanha, ou por causa das guerras napoleónicas, quer a Espanha, por um lado, por umas razões, Portugal, por outras, vão ter e vão ver subsequentemente as suas colónias americanas gerarem um processo de independência muito, de certo modo, muito parecido com o americano, quer dizer, sobretudo a partir de a ida da corte para o Brasil é 1807-1808. Portanto, Dom João VI fica no Brasil, passa a ser, digamos, o centro do governo de Portugal, passa a ser o Brasil, e os brasileiros depois, digamos, os brasileiros, que são os portugueses do Brasil, quer dizer, vamos lá ver, não são os índios brasileiros. Porque há uma coisa muito importante e muito interessante na comparação das independências das Américas em relação, por exemplo, às independências das Áfricas. As independências das Américas são feitas pelos colonos, quer dizer, são feitas, não são feitas pelos índios ou pelos ameríndios, mas são feitas pelos colonos. Talvez com uma exceção, enfim, que é o Haiti, que foram os escravos negros que se revoltaram, não é? Do Toussaint Louverture, mas é um caso assim mais ou menos singular. De resto, toda a vaga de independências, que apanha praticamente a primeira metade do século XIX, umas com mais guerras, outras com menos guerras. O Brasil praticamente, por exemplo, não tem guerra, quase não tem guerra nenhuma. Há uma pequena...
2: Faz umas com o Uruguai e com a Argentina, não é?
1: Sim, não, isso ainda durante o tempo do nosso...
2: Sim, o Martins
1: VI,
2: Pombal,
1: não é?
2: Foi, não,
1: é,
2: tem porquê.
1: Não, e Dom João VI ainda tem aquelas expedições ao Uruguai. Mas digo eu, a resistência, digamos, da parte portuguesa a essa independência... Houve, por acaso, foi curioso, foi o Conde de Avilés, fez uma resistência com tropas portuguesas lá da independência, lá, a tentativa da independência do Dom Pedro IV, mas que o Dom Pedro IV, primeiro do Brasil, mas que foi praticamente, enfim, sem. As colónias espanholas foi outra coisa, quer dizer, houve guerras longuíssimas, duríssimas, violentíssimas, em alguns sítios, aliás, no México, por exemplo.
2: Se estenderam por quase 2 séculos, não é?
1: Naquela zona da chamada Grande Colômbia, não é? Também houve guerras muito violentas. Pá, no Peru também, no Peru, por exemplo, os índios, os ameríndios ficaram fiéis à coroa espanhola. Quer dizer, foi, quer dizer, mas esse movimento, digamos, de independência da América, claro que teve uma profunda influência.
2: Tem que outra coisa, que é a Constituição Americana e a Revolução Francesa.
1: Sim.
2: Formam mais ou menos a ideia do que é a República Moderna, não é? Ou seja,
1: a ideia da soberania do povo, a soberania da comunidade nacional, porque eu costumo dizer que há, aliás,
0: começa a era moderna, não é?
1: Vários americanos, meus amigos, sim, mas há quem diga isso, que isso até de certo modo já tinha começado na Inglaterra do século XVII, com os cromas, com a Revolução Inglesa, não é? Com a primeira Revolução Inglesa, que de facto Os ingleses nisso foram pioneiros.
2: Mas não é uma república, aqui a distinção é...
1: Não, ainda foi uns anos, não é? Com o Cromwell, era uma coisa ambígua. Mas quer dizer, cortaram a cabeça ao rei, os ingleses cortaram a cabeça ao rei 150 anos antes dos franceses. Não é?
2: Portanto, Cromwell, esse sim, era um verdadeiro radical.
1: O Cromwell era uma espécie de César, não é? E radical e brutalíssimo, violentíssimo, as coisas que ele fez na Irlanda. E lá está, e brutal, quase podíamos dizer hoje, usando linguagens modernas, à direita e à esquerda, porque também tratou da cabeça do rei, mas depois os levelers e os...
2: aqueles movimentos
1: mais igualitários, não é? Portanto, de certo modo, pré-comunistas, ele também os dizimou com uma brutalidade extraordinária, não é?
2: Mas aqui a ideia da separação de poderes, de haver tribunais separados do poder legislativo, tudo isto é França e Estados Unidos ao mesmo tempo,
1: França,
2: não é?
1: França e Estados Unidos. É. Estados Unidos, até de certo modo, mais pacífico, no sentido que a guerra foi contra os ingleses, e os ingleses já tinham, de certo modo, a Inglaterra, século XVIII, já de certo modo, era uma sociedade, era uma oligarquia já com o poder da coroa ali bastante limitado, não é?
2: Sim.
1: Desde a declaração dos 1688. Não. Portanto, não há dúvida que os Estados Unidos, depois, de facto, como o Pedro Stanton chamava aí a atenção, a grande superioridade tecnológica das armas, por exemplo, das armas de fogo, de controle e comando da tropa, etc., leva a que eles dominem no século seguinte, ao longo de guerras em que... Porque também é curioso, na Guerra da Independência há tribos que ficam com os ingleses e há tribos que ficam com os colonos revoltados, não é? Também, isso também é interessante. Aliás, há um grande romance que deu um belíssimo filme, que é O Último Moicano.
2: Sim. Mas isso é na zona do Canadá.
1: Isso é anterior, ainda no tempo das guerras, ainda é no tempo da colónia americana, não é?
2: Sim.
1: E das guerras com os franceses e tudo isso. Portanto, é pré...
2: Mas tem essa história dos índios estarem com um lado ou com o outro.
1: É um romance muito, muito, muito bonito e muito conseguido. É um dos primeiros, é do Fenimore Cooper, é um dos primeiros romances, assim, de identidade americana.
2: Uhum.
1: E depois, claro que depois a América tem uma, já falamos aqui disso várias vezes, os americanos têm depois uma arte fabulosa que é para fazerem eles a sua própria história, acho que nós ingleses, e mostrarem-na sempre, de certo modo, superior à dos outros povos, não é? Quer dizer, é uma habilidade que eles têm extraordinária, que fizeram isso.
2: Sim, e sobretudo para moralizar o que é moralmente condenável. Por exemplo, a conquista do Oeste, não é? É o destino manifesto, não é? Aquela coisa do...
1: manifesto.
2: E, portanto, cria uma moral por trás da a própria Guerra Civil, que é a seguir, não é? Também tem razões morais, a abolição da escravatura, mas depois também tem o conflito económico que se calhar foi mais determinante do que propriamente a questão da escravatura, não é?
1: E era a questão, e o Lincoln foi muito claro, que o Lincoln até deixava os Estados do Sul continuarem com a escravatura, o que ele queria era preservar a União, e não queria que os novos Estados pudesse haver escravatura. Isso é que era o ponto, foi
2: sim,
1: o ponto.
2: Sim.
1: Porque ele

0: do Norte, mas é muitas vezes simpático.
1: É simpático. Eu vi há dias um filme, revi na televisão.
0: Lá são os únicos predadores que os americanos estimam.
1: Sim, estimam muito. Shenandoah Valley, que é um filme que é com o James Stewart. E o James Stewart é exatamente um homem do Sul, da Virgínia. E ele não entra não quer entrar na Guerra Civil, porque ele diz que enquanto não lhe forem lá a propriedade dele, onde ele vive com seis filhos e não sei o quê, que não está, ele não reconhece a Guerra Civil. É muito interessante o filme, porque no fundo, de certo modo, é um filme também muito simpático para a Confederação, não é? Aliás, a quantidade não, de filmes...
0: A Confederação é vista como um elemento de nacionalismo americano, ou seja, acaba por ser... Há duas coisas interessantes nesta expansão para o Oeste e da Guerra Civil, que de facto eu acho que explica um bocadinho como é que depois eles têm, os norte-americanos têm força para se imporem, independentemente da questão dos recursos naturais que eu pus antes e das riquezas que estavam ali mesmo à mão de semear. Há, de facto, depois esta, uma cultura de conquista. Eles são formados na ideia de que a conquista é legítima.
1: Mas a conquista, e
0: também a capacidade de empreender coisas, resolver problemas.
1: Mas isso todos os conquistadores fizeram sempre, vamos lá ver, os romanos, era estender a paz, a Pax Romana,
0: sim,
1: não
0: a
1: é?
0: Pax Romana.
1: Nós e os espanhóis, era a religião, era cristianizar, quer dizer,
0: cultura,
1: há sempre uma cobertura ideológica, não é? Sim. Que é, normalmente, o que é? Arrancar os selvagens da selvageria, de levar a civilização, quer dizer, esse discurso de cobertura...
0: Exportar a democracia liberal, agora...
1: Mas não exportavam, quer dizer...
0: Mas depois não exportavam.
1: Acabavam por não exportar, porque a gente vê exatamente do século XIX, por exemplo, não, quer dizer, que tanto quanto eu sei, o pessoal nas colónias não tinha direito de voto, não é? Quer dizer, nas colónias francesas ou inglesas, ou, quer dizer, não... Arranjava sempre com aquelas coisas da literacia ou do rendimento, quer dizer, aliás era o mesmo que faziam aqui também, quer dizer, no fundo até ao século XX praticamente os sistemas são podem ser liberais, mas não são democráticos, quer dizer, a maior parte da população.
0: Pois outra
1: não
0: coisa
1: vota.
0: Importante é nesta formação do Estado é, digamos, as leis de liberdade económica internas. Não ou seja, havia protecionismo, ao contrário também muitas vezes do que se pensa, havia um grande protecionismo em relação ao estrangeiro.
1: Claro que há.
0: Económico, não é?
1: É o Hamilton.
0: Mas há internamente, digamos, o apoio aos grandes investimentos, o apoio
1: à industrialização,
0: à construção do telégrafo, caminho de ferro, etc.
1: O caminho de ferro, queria... então, eu estava a ver a quantidade de filmes do Oeste que começam com
0: ferro,
1: comboios.
0: Sim.
1: Começam com comboios,
0: é
1: impressionante.
0: É
1: giro, que não é?
0: É muito
1: porque,
0: giro. É.
1: Que é o símbolo, de facto, da indústria no século XIX. A civilização mete-se pelo comboio. Aliás, o nosso essa até tem uma sátira no Conde de Abrantes, tem o discurso de elogio ao comboio que faz um deputado qualquer, ou é o próprio Abrantes que faz, que é o Eilo que vem e não sei o quê, que é uma coisa fantástica do elogio do comboio, não é?
0: E o comboio vem o aço, não é? E a indústria, fábricas, e o aço é para fazer canhões, para construir estruturas para extrair petróleo,
1: portanto,
0: e cria classe operária, não é?
1: Claro.
0: E portanto, tudo isso tem um crescimento que não tem comparação com o resto do mundo nesta altura, no século XIX, não é? Não tem comparação.
1: Claro que, de certo modo, a partir de uma altura, tem, mas...
0: Porque a Inglaterra, a Revolução Industrial da Inglaterra está
1: numa
0: fase também...
1: E a Alemanha também, embora a Alemanha ainda está separada, e a própria França já começam a ter ali. Mas os Estados Unidos, é curioso que quando se chega ao princípio do século XX, o produto americano, mesmo antes da Grande Guerra, já está à frente... Está à frente desses todos, quer dizer.
0: E é a seguir à Primeira Guerra que começam a ser vistos como a principal potência do mundo, ou pelo menos como candidato à principal
1: potência do mundo. Eles mantêm-se isolados, aliás, aquele voto do Senado que, no fundo, não deixou os Estados Unidos entrarem na Sociedade das Nações, é muito importante, não é? Porque a Sociedade das Nações foi uma invenção do presidente americano, do Wilson. mas depois é cortada, o Senado não o deixou. O Senado, a América era muito, muito

0: muito, muito isolacionista, não é? E ainda, e há uma tendência ainda isolacionista muito forte, não é?
1: O embaixador americano em Portugal divulgou há pouco um vídeo de Donald Trump, precisamente por causa dos 250 anos da independência, em que o presidente, e é a página oficial do embaixador, em que o presidente Trump diz amar Portugal, que Portugal tem sido um grande amigo. E, portanto, o embaixador diz que foi uma honra o presidente Trump tenha gravado esta mensagem para mim, embaixador americano em Portugal, e para o povo de Portugal, para ser transmitido na nossa festa no dia 4 de julho. Tem sido uma oportunidade única na vida poder servir esta administração num país tão incrível. Portanto, ficamos a saber que Portugal tem sido um grande amigo e que Trump nos ama. Sendo que...
0: Eu fico contente com isso.
2: Eu sim. Não faço comentário.
1: Ah, então, mas isto é para, precisamente, ficas mais contente sabendo que o presidente americano ama não, o teu país.
0: Não, eu acho problema, que isso tem a ver...
2: Estava a dizer que o que me assusta é as razões que levam Donald Trump a dizer isso. Que ele gosta de Portugal, acho muito bem. Eu também gosto da América, mas não, embora não goste do governo dele. Mas gosto da América e acho que tem um... É, de facto, a cultura mais interessante do século XX, e é que nos influencia, e, portanto, pois, todo dentro das suas contradições, tem muita coisa fascinante e muita coisa horrível e péssima, não é? Mas as razões que levam Donald Trump a dizer isso é que me assustam. Espero que não seja porque...
0: Não, eu acho que tem a ver com esta última cena dos assuntos.
2: Da guerra do Irão.
0: Houve vários países europeus, até de certo modo mais próximos e mais, com certeza mais importantes que Portugal, e de certo modo até talvez com ligações mais importantes à, por outras razões.
1: Mas não são amados?
0: E que não são amados.
1: Não sabemos, não sabemos.
0: Não, mas eu acho que foi...
1: Ele terá feito vídeos aqui no caso deste embaixador, o John
2: Reagan. Também não sabemos o valor que o próprio Donald Trump dá à palavra amar.
1: Pois.
2: Até porque o love norte-americano tem muitas nuances.
1: Pois, pode ser só gostar, não é? Em português, isso pode ser um problema de tradução.
0: Amar e gostar.
1: Não é bem a mesma coisa.
0: Não é bem a mesma coisa. Quer dizer, às vezes a gente ama pessoas que não gosta, não é? Os amores infelizes são normalmente pessoas, okay. Não é?
1: Amamos não aqueles que queremos odiar, pronto. Ou amamos aqueles que queremos odiar.
2: Aí mas, é mais romance russo.
1: É
0: tragédia, não é?
1: Mas deixem-me só dizer o elogio que ele faz ao embaixador. Ele diz que no vídeo, que quem for à festa no 4 de julho na Embaixada Norte-Americana em Lisboa, ali no fim da Avenida das Forças Armadas, ele diz, Trump, que é uma pessoa extraordinária, este John Regal, que o Jaime conhece, que fez muito dinheiro no setor automóvel.
0: Portanto,
1: tinha que vir a palavra dinheiro. E que decidiu tornar-se embaixador. E o presidente, indicando, deu-lhe uma oportunidade, e o empresário... que resolveu tornar-se embaixador, escolheu Portugal para trabalhar como diplomata, mas o que é verdade é que Portugal foi dos primeiros a reconhecer esta independência.
0: Exatamente.
1: E quando
0: exatamente.
1: Foi o 10 de junho que Marcelo Rebelo de Sousa celebrou nos Estados Unidos e nos Açores, foi em Boston, e quando discursou no Parlamento de Boston, ao lado da lápide onde diz aqui esteve também o senador Jack Kennedy, porque é isso que está no Parlamento em Boston, Marcelo Rebelo de Sousa, num discurso todo em inglês e todo de improviso, dizendo que tinha escrito, mas que a emoção de estar ali o fazia largar os papéis, deu conta da relação de Portugal com os Estados Unidos e sobretudo da forma como Portugal foi dos primeiros a reconhecer a independência.
0: Exatamente. Não, Portugal foi o Abade Correia da Serra, não é? Que está ligado a isso e Portugal foi dos primeiros a... E depois, não há dúvida, durante a Segunda Guerra Mundial, a questão dos Açores, porque há um pormenor muito interessante, que não é muito conhecido em Portugal, e que é muito interessante. O famoso Kennan, George F. Kennan, que é o homem da teoria toda da Guerra Fria, que tem aquele famoso longo telegrama, quando estava embaixador em Moscovo, sobre a União Soviética e tudo isso... O Kennan esteve esteve em Portugal em 43. Era o número 2 da embaixada.
2: Sim.
0: E o Kennan era um tipo, era jovem nessa altura, tinha, ainda não tinha 40 anos, e era o número 2 da embaixada. E só que o embaixador que estava, que morreu, teve um ataque de coração, que era um homem de negócios também, assim, posto um bocado cá, assim, por favor do Truman, era o Truman não, do Roosevelt, era amigo de um senador qualquer do Roosevelt, e veio para cá e morreu. E o Kennan ficou, ele, à frente da embaixada, e a lidar com o Salazar. E ele, o Kennan, era um tipo muito conservador e teve uma boa relação com o Salazar, e admirou muito o Salazar. E então, nessa altura, também se criou nos Estados Unidos aquele antepassado do CIA, que era o OSS, uhum. Office of Special Services. Uhum. E os tipos que estavam à frente disso, que eram Donovan, Wild Bill Donovan, queriam tomar conta dos Açores, queriam fazer um movimento, uma ação armada contra os Açores. E o Kennan ficou muito alarmado com isso, e fez uma coisa para tranquilizar o Salazar, fez por iniciativa dele próprio, fez uma coisa a dizer que os Estados Unidos reconheciam os direitos de Portugal, aos Açores, a todos os seus territórios e não sei o quê.
1: Talvez seja bom lembrar isso agora também.
0: E o embaixador, o embaixador não era ainda embaixado, era o ministro plenipotenciário que estava em Washington, o Bianchi, vendo aqui, tomando conhecimento daquilo, agradeceu oficialmente à Secretaria de Estado. A Secretaria de Estado americano não sabia de nada daquilo. E então o Kennan foi chamado a Washington para dar explicações. E levou um bafo enorme do secretário da Guerra, que o trataram muito mal, dizendo, então você mete-se a dizer isso, quem é que você é? Então, e então o Kennan, que era um tipo que tinha boas relações no establishment, e era muito amigo, o Pedro, daquele Harry Hopkins, que depois foi...
2: Ah, sim.
0: Foi que depois foi condenado lá nas perseguições do McCarthy, porque era um tipo muito, muito à esquerda, parece que até próximo do Partido Comunista. Mas o Harry Hopkins era um dos grandes conselheiros do Roosevelt. E o Kennan, que conhecia bem o Hopkins, pediu-lhe para ele arranjar uma entrevista com o Roosevelt. E o Kennan foi explicar ao Roosevelt e disse, epá, tenha cuidado, porque o Salazar não é um desses ditadores ecos da América Central com que vocês estão, das bananas com que vocês estão habituados a lidar. E, portanto, se vão invadir, isso vai ser uma grande chatice, vai dar guerra, vai dar uma data de coisas. E o Roosevelt, que conhecia muito bem os Açores, porque tinha sido subsecretário da Marinha durante a Grande Guerra, o Roosevelt disse, então, e o que é que você me aconselha a fazer? E ele disse, ó Presidente, escreva uma carta ao Dr. Salazar a sossegá-lo, dizendo que Portugal, que os Estados Unidos reconhecem completamente os direitos de Portugal, e até se quiser, lembre-lhe que nós também, em 1918, tivemos uma facilidade nos Açores, em Ponta Delgada, e que também abandonámos logo a seguir à guerra, portanto que, digamos que não... E então o Roosevelt escreveu, e o Roosevelt disse-lhe uma coisa que é muito americana, disse-lhe, então, dite você a carta, você conhece o homem, dite você a carta. E o Kennan ditou a carta e trouxe a carta para o Salazar. E pronto, e a partir daí resolveu-se o problema, quer dizer.
1: Ora.
0: É muito interessante isto.
1: Mas para ficar claro, em relação à questão do reconhecimento da independência por parte de Portugal, foi de facto no reinado de Dona Maria, foi durante, Portugal sempre teve posição de neutralidade durante a guerra, mas o problema de Portugal é sempre o mesmo, é que precisava de fazer comércio para aqueles, para aqueles lados e, portanto, o que significa...
0: E de todos,
1: claro. Mas apesar de tudo, fomos mais rápidos. Mas o que significa também, e é interessante isso, e até cola com a história que o Jaime estava a contar, é que o consulado mais antigo dos Estados Unidos é precisamente nos Açores, em Ponta Delgada.
0: Claro.
1: E Pedro, talvez valha a pena agora ir ao teu registro. Escolheste um historiador da Universidade de Boston, Massachusetts, Nova Inglaterra.
2: Sim, digamos, uma das coisas que caracteriza o poder norte-americano é o seu constante envolvimento em guerras, não é? Quer numa primeira fase nas guerras internas, até expandir o território até ao México, digamos, e depois a partir de certa altura, quando com a guerra hispano-americana, que é de 1898, começam a intervir no estrangeiro sistematicamente. Aliás, com a guerra hispano-americana conseguem ganhar as Filipinas, que passa a ser uma espécie de colónia deles. Aliás, uma colónia deles. O Porto Rico, o Guam, enfim, ganham e uma influência enorme sobre Cuba, até a Revolução Cubana. E a partir daí fazem intervenções em todo o mundo. Eu tenho aqui uma contabilização oficial do Congresso norte-americano, que são desde o nascimento do Estado americano até 2019, que é a contagem que eu encontrei. Há 400 intervenções militares norte-americanas no estrangeiro. E metade delas é depois de 1950. Portanto, 200 dá várias por ano, não é? Portanto, são muitas. O depoimento que eu trago é do professor Andrew Bacevic, que é um historiador e professor emérito da Universidade do Vietnã. Fez este depoimento em 2012, numa entrevista a um jornalista que também era muito reputado, que era o Bill Moyers, que tinha um programa chamado Moyers and Company. E isto acontece, ele não é da esquerda radical, portanto é um conservador, mas que é crítico desta expansão militar dos Estados Unidos e sobretudo da estratégia que, a partir de certa altura, depois da Guerra Fria e com os neoconservadores, se começou a estabelecer. Ele diz que, no fundo, os americanos têm três planos de ação. O plano A, foi a guerra clássica de invasão e tentativa de transformação política dos Estados que os Estados Unidos entendem que devem ser mudados, e dá o exemplo da invasão do Iraque, que foi um fracasso. Falhou. O plano B, que é a contra-insurreição, que foi o que se tentou fazer, quer no Iraque, quer depois no Afeganistão, aí uma data de anos, que é ocupação prolongada, tropas no terreno, reconstrução institucional, operações militares, também falhou. E agora, o que vigora, e ele está a falar em 2012, mas é o que temos também em grande parte hoje em dia, é o plano C, que é a guerra permanente com utilização, sem um fim à vista, e com utilização de pequenas operações militares especiais, drones e assassinatos seletivos. E é sobre isto que ele se questiona, sobre se isto pode ter um fim. E ele acha que desta forma não vai ter fim.
1: Vamos então ouvir.
3: By last year, I think Obama himself had given up on the notion that counterinsurgency provided a basis for U.S. strategy.
4: Creio que o próprio Obama tinha desistido da ideia de que a contra-insurreição pudesse servir de base à estratégia dos Estados Unidos e tinha, de facto, começado a pôr em prática o Plano C. E o Plano C é o assassínio seletivo. O Plano C assenta no uso de drones, veículos aéreos não tripulados com mísseis, e também de comandos, forças de operações especiais, para conduzir operações militares em essência à escala global, identificando aqueles que poderiam constituir uma ameaça para nós. E sem ter em conta a autoridade do Congresso, sem ter em conta considerações de soberania nacional, ir matar pessoas que achamos que têm de ser mortas. O Plano C já está a ser aplicado.
3: Plan C is already being implemented.
5: Most people seem to accept it as...
4: A maioria das pessoas parece aceitá-lo como uma alternativa ao fracasso no Afeganistão ou como uma forma de manter os soldados norte-americanos fora de perigo. Bem, e também o aceitam porque, claro, parece não nos custar nada. Nós, o povo, não estamos envolvidos de forma séria. Não se pede ao povo que faça sacrifício. Pede-se apenas ao povo que aplauda quando lhe dizem, depois dos factos, que o ataque foi bem sucedido. Por exemplo, a operação no Paquistão que matou Osama Bin Laden. E eu aplaudiria e aplaudo a operação que matou Osama Bin Laden. Mas também tenho esta pergunta a fazer. Qual é o objetivo político de uma estratégia de assassino seletivo? Quantas pessoas achamos que vamos matar? Durante quanto tempo vamos matar pessoas no Iémen, na Somália ou no Paquistão antes de chegarmos a um ponto em que possamos dizer sim, agora os nossos objetivos políticos foram alcançados e, portanto, a guerra pode acabar. O Plano C cumpriu o seu curso. O meu receio é que nunca, nunca fiquemos sem alvos.
3: And my fear is that we'll never run out of targets.
1: E esta ideia continua, não é? Ainda agora, recentemente,
0: sim,
1: não é?
0: Sim, mataram aquele um daqueles comandantes de, do aqui já foi ainda antes, bem, há um ano, aquele um daqueles comandantes das guardas da revolução do Irão, não é?
1: Ah, e mataram o chefe Khamenei, o Khamenei.
0: E agora mataram uma data deles. Pois, aliás, como aliás eu disse aqui, é uma medida, para mim, completamente estúpida, porque normalmente os líderes, as lideranças é que têm capacidade de discutir e de
1: resolver.
0: E de resolver. Pá.
1: Mas isto, se todos seguissem esta via, era complicado.
0: Mas há muita gente que não pode, quer dizer, gostaria de seguir, mas não pode, não é?
2: Não, há aqui uma questão, que é o que é que permitiu os Estados Unidos chegarem aqui, a esta situação em que se sentem donos do mundo, não é?
0: Eu acho que é o resultado
2: da Segunda Guerra Mundial e depois da Guerra Fria.
0: Mas acho que
2: aqui é decisivo para a hegemonia norte-americana a Segunda Guerra Mundial e o acordo de Bretton Woods, e depois mais tarde, quando o Nixon, em 71... tira o dólar da indexação ao ouro.
0: Da indexação ao ouro, é.
2: Isso deu-lhes um poder económico que ainda hoje é prevalecente.
0: Sim,
2: e permite, por exemplo, os Estados Unidos terem uma dívida gigantesca internacionalmente, e podem sempre imprimir mais moeda e pagá-la.
0: Embora haja um movimento, sobretudo a partir dos BRICS, de quebrar um bocado.
2: Todos os BRICS agora parecem também fragilizados, porque a reação a... O ataque ao Irão teve uma vantagem para os Estados Unidos, dividiu os BRICS, nomeadamente a Índia, separou-se um bocado.
0: Sim.
2: E a Índia e a China são os grandes poderes. A Rússia militarmente, claro que sim,
0: claro.
2: Mas do ponto de vista económico, a Índia
0: são
2: e
0: a
2: China,
0: Índia e a China.
2: Em conjunto.
0: E há aquela coisa que eu acho
2: americano, né?
0: Que é muito curiosa, é que estes novos líderes dessas grandes potências, o Xi, o Modi, o Putin e o próprio Trump já falamos disso aqui algumas vezes, têm coisas muito parecidas neles, das idiosas, são aquilo que o Goethe chamava afinidades, têm afinidades eletivas, têm umas coisas assim que são muito próximos, a maneira de ser deles e de mandar.
2: Os Estados Unidos enfrentam um problema que esses países não parece que enfrentam do mesmo nível.
0: Claro,
2: que
0: são uma democracia. Quer dizer, são uma
2: a polarização, não é? O mais recente é a divisão política dentro do país, não é?
0: Profunda. Bom, mas é nos Estados Unidos e é praticamente todo o mundo euro-americano. Aliás, ainda agora vimos com estas eleições na Colômbia e no Peru, que são metade-metade, praticamente.
2: E parece que não tem esse tipo de manifestações nem em democracias como a Índia, se aceitarmos que é uma democracia,
0: mas nem
2: na China, nem na Rússia, não parece que a divisão seja tão profunda.
0: A China,
2: não é?
0: É uma democracia assim muito relativa.
2: Tem 8 partidos, não é mau.
0: Oito partidos.
2: É claro, tem 8 partidos, são os partidos que fizeram a revolução.
0: Ah, são todos comunistas.
2: Não, por acaso não. Mas então são de setores, não. Camponeses, né, setores
0: são
2: próximos, ligados a... Mas há 8 partidos na China, não é um partido único. Não,
0: isso é extraordinário. Pois foi.
2: A China considera-se um país democrático, não é? Tem instituições... Por exemplo, o Parlamento, cada mandato... não sei se são 4 ou 5 anos, agora não me lembro, mas a renovação de mandatos é acima dos 45%, o que nenhum parlamento, ou seja, do número de deputados que sai e que entra.
0: Sim.
2: O que é muito acima do que...
1: Pois é, que eles são muitos também, não é? Eles são muitos.
2: Não, mas há representações de tendências diversas.
1: Tendências, bem.
0: Tendências.
1: Qualquer dia...
0: Dentro do mesmo género.
1: São nuances, é um degradê.
2: Também entre os democratas e os republicanos nos Estados Unidos é mudanças no mesmo género.
0: Hoje não é tanto assim. Eu acho que hoje não é tanto assim.
1: Ora vai, chegou a altura da música.
2: Há uma polarização muito grande nos Estados Unidos e isso é um problema atual.
1: Esse dá outro programa, Pedro. As diferenças entre os democratas e os republicanos nos Estados Unidos é uma questão interessante e dá outro programa, porque agora chegou a altura da música.
2: A política externa são muito parecidos. Isso aí não parece que seja muito discutível.
1: Pronto, mas agora chegou a altura da música mesmo.
2: Sim,
1: e claro que tinha que haver um português.
2: Claro.
1: Tinha que haver um
2: na
1: português.
2: Na origem dos Estados Unidos, há um português.
1: Claro.
2: É o Pedro Francisco, não homónimo, o Pedro.
1: Pronto. Pedro Francisco.
2: Que depois ficou conhecido como Peter Francisco. Há várias canções sobre ele, mas a que eu escolhi é do Jimmy Driftwood, que é dos anos 50, da folk, que tem um repertório a contar, né, em baladas folk, vários episódios da história norte-americana, nomeadamente a parte da independência, das várias batalhas, etc. O Peter Francisco é uma das figuras que ele trata, porque é uma lenda nos Estados Unidos, tem vários monumentos, há houve selos nacionais dedicados ao Peter Francisco. O Peter Francisco era um homem muito forte, acho que tinha quase 2 metros de altura. E a lenda principal que se conta à volta dele é que numa das batalhas com os ingleses, os americanos estavam em retirada e um canhão caríssimo, e que pesava mais de 200 quilos, 250 quilos, salvo erro.
1: 250 é por causa dos anos da Revolução.
2: Estava a ser abandonado pelas tropas e ele sozinho conseguiu agarrar no canhão e transportá-lo e pô-lo do lado das tropas americanas. Este Peter Francisco nasceu em Porto Judeu, na Ilha Terceira, nos Açores, em 1760. Há um certificado da igreja local com o nascimento dele. Não se sabe porque é que ele mudou para os Estados Unidos da América.
1: Foram
2: há quem diga que ele foi raptado, há quem diga que em criança, foi logo em criancinha. Que foi levado pela família, não se sabe muito bem. Sabe-se que ele estava abandonado num cais da Virgínia e foi adotado ali localmente por uma família que trabalhou depois como ferreiro e acabou por se alistar no Exército Continental durante a Guerra de Independência Americana. Ele é conhecido como o Gigante da Virgínia ou o Hércules da Revolução, por causa da sua grande força. Trabalhou batalhou em várias batalhas e aqui ele, o Jimmy Driftwood, recupera a personagem ligando-o à história da imigração, ligando-a também a esta presença portuguesa muito precoce, sobretudo a açoriana, e descreve um rapaz que desde bebê é um fenómeno da natureza, mas que só quer, que é muito grande, que é muito forte, que faz coisas absolutamente incríveis, mas que só quer ser um homem, e ele termina a canção dizendo, e ele conseguiu ser um homem. Portanto, indica aqui que havia uma certa visão de uma bizarria de um homem fora do normal, e que queria ser tratado como um homem vulgar.
1: Ora bem, e é relembrando Peter Francisco que fechamos esta sessão dos Radicais. A produção é de Ana Fernandes, os cuidados de emissão de Diogo Axel e os Radicais Livres, Jaime Nogueira Pinto e Pedro Tadeu, com a Maria Flor Pedroso, voltam para a semana. Até

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2: E vamos até perto da hora certa, ou seja, das 5 da manhã, com Branco e Mário Frois.

0: São 5 horas, 4 nos Açores.
1: A TAP vai retomar os voos para a Venezuela na próxima segunda-feira. Neste jornal ouvimos o secretário de Estado das Comunidades a partir de Caracas, 15 dias após os sismos. Em Almada continuam as falhas no abastecimento de água. Perante os protestos, a autarca Inês de Medeiros justificou as opções da Câmara. O Chega diz ter acordado com o PSD a viabilização da chamada Lei das Burcas.
0: Esta hora, com 15 graus em Vila Real e em Évora, estão 17 graus no Porto, em Coimbra e em Lisboa, Faro com 21. Nas ilhas, Horta com 19 graus, estão 21 em Ponta Delgada e no Funchal. 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

0: Guilherme de Sousa.
1: A TAP retoma os voos para a Venezuela na próxima segunda-feira. A informação foi revelada pelo secretário de Estado das Comunidades à Antena 1, que chegou, o secretário de Estado que chegou, de resto, nas últimas horas a Caracas. Nesta entrevista à Antena 1, Emídio Sousa afirma que há pedidos de portugueses residentes na Venezuela para regressarem a Portugal e na próxima semana podem mesmo optar pelo voo da TAP.
2: Há, de facto, algumas pessoas que querem regressar e nós estamos a analisar caso a caso qual é a situação de cada um dos casos. Não são muitos, admito que vá continuar, mas a TAP vai retomar os voos para a Venezuela a partir de segunda-feira, através do aeroporto de Valência, que é aqui a 200 km de Caracas. Penso que com o retomar dos voos comerciais, isto vai acontecer muito e a TAP vai estar, a partir daí, as pessoas poderão optar pela solução que lhes for mais favorável.
1: Portugal enviou 2 aviões militares com várias toneladas de ajuda humanitária para a Venezuela, um apoio que irá continuar a chegar na próxima semana, sobretudo material médico fornecido pelo Ministério da Saúde, como explica Emídio Sousa.
2: Nós temos muita ajuda ainda para transportar. Posso dizer que, por exemplo, ao nível de medicamentos, o Ministério da Saúde vai enviar já na segunda-feira num avião da TAP mais 7,5 toneladas de ajuda, essencialmente à base de materiais de saúde e de farmácia, e temos lá mais várias toneladas para transportar.
1: Emídio Sousa, o secretário de Estado das Comunidades, que está de visita a Caracas, esta quinta-feira tem reuniões agendadas com os representantes da comunidade portuguesa, 15 dias após os sismos que provocaram mais de 3 mil mortos, mais de 100 são portugueses ou lusodescendentes. Centenas de pessoas pedem a demissão da presidente da Câmara de Almada, Inês de Medeiros. O cordão humano que foi realizado ontem à tarde rapidamente se transformou num protesto pela crise de abastecimento de água no concelho. Há várias zonas afetadas de 6 freguesias: Charneca da Caparica, Sobreda, Costa da Caparica, Palhais e também a Caparica e Trafaria. Ora, nas últimas horas, num vídeo divulgado através das redes sociais, a autarca de Inês de Medeiros garantiu que só tem uma prioridade, que é devolver a água à torneira dos municípios. Camila Vidal.
3: Inês de Medeiros gravou e publicou ao final da noite um vídeo no Centro de Controlo dos SEMAS, os Serviços Municipalizados de Água e Saneamento de Almada, para dizer que está a trabalhar.
4: Quero assegurar-vos que esta é, neste momento, a minha única prioridade.
3: A autarquia anunciou a declaração de situação de alerta que a Presidente justificou.
4: Permite-nos mobilizar todos os meios necessários e reforçar as medidas para reduzir o consumo e garantir o abastecimento de água à população e aos serviços essenciais.
3: Até porque, admite a autarca, o plano de contingência não correu bem.
4: Permitiu evitar que qualquer zona do concelho ficasse 24 horas seguidas sem água, mas revelou também os seus limites. A imprevisibilidade dos cortes acabou por causar ainda mais constrangimentos às famílias e às empresas.
3: A partir de agora, noites inteiras sem água em alguns locais, entre as 10 da noite e as 6 da manhã, mas com aviso.
4: Cortes programados, cujo calendário será divulgado pela Câmara Municipal, pelos SEMAS e pelas juntas de freguesia, com a maior antecedência possível.
3: Acompanhados de várias proibições.
4: Todas as utilizações de água pública para rega, lavagem de viaturas e de vias, enchimento de piscinas e quaisquer outras utilizações recreativas ou não essenciais de elevado consumo.
3: E a partir de sábado,
4: encerrados os equipamentos balneários e infraestruturas desportivas municipais que impliquem consumos significativos de água, exceto quando estejam em causa competições oficiais.
3: Inês de Medeiros promete o reforço da fiscalização e pede de novo a compreensão dos munícipes.
1: E hoje a autarca de Almada, Inês de Medeiros, vai reunir-se com a ministra do Ambiente. O ministro da Educação diz que, apesar do início atribulado, 65% das provas do ensino secundário distribuídas para avaliação já estão corrigidas. Em entrevista à SIC Notícias ontem à noite, Fernando Alexandre garantiu que a plataforma torna o processo de correção mais cómodo para os professores.
5: Nós estamos a meio de um processo e fala-se de caos desde que começou o processo. Eu ainda não tinha começado, já havia quem adivinhasse
0: esse. O caos, de facto, não começou bem, tivemos algumas perturbações, foram fundamentalmente de software, têm vindo a ser resolvidas na quase totalidade. Nós temos 93% das provas distribuídas pelos professores. Na correção dos exames, nós temos 65% das provas distribuídas corrigidas neste momento. A vantagem que nós trazemos de digitalizar o processo, que é muito mais cómodo para o professor. Veja, nós estamos a ver a rapidez com que eles conseguem corrigir, obviamente com um grande esforço, mas o sistema é muito mais cómodo.
1: Os professores têm até terça-feira para classificar as provas e os resultados vão ser afixados 3 dias depois, ou seja, na sexta-feira da próxima semana. A segunda fase dos exames nacionais do secundário arranca depois a 20 de julho. A horas de o Parlamento votar na especialidade a chamada Lei das Burcas, o Chega revela que submeteu uma proposta de alteração ao projeto e sugere ter chegado a acordo com o PSD para aprovar a iniciativa. Num comunicado enviado já de madrugada, o partido de André Ventura escreve que, segundo os termos acordados, o PSD vai retirar o conjunto de alterações que tinha apresentado e irá aceitar viabilizar a proposta do Chega. A nova versão mantém o título de a referência à ocultação do rosto em espaços públicos, mas adiciona a expressão por razões de segurança e de ordem pública. Acrescenta também alterações que vão ao encontro da proposta do PSD. No Médio Oriente, a Guarda Revolucionária do Irão afirma ter atacado as bases norte-americanas no Golfo. Há relatos de explosões nas últimas horas no Kuwait e no Bahrein. Ambos os países, através das forças de defesa, garantem estar a responder a ataques sucessivos de drones e mísseis iranianos. É a retaliação iraniana após novos ataques lançados pelas forças dos Estados Unidos e que, de resto, tinham sido prometidos por Donald Trump. O Comando Central Norte-Americano afirma que foram atingidos mais de 90 alvos militares iranianos.
5: 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Muito bom dia, boa quinta-feira para si. Sou José Candeias, com Tiago Vaz e Carlos Mateus.
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5: Um ótimo dia para si.

Tradição aqui com o João Pedro. Bom dia, são 5:11 desta manhã de quinta-feira, dia 9 de julho. Obrigado por estar com a Rádio de Portugal nesta difusão para o mundo inteiro. Portanto, bom dia, boa tarde, boa noite, e estas são as linhas da rádio. Se quiser vir até cá, marque 213820033, 213820034. Que tal a viagem? O compromisso? Como é que se arranca o dia? De que forma? Qual é a sua área de domínio? Ou férias? Isto agora também é sempre motivo para lhe desejar não só umas boas férias, mas às vezes, quem sabe, onde é que você se encontra? 213820033 ou 0034.

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0: isto é que é cantar Gisela João.
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0: São 5:15 e o programa começa no Norte. Bom dia, Tozé.
7: Olá, bom dia, amigos da Candeias. E bom dia para toda a auditória, bom dia.
0: Com Fafe.
7: Ninguém Fafe.
0: Porquê?
7: Porque é terra da justiça. Mas é só fama, é só fama.
0: Oi, sei lá, mas espera aí, começamos bem. Porquê é que se chama terra da justiça? Tem ideia?
7: Porque dois indivíduos, um pobre e um rico, o rico tentou, tinha uma questão em tribunal, não é?
0: Sim.
7: Tentou comprar o juiz, queria comprar o juiz. Só que o pobre chegou ali ao tribunal e apertou o papo ao juiz e eu arguído também.
0: E arguído. Epá, você está a atualizar tudo isso. Parece-me que muita coisa não mudou. Às vezes parece que a história se repete ou não.
7: Se você for ao YouTube, temos aqui um cantor que é para face mesmo, que é o Fernando Correia, mas que o nome do disco é Os Carambuscas.
0: Ok. Vou
7: procurar aí. Tem a música da. Tem a mesma música e ele a cantar essa música.
0: Ah, ok. A tua, sei lá, se com Faf ninguém fanfa ou ninguém brinca, isso a história pode ir a várias origens. Mas o certo é que ninguém vos tira umas belas festas que hoje começam, não é?
7: É, mas olha aqui as grandes festas, Nossa Senhora de Antime. E festa da cidade, que é Antime, é a freguesia que fica mesmo coladinha.
0: Antime? Mesmo. Ouça, e começam hoje até quando?
7: Hoje até domingo, até domingo à noite. Até segunda de madrugada.
0: E
7: a inauguração das iluminações.
0: Sim.
7: Amanhã temos. Os artistas vão para cá, tinha aqui o programa, mas deixei noutra carrinha para explicar e deixei.
0: Okay. Aqui. Não há problema. Não há problema, a gente vai dando a volta. Ouça. É.
7: Vai ao município, a FAF município ou procura na Festa da Cidade do Time. Em FAF tem lá um programa todo.
0: Você é só mandar. Vai aí buscar a música, vai à câmara, vai buscar pão. Lá está com o FAF. Ouça lá.
7: Tem na amanhã, depois também tem os artistas, depois no sábado tem um encontro de coros. Não, amanhã cedo, sim, um encontro de coros. No sábado um encontro de ranchos. No sábado tem mais uns artistas aqui. Uns artistas bons aqui.
0: Qual é assim, ouça lá, qual é o momento da festa que mais o anima a algum momento, a si e a todos, há assim um momento alto, já que até me fala que é em honra de Nossa Senhora de Antime, que isto é muito antigo.
7: É muito antigo, muito ano.
0: Pois, aliás, você lembra-se disso já desde o século passado. Ouça lá, há algum momento alto?
7: O momento mais alto que tem as festas é no domingo.
0: Que é que, domingo. Porquê?
7: Às 9 da manhã sai a Senhora das Dores.
0: Sim.
7: Sai da igreja matriz aqui de Fafe. E às 9 horas também sai a imagem da Senhora da Antime, da Senhora da Misericórdia.
0: Da parte da manhã de domingo, às 9 horas.
7: Às 9 horas.
0: Exatamente. E mais. E depois?
7: Vai um encontro da outra.
0: Vão a uma encontro da outra, exatamente. E depois?
7: Às 10 da manhã.
0: Sim.
7: Encontro mesmo em cima da ponte que divide Faf e Antime.
0: E Antime, exatamente.
7: Junto ali milhares e milhares e milhares de pessoas.
0: Ora bem, e depois, quando as imagens se aproximam, há algum movimento que elas façam?
7: Ah, é uma vénia.
0: Uma vénia, exatamente.
7: Uma vénia, diz, solta ali muitos pombos de muito lado.
0: Ai, fazem uma largada de pombos nessa altura?
7: Sim.
0: Olha que bonito.
7: É uma coisa linda. Aquilo é emocionante mesmo. E depois vêm as duas em posição até Faf. Até Faf, e estão lá todo dia. Às 6 da tarde, em ponto, a Senhora da Misericórdia tem que sair para o time.
0: Portanto... Então, mas espera aí, agora fiquei confuso. Então, já são três Nossas Senhoras?
7: Não, é a Senhora da Misericórdia que é...
0: Então, é a Senhora da Antime. Ah, a Antime é a mesma.
7: O nome da Senhora é a Senhora da Misericórdia.
0: Pois, como temos a Antime, como temos das Dores, pronto, está bem.
7: Antime é a freguesia.
0: Okay.
7: A Senhora da Misericórdia é a Santinha de lá.
0: Ah, é a Santinha, está bem. Ouça, o meu amigo vai estar presente para se divertir ou para trabalhar?
7: É para trabalhar, logo já põe o motor a trabalhar todo.
0: Então onde é que você vai estar instalado?
7: Eu vou estar instalado, tenho um relote mesmo no parque da cidade, onde é que vai ser os concertos todos, e tenho outra onde é os encontros da senhora.
0: Você sabia toda. Ou seja, você ataca logo pela manhã e à noite.
7: É na Estrada Nacional que liga Faf Felgueira. Estou ali logo a sair de Faf, mesmo em cima da ponte.
0: Portanto, você aproveita o aglomerado de pessoas logo pela manhã, porque as pessoas até chegam mais cedo, e já tem lá então uma relotezinha preparada para amanhã. E depois outra preparada para a noite, no outro ponto central, que é onde são os concertos.
7: Sim, tenho essa
0: sim, sim mesmo é que é.
7: Tem que ir para até às 9 da manhã.
0: Pronto, que seja então, olha, uma grande festa, umas grandes festas em Faf. Portanto, a partir de hoje, espera lá uma coisa. Não há uma coisa que se chama Marcha Luminosa?
7: Ainda não acabei, ainda não fui embora.
0: Ah, mas querem eu ir? Antes que você se esqueça, que diga lá então tudo o que falta.
7: Depois, às 6 da tarde. Porque ali tem uma história, tem uma lenda, que havia um padre que queria ficar com a Senhora da Misericórdia e Faf. Está vendo? E um padre chegou ali e aquela a senhora, mesmo a própria senhora, aquilo pesa 500 quilos.
0: Jesus.
7: Então, eu, se não me engano, são 12 homens a pegar ali.
0: O Andor.
7: No Andor da Senhora da Misericórdia.
0: E depois?
7: E então chegaram a 6 e tal, o padre não queria tirar, estava-se a ver muito esquisito. Se eram lá 6 mulheres de Antime, pegaram quase a batalha nas ventas do padre, e pegaram na senhora e trouxeram a senhora embora.
0: Ou seja, as mulheres trouxeram a senhora embora com 500 quilos.
7: Sim, senhora, é verdade.
0: Isso passou-se em que ano?
7: Oh, isso deve dizer que é para aí há 40 e tal anos. Se não estou em guerra, 40, 50 anos.
0: Mas isso é lenda ou foi verdade?
7: Verdade, verdadeinha mesmo. Verdadeinha. As mulheres pegaram quatro sapatadas nas ventas ao padre e pegaram a senhora e fugiram com ela embora. Para a terra, para o time.
0: Oh, Tosé, o que é que falta dizer?
7: E esse padre ainda é vivo até.
0: O que é que falta dizer?
7: E depois tem esse momento, depois tem ali um sermãozinho ali à saída também da... a saída da cidade, não é?
0: Ok.
7: E tem depois à noite, tem a Marcha Luminosa.
0: Portanto, que é uma referência também aí das associações e das coletividades, não é?
7: Sim, as coletividades, tem carros alegóricos, tem...
0: Olha que giro.
7: Tem muita coisa, tem...
0: Boa. Então pronto, bom dia, Faf. O ponto está assegurado. A relote da parte da manhã de domingo também.
7: Tarde.
0: Amanhã, à tarde e à noite, portanto, isto é até durar.
7: Onde irá o relógio de José Silva, ele está lá.
0: Meu caro amigo, um grande abraço, bom trabalho, boa dinâmica e um bom verão.
7: Um abraço para você, e quero mandar só um abraço para todos os caminhos, que estão todos à escuta. E à
0: pois está.
7: Opa, não tem ligado.
0: Pois, exatamente. Então vá, meu amigo, um grande abraço e bom trabalho.
7: Tudo bom para todos.
0: Cuide-se.
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0: Muito obrigado, Rui.
1: Obrigado, Fernando. Uau.
2: Fernando Tordo e Rui Veloso, muito bom dia, 5h28, obrigado por estar com a Rádio de Portugal. As suas mensagens estão a chegar, também a intenção de vir ao programa em direto pode manifestar através da mensagem, só confirmando o seu contacto. José Candeias no Facebook e o WhatsApp aqui da RTP Antena 1, se está fora de Portugal, mais 351-912-120-501. O tempo para este dia de verão dá-nos para o continente, o Instituto Português do Mar e da Atmosfera. Céu pouco nublado ou limpo, muitas nuvens no litoral oeste até meio da manhã, sempre esta intenção, nas manhãs de verão, e depois a partir do final da tarde. A nubosidade até pode persistir em alguns

0: E no grupo oriental também prevê-se chuva que passa água, seja a partir da tarde. Castelo Branco 37 graus, Bragança e Évora com 36, Porto Alegre e Beja 34, Vila Real a máxima é hoje de 32 graus, Viseu, Guarda e Faro 31, Santarém e Setúbal 30, Coimbra e Lisboa 28, Braga 27, Penhas Douradas e Porto Santo 26, Funchal 25, 24 graus, Leiria, Sagres, Santa Cruz das Flores, Horta e Ponta Delgada, Aveiro e Angra do Heroísmo 23, 22 graus para Viana do Castelo, Porto e também para Sines.
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0: Como disse, mensagens que aqui vão chegando, os primeiros cumprimentos. Ora, então, bom dia a todo o auditório, a viajar pelas estradas do Alentejo com Lionel Silva e Ourico. Desejo boas viagens aos motoristas, em especial para a Lazo Transportes, Fernando Bombassa. É o Fernando, grande nome. Mais cumprimentos, este é de som. Vamos lá então escutar.
2: Bom dia, Zé Candeias. Bom trabalho para o meu amigo e para mim também, que vou fazer um acompanhamento do especial até Leiria, está bom? Uma boa noite para todos, um bom dia para todos e boa viagem para todos os companheiros da roda. Cumprimentos do Álvaro Rodinhas para toda a rapaziada que anda a circular a esta hora. Bom dia, Zé Candeias. Bom trabalho para o meu amigo e para mim também, que vou fazer um acompanhamento do especial até Leiria, está bom?
0: Está bem, ok, sim senhor, muito obrigado. Mais mensagens. Ora, esta diz, bom dia com este nascer do sol por Lausanne, diz o José Oliveira. Olá José, bom dia. Portanto, e Lindo Brasil também, aí desde os Açores. Lino, olha, é assim, ninguém consegue ler aquilo que você escreve. Não é escreve, aquilo que já agora é tipo exemplo, porque há coisas que, mesmo aqui no WhatsApp, e nós não conseguimos ver o miúdo. Fiz-lhe o desafio. Portanto, temos aí acontecimento na Ilha de São Jorge. Se quiser vir até ao programa, é bem-vindo. É só uma questão de inscrever-se. Muito bem. E vamos avançando. 19 minutos para as 6 da manhã. Já irei de novo ao contacto. Vamos ver.
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0: Estou.
1: Bom dia.
0: Bom dia, como está?
1: Está tudo em forma.
0: Quer saber mais pormenores desse festival que vai acontecer aí pela zona de Lolé?
1: Ok, é um festival de DJs, de música eletrónica, vai para o terceiro ano, tem sido sempre um sucesso, é feito no Ameixal, no Espelho d'Água, organizado pela uma dupla de DJs que é o Bubba Brothers, para já deixo um abraço para o Eliseu. É muita diversão, é comida, bebida e é toda a noite a bombar mesmo assim.
0: E eu tenho o prazer de estar a falar com...
1: Sandro Sousa.
0: Tudo bem, Sandro?
1: Tudo bem.
0: Sandro,
1: tudo bem.
0: Obrigado por ouvir a Antena 1. Estamos de viagem por onde, Sandro?
1: Olha, estou neste momento em plena serra a ir para o trabalho. Estou a ir do Ameixal para Albufeira.
0: Posso saber o que faz?
1: Sou motorista no Luís Simões, motorista de ligeiros.
0: Muito bem. De ligeiros?
1: Sim.
0: Então, mas estando ligado à empresa, é que estamos a falar de distribuições, é, Sandro?
1: Sim, distribuição alimentar.
0: É isso.
1: Estamos a fazer prestação de serviços para uma empresa que é de São Genado.
0: Isto agora, neste período do verão aí no Algarve, há muito alimento, não? Há muita pouca para comer, não?
1: Sim, aperta mais um bocadinho.
0: Aperta mais um bocadinho. Ó Sandro, obrigado por estar aqui à conversa comigo. O meu amigo é aí do Algarve. Quais são as suas origens?
1: As minhas origens são mesmo a Meixalense. Apesar de ter vivido muito tempo em Lisboa, tive 20 e tal anos em Lisboa, mas as minhas origens sempre foram em Lisboa. No Amichel, aliás. Fui-me embora. Tinha para uns 14 anos para Lisboa, depois voltei. Há 6 anos atrás voltei para mais origens.
0: E o meu amigo vai ao Ameixal Electro Festival, ou quê?
1: Bom, sim, senhora. Vou estar a fazer parte do staff do Grupo Desportivo Ameixalense.
0: É o Grupo Desportivo Ameixalense que organiza isso, Sandro?
1: Não. Quem organiza são os Bubba Brothers, e nós estamos a dar apoio na parte do bar. Ou seja, tudo aqui é bebidas e comida. Somos nós que estamos lá, o Grupo Desportivo Ameixalense.
0: Você gosta de música eletrónica, de house, de techno ou quê?
1: Eu sou sincero, eu ouço tudo.
0: Tem bom ouvido?
1: Tem
0: bom ouvido. Então vamos lá ver uma coisa. Two Lovers, Bubba Brothers, Cristian Varela, Dário Núñez, Eddie Romero, Urban, Lobo Miró, Vítor Ruiz e Vizac. Isto é o programa, isto são os DJs então, é isso?
1: Exato.
0: Portanto...
1: Vai começar às 7 da tarde e vai terminar, se Deus quiser, às 6 da manhã.
0: Diz você que vai terminar às 6 da manhã. Epá, e se a gente fosse até à praia? Olha, Sandro, obrigado. Quis surpreendê-lo para ser você a dar o ânimo. E pronto, já que também está presente, é da zona. Isto é organizado e é uma festa, por assim dizer, que dá ânimo à terra aí no Conselho de Lolé, Meixial, então, não é? Sandro? Sim.
1: Mas sim, isto é o Ameixal pertence ao Conselho do Alés e as pessoas têm direito a transporte gratuito a partir do Lolé.
0: Portanto, há transporte gratuito desde Lolé para o festival, então?
1: Exatamente.
0: Isso é que é muito bem pensado.
1: Aconselho a toda a gente a... se puderem aparecer melhor ainda, mas dê uma espreitada lá na página do Instagram do Ameixal Electro Festival e vão ver o ambiente, porque é uma coisa de outro mundo. Isto é feito num espelho d'água, é brutal. verdade. É só mesmo.
0: Se você diz, eu acredito. Epá, estes festivais é que é tudo longe de Lisboa. Eu até gostava de ir a um festivalzinho deste. No outro dia foi lá em Maião. Agora é este aqui em Lalé. Muitos outros virão. E eu aqui a vê-los passar. Mas como te gosta promovê-los...
1: Também, agora peço desculpa, temos também a Parque de Caravanas e campismo também, se quiserem ficar. Também dá para dormir.
0: Boa, boa, boa. E diz você que a festa acaba às 6 da manhã.
1: Sim, sim.
0: Pois eu também acredito. Oh, meu caro Sandro, obrigado, bom trabalho, obrigado por ser ouvinte. E agora pergunte-lhe, é a primeira vez que você fala numa rádio?
1: É a primeira vez que falo na rádio, mas sou ouvinte e já falámos muitas vezes, mas por mensagens, nós dois.
0: Ok, então pronto, se você quiser recordar, depois das 8 da manhã, é só ir à RTP Play, José Candeias, primeira hora, faz-lhe aqui o tempo, e lá está você aí a falar. Está bem, meu caro Sandro?
1: Ah, bom, um abraço.
0: Então. E esse abraço que você queira mandar, dirigido a quem, meu amigo?
1: Olha, quero mandar um abraço especial para a malta toda da Serra do Caldeirão, aqui a zona do Amichão, a zona do Olé, é para especial aqui para a malta. Ainda não há um mês que tivemos aqui um portal com um incêndio e andámos em três pais, mas essa parte passou. Viu-se, a União fez a força e...
0: Exatamente.
1: Estamos imbatíveis, é mesmo assim.
0: Muito bem.
1: E depois é que eu mando um abraço para toda a gente, para todos os ouvintes, em especial para os caministas e para quem lá na estrada.
0: Quem ainda não é ativo como todos, não é, amigo?
1: Para si também faz um trabalho de excelência.
0: Grande Sandro, um grande abraço, um bom verão. Ouça, divirta-se já um bocadinho também no festival, entre o trabalho, não sei o quê, de vez em quando. Está bem, meu caro?
1: Está bom.
0: Adeus. Um abraço, Sandro. Muito obrigado.
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0: Bom dia, Antena 1, Zé Condeias, mais equipa. Onde falou-se dos padeiros, foi uma entrevista que deu para recordar. Eu sou de uma zona ali de Gondomar, onde existe um rio que é o Rio Ferreira, nasce em Balongo e desagua no Rio Douro. E por essa margem desse rio, existe muitos moinhos que lembro perfeitamente do moinho ser moído no moinho, ou seja, a farinha, para se mais em farinha, e lembro perfeitamente eles levar à padaria. Foi uma grande recordação. Abraço, amigo Zé.
1: E quem é que assina? Quem é que assina? Quem é que assina?
0: Zé Alberto.
1: Muito bem. Bem mandado. Grande Zé Alberto, muito bom. Eu gosto destes pormenores. Vocês, às vezes, ok, um abraço é sempre bem-vindo, as mensagens são mesmo para isso, para dar um bom dia, mas quem tiver às vezes aí um conteúdozinho, algo assim, é do melhor. Ai, que bem. Bom dia, Zé Candeias. Ok, não vou dizer mais nada. Não vou dizer mais nada porque isto é bom demais. Para já, portanto, vou aqui digamos, suspender. Olha que rico sol, também a nascer. Bom dia, desde o Reino Unido, ele vai com força e em direção a Portugal, Rodolfo e Sónia. São vocês aqui. É que é o sol que vem. Não, porque neste caso aí no Reino Unido e... Pois é. Ele já nasceu no Reino Unido. Portanto, a inclinação no verão da Terra. Muito bom. Rodolfo e Sónia, boa viagem. Vamos lá. Zé Candeias. Portanto, Zé Candeias, um grande abraço do Porto. É o Eduardo. Muito bem, Eduardo. E do Porto. Obrigado pela mensagem. Vamos lá, caminho das seis.

Inês, apenas um Descontena 1, com estas recuperações dos temas de José Afonso, a volta que ela deu aqui, venham mais 5, quase nas 6 da manhã. Destaco aqui o e-mail do programa, porque por ele os ouvintes também partilham, e que bem partilham, já vai saber qual é. Isto porque escreveram a dizer que ontem aconteceu, portanto, algo que eu acho fantástico, caminhadas, e há por aí muita plataforma até a promover caminhadas, sejam elas de que forem, de que tipo forem. Aliás, nós vamos até falar nisso na segunda hora, se a memória não falha, ou pelo menos há aí uma previsão. Mas o certo é que há muita gente que adere a este tipo de circunstâncias, porque é descobrir a natureza, é integrar-se na natureza, é conhecê-la, é respeitá-la, e também é um social, porque pessoas que se juntam com a mesma finalidade, e a partir daí, portanto, começa a haver uma relação. Isto é muito importante. E ontem aconteceu mais uma caminhada ao luar, isto é, no Algarve, em Lagoa. Ontem, ou pelo menos isto já aconteceu a primeira, agora tem previsto para a Praia do Carvoeiro no dia 15 de julho, depois no dia 22 em Parchal, no dia 29 de julho em Estombar, no dia 5 em Ferragudo, dia 5 de agosto, e depois também no dia 12 de agosto em Porches. Isto, lá está, a própria autarquia diz que sensibiliza a população para a importância da prática do exercício físico e o seu benefício ao nível físico, cognitivo e social. As caminhadas podem ser realizadas por pessoas de todas as idades e que se adaptam a todos, ou seja, sendo uma forma prática e económica de manter um estilo de vida ativo e saudável. É claro que há inscrições, as pessoas podem se inscrever junto da Câmara Municipal de Lagoa, mas faça-se ao caminho, isto é muito bom. E ainda por cima, caminhadas ao luar. Ou seja, temperatura no Algarve, ao luar. Ui, ui, ui. Pronto, está quarto minguante, mas há sempre boa luz.

0: O amor é mágico, sem dúvida. Pois então é assim, josecandeias.programa@rtp.pt. Portanto, para escrever e, obviamente, com alguma antecedência para, quem sabe, às vezes, dar mais corpo à mensagem. josecandeias.programa@rtp.pt. Quanto à previsão do tempo para hoje, amanhecendo já aqui no continente, vamos ter céu pouco nublado, com mais nuvens no litoral oeste até meio da manhã. Depois à tarde, até no interior, pode trovejar alguns aguaceiros. Desce a temperatura. Quanto à previsão da Madeira, é de céu pouco nublado nos Açores. No grupo ocidental temos boas abertas, nos grupos central e oriental ainda há aguaceiros por vezes fortes, com trovoada e vento durante a manhã, e há melhoria para a tarde. Castelo Branco 37 graus, Bragança e Évora 36, Porto Alegre e Beja 34, 32 Vila Real, 31 graus, Viseu, Guarda e Faro, Santarém e Setúbal 30, Coimbra e Lisboa 28, Braga 27, Penhas Douradas e Porto Santa Máxima de 26, Funchal chega aos 25, 24 graus, Leiria, Sagres, Santa Cruz das Flores, Horta e Ponta Delgada, 23 para Aveiro e Angra do Heroísmo e 22 graus, Viana do Castelo, Porto e Sines. Viana do Castelo, Porto e Sines.
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0: São 6 horas, 5 nos Açores.
2: A TAP vai retomar os voos para a Venezuela na próxima segunda-feira, informação confirmada à Antena 1 pelo secretário de Estado das Comunidades, que está em Caracas. Apesar dos problemas na plataforma digital de correção dos exames nacionais, o ministro da Educação garante que 65% das provas já estão corrigidas. Perante as falhas no fornecimento de água em Almada, a autarca Inês de Medeiros pede compreensão à população.
0: Esta hora, com 15 graus em Vila Real e em Évora, estão 16 em Lisboa, 17 no Porto e em Coimbra e 21 graus agora em Faro. Nas ilhas, com 19 graus na Horta, 21 em Ponta Delgada e 20 no Funchal. Edição das 6 com Guilherme de Sousa.
2: A TAP vai retomar os voos para a Venezuela na próxima segunda-feira. A informação foi revelada pelo secretário de Estado das Comunidades, à Antena 1. O secretário de Estado das Comunidades, Emídio Sousa, está em Caracas. Nesta entrevista à Antena 1, Emídio Sousa afirma que há pedidos de portugueses residentes na Venezuela para regressarem a Portugal e na próxima semana já podem optar por voos comerciais como o da TAP.
3: Há, de facto, algumas pessoas que querem regressar. E nós estamos a analisar caso a caso qual é a situação de cada um dos casos. Não são muitos, admito que vá continuar, mas a TAP vai retomar os voos para a Venezuela a partir de segunda-feira, através do aeroporto de Valência, que é aqui a 200 km de Caracas. Penso que com o retomar dos voos comerciais, isto vai acontecer muito e a TAP vai estar a partir daí, as pessoas poderão optar pela solução que lhes for mais favorável.
2: Portugal enviou 2 aviões militares com várias toneladas de ajuda humanitária para a Venezuela, um apoio que irá continuar a chegar na próxima semana, sobretudo material médico fornecido pelo Ministério da Saúde, como explica Emídio Sousa.
3: Nós temos muita ajuda ainda para transportar. Posso dizer que, por exemplo, ao nível de medicamentos, o Ministério da Saúde vai enviar já na segunda-feira, num avião da TAP, mais 7,5 toneladas de ajuda, essencialmente à base de materiais de saúde e de farmácia, e temos lá mais várias toneladas para transportar.
2: Emídio Sousa, o secretário de Estado das Comunidades, que está de visita a Caracas esta quinta-feira, tem reuniões agendadas com os representantes da comunidade portuguesa 15 dias após os sismos que provocaram mais de 3 mil mortos. Mais de 100 das vítimas mortais são portugueses ou lusodescendentes. Centenas de pessoas pedem a demissão da presidente da Câmara de Almada. O cordão humano que foi realizado ontem ontem rapidamente se transformou num protesto pela crise do abastecimento de água no concelho, especialmente em 15 zonas de 6 freguesias: Charneca da Caparica, Sobreda, Costa da Caparica, Palhais, Caparica e Trafaria. Ora, nas últimas horas, num vídeo divulgado nas redes sociais, a autarca Inês de Medeiros garantiu que só tem uma prioridade, que é devolver a água à torneira dos municípios. Camila Vidal.
4: Inês de Medeiros gravou e publicou ao final da noite um vídeo no Centro de Controlo dos SEMAS, os Serviços Municipalizados de Água e Saneamento de Almada, para dizer que está a trabalhar.
5: Quero assegurar-vos que esta é, neste momento, a minha única prioridade.
4: A autarquia anunciou a declaração de situação de alerta, que a Presidente justificou.
5: Permite-nos mobilizar todos os meios necessários e reforçar as medidas para reduzir o consumo e garantir o abastecimento de água à população e aos serviços essenciais.
4: Até por...

0: que admite a autarca, o plano de contingência não correu bem.
1: Permitiu evitar que qualquer zona do concelho ficasse 24 horas seguidas sem água, mas revelou também os seus limites. A imprevisibilidade dos cortes acabou por causar ainda mais constrangimentos às famílias e às empresas.
0: A partir de agora, noites inteiras sem água em alguns locais, entre as 10 da noite e as 6 da manhã, mas com aviso.
1: Cortes programados, cujo calendário será divulgado pela Câmara Municipal, pelos SEMAS e pelas juntas de freguesia, com a maior antecedência possível.
0: Acompanhados de várias proibições.
1: Todas as utilizações de água pública para rega, lavagem de viaturas e de vias, enchimento de piscinas e quaisquer outras utilizações recreativas ou não essenciais de elevado consumo.
0: E a partir de sábado?
1: Encerrados os equipamentos balneários e infraestruturas desportivas municipais que impliquem consumos significativos de água, exceto quando estejam em causa competições oficiais.
0: Inês de Medeiros promete o reforço da fiscalização e pede de novo a compreensão dos munícipes.
2: Inês de Medeiros, a presidente da Câmara que Almada, a presidente da Câmara de Almada, que tem hoje uma reunião agendada com a ministra do Ambiente. O ministro da Educação, Fernando Alexandre, diz que, apesar do início atribulado, 65% das provas do ensino secundário distribuídas para avaliação já estão corrigidas. Em entrevista ontem à noite na SIC Notícias, Fernando Alexandre garantiu que a plataforma torna o processo de correção muito mais cómodo para os professores.
3: Nós estamos a meio de um processo e fala-se de caos desde que começou o processo. Eu ainda não tinha começado, já havia quem adivinhasse o caos. De facto, não começou bem, tivemos algumas perturbações que foram fundamentalmente de software, têm vindo a ser resolvidas na quase totalidade. Nós temos 93% das provas distribuídas pelos professores. Na correção dos exames, nós temos 65% das provas distribuídas corrigidas neste momento. A vantagem que nós trazemos de digitalizar o processo, que é muito mais cómodo para o professor. Veja, nós estamos a ver a rapidez com que eles conseguem corrigir, obviamente com um grande esforço, mas o sistema é muito mais cómodo.
2: Os professores têm até terça-feira para classificar as provas e os resultados vão ser afixados 3 dias depois, ou seja, na sexta-feira da próxima semana. A segunda fase dos exames do secundário arranca depois a 20 de julho. No Médio Oriente, a Guarda Revolucionária do Irão afirma ter atacado bases norte-americanas em vários países do Golfo. Há relatos de explosões no Kuwait e no Bahrein. Ambos os países, através das forças de defesa, garantiam durante a madrugada estar a responder a ataques de drones e mísseis. A retaliação iraniana aos novos ataques lançados pelas forças dos Estados Unidos e que tinham sido de resto prometidos por Donald Trump. O Comando Central dos Estados Unidos afirma que foram atingidos mais de 90 alvos militares iranianos. Pelo menos 3 pessoas morreram. É isso que adiança nesta altura a imprensa estatal iraniana.
4: Guilherme Sousa na edição das 6, simultâneo RTP Antena 1, Continente, Madeira e Açores e RTP Mundo. 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Seis e oito, manhã de quinta-feira, 9 de julho, muito bom dia. Sou José Candeias, com Tiago Vaz e Carlos Mateus.
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0: estou?
1: Yeah.
0: Bom dia.
1: Eu estou a falar com?
0: Eu posso falar com o Sr. Albertino?
1: Não é o Sr. Albertino, é o Sr. José Martins Cabrita.
0: Ah,
1: é o Sr. Candeias.
0: Bom dia.
1: Bom dia.
0: Como está a senhora?
1: Eu estou bem, obrigada. E você?
0: Que voz mais simpática para me atender.
1: Então de manhã começa o dia, a gente está bem disposto. Então, a vida já é triste. Se a gente se pomos triste, ainda mais triste a gente fica.
0: Onde é que está o avô?
1: O avô está aqui sentado aqui na cadeira. Eu vim para a rua porque para não fazer interferência com a rádio. O avô está aqui sentado aqui na rua.
0: E como é que está a Carla Jerónimo?
1: Eu estou bem, obrigada. E o senhor...
0: Eu também estou bem.
1: Está bem, isso é que é preciso.
0: Então e o pão?
1: O pão está, olha, está no forno agora a cozer.
0: Ai, e ele está com um ótimo aspecto.
1: Está com um bom aspecto, está.
0: Pelo menos...
1: O nosso pão aqui na zona daqui de São Marto de Melmocinhos, aqui na freguesia, é o nosso pão, é o melhor pão que aí anda. Porque o nosso pão não leva glucose. O nosso pão é uma receita antiga que só os meus avós, é que a minha avó que já faleceu que deste ano, é que sabia fazer. E o meu avô começou a cozer com a minha avó. E só eles é que sabem o segredo da receita, que nem sequer é o seu segredo da receita. Mesmo queira dizer, eu não sei.
0: Ouça, e onde é que está o seu avô Cabrita, José Cabrita?
1: O senhor José Cabrita está ali no forno a ver o pão se já está cozido.
0: E eu...
1: Quer falar com ele?
0: Claro!
1: Espera aí que eu vou passar.
0: Mas ouça, não lhe diga quem eu sou.
1: Está bem.
0: Passa-lhe já o telefone.
1: Ele está aqui com a pá na mão aqui a tirar aqui o pão do forno.
0: Então deixa lá tirar o pão, que é para não queimar.
1: É para não, mesmo para não queimar, porque há clientes que não gostam do pão muito cozido.
0: Ah, mas olha, gosto eu. Portanto, os últimos podem ficar para mim.
1: Só um bocadinho, que eu passo aqui ao meu avô.
0: Está bem.
2: Ora, boa noite ou bom dia.
0: Como está o amigo Zé?
2: Olha, por acaso, ótimo. Há um problema aqui nas minhas pernas, que adormecem, mas agora estão mais ou menos... Boas.
0: Epá, você está a cair com uns bons braços e com um bom tronco.
2: Oh, é muito. As pernas e os braços ainda são boas. As pernas é que é o pior.
0: Ouça, mas o pão quer é braços, não quer pernas, não é?
2: Exatamente.
0: Oh, amigo!
2: Já não conseguia nada.
0: Oh, amigo, que gosto de estar a falar consigo. Bom dia.
2: Olha, também tenho gosto de... quase todos os dias de hoje.
0: Oh, meu caro amigo, diga lá ao mundo inteiro que idade tem o fabuloso padeiro de São Bartolomeu de Messines. Que idade é que você 84 tem, amigo?
2: 84 anos. 84.
0: E você?
2: Há 45 anos, mas já faço 46, faço pão.
0: Aprendeu pão com a sua senhora.
2: Foi, exatamente. Eu quando fiz a minha casa, fiz logo um forninho, porque como tinha que chegasse do trabalho, não houvesse pão, tratava da cozidura. E amanhã, quando a gente ia para o trabalho, já tínhamos panito.
0: Ou seja, vocês começaram a fazer o pão para vós, a sua senhora, com umas mãos fabulosas, aprendeu a fazer pão tão bom que hoje é o vosso negócio.
2: É mesmo. Olha, fazia amassava em dois alvidares, e amassava num lado, ela amassava no outro, fiz depois outro forno maior, levava 100 pães.
0: Fantástico.
2: Agora
0: as coisas têm uma dimensão maior, não é, José?
2: Claro, depois comprei uma máquina.
0: Boa. Então, e olha, sei lá, quem é que vai herdar isso tudo?
2: Olha, infelizmente, houve um problema com uma filha, depois o inferno, depois da minha mulher faleceu, e eu cheguei à padaria, havia uma sobrinha minha que tinha a padaria, estava fechada, a minha filha tomou por conta, a minha filha, a Fernanda, a mais velha.
0: Ok.
2: Que era a que me ajudava.
0: E era a que já estava metida no assunto. Então, exato, e a neta Carla, o que é que ela faz?
2: A neta Carla, Infelizmente agora está de baixa. Teve um problema do cancro da mama.
0: Ah, pá. Então, ó, meu amigo, então, mas ouça lá, só você é que sabe a receita do pão?
2: Pois, só eu sei que...
0: Até não ensina, e não vai ensinar à neta ou à filha?
2: Pois, mas a filha sabe.
0: Ah, pronto. Já é melhor. Ó, José, ouça lá uma coisa. Quem faz um pão como você faz, isto não é só o que lá vai dentro, é também a forma de o moldar, porque aquela cabecinha com a marca dos seus dedos já ninguém lhe atira.
2: Ah, pois não.
0: Tem que... Zé, tem que levar cabeça, não tem?
2: Como?
0: Tem que levar cabeça.
2: Ah, claro, mas há pessoas que não querem.
0: Ah, mas o pão tem que ser assim, aí da zona. Ó, meu caro José Cabrita, vai meter mais pão no forno? Como é que ainda estamos aí com o
2: agora,
0: ritmo de trabalho?
2: É o fim, está-se a cozer o resto da fornada. Já a minha filha foi levar outro estabelecimento.
0: Sim.
2: Agora vamos buscar o resto, porque eu já não vou levar o pão aos estabelecimentos.
0: Pronto, meu amigo, agora, então com 84 hoje, anos, já você, hoje, já você fez muito, pois vai descansar um bocadinho, não é, Zé?
2: É mesmo, é assim.
0: Ó, José, que surpresa estarmos hoje a falar, amigo. Que gosto eu tenho a falar consigo, aí com um padeiro aí fantástico. Mandem um abraço para quem queira, meu caro.
2: E eu também tenho o gosto de estar a falar com o Zé Candeias. Olha, é preciso é que tenhamos todos saúde e paz, que é o que nós precisamos.
0: O que é que foi? O que é que ela está a dizer?
2: Diga
3: lá,
2: porque você
3: já conhece o almoço lá do restaurante
2: do Matadista. Já esteve no Matadista?
0: Não.
2: Foi o primeiro restaurante que eu forneci.
0: Ah, ok, muito bem.
2: Matadista.
0: Meu caro José Cabrita, um grande abraço. Parabéns pelo homem que é. Foi um gosto falar consigo. Deixe-me só despedir da neta, está bem, José? Um abraço, amigo, foi um gosto. E parabéns aí pela essa força. É pá, o homem está ali. Quer dizer, eu vou ao ginásio e ele é que tem ali uns grandes bíceps ali assim. É, o homem deve fazer. Pois é. É do amassar, amigo, exatamente. Então deixe-me só dar um cumprimento à Carla. Um grande abraço, amigo, foi um gosto. Parabéns. Ora bem, Carla Jerónimo.
1: Diga, senhor José Candeias.
0: Então agora você vai estar aí a acompanhar o seu avô, isto vai fechar a casa depois de acabar o trabalho, como é que é?
1: Agora, pronto, os meus pais foram lá para um estabelecimento, agora voltam aqui à padaria outra vez e vêm buscar o resto do pão para irem levar aos outros clientes, aos outros restaurantes e os outros clientes, pronto.
0: Ó, Carla, eu não sei se os seus pais possam estar a ouvir, mas isto depois das 8 da manhã...
1: Estão a ouvir.
0: Então porquê é que chama o pai da
1: olha,
0: o seu pai?
1: É assim, o meu pai é muito conhecido aqui na zona de Albufeira, Silves. O meu pai chama-se Eleutério Jerónimo e foi motorista de muitos anos do senhor muito conhecido aqui de Albufeira, que é o senhor Abel Carrasquinho.
0: Muito bem.
1: Era motorista de pesados.
0: Muito bem.
1: E ajudava, trabalhava no Abel Carrasquinho de pesados durante o dia, e durante a madrugada vinha ajudar ou meus avós na padaria à noite, e no dia a seguir pegava num caminhão e ia trabalhar, ia distribuir.
0: Isso é só gente de trabalho, pá. E a mãe?
1: E a mãe foi padeira, foi ajudou meus avós na padaria sempre.
0: E como é que chama a mãe?
1: Maria Fernanda Jerónimo.
0: E o pai?
1: Eleutério Jerónimo.
0: Eleutério e Maria Fernanda. Ganda filha que vocês têm. É! E ainda bem que o negócio vai mantendo. Carla, um beijo.
1: Sim, vamos, temos que ir trabalhando porque temos que nos manter.
0: Minha amiga, porque ninguém dá nada a ninguém. Olha que...
1: Isso é verdade.
0: Foi um gosto, um beijo e obrigado por escutarem a Antena 1.
1: Muito obrigado.
0: Tudo bom, muito obrigado. Ei, 84 anos, é gente lá.
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0: Muito bom dia, são 6:21.
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0: Há aldeias que vivem contra a natureza. E há aldeias que aprenderam a viver com ela. Em Favião, no Conselho do Gerês, ou seja, no coração do Gerês, assim é que é, há um animal que continua a despertar fascínio, receio e respeito. O lobo ibérico. Durante décadas foi visto como uma ameaça. Hoje é também símbolo de identidade, património e futuro. A partir de amanhã, e também no dia 11, Favião recebe mais uma edição do Festival Aldeia de Lobos, uma iniciativa única em Portugal que junta ciência, tradição, caminhadas, música, educação ambiental e histórias de quem sempre viveu lado a lado com este grande predador. Vamos conhecer melhor esta festa que celebra a convivência entre pessoas, rebanhos, montanhas e lobos. Muito bom dia, Júlio Marques.
8: Muito bom dia, Zé.
0: Como está?
8: Mais um agradecimento especial pelo convite e pela oportunidade de falarmos um pouco e uma vez mais sobre a nossa aldeia de Favião, onde as tradições também nos encaminham para iniciativas ligadas ao associativismo e um bem-aja a todos que nos ouvem pelo país.
0: O que, antes de mais, diga-me só assim, rapidamente, o que é a Associação Vezeira?
8: A Associação Vezeira, embora o nome esteja ligado às Vezeiras, que é uma tradição secular que funciona há mais de 5 séculos no nosso norte de Portugal, principalmente aqui no Parque Nacional, é levar o gado à vez. E a nossa associação foi criada com esse nome, embora o nome oficial seja a Associação de Desenvolvimento de Favião, que é esse o nosso projeto.
0: Mas à vez também sai-se fazendo muita coisa, não é, Júlio?
8: Exatamente. E ainda hoje, atenção, ainda hoje funciona, principalmente com o gado bovino. O gado bovino é levado para a serra e depois é guardado todos os dias por uma família diferente, embora os animais de toda a aldeia estão guardados por um dos vezeireiros, que é assim que nós chamamos, não pastores, e que tomam conta do gado de todos.
0: Isto é maravilhoso, ouvintes.
8: É uma
0: aldeia comunitária. Quando é que nasceu esta ideia de criar um festival dedicado ao lobo ibérico, Júlio?
8: Isto criou...
0: Ainda por cima de uma aldeia de pastores.
8: Exatamente.
0: Que é importante reforçar a ideia. Vamos lá.
8: Não, isto foi criado em 2018, pela vontade de termos cá algo que pudesse gerar... não rivalidade, mas exatamente o conceito de oposto, levarmos o lobo ibérico como símbolo de conservação, não só como motor da atração, assente na identidade aqui da nossa população, e mitigar um bocadinho esta rivalidade que existe histórica entre o homem e o lobo.
0: Ouça, e como é que é este convívio, porque isto é tão importante e é um exemplo, que, como é que é o convívio de gado, pastores, rebanhos e lobo?
8: Digamos que a nossa aldeia, pronto, tem cerca de 140 pessoas, como é lógico, a maioria acima dos 75 anos, já uma aldeia, pronto, conhecida, como todas as aldeias do parque, mas também tem muita juventude. E pronto, a juventude tem uma visão já completamente diferente do lobo, porque não conviveu diretamente com o lobo na serra. E portanto, os mais velhos não gostam muito do lobo, os mais novos gostam do lobo, e por isso, ao criar este projeto, que foi o Festival Aldeia de Lobos, acabou por ser uma forma de nós também convidarmos as pessoas da nossa aldeia, as mais velhas, a terem uma mistura de um festival que tem várias vertentes, não é um festival só vocacionado para a música, tem todas as vertentes artísticas que nós pudermos
0: então o que é que as pessoas não podem perder na edição deste ano, Júlio?
8: Todos os anos temos uma coisa que eu acho que é interessantíssima, que é uma tertúlia. Este ano a tertúlia vai levar acerca de um problema que é muito interessante, porque nós durante estes anos passados acontecia que, pronto, a maior parte da malta ligada à natureza queria, como é lógico, menos população nas aldeias, menos população na serra e mais lobo. E o que estamos a ver hoje em dia, e é um problema que está a afetar, já afetou o ano passado e afeta, este ano já começou a afetar, que é que uma grande parte dos incêndios são causados exatamente pela falta de gado no nosso Parque Nacional. Ou seja, para termos uma ideia lógica...
0: Gado selvagem.
8: Não, gado do nosso.
0: Ah, pronto, ok. Eu fiz a pergunta que é para as pessoas verem até onde é que pode ir a intenção de queremos menos gente, queremos mais gente e depois vem o problema da natureza. Este equilíbrio, esta proporção entre o ser humano e os seus rebanhos e a vivência do lobo ibérico é esta magia que vocês provavelmente também transmitem num festival como este, quando até se encontra ciência, não é, Júlio?
8: Sim, nós todos os anos temos uma tertúlia onde convidamos as grandes entidades a nível nacional e este ano, lá está como eu ia dizer, o tema será Territórios do Futuro, Pastoreio Extensivo na Gestão do Fogo e Restauro Ecológico. Porque nós todos os anos, ou seja, o lobo fica sem presas, as nossas presas domésticas, porque perdemos 75% do gado caprino, principalmente ao longo destes últimos 10 anos, no Parque Nacional, é uma coisa trágica, pois. E que depois, lá está a cabra do...
0: As cabras são bombeiras também, não é, Júlio?
8: Exatamente, não, as cabras são mesmo as responsáveis.
0: Exatamente, o português às vezes é tão louco, meu Deus, não, isto é tão fácil de pensar, e mais, Júlio.
8: E pronto, este ano vamos ter, para debater este tema, pronto, a diretora do ICNF, que vem cá sempre, Sandra Sarmento, para além da nossa Presidente da Câmara Municipal, Fátima Fernandes, está presente, vamos ter a diretora da WWF Portugal, a World Wide Fund for Nature, a diretora da Palombar, da ADER, vamos ter o diretor da Federação Nacional das Associações das Raças Autóctones e o nosso, claro, nosso presidente da nossa associação, Viseira Desafião, José Manuel Fernandes, que numa tertúlia vão estar a falar e a

0: isto nesta vertente.
1: Isto, claro, são estas vertentes. Ó, Júlio, agora dar aqui assim uma aceleração, porque também vocês têm um programa fantástico. Temos, sei que é o Sebastião Antunes, é a Quadrilha, é os Galandaina, Rui Vargas, temos aí para todos os gostos. Vai da comida à bebida, da bebida à dança, da dança à música, se não esquecendo o lobo que está no meio de tudo isto. Então, o que é que se destaca assim? Diga.
0: É, para além da música, nós transformamos aquilo que são, nós aqui no Norte chamamos as cortes, as pessoas conhecem por estábulos, e transformamos os nossos estábulos, como os animais estão neste momento todos na serra, em galerias de arte.
1: Ah.
0: Ou seja, desde fotografia, escultura, pintura, vídeos tradicionais que são feitos, vamos ter vários artistas a englobar essa via artística total.
1: Fantástico.
0: E a música importante, que vamos ter sempre em charangas, pelas ruas, vamos ter um mercadinho da aldeia, que é para servir um bocadinho para perceberem os nossos produtos que vendemos aqui na nossa aldeia, e como é lógico, essa parte que você já falou, Sr. José, que é a parte musical, que é, lá está,
1: muito boa,
0: elementos espetaculares que cá vão estar.
1: Ouça, como é que se dá a presença do público? Isto são dois dias, portanto, há todo o enquadramento.
0: Eu dizer que não são bem dois dias, porque nós na sexta-feira começamos às 19 horas com uma coisa muito giro, que é o Ivo de Alcateia, que é já na altura do passado, chamava-se o gado, utilizando um búzio, ou um corno de uma barrosã. E era assim que se reuniam os animais na aldeia. Portanto, é assim que vai começar às 19 horas.
1: Boa.
0: Com várias das nossas pessoas daqui da aldeia a fazerem esse mote de entrada do festival. E depois, das 19, é pela noite dentro.
1: E pronto, sábado, e depois prolonga-se no sábado, lá está.
0: Sábado é o dia principal, é o dia onde tudo acontece, onde há os workshops, onde vai haver a tertúlia, onde vai haver... Nós temos uma coisa muito interessante, que é nós temos dois palcos. Temos um palco no centro da aldeia, mais virado para a musicalidade da própria aldeia, e temos depois um palco mais afastado para não incomodar a nossa comunidade, e aí mais virado para outro tipo de música,
1: okay,
0: para a juventude.
1: Qual é a maior riqueza de Favião? A paisagem, o lobo ou as pessoas?
0: Ou as tradições? São as tradições.
1: Que é o que junta tudo.
0: Tenho a certeza absoluta.
1: Que é o que junta tudo.
0: Sem as tradições, sem esta população, a nossa aldeia tem um mote interessante, que foi a primeira aldeia dentro do Parque Nacional a quebrar com a desertificação, e esse foi um dos grandes projetos da nossa associação.
1: Muito bem, parabéns.
0: E infelizmente vamos perdendo na mesma o pastoreio. Já tivemos projetos na tentativa de sanar esta perda, mas é uma coisa que é global no Parque Nacional e é problemática deste ano, e por isso este ano estamos a dar uma...
1: Vamos lá ver, aí pôr a juventude aí com alguma ajuda. Júlio, para terminar, se o lobo pudesse falar aos portugueses, o que é que você acha que o lobo lhes diria?
0: uma questão curiosa. Dependendo do sítio onde ele estivesse, porque há lugares onde o lobo é sagrado, há lugares onde ele não é sagrado.
1: Mas ele poderia dizer a todos nós, deixem-me em paz que eu cheguei primeiro.
0: Sim, sem sombra de dúvida. Aliás, nós é que ocupamos o território do lobo. Embora, atenção, porque nós também somos grandes responsáveis. O Parque Nacional tem uma particularidade. É que o Parque Nacional, na sua íntegra, foram os pastores, há mais de 5 séculos, que criaram os trilhos para levarem o gado. E o lobo faz uso desses trilhos para não se cansar tanto. E, portanto, este equilíbrio entre o homem e o lobo precisa do homem e o homem precisa do
1: portanto,
0: lobo.
1: Portanto, é esta relação que nós temos que apostar seriamente. Meu caro Júlio, foi um gosto. Júlio Marques, da Associação Vezeira, portanto, para nos falar aqui de Favião e deste festival Aldeia de Lobos 2026,
0: exatamente,
1: sexta e sábado, naquele parque lindíssimo do Gerês.
0: O melhor parque nacional.
1: Exatamente.
0: O único
1: e o único também.
0: Importante.
1: Um grande abraço, foi um gosto, um e parabéns a todos vós. Muito obrigado, um bom fim de semana.

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1: 25 para as 7, o tempo hoje apresenta-se com céu pouco nublado, mais nuvens pela manhã no litoral norte e centro. A previsão também nos dá uma ligeira descida da temperatura máxima e durante a tarde no interior até pode chuviscar e trovejar. A previsão da Madeira é de céu pouco nublado. Para os Açores, temos boas abertas no grupo ocidental. Nos outros grupos, ainda pela manhã, aguaceiros podem ser fortes, com trovoadas e vento, e há melhoria para a tarde. Castelo Branco hoje com 37 graus, Bragança e Évora 36, Porto Alegre e Beja 34, 32 graus Vila Real, 31 Viseu, Guarda e Faro, Santarém e Setúbal 30, Coimbra e Lisboa 28, Braga 27, Penhas Douradas e Porto Santo 26, Funchal 25, Leiria, Sagres, Santa Cruz das Flores, Horta e Ponta Delgada 24, 23 graus para Aveiro e Angra do Heroísmo e 22 graus Viana do Castelo, Porto e Sines. Agora vamos à informação, junta-se o Diogo Miguel Pereira. Bom dia, Diogo.
2: Olá, José, bom dia.
1: Olha, e voltamos para a Almada e para a sua falta de água, não é?
2: É verdade, é um município que está sob situação de alerta. Há 15 localidades que estão sem água entre as 10 da noite e as 6 da manhã. Faz parte das medidas para restabelecer as reservas de água no concelho. Mas mesmo com estes cortes, a Presidente da Câmara Municipal já avisou que as próximas 2 a 3 semanas serão difíceis. A Autarca Inês de Medeiros vai inclusivamente hoje ter uma reunião com a Ministra do Ambiente, uma informação apurada aqui pela Antena 1. É um tema que vamos destacar na manhã de hoje. No ponto central teremos connosco Joaquim Poças Martins, especialista em gestão de água, estará connosco na Antena 1 às 8h20. Vamos ter também reportagem nestas localidades que estão com acesso limitado à água há vários dias, reportagem que será feita por Gonçalo Costa Martins nestas zonas sem água, isto numa altura em que as temperaturas têm estado elevadas. E o calor levou a que o passado mês de junho fosse o mais quente já registado na Europa Ocidental e o segundo mais quente a nível global. A Europa foi atingida por um calor extremo, tanto em terra quanto no mar, é o que nos diz o Copérnicos, no mais recente relatório. Copérnicos, que é o Programa de Observação da Terra da União Europeia, é o relatório que nos vai ser contado já a partir das 7 da manhã pela jornalista Oriana Barcelos.
1: Ah, e claro, também vamos ter que contar tudo sobre o Médio Oriente, não é, Diogo?
2: E não pelas melhores razões que falamos no assunto, esta foi mais uma noite de ataques no Irão. As Forças Armadas norte-americanas dizem ter realizado uma nova série de ataques, tendo 90 alvos, aliás, nestes ataques. Na resposta à Guarda Revolucionária Iraniana, disse ter atacado pelas bases norte-americanas no Golfo. Há relatos de explosões no Kuwait e também no Bahrein. De resto, vamos ter também entrevista com o secretário de Estado das Comunidades, que chegou hoje à Venezuela. Emídio Sousa falou esta madrugada com o Guilherme de Sousa e anunciou, por exemplo, que a TAP começará a voar novamente para a Venezuela a partir da próxima segunda-feira, vai aterrar a cerca de 170 quilómetros de Caracas. Por cá, o Conselho de Oeiras conta a partir de hoje com ligações fluviais de barco. A Transtejo vai prolongar até Algés vários horários que já existem entre Porto Brandão e Trafaria, em Almada, e ainda Belém, em Lisboa. Assim será durante 6 meses, explicou a Antena 1 o presidente da Transtejo, explicando que este serviço arranca hoje também por causa do Nós Alive, o festival que começa no dia de hoje. Teremos sobre o Nós Alive peça da Margarida Vaz.
1: Diogo Miguel Pereira.
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1: 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Portanto, mais logo falando na rádio, agora canta aqui.
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0: Elisa, este seu jeito.
1: Deste meu jeito que é meu.
0: Um quarto às sete.
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0: Ora, vamos lá então aqui atualizar o que é mensagem. Vamos lá escutar esta pena da Alemanha, se me engano. Vamos lá.
4: Bom dia, sou José Condeiros.
0: Viva!
4: Aqui é o João Ramos.
0: João Ramos.
4: De Hamburgo.
0: Hamburgo!
4: Ainda tenho uma recordação. Nós éramos 6 irmãos, tinha eu 7, 8 anos.
0: Sim.
4: E a minha mãe levantava-se às 6 da manhã para amassar a massa e depois pôr a levedar para às 3 da tarde a começar a cozer.
0: É.
4: Então cozia pão para a semana para a gente todos.
0: Vão com calma.
4: Eram 8 pessoas em casa. E então quando o pão saía do forno, quentinho, nós cortávamos aquelas brandeiras pequenas, abríamos, punhamos azeite e comíamos com açúcar. Eram bons tempos. E era um grande sacrifício que a minha mãe fazia. Éramos uma família humilde e pobre, mas muito, umas recordações lindas.
0: Então não, meu
4: amigo. A minha mãe ainda é viva, tem 90 anos.
0: 90?
4: E eu estou muito grato por todas estas coisas que ela teve por nós. Um grande abraço para vocês. Bom programa.
0: Obrigado, amigo Ramos. Tudo bom e para amanhã. Valha-me Deus, este homem tem tem uma coisa na mão que deve-se chamar lagosta gigantesca. Vamos lá ouvir.
5: Bom dia, São José Candeias e todo o auditório. Este é Alberto Fonseca e Fonseca Mariscos. Era para dizer que quem lhe enviou a fotografia da lagosta gigante fui eu. Uma lagosta 4 kg 250 gramas. Vou com mais uma carguinha, estou a chegar aqui à zona do Porto, para ir para baixo, para o nosso viveiro, na venda do Pinheiro, e é deixar um grande abraço a todos vocês e a todos os ouvintes. E pronto, temos que fazer para a vida e trabalhando, que é mesmo assim,
0: então não.
5: Haja saúde.
0: Pois.
5: E pronto, é só. Um grande abraço.
0: É, pá, mãe, que coisa enorme, grande lagosta. Falta qualquer coisa, se não me engano, o quê?
5: É José Alberto novamente.
0: José Alberto.
5: Já agora,
0: sim,
5: enviei um vídeo de um lavagante fêmea de 3,5 kg também, para fêmea gigante.
0: Jesus. Isto agora é uma série na televisão, aí nesses canais temáticos, que é mesmo os caçadores de lagostas. É uma coisa, essas coisas às vezes assustam-me. E então quando fazem disto programas, acho que depois há ali uma, pode provocar-se ali uma demanda de mais das coisas, mas pronto. Mas uma lagosta enorme quanto isto é. Oh, amigo, boa viagem, tudo bom, obrigado, Zé Alberto. Júlio Marques. Olá Júlio, bom dia. Tudo bom? Um grande abraço. Penso. Olha, a mensagem que está ligada a quem falou. Isto veio tudo. O grande Júlio mesmo agora falou. Vamos lá escutar esta.
6: Bom dia, Zé Candeias. Daqui é Ricardo Tirapicos.
0: Tirapicos.
6: Sevilha. Vamos carregar para ir para Portugal. Um abraço para todos os motoristas e para o amigo Zé Candeias, em especial aí para o Nelson Fonseca. Bora, vamos trabalhar.
0: E faz você muito bem. Sou o Tiago Paveiro, Moinhos, grande abraço. Ora bem, aqui está também, portanto, olha, quem sabe, temos aí um convite. Em direto, Pedro Sousa também. Também temos Zé Candeias, saudações ferroviárias da Estação de Liberação. Portanto, é o Adão Gomes. Bom dia, Adão. Esta, eia, isto são fotografias lindas. Isto é muita Suíça cá para mim. Pois, isto é muita Suíça. Zé Candeias, boa quinta-feira. Ouvir este som a 1800 metros dos Alpes. Ouvir este som, vamos lá ouvir o som. O que é que ele ouve nos Alpes?

Ah, é um homem a tocar ali no meio de uma floresta dos Alpes. Bem, que eu ouvi isto, até me sugere. Avôzinho, diz-me tu, quais são os sons que ouço eu? Heidi, vais lembrar da Heidi. Que grande pinta. Sim, senhor, Paulo Oliveira, vocês são magníficos. Tudo bom? Um grande abraço para toda a equipa. Obrigado pelos votos. Eu e o meu colega da JJR ouvimos sempre o programa. Um abraço. O meu nome é João, o do meu colega é Rui. É, gana João, gana Rui.

0: O Snap com Jovem Dionísio, estamos quase nas 7 da manhã, dava aqui as últimas, um cumprimento para Moçambique, obrigado a Nísio, manda um e-mail, hein? Sim senhor, josecandeias.programa@rtp.pt e também aqui os últimos cumprimentos em Lyon, aí já circulando, o António Felício, muito bom dia António, também o Luís Miguel Silva, que cumprimenta a sua senhora. Ele está na A31, vai em direção a Alicante para deixar água. Oh Luís, enganaste. A água não é para Alicante. A água era para a Almada. Coitados, pá. Vamos lá ver se se resolve. Muito bem, portanto, aqui as últimas mensagens, aqui também no WhatsApp, 912-120-501, ou em José Candeias no Facebook. Ora bem, estava aqui a dar, já a avançar com a trilha da meteorologia, não senhor. Ela vai ser lida pelo José Carlos Trindade, que acaba de chegar. Zé, senta-te, se faz favor, já ligamos a luz. Olha, olha, agora eu que sou Candeias, sol a bater-me, pôs-me aqui uns holofotes. Vedete és tu, homem, não sou eu para teres holofotes sobre cima.
1: Pois é, foi precisamente.
0: Um homem que fez um magnífico trabalho com a equipa desportiva aí durante o Mundial.
1: Fizemos.
0: Ai, parabéns, meus caros, parabéns.
1: Não sei se sou contente, mas foi um trabalho de muita gente e intenso, foi isso. Foi.
0: Se cale, foi muito bem feito. Zé, e depois das 7, vamos continuar a fazer bem o quê?
1: Olha, o Ricardo Sérgio, depois das 9h30, vem dar os parabéns a um ator muito conhecido chamado Tomás Fraga.
0: Sim.
1: Sabes quem é o Tomás Fraga?
0: Sim, claro. E até sei quem é o Ricardo também.
1: Tomás Fraga é o Tom Hanks. Chama-se Tomás Fraga porque a mãe é de origem portuguesa e hoje faz anos o Tom Hanks.
0: Exatamente.
1: O Portugalex.
0: Ele convidou, mas eu disse que não posso ter intervenções a fazer.
1: Eu também disse que na altura não podia.
0: Também te convidou a ti.
1: Também.
0: Também.
1: Olha,
0: não pode
1: o JJ vem ao Portugalex falar sobre a possibilidade de ser o novo selecionador nacional de futebol.
0: Possibilidade? Ok, vai.
1: Ele ainda não confirma.
0: Certo.
1: E será que vem um novo aumento de combustíveis com o recrudescer da guerra no Médio Oriente?
0: Só brincadeira.
1: Uma pergunta para as contas do dia, às 9h20.
0: Muito bem, Zé Carlos Trindade e Eduardo Maia. A equipa está toda aí a preparar amanhã da sua rádio. Fico bem, um ótimo dia para si. Se for caso disso, umas boas férias. Até amanhã às 5.

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0: Questão de exaltação de Pedro Abrunhosa. Hoje é o teu dia. Estamos a menos de um minuto das 7 da manhã.
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0: Sol, temperaturas mais altas no interior. À tarde pode trovejar com aguaceiros dispersos. Chuva intensa de manhã nos grupos central e oriental dos Açores. Aguaceiros à noite no ocidental. Céu com poucas nuvens na Madeira. Castelo Branco, 37 graus é a máxima para o dia. Bragança e Évora devem chegar aos 36. Porto Alegre e Beja, 34 graus, Vila Real 32, 31 Viseu, Guarda e Faro. Em Santarém e Setúbal 30, Coimbra e Lisboa 28, 27 Braga, 26 a máxima prevista para as Penhas Douradas, Funchal 25, 24 Leiria e Ponta Delgada, Aveiro 23, Viana do Castelo e Porto 22.
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0: Sete horas em Portugal Continental e na Madeira, 6 nos Açores. Quinta-feira, 9 de julho. Bom dia, Eduardo Maio.
2: Olá, bom dia, José Carlos.
0: Estamos a semana quase no fim, não é? Estamos a aproximar-nos. Na atualidade, esta manhã, o Irão quer negociar, avisa Donald Trump.
2: Foi à saída de Ankara, o presidente dos Estados Unidos garantiu que o Irão quer entrar num novo acordo com Washington. Trump falou a bordo do antigo avião presidencial que o levou de volta a Washington, o regresso num avião diferente daquele que o tinha levado para a Turquia, e isso está a levantar questões de segurança. O último mês de junho foi o mais quente de sempre na Europa Ocidental, revelam os últimos dados do Copérnicus, o sistema europeu que monitoriza a Terra. Em Almada, a crise da água traz revoltada à população. Inês de Medeiros garante, em vídeo nas redes sociais, que só tem uma prioridade nesta altura, a de devolver a água a todos os almadenses.
0: Porto, Lisboa e Coimbra com 17 graus, a esta hora é o registro. Estão 20 no Funchal, 21 Ponta Delgada, 23 em Faro. As notícias com Eduardo Maia.
2: Donald Trump deixou a Turquia de madrugada depois da cimeira da NATO a bordo de um dos antigos aviões presidenciais e à saída de Ankara, onde participou na cimeira, anunciou aos jornalistas que o Irão entrou em contacto com a administração norte-americana, mostrando vontade de fazer um acordo com os Estados Unidos.
3: Nós já vencemos militarmente, já pouco resta do Irão, por isso é que eles querem fazer um acordo. Ligaram-me ainda há pouco. Querem fazer um acordo, mas eu simplesmente não sei se eles são dignos, porque não sei se eles o vão honrar. Esse é que é o problema. É que, para ser sincero, eles são malucos e estão um pouco fora do controlo, apesar de quererem muito fazer um acordo.
2: Declarações feitas por Donald Trump há poucas horas, quando deixava a Turquia. Segundo o jornal do New York Times, que conta o facto de Donald Trump ter saído de Ankara a bordo de um antigo avião presidencial e não do novo que foi oferecido pelo Qatar, como tinha chegado, diz o jornal do New York Times que isso está a levantar razões de segurança ou questões de segurança. A mudança de avião terá sido feita a pedido dos serviços secretos dos Estados Unidos, responsáveis pela proteção do presidente. Os jornalistas que viajavam com o presidente de regresso a Washington receberam também instruções para manter fechadas as persianas das janelas durante a partida de Ankara, e questionado sobre isso na conferência de imprensa que Trump dá habitualmente quando viaja de avião, ele deu a entender que quer o presidente, quer quem segue com ele no avião, poderiam ser um alvo potencial do Irão, numa altura em que os combates entre os dois países estão de regresso.
3: Mandamos outro avião um pouco mais cedo para que eles o pudessem ver. Toda a base saiu e viu o avião e depois aterramos. Agora, estas pessoas são doentes e recebem ameaças a toda a hora. Sou o número um da lista deles.
2: Foi a explicação que Trump deu para o facto de ter trocado de avião. Chegou a Ankara a bordo do avião novo que tinha sido oferecido pelo Qatar. Saiu de Ankara de regresso a Washington num dos antigos aviões presidenciais. É uma questão de segurança, provavelmente, diz o The New York Times. Uma história que, com certeza, nas próximas horas vai ter mais desenvolvimentos. Os Estados Unidos voltaram a atacar durante a madrugada o Irão e um dos ataques no oeste do país, nos arredores da cidade de Avaz, provocou 3 mortos e vários feridos. É o que anuncia esta manhã a agência iraniana de notícias IRNA. Saiu o boletim de junho do sistema europeu Copérnicos, o programa que faz a observação da Terra em permanência, e ele aponta este mês de junho deste ano como o mais quente de sempre na Europa Ocidental e o segundo mais quente a nível global. A subida recorde das temperaturas terá ajudado também o facto de o mar à superfície estar mais quente. Oriana Barcelos.
4: Esteve quente em terra, mas também no mar, e por isso as temperaturas registadas no mês passado na Europa Ocidental foram recorde. Nunca nesses países tinha havido tanto calor no mês de junho. Segundo o Serviço Copérnicos para as Alterações Climáticas, um serviço gerido pela Comissão Europeia, a Europa Ocidental, países como a Alemanha, os Países Baixos, o Reino Unido, eles registaram no mês passado uma temperatura média de 20,74 graus Celsius, mais 3 graus acima das temperaturas registadas entre 1991 e 2020. Já a temperatura da superfície do mar no Oceano Extrapolar chegou aos 20,86 graus, foi a mais alta de sempre. Em junho, vários países da Europa passaram por ondas de calor que foram históricas, e para o Copérnicos ficou claro no mês passado a profundidade das alterações climáticas. A vice-presidente do serviço já deixou alertas. Ela diz que o território europeu está a aquecer mais rápido do que a média global e garante que as ondas de calor vão ser mais frequentes, mais intensas e mais longas.
2: São os dados mais recentes do Copérnicos, o sistema europeu que monitoriza a Terra e que nos dá conta também dos recordes de temperatura, neste caso em relação a junho. Já se previa que junho fosse o mês mais quente de sempre, e agora há este relatório do Copérnicos a confirmar o mês mais quente de sempre na Europa Ocidental. A crise da água em Almada vai durar pelo menos mais 2 semanas. Ontem, ao fim do dia, centenas de pessoas no concelho protestaram e pediram a demissão da presidente Inês de Medeiros. Durante a tarde, o município tinha entrado em alerta pela escassez de água para 15 zonas do concelho, que fazem parte de 6 freguesias. São elas Charneca da Caparica, Sobreda, Costa da Caparica, Palhais, Caparica e Trafaria. E à noite, a autarca deixou nas redes sociais um vídeo com declarações garantindo que a única prioridade que tem nesta altura é de devolver, Camila Vidal, a água às torneiras dos almadenses.
5: Inês de Medeiros gravou e publicou ao final da noite um vídeo no Centro de Controlo dos SEMAS, os Serviços Municipalizados de Água e Saneamento de Almada, para dizer que está a trabalhar.
6: Quero assegurar-vos que esta é, neste momento, a minha única prioridade.
5: A autarquia anunciou a declaração de situação de alerta que a Presidente justificou.
6: Permite-nos mobilizar todos os meios necessários e reforçar as medidas para reduzir o consumo e garantir o abastecimento de água à população e aos serviços essenciais.
5: Até porque, admite a autarca, o plano de contingência não correu bem.
6: Permitiu evitar que qualquer zona do concelho ficasse 24 horas seguidas sem água, mas revelou também os seus limites. A imprevisibilidade dos cortes acabou por causar ainda mais constrangimentos às famílias e às empresas.
5: A partir de agora, noites inteiras sem água em alguns locais, entre as 10 da noite e as 6 da manhã, mas com aviso.
6: Cortes programados, cujo calendário será divulgado pela Câmara Municipal, pelos SEMAS e pelas juntas de freguesia, com a maior antecedência possível.
5: Acompanhados de várias proibições.
6: Todas as utilizações de água pública para rega, lavagem de viaturas e de vias, enchimento de piscinas e quaisquer outras utilizações recreativas ou não essenciais de elevado consumo.
5: E a partir de sábado,
6: encerrados os equipamentos balneários e infraestruturas desportivas municipais que impliquem consumos significativos de água, exceto quando estejam em causa competições oficiais.
5: Inês de Medeiros promete o reforço da fiscalização e pede de novo a compreensão dos municípios.
2: Uma informação que Inês de Medeiros quis deixar de viva voz através das redes sociais aos munícipes, explicando o que é que está em causa aqui e também garantindo que está a fazer tudo aquilo que pode para resolver este problema. Ontem, Inês de Medeiros, a Presidente da Câmara de Almada, privada reuniu-se com a Agência Portuguesa do Ambiente, esteve também reunida com a entidade que regula a água e os resíduos e há a informação de que hoje vai encontrar-se com a Ministra do Ambiente. Não há horas ainda nem local para este encontro entre a Presidente da Câmara de Almada e a Ministra do Ambiente, Graça Carvalho. A horas de o Parlamento votar na especialidade conhecida Lei das Burcas, conhecida por este nome, Lei das Burcas, o Chega revela que submeteu uma proposta de alteração ao projeto e sugere ter chegado a um acordo com o PSD para aprovar esta iniciativa. Foi através de um comunicado que foi enviado já de madrugada que o partido de André Ventura deu conta de que houve um acordo com o PSD e, nos termos desse acordo, o Chega vai retirar um conjunto de alterações que tinha apresentado e vai aceitar assim o PSD viabilizar a proposta do Chega. Esta nova versão mantém no título a referência à ocultação de rosto em espaços públicos, mas junta-lhe a expressão por razões de segurança e de ordem pública, acrescentando também alterações que vão ao encontro da proposta do PSD. O Conselho de Oeiras conta a partir de hoje com ligações fluviais de barco. A Transtejo vai prolongar para Algés vários horários que já existem entre Porto Brandão e Trafaria, em Almada, e ainda Belém, em Lisboa. A travessia no Rio Tejo vai ser testada durante 6 meses, ao longo dos próximos 6 meses, a começar já a partir de hoje, desta tarde, às 16h30, pensando no Nós Alive que está a começar. É o que explica a Antena 1, o presidente da Transtejo, Rui Rei.
7: Nos próximos dias vamos fazer o início de uma operação que tem com vista nestes primeiros dias o serviço a Oeiras e ao Nós Alive. Serve ao mesmo tempo de serviço e em paralelo de dar a conhecer este início da operação. A partir daí, a partir de segunda-feira, faremos o serviço, ainda com caráter experimental e provisório. Teremos carreiras durante o dia, mas, a bem da verdade, nós iremos dar grande ênfase à manhã e ao fim do dia para começar a testar a operação, testar a necessidade dos nossos passageiros. Esta estação, este ponto de amarração e de serviço público está neste momento situado aqui dentro da Doca de Pedrossos, ao lado de Algés.
2: Esta manhã de que fala Rui Rei é hoje. O presidente da Transtejo considera os barcos a alternativa mais rápida e mais rápida e eficiente do que os autocarros e do que os comboios que atravessam a ponte 25 de Abril e por isso este é um serviço que vai acrescentar qualidade a quem vive na margem sul do Tejo.
7: Temos factos evidentes dos milhares de pessoas que moram na margem sul, nomeadamente em Almada, e trabalham em Oeiras e em Lisboa, e que usam muito o autocarro e o comboio para vir para este lado da cidade. E esta ligação é uma ligação muito mais eficiente e muito mais rápida para as pessoas. E, portanto, neste momento vamos testar essa operação durante uns meses. Não teremos dúvidas que ajustes vamos ter que o fazer e vamos ter que aumentar a nossa oferta a prazo. Portanto, é isso que nós vamos testar durante estas semanas, durante estes meses.
2: A Transtejo a manifestar o desejo de melhorar os serviços que presta nesta altura às populações entre a margem sul e a margem norte do Tejo. E esta nova ligação que começa hoje à tarde, como dizia aqui, tem também como teste o Nós Alive, que arranca hoje no Passeio Marítimo de Algés. É já a edição número 18. Este ano, ao palco comédia e aos palcos da música habituais, junta-se também um novo espaço com os livros e os escritores em destaque. Margarida Vaz.
8: O palco literário é o novo palco do Nós Alive. David Lopes é o curador.
9: Os livros fazem parte do universo da música, das letras, dos autores e por isso mesmo acho que é um casamento muito feliz.
8: Os livros juntam-se à programação do festival.
10: Primeira vez que se cria um palco literário num festival de música, o que pode ajudar a ganhar para o espaço da literatura um público que não está tão tipicamente ligado às discussões sobre literatura, sobre a escrita, sobre a gênese da escrita também.
8: Ana Bárbara Pedrosa e Francisco Guimarães vão estar à conversa.
11: Não me interrompas, Ana Bárbara.
10: Infelizmente, também quero.
11: Não me interrompas. Vamos falar da escrita como desafio do cotidiano, não é? O que é que a literatura pode dar à nossa vida do dia a dia?
8: a música portuguesa continua a ser uma aposta do festival.
12: Mais de 50% dos artistas são artistas nacionais. Ter artistas como a Beatriz, a Diana Vilarinho, a Ana Sofia Varela, ter grandes fadistas, também muito orgulho.
8: Álvaro Covões, diretor do Nós Alive. O concerto dos Buracas São Sistema é oportunidade única.
12: Há jovens que nunca os viram ao vivo, vão ter o privilégio de poder vê-los aqui no Nós Alive.
8: Este ano é possível chegar de barco. Álvaro Covões, contente com a nova travessia da Transtejo.
12: Finalmente vamos ter uma ligação fluvial ali a partir da Doca Pesca. Cada barco leva 500 pessoas. Vamos conseguir tirar daqui 2, 3 mil pessoas para a outra margem de uma forma muito mais tranquila e confortável.
8: Nós Alive, edição 18 no Passeio Marítimo de Algés, com Nick Cave, os Foo Fighters e Florence and the Machine em destaque no cartaz.
12: São imensos artistas. É o melhor cartaz sempre.
2: São 3 dias de Nós Alive no Passeio Marítimo de Algés, como ouvimos aqui, com Nick Cave hoje a tomar o palco principal. Não sei se és fã, José Carlos Trindade.
0: Não sou assim muito fã, não sou não. Muito. Não, nem por isso, nem por isso. As notícias com Eduardo Maio na RTP Antena 1, Madeira e Açores em permanência, e Mundo, aliás, e RTP Mundo em permanência na internet em noticias.rtp.pt. Sete e um quartos.
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0: Vamos lá às primeiras informações de trânsito desta quinta-feira. Mónica Amaral, bom dia.
13: Olá, bom dia.
0: Onde é que estão as filas?
13: Por Lisboa, já se para no IC19, no sentido Sintra-Lisboa, de Tracena até ao Palácio de Queluz. Para a Ponte 25 de Abril, ligação Almada-Lisboa, há filas a partir da Baixa de Almada e no Porto, a VCI, no sentido Rábida-Freixo, já com paragens à passagem pela Boa Vista.
0: Muito bem, primeiras informações, as próximas são antes das 7h30. Se tiver notícias, 821-0101.
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0: Nesta hora de emissão vamos ter muito para lhe contar e temos também música. A primeira é de Bruno Mars, a canção chama-se I Just Might. Bom dia, boa viagem, obrigado por estar connosco. Está bem aqui, fica até às 10.

0: 7:19. Em destaque no desporto, às 7:30, os quartos de final do Mundial. Bom dia, Mário.
1: Bom dia, França e Marrocos defrontam-se hoje no primeiro jogo dos quartos do Mundial. Ouvimos a antevisão dos dois selecionadores já a seguir. Mas daqui a pouco olhamos também para a pré-temporada dos três grandes e ainda o ciclismo com destaque para a volta a Portugal e para a volta à França.
0: Este é o programa da manhã até às 10.
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0: Os marroquinos chamam-lhe Casa. O filme é este. Casablanca não corresponde à visão clássica e romântica de Marrocos. É uma cidade de arranha-céus e centros de convenções. A maior cidade do Maghreb. Fuso horário, Eduardo Amaio, e Marrocos também são 7:20 da manhã.
4: Sim, não vamos mexer no relógio. Vamos direto ao encontro de José Paiva, que é administrador da Câmara de Comércio, Indústria e Serviços de Portugal. Num dia, e ouvimos aqui o Mário Silva da Costa contar ainda agora, em que França e Marrocos se vão encontrar no relevado para os quartos de final Mundial 2026, um encontro que vai acontecer em Foxborough, nos Estados Unidos, e que leva à mistura para além do futebol muitas emoções, porque estes dois países são países com fortes ligações históricas, culturais e humanas. Bem-vindo, José Paiva. Obrigada por estar connosco esta manhã e queríamos muito saber como é que aí em Marrocos se está a viver este dia e a aproximação deste jogo.
5: Olá, muito bom dia desde Casablanca. Está-se a viver com muita intensidade aqui. Marrocos é um futebol, é uma cultura, o futebol é uma cultura em Marrocos. Digamos que em Marrocos o futebol é uma segunda religião. Os marroquinos vivem com muita intensidade o futebol e apoiam muito a sua seleção.
4: E como é que eles geralmente transmitem isso? Ou seja, como é que se expressam? É da mesma forma que nós aqui, juntam-se para ver o futebol, vão para os cafés ver a bola. Como é que é a forma que os adeptos têm de seguir a sua seleção?
5: Aqui o país para, quando a seleção joga, o país para. Para terem uma ideia do que acontece neste Mundial, os jogos que eram transmitidos às 2 da manhã, os cafés obtiveram uma licença especial para poderem transmitir os jogos. Não havia vagas nos cafés, adotavam o conceito de consumo mínimo, as ruas ficam cheias, o povo sai à rua, há muitas fan zones. E vivem isto de uma forma mesmo muito intensa.
4: Os Leões do Atlas, como são conhecidos, ou como é conhecida a seleção marroquina, têm aqui a oportunidade hoje neste jogo de uma desforra, digamos assim, não é? Porque as duas equipas, França e Marrocos, tinham-se encontrado já em 2022 e a coisa não correu bem na altura para Marrocos. Fala-se dessa desforra? Há essa expectativa?
5: Sim, existe muito essa expectativa, aliás, isso é o ponto fulcral deste jogo hoje. Existe uma espécie de vingança. Eles não aceitaram a forma como perderam em 2022, então hoje vamos dizer que é o jogo da vida da seleção de Marrocos.
4: É uma forma também de afirmar o futebol africano, não é? Penso eu que essa...
5: Exatamente, como temos todos acompanhado, o futebol africano e o futebol marroquino nos últimos anos têm evoluído muito. Hoje em dia, quer queiramos, quer não, a seleção marroquina é uma das melhores seleções do mundo. Aqui a cultura futebolística é muito grande. Os miúdos, desde muito novos, que começam a jogar futebol na rua.
4: E agora preparam-se também, para além deste Mundial, onde estão em jogo ainda, para o Mundial de 2030, não é?
5: Sim, o Mundial 2030 está presente no país, está muito adiantado a nível de infraestruturas, estão a construir o que será o maior estádio do mundo com lugares sentados, 115 mil pessoas em Casablanca, E o país está completamente numa revolução a nível de infraestruturas.
4: Sim, faltam 4 anos e imagino que isto seja importante também para Marrocos a nível económico, ou seja, tem impacto nos negócios aí ou não?
5: Sim, tem muito impacto, tem muito impacto, tem muito impacto, tem muito impacto.
4: Obrigada, José Paiva. Já agora, como é que os portugueses aí vão ver o jogo?
5: Nós aqui temos uma fan zone nossa, onde tínhamos também o apoio dos marroquinos e juntámos-nos através da Câmara de Comércio, temos a nossa fanzone e é lá que vamos ver o jogo num clube.
4: Sim, e aí torcem por Marrocos ou torcem pela França? Ou dividem-se?
5: Não, não. Politicamente e corretamente, como estamos cá, temos que apoiar Marrocos, mas nós estamos mesmo com Marrocos, assim como eles apoiavam Portugal. Foi uma decepção enorme o nosso último jogo e eles apoiavam-nos a 100%. Apoiávamos a 100%, por isso nós vamos apoiar Marrocos claramente e queremos que Marrocos ganhe hoje.
4: Obrigada, José Paiva. Vamos todos ver aí e aqui o jogo à mesma hora, às 9 da noite, é a hora que está marcada. Que seja um bom dia também de futebol aí em Casablanca. José Paiva, administrador na Câmara de Comércio, Indústria e Serviços de Portugal, nosso convidado esta manhã no Fuso Horário para falarmos deste jogo que se espera logo emotivo entre a França e Marrocos.
0: É um jogo para outras conversas também nesta emissão do programa da manhã. O Fuso Horário está disponível em podcast. 7h25. 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A vez de Yolanda com Responso, vamos a caminho das informações de trânsito às 7h30 da manhã.

0: 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São 7h27, quase 28. Hoje no País das Maravilhas, uma história insólita, Sónia. Viva, bom dia.
1: Bom dia. Um encontro num supermercado fez com que um homem chegasse atrasado ao seu funeral. Sim, ao seu próprio funeral. Para ouvir pelas 20 para as 8.
0: Não faltaremos ao encontro.
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0: Agora o trânsito.
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0: E a esta hora, Mónica Amaral, já temos as filas habituais em Lisboa, muitas mais do que às 7 da manhã, não é?
4: Sim, a esta hora já se para na segunda circular, sentido Benfica Aeroporto, do Eixo Norte-Sul até ao Campo Grande. Também na A5, há paragens entre a área de serviço de Oeiras e Linda Velha e no IC19, do Cacém até à reta dos comandos da Amadora. Para a Ponte 25 de Abril, há filas a partir do Feijó e seguem até ao final do tabuleiro. Os acessos do IC20 e Centro-Sul também já estão preenchidos a esta hora. No Porto, VCI, sentido Rábida Freixo, há paragens na zona da Boa Vista, já no sentido Freixo a Rábida, já se para entre Bom Joia e as Antas. Na A3, sentido Braga Porto, há filas do Nodo A4 até à saída para o Hospital de São João e há 28, no sentido Matosinhos Porto, para-se da Ponte Lessa até à Rotunda AEP.
0: Vamos atualizar as informações sobre o trânsito antes das 8 da manhã.
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0: Bragança e Guarda, os distritos que têm aviso laranja por causa do calor e trovoada, podem cair aguaceiros à tarde no interior, tempo mais quente, resto nessa zona do país, mais vento nas terras altas, no litoral a temperatura desce um bocadinho em relação ao dia de ontem. Máxima de 37 em Castelo Branco, 36 Bragança e Évora, 34 Porto Alegre e Beja. Vila Real a previsão é de 32 graus, Viseu, Guarda e Faro 31, 30 em Santarém e Setúbal. Coimbra, Lisboa, mesma temperatura, 28. Braga, 27. Penhas Douradas, 26. Leiria, com 24. Aveiro deve chegar aos 23. A mais baixa das máximas é para Viana do Castelo e para o Porto, 22 graus.

0: Reúne-se hoje com o Ministro do Ambiente, tendo em conta a falta de água que tem atravessado o município nos últimos dias, uma informação apurada pela Antena 1. A Almada está sob situação de alerta e por isso há 15 zonas de 6 freguesias que vão ter um corte total da água entre as 10 da noite e as 6 da manhã. Faz parte das medidas para restabelecer as reservas de água no concelho. Mas apesar destes cortes, a Presidente da Câmara Municipal já avisou que as próximas 2 a 3 semanas serão difíceis. A TAP vai retomar os voos para a Venezuela na próxima segunda-feira, uma informação revelada à Antena 1 pelo secretário de Estado das Comunidades, que nas últimas horas chegou a Caracas. Emídio Sousa afirma que há pedidos de portugueses residentes na Venezuela para regressarem a Portugal e na próxima semana podem então optar por voos comerciais como os da TAP. Portugal enviou 2 aviões militares com várias toneladas de ajuda humanitária, um apoio que irá continuar a chegar na próxima semana, sobretudo material médico fornecido pelo Ministério da Saúde. Donald Trump diz que o Irão entrou em contacto com a administração norte-americana para fazer um novo acordo com os Estados Unidos. O chefe de Estado norte-americano refere que já pouco resta do Irão, daí eles quererem fazer um acordo. A noite foi de ataques entre as duas partes. A Guarda Revolucionária Iraniana diz ter atacado bases norte-americanas no Golfo, uma resposta aos ataques lançados pelos Estados Unidos, que atingiram mais de 90 alvos militares iranianos.
1: 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Em destaque no desporto, os quartos de final do Campeonato do Mundo. Mário Silva da Costa.
2: França e Marrocos defrontam-se hoje no primeiro jogo dos quartos do Mundial. É a reedição da meia-final do último Campeonato do Mundo. O selecionador francês Didier Deschamps destaca o conhecimento entre as duas equipas e deixa grandes elogios a Marrocos. Já jogamos com eles nas meias finais do último Mundial há 4 anos. Desde então estiveram numa final da Taça das Nações Africanas. Mesmo tendo mudado de selecionador, os jogadores são os mesmos. Muitos deles jogam com os meus jogadores, alguns até são amigos. Estão nos melhores clubes e esta equipa de Marrocos está entre as melhores seleções a nível mundial. Ora, o selecionador de Marrocos, Mohamed Ouabi, diz que não se foca nos elogios à equipa marroquina. Quando dizem que tivemos sucesso no Mundial, eu respondo que os balanços fazem-se no fim. Nós queremos mesmo ganhar e vamos fazer tudo para ganhar. As pessoas até podem dizer que o que fizemos até agora já foi muito bom, perdemos com a França, que é a favorita. Não, nós vamos fazer tudo o que estiver ao nosso alcance para vencer. Acreditem em mim, não vamos cair nessa armadilha. Vamos jogar para seguir para as meias finais. Eu não gosto desse sentimento de que o que fizeram até aqui já foi muito bom e que tudo o resto é bónus. Não há bónus. O único bónus é ganhar o Mundial. França-Marrocos, quartos de final do Campeonato do Mundo, jogo às 9 da noite. Jorge Jesus pode ser apresentado amanhã como selecionador nacional. De acordo com a imprensa desportiva, o técnico já chegou a acordo com a estrutura da Federação Portuguesa de Futebol. Em cima da mesa, um acordo válido até ao Mundial 2030. Jorge Jesus deverá ser apresentado amanhã, o dia em que se assinalam 10 anos da conquista do Campeonato da Europa de 2016. Olhamos agora para a pré-temporada dos clubes portugueses. O Benfica venceu ontem o Estrela da Amadora por 5-2. Pavlidis bisou. Rafa, João Rego e Rui Silva fizeram os restantes golos do Benfica. Para o Estrela marcaram Van Oidong e Emerson Vanga. Do Seixal passamos para Alcochete, porque o Sporting joga esta manhã um encontro particular frente ao Torriense. Jogo à porta fechada na Academia, que vai ser a reedição da última final da Taça de Portugal, que terminou com a vitória da equipa de Torres Vedras. Nota para o Futebol Clube do Porto, que anunciou os detalhes acerca do jogo de apresentação aos sócios e adeptos. Os campeões nacionais vão defrontar o Aston Villa no Estádio do Dragão no dia 25 de julho. No ciclismo foi apresentada a nova edição da Volta a Portugal em bicicleta. Um dos grandes destaques da prova este ano é a dupla subida à Senhora da Graça. O presidente da Federação Portuguesa de Ciclismo, Cândido Barbosa, mostra-se entusiasmado com esta novidade.
3: Este ano vamos ter uma subida bastante difícil, porque a primeira parte é dura, os terratos também, sobretudo o último quilómetro. Iremos descer e irá ser feito um percurso lá embaixo para depois voltarmos a subir. É uma etapa espetáculo, é uma etapa com dureza e provavelmente a etapa que se irá decidir a Volta a Portugal, porque o outro dia será o dia da consagração Maia-Porto.
2: A volta a Portugal vai estar na estrada entre 5 e 16 de agosto. Ainda no ciclismo, dia da sexta etapa da Volta à França em bicicleta. Ontem, o neerlandês Olav Koijs estreou-se a vencer. Na liderança da classificação geral, continua o norueguês.

0: Português Thorstein Train. 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São mais de 186 km.
1: O principal da atualidade desportiva na RTP Antena 1, Açores e RTP Mundo, em permanência desporto.rtp.pt. Mário Silva da Costa regressa com a atualidade desportiva à rádio depois das 8h30. Hoje é quinta-feira, dia 9.
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1: Hoje vamos falar sobre o França-Marrocos desta noite, no último terço com António Tadeia, a análise à partida, afinal quem é favorito?
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1: Faltam 21 para as 8.
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1: A seguir vamos ao País das Maravilhas.
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1: Ainda bem que está connosco. E entramos a esta hora no sítio de sempre, no País das Maravilhas, com a Sónia Moraes Santos. Olá, Sónia. Viva, bom dia.
7: Bom dia. Hoje trago a história de Dan Peterson, que chegou atrasado ao seu próprio funeral. Mais propriamente, 4 anos atrasado.
1: Então, na semana passada, trouxeste uma história de um homem que não foi ao seu próprio... aliás, que foi ao seu próprio velório. E agora temos um que chegou atrasado ao funeral. Confesso que estou baralhado.
7: É verdade. Tempos estranhos estes. Se por acaso não ouviram o País das Maravilhas no dia 1 de julho, deixa a sugestão, eu sei que sou suspeita, mas deixa a sugestão de irem ouvir ao podcast, porque a história é realmente maravilhosa e uma lição de como devemos celebrar a vida em todos os momentos, mesmo quando ela nos prega partidas de morte. Mas hoje, sim, Dan Peterson estava pronto para morrer em 2016, aos 82 anos. A mulher dele, o amor da sua vida, tinha acabado de partir e ele simplesmente não via razões para continuar vivo. Uhum. Era tudo demasiado triste e vazio sem ela e ele estava completamente depressivo. Sim. Até que algo mudou. Um dia, quando ele estava às compras num supermercado perto de casa, isto tudo passa-se nos Estados Unidos, onde as coisas mais cinematográficas se passam, por acaso a história do senhor que não faltou ao seu velório aconteceu no Brasil, mas quando são assim coisas de filme, regra geral é nos Estados Unidos que acontecem. Bom, mas dizia eu, estava Dan Peterson às compras num supermercado, quando uma menina de 4 anos passou por ele, sentada no seu carrinho, empurrado pela mãe, e disse... Olá, velhinho.
1: Olá, velhinho. É ótimo isso.
7: É muito fofo. E depois de dizer isso, estendeu-lhe os bracinhos e perguntou, posso dar-lhe um abraço?
1: Oh, que ternura.
7: Sim, muito fofinha. O nome dela é Nora Wood e há imagens desse dia das câmaras de segurança do supermercado que mostram o momento exato em que os dois carrinhos se cruzam, o dele e o da mãe da pequena Nora, sendo que ela estava dentro do carrinho e vê-se ela estender-lhe os braços e haver um momento de pausa e a seguir eles os dois abraçados. E sim, Dan Peterson, ao ouvir aquela pergunta, teve ali um segundo ou dois de paragem, tipo espanto, choque, mas a seguir abriu-se-lhe um sorriso enorme, ele que parecia já se ter esquecido de sorrir, e disse, um abraço? Com certeza! E abraçou aquela coisinha pequena, amorosa, que se alapou a ele como se ele fosse o seu avô.
1: Oh, muito bem, muito bem. Olha, e só para reforçar, não se conheciam de lado nenhum, certo?
7: Não, não, de lado nenhum, de lado nenhum. Nora recebeu então o abraço do velhinho e pediu à mãe para que tirasse uma fotografia com o seu novo amigo. O lábio dele tremeu, os olhos ficaram brilhantes, ele estava mesmo comovido e a mãe de Nora relatou que foi, de facto, um momento adorável. A seguir, ele disse-lhe, tu não sabes, mas há muito tempo que eu não me sentia tão feliz. Ora, o caso podia ter ficado por isto mesmo, mas é ainda mais bonito. Depois deste momento enternecedor e possivelmente percebendo não só a tristeza funda em que vivia Dan, como a genuína vontade de abraçar aquele desconhecido que a filha teve, a mãe passou a levá-la a visitar Dan Peterson uma vez por semana. E de repente a vida dele ganhou sentido. Ele marcou presença na formatura, entre muitas aspas, a formatura dela no jardim de infância, estava lá para lhe fazer companhia quando ela ia ao parque infantil, e claro, houve inúmeros abraços durante 4 anos. Dan Peterson morreu em 2020, 4 anos depois de ter dito que estava mais do que pronto para morrer. Afinal, não estava. Faltava-lhe viver esta alegria que só as crianças conseguem trazer, verdade, que é a alegria, verdade, da inocência, da genuinidade e do amor puro. Morreu seguramente muito mais feliz por ter chegado atrasado ao seu funeral. E eu amei esta história.
1: Incrível. Muito bem, Mabel. Uma história insólita e que acabou, como sempre, no País das Maravilhas, com que acabou bem. Pois bem, outra história inspiradora, pode ser a sua, mande para o WhatsApp do programa, é o 910-370-290, 910-370-290, e passa aqui a caminho das 9 da manhã, se quem sabe, se calhar, amanhã. Pois é isso que te digo. Até amanhã, Sónia.
7: Até amanhã.
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1: Faltam 4 para as 8.
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1: E a esta hora no trânsito, Mónica Amaral, já temos aqui notícia não de um, mas de 2 acidentes na mesma estrada, não é?
3: Exatamente, é na A4, no sentido Amarante-Porto. Um acidente em Baltar, um outro em Valongo, já a deixar demora devido a estes acidentes. Na A28 já se para da Ponte de Lessa até à Rotunda AEP e na A3 do Nó da A4 até à saída para o Hospital de São João. A VCI, no sentido Rábida Freixo, com filas de Coimbrões até ao Campo Alegre, e no sentido Freixo a Rábida para Centro Bom Joia e As Antas. Já por Lisboa, segunda circular, sentido Benfica Aeroporto, há filas do eixo Norte-Sul até ao Campo Grande. Na A5 para Centro Área de Serviço de Oeiras e Linda a Velha. E no IC19, as filas estão a partir de Terceira até à reta dos Comandos da Amadora. Já para a Ponte 25 de Abril, ligação à Almada-Lisboa, as filas estão a partir do Feijó e os acessos preenchidos.
1: Está assim o trânsito, isto é o que nós sabemos. Se tiver outras informações e quiser dar uma ajuda, o número gratuito para este serviço é o 821-0101. Espero é que tenha uma boa viagem connosco, vá seguro, porque temos sempre informações para si de mais ou menos 15 em 15 minutos. É uma questão de estar atento e de aproveitar essas informações.
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1: Agora estamos a 13 das 8 da manhã, no dia de... hoje é dia de Aundoc e esta semana com um excerto de 30 minutos da série Fronteira do Medo, um trabalho de 2 redações sem fins lucrativos, o Fumaça e a Divergente, que nasceu da investigação a uma intervenção policial em Chelas e que se transformou numa série de 14 episódios.
5: Parece que eles chegam nos bairros sociais, que eu já ouvi comentários, vamos lá, estes macacos, vamos limpar estes macacos, vamos pôr estes macacos na jaula.
6: Obviamente os agentes contentam ali... Epá, entram com medo.
7: A polícia precisa de ter essa narrativa da perigosidade para justificar a maior abordagem musculada da sua intervenção nos bairros.
8: Somos apedrejados, somos ofendidos, barram-nos o caminho para entrarmos em determinados bairros.
9: Se eles recebem essas pedradas, por alguma razão é. E essa razão é a conduta que eles têm aqui na zona, que eles fazem da zona uma zona de exceção.
10: A polícia ali não é bem-vinda.
11: Ou matas ou morres.
1: Um excerto do trabalho de investigação Fronteira do Medo, da autoria do podcast Fumaça e da revista digital Divergente, é para ouvir hoje na RTP Antena 1, depois das notícias da tarde, no A1Doc.
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1: Ainda bem que está connosco. Boa viagem.
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1: Está na hora do último terço. Hoje fazemos-lo com o António Tadeia, olhar para o Mundial. Viva, Tadeia, bom dia.
2: Viva, bom dia, Zé Carlos. Estavas com saudades minhas?
1: Já não? Estava com saudades tuas, já há muito tempo que não falávamos. Tu indo a caminho dos Estados Unidos, eu a caminho de Viseu, na última deslocação. Olha, estima-se
2: foi onde fizeram a...
1: Pois é. Foi onde fizemos a última missão, não correu bem, é verdade. Correu bem a missão, mas não correu bem. O resultado final de Portugal não era aquilo que nenhum de nós estava à espera. Olha, estima-se que há mais de 1 milhão de marroquinos em França, entre descendentes e também naturais de Marrocos, uma das maiores massas de imigrantes em terras gaulesas. Esta noite, muitos deles unem-se para apoiar a seleção no jogo em que medem forças com quem os recebeu. Os galos contra os leões do Atlas. França-Marrocos é o primeiro jogo dos quartos de final do Campeonato do Mundo de Futebol. A França, para alguns, é apontada como favorita, mas a história mostra, e nomeadamente em 2022, nas meias-finais do Mundial, na altura, que a coisa não foi fácil para os franceses ganharem aos marroquinos. Marrocos tem argumentos para poder surpreender quem acha que a França é superior? Tadeia, o que é que te parece?
2: Eu acho que sim, que tem argumentos. Agora, se os vai conseguir pôr em campo, é mais complicado, porque a França, para mim, continua a ser a grande equipa deste campeonato. Aquela conjugação de talento ofensivo em que tens 5 homens para 4 lugares, porque o Barcola e o Doué vão alternando um bocadinho no corredor esquerdo, mas depois tens o Olivier, o Mbappé e o Dembélé, aquilo parecem quase são um potencial ofensivo extraordinário. Hoje a França, à partida, estará sem o Tchouaméni, deve entrar o Koné. O Saliba também não está propriamente nas melhores condições físicas. O Mundial começa a pesar a toda a gente, mas ainda assim eu creio que a França é a favorita. Há 4 anos, ou há 3 anos e meio, ganhou por 2-0 nas meias finais uma seleção de Marrocos que tinha acabado de eliminar Portugal, depois de já ter eliminado a Espanha e a Bélgica. Portanto, foi o grande grito de independência de Marrocos, a forma como a equipa de Marrocos, na altura, ainda com o Ali de Regragui, chegou às meias finais do Campeonato do Mundo. Esta equipa de Marrocos, do meu ponto de vista, deu um salto em frente em relação a que há 3 anos e meio chegou às últimas 4 do campeonato. A entrada do Mohamed Ouabi, o selecionador que foi campeão do mundo sub-20, trouxe uma nova geração de talentos.
1: E já tem outra seleção de sub-20 fantástica.
2: Pois, e esta nova geração de talentos que está agora no campeonato do mundo está sobretudo servida também por uma ideia de jogo mais ofensiva, mais solta. É uma equipa que já assume mais o jogo. A equipa de Regragui era uma equipa que basicamente ficava atrás à espera, e por isso mesmo que o Lodi ficou no jogo contra a França, porque a França não lhe deu essas possibilidades. Esta já assume o jogo e tem um meio campo como há poucos, e falou-se muito daquilo que era a luta entre o meio campo de Espanha e o meio campo de Portugal. O próprio Luís de la Fuente disse que eram os dois melhores meios campos do mundo. O meio campo de Portugal, do meu ponto de vista, foi traído pela falta de uma ideia que o servisse, e aí responsabilidades evidentes ao selecionador, mas isso com certeza já hão de ter falado tu e o Rui nos últimos dias. Mas este meio campo de Marrocos, com o Unai, o Boadi, o El Ainaoui, é um meio campo ao nível para poder lutar por coisas muito boas. Isto com a junção ainda do Brahim Dias, que vem muitas vezes da posição de extremo direito para formar, para ser quarto médio, é um extremo direito muito, muito lançador. Destaque na equipa de Marrocos, de facto, para aquilo que tem mostrado o Boadi. O Boadi foi internacional francês nas categorias jovens, tal como o Diop, o central que resta, porque está lesionado o Riad, tem jogado o Alal, mas o Adi é um jogador de um requinte técnico. A maneira como ele conduz e leva a bola de cabeça levantada não se vê muito. E esta é uma equipa de Marrocos que de facto pode fazer sombra à equipa de França, mas a questão se o vai fazer, eu ainda continuo a achar que França é favorita.
1: França tem sobretudo uma frente de ataque extraordinária, com os jogadores que podem desequilibrar a qualquer momento.
2: Não, são os três mosqueteiros, tal como na obra original são quatro, porque os três são o Dembélé, o Mbappé e o Alizé, mas depois junta-se-lhe sempre
1: Barcola,
2: ou o Doué ou o Barcola. E atenção a esse duelo. Hoje parece que vai jogar o Doué, o Doué extremo esquerdo contra o Hakimi, defesa direito. São colegas no PSG. O Hakimi é um dos melhores amigos do Mbappé. Há aqui muito também essa
1: daí eu ter referido no
2: rivalidade início, entre amigos.
1: É o facto de haver muitos marroquinos em França e serem quase países irmãos, como acontece também.
2: Esta equipa de Marrocos é muito formada à base da diáspora. Isso já foi feito pelo Regragui antes. Há muitos que nasceram em França, muitos que nasceram em Espanha. O Hakimi é um caso. O Hakimi é de Madrid, muitos que nasceram na Bélgica, aliás o próprio selecionador, o Mohamed Ouabi, é belga marroquino, e isto acaba por permitir que a equipa de Marrocos tenha conhecido nos últimos anos um crescimento absurdo.
1: Olha, queria só em 30 segundos dar-nos aqui um caso curioso, que é o facto de hoje o Sporting ter um jogo de preparação com o Torriense, que foi a equipa que derrotou o Sporting na final da taça, e vai ser a equipa que vai defrontar o Porto já aí na Supertaça dentro de poucas semanas. É um jogo interessante, pode dar ali uma perspectiva, nomeadamente...
2: Não pode, porque ninguém vai ver, com certeza.
1: Mas pelo menos o resultado há de dar alguma perspectiva de que o Porto tem ou não uma tarefa difícil.
2: Sabes que eu neste momento estou a ligar pouco mais do que zero ao futebol nacional. Acho que é muito cedo. Vamos começar a olhar para essas coisas para a semana, eventualmente. Mas deixa-me só já agora, também numa perspectiva pessoal, fiquei feliz que de repente o Mundial passasse a ter só um jogo por dia, porque finalmente vai dar para ver o Mundial. E agora a volta à França está a começar a entrar na fase interessante, hoje já a Tourmalet, e estava muito mais focado nisso do que no jogo particular, que não vou poder ver de qualquer maneira. Mas depois vou tentar saber o que é que se passou e conto.
1: Muito bem, o resultado haverá de dar de qualquer das formas alguma luz da valia do Torriense, que se tem estado a reformar, aliás, a reforçar muitíssimo bem. Muito bem, Tadeia, até amanhã, um abraço.
2: Um abraço, até amanhã.
1: O último texto está disponível na rádio a caminho das 8. 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É lá que passa o Portugal X, os episódios com António Machado e Manuel Marques. Claro, em direto aqui no programa da manhã a caminho das 8.
3: A imprensa garante que Jorge Jesus vai suceder a Roberto Martínez como selecionador nacional, mas a confirmação só deverá chegar no domingo.
4: Epá, eu não desmento nem desminto, né? Como eu disse aqui há uns tempos, eu será a Paula Rego do futebol.
3: O que isso quer dizer, mister? Que vai trazer o surrealismo para o futebol?
4: Epá, quer dizer que se essa notícia se confirmar, a seleção vai ser a tela onde vou criar a minha obra-prima, hein? Ou obra-sobrinha, ou obra-cunhada, porque as obras não terem de ser sempre primas. Até lá, só tenho uma coisa para vos dizer. Está carente? Hã? Ah, ok.
5: Depois da ressaca após a saída de Portugal do Mundial, estamos em condições de perguntar: e agora? Vamos falar de quê? Torcer pelo quê? Ver as reportagens do Nuno Luz onde? À vida depois do Mundial? É o que perguntamos no fórum de hoje. E o primeiro ouvinte a ligar é o historiador José Pacheco Pereira, que nos fala da marmeleira. Bom dia.
6: Bom dia a todos. Bom, eu nem sequer percebo a pergunta. Agora vamos vibrar com o Mundial de Xadrez, obviamente, que é muito mais emocionante que o de futebol. Ainda hoje vou receber em casa um grupo de amigos para vermos a final Sérvia-Cazaquistão enquanto bebemos umas imperiais e comemos caracóis. Vai ser um jogo impróprio para cardíacos, só vos digo.
5: Claro que vai, muito obrigado. Liga-nos agora ao jornalista Nuno Luz. Alô, Nuno.
7: Alô, dizer que os meus fãs podem ficar descansados porque eu vou continuar a aparecer. Dizer ainda que tenho uma piada para vos contar: onde é que o vídeo-árbitro vai passar as próximas férias? Ei, ao VAR. Perceberam? VAR. Dizer que...
5: Dizer que... Obrigado, Nuno Luz. Liga-nos agora ao Ministro da Educação, Fernando Alexandre. Bom dia. Faça o favor de dizer...
8: Ora, Viva, eu espero que os pais que têm filhos a candidatar-se à universidade não se ponham a pensar em ir de férias. Seria extremamente imprudente ter marcado férias com base num calendário publicado pelo Ministério da Educação. Fiquem, mas em casa, à espera que anunciemos os novos adiamentos e entretenham-se a ver o preço certo. Por exemplo, quem vos avisa, vosso ministro é...
9: Realmente é preciso ser muito imprudente para marcar férias no verão. Bom, e assim fechamos mais um fórum. Para a próxima vamos perguntar se acha que o verão devia ser adiado para janeiro.
1: Não era uma ideia. Estamos a um minuto das 8 da manhã.
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1: Hoje é quinta-feira, dia 8 de julho. Programa da manhã até às 10. Falemos do tempo. Mais um dia de verão instável ao sol, apesar das temperaturas altas no interior, juntam-se à tarde as nuvens, pode trovejar com aguaceiros dispersos. Chuva intensa de manhã nos grupos central e oriental dos Açores, aguaceiros à noite no ocidental. Dia de sol na Madeira, máxima de 37, Castelo Branco, previsão de 36 para Bragança e Évora, 34 Porto Alegre e Beja, 32 em Vila Real. Viseu, Guarda e Faro, 31, 30 Santarém e Setúbal. Abaixo disso, Coimbra, Lisboa, 28, Braga, 27, 26 a máxima nas Penhas Douradas, Funchal deve chegar aos 25 graus, há ainda a previsão de 24 para Leiria e Ponta Delgada, Aveiro 23, 22 em Viana do Castelo e também no Porto. Estamos a caminho das notícias à hora certa aqui na RTP Antena 1. São 8 horas em Portugal Continental e na Madeira, 7 nos Açores. Neste jornal, Eduarda, a crise da água em Almada.
10: 6 da manhã, torneira aberta à espera da água. É assim em Almada, em várias localidades de 6 freguesias. O repórter Gonçalo Costa Martins está, nesta altura, no Funchalinho. É uma das zonas afetadas. Vamos saber se a água voltou a horas. Donald Trump garante à saída de Ankara que o Irão quer entrar num acordo com os Estados Unidos, na mesma altura em que lançava uma segunda vaga de ataques sobre o Irão. O último mês de junho foi o mais quente de sempre na Europa Ocidental, revelam os últimos dados do Copérnicos, o sistema europeu que monitoriza a Terra.
1: Em Portugal hoje está mais fresco do que nos últimos dias. É esta hora 22 graus, Ponta Delgada e Faro, 21 Funchal, Lisboa e Coimbra 18, Porto com 17. Edição de Eduardo Maio.
10: A água devia voltar às torneiras em Almada, nas zonas que estão desde ontem a sofrer o corte noturno a partir das 6 da manhã, mas o regresso parece que não foi pontual em Almada. Gonçalo Costa Martins, estás numa das zonas atingidas pela supressão do abastecimento, no Funchalinho. Já há água para os cafés aí?
11: A água está a ser muito irregular aqui o regresso no Funchalinho. Já falei com vários moradores esta manhã que ora me diziam que ainda não havia água e esta pergunta foi feita por volta das 7, portanto uma hora depois desse corte, mas outras pessoas também diziam que sim, que já havia, mas que não tem pressão suficiente. E eu estou num café que comprova essa falta de pressão, porque a máquina de onde habitualmente saem os cafés não tem a pressão suficiente para funcionar, para que os cafés saiam. E então a dona do café, Ana Monteiro, trouxe uma máquina mais pequena de casa e eu vou-lhe perguntar, Ana, foi a solução que arranjou hoje ou já nos últimos dias tem sido assim?
12: Tem sido assim. Há 3 ou 4 dias que é assim.
11: E é a solução provisória que arranjou?
12: Sim.
11: A carinha até estava a dizer que é como se estivesse a brincar...
12: Agora estamos a fazer de Barbies. Estamos a brincar com a casa das bonecas, não é? Porque já viu...
11: É uma passado... máquina de facto pequena. Em comparação com a outra que está mesmo ao lado, a máquina grande são 3 vezes a máquina pequena.
12: É.
11: Portanto, vai tirando um café de cada vez.
12: Sim.
11: E assim se tem vivido? Tem sido difícil gerir aqui depois no café a oferta, digamos, do estabelecimento por causa da falta de água?
12: Sim, tem. E a solução que há é que... Esta dá para tirar café, que é mesmo da marca, né? Não é de cápsula, tive uma aí de cápsulas e a única solução é esta, porque vou tirar café e o café é, pronto, é da marca. E é outra coisa, não é? Porque a Bondi, as cápsulas que eu tenho em casa não é igual, né? E esta sempre tira um cafezinho melhor.
11: Refeições também, houve refeições que deixou de conseguir fazer porque tem menos água, apenas pode contar com a água engarrafada?
12: Não há água, temos dias que não temos água, corre um fiozinho.
11: E hoje já, a pressão já está a aumentar?
12: A pressão está a aumentar, mas não é suficiente para aquecer esta máquina. Esta máquina, para tirar café, este ponteiro branco que está aqui tinha que estar no 8. O ponteiro está no 2 ou no 3.
11: Ainda falta quase dobro, não é?
12: Vamos ver a que horas é que nós vamos ter máquina para tirar café.
11: Ficamos aqui com este testemunho. Muito obrigado, Ana Monteiro, dona deste café, já há 9 anos, instalada aqui no Funchalinho. E também para dar esta imagem final, Eduarda falava há bocadinho com uma cliente que descrevia que também tem faltado água nos últimos dias e que já vai de forma engenhosa procurando ter reservatórios em casa. Ora são garrafas, ora são alguidares. Diz que esta manhã foi buscar a maior panela que tinha em casa, foi a expressão que ela disse, a maior panela para conseguir guardar um pouco mais de água quando ela começasse a regressar com regularidade e assim guardar mais um pouco de água.
10: Reportagem em direto do Gonçalo Costa Martins, no Funchalinho, em Almada. Ele vai continuar ao longo da manhã a percorrer o concelho nas zonas que estão mais atingidas pela supressão do abastecimento. Como ouvimos aqui, muito irregular o regresso da água esta manhã a uma das zonas que teve o corte noturno. A água também sem pressão, com os cafés, como ouvimos aqui, a serem tirados a conta-gotas no Funchalinho. Esta crise da água em Almada vai durar pelo menos 2 a 3 semanas. Ontem, ao fim do dia, centenas de pessoas no concelho protestaram, pediram também a demissão da Presidente Inês de Medeiros por causa da escassez da água, e o município anunciou a entrada em alerta para a escassez de água com cortes noturnos entre as 10 da noite e as 6 da manhã, pelo menos em 15 zonas de 6 freguesias. À noite, a autarca Inês de Medeiros sentiu a necessidade de vir às redes sociais e de fazer um vídeo com declarações para dar explicações aos munícipes e para garantir também que é a única prioridade dela nesta altura a devolver a água às torneiras dos almadenses. Camila Vidal.
13: Inês de Medeiros gravou e publicou ao final da noite um vídeo no Centro de Controlo dos SEMAS, os Serviços Municipalizados de Água e Saneamento de Almada, para dizer que está a trabalhar.
14: Quero assegurar-vos que esta é, neste momento, a minha única prioridade.
13: A autarquia anunciou a declaração de situação de alerta que a Presidente justificou.
14: Permite-nos mobilizar todos os meios necessários e reforçar as medidas para reduzir o consumo e garantir o abastecimento de água à população e aos serviços essenciais.
13: Até porque, admite a autarca, o plano de contingência não correu bem.
14: Permitiu evitar que qualquer zona do concelho ficasse 24 horas seguidas sem água, mas revelou também os seus limites. A imprevisibilidade dos cortes acabou por causar ainda mais constrangimentos às famílias e às empresas.
13: A partir de agora, noites inteiras sem água em alguns locais, entre as 10 da noite e as 6 da manhã, mas com aviso.
14: Cortes programados, cujo calendário será divulgado pela Câmara Municipal, pelos SEMAS e pelas juntas de freguesia, com a maior antecedência possível.
13: Acompanhados de várias proibições.
14: Todas as utilizações de água pública para rega, lavagem de viaturas e de vias, enchimento de piscinas e quaisquer outras utilizações recreativas ou não essenciais de elevado consumo.
13: E a partir de sábado?
14: Encerrados os equipamentos balneários e infraestruturas desportivas municipais que impliquem consumos significativos de água, exceto quando estejam em causa competições oficiais.
13: Inês de Medeiros promete o reforço da fiscalização e pede de novo a compreensão dos munícipes.
10: Almada é um caso isolado ou pode replicar-se nas principais cidades do país. A Agência Portuguesa do Ambiente já tem alertado de que Portugal pode perder entre 30 a 40% da disponibilidade física de água até 2050. É uma questão que vamos discutir no Ponto Central esta manhã com a ajuda de Joaquim Poças Martins, especialista em gestão da água. Trump garante à saída de Ancara, ou garantiu, que Teherão contactou Washington e que quer negociar. Foi já dentro do avião presidencial, em declarações aos jornalistas, que o Presidente dos Estados Unidos deixou esta informação.
15: Nós já vencemos militarmente. Já pouco resta do Irão, por isso é que eles querem fazer um acordo. Ligaram-me ainda há pouco. Querem fazer um acordo, mas eu simplesmente não sei se eles são dignos, porque não sei se eles o vão honrar. Esse é que é o problema. É que, para ser sincero, eles são malucos e estão um pouco fora do controlo, apesar de quererem muito fazer um acordo.
10: Estas declarações eram feitas ao mesmo tempo que o exército dos Estados Unidos lançava sobre o Irão uma nova vaga de ataques, atingindo, segundo fonte do exército norte-americano, 90 alvos militares do Irão, incluindo sistemas de defesa antiaérea. O Comando Central dos Estados Unidos para o Médio Oriente adianta que estes ataques servem para reduzir a capacidade de Teherão de ameaçar a navegação numa das rotas marítimas mais importantes do mundo, que é o Estreito de Hormuz. Donald Trump deixou a Turquia de madrugada, depois da cimeira da NATO, a bordo de um dos aviões presidenciais antigos. Segundo o jornal do New York Times, por razões de segurança, a mudança de avião terá sido feita a pedido dos serviços secretos dos Estados Unidos, responsáveis pela proteção do presidente. Os jornalistas que viajavam com o presidente dos Estados Unidos receberam também instruções para manter fechadas as persianas das janelas durante a partida de Ankara. Questionado sobre isso na conferência de imprensa habitual de Trump, quando viaja de avião, Donald Trump deu a entender que quer ele, quer quem segue com ele no avião presidencial, poderia ser alvo potencial do Irão, numa altura em que os combates estão de regresso entre os dois países.
15: Mandamos outro avião um pouco mais cedo para que eles o pudessem ver. Toda a base saiu e viu o avião e depois aterramos. Agora, estas pessoas são doentes e recebo ameaças a toda a hora. Sou o número um da lista deles.
10: Donald Trump a responder às perguntas dos jornalistas sobre a mudança de avião no regresso a Washington e também sobre as instruções precisas que foram dadas para quem estava dentro do avião. Orlando Samões, bom dia, coordenador da licenciatura em Ciência Política e Relações Internacionais da Universidade Católica. Como é que podemos ler o objetivo ou os objetivos estratégicos que estarão na base do regresso dos ataques dos Estados Unidos ao Irão?
16: Bom dia, muito obrigado pelo convite. Nós estamos mais numa situação de novo um pouco confusa, não é? Em que ainda ontem é dita a frase sobre o fim do memorando, it's over, portanto temos aquela impressão de que Trump, pelo menos de uma maneira para já superficial, dá a entender que terminou, quando se calhar aquilo que temos, visto de uma perspectiva um bocadinho mais profunda, é Trump a experimentar várias óticas sobre esse mesmo memorando. Se calhar ainda não está totalmente terminado, aliás, como acabaram de dizer, ele quando diz não sei se quero fazer um acordo, parece deixar uma porta ligeiramente entreaberta. E sabemos que ele está aqui numa espécie de experimentação, não é? Ele já tentou de quase tudo, várias modalidades, nomeadamente até pela maneira como trata a própria liderança do Irão. Repare-se que agora passámos para aquelas palavras muito duras, aqueles adjetivos scum, sick people, portanto eles são, enfim, doentios, agora acabaram de dizer malucos, mas quando o jornalista perguntou, bom, ainda há pouco tempo disse que esta liderança era na realidade mais razoável e até mais racional, ele disse, pois, estávamos em negociação e também achamos que sim. Ou seja, no fundo, o que queria era conseguir acelerar este processo de fim e vai também testando até que ponto é que uma ou outra estratégia será a melhor.
10: Sim, e para podemos, Orlando Samães, esperar que as negociações regressem?
16: A porta está atualmente fechada, parece que está mais difícil, mas nós sabemos que isso, se calhar até do ponto de vista mais secreto e por trás da dimensão pública, devem continuar tentativas de negociação. A última vez eram aquelas negociações técnicas, que sabemos que por técnicas também o significado é que estavam apenas a fazer conversações sobre como fazer conversações. Agora, os Estados Unidos também não poderiam deixar passar um ataque a navios de mercadorias assim que tentam rotas que não sejam aquelas que estavam previstas pelo Irão. A resposta tem que ser feita e repare-se que esta resposta, estes ataques são, entre outras coisas, torres de controlo de tráfego marítimo, ou seja, o que os Estados Unidos estão a sinalizar é que querem facilitar a navegação no Estreito de Hormuz e que estão investidos na liberdade de trânsito no Estreito de Hormuz, que era um dos pontos do memorando. E, portanto, apesar do memorando estar, enfim, finalizado, ainda é para o vincar e para tentar obrigar aquilo que foi escrito no memorando que os Estados Unidos também está a atuar. A própria resposta do Irão também não ultrapassa muito os limites do espectável, não é? Voltam a ser estes, as bases nestes países, Bahrein e Kuwait, e numa medida quase proporcional.
17: Sim.
16: O que significa, parece que estamos aqui numa
17: espécie de pico-forte. Que os ataques voltaram de parte a parte, mas que se deixou ali uma porta entreaberta para poder regressar ao memorando de entendimento. Orlando Samanche, agradeço a análise. Obrigada por ter vindo esta manhã à Antena 1, especialista em ciência política, relações internacionais da Universidade Católica. Saiu nas últimas horas o boletim de junho do Sistema Europeu Copérnicos, que é o programa que faz a observação da Terra em permanência, e este boletim aponta o mês de junho deste ano como o mais quente de sempre na Europa Ocidental e o segundo mais quente a nível global. A subida recorde das temperaturas terá ajudado também o facto de o mar à superfície estar mais quente. Oriana Barcelos.
18: Esteve quente em terra, mas também no mar, e por isso as temperaturas registadas no mês passado na Europa Ocidental foram recorde. Nunca nesses países tinha havido tanto calor no mês de junho. Segundo o Serviço Copérnicos para as Alterações Climáticas, um serviço gerido pela Comissão Europeia, a Europa Ocidental, países como a Alemanha, os Países Baixos e o Reino Unido, eles registaram no mês passado uma temperatura média de 20,74 graus Celsius, mais de 3 graus acima das temperaturas registadas entre 1991 e 2020. Já a temperatura da superfície do mar, no Oceano Extrapolar, chegou aos 20,86 graus, foi a mais alta de sempre. Em junho, vários países da Europa passaram por ondas de calor históricas e para o Copérnicos ficou claro, no mês passado, a profundidade das alterações climáticas. A vice-presidente do serviço já deixou alertas. Ela diz que o território europeu está a aquecer mais rápido do que a média global e garante que as ondas de calor vão ser mais frequentes, mais intensas e mais longas.
17: Nada animadoras estas projeções feitas pelo Sistema Europeu Copérnicos relativamente ao futuro e dando conta neste relatório conhecido de madrugada de que a Europa Ocidental viveu este ano o mês de junho mais quente de sempre.
1: 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Oito e um quarto.
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1: Há muitas filas, Porto e Lisboa, as grandes cidades. Não vejo aqui nenhum registro de acidente. Não há notícia de acidente, Mónica Amaral?
20: Para já não.
1: Saibamos, não é?
20: Sim.
1: Muito bem, então onde é que estão as filas?
20: Começamos então por Lisboa, na segunda circular, sentido Benfica, aeroporto, para-se do eixo norte-sul até ao Campo Grande. Aeroporto Benfica, há filas entre a Encarnação e as Calvanas. E na A5 ainda há paragens entre a área de serviço de Oeiras e Linda Velha e depois de Monsanto para as Amoreiras. Calçada de Carris também com filas do Sr. Robato para a Avenida Padre Cruz. Na Caril, sentido Algés, Sacavém, há agora paragens no Sr. Robato e o eixo norte-sul no sentido Camarate Campolide, também ainda com filas entre Telheiras e Sete Rios. Já o IC19 para-se de Terceira até Queluz, depois de Alfragide para a segunda circular e para a Ponte 25 de Abril, ligação à Almada-Lisboa. As filas estão a partir de Corroios, os acessos continuam preenchidos. Já no Porto VCI, sentido a Rábida Freixo, há filas de Coimbrões até ao Campo Alegre, ainda se para também no sentido Freixo a Rábida, entre Bom Joia e as Antas. Há 28, com filas da Ponte Lessa até à Rotunda IP. Na A3, para-se do Nodo A4 até à saída para o Hospital de São João. E agora à Via Norte, no sentido Maia Porto, também com filas da EFASEC até à VCI.
1: Voltamos a viajar juntos até às 10 da manhã no programa da manhã. Siga connosco. Tenha uma boa quinta-feira.
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1: Começamos agora com Amy Winehouse e este Black, Back to Black. Bom dia.

0: Olhamos para o desporto em destaque esta manhã. É a hora, a pré-época, Mário Silva da Costa.
1: O Benfica venceu o Estrela da Amadora, o Sporting defronta hoje o Torriense e o Porto anunciou o jogo de apresentação aos sócios. Arrancam hoje os quartos de final do Campeonato do Mundo. França mete forças com Marrocos e ainda o Campeonato da Europa de handball no escalão de sub-20.
0: O desporto às 8h30.
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0: São 8h20 da manhã. Bom dia.
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0: Quinta-feira 9. No Sudão, violento confronto pelo poder, a tragédia fora das agendas. Viva, bom dia, Francisco.
5: É, Zé Carlos, viva, bom dia. Um intelectual sudanês, escritor, Mohamed Ahmed, define casa, a residência, como o lugar em Khartoum onde viveu a infância, um lugar que era permanente para abrigar a vida. Nos últimos anos, tudo mudou. A família teve de fugir por causa da crueldade das guerrilhas em confronto. A casa em Khartoum foi saqueada. Fotografias, livros, objetos banais do dia-a-dia foram roubados, espalhados, destruídos. Assim, uma amostra de como está a vida no Sudão, uma realidade que, como temos para escutar, pouco passa pelas cimeiras da diplomacia.
0: A crónica de Francisco Sena Santos, um dia no mundo depois das 8h30.
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0: 8h21. A Almada tem sido notícia pelas torneiras secas. No Ponto Central, a esta hora, falamos, Eduardo Maio, sobre a gestão da água nas cidades.
6: Com Joaquim Poças Martins, especialista em gestão de água, a quem cumprimento. Bom dia, Joaquim Poças Martins, e obrigada por estar connosco esta manhã. Sabemos que é crescente o risco de escassez de água nas zonas urbanas, promovido por muitas coisas, como as alterações climáticas e também com a pressão do turismo, o aumento em muitas zonas urbanas também da população. O que eu queria perceber antes de mais é se a Almada é um caso isolado ou se aquilo que a Almada está a viver nesta altura pode ser, no futuro, muito também à boleia do impacto das alterações climáticas, replicado noutras cidades do país. Bom dia mais uma vez.
7: Bom dia. Eu diria que não poria esta questão nas alterações climáticas. As alterações climáticas têm as costas quentes para dar resposta a muitas falhas. Não há razão em 2026 para haver situações destas em Portugal. Em Portugal há água que chega. Há cerca de 30 anos havia uma situação generalizada. O que é que se fez? Algo que tem que se rever, naqueles casos em que ainda não está. Criaram-se origens próprias para abastecimento público, porque o abastecimento público tem prioridade sobre todos os outros, designadamente sobre os usos agrícolas e industriais. Não é fácil controlar os consumos agrícolas, é o que está a acontecer nessa zona. Portanto, há grandes consumos agrícolas que vão baixar os aquíferos e depois esses aquíferos são partilhados com abastecimento público, depois vai faltar. Portanto, a primeira coisa do meu ponto de vista é não haver, em regra, partilha de origens, de maneira a que o abastecimento público nunca possa ser afetado.
6: Sim, mas isso acontece, essa origem é partilhada nesta altura.
7: É por isso.
6: Não
7: por
6: é
7: isso
6: só em Almada, imagino eu, pode ser noutras zonas do país também.
7: Não há muitas zonas no país assim. Há essencialmente o Algarve.
6: Sim.
7: Portanto, essa zona aí do aquífero de Setúbal. Mas, por exemplo, Lisboa não tem, o Grande Porto não tem, o Norte não tem. Portanto, na generalidade dos casos, nós temos origens de grande qualidade e abundantes para os grandes centros urbanos e aí a situação está resolvida, as secas já não chegam às torneiras. Nos poucos sítios em que ainda acontece, isso é essencialmente devido a uma incapacidade de gestão da água, designadamente de partilha de origens do abastecimento público. O abastecimento público nós pagamos 3, 4, 5 euros o metro cúbico da água. se tudo faltasse, e não vai faltar, até com desalinização se resolvia. Há países que têm 30% do problema resolvido com desalinização. Portugal está ao lado do mar, em Portugal com boa gestão não faltará água nunca, mas se naqueles sítios em que pode faltar, em 2-3 anos, põe-se uma instalação para desalinizadora.
6: O que quer dizer, mas, que temos que ir à procura de soluções alternativas, provavelmente. Com certeza a reutilização de águas tratadas, mais também, e esta questão, como estava a dizer aqui, de ir buscar a água do mar e fazer a desalinização. O que quer dizer que a água vai de alguma forma escassear. Mas estava a falar aqui de um pormenor que me parece importante, que é o facto de termos as cidades cada vez mais a competir, ou pelo menos em algumas zonas do país, a competir pela água com a agricultura ou com a indústria. Neste caso, falou-me da agricultura em relação à Almada. Como é que se faz diversificação das origens? É possível fazer tecnicamente, ou seja, melhorar em Almada esta busca pela origem própria da água, separando-a daquilo que é a água que vai para a agricultura?
7: Tem que ser possível, é sempre possível. O que a experiência tem mostrado é que a gestão do consumo agrícola é 10 vezes maior que o consumo urbano. E muito consumo agrícola em Portugal não é medido e, como tal, não está controlado. É muito difícil controlar as captações agrícolas, e um agricultor que está em desespero de perder uma colheita vai buscar toda a água que puder. Se essa água for também usada para abastecimento público, a escassez originada pelo grande consumo agrícola vai transferir-se para as cidades.
6: Tem que haver aqui uma partilha, de alguma forma, que seja mais justa.
7: Sim, mas essa partícula não tem funcionado e dificilmente funcionará.
6: Porquê?
7: Portanto, a minha recomendação será, porque não é possível, não tem sido possível controlar os consumos agrícolas, não são medidos. Não, e, portanto, enquanto que o consumo urbano é medido e é pago, o consumo agrícola não é em regra medida, e quando é pago um valor muito baixo, porque a agricultura em Portugal é em regra de baixo valor acrescentado e não consegue ser competitiva com preços da água altos. O que seria preciso passarmos, como outros países passaram, de uma agricultura de cêntimos para uma agricultura de euros por quilo. É por aí que tem que... mas isso vai demorar muito tempo. Como não vai resolver-se assim, na minha opinião, quando me pedem recomendação, eu digo: separem as origens. Separem as origens e garantam para o abastecimento público origens à prova de bala. E depois façam boa gestão, reduzam as perdas. Portanto, há situações em que há escassez de água, mas está a perder 50% da água nas perdas, por má gestão. Portanto, tem que se gerir melhor, separar origens é a minha opinião,
6: sim,
7: a minha recomendação.
6: Má gestão e redes envelhecidas, muitas vezes, também.
7: Sim, mas isso faz parte da gestão. Portanto, eu tive a ocasião de gerir sistemas como, por exemplo, Gaia, Porto, EPAL. Portanto, é possível baixar as perdas para metade num ano, ou menos de um ano, foi o que fizemos no Porto, há uns anos atrás. Portanto, com boa gestão é possível baixar muito as perdas. Muitas vezes o que se diz é: ai, não temos fundos. Não, não. Para chegar a valores baixos das perdas, basta boa gestão. Não é preciso muito dinheiro sequer. É preciso saber o que se faz. E consegue-se rapidamente isso, mas isso depois não chega. No essencial, na minha perspectiva, é preciso ter origens diferenciadas, porque a partilha, na prática, tem sido difícil, porque a gestão, portanto, as captações agrícolas não são licenciadas, não são monitorizadas e são de valor 10 vezes maior que as captações para abastecimento
6: funcionam
7: público.
6: Como uma espécie de esponja para estas origens de água partilhadas. Joaquim Poças Martins, muito obrigada por ter vindo deixar-nos esses esclarecimentos hoje no Ponto Central, especialista em gestão da água, no momento em que assistimos à crise da escassez de água em Almada, que traz as torneiras fechadas em várias zonas do concelho durante a noite, pelo menos nas próximas semanas. O ponto de vista de Joaquim Poças Martins em relação a esta crise que afeta a Almada e as eventuais soluções que poderão ser aproveitadas.
0: 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O novo regime de arrendamento urbano no Nem Mais Nem Menos, a caminho das 9.
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0: Onde é que há filas?
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0: Quer responder, Mónica Amaral?
9: Começamos por Lisboa, segunda circular, sentido Benfica, aeroporto, há filas do eixo norte-sul até ao Campo Grande, aeroporto Benfica, entre a Encarnação e as Calvanas também se para. Na A5 há filas entre a área de serviço de Oeiras e Linda Velha, depois de Monsanto para as Amoreiras, calçada de Carris, mantém-se as filas do Senhor Robato para a Avenida Padre Cruz e na Cril, sentido Algés-Sacavém, há paragens no Senhor Robato. O eixo norte-sul agora com filas a partir do Lumiar e até Sete Rios, já o IC19 ainda se para entre Tracena e Queluz, e depois de Alfragide para a segunda circular. Para a Ponte 25 de Abril, ligação à Almada-Lisboa, as filas estão a partir de Corroios, os acessos do IC20 e Centro-Sul continuam preenchidos. Já no Porto, VCI, sentido Rábida-Freixo, há filas a partir de Coimbrões até à Boa Vista e no sentido Freixo-Rábida para Centro-Bom Joia e o Nó das Antas. Na A3, sentido Braga-Porto, há filas do Nó da A4 até à saída para o Hospital de São João, está a afetar o acesso da A4. Já na A28, para-se da Ponte Leste até à Rotunda IP e a Via Norte também com filas da EFASEC até à VCI.
0: Voltamos ao trânsito antes das 9.

0: 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Um minuto depois das 8:30, o principal das notícias com Diogo Miguel Pereira.
1: A Presidente da Câmara de Almada reúne-se hoje com o Ministro do Ambiente, tendo em conta a falta de água que tem atravessado o município nos últimos dias. Uma informação apurada pela Antena 1, Almada, que está sob situação de alerta e há por isso 15 zonas de 6 freguesias que vão ter corte total da água entre as 10 da noite e as 6 da manhã. Faz parte das medidas para restabelecer as reservas de água no concelho. Apesar dos cortes, a Presidente da Câmara Municipal avisa também que as próximas 2 a 3 semanas vão ser difíceis. A TAP vai retomar os voos para a Venezuela na próxima segunda-feira. A informação foi revelada à Antena 1 pelo Secretário de Estado das Comunidades. Ele que chegou nas últimas horas a Caracas. Emílio Sousa afirma que há pedidos de portugueses residentes na Venezuela para regressarem a Portugal. O país enviou 2 aviões militares com várias toneladas de ajuda humanitária. Um apoio que vai continuar, diz Emílio Sousa, a chegar na próxima semana, sobretudo material médico fornecido pelo Ministério da Saúde. Os sismos provocaram mais de 3 mil mortos até agora, mais de 100 são portugueses ou lusodescendentes. O passado mês de junho foi o mais quente já registado na Europa Ocidental e o segundo mais quente a nível global. A Europa foi atingida por calor extremo tanto em terra como também no mar, é o que diz um relatório hoje do Copérnicos, o Programa de Observação da Terra da União Europeia. A Europa Ocidental registou, no mês passado, uma temperatura média de 20,7 graus, mais de 3 graus acima das temperaturas que foram registadas entre os anos 90 e 2020. Daqui a cerca de uma hora começa o funeral de Ali Khamenei, no Irão. São esperadas mais de 15 milhões de pessoas, 5 vezes a população da cidade de Mashhad, a cidade onde vai decorrer o funeral do antigo líder religioso iraniano. A linha férrea de 800 km entre Teherão e esta cidade foi suspensa depois dos ataques aéreos dos Estados Unidos, ataques que aconteceram na última noite. Há pelo menos 14 mortos e 80 feridos.
0: As notícias na rádio outra vez às 9. Em destaque no desporto, a pré-época. Mário Silva da Costa.
2: Começamos esta síntese com a pré-temporada dos clubes portugueses. O Benfica venceu ontem o Estrela da Amadora por 5-2. Pavlidis, Bizot, Rafa, João Rego e Rui Silva fizeram os restantes golos. Para o Estrela marcaram Van Hooijdonk e Emerson Vanga. Do Seixal passamos para Alcochete, porque o Sporting joga esta manhã um encontro particular frente ao Torriense. Jogo à porta fechada, na Academia, que marca a reedição da última final da Taça de Portugal, que terminou com vitória da equipa de Torres Vedras. Ainda na atualidade leonina, Morta Mühlmann está a caminho do Atlético de Madrid. O especialista em mercado de transferências, Fabrizio Romano, dá o negócio como fechado. Os colchoneros pagam 40 milhões de euros ao Sporting, mais bónus pela transferência de Morta Mühlmann. Nota para o Futebol Clube do Porto, que anunciou os detalhes acerca do jogo de apresentação aos sócios e adeptos. Os campeões nacionais vão confrontar o Aston Villa no Estádio do Dragão no dia 25 de julho. Destaque ainda também para o Sporting de Braga, que já contou com o guarda-redes Lucas Hornacek no estágio em St. George's Park, em Inglaterra. Hornacek esteve a representar a Chequia no Mundial. Arrancou hoje precisamente os quartos de final do Campeonato do Mundo. No primeiro jogo, França vai defrontar Marrocos, uma reedição da meia-final do último Mundial. O selecionador francês Didier Deschamps destaca o conhecimento entre as duas seleções e deixa grandes elogios a Marrocos. Já jogamos com eles nas meias-finais do último Mundial há 4 anos. Desde então estiveram numa final da Taça das Nações Africanas. Mesmo tendo mudado de selecionador, os jogadores são os mesmos. Muitos deles jogam com os meus jogadores, alguns até são amigos. Estão nos melhores clubes e esta equipa de Marrocos está entre as melhores seleções a nível mundial.
3: Ora, o selecionador de Marrocos, Mohamed Ouabi, diz que não se foca nos elogios à equipa marroquina.
4: Quando dizem que tivemos sucesso no Mundial, eu respondo que os balanços fazem-se no fim. Nós queremos mesmo ganhar e vamos fazer tudo para ganhar. As pessoas até podem dizer que o que fizemos até agora já foi muito bom, perdemos com a França, que é a favorita. Não, nós vamos fazer tudo o que estiver ao nosso alcance para vencer. Acreditem em mim, não vamos cair nessa armadilha. Vamos jogar para seguir para as meias finais. Eu não gosto desse sentimento de que o que fizeram até aqui já foi muito bom e que tudo o resto é bónus. Não há bónus. O único bónus é ganhar o Mundial.
3: França-Marrocos, quartos de final do Campeonato do Mundo, jogo às 9 da noite. Nos restantes jogos, nos próximos dias, a Espanha vai medir forças com a Bélgica, a Noruega vai jogar com a Inglaterra e

0: A Argentina defronta a Suíça. Jorge Jesus pode ser apresentado amanhã como selecionador nacional. De acordo com a imprensa desportiva, o técnico já chegou a acordo com a estrutura da Federação Portuguesa de Futebol. Em cima da mesa, um acordo válido até ao Mundial 2030. Jorge Jesus deverá ser apresentado amanhã, o dia em que se assinalam 10 anos da conquista do Campeonato da Europa em 2016. A seleção de sub-20 de handball joga hoje a segunda partida do Campeonato da Europa. Portugal defronta esta tarde a Alemanha. A equipa portuguesa venceu o primeiro jogo frente à Grécia por larga margem, mas o selecionador Carlos Martingo espera um cenário distinto esta tarde.
1: Será um jogo com características completamente diferentes, um adversário com uma valia muito diferente desta Grécia, os atuais campeões do mundo desta geração, mas tudo iremos fazer para conseguir um resultado positivo.
0: Portugal-Alemanha, o segundo encontro da primeira fase do Campeonato da Europa de Handball de Sub-20, jogo às 3 da tarde. No ténis estão definidas as meias-finais do torneio do Wimbledon. Alexander Zverev e o surpreendente Arthur Ferry venceram nos quartos de final e vão defrontar-se amanhã. Na outra meia-final, também amanhã, o número 1 do mundo, Jannik Sinner, vai medir forças com Novak Djokovic. Hoje jogam-se as meias-finais da vertente feminina do torneio do Wimbledon. A norte-americana Coco Gauff joga hoje ao início da tarde frente à checa Carolina Muchova. Depois, a ucraniana Marta Kostyuk vai defrontar a também checa Linda Noskova.
2: 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Nova edição no programa da manhã, depois das 9h30. Quinta-feira, o 9 de julho.
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2: 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É a maior crise humanitária do planeta, a guerra civil no Sudão. Já tirou de casa 14 milhões de pessoas e matou outras, também pela fome aguda. O assunto foge às conversas dos senhores da paz e da guerra. Viva, bom dia, Francisco.
6: É, Zé Carlos, viva, bom dia. A cimeira NATO em Ankara mostrou-nos as tensões que enredam a Aliança Atlântica. A Europa a precisar de autonomia estratégica. Donald Trump a querer a defesa coletiva como um mercado armado. Este mesmo presidente dos Estados Unidos a ousar repetir que cobiça o território de um país aliado. A obrigar a primeira-ministra da Dinamarca a lembrar-lhe que a vontade do povo da Groenlândia é outra e eles disseram, através do voto, que não querem fazer parte dos Estados Unidos da América. Ainda Trump a hostilizar diretamente a Espanha e a declará-la um caso perdido. Enquanto decorriam discussões assim, Estados Unidos e Irão voltavam a meter-se em guerra, trégua pelos ares. Os americanos atacaram 80 alvos no Irão. Os iranianos atacaram 85 estruturas militares americanas no Bahrein e no Kuwait. Trump dá por acabado o cessar-fogo, mas os negociadores não desarmam o esforço diplomático. Por entre estes jogos de guerra, há muitos milhões de pessoas em desespero porque não há quem decida soluções concretas para aliviar a grave emergência em que vivem, sobretudo o Sudão. Este é um desespero que não chega às manchetes. O Sudão, com mais de 9 milhões de deslocados internos, 4 milhões de refugiados nos países da vizinhança, pessoas com condição de vida devastada por um conflito armado brutal que se junta à seca meteorológica para pôr uns 20 milhões de pessoas a sofrer de fome. E é assim que o Sudão, no chamado Corno de África, ocupa o primeiro lugar nesta classificação da desgraça humana, ferida sempre aberta, sem cicatrizar, aqui a deslocação não é um acontecimento, mas uma condição permanente, um destino coletivo que se renova mês após mês, dia após dia. As famílias fogem, não uma vez, mas continuamente, como se a própria terra se recusasse a conceder-lhes lugar estável para se fixarem. As cidades grandes, com milhões de pessoas, esvaziam-se e voltam a encher-se num ciclo interminável que faz milhões de pessoas ficarem suspensas entre o que perderam e o que nunca encontrarão. A guerra civil no Sudão reacendeu-se há 4 anos. Este novo conflito do Sudão eclodiu a 15 de abril de 2023, a partir do choque entre o número 1 e o número 2. O chefe do exército e presidente de facto do país, Abdel Al-Burhan, e o seu antigo aliado e número 2, Mohamed Dagalo, agora chefe das Forças de Apoio Rápido, uma organização paramilitar que surgiu das antigas milícias Janjaweed, acusadas das piores atrocidades durante o conflito no Darfur há 2 décadas. A fome, a deslocação forçada, os abusos sexuais, as torturas são constantes deste conflito que se expande para um campo de batalha de rivalidades regionais.
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2: Já vamos falar sobre as dificuldades do trânsito.
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2: 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Agora, Tiago Brandão Rodrigues e Miguel Tiago no Nem Mais Nem Menos. 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
10: E trazemos este Nem Mais Nem Menos hoje o Conselho de Ministros que deverá ter o novo regime de arrendamento urbano. Entre as medidas estará a possibilidade de descongelar as rendas antigas e também facilitar despejos para quem não puder pagar. O Governo quer também criar um novo subsídio social. Bom dia, Tiago Brandão Rodrigues. Bom dia também a Miguel Tiago. Miguel Tiago, são mudanças necessárias ou acaba por deixar os inquilinos desprotegidos toda esta mudança no novo regime de arrendamento urbano?
11: Bom dia. Nós já temos visto que todas as alterações no que toca ao arrendamento urbano nos últimos anos têm sido neste sentido, de liberalização, de fragilização da posição do inquilino, de fortalecimento da posição do senhorio, e o resultado está à vista. Portanto, um mercado incompatível com o nível de vida dos portugueses, incompatível com os nossos rendimentos, e uma incapacidade de gerir a crise da habitação que se agudiza, não é? Portanto, não resolveu absolutamente nada. Pelo contrário, agravou, porque as pessoas têm mais dificuldade a aceder a um direito básico que é a habitação. Esta proposta, ou enfim, este anúncio, em primeiro lugar, não foi discutido com ninguém. Ou se foi só com os senhorios, porque as associações de inquilinos, que tive a oportunidade de contactar, não foram tidas nem havidas neste anúncio do Governo. Em segundo lugar, começa a tentar resolver, ou melhor, anuncia que vai tentar resolver um problema, mas pelo lado oposto. Portanto, neste momento, o problema em Portugal não são as rendas antigas. As rendas antigas, neste momento, são 120 mil contratos. Não são rendas congeladas. Eu sei que nós temos a tendência para dizer que são rendas congeladas, mas não são rendas congeladas, são rendas antigas que obedecem a uma tabela que é atualizada anualmente por decreto, mas não estão congeladas. Mas essas rendas representam 120 mil contratos, num conjunto de mais de 1 milhão de contratos de arrendamento. E o problema que nós temos está nesse outro milhão de contratos de rendas completamente liberalizadas, a preços de mercado definidos pelo senhorio.
10: Aqui o Governo quer um novo subsídio social para substituir essas rendas antigas, ou seja, para quem não tem possibilidade.
11: Eu relembro que esse subsídio está na lei, desde a lei da Assunção Cristas, a lei dos despejos, e nunca foi pago, não consta que tenha sido pago, creio que nunca foi pago. Aliás, foi posto na lei como moeda de troca para o fim das rendas antigas, portanto, quando houve essa primeira transição, Foi colocado na lei para apaziguar os ânimos e para dizer que o governo se substituiria, ou melhor, que o Estado financiaria senhorios pagando a diferença das rendas, mas isso nunca foi posto em prática. E muito certamente está a ser utilizado novamente esse ardil. Portanto, colocar esse subsídio na lei para apaziguar alguns ânimos. Mas eu também, mesmo que esse subsídio fosse pago, eu também pergunto se é justo estarmos todos a pagar as rendas que os senhorios pedem para pagar. Ou seja, os impostos dos portugueses irem pagar as rendas que os senhorios entendem que devem cobrar. Eu creio que isso é pôr o Estado a subsidiar um negócio. Sim. Nem devia ser um negócio, porque a habitação é um direito. E neste momento é um maná, uma procuração para a especulação de um conjunto de senhorios que são os donos de grande parte das casas de Portugal.
10: Tiago Brandão Rodrigues, bom dia. Já há vários anos que se fala sobre estes temas, esta reforma, o novo regime de arrendamento urbano. Miguel Tiago também referiu ainda há pouco a Lei Cristas, portanto já há vários anos, atravessa vários governos. No fundo, acabou por nunca sair de uma forma efetiva do papel. O que é que se terá passado também ao longo destes anos e como é que olha para estas alterações que o governo quer implementar?
9: Muito bom dia, Diogo. Muito bom dia, Miguel. E não é verdade que a chamada Lei Cristas não tenha saído do papel. Muitas famílias acabaram por ser afetadas diretamente pela aplicação dessa lei. Mas relativamente a esta questão em concreto que vai hoje ao Conselho de Ministros, eu estou de acordo com Miguel Tiago de que pouco se sabe verdadeiramente sobre este diploma. E o que se sabe não indica grande coisa. E os detalhes finais, sabemos bem que ainda não são públicos, contam sempre muito. Mas aqui nós sabemos que ao longo dos últimos anos o pêndulo foi oscilando. Houve liberalização do mercado e simplificação dos despejos, depois houve alguns travões, houve limitações transitórias nas rendas e mais tarde houve também um conjunto de medidas de proteções no pacote mais habitação. Mas há aqui um problema estrutural que não podemos mesmo fugir e, desconhecendo o diploma a detalhe, temos que olhar para a crise da acessibilidade habitacional e para este mercado de arrendamento que é demasiado estreito em Portugal. E é verdade que os limites às rendas em 2023 e 2024 ajudaram a conter ligeiramente os despejos, mas também sabemos que a crise habitacional exige políticas que conciliem a eficiência, a inclusão e este aumento de oferta. Nós não podemos fingir também que o regime atual agrada a todos e ao mesmo tempo não aceitar que uma reforma necessária acabe por fragilizar quem já está mais exposto. O problema do arrendamento em Portugal é real. É verdade que há senhorios, principalmente senhorios que querem começar a arrendar as suas casas, que sentem alguma insegurança jurídica e económica, mas há rendas antigas que, de alguma forma, terão que ser também ajustadas, por muito que seja uma percentagem relativamente pequena no mercado. Porque nós sabemos que há casas fora do mercado, mas também há inquilinos idosos, vulneráveis, com baixos rendimentos, para quem uma alteração brusca pode significar, na prática, a expulsão do seu lugar de vida. E, portanto, a pergunta certa neste momento é que reforma é esta? Mais uma vez o Governo leva ao Conselho de Ministros algo que não é do conhecimento, nem esteve na discussão pública de forma alargada, e isso era absolutamente fundamental que pudesse acontecer.
10: O tal isolamento que tem sido quase marca deste Governo?
9: Sim, sabemos que o Governo tem estado ensimismado e é muito importante que estas questões sejam e possam ser discutidas. E questões aqui que são absolutamente fundamentais, as questões do vulgarmente chamado descongelamento das rendas antigas, se fazem ou não sentido, se houver atualizações, ele só é politicamente legítimo se vier verdadeiramente acompanhado de proteção social séria para quem não consegue pagar, e aqui é que o tal subsídio social de renda pode fazer sentido, mas aqui mora um risco enorme, porque tudo dependerá de perguntas muito concretas. Primeiro, sabemos que não foi posto em prática durante muito tempo, mas quem é que vai ter acesso?
10: E é que depois também temos esta questão, não é? Da entrada em vigor das medidas anunciadas, o que neste caso também tem acontecido já há alguns anos, não é? Porque anuncia-se, mas depois, entre as entradas em vigor efetivarem-se, passam alguns anos.
9: Isso. E o que me parece a posição certa neste momento é, por um lado, reconhecer que o regime atual poderá precisar de ajustamentos, reconhecer que um conjunto de rendas antigas não são solução estrutural e poderão ter que ter aqui algum tipo de compensação e reconhecer que o incumprimento reiterado não pode ficar sem resposta. Mas ao mesmo tempo, e isto é o mais importante, exigir proteção robusta para aqueles que são vulneráveis, exigir uma transição gradual que seja socialmente justa e, acima de tudo, exigir que o subsídio social não seja uma espécie de biome político para desproteção real. Uma boa reforma de arrendamento não é a que escolhe entre senhorios e inquilinos, é que percebe que sem confiança de um lado não há oferta e sem a proteção do outro não há justiça. E isso é absolutamente fundamental.
10: Obrigado, Tiago Brandão Rodrigues. Agradeço também, Miguel Tiago. Este Nem Mais Nem Menos hoje olhamos para o novo regime de arrendamento urbano, tema que vai hoje a Conselho de Ministros.
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2: A esta hora peço-te, Mónica, as principais informações sobre o trânsito.
12: Em Lisboa, para-se na segunda circular nos dois sentidos. Na A5 ainda há filas entre a área de serviço de Oeiras e as Amoreiras. Calçada de Carris está preenchida do Sr. Roubado para a Avenida Padre Cruz. E na Cril, sentido Algés, Sacavém, ainda há paragens no Sr. Roubado. E depois, mais à frente, entre o túnel do Grilo e Sacavém, já no sentido Sacavém-Algés, para-se entre Olival Basto e a Pontinha. Eixo Norte-Sul, as filas estão a partir da Machoeira, no IC19, para-se entre Terceira e Amadora. E depois há mais filas à chegada à segunda circular. Já para a Ponte 25 de Abril, as filas estão a partir de Corroios e os acessos preenchidos. No Porto, a VCI, sentido Rábida Freixo, ainda com filas a partir de Coimbrões, e no sentido Freixo Rábida, para-se a partir de Bonjoia. Via Norte, A3 e A28 continuam com filas em direção à VCI.
2: Voltamos ao trânsito depois das 9.
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2: E eis-nos sempre a esta hora na Zona VIP. Recebe-nos sempre o João Goberno. Olá, João, bom dia.
13: Bom dia, Zé Carlos, viva.
2: João, assinala-se amanhã o Dia Mundial da Pizza, que nem todos saberão, nasceu no Egito. A Zona VIP relembra o tema de alguém que conhecemos muito melhor como homem da rádio, Júlio Isidro, e uma pizza quatro estações, não é, João?
13: Tal e qual. Eu julgo que é um daqueles casos em que, e muito bem, se aproveitou a extraordinária popularidade do Júlio Isidro. Recordo que este disco é um single, eu ainda o tenho cá em casa. Este single foi publicado numa fase em que, do lado da rádio, o Júlio Isidro cumpria aquele fenómeno da audiência chamado Febre de Sábado de Manhã. Um ano antes de mais ou menos um ano antes deste disco sair, tinha enchido o estádio de Alvalade para um programa de rádio, onde tocaram inclusivamente os Fischer Zed, que lá para setembro hão de voltar a este país, passados uns anitos, digamos assim. Do lado da televisão havia outro fenómeno chamado o Passeio dos Alegres, que depois teve, como se sabe, uma série de sequelas. E vai daí uns músicos de um grupo chamado Salada de Frutas e depois Salada, em concretamente o Zé da Ponte e o Guilherme Inês, desafiaram o Júlio Isidro para fazer uma canção. Acontece que, provavelmente a maior parte das pessoas não sabe, o Júlio Isidro tinha de facto cantado,
2: no coro.
13: Eu não tenho a certeza se num coro, se num orfeão.
2: Um orfeão, sim.
13: Um orfeão, tal e qual. E já tinha colaborado, inclusivamente, esse então é mesmo do tempo em que os animais falavam, até pelo título, já tinha colaborado com o Carlos Mendes e com o Joaquim Pessoa num disco, enfim, chamado infantil, chamado Jardim Jaleco, em 1978, e noutro, relativo a um programa de televisão que ele também tinha, chamado Arte e Manhas. O que é que acontece aqui? A música é do Zé da Ponte, a letra é do Júlio Isidro e é uma saudação à pizza que como se sabe, já foi celebrada em canções em todo o mundo. A mais célebre talvez seja o That's Amore, que já tocou aqui na Zona VIP em tempos, cantada pelo Dean Martin, que compara a lua cheia a uma Big Pizza Pie. No caso do Júlio Isidro, é muito divertido porque foi fundado, como o próprio dizia, o rock alimentício nacional. Pisa quatro estações.
2: Para mim, olha, o segredo está na massa.
13: Exatamente.
2: Abraço, João, até amanhã.
13: Até amanhã, um abraço.
14: Pisa mandar.

0: Pisa, Pisa, Pisa, 4 estações, Júlio Isidro, neste disco que já tem muitos anos. 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
0: Sol, temperaturas mais altas no interior, a tarde pode trazer trovoada, aguaceiros dispersos, chuva intensa de manhã nos grupos central e oriental dos Açores, aguaceiros à noite no oriente, no ocidental. Céu pouco nublado durante o dia na Madeira. Castelo Branco, máxima de 37, 36 Bragança e Beja, Vila Real 32, Viseu, Guarda e Faro devem chegar aos 31 graus. A previsão dá 30 para Santarém e Setúbal, 28 Coimbra e Lisboa, no caso de Braga 27, Penhas Douradas 26, 25 no Funchal. Deve chegar aos 24 em Leiria, também Ponta Delgada, máxima de 23 em Aveiro, 22 a mais baixa para Viana do Castelo e para o Porto. Baixa para Viana do Castelo e para o Porto.
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0: São 9 horas em Portugal Continental e na Madeira, 8 nos Açores. Quinta-feira, 9 de julho, voos da TAP e Eduardo regressam à Venezuela.
2: É já na segunda-feira, a notícia foi dada à Antena 1 pelo secretário de Estado das Comunidades, Emídio Sousa, a partir de Caracas. Vamos ouvir as declarações dele mais adiante neste jornal. A Almada tem de separar na origem a água que capta, abastecimento público para um lado e agricultura para o outro. O especialista em gestão da água, Joaquim Poças Martins, aponta este problema como o principal para a crise que o Conselho está a viver. A Transtejo testa ligações fluviais a Oeiras a partir de hoje, a contar com o fluxo de pessoas para o festival Nós Alive.
0: 24 graus a esta hora em Faro, 23 Funchal, 21 Ponta Delgada. Em Lisboa estão 19 graus, 18 em Coimbra, 17 no Porto. As notícias com Eduardo Amaro.
2: Voltamos sem reportagem à Almada, costa da Caparica, depois da primeira noite em que

0: em várias zonas de 6 freguesias do Conselho de Almada, a água foi suspensa das torneiras entre as 10 da noite e as 6 da manhã. Aí, na costa da Caparica, Gonçalo Costa Martins, como é que as pessoas passaram a noite e o arranque da manhã, quando a água deve ter regressado às torneiras a partir das 6?
1: O arranque da manhã trouxe uma boa notícia. Havia água, há água neste momento, das pessoas com quem eu falei aqui na costa da Caparica, no centro da costa onde estou. Esta até nem foi uma das localidades que estava entre as 15 que a Câmara e o SEMAS previam que tivesse um corte total. Mas ainda assim, Eduardo, a imprevisibilidade vai sendo tanta que realmente mudam-se rotinas. Estou aqui ao lado de Palmira Soares. Palmira, bom dia. Estamos aqui um pouco abrigados ao pé da porta de sua casa. Tem acordado um pouco mais cedo agora, sim, por causa da imprevisibilidade da água.
2: Exatamente, para poder tomar banho, para poder aventar o almoço, ou o que seja, porque não há água, e depois a pessoa chega a um ponto que tem mesmo que mudar a rotina.
1: E é o que tem acontecido, tem mudado um pouco as suas rotinas?
2: É o que tem acontecido. Por acaso hoje eu levantei, mas havia água, por acaso havia água, mas... Olha, ainda foi há dois dias, eu vi à rua, tinha posto a máquina da louça a lavar, e depois faltava 20 minutos, e a máquina estava, 20 minutos, digo assim, bem, há água, vou às compras, entretanto
1: mas
2: a máquina...
1: depois quando voltou...
2: Voltei, olha, atravessei ali, fui ali tomar café, entretanto veio uma pessoa conhecida... a dizer que não havia já água, tive que vir a casa para vir desligar a máquina. É que isto depois avaria também os aparelhos.
1: Portanto, é esta imprevisibilidade. E terminava só perguntando-lhe, confessava-me há pouco, que até já pediu ao filho para trazer água, ele que nem sequer é daqui da costa e da Almada.
2: Não, ele mora aqui comigo, mas trabalha em Oeiras. Mas como aqui não havia, nos supermercados, não havia água, nem garrafão, nem garrafas, ele teve que trazer de lá.
1: E assim vai conseguindo ter reservas, não é? Palmira, muito obrigado. Ficamos aqui com este testemunho, um exemplo de como a imprevisibilidade troca as voltas a quem por aqui mora, à costa da Caparica. Ontem foi palco de um protesto, precisamente por causa da revolta que tem sido sentida e o desalento. Tenho sentido o desalento das pessoas com quem falo por causa da falta de água.
0: Só quem passa por elas é que percebe exatamente qual é o problema. Era muito impressivo este testemunho da mudança de rotinas desta habitante da costa da Caparica, a acordar mais cedo para poder adiantar o almoço, para poder tomar banho. A questão dos aparelhos que podem avariar por causa da falta de água e a água também a desaparecer dos supermercados. O especialista em gestão da água, Joaquim Poças Martins, aponta em Almada um problema que é preciso resolver para acabar com esta crise da escassez, que é separar a captação de água na origem entre aquela que é destinada para o abastecimento público e aquela que vai ser usada depois pela agricultura. A falta desta separação na origem faz com que haja um consumo sem controle por parte da agricultura, que deixa depois o sistema urbano de abastecimento à míngua. Sara Araújo de Almeida.
3: É o que está a acontecer em Almada e a solução, explica o especialista em gestão de água, Joaquim Poças Martins, passa por separar as origens de abastecimento de água.
4: O abastecimento público tem prioridade sobre todos os outros, designadamente sobre os usos agrícolas e industriais. Não é fácil controlar os consumos agrícolas, é o que está a acontecer nessa zona. Portanto, há grandes consumos agrícolas que vão baixar os aquíferos e depois, esses aquíferos são partilhados com abastecimento público, depois vai faltar. Portanto, a primeira coisa do meu ponto de vista é não haver, em regra, partilha de origens, de maneira a que o abastecimento público nunca possa ser afetado.
3: O especialista em gestão de água não compreende como é que ainda há situações de falta de água no país.
4: Não há razão em 2026 para haver situações destas em Portugal. Em Portugal há água que chega.
3: E, portanto, por isso, há poucos centros urbanos que ainda partilham a fonte de abastecimento de água com a agricultura.
4: Não há muitas zonas no país assim. Há essencialmente o Algarve, dessa zona aí do aquífero de Setúbal. Por exemplo, Lisboa não tem, o Grande Porto não tem, o Norte não tem. Portanto, na generalidade dos casos, nós temos origens de grande qualidade e abundantes para os grandes centros urbanos e aí a situação está resolvida, as secas já não chegam às torneiras.
3: Mas além da partilha, há também o problema da gestão da água.
4: Portanto, é possível baixar as perdas para metade num ano, ou menos de um ano, foi o que fizemos no Porto, há uns anos atrás. Com boa gestão é possível baixar muito as perdas. Muitas vezes o que se diz é, ai, não temos fundos. Não, não. Para chegar a valores baixos das perdas, basta boa gestão. Não é preciso muito dinheiro sequer. É preciso saber o que se faz e consegue-se rapidamente isso.
3: São os conselhos de Joaquim Poça Martins, separar a captação de água na origem e fazer uma boa gestão da água.
0: Ele é especialista em gestão da água, esteve esta manhã no Ponto Central a analisar a situação que se vive nesta altura em Almada. A TAP vai retomar os voos para a Venezuela na segunda-feira. A informação foi dada à Antena 1 pelo Secretário de Estado das Comunidades. Emílio Sousa chegou há poucas horas a Caracas, a capital da Venezuela, e em entrevista à Antena 1 ele revelou que há pedidos de portugueses que vivem na Venezuela, mas que pretendem regressar a Portugal. Na próxima semana, quem quiser voltar já pode usar os voos comerciais como o da TAP.
5: Há, de facto, algumas pessoas que querem regressar e nós estamos a analisar caso a caso qual é a situação de cada um dos casos. Não são muitos, admito que vá continuar, mas a TAP vai retomar os voos para a Venezuela a partir de segunda-feira, através do aeroporto de Valência, que é aqui a 200 km de Caracas. Penso que com o retomar dos voos comerciais, isto vai acontecer muito e a TAP vai estar a partir daí, as pessoas poderão optar pela solução que lhes for mais favorável.
0: Portugal enviou dois aviões militares com toneladas de ajuda humanitária, um apoio que vai continuar a seguir para a Venezuela nas próximas semanas. É sobretudo material médico que é fornecido pelo Ministério da Saúde, como explicou também a Antena 1, Emílio Sousa.
6: Nós estamos a meio de um processo e fala-se de caos desde que começou o processo.
0: Vamos já ouvir Emílio Sousa dar conta aqui do material que seguiu para a Venezuela nos dois aviões militares que levaram ajuda humanitária para o país depois dos sismos sofridos na região. Uma explicação deixada por Emílio Sousa esta manhã, Antena 1.
5: Trouxemos dois aviões com 12 toneladas de material de sobrevivência, de higiene, de saneamento, para as pessoas, para conforto, porque as pessoas não têm onde dormir. Nós estamos a trabalhar desde o início de procurar canalizar os esforços para dois projetos que nós temos possibilidades de auditar, que são da Caritas e da OICOS, são duas entidades que estão acreditadas junto do nosso Ministério e do Camões, e que todo o trabalho que desenvolvem é auditável. Portanto, nós temos pedido às pessoas que querem ajudar e contribuir para ir fazer para estas duas entidades, publicamos nas nossas redes sociais.
0: Informações deixadas por Emílio Sousa numa entrevista dada esta madrugada à Antena 1, já a partir de Caracas. Ele seguiu, acompanhou estes dois aviões militares com ajuda humanitária que Portugal enviou para a Venezuela. Hoje vai ter reuniões com os representantes da comunidade portuguesa, 15 dias depois dos sismos que provocaram mais de 3 mil mortos. Mais de 100 são portugueses ou lusodescendentes. O Ministro da Educação diz que, apesar do início atribulado, 65% das provas do ensino secundário, os exames nacionais distribuídas para a avaliação, já estão corrigidas. Foi em entrevista na SIC Notícias ontem à noite, Fernando Alexandre garantiu que a plataforma para as correções torna o processo mais cómodo para os professores.
6: Nós estamos a meio de um processo e fala-se de caos desde que começou o processo. Eu ainda não tinha começado, já havia quem adivinhasse o caos. De facto, não começou bem, tivemos algumas perturbações, foram fundamentalmente de software, têm vindo a ser resolvidas na quase totalidade. Nós temos 93% das provas distribuídas pelos professores. Na correção dos exames, nós temos 65% das provas distribuídas corrigidas neste momento. A vantagem que nós trazemos de digitalizar o processo, que é muito mais cómodo para o professor. Veja, nós estamos a ver a rapidez com que eles conseguem corrigir, obviamente com um grande esforço, mas o sistema é muito mais cómodo.
0: Fernando Alexandre insiste na importância desta mudança digital na correção dos exames nacionais, apesar das dificuldades que ele tem trazido. Os professores têm até terça-feira para classificar as provas da primeira fase dos exames nacionais do ensino secundário e os resultados vão ser fixados 3 dias depois, o que quer dizer desta sexta-feira a 8. Trump garante à saída de Ankara, ou garantiu que Teherão contactou Washington e que quer negociar. Foi já dentro do avião presidencial, no regresso a casa, em declarações aos jornalistas que o presidente dos Estados Unidos deixou a informação.
7: Nós já vencemos militarmente, já pouco resta do Irão, por isso é que eles querem fazer um acordo. Ligaram-me ainda há pouco. Querem fazer um acordo, mas eu simplesmente não sei se eles são dignos, porque não sei se eles o vão honrar. Esse é que é o problema. É que, para ser sincero, eles são malucos e estão um pouco fora do controlo, apesar de quererem muito fazer um acordo.
0: Declarações que eram feitas por Donald Trump ao mesmo tempo que o exército dos Estados Unidos lançava sobre o Irão uma nova vaga de ataques, atingindo, de acordo com fonte do exército norte-americano, 90 alvos militares no Irão. Há também esta manhã a informação deixada na última hora pelo governo de Teherão de um balanço de 14 mortos e 78 feridos nos ataques aéreos dos Estados Unidos feitos nos últimos dois dias. O Conselho de Oeiras vai contar a partir de hoje com ligações fluviais de barco. A Transtejo vai prolongar a Algés vários horários que existem já em Porto, entre Porto Brandão e Trafaria, em Almada, e ainda em Belém, em Lisboa. A travessia no Rio Tejo é testada durante os próximos seis meses. Começa já a partir de hoje à tarde, a partir das 16h30, a pensar no festival Nós Alive. Foi o que explicou à Antena 1 o presidente da Transtejo, Rui Rei.
8: Nos próximos dias vamos fazer o início de uma operação que tem com vista nestes primeiros dias o serviço a Oeiras e ao Nós Alive. Serve ao mesmo tempo de serviço e em paralelo de dar a conhecer este início da operação. A partir daí, a partir de segunda-feira, faremos o serviço, ainda com caráter experimental e provisório. Teremos carreiras durante o dia, mas, a bem da verdade, nós iremos dar grande ênfase amanhã e ao fim do dia para começar a testar a operação, testar a necessidade dos nossos passageiros. Esta estação, este ponto de amarração e de serviço público está neste momento situado aqui dentro da Doca de Pedrossos, ao lado de Algés.
0: O presidente da Transtejo acredita que os barcos são uma alternativa mais rápida e também mais eficaz do que os autocarros e os comboios que atravessam a ponte 25 de Abril, por isso é preciso investir neste tipo de transporte.
8: Temos factos evidentes dos milhares de pessoas que moram na margem sul, nomeadamente em Almada, e trabalham em Oeiras e em Lisboa, e que usam muito o autocarro e o comboio para vir para este lado da cidade. E esta ligação é uma ligação muito mais eficiente e muito mais rápida para as pessoas. E, portanto, neste momento vamos testar essa operação durante uns meses. Não teremos dúvidas que ajustes vamos ter que o fazer e vamos ter que aumentar a nossa oferta a prazo. Portanto, é isso que nós vamos testar durante estas semanas, durante estes meses.
0: Serão seis meses para testar esta nova ligação que a Transtejo faz agora ao Conselho de Oeiras, aproveitando a movimentação de pessoas nesta altura por causa do Nós Alive, que arranca hoje no passeio marítimo de Algés.
9: 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Nove e 14.
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9: A esta hora, dois acidentes, um na Caril, outro na A3, Mónica Amaral.
11: Começamos pela Caril, sentido Sacavém Algés, um acidente a seguir ao nó da Pontinha está a deixar o trânsito já demorado. As filas estão a partir da zona comercial de Odivelas, já no sentido Algés Sacavém. Há paragens no Senhor Roubado e depois mais à frente entre o túnel do Grilo e Sacavém. Na segunda circular, sentido Benfica, aeroporto ainda separa do eixo norte-sul até às Calvanas. Aeroporto Benfica, há paragens na Encarnação e depois há filas do relógio até à Escola Alemã. Na A5, há paragens entre a área de serviço de Oeiras e Linda a Velha, depois há filas de Caselas para as Amoreiras, calçada de Carris, ainda com filas do Senhor Roubado para a Avenida Padre Cruz, e no eixo Norte-Sul as filas estão a partir do Lumiar até Sete Rios. No IC19, para-se entre Queluz e Amadora, depois há filas de Alfragide para a Segunda Circular, já para a Ponte 25 de Abril, ligação Almada-Lisboa, as filas ainda estão a partir do Feijó e os acessos com alguma demora. Já no sentido de Lisboa, a Almada já se para a partir do acesso da A5 até à Avenida da Ponte. Já no Porto, há A3, sentido Braga-Porto, há indicação de de acidente em Pedroços. As filas estão a partir de Águas Santas. Já a Via Norte com filas da EFASEC até à VCI e na A28 para-se da Ponte Lessa até à Avenida Sidónio Paes. A VCI no sentido a Rábida Freixo, ainda com filas a partir de Coimbrões e até à Boa Vista. Sentido Freixo a Rábida para-se de Bonjoia até às Antas.
9: Todas as informações sobre o trânsito que sabemos é perto de volta à informação antes das 9h30 com a Mónica Amaral.
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9: Será que o preço dos combustíveis vai voltar a subir? É a pergunta que vou fazer daqui a pouco à Clara Teixeira nas contas do dia. Começamos com Sombra e este Home Wrecker. Bom dia. Boa quinta-feira.

0: Nesta hora de emissão, depois das 9h30, vamos dar os parabéns a um grande artista de cinema e que tem origens nacionais. Agora olhamos para o destaque em desporto. No desporto, a seleção portuguesa. Falamos dela, Mário.
1: Jorge Jesus pode ser apresentado já amanhã como novo selecionador. A imprensa desportiva refere que já há acordo entre o técnico e a Federação Portuguesa de Futebol. França e Marrocos defrontam-se hoje nos quartos de final do Campeonato do Mundo e ainda o ciclismo.
0: É para ouvir às 9h30.
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0: Ainda bem que está connosco esta manhã.
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0: Já vamos fazer as contas do dia. Antes, abrimos as linhas telefónicas para a sua participação na Antena Aberta. Hoje, António Jorge, bom dia.
4: Olá, bom dia.
0: Com Jesus pré-anunciado na seleção.
4: Quase a descer à Seleção Nacional. Tudo indica que Jorge Jesus está prestes a assumir o comando técnico da Seleção Nacional, depois da saída de Roberto Martínez, na sequência da eliminação de Portugal nos oitavos de final do Mundial de 26. A Federação Portuguesa de Futebol deve apostar num dos treinadores portugueses mais mediáticos e vencedores das últimas décadas para liderar um novo ciclo até ao Mundial de 2030. Pode a seleção tornar-se mais agressiva e dominante em campo? Poderá Jesus devolver intensidade e identidade competitiva a uma equipa que voltou a ficar aquém das expectativas no Mundial? Conseguirá gerir o fim de ciclo de algumas referências históricas e preparar a equipa para o Europeu de 2028 e para o Mundial de 30, que Portugal vai co-organizar? Na Antena Aberta queremos ouvir a sua opinião. Será que Jesus é mesmo a escolha certa para a seleção? O que espera desta mudança? Que Portugal gostaria de ver entrar em campo nos próximos anos? Será que Jesus tem tudo para dar uma nova identidade à Seleção Nacional? Queremos ouvir a sua voz.
0: Muito bem, perguntas para uma sua resposta depois das 11 na Antena Aberta. Se quiser participar, número de telefone para a inscrição, se está no país, é o 822-0101. Repito, 822-0101. Deixa o nome e o contacto na produção. De fora de Portugal, a sua opinião também pode ser importante. 22-33-99956 é o número que deve utilizar para essa inscrição. Até às 11 da manhã. 22-33-99956. Participe na Antena Aberta.
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0: São 9h22. Agora as contas do dia. Olá, Clara Teixeira. Bom dia.
6: Olá, bom dia.
0: Clara, os Estados Unidos voltaram a atacar o Irão e o preço do petróleo, que já tinha regressado a valores pré-guerra, está outra vez a subir nos mercados internacionais. O Brent, a referência para a Europa, voltou a aproximar-se da fasquia dos 80 dólares. Vem uma nova vaga de aumentos de combustíveis? O que é que te parece?
6: Olha, parece-me que sim, não é? Que sim. Os preços vão continuar, pelo menos, a manter-se sob pressão.
0: Ao ritmo das bombas disparam muito, não é?
6: Exatamente, é isso mesmo. Ou melhor, sempre que há bombas, então ainda disparam mais. É isso, de facto, não é? Hoje, por acaso, o petróleo, já estive a olhar para as cotações, abriu em queda ligeira, mas tudo indica que ele vai mesmo, pelo menos para já, manter-se à volta dos 80 dólares, com o fim deste cessar-fogo, não é? Entre os Estados Unidos e o Irão. Agora, aquilo que também importa explicar é que, independentemente deste sobe e desce dos preços do petróleo, na verdade os combustíveis nunca deixaram de estar com preços elevados. Em Portugal, não, ainda na semana passada tivemos a cotação do petróleo a valores de antes da guerra, em torno dos 70 dólares por barril, e mesmo assim, na última segunda-feira, a gasolina e o gasóleo tiveram umas subidas de cêntimos por litro de combustível.
0: É a nossa guerra particular aqui.
6: Exatamente, semanal, diríamos. Sim, semanal. Assim, não é? Portanto, e claro que é assim, desde o final de fevereiro que os Estados Unidos e Israel atacaram o Irão, que andamos todos a olhar, se calhar demasiado, para o preço do petróleo para tentar perceber o reflexo nos combustíveis na semana seguinte. Mas, na verdade, na prática, a formação dos preços não funciona exatamente assim, porque aquilo que já tem sido explicado é que a formação do preço da gasolina e do gasóleo depende não só do custo da matéria-prima, que é o petróleo, mas também do preço dos produtos refinados, portanto, à saída das refinarias. Ora, se temos refinarias a serem atacadas, eu não diria todos os dias, mas com alguma intensidade, no Golfo Pérsico, na Rússia, não é? A Rússia, por exemplo, acaba de proibir a exportação de gás óleo porque já não tem o suficiente sequer para o mercado interno. E depois temos a Europa com uma capacidade de refinação muito limitada. E porquê? Porque são indústrias pesadas, são poluentes e muitas foram encerradas nos últimos anos. Agora, aqui um breve parênteses, mas que é muito importante. Nós em Portugal temos a refinaria de Sines. A Galp, que é a dona, está a negociar a transferência do controle para um grupo espanhol, e isso, um grupo espanhol que é controlado por fundos árabes e fundos norte-americanos, e isso a acontecer pode ser muito grave para o nosso país em caso de crise energética. Mas pronto, voltando à escassez de produtos refinados na Europa, portanto, isso explica os preços elevados dos combustíveis, mas também só em parte, não é? Porque também não vamos culpar os produtos refinados por tudo o que acontece nos postos de abastecimento. Portanto, depois há aqui efeitos em cadeia, não é? Portanto, primeiro temos o custo do petróleo, depois temos o custo dos produtos refinados, depois temos o transporte, temos o armazenamento, temos as margens dos revendedores, temos aumento da procura, sobretudo de gasóleo, em período de deslocações de férias, das famílias em férias. E depois, claro, que também temos os impostos, não é? E aqui é que está, se calhar, a grande margem, não é? O Estado
0: o
6: pode
0: gordo,
6: sempre
0: se calhar está aí o
6: baixar
0: gordo, não é?
6: os impostos, exatamente. Mas pronto, quer dizer, com esta nova escalada militar no Médio Oriente, é muito provável que a gasolina e o gasóleo aumentem mais alguns cêntimos a partir da próxima semana.
0: Esse facto intrigante para todos que às vezes desce o petróleo e não baixam os preços leva-nos a desconfiar. A Ministra do Ambiente teve também dúvidas sobre o comportamento das gasolineiras, mas tanto as entidades públicas, a ERSE como a ENSE, como a ação das empresas de combustíveis, já disseram que não há suspeitas de irregularidades. Devemos acreditar ou não?
6: Pois é, uma questão quase que de fé, não é? Diria Sim. eu. Mas temos a Ministra do Ambiente e Energia, porque é ela que tem essa pasta da energia, muito preocupada, não é? Tentar perceber como é que são formados os preços dos combustíveis em Portugal e porque é que eles até aumentam quando o petróleo até está a descer. Agora, isto é uma coisa recorrente, não é? Da parte dos governos. Sempre que os combustíveis aumentam muito, pedem logo uma quantidade enorme de estudos e de análises, isto ao longo de anos, e na verdade esses estudos e análises nunca nos levaram a lado nenhum.
0: Faz-me lembrar aquela frase do rigoroso inquérito, não é? Que nunca chega
6: Exatamente.
0: A coisa nenhuma.
6: Que depois ganha a dinâmica própria destas coisas e fica na gaveta, sim, não é? E nada sim. acontece. Portanto, mas quer dizer, já tivemos estas autoridades, a ENSE, que é a Entidade Nacional para o Setor Energético, e a ERSE, que é o regulador, esse sim uma entidade independente, a explicarem para fora, não é? Para os jornais, que, quer dizer, que temos que olhar também para os custos fixos da refinação, para a escassez de armazenagem, e que pronto, que eles estudam muito, estão muito atentos ao mercado, fazem análises até semanais, mas que nunca identificaram quaisquer irregularidade. E ontem tivemos também o secretário da Associação das Empresas Petrolíferas, precisamente a chamar a atenção para o déficit da capacidade de refinação na Europa e no Médio Oriente e a explicar que esta destruição de infraestruturas, tanto no Médio Oriente como na Rússia, vai levar meses, não é? Ou anos, se calhar, até conseguir repor a capacidade da refinação. Agora, quer dizer, tudo isto são explicações, como nós sabemos, não é? Que têm a sua lógica, mas também não deixa de ser verdade que quando o petróleo sobe, é
0: automática
6: apontado como sendo... Exatamente, é automática, não é? O petróleo sobe, logo temos um efeito direto e os combustíveis também sobem. Mas quando o petróleo desce, nós também, quer dizer, olhamos, não é, para os preços e sabemos que a descida não é imediata. Às vezes nem sequer há descida. Portanto, não sei como é que saímos daqui.
0: Sim, porque as dinâmicas não são iguais e isso leva-nos a desconfiar um bocadinho do processo e não há muitas respostas que sejam completamente clarificadoras sobre isso. Amanhã voltamos a falar nas contas do dia, claro, até amanhã.
6: Até amanhã.
0: As contas do dia na rádio depois das 9h20. Sempre que quiser, está disponível este espaço em podcast. São 9h28.
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0: É verdade que há filas a esta hora, mas também há acidentes, Mónica Amaral.
8: Principalmente na A3, no sentido Braga-Porto, ainda está por resolver o acidente em Pedruços, está a deixar muita demora. Também na A28 ainda se para da Ponte Lessa até à Avenida Sidónio Paes e a Via Norte, com filas da EFASEC até à VCI. Já na VCI, sentido a Rábida Freixo, há filas a partir de Coimbrões até à Boa Vista. Freixo a Rábida para-se de Bonjóia até às Antas. Por Lisboa, a esta hora para-se na segunda circular, sentido Benfica Aeroporto, do Eixo Norte-Sul até às Calvanas. Aeroporto Benfica, há paragem na Encarnação e depois há filas do relógio até à Escola Alemã. Na A5 ainda há algumas paragens à passagem pelo Estádio Nacional e depois há filas de Monsanto para as Amoreiras e na Cril, sentido Algés, que vem, há agora paragens em Camarate. Eixo Norte-Sul para-se do Lumiar até Sete Rios, depois de Campo Lido até à saída para a Avenida de Ceuta. Para a Ponte 25 de Abril, ligação Almada-Lisboa, as filas estão agora na Baixa de Almada, os acessos do IC20 e Centro-Sul com alguma demora e no IC19 para Centro Terceira e Amadora e depois mais demora de Alfragide para a segunda circular.
0: Viajamos juntos.
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0: Bragança e Guarda sob aviso laranja pelo calor e trovoada. Podem esta tarde cair aguaceiros. O tempo mais quente resta também no interior. Mais vento nas terras altas. No litoral, a temperatura desce um pouco em relação aos últimos dias. Máxima de 37. A previsão para Castelo Branco. Bragança e Évora 36. 34 Porto Alegre e Beja. Vila Real 32. 31 nas contas para Viseu, Guarda e Faro. Santarém e Setúbal 30. 28 Coimbra e Lisboa. Braga 27. Penhas Douradas máxima de 26. 24 Leiria, Aveiro 23. A mais baixa de todas, 22 graus. Viana do Castelo e Porto.
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0: Um minuto depois das 9h30, Diogo Miguel Pereira e o principal das notícias é esta hora.
9: A Ministra do Ambiente vai hoje ao início da tarde à Almada, estará no...

0: para aprovar a iniciativa. Escreve o partido que, segundo os termos acordados, o PSD vai retirar o conjunto de alterações que tinha apresentado e aceita viabilizar a proposta do partido de André Ventura. A nova versão mantém assim no título a referência à ocultação de rosto em espaços públicos, mas adiciona, por exemplo, a expressão por razões de segurança e de ordem pública. O projeto que ficou conhecido como Lei das Burcas deve ser discutido e votado hoje, na especialidade, quase de 9 meses depois de ter tido luz verde na Generalidade. A TAP vai retomar os voos para a Venezuela na próxima segunda-feira. Uma informação deixada à Antena 1 pelo secretário de Estado das Comunidades, Emídio Sousa, chegou a Caracas esta madrugada. Em entrevista à Antena 1, afirma que há pedidos de portugueses residentes na Venezuela para regressarem a Portugal. O país enviou 2 aviões militares com várias toneladas de ajuda humanitária, um apoio que irá continuar a chegar na próxima semana, especialmente material médico que foi fornecido pelo Ministério da Saúde. Estes sismos provocaram mais de 3 mil mortos, mais de 100 são portugueses ou lusodescendentes.
1: As notícias voltam à rádio às 10. No desporto esta manhã, a seleção portuguesa, o novo selecionador, Mário Silva da Costa.
2: Jorge Jesus pode ser apresentado amanhã como selecionador nacional. De acordo com a imprensa desportiva, o técnico já tem acordo com os responsáveis da Federação Portuguesa de Futebol e com o presidente Pedro Proença. Em cima da mesa está um acordo válido até ao Mundial 2030, que vai ser coorganizado por Portugal. Jorge Jesus deverá ser apresentado amanhã, o dia em que se assinalam 10 anos da conquista do Campeonato da Europa de 2016. Leonardo Jardim aplaude a escolha de Jorge Jesus. O técnico falou à Rádio Pública à margem do estágio do Flamengo, no Algarve, e comentou a escolha de Jorge Jesus.
3: Com certeza que é uma opção, é um dos nomes importantes do futebol português. Como existem outros, o Jorge é um amigo meu e com certeza, se isso acontecer, fico feliz por ele e fico feliz pela seleção de voltar a ter um técnico português.
2: Leonardo Jardim, o treinador do Flamengo, a comentar a escolha de Jorge Jesus para selecionador nacional. O Flamengo que joga este sábado frente ao Benfica, jogo particular. Arrancam hoje os quartos de final do Campeonato do Mundo de Futebol. No primeiro encontro, França vai defrontar Marrocos, uma reedição da meia-final do último Campeonato do Mundo. O selecionador francês Didier Deschamps sublinha as qualidades do adversário.
4: Já jogamos com eles nas meias finais do último Mundial há 4 anos. Desde então estiveram numa final da Taça das Nações Africanas. Mesmo tendo mudado de selecionador, os jogadores são os mesmos. Muitos deles jogam com os meus jogadores, alguns até são amigos. Estão nos melhores clubes e esta equipa de Marrocos está entre as melhores seleções a nível mundial.
2: Já o selecionador de Marrocos, Mohamed Ouabi, afirma que a ambição da equipa é vencer a competição.
5: Quando vous dites on a réussi notre compétition,
6: quando dizem que tivemos sucesso no Mundial, eu respondo que os balanços fazem-se no fim. Nós queremos mesmo ganhar e vamos fazer tudo para ganhar. As pessoas até podem dizer que o que fizemos até agora já foi muito bom, perdemos com a França, que é a favorita. Não, nós vamos fazer tudo o que estiver ao nosso alcance para vencer. Acreditem em mim, não vamos cair nessa armadilha. Vamos jogar para seguir para as meias finais. Eu não gosto desse sentimento que o que fizeram até aqui já foi muito bom e que tudo o resto é bónus. Não há bónus. O único bónus é ganhar o Mundial.
2: São os quartos de final do Campeonato do Mundo, França-Marrocos, jogo às 9 da noite. Nas restantes partidas, a Espanha vai medir forças com a Bélgica, a Noruega vai jogar com a Inglaterra e a Argentina defrontar a Suíça. Morta Mühlmann está a caminho do Atlético de Madrid. O especialista em mercado de transferências Fabrizio Romano dá o negócio como fechado. Os colchoneros pagam 40 milhões de euros mais bónus ao Sporting. Mühlmann vai assinar um contrato válido até 2031 e viaja ainda hoje para Madrid. No ciclismo foi apresentada a nova edição da Volta a Portugal em bicicleta. Um dos grandes destaques da prova este ano é a dupla subida à Senhora da Graça. O presidente da Federação Portuguesa de Ciclismo, Cândido Barbosa, mostra-se entusiasmado com esta novidade.
7: Este ano vamos ter uma subida bastante difícil, porque a primeira parte é dura, os terratos também, sobretudo o último quilómetro, iremos descer. E irá ser feito um percurso lá embaixo para depois voltarmos a subir. É uma etapa espetáculo, é uma etapa com dureza e provavelmente a etapa que se irá decidir a Volta a Portugal, porque o outro dia será o dia da consagração Maia-Porto.
2: A Volta a Portugal vai estar na estrada entre 5 e 16 de agosto. Ainda no ciclismo, é dia da sexta etapa da Volta

0: à França em bicicleta. Ontem, o neerlandês Olav Koij estreou-se a vencer na liderança da classificação geral. Mantém-se de camisola amarela o norueguês Thorstein Train. Hoje, a etapa liga Pau-Gavarnie-Gedre. São mais de 186 quilómetros. A seleção sub-20 de handball joga hoje a segunda partida do Campeonato da Europa. Portugal mete forças esta tarde com a Alemanha. A equipa portuguesa entrou a vencer no primeiro jogo frente à Grécia por larga margem, mas o selecionador Carlos Martins espera um cenário distinto esta tarde.
1: Será um jogo com características completamente diferentes, um adversário com uma valia muito diferente desta Grécia, os atuais campeões do mundo desta geração, mas tudo iremos fazer para conseguir um resultado positivo.
0: Portugal-Alemanha, o segundo encontro da primeira fase do Campeonato da Europa de Sub-20, jogo com início marcado para as 3 da tarde.
2: 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Nova edição ao meio-dia e meia hora com José Pedro Pinto. Faltam 21:30 para as 10.
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2: Não é só cinema, é também um aniversário hoje. Daqui a pouco o Ricardo Sérgio. Para já, traz-me o verão a casa. Inês Marques, bom dia.

0: Em português nos entendemos, ficamos a 16 minutos e meio das 10 da manhã.
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0: Vamos ao trânsito daqui a pouco.
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0: Primeiro entramos no anfiteatro. Hoje contamos no anfiteatro com a presença do Ricardo Sérgio. Olá.
5: Bom dia.
0: Bom dia. Ricardo, vamos lá. Primeiro dar os parabéns.
5: Vamos lá.
0: Vamos lá. Parabéns ao Tomás Fraga. O que é que vais fazer hoje?
6: You know, after 24, man, it's just a reason to get together with the friends and maybe drink a little too much beer. And I vow on July 9th, I'll do that very thing.
0: Ah, gosta de estar com os amigos.
5: O Tomás Fraga vai estar com os amigos a beber umas cervejas.
0: A quem é que nós estamos a chamar Tomás Fraga por graça?
5: Por graça. O nome dele não é este. O nome dele é Thomas Hanks. Nós conhecemos, obviamente, como Tom Hanks. Dizemos por graça Tomás Fraga porque ele é filho de mãe, filha de portugueses.
0: É ascendência portuguesa, não é?
5: Janet Fraga, exatamente. Ela é filha de portugueses, mas já nasceu lá, portanto já é de segunda geração. Mas aí está um neto de portugueses a fazer hoje 70 anos, que é só uma das figuras mais conhecidas, mais queridas, se quisermos, do público. Tom Hanks faz hoje mesmo 70 anos.
0: E tem quase tantos filmes como idade,
5: é isso,
0: não é?
5: Mesmo. Daqui a um ano vai ter mais filmes do que a idade, porque ele tem 3 para estrear no próximo ano e meio. Mas nesta altura ainda não chegou. Está com 67 títulos no currículo, entre filmes em que entra como protagonista, como ator secundário, ou séries de televisão, ou até muitos em que ele só dá voz. E ele ultimamente, aliás, atualmente podemos vê-lo, não, ouve vi-lo nos cinemas, como o Woody no 5º capítulo da já saga Toy Story. Ele também ganhou muito dinheiro e tornou-se muito conhecido com esses 5 filmes e com outras participações em séries como Os Simpsons, no filho dos Simpsons, mas é realmente...
0: Deixa-me só dizer para vocês que há uns tempos ouvia, já não sei precisar que a altura é que dizia, mas dizia que os multimilionários do cinema são um núcleo muito restrito, porque há atores que têm dinheiro, mas aqueles que têm mesmo muito dinheiro são poucos, não é assim um leque tão grande como nós imaginamos, não é? E o Tom Hanks é um daqueles que tem mesmo muito dinheiro.
5: Ele há uns anos era o terceiro mais rentável, digamos assim. Sim. Era o terceiro ator cujo nome levava mais gente ao cinema e dava mais receita de bilheteira. Só para termos uma ideia, ele com o primeiro Toy Story, e já lá vão 20 e tal anos, 20 anos, com o primeiro Toy Story ganhou $50 mil. Com o último já ganhou 30 milhões.
0: É uma ligeira diferença.
5: Sim. Podemos ainda fazer outra diferença melhor. Ele em Forrest Gump, que é o filme que lhe rendeu mais dinheiro e ainda hoje lhe continua a render dinheiro, amealhou $70 milhões. Não, é tá atualmente bem. O 12º, 13º ator mais bem pago de Hollywood. Mas o Forrest Gump estreou em 94. Ele só era ator há 14, 15 anos. O seu primeiro papel ganhou apenas $800. Uhum. Apenas, quer dizer, $800 em 1980, um rapaz de 24 anos ganhar $800 em 1980, não era nada mal pago.
0: Mas valeu a pena a corrida.
5: Valeu bem a pena a corrida. Claro que nós hoje conhecemos Tom Hanks como aquele ator maior que a vida, a fazer papéis grandiosos, Forrest Gump ou Filadélfia, que lhe deram os 2 Oscars. Curiosamente, 2 Oscars seguidos, em 2 anos seguidos. Ele, antes dos 40 anos, já tinha 2 Oscars. Também ouvimos o Resgate do Soldado Ryan, o Náufrago, enfim, aqueles grandes filmes. Uhum. Clássicos dos anos 90, viragem do século, que lhe deram aquela aura de, lá está, ator maior que a vida, não é?
0: Sim, sim.
5: Mas é bom lembrar que ele começou a fazer-nos rir.
0: Ah, foi?
5: Ele era um ator com uma gargalhada absolutamente extraordinária e tornou-se conhecido também por causa dessa gargalhada. Esta gargalhada.

0: esta gargalhada.
1: Caiu uma banheira, não é?
0: Sim, caiu uma banheira do segundo andar. Estamos a falar do filme Um Dia a Casa Vem Abaixo, um pequeno sucesso nos anos 80, seguido depois de Turner and Hooch, em que ele contracenava com um cão, já é depois de Splash a Sereia. Pelo meio há um pequeno filme chamado Big, não me lembro do nome em português, acho que ficou mesmo só como Big, em que ele encarnava o corpo de uma criança, ou melhor, ele como criança de 14 anos encarnava de repente um dia num adulto e tinha que fazer coisas de adulto sendo criança. O filme foi um estrondoso sucesso, fez Tom Hanks uma estrela planetária, e foi nessa altura, depois destes muitos sucessos de comédia, que ele começou a querer fazer algo mais, até chegar a Filadélfia. Pelo meio, houve aquelas duas comédias românticas clássicas com Meg Ryan, o Sintonia de Amor, Sleepless in Seattle, e You've Got Mail. Você Tem Uma Mensagem, um filme profundamente datado sobre o mail, tinha aquelas mensagens, aquele som dos mails a chegar.
1: Sim, era, sim, sim.
0: Estávamos a viver os primeiros anos da informática de consumo pessoal em casa, mas pronto, foram essas duas comédias com Meg Ryan que aí sim o tornaram uma estrela bem maior. E depois começaram a ver os filmes mais sérios, lá está, Filadélfia, Forrest Gump, O Resgate do Soldado Ryan, O Náufrago e por aí fora.
1: O que mostra que ele é um ator bom e muito versátil.
0: Muito versátil, sim, apesar sim. de inicialmente estar ali confinado ao tipo que faz rir, porque era grande, desengonçado, tinha uma cara simpática, sim. Mas percebeu-se, e foram grandes realizadores que perceberam isso, Ron Howard, Steven Spielberg, que percebeu que aquela figura afinal podia ser... A cara simpática não era só sinal de fazer rir, também dava.
1: Como é que se chama aquele filme que ele está na ilha deserta?
0: Castaway, o Náufrago.
1: Que ele teve que engordar muitíssimo.
0: Engordou muito e depois emagrecer.
1: Teve que emagrecer.
0: E por isso foi nomeado para um Oscar, não ganhou
1: incrível,
0: nesse ano. Ganhou com o Filadélfia e ganhou com o Forrest Gump.
1: Sim, sim.
0: Forrest Gump é o filme. É o filme de Tom Hanks, e o filme que ele ainda hoje diz que não se importa, não fica nada chateado quando as pessoas vão ter com ele e dizem Run, Forrest, run. Ele diz que não fica nada chateado com
1: claro,
0: isso.
1: Claro.
0: Gosta porque percebe que esse filme
1: marcante.
0: Marcou a carreira dele.
1: Para ele e para os outros também.
0: Pois há muitos outros sonhos. Ele experimentou a realização, fez dois filmes. O primeiro até teve uma nomeação para o Oscar por melhor canção. Tudo por um sonho, That Thing You Do. O segundo já não correu muito bem. Larry Crown ao lado de Julia Roberts. Já foi uma coisa assim um bocado mais tira ao lado e depois não voltou a meter-se nisso. Realizou muitas séries de televisão, episódios, nomeadamente séries sobre a Segunda Guerra Mundial, produzidas até por Spielberg. E hoje, além de o ouvirmos em Toy Story 5, também o vemos e ouvimos em documentários sobre os dois temas que mais o fascinam, o espaço e a Segunda Guerra Mundial. Há uma, aliás, em exibição na plataforma Sky Showtime, chama-se mesmo World War II with Tom Hanks.
1: Olha, queres deixar-nos aqui umas 3 ou 4 curiosidades de Tom Hanks, pouco conhecidas do público?
0: Há muita gente que já sabe que ele é colecionador de máquinas de escrever, daquelas antigas.
1: Diga,
0: ele
1: sim,
0: gasta
1: sim.
0: rios de dinheiro. Ele tem, portanto pode gastar rios de dinheiro a comprar máquinas de escrever. Tem uma coleção inteira, acho que tem mais do que um quarto, só com máquinas de escrever. Não sei o número exato, porque ele também não o divulga, mas passam as largas dezenas. Alguns laços familiares muito curiosos. Ele é primo de George Clooney. Não é primo nem em segundo grau. Mas
1: fisicamente nada parecido.
0: Nada parecido. É um primo afastado.
1: Sim, sim.
0: Um bocadinho mais afastado de Walt Disney. Também é primo em, sei lá, 19º grau de George Clooney. E, curiosamente, de Abraham Lincoln. Esta curiosidade...
1: Aí já tem mais traço do Lincoln.
0: De tal forma que ele vai interpretar Abraham Lincoln no seu próximo filme.
1: Ah, é que giro.
0: É verdade. Ele vai protagonizar e também produz a adaptação de Lincoln in the Bar, um romance muito conhecido, um best-seller de George Saunders, que há de chegar aos cinemas para o ano, em que Tom Hanks protagoniza e interpreta o seu primo afastado. Para quem começou a ganhar $800 com 20 e poucos anos, não está uma vida mal
1: ganha. Nada mal, nada mal. Ricardo, obrigado por teres vindo também ao programa da manhã. Demos os parabéns ao senhor
0: Tomás Fraga. Parabéns ao Tomás Fraga e parabéns, acho que a todos nós que crescemos a vê-lo.
1: Sim, verdade. Grande ator, 70 anos hoje. Ficamos a 7 minutos e meio das 10 da manhã. Está no programa da manhã, aqui na RTP Antena 1.
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1: Esse está ao volante, agora é para si.
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1: Então, e no trânsito, Mónica Amaral, continuamos aqui com acidentes por resolver, não é?
4: Sim, na A3, no sentido Braga-Porto, está em fase de resolução o acidente em Pedroços, mas ainda há demora a partir de Águas Santas. E agora na Via Norte, no sentido Maia-Porto, há indicação de um acidente, a seguir a EFASEC, também está a deixar mais demora. Ainda se para na A28, da Ponte Lessa até a Avenida AEP, e na VCI, no sentido Arrábida-Freixo, há algumas paragens na zona da Boa Vista, e no sentido Freixo-Arrábida, entre o Mercado Abastecedor e o Nó das Antas. Já por Lisboa, segundo a circular, há paragens nos dois sentidos, e na A5, A5, há filas de Monsanto para as Amoreiras. Na Cril, sentido Algeja Cavém, ainda se para em Camarate. Eixo Norte-Sul, há filas de Campolide até à saída para a Avenida de Ceuta. E depois, mais à frente, também há filas no acesso da A5 até à Avenida da Ponte. Já no IC19, sentido Sintra-Lisboa, há algumas paragens entre Terceira e Amadora. Depois há mais demora à chegada à Segunda Circular.
1: As informações de trânsito regressam à rádio depois das 10.
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1: Depois das 10, as consequências políticas das falhas nos exames nacionais. Tema para o Entre Políticos com Inês Ameixa. Até perto das 10, fazer canções.

0: Parceria de Miguel Araújo com Rui Veloso neste Fazer Canções. Depois das 10 na Antena 1, fica consigo o Augusto Fernandes. Vamos a caminho das notícias à hora certa. Falamos do tempo, mais um dia de verão instável ao sol, apesar das temperaturas altas no interior à tarde, devem juntar-se nuvens, mais que isso, pode trovejar, devem cair aguaceiros dispersos. Chuva e intensa de manhã nos grupos central e oriental dos Açores, no ocidental os aguaceiros chegam com a noite. Sol durante o dia na Madeira, máxima de 22, Viana do Castelo e Porto, 23 Aveiro, Leiria Ponta Delgada com 24, 25 Funchal, 26 Penhas Douradas, Braga 27, Coimbra Lisboa 28, 30 Santarém e Setúbal, Viseu, Guarda e Faro 31, 32 Vila Real, 34 Porto Alegre e Beja, Bragança e Évora com 36 graus, a mais alta 37 em Castelo Branco. Reencontramos amanhã às 7, até lá. Boa quinta-feira.
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0: Dez horas em Portugal Continental e na Madeira, 9 nos Açores. Manhã de quinta-feira, 9 de julho, Eduarda, a falta de água agrava o dia-a-dia da população de Almada.
2: Que está a mudar os hábitos nestes dias do banho, das refeições. A água engarrafada desaparece das prateleiras dos supermercados, mas também há histórias de entreajuda num momento difícil, como vai contar daqui a pouco o repórter Gonçalo Costa Martins, na Costa da Caparica. O Conselho precisa de separar a água que capta na origem, o abastecimento público para um lado e a agricultura para o outro. O especialista em gestão da água, Joaquim Poças Martins, aponta este problema como o principal para a crise que a Almada está a atravessar. A TAP retoma os voos para a Venezuela na segunda-feira. A notícia foi dada à Antena 1 pelo secretário de Estado das Comunidades, Emídio Sousa, a partir de Caracas.
0: A esta hora, 24 graus em Faro e no Funchal, Ponta Delgada 22, Lisboa 20, 19 em Coimbra, 18 no Porto. Edição de Eduardo Amaio.
2: A PSP fez esta manhã 10 detenções na área metropolitana de Lisboa, numa operação que investiga crimes ligados à violência no desporto. Os principais alvos da operação da PSP, que começou às 7 da manhã, foram elementos da claque No Name Boys, uma das claques do Benfica, por suspeitas de agressões antes de um jogo de futsal entre o Sporting e o Benfica, que aconteceu em fevereiro. A PSP fez mais de uma dezena de buscas domiciliárias e há pouco deixou às redações em comunicado a informação desta operação feita ao longo da manhã. O especialista em gestão da água, Joaquim Poças Martins, aponta em Almada um problema que é preciso resolver para acabar com a crise de escassez de água. Separar a captação de água na origem entre aquela que é destinada para o abastecimento público e aquela que vai depois servir à agricultura. A falta desta separação na origem faz com que haja um consumo sem controle para a agricultura, que deixa depois o sistema urbano de abastecimento à míngua. Sara Araújo de Almeida.
3: É o que está a acontecer em Almada e a solução, explica o especialista em gestão de água, Joaquim Poças Martins, passa por separar as origens de abastecimento de água.
4: O abastecimento público tem prioridade sobre todos os outros, designadamente sobre os usos agrícolas e industriais. Não é fácil controlar os consumos agrícolas, é o que está a acontecer nessa zona. Portanto, há grandes consumos agrícolas que vão baixar os aquíferos e depois esses aquíferos são partilhados com abastecimento público, depois vai faltar. Portanto, a primeira coisa do meu ponto de vista é não haver partilha de origens, de maneira a que o abastecimento público nunca possa ser afetado.
3: O especialista não compreende como é que ainda há situações de falta de água no país.
4: Não há razão em 2026 para haver situações destas em Portugal. Em Portugal há água que chega.
3: Por isso, há poucos centros urbanos que ainda partilham a fonte de abastecimento de água com a agricultura.
4: Essencialmente o Algarve, dessa zona aí do aquífero de Setúbal. Por exemplo, Lisboa não tem, o Grande Porto não tem, o Norte não tem. Portanto, na generalidade dos casos, nós temos origens de grande qualidade e abundantes para os grandes centros urbanos e aí a situação está resolvida, as secas já não chegam às torneiras.
3: Mas, além da partilha, há o problema da gestão da água.
4: É possível baixar as perdas para metade num ano, ou menos de um ano, foi o que fizemos no Porto. Para chegar a valores baixos das perdas, basta boa gestão. É preciso saber o que se faz e consegue-se rapidamente isso.
3: São as recomendações de Joaquim Poças Martins. O consumo prioritário, ou seja, o do abastecimento público, não pode ser prejudicado pelos outros usos da água.
2: Aquilo que está a acontecer em Almada, esta falta da separação da água na origem para os vários tipos de consumo que ela tem, acontece também em várias zonas da região do Algarve e é um trabalho urgente a fazer para evitar que o consumo prioritário, o do abastecimento público, seja prejudicado pelos outros usos da água. Voltamos à Almada, onde temos estado toda a manhã a acompanhar a forma como a população vai enfrentando e resolvendo as dificuldades diárias que duram já há algum tempo das interrupções no fornecimento de água. Continuas a esta hora, Gonçalo Costa Martins, na Costa da Caparica, no meio desta crise que nos tens contado ao longo da manhã, das dificuldades que é viver com escassez de água, há também histórias de união e de solidariedade entre a população.
5: E precisamente a ajuda entre vizinhos. Nem toda a gente tem facilidade a sair de casa para ir buscar água. É o caso dos mais idosos. João Vaz apercebeu-se disso e dá um caso bem próximo dele.
6: Por exemplo, a nossa vizinha do lado é uma senhora mais idosa e, opa, é-lhe complicado ir buscar, por exemplo, um ou dois garrafões, né, obviamente.
5: E funciona a entreajuda entre vizinhos?
6: Sim, claro, mas...
5: Foi o vosso caso, mas já ajudaram a vizinha?
6: Sim, foi o nosso caso, não é? Porque vimos e falámos, mas eu imagino que haja imensos outros casos em que haja pessoas mais idosas na mesma situação da nossa vizinha que não têm capacidade para fazer.
5: João falava com o pronome nós, porque vive com a namorada, também com a cadela. João estava a passear com a cadela quando falou com a Antena 1, diz que ela própria tem sofrido um pouco com a falta de água. Percebemos então estas mudanças de rotinas. Ele em casa tem evitado cozinhar por causa da loiça, mas há também uma outra dor de cabeça, vamos ouvir, a de gerir os banhos.
6: Eu tenho de ir para o escritório, estou sempre, no dia anterior, começo sempre a ver quando é que há água para aproveitar para tomar banho, porque não sei se vou ter de manhã, não sei se vou ter à noite, nunca sei, então aproveito quando tenho. E, opa, e na questão da lavagem da louça também, ou seja, pá, cozinhar para nós mudou um bocadinho só por causa disso, para não termos ali pilhas de louça a acumular, porque nós nunca sabemos quando é que vamos ter água, opa, e é isso.
5: Mudanças de hábitos nas rotinas de quem vive na Costa da Caparica. Aqui neste caso, João estava a falar com alguma paciência com a Antena 1, mas não tem acontecido isso. Já falei também com outra pessoa de que, em poucas palavras, quis dizer que realmente também tem tido cortes de água em casa, mas a impaciência vai, nota-se isso, vai tomando conta de alguns moradores aqui da Costa da Caparica.
2: Reportagem em direto do Gonçalo Costa Martins. Contar aqui como a escassez de água por estes dias está a alterar a rotina dos almadenses. Ontem, Inês de Medeiros, a Presidente da Câmara, anunciou que o município estava em alerta em várias zonas do concelho. Foi também cortada a água em várias freguesias ou em localidades dentro das freguesias durante a noite, com as torneiras deixarem de ter água às 10 da noite até às 6 da manhã. Inês de Medeiros, num vídeo que deixou ontem à noite nas redes sociais, dirigido aos almadenses, dava conta também que é a prioridade dela, nesta altura, tentar retomar o abastecimento normal de água para todo o concelho. E já se sabe que o encontro dela hoje com a Ministra do Ambiente para tratar deste problema vai acontecer às 14h30 da tarde na sede dos Serviços Municipalizados de Águas e Saneamento de Almada, o SEMAS de Almada, encontro da autarca de Almada com a Ministra do Ambiente, Graça Carvalho, ao início da tarde. A TAP vai retomar os voos para a Venezuela na segunda-feira. A informação foi dada à Antena 1 pelo Secretário de Estado das Comunidades, Emídio Sousa. Ele chegou há poucas horas a Caracas e, em entrevista à Antena 1, revelou que há pedidos de portugueses que vivem na Venezuela, mas que pretendem regressar a Portugal. Ora, durante a próxima semana, quem quiser regressar vai poder já usar os voos comerciais, entre eles o da TAP.
7: há de facto algumas pessoas que querem regressar e nós estamos a analisar caso a caso qual é a situação de cada um dos casos. Não são muitos, admito que vá continuar, mas a TAP vai retomar os voos para a Venezuela a partir de segunda-feira, através do aeroporto de Valência, que é aqui a 200 km de Caracas. Penso que com o retomar dos voos comerciais, isto vai acontecer muito e a TAP vai estar, a partir daí, as pessoas poderão optar pela solução que lhes for mais favorável.
2: Foi notícia nos últimos dias o envio de 2 aviões com ajuda humanitária para a Venezuela. Eles já lá estão. É sobretudo material médico fornecido pelo Ministério da Saúde, como explicou também a Antena 1, Emílio Sousa.
7: Nós temos muita ajuda ainda para transportar. Posso dizer que, por exemplo, ao nível de medicamentos, o Ministério da Saúde vai enviar já na segunda-feira, num avião da TAP, mais 7,5 toneladas de ajuda, essencialmente à base de materiais de saúde e de farmácia. E temos lá mais várias toneladas para transportar.
2: Hoje, Emílio Sousa, o secretário de Estado das Comunidades, vai encontrar-se em Caracas com representantes da comunidade portuguesa também para receber mais informação sobre a forma como a comunidade portuguesa está nesta altura, ao fim de 2 semanas dos sismos que provocaram no país, na Venezuela, mais de 3 mil mortos, mais de 100 são portugueses ou lusodescendentes. Donald Trump anunciou de madrugada que recebeu um contacto do Irão a pedir o regresso das negociações para pôr fim ao conflito no Médio Oriente. Ao mesmo tempo, os Estados Unidos tinham em marcha a segunda vaga de ataques contra o país, atingindo, de acordo com o Exército dos Estados Unidos, 90 alvos militares iranianos. Já de manhã, o governo de Teherão atualizou as baixas destes 2 dias de ataques, 14 mortos, 78 feridos no Irão, e denunciou também o ataque dos Estados Unidos a infraestruturas civis, como pontes ferroviárias, considerando estes ataques crimes de guerra. 2 deles, de acordo com o Irão, atingiram a linha férrea que leva à cidade santa de Mashhad, onde estão a acontecer esta quinta-feira as cerimónias fúnebres do Ayatollah Ali Khamenei. Daqui a 1 hora começa em Mashhad, a terra natal do Ayatollah, o momento mais simbólico deste funeral, que é o sepultamento de Khamenei. Isso vai acontecer no santuário do Imã Reza, numa cerimónia em que são esperados alguns milhões de pessoas. A população da cidade pode mesmo quintuplicar ao longo do dia de hoje por causa destas cerimónias que terminam ao fim de 6 dias de culto a Khamenei. O corpo do líder supremo foi transportado pelos locais xiitas mais importantes do país e também do Iraque. Ele morreu, Ali Khamenei, em fevereiro, tinha 86 anos, durante um ataque aéreo norte-americano. Há uma atualização a esta hora da epidemia de ébola na República Democrática do Congo, que é feita pela Organização Mundial de Saúde e que dá conta de 600 mortos até agora, mais de 1.700 casos confirmados. No Uganda, o país vizinho, o balanço mantém-se nesta altura em 20 casos confirmados e 2 mortes, são dados atualizados na última hora pela Organização Mundial de Saúde. No passeio marítimo de Algés, já mexe o Nós Alive, é a edição 18, que está quase a começar, e além do palco comédia e dos palcos da música, este ano há mais um palco dedicado, Margarida Vaz, aos livros.
8: O palco literário é o novo palco do Nós Alive. David Lopes é o curador.
9: Os livros fazem parte do universo da música, das letras, dos autores, e por isso mesmo acho que é um casamento muito feliz.
8: Os livros juntam-se à programação do festival.
10: Primeira vez que se cria um palco literário num festival de música, o que pode ajudar a ganhar para o espaço da literatura um público que não está tão tipicamente ligado às discussões sobre literatura, sobre a escrita, sobre a gênese da escrita também.
8: Ana Bárbara Pedrosa e Francisco Guimarães vão estar à conversa.
11: Não me interrompas, Ana Bárbara.
10: Infelizmente, também quero.
11: Não me interrompas. Vamos falar da escrita como desafio do cotidiano, não é? O que é que a literatura pode dar à nossa vida do dia-a-dia?
8: A música portuguesa continua a ser uma aposta do festival.
12: Mais de 50% dos artistas são artistas nacionais. Ter artistas como a Beatriz, a Diana Vilarinho, a Ana Sofia Varela, ter grandes fadistas, também muito orgulho.
8: Álvaro Covões, diretor do Nós Alive, O concerto Esburaca São Sistema é a oportunidade única.
12: Há jovens que nunca os viram ao vivo, vão ter o privilégio de poder vê-los aqui no nosso live.
8: Este ano é possível chegar de barco ao Vercovões, contente com a nova travessia da Transtejo.
12: Finalmente vamos ter uma ligação fluvial ali a partir da Doca Pesca. Cada barco leva 500 pessoas, vamos conseguir tirar daqui 2, 3 mil pessoas para a outra margem, de uma forma muito mais tranquila e confortável.
8: Nós a Live, edição 18 no Passeio Marítimo de Algés, com Nick Cave, os Foo Fighters e Florence and the Machine em destaque no cartaz.
12: São imensos artistas, é o melhor cartaz sempre.
2: Nick Cave vai estar já logo à noite no palco principal do primeiro dia do Nós a Live, são 3 dias no Passeio Marítimo de Algés, até sábado.
13: As notícias com edição de Eduardo Maio, simultâneo RTP Antena 1 Madeira, Açores e RTP Mundo. 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
14: Cá estamos na RTP Mundo, a começar amanhã de quinta-feira, dia 9 de julho de 2026. Muito contentes por ter a sua companhia. Sou o João Bacalhau, consigo até ao meio-dia.
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14: Daqui a pouco temos conversa marcada com o Alfred Stoffel, dirigente associativo na Alemanha, no dos 5 anos do mundo. Abrimos esta hora com Respiremos. É que lema com Sara Correia. Bom dia!

0: Para começar o dia, cheios de ar fresco nos pulmões, este Respirar de Kalema e Sara Correia, muito talento numa canção só, para abrir esta nossa manhã de quinta-feira. Daqui a pouco temos conversa marcada com Alfredo Stoffel.
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0: Manhã de quinta-feira na RTP Mundo.
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0: Significa amanhã de ir conversar com o Alfredo Stoffel, que é dirigente associativo na Alemanha. Olá, Alfredo, bom dia.
6: Olá, João, bom dia.
0: Esta é uma altura, Alfredo, em que está toda a gente, pelo menos no Hemisfério Norte, já com a cabeça posta nas férias, com o pensamento nas férias, mas nós vamos já olhar para setembro, porque em setembro vai haver eleições. Uma eleição muito específica, tu contas-nos já tudo.
6: Sim, é como digo, tal como outras pessoas, eu ainda continuo de férias,
0: uhum.
6: Mas
0: umas férias prolongadas, portanto, é uma reforma para desfrutar.
6: Ah, João, mas
0: estás com vontade de sair da reforma, é isso?
6: Agora é isso mesmo. Isso é que vamos falar sobre este tema em Cuxhaven, na cidade onde eu vivo.
0: Uhum.
6: Vai haver eleições para Turquia, portanto. Há eleições autárquicas na Baixa Saxónia e, claro, também em Cuxhaven, que é a terra onde eu vivo. E então fui contactado pelo atual presidente da Câmara, que é membro do Partido Social Democrata, se eu estava interessado em fazer parte do grupo para já para lhe dar apoio. E depois, se eu estava interessado também em me candidatar, e eles colocar-me-iam na lista, e então eu avancei com a minha candidatura. Portanto, em primeiro lugar, o importante é garantir que o SPD, neste caso o grupo à volta do atual burgomestre, que é o Uwe Santier, que ganhe as eleições. Portanto, depois vem todo o resto mais pessoal, portanto, o que é que eu, como eu, Alfredo Stoffel, cidadão da União Europeia, não alemão, o que é que nós podemos, ou, portanto, o que é que uma pessoa como eu poderá fazer pela cidade onde habita já, para onde foi há 49 anos e onde durante quase 30 anos residiu. Foi lá que fiz a minha formação profissional e a minha formação, depois o resto da minha formação académica.
0: Uhum.
6: Portanto, interessante é que Cuxhaven é uma cidade que, apesar de não parecer, tem uma grande componente portuguesa. Em Cuxhaven existem aproximadamente 1.500, 1.600 portugueses, não contando já com os, portanto, com aqueles que se naturalizaram alemães, portanto. E então, só que nós somos uma comunidade que, um pouquinho visível, agora, por exemplo, quando houve a altura do futebol, é evidente que se sabia muito bem onde é que viviam famílias portuguesas, mas nós continuamos visíveis, por exemplo, a nível de algumas lojas que temos, de alguns restaurantes. Temos portugueses bem colocados em quadros técnicos de empresas. Alguns portugueses, eles próprios, são gestores, trabalham por conta própria. Quer dizer que nós temos um potencial relativamente grande em Cuxhaven. Só que, a nível político, somos uma comunidade relativamente apolítica. Temos pessoas individuais que se interessam por política. Alguns são do Partido Democrático Cristão, outros poderão ser mais à direita, outros serão mais à esquerda, mas em relação a mim, foi uma coisa que eu avisei logo quando eu chegasse a Cuxhaven, e que fosse, portanto, e que regressasse às bases, então eu iria fazer os possíveis para me integrar na política autárquica. Simplesmente por causa disto, eu considero a política autárquica, para quem está no estrangeiro, talvez a melhor base para nós podermos fazer política, de modo, para já, não precisamos ter a nacionalidade alemã.
0: Uhum.
6: Primeira coisa. Segunda coisa, nós estamos a trabalhar num projeto que nos diz a nós como pessoas diretamente respeito. Nós não trabalhamos para um todo, uma massa anónima, que é como, por exemplo, para a política estadual ou para a política federal, mas ali nós trabalhamos para algo que nos diz a nós diretamente respeito, que é, em princípio, o desenvolvimento da nossa própria região. E eu, claro, por interesse, fazer alguma coisa. Portanto, agora, como reformado, também não estou disposto a estar em casa a fazer crochê, como às vezes costuma dizer. Então,
0: ainda que o crochê seja uma atividade muito digna, atenção.
6: Eu não quero minimizar essa situação, mas pronto, nós damos sempre assim, a partir do momento em que tu vais, tu te reformas, muita gente pensa.
0: Há aquela expectativa geral de agora vai ficar em casa, quietinho,
6: está quietinho, depois ele calça as mainhas e essas coisas assim. Portanto, não é isso que eu quero fazer. E claro, e então acho que chegou a altura também de, pelo menos a nível política, a nível um bocadinho de prática política, fazer algum retorno também do investimento que eu recebi da cidade de Cuxhaven. Pronto, eu continuo ativo, portanto, a nível industrial continuo ativo, mas acho que, pronto, eu durante muito tempo fui formador na indústria, portanto, alimentar, portanto, não me importava de voltar em regime de voluntariado a fazer esse tipo de trabalho. Portanto, acho que é importante. E depois também é aquele tipo de coisas que nós temos como reformados. Nós temos que ter uma perspectiva. Pensar de manhã, levantar, ir dar um passeio até ao jardim, dar de comer às pombas e voltar para casa, acho que isso aí não leva a sítio nenhum. Pelo contrário, embrutece. Pronto, é como te digo. Tenho vários projetos em que trabalho, portanto, que é a aproximação de Cuxhaven com a cidade irmã aqui em Portugal, que é Ilhavo. Uhum. Portanto, continuamos a fazer esse tipo de, tentar esse tipo de aproximação. Ainda na terça-feira estive no Museu de Ilhavo, no Museu Marítimo de Ilhavo, a falar precisamente sobre o projeto da preservação da memória, que é um projeto que neste momento já está em boa fase de andamento, e claro, queremos também envolver o museu de Ilho para estas atividades. Portanto, é neste tipo de trabalho que eu estou interessado para já me candidatar para fazer este tipo de trabalhos, porque a verdade também é uma, candidato-me para ganhar, mas não faço disso uma obsessão. Portanto, o meu contributo é apoiar o atual Presidente da Câmara, tornar Coxáfano um bocadinho mais conhecido, sobretudo aqui no nosso Portugalzinho, através da parceria com o Ilhavo, e é nesse tipo de, portanto, nesse tipo de situação que eu, me candidato. Portanto, politicamente, o Partido Social Democrata e eu estamos em sintonia, se bem que eu não apoio todas as medidas legislativas que agora a coligação em Berlim estão a fazer. Acho que o Partido Social Democrata aí a nível federal está a fugir um bocadinho à linha que deveria ter, mas pronto, mas isto aqui nós não estamos a falar em política federal, estamos a falar em política autárquica, e então acho que é importante dar a cá.
0: Vamos ainda falar num segundo tema, já não temos assim muito tempo, mas era um tema que querias abordar e tem a ver com...
6: Ai.
0: Diz.
6: Sim.
0: Tem a ver com um deputado que ontem teve um dia particularmente agitado em termos de iniciativas parlamentares. Estamos a falar do deputado José Dias Fernandes, que pertence ao Chega, foi eleito pelo Círculo da Europa, que quis sair do grupo parlamentar e comunicou isso ao Presidente da Assembleia da República. 3 horas depois disse: não, afinal esqueça, eu continuo. O que é que queres dizer sobre isto?
6: Olha, eu para já acho uma situação extremamente caricata e ridícula para a política portuguesa, e sobretudo para todos aqueles imigrantes ou portugueses que votaram no Chega e que nos saiu esta rica peça. O deputado José Dias Fernandes já não é a primeira vez que deixa que se porta assim um bocadinho, tem este tipo de comportamentos assim um bocadinho um tanto ou quanto questionáveis. Agora, que ele próprio peça para ficar como deputado único, queira sair do partido e passado meia dúzia de horas resolva e volta a entrar, demonstra para já, a meu ver, uma falta de
0: ponderação?
6: Ponderação, mas era aquilo que se passa dentro do Chega nós não sabemos, mas a verdade também sim, também estou interessado, porque aquilo também é uma balbúrdia, e agora demonstra precisamente isso. Eu acho que nós imigrantes deveríamos ter tido mais juizinho na cabeça quando votámos este senhor, para este senhor, portanto votámos este partido. Hoje já vêm as desculpas que as pessoas não votaram José Dias Fernandes, as pessoas votaram Chega, e depois caiu José Dias Fernandes, caiu do céu aos trambolhões. Mas, e em relação a ele, quer dizer, é algo que eu já há muito, quando vou seguindo, porque tem esta situação. Nós convidámos o José Dias Fernandes para vir a um programa que o Manuel Campos e eu temos, que se chama Bom Dia Alemanha. Uhum. O senhor duas vezes disse que sim e duas vezes deixou-nos ficar mal, porque não apareceu.

0: todas, que isto aqui é uma situação absurda, e eu acho que isto aqui é estar a gozar com o freguês. Mas pronto, é o que temos. Eu espero bem que quando nas próximas eleições que os nossos conterrâneos da Suíça, do Luxemburgo, e do Luxemburgo, que foram eles que deram em princípio o ganho ao Chega, que tomem um bocadinho mais de juízo na cabeça e pensem três vezes, em vez se estas pessoas são as pessoas que estão a representar o nosso, portanto, as nossas comunidades.
1: Muito bem, ficamos por aqui hoje com a conversa com o Alfredo Stoffel, dirigente associativo na Alemanha. Na próxima quinta-feira temos mais conversa. Até lá, Alfredo, um abraço.
0: Sim, um abraço, João.
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1: Já são 10h33 e por isso vamos ao nosso relatório do Mercúrio. Vamos a Paris, que está com céu limpo num dia ensolarado, um dia que vai ficar mais quente, por agora com 24 graus. Macau, na China, com um céu muito nublado, com aguaceiros, 30 graus. Em Genebra, na Suíça, sol e céu limpo, 26 graus. Sydney, na Austrália, boa tarde, muitas nuvens no céu, aguaceiros fracos e 14 graus.
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1: Marisa Liz agora na manhã de quinta-feira. Muito bom dia para si que escolheu a RTP Mundo para acordar. Esta é boa para acordar. Olha lá.

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1: Depois da Marisa Liz, com Olha Lá, passou por aqui o GP Simões com esta versão de Inquietação. Pode começar já a instalar-se confortavelmente na cozinha, porque esta semana no Chef é que Sabe, o chef Tiago Emanuel Santos vai receber um convidado que está a valorizar a gastronomia local em Portimão.
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1: Bom dia para si, onde quer que esteja, em qualquer ponto do mundo, mundo.rtp.pt é a nossa página onde pode encontrar a emissão online da RTP Mundo. Agora, vamos para a cozinha.
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1: O chef é que sabe, e por isso o chef Tiago Emanuel Santos manda que esta semana haja um novo convidado. Tiago, abriste as portas da cozinha, da nossa rubrica, do nosso podcast. Quem é o nosso convidado desta semana?
6: João, antes de mais, boa tarde a todos, ou boa noite, conforme estejam-nos a ouvir em todas as plataformas digitais, e dizer que o nosso convidado esta semana foi um dos cozinheiros que mais me impressionou ao longo do último ano, pelo projeto que tem e pela humildade que apresentou, ao mesmo tempo com uma maturidade gastronómica muito singular, num sítio inesperado, em Portimão.
1: Uhum.
6: Eu tive a oportunidade de conhecer o Nuno num projeto chamado Numa, que pertence-lhe ele e à Manuela. Já vamos falar um bocadinho sobre isso, e convém falarmos da Manuela só para Nuno poder chegar a casa tranquilo, não é?
7: Convém.
6: Deixou a Manuela no comando e acabou por vir ele até aqui acima para ela perceber que de facto esteve a trabalhar. E o Nuno começou com uma carreira muito, muito jovem na restauração, mas vamos deixar ele falar um bocadinho da sua passagem, do seu percurso.
1: Nuno Martins, não dissemos o nome.
6: Nuno Martins, Nuno Martins. A mim impressionou-me particularmente a sensibilidade com que apresentou-me, com que me recebeu no seu projeto em Portimão, a elegância da comida, a importância da geossazonalidade e até alguma maturidade no cruzamento que faz com algumas outras latitudes que se enquadram perfeitamente naquilo que é a matriz da nova cozinha Algarvia, tornaram-se para mim um sítio de referência e de eleição, e recomendo muita gente. Nuno, é uma honra e um privilégio gravarmos aqui no podcast também a visão de um Algarvio que está lá em baixo. Nós acabamos por registar muita gente aqui das áreas metropolitanas e é sempre giro termos alguém que está lá em baixo numa realidade diferente. Bem-vindo.
7: Muito obrigado a ambos e a ti, Tiago, e ao Bacalhau, não é?
1: João.
7: Muito obrigado, é uma honra para mim poder vir a Lisboa e visitar e dar apoio a este projeto que eu já tenho ouvido em alguns sítios. O Algarve é o Algarve, fica só a 290 km de distância numa das viagens, a outra é o sentido contrário, e aquilo que eu tento fazer é ser genuíno com os produtos do Algarve e tentar fazer por aí. Mas antes de mais, muito obrigado pela visita.
1: Não,
7: ou pelo convite.
6: O privilégio é todo nosso. E de cima, só faltou aqui, mas está muito calor hoje. Pensámos em receber-te com algumas iguarias do Algarve, com algum medronho, algumas coisas mais, mas depois estava muito calor e pensámos que a entrevista podia levar assim um caminho torto e acabámos por deixar para depois. De qualquer maneira, Nuno, para quem não te conhece,
7: deixamos
6: e para quem não conhece
7: para
6: o teu projeto, como é que nasce o Numa e o que é que tu te propões com o Numa, não é? Porque o Numa tem uma premissa muito particular, não é só um restaurante que serve comida, não pretende, parece-me que és um chefe que tem uma voz ativa e que quer ter uma voz ativa e que quer expressar também a sua visão sobre o território, portanto há uma intenção por trás do teu projeto. O que é que as pessoas que estão lá em casa e que não conhecem, e o bacalhau que não conhece o teu projeto, podem a priori esperar de vocês, e qual é que é o que é que podes falar-nos um bocadinho sobre o vosso projeto?
7: Bem, o Numa não é Nuno Martins, como a maior parte dos meus amigos, quando abria a placa com o nome, dizia. Ele sempre conseguiu abrir o restaurante com o nome dele. Mas não, é o Nuno Emanuel. Ela é muito importante, hoje ficou lá embaixo, mandou-me vir sozinho para poder estar descansado. Ou eu estar descansado. Mas o projeto em si é assim, eu tento valorizar muito o que é a nossa gastronomia. Eu sou nascido e criado em Portimão. A minha mãe de Alvor faz parte do Conselho de Portimão, o meu pai da zona da Alcantarilha, mais barrocal. E eu sempre ali um cruzamento entre duas zonas distintas no Algarve. O Algarve, a poucos quilómetros de distância, consegue-se ter sabores diferentes, texturas diferentes e ingredientes diferentes. Aquilo que eu tento fazer é ir buscar um bocadito do que há tanto no interior como na ria como no mar. E nós temos uma diversidade enorme. Muitas das vezes esquece e pensa-se que o Algarve é peixe grelhado. Atenção, que para além do peixe grelhado há muita coisa por explorar. Ainda... O projeto começou por uma carolice. Estava a trabalhar na Inglaterra quando regressei por causa do Covid, tive que regressar e a partir daí bati com a cabeça no chão, levantei-me e levantei-me. Olha, vamos abrir um restaurante. Estão todos fechados, tudo a fechar, uns a desaparecerem. E foi a partir daí muita resiliência, um caminho muito difícil no Algarve. Um projeto como o meu, que tu já tiveste a oportunidade de visitar. Para além daquilo que nós servimos, tentamos dar e valorizar muito a hospitalidade que ficou esquecida ou tem vindo a ficar esquecida nos últimos anos. E fazemos disso uma imagem de marca do Numa. O Numa é recebido, o cliente é recebido com um carinho à entrada, é sempre bem disposto e tenta-se abrir a porta do restaurante. E depois a partir dali é trabalhar os ingredientes, trabalhar a sazonalidade, muito focado na sazonalidade e muito focado, por exemplo, no que o mercado nos dá. Não?
5: Deixa-me fazer aqui uma pergunta porque estou interessado, porque foi uma altura muito interessante, entre aspas, para abrir um restaurante. O que é que te fazia crer que o restaurante, numa altura de saída da Covid ou ainda na Covid, podia funcionar? O que é que, qual era a tua crença?
7: A crença era fazer algo diferente em Portimão. Portimão nivelava-se, infelizmente havia um nível muito por baixo do que havia vindo a restauração. E eu, sempre que visitava amigos ou sempre que saía fora de Portimão, encontrava pessoas de Portimão a jantarem em mesas paralelas à minha. E sempre achei que Portimão precisava de elevar um bocadito a fasquia. Existe lá colegas que começaram a procurar esse tipo de trabalho também, mas foi uma resiliência e achar que podia fazer diferente. Foi muito por esse caminho. E mostrar aquilo que é as minhas raízes. Atenção, eu estive numa área também diferente, eu estive em engenharia civil, trabalhei nessa área que me ajuda a fazer as contas, a matemática, para tentar ir cumprindo ali um bocadito do
6: que... mas também no raciocínio lógico que te permite a interlocução e a junção de ingredientes que a priori não são bem de um prato. Aliás, há aquele axioma que é sempre complicado, que é o que é verdadeiramente português. É um prato que é feito com produtos que são portugueses ou um prato que tem tradição portuguesa ou algarvia, como a carne de porco alentejana, mas feito com ameixa do Vietnã, porco da Polónia e batata importada da Irlanda, da Macaena. Sim, quer dizer, o que é mais português afinal?
7: Mas eu não faço por aí, eu tento. É difícil, é muito difícil, e no caminho que estavas a perguntar, eu acredito que consegue-se fazer diferente. Sim. Eu não posso ir a um restaurante no Algarve e comer um esparguete de Bongol e não uma mesa branca. Impossível. Eu, se tenho aquela mesma boa, é a mesma boa. Se tem carne de porco do Algarve, tem carne de porco do Algarve. Uhum. Se tem o produto no mercado, tem. Se não tem, não.
6: Mas isso leva-nos para outro problema. Leva-nos para um problema que o preço do teu restaurante não pode ser igual ao dos outros. E depois tens uma etiquetagem de alguns clientes que dizem que os restaurantes no Algarve são desenhados apenas para estrangeiros. E a minha pergunta é esta, que é... Como é que é viver com este estigma? Né? Porque estás em Portimão, que a priori, e o teu local, o local do teu restaurante... Principalmente quem está fora, na rua, não é o local mais incrível e mais apelativo que existe. É quando passamos da porta para dentro aí que a magia acontece, não é? E, portanto, há uma necessidade de atrair clientes que, a priori, não é o cliente mais fácil de atrair para aquela localização. E tinhas que levar com muito cliente local, garantidamente, na expectativa de uma tradicionalidade que não encontrou. E disso não teve vontade de desistir?
7: Ui, vontade de desistir dá-me quase seja em 6 meses, mas a resiliência é muito superior a isso. É de facto, sim, trabalhar com o cliente local. O cliente local é aquela parte mais difícil que nós temos, atenção. O local, quando digo local, o local da cidade de Portimão. Porque para mim local...
6: Mas nacionais ou estrangeiros?
7: Nacionais. funciona.
6: Portugueses mesmo?
7: Sim, portugueses mesmo, porque os locais estrangeiros, esses sem problema nenhum, é o hábito deles, é aquele tipo de restauração que é fácil. Eu não tento ser mais, mais papista que o Papa. Eu faço as minhas contas, faço o meu food cost, é aquilo que é. Eu não é porque ter uma placa ou duas ou três ou cinco ou meia dúzia na porta que vou mudar o meu conceito, a minha forma de cobrar ao cliente. O cliente tem esse estigma.
6: Claro.
7: É caro, mas muito bem, mas para conseguirmos fazer aquele tipo de trabalho que se faz, não é quando não compro comida processada. Não. Os calos são para mim, fazemos tudo de início.
6: Eu entendo, eu digo muitas vezes que caro são aquelas coisas que nós gastamos 5 euros, somos para casa, ficamos mal dispostos porque apanhamos qualquer coisa, ou caro é quando nós temos uma relação desequilibrada entre aquilo que é o que nós recebemos e aquilo que nós pagamos. Às vezes, infelizmente, é dispendioso, mas porque nós somos um país que ainda tem que dar esse salto de poder de compra, que está cada vez mais vilipendiado, e nós falamos disso, aliás. A restauração está a atravessar uma crise sem igual, e toda a gente parece que está a fingir que nada acontece. Mas, como vamos combater a crise, visitando também o Numa agora neste verão, que a malta vai de férias, fica a pesquisa já, vamos pesquisar no Numa. No próximo episódio vamos falar mais sobre este projeto, sobre aquilo que o Nuno também cozinha lá, com alguns exemplos para vos aguçar um bocadinho o apetite. Portanto, voltem para a semana, que cá estamos, não é, Bacalhau?
5: Cá estaremos outra vez com o Nuno Martins no Chef Excel.
6: Sim, nós fizemos aqui uma parceria com uma rede de autocarros, estamos só à espera da confirmação do patrocínio e ele entretanto virá nas próximas.
7: É só comunicar à Câmara Municipal.
5: É fácil, então, mas até para a semana.
7: Até para a semana.
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5: 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O Chef é que Sabe é uma rubrica que começou em 2019. É verdade, uma biblioteca que temos lá. Simplify ao Cristóvão na manhã.

0: quero ser razão. Simplify de Cristóvão lá atrás, e depois Se Me Deixasse Ser, também para ouvir esta canção de Tiago Tencor na manhã de quinta-feira. Londres, Reino Unido, há onda de calor, atenção, o sol brilha, o céu está limpo, agora estão 27 graus, atenção, a temperatura vai mesmo subir. Dili, em Timor-Leste, o céu está entre o muito e o parcialmente nublado, 27 graus. Em Hamburgo, na Alemanha, céu parcialmente nublado, o sol espreita entre as nuvens, 24 graus. No Rio de Janeiro, maioritariamente nublado, o céu com abertas ocasionais e 19 graus. Na próxima hora vamos recuperar a conversa de ontem à tarde, o Miguel Peixoto com Inês Valadas. É uma autora alentejana. Ela escreveu e editou muito recentemente o seu livro de estreia 11 Minutos. Uma conversa para o Dois Dedos de Conversa durante a próxima hora. Daqui a pouco, daqui a uns segundos, são 11 da manhã. Vamos atualizar as notícias aqui na RTP Mundo.
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2: São 11 horas da manhã no continente e na Madeira, 10 horas da manhã nos Açores. Vamos agora conhecer os títulos desta edição.
3: Tinha uma voz inconfundível, morreu a cantora Bonnie Tyler.

0: Bonnie Tyler tinha 75 anos, estava internada no hospital de Faro. José Luís Carneiro acusa a ministra do Ambiente e da Energia de mentir sobre as falhas no abastecimento de água em Almada. O líder do PS diz que é falso que a autarquia não se tenha candidatado a verbas do PTRR para melhorar a rede. O Irão acusa os Estados Unidos de crimes de guerra flagrantes, em causa os ataques militares contra infraestruturas civis.
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0: Morreu a cantora Bonnie Tyler. A artista tinha 75 anos, estava internada há mais de um mês e meio no hospital de Faro, onde tinha sido submetida a uma cirurgia aos intestinos, tendo chegado a estar em coma induzido e com um prognóstico muito reservado. A notícia da morte de Bonnie Tyler foi confirmada na última hora pela BBC. O jornalista e crítico de música João Goberne recorda Bonnie Tyler como uma cantora com uma voz única, protagonista de canções que deixaram marca.
2: Na viragem do final dos anos 70 para os anos 80, ela conseguiu ali uma série de canções que deixou marca. Eu julgo que a primeira que me lembro de ouvir era uma coisa chamada Lost in France. Depois o It's a Heartache, que chegou a estar no top de vendas em Portugal. E depois os seus êxitos maiores, o Holding Out for a Hero e o Total Eclipse of the Heart. Que de alguma maneira são os símbolos de uma carreira em que eventualmente lhe terá faltado só mais material original bom e mais foco na direção que queria seguir. Além disso, no meu caso particular, que tive a oportunidade de a entrevistar, era uma senhora de uma simpatia extrema, absolutamente lúcida em relação à sua própria condição de intérprete, portanto sabia que não era uma criadora nem de perto nem de longe.
0: Jornalista e crítico de música João Goberne, ele que entrevistou Bonnie Tyler, lembra a simpatia da artista galesa que tinha casa em Albufeira, no Algarve, onde vivia parte do ano. O presidente da Câmara Municipal de Albufeira, Rui Cristina, afirma que o município está de luto e diz que, além da tristeza e da saudade, fica o reconhecimento por tudo o que Bonnie Tyler significa para aquela autarquia algarvia.
3: O município de Albufeira, neste momento, está de luto. Bonnie Tyler, além de ter sido uma embaixadora do Algarve, foi uma embaixadora de Albufeira, onde residia, onde estava integrada na nossa sociedade e onde sempre defendeu carinhosamente este concelho que é o segundo maior destino turístico do país. E deve-se muito à Bonnie Tyler nós sermos um destino tão reconhecido a nível europeu como a nível do Reino Unido. E é algo que não podemos esquecer. Estamos a falar de uma cantora com uma carreira internacional bastante diferenciadora, com músicas que serão imortais. E há aqui um sentimento misto de tristeza e de saudade, não é? Mas de reconhecimento por tudo o que o Bonnie Tyler significa para o município de Albufeira.
0: O presidente da Câmara de Albufeira refere que a cantora era uma espécie de símbolo do município. Bonnie Tyler, nascida no país de Gales, dona de uma voz rouca e inconfundível, atingiu o estrelato nos anos 80 do século passado com canções icónicas, Cláudia Guerra Rodrigues, como It's a Heartache, Holding for a Hero e ainda Total Eclipse of the Heart.

0: Além de Total Eclipse of the Heart, em 1983, que alcançou o primeiro lugar nos tops musicais, tanto nos Estados Unidos como no Reino Unido. Os sucessos de Bonnie Tyler incluíram Holding Out for a Hero, que trouxe uma energia explosiva à banda sonora do filme Footloose, e a It's a Heartache, que marcou a ascensão de Tyler ao estrelato em 1977. Nascida Gaynor Hopkins, numa aldeia no país de Gales, Bonnie Tyler cresceu num bairro pobre, com 5 irmãos mais velhos, e por isso afirmou sempre em diferentes entrevistas que as oportunidades chegavam através de muito trabalho. Começou por cantar versões de músicas de outros artistas em casas noturnas locais, enquanto trabalhava numa mercearia. Teve um primeiro single, considerado um fracasso, mas o segundo, Lost in France, entrou para o top 10 do Reino Unido. Depois de uma cirurgia bem-sucedida para remover nódulos nas cordas vocais, surgiu então It's a Heartache. Tyler passou pelas baladas, pelo pop, até pelo country, e mostrou-se sempre muito versátil. Foi em 1984 que a parceria com Giorgio Moroder, na faixa Here She Comes, teve uma indicação ao Grammy. Em 2013 foi escolhida para representar o Reino Unido na Eurovisão, mas a música Believe in Me não conquistou o público europeu e ela terminou na 19ª posição entre 26 países.
1: Foi uma das estrelas da música no fim do século passado. Bonnie Tyler morreu ontem à noite aos 75 anos. O líder do PS acusa a ministra do Ambiente e da Energia de mentir em relação às falhas no abastecimento de água em Almada. Maria da Graça Carvalho afirmou ontem que a autarquia não tem feito os investimentos necessários no sistema de abastecimento e defendeu que a Câmara de Almada, liderada pela socialista Inês de Medeiros, deveria recorrer aos fundos disponíveis para reduzir perdas e modernizar as infraestruturas. Há pouco, em declarações aos jornalistas, o secretário-geral do PS, José Luís Carneiro, considerou que a ministra fez declarações falsas sobre esta matéria.
2: Assunto de natureza local e que está a ser acompanhado pelo Ministério do Ambiente. Sei que a ministra do Ambiente ontem fez declarações que são afirmações que não correspondem à realidade, mas aquilo que se passou em Almada, infelizmente, vai passar-se muitas vezes no futuro em muitas regiões do país, se não houver um cuidado de gestão integrada das bacias hidrográficas, como aliás se recordarão, passou-se numa das maiores cidades da África do Sul, no Cabo, em 2017. Houve meses em que a população esteve sem água. Mas é um assunto de natureza local, não quero substituir as autoridades locais. Que é uma reunião entre a Ministra do Ambiente e a Sra. Presidente da Câmara, poderão explicar que declarações é que fez, que afirmações é que fez, que não corresponderão à verdade, nomeadamente dizer que a Câmara Municipal de Almada não se candidatou ao PTRR para fins de investimento na rede de água.
1: José Luís Carneiro, com críticas à Ministra do Ambiente e Energia, Maria da Graça Carvalho, que hoje se vai reunir com a autarca de Almada, Inês de Medeiros, sobre estas falhas de água no município. O líder do PS desvalorizou esta polémica e preferiu concentrar as críticas noutro assunto, problemas no processo de correção digital dos exames nacionais do secundário.
2: Isso é um assunto demasiadamente grave que afeta milhares de alunos, afeta milhares de famílias e até agora, e do meu ponto de vista, incompreensivelmente, não ouvimos uma palavra do Primeiro-Ministro. O Primeiro-Ministro mostra uma insensibilidade atroz na forma como desconsidera matérias de uma grave, condição para aquilo que é a vida das famílias.
1: Secretário-Geral Socialista, esta manhã em Algés, a atacar o Primeiro-Ministro, considerando que Luís Montenegro já deveria ter vindo a público falar sobre estas falhas na correção digital dos exames do secundário. Foi este o tema em debate esta manhã aqui na Antena 1, no programa Entre Políticos. O deputado do PSD, Pedro Alves, não vê necessidade de o Primeiro-Ministro vir defender o Ministro da Educação e considera que estes processos de transformação são naturais e geram habitualmente críticas.
3: Eu penso que é normal as críticas que são feitas por parte da oposição. Algumas delas não têm sensatez, outras não têm fundamento, mas é normal, perante uma situação de dificuldade em que houve um problema num momento relevante do ponto de vista daquilo que é a gestão do sistema educativo e, neste caso, do calendário dos exames, é natural que haja críticas.
1: O PSD encara como naturais as críticas a este processo. Já a deputada do Chega, Maria José Aguiar, reconhece que os problemas têm vindo a aumentar, mas não pede a demissão do Ministro da Educação.
4: Penso que neste momento esse não é o foco, não é isso que importa. O que importa é dar resposta às famílias, aos alunos que estão realmente, ao contrário daquilo que foi, e tenho que rebater aquilo que o Sr. Deputado Pedro Alves aqui referiu, é que pretendeu defender, mas no fundo está a defender aquilo que não é defensável. Porque, efetivamente, isto desde o início, desde logo o final da primeira fase dos exames, os problemas começaram a surgir e foram-se adensando.
1: Também a deputada socialista Aida Carvalho não pede admissão do Ministro da Educação, mas solicita que sejam apuradas responsabilidades políticas.
5: Isto é preciso apurar a responsabilidade política. O que o Partido Socialista mais quer neste momento é que este processo chegue ao fim, se resolva com sucesso e depois sim haverá tempo e oportunidade para o escrutínio político e tentar perceber efetivamente o que é que se passou. Nós temos aqui três dimensões, que é a decisão política, a execução administrativa e o impacto pedagógico. São dimensões diferentes, mas todas elas desembocam na mesma questão, que foi a alteração orgânica do Ministério da Educação.
1: Posição do PS. Já o deputado do Bloco de Esquerda, Fabián Figueiredo, espera que o Primeiro-Ministro venha tranquilizar os portugueses, assegurando que este problema na correção dos exames não volta a acontecer.
6: O Ministro antecipou-se bem,
3: e fez bem,
6: reconhecendo que havia falhas graves de segurança. Por isso é que a plataforma esteve em baixo. Porquê? Uhum. Porque o Gabinete Nacional de Segurança auditou as plataformas e foram pedir ajuda à Deloitte. Depois houve uma segunda suspensão. Nessa segunda suspensão disseram que era para manutenção. Não foi para manutenção. Sabe porquê é que não foi para manutenção? Porque no dia a seguir os professores classificadores
5: acordaram tudo da mesma maneira,
6: com dezenas de perguntas novas. Eu espero, sim, que o Sr. Primeiro-Ministro, quando recuperar do jet lag, consiga dar uma palavra de tranquilidade aos portugueses para garantir que isto nunca mais acontece.
1: Fabián Figueiredo, do Bloco de Esquerda, partido que já veio pedir uma comissão parlamentar de inquérito para investigar o processo de digitalização dos exames. Foram os argumentos dos partidos no programa Entre Políticos, esta manhã aqui na Antena 1, com a moderação da jornalista Inês Ameixa. O Irão acusa os Estados Unidos de crimes de guerra flagrantes, em causa ataques militares contra infraestruturas civis. O governo de Teherão critica os Estados Unidos por ter atingido pontes ferroviárias na linha de comboio que leva à cidade onde está a ser realizado o funeral do Ayatollah Ali Khamenei. De acordo com o Irão, os ataques norte-americanos dos últimos dois dias já provocaram 14 mortos e 78 feridos.
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8: Bom dia para si, boa quinta-feira, dia 9 de julho de 2026. Eu sou o João Bacalhau, companhia até ao meio-dia aqui na RTP Mundo. Deixe-se ficar.
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8: Daqui a pouco as últimas do desporto com o José Pedro Pinto. A primeira da hora é com a Joana Espadinha. Vestir a camisola.

0: A Joana Espadinha com Vestir a Camisola. São 11h16. Quem também está prestes a vestir a camisola, pelo menos diz, é o novo selecionador nacional, José Pedro Pinto.
1: Sim, Jorge Jesus, que continua essas negociações com Pedro Proença. Estamos na fase dos detalhes. A intenção da Federação é oficializar, pelo menos Jorge Jesus, até ao dia de amanhã. E é um dia muito importante que marca 10 anos da passagem sobre a conquista do Europeu de 2016. É já amanhã, parece que não, mas passaram 10 anos, passou uma década. E é esse o objetivo da Federação, trancar esse negócio com Jorge Jesus até ao dia de amanhã, o mais tardar. Falaremos também de um negócio iminente, tal como o de Jorge Jesus, mas no panorama clubístico. Morten Hjulmand está a caminho do Atlético de Madrid. Já há acordo entre Sporting e os colchoneros por 40 milhões mais 5 em variáveis. O acordo total entre Hjulmand e o Atlético de Madrid foi anunciado há pouco mais de um mês em primeira mão pela Antena 1. Portanto, está prestes também a viajar Morten Hjulmand para a capital espanhola para assinar contrato pelo Atlético de Madrid para as próximas 5 temporadas. Olharemos também para um dos reforços do Benfica que pode ter já minutos no sábado frente ao Flamengo. Haverá a discussão do troféu Algarve no estádio Algarve entre o Flamengo e o Benfica. Falamos de Jakub Kaminski. Vamos às raízes do reforço do Benfica, até à Polónia, até ao Lech Poznan, onde o português João Amaral jogou com Jakub Kaminski. Estes e outros destaques, João, sendo que hoje arrancam os quartos de final do Campeonato do Mundo entre França e Marrocos. Vai ser um duelo testal, digamos assim.
0: Muito bem. Ao meio-dia e meia está marcado com o José Pedro Pinto, o Jornal do Desporto. Um abraço. Hein?
1: Um abraço.
0: 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Também já estamos a olhar para sábado, é o dia do Digressão Mundial, o programa do João Pedro Bandeira, que anda atrás dos músicos portugueses lá fora, dos músicos lusodescendentes. Esta semana ele vai conversar com a Joana Almeida. Ela nasceu em Vila do Conde, mas está em Amsterdão, nos Países Baixos, toca guitarra acústica, é compositora também, fundou uma série de projetos, Amara Quartet, Caixa Mundinho e também Casa de Fado Amsterdam. E nós estamos a antecipar essa conversa com música da Joana Almeida. Esta é do projeto Caixa Mundinho, chama-se Maia.

0: Esta música chama-se Maia, do projeto Caixa Mundinha, um dos vários projetos de Joana Almeida, música portuguesa a viver em Amsterdão e a próxima convidada do João Pedro Bandeira no Digressão Mundial, este sábado, depois das 3 da tarde.
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0: Passamos por Bruxelas no relatório do Mercúrio, onde há sol, céu limpo e 23 graus. São Paulo, no Brasil, com nevoeiro matinal que vai dissipar daqui a umas horas e vai dar lugar ao sol. São Paulo está com 15 graus. Em Roterdão, nada de nuvens, só mesmo sol, 24 graus. Toronto, no Canadá, bom dia, mistura de sol e nuvens e 23 graus de temperatura atual.
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0: Daqui a pouco, no Dois Dedos de Conversa, a conversa de Miguel Peixoto, ontem à tarde com Inês Valadas, é uma nova autora portuguesa.
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0: Boa noite, Sydney. 23 minutos depois das 8 da noite, por cá 23 depois das 11.
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6: Hoje na RTP Mundo vamos conhecer Inês Valadas, alentejana de Évora. Começou a escrever muito cedo, já com apenas 13 anos, surgiam os seus primeiros escritos. Depois licenciou-se em Línguas, Literatura e Cultura e diz que escreve estas, enfim, estas obras chamam-lhe Dark Romance. Chega agora aos escaparates o seu livro de estreia, 11 minutos. Boa tarde, Inês. Seja bem-vinda ao Melhor de Portugal. Como é que é essa a vida no Alentejo? Agora já hoje deve estar um calor desgraçado.
7: Olá, boa tarde. Só dizer que é um privilégio estar aqui a conversar. Sim, pronto, a vida no Alentejo neste momento é ficar em casa até começar a ficar mais fresco, porque realmente as tardes têm sido muito, muito quentes.
6: Sim, mas para além das temperaturas, não é? Como é que é viver no Alentejo?
7: Viver no Alentejo é muito pacífico, algumas pessoas diriam até monótono, mas eu sou sincera, eu não me vejo a trocar este sossego por uma vida mais ativa. Eu quero ir a qualquer lado, estou num estante, no supermercado, onde quer que seja, há tempo para fazer tudo, há uma calmaria que eu sinto que não existe noutros locais, e é também muito bom para a escrita, porque Sim. temos muitos locais onde podemos escrever em sossego e em paz e com paisagens que realmente são muito inspiradoras.
6: A vida em Évora é inspiração para as coisas que escreve?
7: Algumas, não tanto o caso do 11 Minutos, porque efetivamente o 11 Minutos ele não acontece em nenhum lugar existente, é uma terra fictícia, mas muitas outras coisas que eu já escrevi, sim, é claramente uma inspiração.
6: Sim. Então, como é que foi que a escrita entrou na sua vida?
7: A escrita entrou na minha vida desde muito cedo. Eu sempre fui uma leitora muito ávida, desde muito, muito pequena. Eu comecei a ir à biblioteca e trazia sempre imensos livros. A partir daí, foi realmente uma autodescoberta. Quando eu comecei a ler alguns dos nossos autores portugueses, eu digo que apareceu a minha voz de escritora. Comecei a ter interesse em escrever. Escrevia muito para as aulas de português e nós fazíamos uns portfólios com textos e com algumas dissertações. E eu aí foi quando ganhei realmente o gosto pela escrita. Depois era também muito incentivada pelos próprios professores e a partir daí a escrita nunca mais saiu da minha vida e foi uma questão de ir evoluindo.
6: Sim, diz que se cruzou quando era miúda com autores portugueses. Que autores são esses?
7: Eu comecei a ler desde muito cedo os nossos autores, mas...
6: Mas estamos a falar do Essa ou estamos a falar dos mais atuais?
7: Estamos a falar de alguns clássicos, mas dos mais atuais mesmo. Eu sou uma grande fã de tudo o que seja José Luís Peixoto, Walter Ugemain, Afonso Cruz, António Lobo Antunes. Portanto, tudo o que é nessa linha, eu sou uma fã extrema.
6: E estava a ler o seu currículo e diz que aos 13 Sim. anos começa a escrever.
7: Sim, eu escrevia muito por hobby, mas depois comecei a ser convidada para escrever para alguns jornais locais. Comecei também a ser convidada para fazer parte de alguns projetos. Por exemplo, eu participei num projeto que se chamava Poetizar Monsaraz, em que nós escrevíamos alguns poemas e alguns textos existe um livro mesmo feito com isso. Então eu andei sempre assim, paralelo a muitos projetos de escrita mesmo aqui da zona.
6: Uhum. E então, quais são as suas inquietações? Aquilo que a inquieta, que depois se revela nas coisas que escreve?
7: Eu acho que aquilo que sai mais enquanto inquietação para a minha escrita são mesmo... tem a ver com as nossas questões enquanto humanos, portanto, os nossos medos, as nossas ansiedades, uma forma específica de ver o mundo, ver as emoções... E tudo aquilo que acontece à nossa volta, muitas vezes também aqui as preocupações ao nível de sociedade, tudo muito na linha da psicologia, da emoção, na linha da forma como a sociedade está organizada. Portanto, eu diria que é esta parte aqui mais não tão física que eu tento explorar mais.
6: Então há um misto também de esotérico naquilo que inquieta?
7: Poderíamos dizer que sim, poderíamos dizer que é aqui uma esfera mais não tão substancial de situações. No 11 minutos explora muito uma parte mais.
6: Estamos a tentar descobri-la. Sim. Bom, para quem nunca se cruzou com este género literário, o que é o dark romance?
7: Dark romance é um subgénero do romance, ele é muito recente, ele ainda não está mesmo edificado como tal, ele surgiu mais nas redes sociais e é um subgénero que mistura uma narrativa romântica, geralmente com situações sombrias. Portanto, temos aqui romances a acontecerem no seio de organizações secretas, de máfias. Aqui também muito aliado com segredos, com organizações criminosas. Portanto, é uma narrativa que explora a capacidade do romance existir num solo em que supostamente seria muito difícil ele existir.
6: Sim. E há esse lado obscuro na Inês?
7: Eu acho que há um lado obscuro em todos nós, portanto, sim, existe um lado, obviamente, obscuro. Eu acho que todos nós temos essa parcela, nem que seja mais nos nossos pensamentos obsessivos e na nossa tendência a pensar sobre coisas que às vezes são mais difíceis de dizer em voz alta.
6: Sim. Sendo isto, na sua perspectiva, um género literário novo, quem é o público para este género literário? Tem a noção, no fundo, também quem é que a lê?
7: Eu vou tendo mais ou menos noção. Eu acho que é tudo muito novo para mim. Portanto, especificamente eu não tenho ainda bem noção de quem é que me lê. Sei que existem pessoas que leem que nunca leram dark romance e o feedback está a ser positivo, portanto estão a gostar, mas sei também que existe toda uma outra parte da comunidade dark romance que também tem lido, portanto que é uma comunidade que também foi formada por mim. Eu sou criadora de conteúdo há mais ou menos 3 anos, muito específica deste género, e portanto tenho noção que a comunidade lê. Mas no geral, o dark romance, eu acho que é um género para quem gosta muito de misturar aqui o romance, mas não gosta daquele romance mesmo muito romântico, diria até lamechas, e gosta de um romance assim com mais adrenalina, com situações que poderiam até pertencer mais ao género de thriller ou com mais ação.
6: Uhum. E a Inês tem esse cuidado de conhecer o seu público e no fundo trazer coisas que sejam do interesse do seu público?
7: Sim, portanto, eu tenho uma relação muito próxima com, pelo menos, a comunidade que me tem lido. Eu tento sempre criar esta ligação entre mim e os meus leitores, nem que seja para poder acompanhar o que eles leem ou para poder ouvir o que eles têm para dizer, que é o que tem acontecido. Existem algumas pessoas que têm lido o 11 Minutos e elas têm falado comigo de certas situações, das próprias vidas deles, em que se reviram no livro, e para mim isso é uma das coisas mais especiais, ou seja, é a ligação que eu consigo criar com os leitores. Uhum. E aquilo que eles tiram do próprio livro. Uhum. Portanto, eu diria que sim, eu gosto muito de acompanhar os leitores.
6: Sim. 11 Minutos. Que livro é este?
7: Sim. 11 Minutos é, portanto, um livro de dark romance. Ele explora muito uma dimensão psicológica. Portanto, ele fala muito de saúde mental, ele fala muito de...

0: tem amor, sim. Eu acho até que o 11 Minutos passa uma mensagem muito específica sobre o amor em várias formas e aqui o encontrar de uma alma gêmea em que o amor pode ser posto à prova de mil formas, mas quando as pessoas é para ficarem juntas, elas acabam sempre por se encontrar.
1: Onde entra a manipulação nas relações de amor?
0: Aqui é mais a manipulação nesta relação deles. É mais uma questão própria da característica, da própria narrativa do Dark Romance e não tanto do que nós diríamos para lá da ficção. Ou seja, deixar bem claro que a manipulação não é para existir uma relação amorosa fora da ficção, mas aqui na ficção, a manipulação existiu tanto, nas próprias personagens, ou seja, o Adrian, ele quer ficar com a Laurel e ele vai fazer imensas coisas para que isso aconteça. Mas também acontece com o próprio Adrian por parte do pai dele, que acaba por manipular muito daquilo que ele é, toda a infância dele e da pessoa em que ele se torna.
1: Sim. O facto das personagens não terem nomes portugueses, o objetivo é pensar no mercado internacional?
0: À primeira vista não foi essa a ideia, na verdade. Eu só não estava a conseguir encaixar uma narrativa deste género em Portugal, portanto, como ela vai ter uma sociedade secreta bastante envolvida e com aqui vários detalhes, eu não estava a conseguir encaixar esta realidade e fazê-la ser viável em Portugal. Então eu decidi criar esta terra, Red River, que é realmente fictícia e fiz que o nome dos personagens acompanhou, portanto, essa realidade.
1: Como é que é Red River?
0: Red River é uma terra pequena em que existem imensos segredos, em que as pessoas estão mais ligadas do que acham, porque não estão ligadas à primeira vista, existe aqui realmente muito subterfúgio e é uma terra com muita história, que vai ser descoberta no próximo livro, não é? Porque vai existir
1: Isto é
0: um
1: uma
0: próximo
1: coleção, no
0: livro.
1: fundo, não é?
0: É, na verdade, a história do Adrian e da Laurel é um dueto, ou seja, eles têm dois livros. Depois há de existir um terceiro que já é com personagens diferentes.
1: Já está tudo na sua cabeça ou já está? Já é uma coisa material?
0: Portanto, o segundo livro, ele já é meio material, ou seja, ele já está a ser escrito. Aliás, os dois primeiros livros, a linha de plot, a linha narrativa, eu planeei tudo ao mesmo tempo, porque realmente eu queria que batesse tudo certo. A narrativa é passada em dois tempos, ou seja, no passado e no presente. E eu realmente preferi alinhar logo tudo para bater tudo certo. O terceiro, ele ainda é apenas uma ideia. Uma ideia que vive em estética e que vive em músicas e que vive ainda só na minha cabeça.
1: No seu formato, uma relação tem que ter o lado mais psicológico?
0: No formato, no que eu acredito na vida real
1: Não,
0: ou
1: não,
0: no
1: não,
0: livro?
1: no livro.
0: No livro. Sim, eu acho que esta dimensão psicológica que nós damos às personagens acaba por as tornar mais reais. Ou seja, torna-as também falíveis, percebemos que elas não são perfeitas e isso assemelha-as mais a nós. Então acaba por tornar o livro mais real, a personagem mais real e existir também aqui um potencial muito maior de identificação com o próprio leitor.
1: Quais foram os 11 minutos mais importantes da sua vida?
0: Os 11 minutos mais importantes da minha vida até agora, e eu vou já pedir desculpa à minha filha porque realmente tenho uma pequena e foram 11 minutos muito felizes do momento em que ela nasceu, mas os 11 minutos mais importantes da minha vida neste momento foram os 11 minutos em que ele veio a assinar o contrato com a editora para este livro existir. Foi realmente um momento muito, muito feliz.
1: Aquilo que lhe proponho agora é uma partida de ping-pong, é um jogo de palavras. Vou-lhe sugerir dois conceitos. A Inês dos dois pode escolher um deles, pode escolher os dois, pode inventar um terceiro ou não responder. Vamos jogar?
0: Sim, vamos jogar.
1: Évora no inverno ou no verão?
0: Sem dúvida no inverno.
1: Dark ou white?
0: Dark.
1: Reconhecimento da crítica ou do público?
0: Isso é difícil. Talvez reconhecimento dos dois.
1: Para homens ou mulheres?
0: Para os dois.
1: Manipuladores ou sonsos?
0: Manipuladores, sem dúvida.
1: 11

0: minutos ou 11 horas?
1: 11 minutos, sempre.
0: Com bons finais ou com margem para uma segunda aventura?
1: Com margem para uma segunda aventura.
0: Ler ou escrever?
1: Ler, escrever e sonhar.
0: Esquerda ou direita?
1: Em frente, sempre.
0: Ping ou pong?
1: Pong.
0: Inês Valadas, autora do livro 11 Minutos, convidada da tarde da RTP Mundo. Foi um prazer conhecê-la. Muita sorte para a segunda aventura.
1: Igualmente.
0: Obrigado, boa tarde.
1: Obrigada, continuação de boa tarde.
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3: Conversa com o Miguel Peixoto, recuperação da tarde de ontem aqui na RTP Mundo. A seguir juntamos Diogo Pissarra e Vítor Clay.
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3: Bom dia, 20 minutos para o meio-dia. Nada é para sempre. Quem nos diz isto é Diogo Pissarra e Vítor Clay. Se juntam agora na manhã da RTP Mundo. Bom dia.
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1: Vou ter de discordar aqui da Jura e dizer que sim, o amor chega. Jura com porquê? Lá atrás tínhamos ouvido também o Diogo Pissarra com o Vitor Clay em Nada é para Sempre. E esta é a Carolina dos Landes.
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1: É 9 minutos do meio-dia, daqui a pouco há posto escuta com o João Pedro Bandeira, hoje com uma canção que fala sobre aquela sensação de que há muita falta de empatia, que o mundo não quer saber de nós para nada. É daqui a pouco, agora, Projeto 880.

0: Demagogia na versão do projeto 880, a trazerem-nos até ao posto de escuta do João Pedro Bandeira.
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2: Tremor vive do contraste entre um groove indie-pop luminoso e uma narrativa inquieta, um retrato de rotinas exaustivas, desconexão e tensão interior num mundo que não abranda. É assim a apresentação deste tema dos Criatura Dança, que serviu de avanço a Nada no Lugar, um EP que explora a ideia de estar fora do lugar, quer emocional, quer socialmente. Ao posto de escuta, Elizabeth Silva, vocalista e guitarrista da banda, explica. Tremor é algo que sentimos no corpo, que nos deixa desconfortáveis, e representa essa insegurança e falta de equilíbrio que muitas vezes nos faz viver em piloto automático. Fomos construindo esta ideia ao longo da música, à volta de uma conversa, que é uma espécie de encontro fugaz, no qual alguém nos pergunta como estamos. E nós, automaticamente, dizemos que está tudo bem, quando na verdade está tudo ao contrário. E é sobre isso, sobre esta percepção de falta de empatia e de interesse que o mundo tem para connosco, e sobre o quão isso nos deixa vulneráveis. Além de Elizabeth Silva, compõem a banda de Barcelos, Vítor Oliveira, Pedro Marques, Ricardo Carvalho e Carolina Alves.
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0: O Posto de Escuta com Criatura Dança e este tremor, João Pedro Bandeira, sempre aqui no final da hora 11 da manhã da RTP Mundo. 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Ainda vamos às nossas temperaturas e estado do tempo. Em Caracas, céu muito nublado, aguaceiros moderados durante a tarde, 22 graus. Na cidade de Luxemburgo, o céu limpo predomina neste dia de sol, 25 graus. Em Nova Iorque, na cidade de Nova Iorque, o dia começa com sol, mas a umidade e o calor vão trazer nuvens. Estão 24 graus Celsius, 75 Fahrenheit. Em Joanesburgo, na África do Sul, céu totalmente limpo, tempo seco, 17 graus.
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2: Muito boa tarde, meio-dia no continente e na Madeira, 11 horas da manhã nos Açores. Vamos agora conhecer os títulos do Jornal do Meio-Dia.
3: José Luís Carneiro critica o Primeiro-Ministro por ainda não ter falado ao país sobre os problemas na correção dos exames do secundário. Quanto à falta de água em Almada, o líder do PS acusa a Ministra do Ambiente de mentir quando afirmou que a autarquia socialista não se candidatou a verbas para melhorar a rede de água. Depois de dois adiamentos da votação, o Parlamento aprovou esta manhã na especialidade o projeto conhecido como a Lei das Burcas, com a oposição da esquerda parlamentar, PSD, Iniciativa Liberal, CDS e Chega deram luz verde ao diploma. Bonnie Tyler morreu aos 75 anos. Neste jornal, recordamos a carreira da cantora que vivia em Albufeira, no Algarve.
2: As notícias com edição de Frederico Moreno.
3: O líder do PS acusa a Ministra do Ambiente de mentir em relação às falhas no abastecimento da água em Almada. Maria da Graça Carvalho afirmou ontem que a autarquia não tem feito os investimentos necessários no sistema de abastecimento e defendeu que a Câmara de Almada, liderada pela socialista Inês de Medeiros, deveria recorrer a fundos disponíveis para reduzir perdas e modernizar as infraestruturas. Esta manhã, em declarações aos jornalistas, o secretário-geral do PS, José Luís Carneiro, considerou que a Ministra fez declarações falsas sobre esta matéria.
4: Assunto de natureza local e que está a ser acompanhado pelo Ministério do Ambiente. Sei que a Ministra do Ambiente ontem fez declarações que são afirmações que não correspondem à realidade, mas aquilo que se passou em Almada, infelizmente, vai passar-se muitas vezes no futuro em muitas regiões do país, se não houver um cuidado de gestão integrada das bacias hidrográficas, como aliás se recordarão, passou-se numa das maiores cidades da África do Sul, no Cabo, em 2017. Houve meses em que a população esteve sem água. Mas é um assunto de natureza local, não quero substituir as autoridades locais. Quer uma reunião entre a Ministra do Ambiente e a Sra. Presidente da Câmara, poderão explicar que declarações é que fez, que afirmações é que fez, que não corresponderão à verdade, nomeadamente dizer que a Câmara Municipal de Almada não se candidatou ao PTRR para fins de investimento na rede de água.
3: José Luís Carneiro a acusar a Ministra do Ambiente e da Energia de ter feito falsas declarações. Maria da Graça Carvalho, que hoje se reúne com a autarca de Almada, Inês de Medeiros, a propósito das falhas de água no município. O líder do PS desvaloriza esta polémica, prefere concentrar críticas noutro assunto, os problemas no processo de correção digital dos exames nacionais do secundário. José Luís Carneiro considera incompreensível que o Primeiro-Ministro ainda não tenha vindo a público falar sobre estes problemas na educação.
4: Isso é um assunto demasiadamente grave que afeta milhares de alunos, afeta milhares de famílias e até agora, e do meu ponto de vista, incompreensivelmente, não ouvimos uma palavra do Primeiro-Ministro. O Primeiro-Ministro mostra uma insensibilidade atroz na forma como desconsidera matérias de uma grave condição para aquilo que é a vida das famílias.
3: José Luís Carneiro a concentrar atenções na questão das falhas na correção dos exames nacionais do secundário, desvalorizando as falhas no abastecimento de água em Almada, cortes no abastecimento que têm levado bombeiros a distribuir água a quem precisa. Os bombeiros de Cacilhas estão a fornecer água quer no quartel-sede, como no posto da Costa da Caparica, onde vários estabelecimentos comerciais já recorreram a esta ajuda. Alguns desses negócios, Gonçalo Costa Martins, são os cabeleireiros.
5: A imprevisibilidade tem tomado conta de muitas torneiras aqui na costa da Caparica. Os cabeleireiros também não escapam a essa incerteza. Tatiana Gardip é dona de um cabeleireiro aqui na costa, bem perto dos bombeiros. Como é que tem conseguido trabalhar nestes dias com a falta de água que tem existido?
6: com muita dificuldade, com muita instabilidade e medo de simplesmente estar atendendo uma cliente e não ter água para lavar a cabeça dela. E tive que desmarcar clientes também no sábado.
5: Sábado foi um dia em que foi preciso fechar?
6: Foi preciso fechar. Às 14 horas já tinha fechado o estabelecimento porque não havia água. Os cafés também sofrem, as bombas também vendem café, também não vendiam café por causa da pressão da água, porque a água, só ter água não é o suficiente para lavar roupa, para servir café, tem que ter uma pressão, tem que ter uma quantidade de água um pouquinho maior.
5: E
6: então,
5: como é que vai fazendo neste caso, por exemplo, para lavar cabelos? Vai guardando alguma água quando não tem ou vai conseguindo buscar a algum lado?
6: Os bombeiros agora, essa semana, ficaram disponíveis à população para distribuir água. E nós, como estamos aqui ao pé, também temos essa disponibilidade.
5: Foi apenas chegar lá, pedir um garrafão, não sei se foi um garrafão?
6: Sim. Eu levei meu garrafão e eles encheram com a maior boa vontade. Só que isso é muito desconfortável para as clientes e para nós. Quando vê, não pode usar a casa de banho por causa da falta de água. Então, espero que essa situação de emergência se resolva rapidamente.
5: Ficamos aqui com este exemplo. Obrigado, Tatiana, dona deste cabeleireiro. Ela está a trabalhar neste momento de luvas. Presumo que ia pintar neste momento o cabelo de uma cliente. Exatamente, acertei. E assim vai-se conseguindo trabalhar. É certo que com alguma imprevisibilidade e também com os garrafões, neste caso, dos bombeiros que ficam bem perto aqui, o quartel instalado na Costa da Caparica.
7: Reportagem de Gonçalo da Costa Martins em Almada, com um retrato da forma como alguns negócios, como os cabeleireiros, estão a ser afetados pelos cortes no abastecimento de água naquele município. Os partidos de direita aprovaram hoje na especialidade no Parlamento a chamada Lei das Burcas. O projeto destina-se a proibir a ocultação do rosto em espaços públicos, apesar da oposição da esquerda. PSD, CDS, Iniciativa Liberal e Chega deram luz verde a uma nova versão do diploma submetido pelo partido André Ventura ontem à noite e no qual há uma aproximação das posições defendidas pelos sociais-democratas. A votação decorreu esta manhã, Teresa Borges, em sede Comissão de Assuntos Constitucionais.
8: O Chega já tinha revelado ao início da madrugada ter garantias de aprovação por parte do PSD e o projeto acabou mesmo aprovado na especialidade. Os sociais-democratas retiraram a proposta de substituição que tinham apresentado na semana passada, justifica António Rodrigues.
9: O PSD entende que todas as suas questões que estavam previstas no projeto estão subsumidas agora no projeto do Chega.
8: O Chega submeteu uma nova versão a horas da votação. Nas alterações propostas, altera o nome do projeto, substitui o proíbe a ocultação do rosto em espaços públicos, salvo determinadas exceções, por razões de segurança e de ordem pública. Acrescenta a idade ou origem dos cidadãos à lista de motivos pelos quais não se poderá coagir alguém a ocultar o rosto e baixa o regime sancionatório e penal previsto. Madalena Cordeiro, do Chega, deixa um apelo aos partidos.
10: E todas as bancadas que acham que isto é algo contra uma minoria, um atentado contra uma religião, reconsiderem mesmo.
8: O tema divide esquerda e direita. Pela Iniciativa Liberal, Rui Rocha recusa tornar a discussão num debate sobre segurança.
11: Parece-me revelar alguma cobardia moral da parte daqueles que dizem que o que está em causa aqui é uma questão de segurança. O que está em causa é, manifestamente, a dignidade das mulheres.
8: À esquerda, Livre fala numa lei errada e atabalhoada. O PCP diz que contribui para a estigmatização. Acompanha aos reparos o socialista Pedro Delgado Alves.
12: Podemos ser sonsos, podemos assobiar para o lado, mas verdadeiramente esta é uma lei que cria, incentiva e fomenta um clima dirigido a quem pratica a fé islâmica em particular.
8: Com direta resposta de António Rodrigues, do PSD.
9: Este processo deixou de ser, ao contrário do que alguns diziam no princípio, a lei das burcas para passar a ser um diploma sobre segurança.
8: Quase 9 meses depois de ser aprovado na Generalidade, o projeto Chega tem luz verde na especialidade. A votação final global deve acontecer no final da próxima semana.
7: Foi hoje aprovada pelos partidos de direita a chamada Lei das Burcas no Parlamento. O Tribunal da Relação de Lisboa confirmou hoje a aplicação aplicação de prisão preventiva aos 7 agentes da PSP que foram detidos em março por tortura em esquadras de Lisboa, alegando o Tribunal que existe o risco de continuarem a cometer crimes. O Tribunal da Relação ponderou os locais onde estes crimes terão sido cometidos, esquadras de polícia e a especial qualidade dos arguídos, agentes policiais. Em comunicado, o Tribunal assinala o especial desvalor ético das condutas, o desrespeito pelas funções atribuídas e o comportamento grupal demonstrado, concluindo assim existir perigo de continuação da atividade criminosa. Os juízes desembargadores salientam ainda que existem fortes indícios de que os arguídos, 6 da Esquadra do Rato e 1 do Bairro Alto, cometeram os crimes, sublinhando que é previsível que, com as provas existentes, os arguídos sejam alvo de penas de prisão efetivas quando forem julgados. Morreu a cantora Bonnie Tyler. A artista tinha 75 anos, estava internada há mais de um mês e meio no Hospital de Faro, onde tinha sido submetida a uma cirurgia aos intestinos, tendo chegado a estar em coma induzido e com um prognóstico muito reservado. A notícia da morte de Bonnie Tyler foi confirmada esta manhã pela BBC. A cantora, nascida no país de Gales, era dona de uma voz rouca inconfundível. Atingiu o estrelato nos anos 80 do século passado através de canções icónicas, Cláudia Guerra Rodrigues, como It's a Heartache, Holding for a Hero e ainda Total Eclipse of the Heart.
13: Além de Total Eclipse of the Heart, em 1983, e que chegou ao primeiro lugar nos tops musicais dos Estados Unidos e do Reino Unido, os sucessos de Bonnie Tyler incluíram Holding Out for a Hero e a banda sonora do filme Footloose. Nascida Gaynor Hopkins, numa aldeia no país de Gales, Bonnie Tyler cresceu num bairro pobre, com 5 irmãos mais velhos, e por isso afirmou sempre em diferentes entrevistas que as oportunidades chegavam sempre através de muito trabalho. Começou por cantar versões de músicas de outros artistas em casas noturnas locais enquanto trabalhava numa mercearia. Teve um primeiro single, considerado um fracasso, mas o segundo, Lost in France, entrou para top 10 do Reino Unido. Depois de uma cirurgia bem-sucedida para remover nódulos nas cordas vocais, surgiu então It's a Heartache, que marcou a entrada no estrelato. Tyler passou pelas baladas, pelo pop, até pelo country, mostrando sempre grande versatilidade em palco. Foi em 1984 que a parceria com Giorgio Moroder, na faixa Here She Comes, que alcançou a terceira indicação ao Grammy. Em 2013, foi escolhida para representar o Reino Unido na Eurovisão, mas a música Believe in Me não conquistou o público europeu, conquistando a 19ª posição entre os 26 países. Bonnie Tyler, a rainha do pop, com voz rouca, fez do amor um palco.

0: Foi uma das estrelas da música no fim do século passado. Bonnie Tyler morreu ontem à noite aos 75 anos. A cantora Viviane confessa que foi apanhada por surpresa desta notícia, soube através aqui da Antena 1. Viviane recorda o dia em que conheceu a cantora galesa e reforça a importância que Bonnie Tyler teve para a região do Algarve.
1: Eu estava com esperança que ela melhorasse, mas infelizmente há bocadinho, através da Antena 1, tive a notícia do seu falecimento. E fiquei muito triste porque realmente, para além de ser uma voz única que acompanhou também a minha adolescência, não é? Tive o privilégio de a conhecer aqui no meu estúdio no Algarve. Ela veio na altura do Covid, penso eu, 2022, acho eu, com um DJ alemão. E tive a oportunidade de a conhecer. Ela e o marido eram realmente pessoas fantásticas e muito simpáticas mesmo, e sei que ela tinha um enorme carinho pelo Algarve. Ela residia aqui a maior parte do tempo, e era uma embaixadora do Algarve e uma divulgadora da nossa região em todo o mundo, não é? Ficamos realmente a perder uma voz única.
0: Cantora Viviane chama a Bonnie Tyler embaixadora do Algarve, ela que tinha casa em Albufeira. Bonnie Tyler teve um papel ativo em Albufeira, no Algarve. O presidente da Câmara Municipal, Rui Cristina, diz que o município está de luto e que, além da tristeza e saudade, fica esse reconhecimento.
2: O município de Albufeira, neste momento, está de luto. Bonnie Tyler, além de ter sido uma embaixadora do Algarve, foi uma embaixadora de Albufeira, onde residia, onde estava integrada na nossa sociedade e onde sempre defendeu carinhosamente este concelho que é o segundo maior destino turístico do país. E deve-se muito à Bonnie Tyler nós sermos um destino tão reconhecido a nível europeu como a nível do Reino Unido. E é algo que não podemos esquecer. Estamos a falar de uma cantora com uma carreira internacional bastante diferenciadora.
0: O presidente da Câmara de Albufeira refere que Bonnie Tyler era uma espécie de símbolo do município, tinha uma voz inconfundível. A cantora morreu aos 75 anos, estava internada há mais de um mês e meio no Hospital de Faro.
3: Foram as notícias com edição de Frederico Moreno, simultâneo RTP Antena 1 Madeira, Açores e RTP Mundo. 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Agora ao trânsito. Ponto de situação, Sandra Pereira.
4: Neste momento no Porto, na VCI, no sentido Rábida Freixo, há paragens à passagem pelo nó da Boa Vista, Freixo Rábida, entre as Antas e a saída para a A3. Também há 44, no sentido Golpilhares Freixo, há paragens entre Madalena e o nó de Coimbrões. Depois há 28, Viana do Castelo Porto, com intensidade entre o nó da A4 e a Avenida AEP. Por Lisboa, paragens na segunda circular Benfica Aeroporto, entre o Campo Grande e a zona das Calvas. Também há 5 na descida de Monsanto em direção às Amoreiras, e para a ponte 25 de Abril de Almada para Lisboa há agora também muita demora na subida do Pregal em direção à Praça das Portagens.
3: Há um número para o trânsito, a chamada Recorda é gratuita, 821-010. Seja uma ótima tarde, boa viagem, claro, e tudo a correr bem, é o que importa.
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3: Vamos até o Alentejo ao encontro desta rapaziada. Vizinhos com uma canção em tom irónico, mas bem-humorado. Melhor ouvir a história que começa assim.

0: Início de tarde com 21 graus no Porto, 24 em Coimbra, 25 em Lisboa, 30 graus em Faro. E no episódio de hoje do Portugalex temos garantias que só chegam no domingo. Vamos aguardar. E ainda perguntas do Fórum Portugalex.
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0: É, somos nós. Boa tarde.
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4: A imprensa garante que Jorge Jesus vai suceder a Roberto Martínez como selecionador nacional, mas a confirmação só deverá chegar no domingo.
5: Epá, eu não desmento nem desminto, né? Como eu disse aqui há uns tempos, eu será a Paula Rego do futebol.
4: O que isso quer dizer, mister? Que vai trazer o surrealismo para o futebol?
5: Epá, quer dizer que se essa notícia se confirmar, a seleção vai ser a tela onde vou criar a minha obra-prima, hein? Ou obra sobrinha, ou obra cunhada, porque as obras não terem de ser sempre primas. Até lá, só tenho uma coisa para vos dizer. Está querido? Hã? Ah, ok.
6: Depois da ressaca após a saída de Portugal do Mundial, estamos em condições de perguntar: e agora? Vamos falar de quê? Torcer pelo quê? Ver as reportagens do Nuno Luz onde? Há vida depois do Mundial? É o que perguntamos no fórum de hoje. E o primeiro ouvinte a ligar é o historiador José Pacheco Pereira, que nos fala da marmeleira. Bom dia.
7: Bom dia a todos. Bom, eu nem sequer percebo a pergunta. Agora vamos vibrar com o Mundial de Xadrez, obviamente, que é muito mais emocionante que o de futebol. Ainda hoje vou receber em casa um grupo de amigos para vermos a final Sérvia-Cazaquistão enquanto bebemos umas imperiais e comemos caracóis. Vai ser um jogo impróprio para cardíacos, só vos digo.
6: Claro que vai, muito obrigado. Liga-nos agora ao jornalista Nuno Luz. Alô, Nuno.
8: Alô, dizer que os meus fãs podem ficar descansados porque eu vou continuar a aparecer. Dizer ainda que tenho uma piada para vos contar: onde é que o vídeo-árbitro vai passar as próximas férias? Ei, ao VAR. Perceberam? Oh, VAR, dizer que...
6: Dizer que... Obrigado, Nuno Luz. Liga-nos agora ao Ministro da Educação, Fernando Alexandre. Bom dia, faça o favor de dizer.
9: Ora, Viva, eu espero que os pais que têm filhos a candidatar-se à universidade não se ponham a pensar em ir de férias. Seria extremamente imprudente ter marcado férias com base num calendário publicado pelo Ministério da Educação. Fiquem, mas em casa, à espera que anunciemos os novos adiamentos e entretenham-se a ver o preço certo. Por exemplo, quem vos avisa, vosso ministro é...
6: Realmente é preciso ser muito imprudente para marcar férias no verão. Bom, e assim fechamos mais um fórum. Para a próxima vamos perguntar se acha que o verão devia ser adiado para janeiro.
0: Bom, que não é preciso adiar mesmo, é a escuta do Portugalex, episódios sempre disponíveis em RTP Play. Quinta-feira, 9 de julho. Boa tarde.
10: 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Manuela de Freitas, Zé Mário. Ela tinha uma amiga.

0: A arte de não fazer nada bom é assim o elogio da preguiça, canção de Miguel Araújo.
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0: Uma ótima tarde, boa viagem também. É esta hora, meio-dia 28, como é que está o trânsito lá fora, Sandra?
2: Há ainda paragens para a Ponte 25 de Abril, de Almada para Lisboa, na subida do Pregal, em direção à Praça das Portagens. Há 5 Cascais-Lisboa, na descida de Monsanto, em direção às Amoreiras. A segunda circular vai abrandando a partir da Escola Alemã e até à zona das Calvanas. Quanto ao Porto, a VCI a Rábida Freixo, com paragens à passagem pelo Nó da Boa Vista, e a A28, Viana do Castelo Porto, na Avenida AEP, em direção à Avenida Sidónio Paes.
0: Número para o trânsito 800-21-0101. Nacional e grátis. Uma ótima viagem, aquilo que importa é chegar bem ao seu destino.
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1: Agora, 12:30, em ponto. Jornal de Desporto, títulos desta edição, José Pedro Pinto.
2: Última hora, acordo total entre Federação e Jorge Jesus, contrato de 4 anos, o novo selecionador vai ser apresentado amanhã. Yulman, a caminho do Atlético de Madrid, já há entendimento com o Sporting. Neste jornal, uma viagem ao início da carreira sénior de Kaminski, polaco pode estrear-se pelo Benfica frente ao Flamengo. França-Marrocos abre os quartos de final do Campeonato do Mundo, a dupla subida à Senhora da Graça, que vai decidir a volta a Portugal em bicicleta deste ano, e ainda o handball com duas seleções em fases finais de europeus.
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2: As negociações entre Jorge Jesus e Pedro Proença estão concluídas, acaba de apurar a Antena 1 para que o treinador que está a quase a superar 72 velas seja o sucessor de Roberto Martínez. O entendimento é total nesta altura, sendo que o treinador rubricará contrato até esta sexta-feira, sendo também apresentado amanhã. Contrato válido para os próximos 4 anos até ao Mundial 2030. Nesta sexta-feira, dia em que se completam 10 anos sobre a conquista do Euro 2016. Do Brasil, vem o lamento expressivo de que Jesus, um célebre dia, tenha dito não a um excreto que acaba de sair vergado um dos maiores vexames da sua história em campeonatos do mundo. Fernando Vasquinho, presidente da Associação de Treinadores do Brasil, não poderia ser mais concreto. Com JJ, a canarinha teria ido mais longe.
3: Teria levado, com certeza. Até porque nós temos 5 títulos, né? Quando foi eliminado, foi nas quartas de final. Nunca na oitava de final, entendeu? Então é complicou, o Brasil podia ir mais longe sim, com certeza. Acho que o time não se encontrou, não era a equipe, a seleção foi uma coisa. Mas treinador, todo treinador tem que ter um time primeiro.
2: Ancelotti é Ancelotti, mas Jesus saberia trabalhar melhor os superegos do Brasil.
3: O Ancelotti é muito bom, já mostrou que ele é um treinador excepcional, mas ele veio da Europa e não viveu o futebol brasileiro, entendeu? Então não tem ainda aquele futebol, que o futebol brasileiro é assim. Futebol inteligente, futebol mais de malandragem em termos de malícia, né? E não é cintura dura. O cara tem que deixar o cara jogar, fazer com que ele jogue, compreender os jogadores, né? E colocar para jogar.
2: Por fim, nesta entrevista ao jornalista Walter Madureira, Fernando Vasquinho deseja as maiores felicidades a Jorge Jesus e à equipa das Quinas para este novo ciclo.
3: Eu estou aqui no Brasil, no Flamengo e também, né, em um dos países onde ele foi treinador. Ter uma pessoa bem capaz, um treinador qualificado, e tenho certeza que a seleção de Portugal vai estar bem servido com esse treinador Jorge Jesus, que é um excelente técnico.
2: Quem também se mostra agradado pela aposta da Federação em Jesus é o atual treinador do Flamengo, Leonardo Jardim.
4: Com certeza que é uma opção, é um dos nomes importantes do futebol português. Como existe outras, o Jorge é um amigo meu e com certeza se isso acontecer, fico feliz por ele. E fico feliz pela seleção de voltar a ter um técnico português.
2: Jardim aos jornalistas na última noite, após o jogo de preparação do

0: cota de 45 milhões de euros, 40 milhões mais variáveis, indo ao encontro do que exigia o líder sportinguista. O acordo entre Hjulmand e Atlético, tal como a Antena 1 avançou em primeira mão há várias semanas, levará o dinamarquês a triplicar o salário que oferia em Alvalade. Ou seja, iminente o fim da mini-novela de verão a envolver Hjulmand e o Sporting. Voltando a Leonardo Jardim, que escutávamos após a vitória sobre os suíços do Lausanne por 2-0, sábado há duelo de relevância frente ao Benfica de Marco Silva, também no Algarve, mas que ninguém espera uma espécie de final intercontinental. O treinador dos cariocas explica o seu ponto de vista.
1: É um jogo amigável, um jogo de preparação entre duas boas equipas, equipas com história. Com certeza que os dois vão querer jogar bem e ter um bom resultado, mas com certeza que não vamos arriscar situações que possam lesionar, por exemplo, os nossos jogadores para as competições que temos agora no fim do mês, porque já somos poucos. Pode não ser um jogo mais competitivo, mas com certeza que não temos um risco de um jogo oficial. Quer do lado do Benfica, quer do nosso lado, não vamos correr esse risco.
0: E no estádio Algarve, de sábado, a partir das 19h30, os adeptos do Benfica poderão ter a oportunidade de ver em ação aqueles que até agora são os dois únicos reforços para a nova temporada. Clément Longuet já se estreou ontem na vitória 5-2 sobre o Estrela da Amadora, mas o polaco Jakub Kaminski prepara-se para ter direito aos primeiros minutos de águia ao peito. João Amaral, avançado que chegou a ter contrato com o Benfica, apadrinhou a subida de um então jovem Kaminski à equipa principal do Lech Poznan. Não duvida, em Portugal, o ex-colónia da Alemanha vai fazer muita diferença.
2: Ele, em Portugal, pode realmente fazer a diferença e pode ser um jogador muito válido no Benfica. Pode dar muita coisa que o Benfica não tem e acho que é um jogador que em Portugal pode realmente fazer a diferença. Tenho certeza absoluta que ele vai estar preparado para isso. Principalmente vindo de uma Alemanha, de um campeonato alemão, para um campeonato português. Tenho a certeza absoluta que ele está preparado para isso.
0: E ainda em tenra idade, já se percebia que Kaminski ia voar bem alto.
2: Notava-se aquela coisa especial, que ele tinha capacidade para ficar com a bola e vir para dentro e chutar, fazer aqueles remates no segundo poste, e isso já se via a diferença e acreditámos sim que, principalmente a meio dessa época, quando fomos campeões, vimos que se continuasse assim, com toda a certeza iria sair para uma liga melhor, até pelo jovem que era, ele tinha 19 anos, penso eu, no ano em que fomos campeões, e logo aí via-se que podia dar o salto.
0: Contratado para, das duas uma, ombrear com o Schjelderup ou suceder como titular ao norueguês, que está em grande plano no Campeonato do Mundo, Kaminski está pronto para tudo, garante João Amaral.
2: O Schjelderup tem estado muito bem, ainda no Campeonato do Mundo também tem mostrado muita qualidade, mas eu acho que o Kaminski é um jogador muito, muito parecido com o Schjelderup nas partes ofensivas e talvez tenha um extra. O Kaminski, ele dá muito mais defensivamente, ou seja, ajuda a equipa, é muito comprometido com a equipa. O Schjelderup, não estou a dizer que não é comprometido com a equipa, mas é um jogador que já não dá tanto defensivamente ao Benfica. Ou seja, o Kaminski é um jogador rápido, é um jogador explosivo, é um jogador que sai bem em fitas curtas. Se o Benfica vender o Schjelderup, o Kaminski pode muito bem vir a ser uma opção muito válida.
0: João Amaral, 34 anos, vai avançar para a segunda época ao serviço dos turcos do Bandırmaspor.
2: Tenho mais um ano de contrato na Turquia. Para já irei continuar fora, com toda a certeza. Penso que ainda não é um momento ideal para voltar a Portugal, talvez na próxima época. Penso nisso, sem qualquer promessa, mas talvez, quem sabe, na próxima época tentar voltar a Portugal.
0: Amaral à Rádio Pública. Em Inglaterra, em estágio, mantém-se o Sporting de Braga e com reforço de peso para Carlos Vicente. O treinador espanhol já contou com a integração de Lukáš Hornicek, guarda-redes que esteve ao serviço da seleção da Chequia no Mundial. Amanhã, em St. George's Park, a casa da seleção inglesa, há jogo treino frente ao Stoke City do Championship, com os arsenalistas de olhos postos na segunda pré-eliminatória da Liga Conferência, frente aos sérvios do Zelezničar Pančevo. Entretanto, menos de duas semanas depois de ter iniciado funções como diretor desportivo do Rio Ave, João Meira está de saída do cargo. O antigo defesa sabe, Antena 1, abandona o projeto. Do resto do mercado, nota relevante do dia até agora, Jota Silva é emprestado pelo Nottingham Forest ao Olympiacos e mantém-se assim no universo Marinakis. Recorde-se que o avançado há quase um ano vigorada a transferência para o Sporting. Entretanto, e que no que diz respeito a treinadores, José Fonte, campeão da Europa por Portugal em 2016 e que pendurou as botas há algumas semanas ao serviço do Casa Pia, inicia carreira técnica como adjunto do Sunderland da Premier League. O dia fica ainda marcado pela operação Kickoff, que levou a PSP a deter 10 pessoas ligadas ao grupo de adeptos Afeta ao Benfica, No Name Boys, em causa suspeita de agressões antes de um derby de futsal entre Sporting e Benfica em fevereiro e que na altura levaram à detenção de 124 pessoas junto ao estádio José Alvalade em Lisboa. Durante toda a manhã foram levadas a cabo 11 buscas domiciliárias e apreendidas várias provas.

0: materiais. Agora o Mundial, porque depois do dia de pausa de ontem, arrancam hoje os quartos de final em Boston com o França-Marrocos. Do lado galês, elogios ao adversário e Didier Deschamps a afirmar que as equipas conhecem-se como as palmas das próprias mãos.
1: Já jogamos com eles nas meias-finais do último Mundial há 4 anos. Desde então estiveram numa final da Taça das Nações Africanas. Mesmo tendo mudado de selecionador, os jogadores são os mesmos. Muitos deles jogam com os meus jogadores. Alguns até são amigos, estão nos melhores clubes e esta equipa de Marrocos está entre as melhores seleções a nível mundial.
0: Ora, o selecionador de Marrocos, Mohamed Ouabi, desconfia de tanta generosidade francesa e demonstra ambição máxima.
2: Quando dizem que tivemos sucesso no Mundial, eu respondo que os balanços fazem-se no fim. Nós queremos mesmo ganhar e vamos fazer tudo para ganhar. As pessoas até podem dizer que o que fizemos até agora já foi muito bom, perdemos com a França, que é a favorita. Não, nós vamos fazer tudo o que estiver ao nosso alcance para vencer. Acreditem em mim, não vamos cair nessa armadilha. Vamos jogar para seguir para as meias finais. Eu não gosto desse sentimento de que o que fizeram até aqui já foi muito bom e que tudo o resto é bónus. Não há bónus. O único bónus é ganhar o Mundial.
0: França-Marrocos, pontapé de saída nos quartos de final do Campeonato do Mundo a partir das 9 da noite. A volta a Portugal em bicicleta deste ano tem tudo para ser decidida com emoção máxima no Alto da Senhora da Graça. Como se já não bastasse o misticismo próprio do dia, a edição 87 reserva para a penúltima etapa não uma, mas duas subidas ao Monte Farinha. O presidente da Federação de Ciclismo, Cândido Barbosa, explicou tudo na última noite.
3: Vamos ter uma subida bastante difícil, porque a primeira parte é dura, os terratos também, sobretudo o último quilómetro. Irá ser feito um percurso lá embaixo para depois voltarmos a subir. É uma etapa espetáculo, é uma etapa dureza e provavelmente a etapa que se irá decidir a volta a Portugal, porque o outro dia será o dia da consagração Maia-Porto.
0: Ao todo, 10 etapas, quase 1.400 km de estrada, 10 equipas continentais portuguesas e a Emirates de Rui Oliveira a ocupar lugar do World Tour, transmissão em direto para todo o mundo, tudo isto com o objetivo de que a volta regresse ao coração do povo.
3: Todos os portugueses gostam de ciclismo. Diria que há mais bicicletas na casa dos portugueses do que bolas de futebol, com todo o respeito que tenho pelo futebol. Mas há uma razão que move as pessoas a gostar de ciclismo. Nós passamos à porta delas. De qualquer forma, o ciclismo tem que ser apelativo. Na última década, a volta a Portugal, se calhar do ponto de vista desportivo, não foi tão apelativo como aquilo que poderia ter sido.
0: E o lado mais apelativo da volta não fica por aí.
3: A nossa volta a Portugal é a quarta maior volta por etapas do mundo. E o que se pretende realmente é que possam olhar para a volta a Portugal como uma volta que, antes de ir a um tour, se possa vir a testar ciclistas que realmente possam ser jovens futuros nos tours, nas vueltas e nos giros que são corridas de 3 semanas.
0: Nesse sentido, a UCI vai receber pedido da Federação para que a volta a Portugal suba de categoria.
3: Essa autorização vai ser submetida à UCI. Sabemos que há regulamento, sabemos tudo isso, mas a nossa vontade é essa e temos que fazer esse pedido e esse forcem junto das entidades que regulam e tutelam a nossa modalidade.
0: Pois bem, para o diretor da volta, o espanhol Ezequiel Mosquera, este é um ponto fundamental.
4: A experiência mais cercana a uma grande volta para um jovem talento, para um corredor com futuro, é a volta a Portugal. Um corredor que anda aqui e que no décimo dia saia, que chega aqui na frente no nono dia, é uma equipa que no ano seguir pode levar a volta à França, porque sabes que responde bem com os dias de competição, com a alta montanha, com a média montanha, com o contrarrelógio. Esse é o argumento que nós temos que agarrar. E depois, paralelamente, que já está a trabalhar a Federação nesse ponto, que é uma corrida que merece outra categoria. É uma corrida com uma dimensão que não tenha muitas corridas World Tour.
0: Volta a Portugal apresentada, vai para a estrada de 5 a 16 de agosto e passará por 71 concelhos do país. Ainda no ciclismo, já está na estrada a 6ª etapa do Tour, ligação de 186 km entre Pau e Gavarnie-Gedre, com a mítica passagem pelo Tourmalet pelo meio, ainda com o norueguês Thorstein Trauen vestido de amarelo e com quase 8 minutos conservados de avanço sobre os favoritos Tadej Pogacar e Jonas Vingegaard. O português Nelson Oliveira continua fora dos 50 primeiros da geral. Viramos agulhas para o handball de praia. A seleção feminina estreou-se esta quinta-feira com vitória sobre a Turquia por 2-0 na fase final do Campeonato da Europa. O selecionador Agustín Collado analisa este triunfo em dia de dose dupla, porque a partir das 3 da tarde haverá partida frente à Suíça. Vamos já escutar Agustín Collado nestas declarações após a vitória sobre a congénere turca.
5: Começamos bem o caminho. E agora a corrigir aqueles aspectos que fizemos mal com a Suíça. Temos que ser mais consistentes, jogar um bocado mais confortável, sem nervos, e ir a buscar o jogo. O nosso objetivo é fazer hoje 2 vitórias.
0: Já no handball de pavilhão, depois da goleada expressiva aplicada à Grécia no arranque da fase de grupos do Euro masculino de sub-20 que decorre na Roménia, Portugal tem esta tarde jogo com a campeã do mundo em título da categoria. Uma Alemanha com outra geração, é certo, mas com todo o poderio do seu lado, admite o selecionador nacional Carlos Martingo.
6: Será um jogo com características completamente diferentes, um adversário com uma valia muito diferente desta Grécia, os atuais campeões do mundo desta geração, mas tudo iremos fazer para conseguir um resultado positivo.
0: O Portugal-Alemanha está marcado para as 3 da tarde. E no ténis, hoje fica definida a final feminina de Wimbledon. Esta tarde, destaque para o duelo entre as favoritas a vencer o torneio, a norte-americana Coco Gauff, 7ª do ranking ATP, defronta a 9ª, a checa Karolina Muchova, e na outra meia-final, frente a frente entre outra checa, Linda Noskova, e a ucraniana Marta Kostyuk.
7: Jornal de Desporto, a edição foi de José Pedro Pinto. 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
7: Qual é a situação do trânsito agora, Sandra?
14: Neste momento há bastante demora na Estrada Nacional 3, entre Carregado e Azambuja, nos dois sentidos. Tivemos conhecimento de haver trabalhos a decorrer e, por isso mesmo, o trânsito vai abrandando. Depois, já na zona de Lisboa, para a Ponte 25 de Abril, de Almada para Lisboa, há paragens na subida do Pregal, em direção à Praça das Bordagens. A segunda circular, Benfica Aeroporto, em intensidade entre o Nó 2 Norte-Sul e o Campo Grande. Há 5 na descida de Monsanto, em direção às Amoreiras. Quanto ao Porto, há 28, Viana do Castelo Porto, com intensidade na Avenida EP até à Avenida Sidónio Paes.
7: Sandra, até amanhã.
14: Até amanhã, Augusto.
7: Morreu no hospital de Faro, onde estava internada Bonnie Taylor. Tinha 75 anos. Nasceu a 8 de junho de 1951 no país de Gales. Uma das vozes dos anos 80, bom, e até aos dias de hoje. E aqui um dos hinos da década que não terminou. Holding Out of a Hero. Banda sonora de Footloose.

0: Morreu no hospital de Faro, no Algarve, onde estava internada desde maio a cantora galesa Bonnie Tyler. Tinha 75 anos. Aqui numa canção que integrou a banda sonora do filme Footloose, 1984, Holding Out for a Hero. A minha canção preferida de Bonnie Tyler, posso partilhar, Loving You is a Dirty Job, But Somebody Got to It, com Todd Rundgren, Secret Dreams and Forbidden Fire.
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0: Sol, quinta-feira de verão, sentir o Astro Rei, com a música também.

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0: O grupo às 4:30, antes da palavra do dia.
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0: Quinta-feira, 9 de julho. Mafalda Lopes da Costa, hoje, qual é a palavra do dia?
2: A palavra do dia é dialeto. Um dialeto é uma variedade local ou uma variante local ou regional de uma língua que se distingue em relação à língua padrão pelas suas especificidades a nível da pronúncia, do vocabulário ou ainda outras distinções. Dialeto vem do grego de dialectos, que significava conversa ou modo de falar. O termo é constituído pela junção de dois elementos do grego: dia, que significa entre, ou um com o outro, ou recíproco, e legem, que remete para falar ou dizer. Na origem, um dialeto era assim falar com, falar um com o outro. O conceito de dialeto começou como um rótulo puramente descritivo para as variações da língua grega que apresentavam diferenças nítidas de uma região para outra. E mais tarde, e já a partir do latim, a partir da palavra dialectus, o termo foi consolidado para designar a fala própria de uma localidade, de uma comunidade ou de um grupo social.
0: A palavra do dia também em RTP Play.
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1: Castelo Branco, 37 graus. Bragança e Évora, 36. Porto Alegre e Beja, 34. Vila Real, 32. Viseu, Guarda e Faro, 31. Santarém e Setúbal, 30. Coimbra e Lisboa, 28. Braga, 27. Leiria, 24. Aveiro, 23. Viana do Castelo e Porto, 22 graus. São máximas previstas para hoje.
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1: Uma hora da tarde no continente e na Madeira, é meio-dia nos Açores. Os títulos desta edição.
2: Os moradores de Almada têm o direito a ser compensados pelas quebras no fornecimento de água, é a garantia da DECO. A Associação de Defesa do Consumidor adianta à Antena 1 que está a receber queixas de habitantes devido a avarias nas máquinas de lavar roupa. Foi aprovada no Parlamento a chamada Lei das Burcas, votos a favor de toda a direita e o voto contra dos partidos de esquerda. Terminaram com acordo total as negociações entre Jorge Jesus e Pedro Proença. O treinador português deve assinar contrato amanhã e assumir o cargo de selecionador.
1: As notícias com edição de Frederico Moreno.
2: Por causa das falhas de água em Almada, a DECO está a receber queixas de moradores devido a danos em eletrodomésticos. São, sobretudo, máquinas de lavar roupa. Adianta a Antena 1 a Associação de Defesa do Consumidor. A jurista Ingrid Pereira explica de que forma devem ser apresentadas as reclamações junto dos serviços municipalizados de água e saneamento da Almada.
3: Os consumidores devem apresentar essa reclamação por escrito, mas nestas situações depois terá que ser analisado caso a caso para se verificar se efetivamente o dano nesse equipamento decorreu desta falha no fornecimento. A reclamação deve ser apresentada junto da entidade gestora, portanto junto dos SEMAS de Almada.
2: Para além de reclamações em caso de avaria de eletrodomésticos, a DECO explica também que os moradores do concelho de Almada têm o direito a pedir uma compensação pelas interrupções no abastecimento de água.
3: Estas compensações, devido a estas interrupções de fornecimento, elas não são automáticas. O consumidor tem que apresentar uma reclamação escrita descrevendo que teve essa interrupção e qual a duração da interrupção, para que depois tenha direito a essa compensação que será paga na fatura da água.
2: Ingrid Pereira deixa também algumas recomendações aos serviços municipalizados de água e saneamento da Almada sobre as formas de compensação aos municípios por estas falhas no abastecimento.
3: Não cobrar aos consumidores a tarifa fixa da fatura da água, também chamada tarifa de disponibilidade, uma vez que o serviço não tem estado disponível. Além disso, deveriam ser dados prazos mais alargados para o pagamento das faturas e não deveriam ser efetuados cortes de fornecimento por falta de pagamento das faturas, caso essas faturas sejam objeto de reclamação por parte dos consumidores.
2: Esclarecimentos da Associação de Defesa do Consumidor numa altura em que muitos habitantes no concelho de Almada estão a enfrentar dificuldades no acesso à água canalizada. O PSD acusa o PS de querer mascarar a incompetência dos socialistas na gestão da Câmara de Almada. O Partido Social Democrata queria ouvir com caráter de urgência no Parlamento a entidade reguladora dos serviços de água e resíduos, a Agência Portuguesa do Ambiente e as Águas de Portugal, audições que foram inviabilizadas pelo PS. Segundo o líder parlamentar do PSD, Hugo Soares aponta falta de bom senso aos socialistas e diz que esta é uma tentativa de camuflar a incompetência da autarca socialista Inês Medeiros.
4: Estas audições que nós requeremos com caráter de urgência foram inviabilizadas pelo Partido Socialista. O Partido Socialista quer ajudar a mascarar a incompetência do próprio Partido Socialista na gestão da Câmara Municipal. Eu creio que esta é uma matéria que tem que ser denunciada e que os portugueses devem conhecer. O Partido Socialista, face à crise que agora se vive em Almada e que afeta milhares de cidadãos, preferiu ajudar a camuflar a incompetência da senhora Presidente da Câmara Municipal ao invés de permitir que o Parlamento fizesse o seu trabalho. À altura de fazer essas audições, à altura dos deputados atuarem, o momento em que os deputados deviam atuar era este.
2: A acusação de Hugo Soares, questionado pela Rádio Pública, o PS recusa ter inviabilizado estas audições, diz que apenas pediu o adiamento da votação de forma potestativa, ou seja, com caráter obrigatório, para que aconteça na próxima reunião da Comissão de Energia e Ambiente. Aos jornalistas, o líder parlamentar do PSD afasta responsabilidades do governo neste caso e aponta o dedo à Presidente da Câmara de Almada.
4: Eu não tenho dúvidas de que a senhora Presidente da Câmara faltou à verdade, não tenho qualquer tipo de dúvida. Não é verdade. A senhora Presidente da Câmara teve anos para se candidatar ao PRR para fazer os investimentos que a Almada precisava em matéria de distribuição e captação de água e não o fez. Ponto. Quanto a isso, não há dúvida. O Governo não pode nem deve ter estados de alma. O Governo, seja uma Câmara do Partido Socialista, seja uma Câmara do Partido Comunista Português, seja uma Câmara gerida pelo PSD, o Governo deve tratar todas as autarquias de forma igual. Mas a verdade é que hoje é sabido, é público, é notório, que não há qualquer responsabilidade nesta matéria por parte do Governo.
2: O líder parlamentar do PSD empurrar responsabilidades para a autarca de Almada. O secretário-geral do PS foi hoje questionado pelos jornalistas sobre os problemas no fornecimento de água numa Câmara liderada pela socialista Inês de Medeiros. José Luís Carneiro desvaloriza a questão, prefere acusar Luís Montenegro de não ter falado ao país sobre outra polémica, as falhas na correção digital dos exames nacionais.
5: O primeiro-ministro não teve sequer uma palavra de tranquilidade, de confiança às famílias portuguesas. Isso para mim é que é, de facto, neste momento muito relevante. A minha palavra, naturalmente, de solidariedade ao povo de Almada, à sua população, à autarca, aos autarcas do município, e aquilo que se pede aqui é que o Ministério do Ambiente mobilize todas as suas forças para responder a estas necessidades.
2: José Luís Carneiro esta manhã em Algés, a focar críticas na questão dos exames do secundário e a não se querer alongar sobre a polémica da falta de água em Almada. O líder socialista também acusou a Ministra do Ambiente e Energia de mentir, depois de Maria da Graça Carvalho ter dito ontem que a Câmara da Almada não tem feito os investimentos necessários no sistema de abastecimento de água, sendo que poderia ter-se candidatado a fundos disponíveis para esse efeito. Com o Ministro da Educação a ser alvo de críticas da oposição devido aos problemas registados na correção dos exames nacionais, Hugo Soares acredita que Fernando Alexandre vai ao Parlamento prestar declarações assim que os deputados quiserem. A Comissão de Educação apreciou ontem um pedido da audição obrigatória com caráter de urgência que foi apresentado pelo PCP, mas ao que a Rádio Pública apurou junto do partido não há ainda indicação de uma data por parte do Governo. Questionado pelos jornalistas, o líder parlamentar do PSD insiste que o partido não se opõe à audição do Ministro da Educação e acredita que Fernando Alexandre terá vontade de prestar esclarecimentos no Parlamento.
4: Eu conversei com os senhores na segunda-feira no início das jornadas parlamentares e disse que, do parte do grupo parlamentar do PSD, não havia nenhum obstáculo a que isso acontecesse. Ela só é potestativa porque os partidos entenderam que ela fosse potestativa, porque teriam certamente o apoio do PSD. Quando é que o Sr. Ministro cá vem? É uma pergunta que os senhores devem fazer, mas eu estou absolutamente convencido que o Sr. Ministro não tem problema nenhum em vir ao Parlamento, como já veio noutras ocasiões, dar os esclarecimentos que assim os seus deputados entendem que deve dar.
2: Hugo Soares garante que o Ministro da Educação vai mesmo ao Parlamento prestar esclarecimentos depois de várias falhas registadas na plataforma de correção digital dos exames nacionais. Os partidos de direita aprovaram hoje na especialidade no Parlamento a chamada Lei das Burcas. O projeto destina-se a proibir a ocultação do rosto em espaços públicos, apesar da oposição da esquerda, que considera que esta lei fomenta a islamofobia. PSD, CDS, Iniciativa Liberal e Chega deram luz verde à nova versão do diploma, que foi submetida ontem à noite pelo partido de André Ventura e na qual há uma aproximação às posições defendidas pelos sociais-democratas. A votação decorreu esta manhã, Teresa Borges, em sede de Comissão de Assuntos Constitucionais.
6: O Chega já tinha revelado ao início da madrugada ter garantias de aprovação por parte do PSD e o projeto acabou mesmo aprovado na especialidade. Os sociais-democratas retiraram a proposta de substituição que tinham apresentado na semana passada, justifica António Rodrigues.
7: O PSD entende que todas as suas questões que estavam previstas no projeto estão subsumidas agora no projeto do Chega.
6: O Chega submeteu uma nova versão a horas da votação. Nas alterações propostas, altera o nome do projeto, substitui o proíbe a ocultação do rosto em espaços públicos, salvo determinadas exceções, por razões de segurança e de ordem pública. Acrescenta a idade ou origem dos cidadãos à lista de motivos pelos quais não se poderá coagir alguém a ocultar o rosto e baixa o regime sancionatório e penal previsto. Madalena Cordeiro, do Chega, deixa um apelo aos partidos.
8: E todas as bancadas que acham que isto é algo contra uma minoria, um atentado contra uma religião, reconsiderem mesmo.
6: O tema divide esquerda e direita. Pela Iniciativa Liberal, Rui Rocha recusa tornar a discussão num debate sobre segurança.
9: Parece-me revelar alguma cobardia moral da parte daqueles que dizem que o que está em causa aqui é uma questão de segurança. O que está em causa é, manifestamente, a dignidade das mulheres.
6: À esquerda, Livre fala numa lei errada e atabalhoada. O PCP diz que contribui para a estigmatização. Acompanha aos reparos o socialista Pedro Delgado Alves.
10: Podemos ser sonsos, podemos assobiar para o lado, mas verdadeiramente esta é uma lei que cria, incentiva e fomenta um clima dirigido a quem pratica a fé islâmica em particular.
6: Com direito à resposta de António Rodrigues, do PSD.
7: Este processo deixou de ser, ao contrário do que alguns diziam no princípio, a lei das burcas, para passar a ser um diploma sobre segurança.
6: Quase 9 meses depois de ser aprovado na Generalidade, o projeto Chega tem luz verde na especialidade. A votação final global deve acontecer no final da próxima semana.
2: Chamada Lei das Burcas foi aprovada hoje na especialidade com os votos da direita. Jorge Jesus vai mesmo tornar-se o próximo selecionador nacional. A Antena 1 apurou que estão concluídas as negociações entre o treinador e o presidente da Federação Portuguesa de Futebol para que Jesus seja o sucessor de Roberto Martínez. Com um entendimento total entre as partes, a expectativa, Walter Madureira, é que o contrato seja assinado já amanhã.
11: Jorge Jesus e a Federação Portuguesa de Futebol já chegaram a um entendimento total no acordo que vai ser assinado esta sexta-feira. E a apresentação vai decorrer na sede da Federação, no dia que se assinalam 10 anos da conquista do europeu. A Antena 1 sabe que esta manhã as duas partes chegaram ao entendimento, limando as arestas e as pequenas divergências que existiam. Pedro Proença prometeu, assim que chegou a Lisboa depois do Mundial, tomar as rédeas do processo e que até final da semana estaria fechado. Conseguiu cumprir. O desejo das duas partes era grande e até assumido em público, principalmente pelo treinador Jorge Jesus, que estava sem clube desde que saiu do Al Nassr, onde foi campeão. O contrato é válido por 4 temporadas, com valores bem mais baixos do que recebia na Arábia Saudita, mas ao nível de Roberto Martínez. O acordo é válido até final do Campeonato do Mundo, em que Portugal é organizador com Espanha e Marrocos. Os adjuntos que têm acompanhado Jorge Jesus continuam a trabalhar com o técnico, que vai continuar também a ter antigos internacionais na equipa técnica e que, em setembro, inicia a participação na Liga das Nações, com um nível elevado de exigência. País de Gales, em setembro, na estreia em Alvalade, Noruega, também no mesmo mês, e depois, em outubro, Dinamarca e novamente a Noruega.
2: Jorge Jesus vai ser o sucessor de Roberto Martínez. As negociações com Pedro Proença terminaram com um acordo total entre as partes.
1: As notícias com edição de Frederico Moreno, simultâneo RTP Antena 1 Madeira, Açores e RTP Mundo. 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
1: 1:13. Muito boa tarde. Uma ótima hora de almoço também. Já a seguir, converse. Converse.
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14: No Converso com ERSE, a entidade reguladora dos serviços energéticos, vamos a falar de algumas notícias que têm aparecido a dizer que algumas zonas do país vão ficar sem eletricidade nos domingos de manhã. Pedro Costa vai ajudar-nos então a perceber de que estamos a falar. Pedro, é normal que isto aconteça, que as pessoas fiquem sem eletricidade ao domingo de manhã?
15: Olá, Noémia, boa tarde. As redes elétricas são sistemas complexos e, portanto, é normal que precisem de manutenção. Estas interrupções de que temos ouvido falar nas notícias são precisamente para efetuar manutenções que são programadas. Uhum. Ao contrário da reparação de avarias, que quando os clientes estão sem eletricidade devem ser feitas o mais rapidamente possível.
16: Mas não é então possível fazer estas manutenções sem cortar o fornecimento aos clientes?
15: É. Muitas vezes é, e a E-Redes, que é o operador de rede em quase todo o território nacional, até o faz. Leva, por exemplo, um gerador para junto do posto de transformação, que abastece aqueles clientes, e enquanto interrompe e afeta a manutenção, eles são abastecidos por aqui por esse gerador. E há mesmo trabalhos que são feitos em tensão, sem cortar o abastecimento. São trabalhos complexos e feitos por equipas muito especializadas. Mas também há aquelas situações em que não é mesmo possível deixar de interromper os clientes.
16: E Pedro, há regras para isto? É que ficar sem eletricidade é, claro, um grande transtorno.
15: É verdade, mas há regras e essas regras são estabelecidas pela ERSE. Portanto, no máximo, cada cliente num ano pode ter 5 interrupções destas e cada interrupção não pode durar mais do que 8 horas. Para além disso, os clientes são avisados, seja pelos jornais, pela rádio, por SMS. Quando não é possível acordar com cada um dos clientes a hora da interrupção, porque são muitos, então há uma regra que diz que deve ser feito ao domingo de manhã.
16: Ora, não tivemos notícias de que tivesse corrido algo mal, mas e se estas regras não forem cumpridas?
15: Também está previsto. Se as regras não forem cumpridas, estas interrupções deixam de ser tratadas como programadas e passam a ser consideradas como se fosse uma avaria. E para a avaria há também limites e se esses limites não forem cumpridos, o operador da rede tem que compensar, portanto tem que pagar dinheiro ao cliente pelas interrupções que aconteceram.
16: Ficámos esclarecidos relativamente a estas notícias que têm feito parte destas últimas semanas em Portugal da manutenção de redes. Obrigada, Pedro. Lembramos que se tiver mais dúvidas sobre este tema ou outros assuntos relacionados com a eletricidade, o gás ou a mobilidade elétrica, converse com a ERSE através do WhatsApp 963-816-698.
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1: Está a começar o Portugal em Direto, é a edição para esta quinta-feira, 9 de julho. Vamos agora saber os temas em destaque hoje no programa.
17: Um investimento de quase 470 milhões de euros pode mudar o futuro de Grândola, 1000 empregos, uma nova aposta logística e uma ambição que vai muito além do concelho para detalhar já a seguir. Durante anos, ter médico de família foi uma espera sem fim para muitos utentes, mas graças a um concurso da Unidade Local de Saúde de Coimbra, que conseguiu preencher as 17 vagas abertas, toda a população de Castanheira de Pera e de Pedrógão Grande passou a ter médico de família. A reportagem da jornalista Diana Craveiro para ouvir adiante nesta emissão. Um rio une Portugal e Espanha, mas há problemas que não conhecem fronteiras. Cansados de esperar, os autarcas das duas margens do Minho entregaram ao governo espanhol uma declaração a exigir uma resposta política coordenada. Nesta emissão vamos conversar com o presidente da Câmara de Valença e do Agrupamento Europeu de Cooperação Territorial do Rio Minho, José Carpinteira.
1: Portugal em Direto tem edição da jornalista Cláudia Costa.
17: Um investimento de quase 470 milhões de euros pode transformar a economia de Grândola. Está a avançar o processo para a construção de um grande parque logístico que prevê criar cerca de 1000 postos de trabalho. A proximidade ao Porto de Sines é uma das mais-valias do projeto, que pretende fazer da região uma porta de entrada de mercadorias no mercado europeu. A Câmara de Grândola considera o investimento estratégico e aguarda a conclusão dos procedimentos legais e ambientais para que as obras, Linda Brandão, possam arrancar.
18: Um investimento de 468 milhões de euros estratégico é como o Presidente da Câmara de Grândola classifica este parque logístico.
19: Não só porque permite a diversificação da base económica do concelho, neste momento muito assente no turismo e, portanto, e este investimento avultado numa infraestrutura que se posiciona aqui muito próximo de Grândola, do centro da vila de Grândola, na confluência de vários eixos de comunicação estratégicos, muito próximo do Porto de Sines também, encostado à ferrovia, à linha do Sul, e, portanto, com acessos privilegiados não só a IC1 como a A2.
18: O novo empreendimento fica a 8 km da autoestrada A2 e pretende responder, segundo a entidade promotora, à escassez de terrenos logísticos de grande escala em Portugal. O autarca Luís Vital Alexandre destaca com esta localização o acesso direto a rotas comerciais marítimas e a Sines.
19: É uma plataforma constituída por macrolotes, portanto que existe alguma procura para estas grandes distribuidoras e operadoras logísticas e que em Portugal, apesar de existirem diversos estas plataformas logísticas, a segunda informação que temos, nenhuma se aproximará a nível de lotes do que vamos ter aqui em Grândola. É, a escala que estamos a falar é uma escala claramente ibérica ou europeia.
18: A infraestrutura vai ter uma área total de terreno de 1,3 milhões de metros quadrados, já incluindo o terminal para comboios e o parque de contentores. E o presidente da Câmara de Grândola não antevê problemas ambientais que possam ser um entrave ao investimento.
19: O próprio terreno não é um terreno que esteja sujeito ou com grandes constrangimentos legais a nível ambiental, portanto, é esse aspecto. Não antevemos grandes problemas. Não antevemos impactos negativos para o território. Portanto, isto é a própria localização desta, a futura localização desta infraestrutura está numa zona em que não é uma zona que, para já que tenha quaisquer investimentos a nível turístico e, portanto, acredito que não vai haver impacto nenhum.
18: O investimento prevê a criação de cerca de 1000 postos de trabalho.
19: Possa vir a empregar um número próximo das 1000 pessoas. Também aqui o impacto é grande.
18: O estudo de impacto ambiental esteve em consulta pública e seguem-se os vários procedimentos legais. Depois, o autarca espera que as obras se possam iniciar o quanto antes.
17: Um investimento de quase 470 milhões de euros que pode mudar o futuro de Grândola. Têm sido dias atribulados os que se vivem no concelho de Almada. Os cortes de água estão a trocar as rotinas de moradores e comerciantes e a virar a vida do avesso. Apesar de a autarquia ter anunciado horários para as interrupções no fornecimento, nem todos sabem a que horas podem abrir as torneiras. O repórter Gonçalo Costa Martins passou amanhã em Almada.
20: Há um mar de diferenças entre as praias e as torneiras de Almada. Antes de chegar à costa da Caparica, David Ribeiro veio ter com a cunhada, ao Funchalinho.
21: Vou à praia e passei por aqui, vim visitar e gosto de vir cedo para fugir, efetivamente.
20: Fugir à confusão.
21: À confusão e a razão agora estávamos a falar, efetivamente, na falta de água.
20: Tema incontornável, porque Adelina Ribeiro queixa-se de não ter água.
22: Não há água, não tenho água.
20: Que horas é que eram quando acordou?
22: Que horas é que você chegou aqui?
21: Eu cheguei a 4 para 7, lá para 6 e picos, 6 horas.
22: É, já corre muito um fiozinho.
20: Portanto, há água, mas é muito pouca.
22: Não dá para... Olha, eu tirei 2 copos de água e tirei um jarro.
20: A esta hora, 7 da manhã, a água deveria estar de volta. O Funchalinho é uma das 15 localidades de Almada que teve um corte total no abastecimento na última noite, entre as 10 da noite e as 6 da manhã. A autarquia avisou para um regresso gradual, mas vários moradores dizem que ou não voltou ou está com a pressão baixa nesta altura. Que o diga Ana Monteiro, que não pode contar com a máquina habitual de café.
23: Temos dias que não temos água. Corre um fiozinho.
20: E hoje já, a pressão já está a aumentar?
23: A pressão está a aumentar, mas não é suficiente para aquecer esta máquina. Esta máquina para tirar café, este ponteiro branco que está aqui tinha que estar no 8. O ponteiro está no 2 ou no 3.
20: Esta máquina tem 3 vezes o tamanho da solução temporária. Uma máquina mais pequena, de cápsulas, de onde sai um café de cada vez.
23: Agora estamos a fazer de Barbies. Estamos a brincar com a casa das bonecas, né?
20: Ironias à parte, ainda é Natal neste café. Há pequenas coroas decorativas penduradas no teto. Mas a maior prenda que a Ana poderia ter vem da água.
23: Vamos ver a que horas é que nós vamos ter máquina para tirar café.
20: Do Funchalinho para a costa da Caparica, do café para o cabeleireiro, Tatiana Gardip vê o negócio afetado.
24: Com muita dificuldade, com muita instabilidade e medo de simplesmente estar atendendo uma cliente e não ter água para lavar a cabeça dela. E tive que desmarcar clientes também no sábado.
20: Sábado foi um dia em que foi preciso fechar?
24: Foi preciso fechar. Às 14 horas já tinha fechado o estabelecimento porque não havia água.
20: Os bombeiros de Cacilhas tornaram-se numa ajuda para a população por estes dias.
24: E nós, como estamos aqui ao pé, também temos essa disponibilidade. Levei meu garrafão e eles encheram.
20: É o novo normal nas ruas da Costa da Caparica, onde os moradores já contam com o inesperado.
3: Sempre imprevisível, nunca sabemos bem quando é que temos. É mais provável não ter do que ter, a maior parte dos dias. É chato, nunca sei quando é que hei de tomar banho, nunca sei quando é que hei de lavar a louça. Temos evitado cozinhar por causa disso, ou sujar a louça por causa disso.
20: João Vaz e a namorada adaptam-se como podem e ajudam quem não consegue ir ao supermercado.
3: Por exemplo, a nossa vizinha do lado é uma senhora mais idosa e é-lhe complicado ir buscar, por exemplo, um ou dois garrafões, né, obviamente.
20: E funciona entre ajuda, entre vizinhos?
3: Sim, claro. Foi o nosso caso, não é? Porque vimos e falámos, mas eu imagino que haja imensos outros casos em que haja pessoas mais idosas na mesma situação da nossa vizinha que não têm capacidade para fazer.
20: Assim se vive, dia a dia, gota a gota, à espera dos cortes de água que podem surgir.
4: Moradores e comerciantes com rotinas muito complicadas por estes dias. A reportagem do jornalista Gonçalo Costa Martins a dar conta então destes dias muito complicados que se vivem em Almada. Daqui a pouco, às 14h30, a Ministra do Ambiente vai reunir-se com a autarca de Almada.
5: E bem acompanhada, não é?
8: O Centro de Saúde de Castanheira de Pera tem desde o início do mês dois novos médicos.
5: Meu nome é Mariana Trindade, sou uma médica de família.
8: Um deles é Mariana Trindade.
5: Ora, eu escolhi Castanheira de Pera no concurso nacional, portanto, queria ficar em casa.
8: No concelho ao lado, em Pedrógão Grande, o Centro de Saúde tem cerca de 4.500 utentes e também aqui não havia médico. Agora, a Unidade Local de Saúde de Coimbra conseguiu contratar 3.
9: Finalmente, todos os utentes do concelho de Pedrógão Grande podem ter médico de família.
4: Desde o mês de março que a loja do Cidadão em Faro está sem ar-condicionado. Por esta altura, as temperaturas atingem os 36 graus num espaço sem janelas e onde são atendidas diariamente centenas de pessoas. A loja ocupa um dos pisos do mercado municipal, no centro da capital algarvia. O jornalista Duarte Baltazar ouviu as queixas de quem ali trabalha.
25: Se na rua está calor, dentro da loja do Cidadão em Faro, o ar, dizem os trabalhadores, está irrespirável. A lei portuguesa estabelece que as temperaturas em locais de trabalho fechados não ultrapassem os 25 graus. E, no entanto, em pleno mês de julho...
26: Está a marcar 36 graus, 36,5, 37 nas torres. O ar é muito quente, tem implicado muita dor de cabeça, tem implicado muita dor de estômago a muita gente, náuseas. É muito difícil. É horrível estar a atender pessoas, as pessoas estarem à nossa frente a suar. Termos que dar lenços de papel para as pessoas limparem o suor e nós estarmos a pingar deste lado. É horrível.
27: O governo pede para as pessoas se irem para sítios onde há uma boa refrigeração e depois há aqui um departamento que é do Estado e que não tem ar-condicionado, ventilação nenhuma de ar, as janelas são fechadas, o ar que circula naquela loja não tem renovação nenhuma. Estamos a respirar dióxido de carbono.
25: Paula Torpes e José Sousa trabalham na loja do Cidadão em Faro. Sofrem com a falta de climatização num espaço em obras desde março, inserido no mercado municipal, onde dezenas de pessoas, como Elizabeth Sousa, atendem diariamente centenas de utentes.
28: Estamos sem ar-condicionado desde meio de março. Todas as vezes que vamos falar com eles, dizem que é para breve, que a obra está a decorrer e que os ar-condicionados portáteis, as torres, que vão ser montadas dentro de 15 dias, mas esses 15 dias, desde o princípio de junho, que estão a ser constantemente adiados.
27: O ano passado foram postos uns portáteis, depois quando terminou o verão, começaram a obra no inverno e retiraram esses portáteis. Agora vão ter que instalar novamente portáteis, vai ser mais uma despesa para o Estado, que não é uma economia, uma boa gestão dos recursos.
25: A Agência para a Reforma Tecnológica do Estado, responsável pela loja do Cidadão, diz que começou a instalar hoje torres de ar-condicionado portáteis e que o sistema fixo será substituído até ao final de agosto.
4: As queixas de funcionários da loja do Cidadão de Faro e também de utentes que frequentam este espaço desde março que a loja do Cidadão na capital algarvia está sem ar-condicionado. A Unidade Local de Saúde de Coimbra abriu 17 vagas para médicos de família em 10 concelhos da região centro e conseguiu que todas fossem preenchidas. Sendo assim, graças a este concurso, nos concelhos de Castanheira de Pera e Pedrógão Grande, todos os utentes passaram a ter médica de família. A repórter Diana Craveiro foi perceber o que mudou.
2: Força, passa para o lado sentar e vem acompanhada, não é?
8: O Centro de Saúde de Castanheira de Pera tem, desde o início do mês, dois novos médicos.
2: Meu nome é Mariana Trindade, sou a sua nova médica de família.
8: Um deles é Mariana Trindade.
6: Ora, eu escolhi Castanheira de Pera no concurso nacional, faz parte da ULS de Coimbra, de onde eu sou natural e de onde fiz a minha formação nos últimos 5 anos, portanto, queria ficar em casa e já tive alguma experiência com populações um bocadinho mais periféricas e sei que é muito gratificante.
8: Com estas entradas, o Presidente da Autarquia, António Henrique, sublinha que todos os utentes do concelho passam a ter médico de família.
7: Portanto, estamos naturalmente muito satisfeitos deste trabalho da ULS, que acaba por ser um trabalho conjunto com o município e que está a dar os seus resultados.
8: Um trabalho feito com o município que tem um sistema de incentivos.
7: Contempla duas ações, portanto, uma para que os médicos queiram ficar no nosso concelho a residir e que vai ter um apoio de 2.200 euros por mês, e o outro para aqueles que têm família no outro lado e preferem fazer as viagens e que vai até 1.200 euros por mês.
8: Apesar do incentivo financeiro, para Mariana Trindade, o que pesou mais na decisão de aceitar o trabalho longe da cidade foi a liberdade de escolha.
6: No meu caso, por exemplo, houve uma reestruturação aqui dos ficheiros e eu tenho apenas 900 utentes, que faz com que eu tenha apenas 25 horas aqui na unidade de Castanheira de Pera, o que faz com que, para prefazer as 40 horas, eu consiga alocar a outros projetos da ULS Coimbra, que me dá muita gratificação.
8: O Centro de Saúde de Castanheira de Pera tem agora também como médico Sérgio Fonseca, que acumula o cargo de coordenador. O responsável sublinha a importância dos cuidados de saúde primários em zonas periféricas.
10: Nós temos cerca de 2.600 utentes, contudo, uma população muito envelhecida, que em termos práticos está muito dispersa numa área geográfica bastante significativa e que tem dificuldade de acesso aos cuidados de saúde. Porque se nós pensarmos num idoso de 80 e muitos anos a viver sozinho, ele não consegue facilmente aceder a Coimbra ou pura e simplesmente pagar um táxi, que são mais de 60 euros, para ir vir a Coimbra num contexto de saúde. Por isso, uma resposta local, eficaz, fundamentada e preparada, é extremamente importante.
8: No concelho ao lado, em Pedrógão Grande, o Centro de Saúde tem cerca de 4.500 utentes e também aqui não havia médico. Agora, a Unidade Local de Saúde de Coimbra conseguiu contratar 3. Um passo importante para a população, considera o Presidente da Câmara, João Marques.
9: Finalmente, todos os utentes do concelho de Pedrógão Grande podem ter médico de família. Falta agora a garantir a abertura parcial das extensões de saúde das freguesias de Vila Facá e Graça e, eventualmente, com o recurso a outro médico aposentado, e, aliás, aqui a Câmara já se disponibilizou para colaborar material e financeiramente para isso, para podermos ter, pelo menos um dia por semana, as extensões dessas freguesias abertas à população.
8: Este ano, a Unidade Local de Saúde de Coimbra conseguiu que todas as vagas para médicos de família em 10 concelhos da região centro fossem preenchidas.
4: E graças a este concurso, toda a população de Castanheira de Pera e de Pedrógão Grande passou a ter médico de família. Ficou deserto o concurso para a segunda fase da Estrada Nacional 103, que liga Vinhais a Bragança, em Trás-os-Montes. Todas as 13 candidaturas propuseram um preço mais alto do que os 82 milhões de euros de base. O autarca da Vila Transmontana está descontente e frustrado, Afonso de Sousa.
11: A notícia de que o concurso para a construção de 2 viadutos, parte final da estrada, tinha ficado deserto, chegou do gabinete do Ministro das Infraestruturas, Miguel Pinto Luz. Luís Fernandes, o Presidente da Câmara de Vinhais, ficou preocupado.
12: Infelizmente foi isso que aconteceu e, portanto, é uma preocupação.
11: Mas os desenvolvimentos do processo deixaram o Presidente da Câmara de Vinhais um pouco mais sossegado com as informações que ontem teve da Infraestruturas de Portugal.
12: Pelo seu Presidente da IP, em que irá ser brevemente lançado um novo concurso para esta segunda fase.
11: Que deverá acontecer no máximo até ao início do próximo agosto.
12: Provavelmente ainda este mês, até o final deste mês ou no início de agosto, irá ser lançado um novo concurso de forma a poder, digamos, contemplar as propostas que foram feitas depois de decorrer, claro, dentro dos prazos normais.
11: O novo concurso deverá ter mais 10% do valor base, que já é de 82 milhões.
12: E isso é permitido, segundo ele me transmitiu. Haverá um aumento com 10% superior ao preço base, o que estamos a falar de mais 8 ou 9 milhões de euros, que permitirá, digamos, como eu disse, enquadrar aquelas propostas que foram feitas. Estaremos a falar que propostas até cerca de 90 e tal milhões de euros sejam aceitas e possam, digamos, possa ser depois adjudicado.
11: Agora mais calmo, o Presidente da Câmara de Vinhais sabe que tudo isto atrasa sempre esta obra ambicionada há muito tempo.
12: É verdade que isto vai atrasar um bocado mais, mas também é verdade que esta estrada, o atraso já é de décadas.
11: Nada mais resta fazer senão esperar que os prazos do novo concurso se cumpram e mais uns meses para arrancar de vez a construção dos viadutos que faltam na estrada Vinhais-Bragança.
4: E a Estrada Nacional 103, que liga Vinhais a Bragança, é uma velha aspiração. 40 anos depois de ter sido pensada, a Via do Nordeste em Gondomar pode por fim ser concluída. A ligação entre Rebordãos e a Rua da Granja, em Rio Tinto, começou a

0: rápida, o assunto principal está resolvido, que era a emissão desta declaração de imprescindível utilidade pública.
1: O presidente da Câmara de Gondomar, Luís Filipe Araújo, lembra que a obra da Via Nordeste, entre a rotunda de Rebordãos e a Rua da Granja, em Rio Tinto, foi pensada há 4 décadas, começou a ser construída em 2021 e suspensa um ano depois porque os últimos 10% do traçado implicavam o abate de 55 sobreiros.
0: A ligação está praticamente concluída, foi preciso travar no local onde estão os sobreiros, portanto falta ali um troço relativamente curto, a restante da obra está concluída.
1: E por isso, porque só falta concluir 10% da via do Nordeste, a decisão do Governo abre caminho a uma via considerada fundamental para descongestionar o trânsito em Gondomar, sobretudo na freguesia de Rio Tinto.
0: Quero crer que essa autorização vai ser emitida depressa, e eu, para lhe ser sincero, nós já estamos a combinar com o empreiteiro a entrada na obra, ajustando os prazos dele, os nossos, e claro, com a certeza, precisamos da certeza dessa autorização, mas nós já estamos a... Ainda não tenho uma data certa por causa disso. Mas vai ser em breve. Vai ser em breve porque eu quero terminar a obra quanto antes, como imagino.
1: Como compensação pelo abate de 55 sobreiros, a Câmara de Gondomar tem de plantar 240 noutros terrenos do concelho.
2: E ao todo, a construção desta via do Nordeste em Gondomar representa um investimento de 8 milhões de euros. O concelho de Oeiras conta a partir de hoje com ligações fluviais de barco. A Transtejo vai prolongar até Algés vários horários que já existem entre Porto Brandão e Trafaria em Almada e ainda Belém em Lisboa. A travessia no Rio Tejo vai ser testada durante meio ano. Começa já hoje, a partir das 16h30. A pensar no Nós Alive é o que explica a Antena 1, o presidente da Transtejo, Rui Rei.
3: Nos próximos dias vamos fazer o início de uma operação que tem com vista nestes primeiros dias o serviço a Oeiras e ao Nós Alive. Serve ao mesmo tempo de serviço e em paralelo de dar a conhecer este início de operação. A partir daí, a partir de segunda-feira, faremos o serviço, ainda com caráter experimental e provisório. Teremos carreiras durante o dia, mas, a bem da verdade, nós iremos dar grande ênfase à manhã e ao fim do dia para começar a testar a operação, testar a necessidade dos nossos passageiros. Esta estação, este ponto de amarração e de serviço público está neste momento situado aqui dentro da Doca de Pedroços, ao lado de Algés.
2: O presidente da Transtejo defende que os barcos são uma alternativa mais rápida e mais eficiente que os autocarros e os comboios que atravessam a ponte 25 de Abril.
3: Temos factos evidentes dos milhares de pessoas que moram na margem sul, nomeadamente em Almada, e trabalham em Oeiras, em Lisboa, e que usam muito o autocarro e o comboio para vir para este lado da cidade. E esta ligação é uma ligação muito mais eficiente e muito mais rápida para as pessoas. E, portanto, neste momento, vamos testar essa operação durante uns meses. Não teremos dúvidas que ajustes vamos ter que o fazer e vamos ter que aumentar a nossa oferta a prazo. Portanto, é isso que nós vamos testar durante estas semanas, durante estes meses.
2: Não era criada uma ligação fluvial da Transtejo desde 1997. A empresa tem planos para expandir operações e, por isso, Rui Reis já se mostrou contra o abate previsto de 4 navios antigos até ao final deste ano, uma obrigação da operadora que já tinha sido adiada. Questionado pelo jornalista Gonçalo Costa Martins, o presidente da Transtejo mostra-se confiante em resolver o assunto, mas não esclarece se alguma coisa mudou.
3: Estamos a trabalhar em conjunto com o apoio do Ministério para se resolver algumas dessas dificuldades, que eu estou convencido que chegaremos ao fim do ano com momentos bastante positivos e com a possibilidade de a Transtejo continuar a fazer esta transição para uma mobilidade mais eficiente.
4: Caso não consiga manter estes 4 barcos, vê como difícil continuar à frente da transportadora ou continuar a expandir as operações como está previsto?
3: Eu vou-lhe voltar a dizer, nós vamos ultrapassar todas as dificuldades, vamos entregar a melhor oferta e os nossos clientes vão ficar cada vez mais satisfeitos connosco, porque nós cumprimos o nosso objetivo.
2: A expectativa de Rui Rei em adiar o abate de 4 navios, que é uma obrigação estabelecida quando a Transtejo recebeu 10 navios elétricos, para já avança o prolongamento das ligações fluviais a Oeiras. O Conselho Diretivo da Associação Nacional de Municípios Portugueses é recebido daqui a pouco, às 14h30, em audiência.

0: Ciência pelo Presidente da República. Em análise vão estar os temas que mais preocupam os municípios, são eles a descentralização, uma nova lei das finanças locais, a revisão da lei eleitoral e do Estatuto dos Eleitos Locais. A Praia Fluvial de Almaceda, no concelho de Castelo Branco, está interdita a banhos devido à contaminação microbiológica da água. A informação é confirmada e avançada pela autarquia. A decisão foi determinada por razões de saúde pública após uma avaliação do Delegado de Saúde Regional do Centro, da Autoridade de Saúde da Unidade Local de Castelo Branco e da Administração da Região Hidrográfica do Tejo e Oeste. A interdição vai estar em vigor até que novas análises confirmem o restabelecimento das condições adequadas para a prática balnear. O Rio Minho é uma fronteira natural entre Portugal e Espanha, mas os problemas que enfrenta não conhecem fronteiras. O assoreamento está a comprometer a navegabilidade, a erosão costeira agrava-se, há espécies invasoras e persistem dificuldades na gestão dos caudais. Ora, cansados de esperar por respostas, os autarcas das duas margens do rio entregaram ao governo espanhol uma declaração institucional a exigir uma resposta política coordenada. É nosso convidado o presidente da Câmara de Valença, que é também presidente do Agrupamento Europeu de Cooperação Territorial do Rio Minho, José Carpinteira. Muito boa tarde, senhor presidente. O que é que mudou? O que é que mudou para que os autarcas dos dois lados da fronteira sentissem necessidade de aumentar a pressão sobre o governo espanhol?
1: É, exatamente, boa tarde e obrigado pelo convite. Como disse bem, portanto, o Rio Minho constitui um dos principais rios internacionais da Península Ibérica, formando uma fronteira entre Portugal e Espanha ao longo de mais de 75 km de percurso, e é nesses 75 km que nós estamos a trabalhar, enfim, e a chamar a atenção, portanto, que delimita aqui o Norte de Portugal com a Galiza. Como sabe, e disse muito bem, portanto, o Rio Minho tem vários problemas, e o que levou, digamos, a EST Rio Minho criar uma comissão, digamos, de trabalho sobre o Rio Minho, em que tem autarcas do lado de Portugal, portanto, do lado que são, nomeadamente, Caminha, Melgaço e Valença. Do lado galego, essa comissão é constituída pelos alcaldes da Salvaterra do Minho, Tui e o Rosal, exatamente reunirem para perceber, digamos, como é que deviam atuar. Já fizemos também um contacto com o governo português através do Sr. Secretário de Estado do Ambiente e agora, mais recentemente, com o delegado do governo na Galiza, o governo espanhol na Galiza, exatamente para chamar a atenção dos principais desafios e preocupações do Rio Minho.
0: Sr. Presidente, quando falam de assoreamento do rio, qual é a dimensão do problema? Ou seja, estão a falar de dificuldades para a pesca, para a navegação, para a economia local. Quer explicar-nos de que é que estão a falar? O que é que se vê, de facto, exato, no terreno? O que é que se sente?
1: Exatamente, o assoreamento do Rio Minho é progressivo, sobretudo na zona do estuário, portanto na zona da Caminha, do lado de Portugal, e da Guarda e o Rosal do lado da Galiza. Portanto, isto tem vindo, digamos, o assoreamento é progressivo. Obviamente que isto traz problemas de navegabilidade, também traz problemas de segurança no rio, traz problemas também para a pesca, enfim, há vários problemas que só o assoreamento já traz ao Rio Minho.
0: E essa é uma das preocupações. Quem vive junto ao Rio Minho sente de facto este problema?
1: Sim, quem usa o rio, quem vê o rio, percebe perfeitamente este problema. Não é o único problema, mas esse é um dos problemas, digamos, talvez mais premente, mas também temos o problema da gestão dos caudais, com os impactos associados, digamos, à exploração hidroelétrica, que tem uma barragem, digamos, em território galego, mas obviamente que traz problemas aqui nesta parte do Rio Minho, portanto, entre outros problemas. Portanto, o rio está-se um pouco a degradar. Portanto,
0: E as responsabilidades, Sr. Presidente, naturalmente o problema está identificado, já traçou aqui o que é que se passa no terreno. Há responsabilidades naturalmente repartidas entre Portugal e Espanha. Na sua opinião, quem é que tem falhado mais na resposta a estes problemas?
1: Não procuramos encontrar responsáveis nem alimentar conflitos institucionais.
0: Acredito que não, querem ver o problema resolvido, claro, mas conseguem avaliá-lo.
1: Claro, exatamente.
0: Não é?
1: Claro, exatamente. Isto está tudo caracterizado e todas as entidades sabem quais são os problemas. O problema do Rio Minho é que falta, de facto, uma governança suficientemente articulada entre os dois Estados. Portanto,
0: e isso Portugal vai e ser possível? Vai ser possível essa governança conjunta Portugal-Espanha?
1: É isso que nós pretendemos, é chamar a atenção que, digamos, tem que haver uma governança conjunta, porque nós, de facto, há uma Comissão Internacional dos Limites, enfim, em que tudo passa por essa comissão, que é presidida por um senhor embaixador, portanto, tudo bem, mas o problema é que depois os problemas são identificados, mas depois a concretização é difícil.
0: Falha.
1: Os dois Estados têm que ser ouvidos e falha.
0: E por isso, nesta declaração, facto... sim.
1: Sim, desculpa,
0: dizia-lhe, no seguimento daquilo que nos está a dizer, nesta declaração que entregaram ao governo espanhol, pedem um plano operacional conjunto. O que é que este plano tem de ter, no vosso entender? Que passe da teoria à prática,
1: primeiro,
0: não é?
1: Exatamente, ora, isso mesmo. Portanto, é que passa, porque todo o governo português e o governo espanhol vão dizer que sim, que é para resolver, mas não se resolve. Há essa dificuldade institucional entre articular, digamos, as instituições... Que tem a ver, enfim, com as questões ambientais, as questões do rio e de fronteira de territórios, e que nem se articularem, porque, de facto, como disse bem, os problemas do rio, no nosso ponto de vista, não são só portugueses nem são só espanhóis, não é? São problemas comuns e que apenas podem ser resolvidos através de uma resposta igualmente comum dos dois Estados. E isso é que tem faltado. E a AECT Rio Minho, que tenho agora o gosto de presidir, é no sentido de chamar a atenção para o Rio Minho, enquanto vamos a tempo, e que os dois Estados, de facto, se possam entender. Ou então que passem essa governança para a ECT ou para outro Estado qualquer.
0: Estava disposto a aceitar esse desafio, gerir o Rio Minho em conjunto, provavelmente com um homólogo espanhol, já que os dois governos, se eles não conseguirem dar conta do problema?
1: Quer dizer, essa solução já foi colocada em cima da mesa,
0: então?
1: Desde que haja uma entidade, desde que haja uma entidade que possa de facto fazer essa governança, digamos, nós aceitamos, desde que, enfim, as entidades do Estado se entendam sobre isso, não é? Porque nós temos aqui de facto um problema mais acrescido, digamos assim, porque nós não temos regionalização.
0: Nós portugueses.
1: Quem atua é o Governo Central, digamos assim, quem tem essas competências, ou as instituições ligadas ao Governo Central.
0: E no lado
1: do lado espanhol temos a Junta da Galiza e sim, temos ainda o Governo Central de Madrid, não é?
0: Uhum.
1: Portanto, e de facto esta governança às vezes é um bocadinho difícil. O nosso propósito é chamar de facto a atenção para os problemas do Rio Minho, o Rio Minho transfronteiriço, obviamente, que é isso que nos preocupa agora, a ver se alguém se, digamos, toma a consciência daquilo que está a acontecer, não é?
0: Uhum. Há muitos anos que se fala destes problemas, que agora está aqui a retratar. Para que todos nós tenhamos uma ideia, se nada for feito nos próximos anos, o que é que o Rio Minho pode perder?
1: Pode perder vida. O que nós dizemos é assim: o rio não está morto ainda, mas pode perder vida. E eu julgo que ainda estamos a tempo de poder olhar para o rio como um espaço comum, obviamente, um espaço que seja vivido também pelas pessoas, pelas populações ribeirinhas e não só, que possa ser usufruído, e para isso é preciso começar por algum lado. Não é? Portanto, eu julgo que a governança é importante, o assoreamento progressivo do rio é um facto. A perda de navegabilidade, digamos, e a expansão do rio é também evidente, mas também há também alguma degradação dos próprios ecossistemas e também a proliferação de algumas espécies invasoras, enfim. E são outros problemas. Também a questão dos caudais também nos preocupa um pouco, porque mesmo que os caudais, acredito que sejam garantidos a nível, por ano, mas dia a dia não são, não é? Portanto, o rio tanto digamos, sobe ou desce, muito em função daquilo que a hidroelétrica, a exploração hidroelétrica vai produzindo, não é?
0: E há financiamento europeu disponível que esteja por aproveitar?
1: Eu julgo que sim, tem havido dinheiro e há dinheiro disponível para estas questões.
0: Foi aproveitado em prol do rio?
1: Sim, claro. Ou melhor, eu não quero dizer que não seja pontualmente aqui e ali, não haja financiamento, tem havido algumas intervenções nas margens sobretudo, não é? Mas no rio propriamente dito, ultimamente, estou a falar nos últimos anos, não tem havido. Portanto, eu acho que no caso do assoreamento, por exemplo, é impactante. Porquê? Porque não só a questão do assoreamento, mas há espécies que entravam no rio que agora estão a entrar com dificuldade, não é? Não falo só da lampreia, mas do sábio, do salmão, enfim, há várias espécies que entravam e que têm dificuldade dificuldade de entrar no rio, porque no estuário está muito, o acolhimento é grande, além da segurança, obviamente, dos pescadores e de tudo o resto, não é?
0: Uma série de problemas que vêm com a rede. Falaram também, e para finalizarmos a nossa conversa, da possibilidade de uma cimeira luso-espanhola no território do Rio Minho. É uma iniciativa para avançar?
1: Nós já demos nota e já enviamos também para o governo português, digamos, essa nossa vontade, enfim, no sentido de que essa cimeira luso-espanhola pudesse ser realizada aqui no nosso território do Val do Minho, estamos a ter isso, isso seria importante para chamar a atenção para as questões do Rio.
0: Mas acredita que o que saísse da cimeira iria ser aplicado? Houve outras coisas que já saíram de cimeiras anteriores e não foram aplicadas?
1: Pois,
0: o 112 transfronteiriço, por exemplo?
1: Isso é bem verdade, exatamente. É? Há coisas que já foram aprovadas.
0: O que é que garante que o facto de haver, é muito bonito, falaste de uma cimeira luso-espanhola, mas depois as coisas têm que ser aplicadas, não é?
1: É verdade, tem toda a razão, mas eu acho que nós, também se as pessoas que tomam as decisões, não é? A tal governança que eu lhes falava, se não conhecerem eventualmente o que se passa, terão mais dificuldade em decidir. Uhum. Portanto, a ideia era um pouco alertar, enfim, para conhecer...
0: Fazer um bocadinho de pressing, dá-me a ideia disso.
1: Ora, é isso mesmo, é isso exatamente.
0: Para fecharmos, Sr. Presidente, depois da reunião na Corunha, acredita que desta vez vai haver decisões ou teme que tudo fique novamente na intenção?
1: A nossa vontade é que não fique tudo na mesma.
0: Sim.
1: Claro, mas infelizmente acredito que não vai avançar muito, não é? Enquanto não houver, de facto, da parte dos dois ministérios de Portugal, do Ambiente e espanhol também, dessa área ambiental, se não houver, de facto, uma vontade forte de tratar este assunto, isto vai-se falando, mas infelizmente não se vai resolvendo os problemas, não é? Portanto, eu acho que aqui os dois governos, enfim, e os ministérios associados, digamos, a esta governança, deviam olhar para este setor enquanto ainda é possível, porque daqui a uns anos já pode ser tarde, não é?
0: Muito bem. José Carpinteira, Sr. Presidente, muito obrigada por ter vindo à Rádio Pública conversar connosco sobre este assunto. Boa tarde.
1: Foi um gosto.
0: Igualmente.
1: Um gosto e muito obrigado.
0: Muito
1: boa
0: obrigado.
1: Tarde. Obrigado.
0: Boa tarde.
1: Pela oportunidade. Obrigado. Boa tarde.
0: Nos Açores, a Associação de Apanhadores de Lapas da Ilha do Pico está contra a proposta do PAN de proibir a apanha. Trata-se de uma prática com grande relevância cultural e económica, garante o rendimento de várias famílias locais e permite a diversificação das atividades pescatórias. Mas, como se trata de um recurso altamente sensível, a atividade é estritamente regulamentada pelo Governo Regional dos Açores. Ora, face a esta proposta do PAN, o presidente da Associação de Apanhadores de Lapas diz que existem na ilha se toques suficientes para permitir a continuidade da atividade de uma forma sustentável. David Silva Borges.
2: O presidente da Associação de Apanhadores do Pico diz que a proposta do PAN é uma tempestade num copo de água e não concorda com a proibição da apanha. Segundo Paulo Goulart, na ilha existem estoques suficientes para permitir a continuidade da atividade de forma sustentável.
3: Fiquei um bocado surpreendido porque eu gostava de saber que estudo é que ele fez para dizer que no Pico não tem lapas. Ainda hoje fui às lapas e eram 10 e um quarto, já tinha apanhado 50 quilos.
2: O dirigente associativo lamenta a apanha ilegal e defende o reforço da fiscalização e o combate à clandestinidade, em vez de uma proibição generalizada.
3: Houve este inverno cá, pelo menos no Pico, muita apanha ilegal. Que agora estes 3 dias, eu já tinha a certeza, mas estes 3 dias estive a mergulhar num sítio que é ali, a Baía da Candelária. Está cheio de lapa infantil e juvenil, mas lapa grada não tem. Aquela lapa tem infantil e juvenil, foi a lapa grada que desovou aquilo. E onde é que está essa lapa?
2: A preocupação com os estoques é diária e a Associação propôs recentemente à Direção Regional das Pescas a redução da apanha de 50 para 30 quilos como medida provisória para permitir o desenvolvimento da lapa juvenil.
3: Já propusemos para a DRP qual é a nossa opinião sobre isso. Para reduzir, para 30 quilos, que era julho e agosto, e setembro voltar aos 50. Temos à espera da resposta da DRP, que eles disseram que em princípio saía portaria esta semana.
2: A associação considera que os profissionais têm cumprido as normas e contribuído para uma exploração responsável da espécie, apelando a que qualquer decisão política seja sustentada em pareceres científicos e na realidade vivida pelos apanhadores.
0: A Associação de Apanhadores de Lapas da Ilha do Pico está assim contra esta proposta do PAN de proibir a apanha. Para valorizar a região, é esse o foco, começa amanhã o Guarda Wine, o festival na cidade mais alta do país, junta produtores, especialistas e apreciadores de vinho. Propõe cruzar experiências com gastronomia, cultura e jazz. Nesta quinta edição, os queijos hão de encher as mesas e fascinar os palatos. Entrevistado pelo jornalista Nuno Amaral, o presidente da Câmara da Guarda, Sérgio Costa, diz que eventos como este mostram a união entre vários concelhos com o objetivo de valorizar toda uma região.
4: Uma vez mais, vamos ter esta iniciativa, este evento com muito glamour na nossa cidade da Guarda, cerca de 1000 metros de altitude, a cidade mais alta do país, onde uma vez mais vamos juntar as três regiões marcadas, onde se fazem dos melhores vinhos que existem em Portugal, na Europa e no mundo.
5: Beira Interior, Douro e Dão.
4: Exatamente. E nós temos a felicidade e esta particularidade de, no nosso distrito, na nossa CIME, termos estas três regiões. E a velha máxima continua a prevalecer de que juntos seremos sempre mais fortes. E unidos pelo mesmo território, conseguimos valorizar o território também sob esta forma, com os nossos produtos, neste caso concreto do vinho, e que este ano temos uma novidade, que é a degustação também com os queijos da região, o queijo Serra da Estrela, o queijo da Beira Baixa e o queijo do Rabassal, esperando outras degustações que temos também com a vaca germoísta, que é outra novidade, uma raça autóctone local, da raça bovina, para que nós possamos, à volta de todo aquele ambiente magnífico que se faz ao ar livre, numa sombra fantástica, no Pico do Verão, na Alameda de Santo André, na Guarda, e onde juntamos também o jazz. Ora, resulta em pleno o jazz com as provas de vinhos, com a degustação dos nossos produtos regionais.
5: Era aí mesmo que eu ia, Presidente. De sexta-feira a domingo, jazz, gastronomia, vinhos, cultura, ou seja, muita oferta na Guarda.
4: Muita oferta, sem dúvida alguma, nesta quinta iniciativa do Guarda One Fest, daqueles eventos que pegou destaque logo à primeira e que se vai afirmando cada vez mais ano após ano, e também com esta particularidade que nós introduzimos, sempre em articulação com a Comissão Vitivinícola da Região da Beira Interior, que somos parceiros, naturalmente, desde a primeira hora, que é, temos uma região convidada. Ora, já tivemos noutros anos, já tivemos a Barrada, já tivemos Trás-os-Montes, este ano temos o Tejo, a região do Tejo, portanto, o que quer dizer que todos os territórios nacionais acabam por se associar também a este magnífico evento de verão e que, naturalmente, traz também alguma responsabilidade à Guarda enquanto capitalidade. Sermos capital do distrito, que ainda existem os distritos, mas também ser da comunidade da região Beira da Serra da Estrela, da CIME, da comunidade intermunicipal, temos esta responsabilidade maior de valorizar o nosso território, porque capital somos, temos essa capitalidade, mas temos também que abrir, digamos, os braços e recebermos toda a região e ajudar a valorizar toda a região, sempre com aquela velha máxima que eu dizia há pouco, que juntos seremos sempre mais fortes na afirmação, na identidade e na promoção do nosso território, da nossa Serra da Estrela e o nosso Planalto Beirão.
0: E o Guarda Wine Fest começa amanhã, termina no domingo na cidade mais alta do país. É tudo. Portugal em Direto regressa amanhã à 1:15 da tarde aqui na rádio. Caso não consiga escutar-nos em direto, pode sempre recorrer à internet nessa ocasião, a qualquer altura. Contamos consigo. Até amanhã. Fique bem.
6: Boa tarde, Cláudia Costa, no Portugal em Direto desta quinta-feira.
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6: Estamos a caminho das 14h. Daqui a pouco temos notícias por aqui. Mantenha-se connosco. Boa tarde. Se vai na estrada, boa viagem.
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1: Já vamos voltar à música depois das notícias das 14h, já no Duas de Prosa. Por agora, queria relembrar as temperaturas previstas para amanhã. Ora, Porto 21 graus, 22 previstos para Viana do Castelo, 23 para Aveiro, 24 para Leiria, Coimbra pode chegar amanhã aos 26 graus, esperam-se 27 para Braga e também para Lisboa, 28 para Faro, 29 para Santarém e Setúbal, amanhã nas previsões para Viseu temos 30 graus, 32 para Vila Real, Guarda e Porto Alegre, 33 para Beja, 34 para Castelo Branco e também para Évora, e a cidade mais quente, de acordo com as previsões, deve ser Bragança, que amanhã pode chegar aos 35 graus. Estamos a chegar às duas. Há notícias já a seguir.
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1: Boa tarde, são 14h no continente e na Madeira, 13h nos Açores. Está na hora, vamos conhecer as notícias que marcam esta quinta-feira, Frederico Moreno.
2: Por causa das falhas de água em Almada, a DECO está a receber queixas de moradores devido a danos em eletrodomésticos. A Associação de Defesa do Consumidor explica que os clientes têm direito a pedir uma compensação à SEMAS, a empresa responsável pelo abastecimento de água canalizada. O PS quer ouvir o Ministro da Educação no Parlamento sobre os problemas no processo de classificação dos exames nacionais. Já o PSD garante que não se opõe à ida de Fernando Alexandre à Assembleia da República. Jorge Jesus é o senhor que segue. O treinador chegou a acordo com a Federação Portuguesa de Futebol e vai ser apresentado amanhã como novo selecionador nacional.
1: Notícias às 14h, a edição é do jornalista Frederico Moreno.
2: Máquinas de lavar roupa avariadas. Moradores de Almada estão a recorrer à DECO devido a problemas com eletrodomésticos alegadamente causados pelas falhas no abastecimento de água. Ouvida pela Antena 1, a jurista Ingrid Pereira, da Associação de Defesa do Consumidor, explica que os lesados devem apresentar uma reclamação junto dos serviços municipalizados de água e saneamento de Almada.
3: Os consumidores devem apresentar essa reclamação por escrito, mas nestas situações depois terá que ser analisado caso a caso para se verificar se efetivamente o dano nesse equipamento decorreu desta falha no fornecimento. A reclamação deve ser apresentada junto da entidade gestora, portanto junto dos SEMAS de Almada.
2: Para além de eventuais reclamações em caso de avaria de eletrodomésticos, a DECO explica também que os moradores do Conselho de Almada têm a possibilidade de pedir compensações pela interrupção no abastecimento de água.
3: Estas compensações, devido a estas interrupções de fornecimento, elas não são automáticas. O consumidor tem que apresentar uma reclamação escrita descrevendo que teve essa interrupção e qual a duração da interrupção, para que depois tenha direito a essa compensação que será paga na fatura da água.
2: A responsável da DECO, Ingrid Pereira, deixa também algumas recomendações aos serviços municipalizados de água e saneamento da Almada sobre a forma de compensação aos municípios por estas falhas no abastecimento.
3: Não cobrar aos consumidores a tarifa fixa da fatura da água, também chamada tarifa de disponibilidade, uma vez que o serviço não tem estado disponível. Além disso, deveriam ser dados prazos mais alargados para o pagamento das faturas e não deveriam ser efetuados cortes de fornecimento por falta de pagamento das faturas, caso essas faturas sejam objeto de reclamação por parte dos consumidores.
2: Esclarecimentos da Associação de Defesa do Consumidor numa altura em que muitos habitantes do Conselho de Almada enfrentam dificuldades no acesso à água canalizada. O PSD acusa o PS de querer mascarar a incompetência dos socialistas na gestão da Câmara de Almada. O Partido Social Democrata queria ouvir no Parlamento com urgência numa entidade reguladora dos serviços de água e resíduos, as Águas de Portugal e a Agência Portuguesa do Ambiente, audições que foram inviabilizadas pelo PS, diz o líder parlamentar do PSD. Hugo Soares aponta falta de bom senso aos socialistas e diz que esta é uma tentativa de camuflar a incompetência da autarca Inês de Medeiros.
4: Estas audições que nós requeremos com caráter de urgência foram inviabilizadas pelo Partido Socialista. O Partido Socialista quer ajudar a mascarar a incompetência do próprio Partido Socialista na gestão da Câmara Municipal. Eu creio que esta é uma matéria que tem que ser denunciada e que os portugueses devem conhecer. O Partido Socialista, face à crise que agora se vive em Almada e que afeta milhares de cidadãos, preferiu ajudar a camuflar a incompetência da senhora Presidente da Câmara Municipal ao invés de permitir que o Parlamento fizesse o seu trabalho. À altura de fazer essas audições, à altura dos deputados atuarem, o momento em que os deputados deviam atuar era este.
2: Críticas de Hugo Soares, já questionado pela Rádio Pública, o PS recusa ter inviabilizado estas audições, diz que apenas pediu o adiamento da votação de forma putestativa, ou seja, com caráter obrigatório, para que aconteça na próxima reunião da Comissão de Energia e Ambiente. Daqui a pouco, pelas 14h30, terá início uma reunião em Almada entre a Presidente da Câmara e a Ministra do Ambiente e Energia. O Partido Socialista quer ouvir o Ministro da Educação no Parlamento sobre os problemas no processo de classificação dos exames nacionais. O líder parlamentar do PS, Eurico Brilhante Dias, só não sabe em que data será possível obter esclarecimentos de Fernando Alexandre na Assembleia da República.
5: Queremos ouvir o Sr. Ministro, queremos ouvir outras entidades envolvidas neste processo, quer o Educa, o antigo IAV, entre outras entidades. Queremos ouvir e convidar naturalmente entidades externas que foram fornecedoras deste processo e procurar escrutinar, usando os instrumentos parlamentares que temos. E, mais adiante, fazer a reflexão se este tema em concreto merece ou não uma comissão parlamentar de inquérito, mas isso é uma decisão que tomaremos mais tarde.
2: Deputado do PS diz que o partido para já não se pronuncia sobre esse pedido de comissão parlamentar de inquérito proposto pelo Bloco de Esquerda. O PS quer ouvir no Parlamento o Ministro da Educação. Hoje o líder parlamentar do PSD, Hugo Soares, garante que os sociais-democratas não se opõem a esta audição a propósito dos problemas registados na correção dos exames nacionais. 12 pessoas tiveram de receber tratamento hospitalar devido à libertação de gases tóxicos num armazém de frutas no Bom Barral, distrito de Leiria. O acidente aconteceu por volta das 9 da manhã e levou à retirada de cerca de 150 pessoas que estavam no local quando aconteceu a libertação de ácido sulfúrico e hipoclorito de sódio. Para além dos 12 trabalhadores que foram transportados para o hospital, outros 79 foram assistidos no local por inalação de gases. A Antena 1 acaba de ouvir o presidente da Câmara do Bom Barral, Ricardo Fernandes, explica que neste momento a situação já se encontra resolvida.
6: Por alguma libertação de algumas substâncias, o que houve foi, de facto, um incómodo de vários trabalhadores que começaram a sentir várias irritações oculares e náuseas e má disposição geral, mas no fundo acabou por ser uma ocorrência que já está terminada e cujo saldo final monta a 12 vítimas ligeiras transportadas para o hospital. Os níveis de oxigênio neste momento estão perfeitamente normais, está tudo ok a esse nível. E a empresa, tanto quanto é possível apurar, vai voltar a laborar a partir exatamente mais ou menos de agora. É que a retoma por parte dos trabalhadores vai ser, ao dia de hoje, facultativa.
2: Presidente da Câmara Municipal do Bom Barral explica também que a libertação de gases se deveu a uma avaria no sistema de pesagem. Ricardo Fernandes diz que a empresa em causa tem elevados sistemas de segurança. A Câmara vai reunir em breve com esta empresa para perceber melhor o que aconteceu. No local estiveram meios dos bombeiros do Bom Barral, Torres Vedras, Cadaval, Caldas da Rainha, da Cruz Vermelha, da GNR, bem como a viatura médica de emergência e reanimação, no total de mais de 30 operacionais. Jorge Jesus vai mesmo tornar-se o próximo selecionador nacional. A Antena 1 apurou que estão concluídas as negociações entre o treinador e o presidente da Federação Portuguesa de Futebol. Com o entendimento total entre as partes, a expectativa, Walter Madureira, é que Jesus seja apresentado já amanhã.
7: Jorge Jesus e a Federação Portuguesa de Futebol já chegaram a um entendimento total no acordo que vai ser assinado esta sexta-feira. E a apresentação vai decorrer na sede da Federação, no dia que se assinalam 10 anos da conquista do europeu. A Antena 1 sabe que esta manhã as duas partes chegaram a um entendimento, limando as arestas e as pequenas divergências que existiam. Pedro Proença prometeu, assim que chegou a Lisboa depois do Mundial, tomar as rédeas do processo e que até final da semana estaria fechado. Conseguiu cumprir. O desejo das duas partes era grande e até assumido em público, principalmente pelo treinador Jorge Jesus, que estava sem clube desde que saiu do Al Nassr, onde foi campeão. O contrato é válido por 4 temporadas, com valores bem mais baixos do que recebia na Arábia Saudita, mas ao nível de Roberto Martínez. O acordo é válido até final do Campeonato do Mundo, em que Portugal é organizador com Espanha e Marrocos. Os adjuntos que têm acompanhado Jorge Jesus continuam a trabalhar com o técnico, que vai continuar também a ter antigos internacionais na equipa técnica e que, em setembro, inicia a participação na Liga das Nações, com um nível elevado de exigência. País de Gales, em setembro, na estreia em Alvalade, Noruega, também no mesmo mês, e depois, em outubro, Dinamarca e novamente a Noruega.
2: Jorge Jesus vai ser o sucessor de Roberto Martínez. A apresentação acontece amanhã às 15h na Cidade do Futebol, em Oeiras. Vai regressar amanhã a Portugal a equipa de busca e salvamento que tem estado na Venezuela a dar resposta aos sismos que atingiram o país sul-americano. A Força Operacional Conjunta, com 62 operacionais, vai regressar num voo da Força Aérea, devendo chegar a Beja durante o período da manhã. De acordo com as informações da Autoridade Nacional de Emergência e Proteção Civil, esta equipa vai ser recebida pelo Ministro da Administração Interna, Luís Neves, também pelo Presidente da Proteção Civil e pela Embaixadora da Venezuela em Portugal, assim como pelo Comandante Nacional de Emergência e Proteção Civil. A missão portuguesa ficou marcada pelo salvamento de Hernán Ril, de 44 anos, que permaneceu durante 7 dias debaixo dos escombros de um parque de estacionamento de um centro comercial. Nick Cave é o cabeça de cartaz no primeiro dia do Festival Alive. A música está de regresso a partir de hoje e até sábado no Passeio Marítimo de Algés. Para além das bandas e do palco de humoristas, esta nova edição do Alive também conta com uma novidade de Margarida Vaz, um espaço dedicado aos livros e aos escritores.
8: O palco literário é o novo palco do Nós Alive. David Lopes é o curador.
9: Os livros fazem parte do universo da música, das letras, dos autores, e por isso mesmo acho que é um casamento muito feliz.
8: Os livros juntam-se à programação do festival.
10: Primeira vez que se cria um palco literário num festival de música, o que pode ajudar a ganhar para o espaço da literatura um público que não está tão tipicamente ligado às discussões sobre literatura, sobre a escrita, sobre a gênese da escrita também.
8: Ana Bárbara Pedrosa e Francisco Guimarães vão estar à conversa.
11: Não me interrompas, Ana Bárbara.
10: Infelizmente, também quero.
11: Não me interrompas. Vamos falar da escrita como desafio do cotidiano, não é? Que a literatura pode dar à nossa vida do dia-a-dia.
8: A música portuguesa continua a ser uma aposta do festival.
12: Mais de 50% dos artistas são artistas nacionais. Ter artistas como a Beatriz, a Diana Vilarinho, a Ana Sofia Varela, ter grandes fadistas, também muito orgulho.
8: Álvaro Covões, diretor do Nós Alive. O concerto dos Buracas São Sistema é a oportunidade única.
12: Há jovens que nunca os viram ao vivo, vão ter o privilégio de poder vê-los aqui no Nós Alive.
8: Este ano é possível chegar de barco, Álvaro Covões contente com a nova travessia da Transtejo.
12: Finalmente vamos ter uma ligação fluvial ali a partir da Doca Pesca. Cada barco leva 500 pessoas, vamos conseguir tirar daqui 2, 3 mil pessoas para a outra margem, de uma forma muito mais tranquila e confortável.
8: Nós Alive, edição 18 no Passeio Marítimo de Algés, com Nick Cave, os Foo Fighters e Florence and the Machine em destaque no cartaz.
12: São imensos artistas. É o melhor cartaz sempre.
2: Festival Alive abre portas a partir de hoje no Passeio Marítimo de Algés.
1: Frederico Moreno, edição das 14h, num simultâneo com a RTP Antena 1 Madeira e RTP Mundo. Relembro que a informação segue em permanência em noticias.rtp.pt.
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14: Já cá estamos para começar o Melhor de Portugal, às tardes da RTP Mundo. Daqui a pouco vou estar à conversa com a jornalista Felícia Cabrita. Acaba de lançar um novo livro chamado A Comunista e o PID. Boa tarde.
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0: É assim que estamos a começar mais o Melhor de Portugal, às tardes da sua RTP Mundo. Daqui a pouco vou estar à conversa com a jornalista Felícia Cabrita.
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0: New Bedford, hoje temos uma manhã que será de sol e uma tarde de nuvens. 28 graus de máxima, 19 de mínima. Paris, amanhã, sexta-feira, início do fim de semana, dia com algumas nuvens. Vancouver, hoje, dia de sem sol. Só nuvens, 21 de máxima, 13 de mínima. Dublin, amanhã, céu parcialmente limpo. 25 graus de máxima, 16 de mínima. Daqui a pouco temos Felícia Cabrita.
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0: 18 minutos depois das 2 horas de Lisboa.
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0: Hoje convidamos para conversar Felícia Cabrita. Nasceu em Lolé, jornalista, guionista, escritora. Trabalhou no Expresso, na revista Grande Reportagem, ou mesmo em estações de televisão como a SIC, sendo agora jornalista do Semanário Sol. Foi responsável por investigação de peso, de muitas coisas de peso. Agora chega aos escaparates um novo livro chamado A Comunista e a PIDE. Junta-se à tarde da RTP Mundo via WhatsApp. Seja bem-vinda. Como é que se apaixonou um dia pelo jornalismo?
4: Viva Miguel, bom dia.
0: Bom dia.
4: Foi muito cedo, eu tinha 17 anos quando comecei a escrever pela primeira vez num jornal. Estamos a falar do Pasquim, que era à época um jornal conotado com as FP25. Portanto, comecei em grande.
0: Sim, sim. Bom, e a sua escrita é uma escrita de jornalista? Quando está a escrever, por exemplo, este livro, a sua escrita, estamos a falar do ponto de vista da forma, não tem adjetivos?
4: Eu tenho um grande cuidado com o leitor. Neste caso, sou muito camiliana. Portanto, os meus diálogos com o leitor são permanentes e gosto que uma história seja bem recebida pelo leitor. Uhum. Portanto, faço um grande esforço quando escrevo os meus trabalhos jornalísticos. Se repararmos, há um estilo que permanece entre a reportagem e o livro.
0: Uhum.
4: Há uma grande necessidade de a recriação das atmosferas, situar o leitor, um pouco como a Oliveira Martins, o leitor na história, como se o leitor estivesse a ver. E daí que até existe muita gente que acha que a minha escrita é muito cinematográfica e que isso seja aproveitado, por exemplo, para séries de que falou há pouco.
0: Sim, sim. Mas quando está na pele de autor, nota-se que também há ali o jornalismo pelo meio? Da forma.
4: Sim,
0: da forma.
4: Eu acho que há sempre, mesmo na forma. Uhum. Como eu disse, eu acho que há um estilo, sou reconhecida pelo estilo, quer num texto jornalístico, quer no. Uhum. Quer nos meus livros.
0: Sim.
4: E eu acho que a realidade muitas vezes ultrapassa a ficção.
0: Sim. E a Felícia
4: tenho encontrado isso em vários trabalhos meus, nomeadamente aqui na Comunista e o PIDE.
0: Sim. E então, e consegue identificar essa identidade?
4: Eu acho que as pessoas conseguem identificar o meu estilo, sim.
5: Uhum. E a Felícia, pode-me dar algumas luzes?
4: É um estilo de quem leu muito.
5: Uhum.
4: E que é muito uma amálgama de escritores portugueses, por exemplo, como o Aquilino Ribeiro, um Camilo Castelo Branco. Depois tenho influências dos surrealistas, de autores americanos como o Hemingway, que eu gosto muito, ou Jack London.
5: Sim.
4: Um estilo não cai do céu aos paraquedas, é resultado da nossa vida.
5: Sim.
4: E de quem lemos, obviamente. Eu leio muito, sempre li muito.
5: Uhum.
4: E acho que essas influências estão presentes, obviamente,
5: sim,
4: naquilo que escrevo.
5: Sim. Quais são as suas inquietações?
4: As minhas inquietações têm muito com o tempo. E o tempo já passou.
5: Uhum. Sim. Ao longo da vida fez investigação...
4: Claro que tenho outras inquietações, nomeadamente como jornalista.
5: Uhum.
4: A procura da verdade, o tentar estar cada vez mais próximo da verdade, não ter muitas dúvidas quando escrevo.
5: Uhum.
4: Eu falo com muita gente.
5: Uhum.
4: E acho que quanto mais testemunhas nós tivermos e mais documentação, mais tranquilos estamos perante a realidade, porque a realidade é muito traiçoeira.
5: Uhum.
4: É evidente que é muito mais cómodo escrever um livro, como eu já fiz, As Mulheres de Salazar, com várias décadas a distanciar anos do personagem.
5: Sim.
4: E com mais documentação.
5: Uhum.
4: Mesmo que às vezes falhem os testemunhos diretos.
5: Sim.
4: Mas isso é uma rede de segurança que eu preciso sempre nos meus trabalhos. É óbvio, quando se parte para a ficção pura e dura, a mim já me aconteceu escrevi um livro baseado numa burlona portuguesa e foi adaptado para uma série de televisão, e escrevi também uma sinopse que deu origem a um livro.
5: Uhum.
4: É muito mais ficcional. A ficção dá-nos uma maior liberdade.
5: Uhum.
4: O jornalismo é muito mais exigente.
5: Sim.
4: Nós podemos querer estar a trabalhar a escrita, imprimir um estilo à escrita, mas não nos podemos afastar da realidade e dos factos.
5: Sim.
4: Portanto, eu sinto como autora que tenho muito mais dificuldade a escrever como jornalista, porque existem estas balizas, do que escrever um livro de ficção, não é?
5: Sim, sim. A Comunista e o PID, que livro é este?
4: Este é um livro sobre uma figura ímpar da história do país e mesmo a nível internacional, uma criatura singular e de difícil leitura. Aliás, para percebermos isso, basta nos basearmos, por exemplo, de como as secretas e as secretas internacionais e a portuguesa olhou para esta mulher. Ninguém a conseguiu ler. Na verdade, a PID tinha como uma agente Moscovo, a Gestapo como uma agente dupla, e a CIA acreditou que ela pertencera à Rotkapel, aquela rede soviética a operar na Europa Ocidental, ocupada pelo Terceiro Reich, mais conhecida como a Orquestra Vermelha. Isto revela como foi difícil interpretá-la.
5: Uhum.
4: E eu penso que mesmo depois do meu livro, essa leitura não será fácil. E ainda bem.
5: Uhum.
4: Eu acho que cabe ao autor completar aquilo que está nas entrelinhas, até porque desta figura não sabemos muito. Sabemos em termos documentais o que existe no processo da PID e mais informações de outras secretas, uma vez que se entendeu e ela já estava em liberdade, que ela pertencia à Orquestra Vermelha, e temos alguns testemunhos que não são muitos.
5: Uhum.
4: Há uma testemunha fundamental, porque a conheceu muito nova, que é a prima, a Magda Fonseca. Há duas mulheres que foram fundamentais também para interpretar, que conheceram mais tarde, que curiosamente são a primeira mulher de Ruben de Carvalho, a Maria Adelaide, e a segunda mulher é Madalena Soares.
5: Sim.
4: Conviveram com ela bem. A prima é quem está mais próxima, quem a conheceu mais a fundo.
5: Sim.
4: Nomeadamente nesta relação com o PIB.
5: Uhum.
4: Para as outras pessoas, havia sempre uma grande dificuldade em falar deste assunto. Portanto,
5: sim,
4: pouco se sabe dela na sua relação com o PIB, com a Júlia Almeida. Eu consegui ir mais longe porque descobri na Torre do Tombo também processos que o envolveram, processos mais do foro criminal, onde foi possível recolher um perfil aproximado daquilo que ele terá sido.
5: Uhum. E diga uma coisa, como é que tropeçou? Como é que...
4: Estamos perante duas figuras.
5: Sim. Como é que tropeçou na vida da Carolina Lopes?
4: Curiosamente, eu tenho algumas histórias no jornalismo que me perseguiram durante muito tempo sem que eu as pudesse contar. Eu lembro, a minha primeira história para o Expresso, quando eu me apresentei, era quando eu me apresentei, o primeiro artigo que eu escrevi era sobre um menino embalsamado, uma história do século XIX. Um menino que foi o primogênito de uma grande família de Trás-os-Montes, que morreu com uma meningite, e a mãe nunca se conseguiu conformar com a morte da criança, passeava com ela de caleche, embalsamou-a, e esta criança ainda está nesta casa de família. Eu ouvi isto num jantar de amigos, sendo que uma das pessoas que estava neste jantar era um jornalista, era o Jerónimo Pimentel, e eu estava na faculdade e pensava, quem é que me vai roubar esta história? Eu já sabia que a queria escrever e que queria escrever para um jornal.
5: Sim.
4: Perseguiu-me, está a ver, os meus anos, talvez 4 anos da faculdade.
5: Sim.
4: A Carolina Loff apareceu nos anos 90. Através de uma, eu estava a fazer uma biografia e falei com o Edmundo Pedro, outra figura singular da história portuguesa, que na conversa já à margem do trabalho me fala desta criatura e diz: ela seria muito interessante, seria interessante a Felícia conhecê-la.
5: Uhum.
4: E eu não descansei enquanto o Edmundo Pedro não estabeleceu o contacto. Claro.
5: Sim.
4: Que a Carolina, mais uma vez, quis resguardar a sua vida, não gostava de falar da história amorosa. Eu disse-lhe, lembro-me perfeitamente, que numa tentativa de um pontapé por baixo do intelecto a uma pessoa inteligentíssima, disse-lhe qualquer coisa do tipo: o coração tem razões que a razão desconhece, a Carolina saiu do quadro, partiu a moldura, mas viveu.
5: Uhum.
4: E muita gente viajou por aí e não tem uma história para contar.
5: Sim.
4: E ela disse: mas eu não queria sair do quadro, eu não queria partir a moldura, eu sou uma comunista.
5: Sim. E diga-me
4: uma
5: coisa,
4: quem via mudou,
5: depois...
4: foi muito simpática.
5: Sim.
4: Eu penso que ela já estava a olhar para mim do ponto de vista de me catequizar.
5: Sim.
4: Mas impediu. E eu não sabia o nome do Pedro.
5: Sim. Diga-me uma coisa.
4: Fica
5: uma ligação afetiva? Fica uma ligação afetiva depois de fazer um trabalho desta natureza?
4: Quer dizer, há uma relação afetiva que se cria com determinadas figuras, mesmo quando já não mantemos a relação. Eu estive na casa da Carolina provavelmente uma hora ou duas no máximo.
5: Uhum.
4: E nunca mais a vi.
5: Sim.
4: Ela, entretanto, morre.
5: Uhum.
4: Mas há de facto figuras que nos perseguem. Eu tenho algumas figuras, mesmo no âmbito do trabalho jornalístico, que me perseguem. A relação afetiva é o quê? Pode ser de ódio, pode ser de amizade.
5: De amizade.
4: Há relações de facto que se estabelecem e que nos acompanham ao longo da nossa jornada.
5: Sim. Isto é um livro histórico ou é um romance? Ou é algo romanciado?
4: Não, isto é um livro histórico. Isto é uma investigação jornalística baseada em factos, e daí não sei.
5: Uhum.
4: Pode dizer que a forma de escrever, que será mais literária, menos literária, mas é um trabalho jornalístico.
5: Sim. Onde é que andou a fazer a investigação para produzir o livro?
4: Foi sobretudo na Torre do Tombo, no Arquivo Histórico Militar, e depois recolha dos testemunhos possíveis.
5: Uhum.
4: Porque também havia muita gente que a conhecia, mas que não gostava de falar, que são as pessoas que continuam muito arraigadas ao velho Partido Comunista.
5: Sim.
4: falar com essas mulheres que eu lhe falei, ou mesmo com o Carlos Brito, para mim já foi um milagre.
5: Sim. Outra das perguntas que enquanto preparava a nossa conversa, me deixou muito inquieta. Como é que era a vida na clandestinidade?
4: Não devia de ser fácil, com certeza, sobretudo para as mulheres.
5: Uhum.
4: Porque tinham dois tipos de trabalho. O trabalho de manter a casa a salvo e o trabalho conspirativo. Eu lembro-me, por exemplo, de uma entrevista que fiz recentemente à Zita Seabra. Viver na clandestinidade era muito duro, às vezes passava-se fome, o dinheiro era contado, e com o constante medo de ser apanhado e depois torturado, claro.
5: Sim, mas o Partido Comunista era muito bem organizado.
4: O Partido Comunista era o partido de esquerda mais bem organizado em Portugal, sem dúvida alguma. E isso vê-se também pela vida da Carolina.
5: Uhum.
4: Houve fases muito complicadas em que o partido esteve minado mesmo por elementos da PIDE ou da Legião Portuguesa. Cada vez que havia uma traição, sobretudo quando estávamos a falar de grandes quadros do partido, em que era apanhada a documentação, etc., era um flagelo, porque muitas pessoas iam presas, era preciso mudar tudo de novo. E sim, o Partido Comunista era, de facto, o partido mais organizado que nós tínhamos em Portugal antes do 25 de Abril.
5: Pela sua conversa, por tudo aquilo que me disse, percebi que teve bastante dificuldade que as pessoas falassem. Os testemunhos foram difíceis de conseguir. Passaram 50 anos, 51 anos sobre o 25 de Abril. Porquê esta dificuldade?
4: É complicado, porque o Partido Comunista é o Partido Comunista e não está nada habituado a falar, sobretudo, da vida privada das pessoas e muito menos em relação a pessoas que traíram. A Carolina, sendo uma figura extraordinária, provocou um grande rombo de um Partido Comunista. Ela entregou vários quadros que estavam na clandestinidade. Revelou a vida do partido. E tenho, eu já fiz uma história, por exemplo, de alguém que traiu e que foi morto. Existem mortes de pessoas consideradas traidores, outros que até não foram, mas que foram abatidos pelo Partido Comunista Português. É evidente que temos que enquadrar isto na sua história, mas é um facto.
5: Muito bem.

0: ou o comunista?
1: Sem dúvida, o comunista.
0: Reconhecimento da crítica ou do público?
1: Eu trabalho a levar pancada todos os dias. Portanto, não penso muito nisso.
0: Os amores de Salazar ou de Carolina Love?
1: Os dois.
0: Amor ou militância?
1: Porque são livros que mudaram completamente a concepção que nós tínhamos sobre as duas figuras.
0: Amor ou militância?
1: Amor.
0: Investigação ou jornalismo do dia-a-dia?
1: Investigação.
0: Línguas e literatura moderna ou jornalismo?
1: Ambas.
0: Esquerda ou direita?
1: Ambas, pelo meu amor pela leitura e porque, de facto, apesar de eu ser uma indisciplinada, a faculdade fez com que eu desenvolvesse também o meu lado de investigação.
0: Esquerda ou direita?
1: Estruturou-me o pensamento.
0: Esquerda ou direita?
1: Esquerda, obviamente.
0: Ping ou pong?
1: Olha, vamos começar pelo início, pelo ping.
0: Muito bem. Felícia Cabrita, muito obrigado pela participação na tarde da RTP Mundo. Foi um prazer conhecê-la. Muito obrigado. Boa tarde.
1: Muito obrigado, Miguel.
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Daqui a pouco no Melhor de Portugal não pode perder a hora dos portugueses. Vamos até ao Principado de Andorra para conhecer as padarias e as pastelarias de um português de sucesso. Agostinho Antunes da Silva já tem, eu direi, uma cadeia de lojas no Principado. Vamos conhecer as suas receitas do pastel de nata português na hora dos portugueses. 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
1: tanto tu, Pedro Safara e Vitorino juntos, boa tarde.
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1: Em Berlim, amanhã, sexta-feira, o início do fim de semana vai ser com muito sol, 27 graus de máxima, 15 de mínima. São José, na Califórnia, hoje temos uma manhã de nuvens e uma tarde de sol, 18 de máxima, 12 de mínima. Luxemburgo, amanhã, o início do fim de semana vai ser com algumas nuvens, 30 de máxima, 16 de mínima. Panjim, chuva para o fim de semana, todo o fim de semana a chover, 26 de máxima, 22 de mínima para amanhã.
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1: Daqui a pouco, na Hora dos Portugueses, vamos até Andorra para comermos pastelaria portuguesa. A broa de milho, a regueifa, os pastéis de nata, os travesseiros de Sintra, tudo isto feito por um chefe português, Agostinho Antunes Silva.

0: De quinta-feira, é o dia de hoje. 2008, no melhor de Portugal, às tardes da sua RTP Mundo. Estamos a 11 minutos das 3 horas de Lisboa.
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0: Doçaria portuguesa, padaria portuguesa em Andorra. É uma obra feita por um empresário português de sucesso, Agostinho Antunes da Silva. Vamos conhecê-lo.
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3: A arte do pão e dos doces sabores tem há vários anos o dedo de um português, Agostinho Antunes da Silva. Prestes a completar 4 décadas no Principado, foi através do ofício de padeiro que teve o seu início de vida em Andorra, no final dos anos 80.
4: Um padeiro que era aqui de cima de Ordino, precisava de uma pessoa para trabalhar, e então falou lá um padeiro da minha terra, a ver se havia alguém para vir aqui não trabalhar. E pronto, falaram comigo e decidi, sem saber de onde estava a Andorra, nunca, não tinha nem ideia. E nada, e assim foi, assim comecei no ano 87, em fevereiro. E nada, estive toda a minha vida a trabalhar, quer dizer, até ao ano 2008, nessa padaria. E pronto, a gente pensa sempre em volver ao país, não é? Fazer casa ali, volver e tal, mas pronto, os filhos já nasceram aqui, a nascer a mais velha veio com 5 meses, já nasceram aqui, então tudo se vai desarrolhando e tal, e pronto, então no ano 2008 decidi, pois, que tinha que fazer qualquer coisa, não é?
3: E assim se estabeleceu por conta própria, corria o ano de 2008, o ponto de partida para a criação de um pequeno império de panificação por estas paragens.
4: Ah, bem, este é um negócio como qualquer um, não é? É um bocadinho sacrificado, que é um trabalho pela noite, não é? O que é mais o tema da padaria. Mas é um trabalho que, se gostas dele, pois eu gozei muito a fazê-lo. Realmente foi uma minha profissão que eu gozei, e gozo dela, não é? Ainda ver, não é? Mas é a parte que tem, essa é ser pela noite, fins de semana, dias da festa, pois, bastante trabalho, não é? E eu sou mais de fazer pão. Realmente foi sempre mais a minha profissão. Foi sempre, já trabalhei 7 anos em Portugal, já trabalhava 7 anos ali. Comecei no ano 80 em Portugal, vim para aqui no 87 e era fazer pão. Aqui também, depois quando montei este negócio, depois já me dediquei um bocadinho a fazer o que é bolharia, que é mais coraçás, folhado, brioche, coisas assim. Pastelaria fina já me custava um bocadinho mais, já tenho outros especialistas, sabem mais que eu, sim.
3: Hoje, com as atenções mais dedicadas à gestão do negócio do que ao fabrico, o grande mote continua a ser criar algo para si e para os filhos.
4: Este é o motivo e a intenção de fazer qualquer coisa para mim, não é? E claro, se meus filhos nasceram aqui, pois foi este o motivo também da coisa, envolvê-los neste negócio. Foi uma grande sorte, que não é fácil, não é? Porque, claro, isso serviu-me muito, é muito apoio. Claro, que melhor que os meus filhos para estar ao meu lado, para levar um negócio. E isto é o que incentiva a tudo isto. Sim.
3: Ladeado pelos descendentes, foca a produção em pastelaria tradicional portuguesa e catalã, com os andorranos entre os clientes mais assíduos.
4: Nosso tipo de clientela é todo mundo. Trabalho muito com gente do país, trabalhamos muito com gente do país, mas toda a gente. Fazemos produtos portugueses, tentamos fazer alguns produtos portugueses, fazemos produtos tradicionais daqui da Catalunha, que é onde estamos, não? E trabalhamos muito com a gente andorrana também, sim.
3: E para lá da espuma dos dias, reservará o futuro do empresário português um regresso a Portugal?
4: Imagino-me aqui, quer dizer, de ir da Andorra para Portugal viver da vez, não me vejo, realmente não. Gosto de ir a Portugal, mas para estar com meus amigos, para gozar daquela terra linda, mas o que é montar negócio e viver ali definitivamente não.
3: A certeza de novos dias que, para Agostinho Antunes da Silva, continuarão a escrever-se de olhos postos nas montanhas.
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0: Impossível não gostar desta canção. Tubarão Azul, Euclides, no melhor de Portugal. À hora certa, há Jornal das Comunidades, editado por Isabel Gaspar Dias. Por ser quinta-feira, depois das notícias, há o Café das Três com a chefe Andréia Moutinho. Andréia, vamos ter o que na edição de hoje?
1: Olha, eu hoje que lá está, a compota de cereja e a compota de mirtilo.
0: É para ouvir daqui a pouco no Melhor de Portugal.

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1: Boa tarde, são 3 horas em Portugal Continental e na Madeira, menos uma hora nos Açores. Vamos conhecer agora os títulos do Jornal das Comunidades, editado pela jornalista Isabel Gaspar Dias. Boa tarde, Isabel.

0: De valor acrescentado brand é um livro que tira o retrato, faz um diagnóstico à economia portuguesa e aponta caminhos. Os autores são dois portugueses radicados no estrangeiro. O Banco Alimentar da Venezuela tem dado muito apoio às vítimas dos grandes terremotos do final do mês passado. Todos os dias distribui refeições e entrega kits alimentares.
1: Depois de conhecermos os títulos do Jornal das Comunidades, vamos agora ao seu desenvolvimento com a jornalista Isabel Gaspar Dias.
0: Chama-se Valor Acrescentado Brando, é o título de um livro que questiona o modo como Portugal cria ou não valor acrescentado ao que produz. Vai ser apresentado para a semana em Lisboa e o Jornal das Comunidades antecipa em exclusivo. Os autores são dois portugueses radicados no estrangeiro que olharam para a economia de Portugal, fizeram comparações com outros países, entrevistaram várias personalidades. No final, fizeram o diagnóstico e apontaram caminhos. É preciso apostar em mais indústria e menos em serviços. É preciso diversificar e investir em setores-chave. Para isso, falta uma política económica bem definida. Paulo Morgado, um dos autores, é gestor, vive em Madrid, é conselheiro da diáspora portuguesa e é ambicioso relativamente a este livro.
2: Achamos que é um livro que vai, esperamos nós, revolucionar o diagnóstico sobre qual é o problema de Portugal em termos económicos, designadamente ao nível da geração de valor.
0: Paulo Morgado, um dos autores da obra Valor Acrescentado Brando, um trabalho desenvolvido com outro conselheiro da diáspora portuguesa, David Pereira de Castro, vive na Dinamarca, é investigador na Escola de Negócios de Copenhaga. Começamos pelo diagnóstico que os autores fizeram à economia portuguesa. Passo a bola outra vez a Paulo Morgado.
2: Sendo Portugal uma economia pequena, se aquilo que produz não tiver um alto valor, vamos ter um problema, não é? Porque não vamos conseguir estar a gerar um VAB per capita suficiente para deixarmos ter uma carga fiscal relativa como hoje temos. E estamos num círculo vicioso que é empresas a gerar um VAB pequeno implica uma fiscalidade com taxas muito altas para financiar um país que continua com altos níveis de pobreza e com um Estado aparentemente sobredimensionado.
0: Portugal não gera VAB suficiente, que é valor acrescentado bruto. O outro autor, David Pereira de Castro, acrescenta um dado que considera importante. O que dá mais não é nosso e não fica em Portugal.
3: Nós temos um gráfico no livro que divide os vários setores exportadores por categoria de valor acrescentado. Nos setores mais altos, 60% dos setores que geram maior exportação e maior valor são setores detidos por capital estrangeiro. O caso da indústria automóvel, em particular, 74% da exportação do setor automóvel, da indústria automóvel em Portugal, é detida por capital estrangeiro.
0: Assim, Portugal gera pouco valor acrescentado que fique no país, daí o título do livro Valor Acrescentado Brando, explica Paulo Morgado.
2: Nós aquilo que quisemos fazer foi melhorar o diagnóstico sobre porque é que Portugal é um país que não cria muito valor. A indústria portuguesa, no seu geral, não cria muito valor. E, no fundo, criámos esta categoria nova, que é o Valor Acrescentado Brando, que é para medir exatamente essa ausência de criação ou apropriação de valor ao longo das várias cadeias de produção que existem.
0: Valor Acrescentado Brando, título do livro que vai ser apresentado para a semana em Lisboa. Os dois autores vivem no estrangeiro, um gestor, pensador e outro investigador, professor. Concluíram que Portugal está demasiado centrado nos serviços e no turismo, áreas que acrescentam pouco valor. A imagem é de Paulo Morgado.
2: Se meterem o melhor piloto do mundo, ou meterem o melhor gestor do mundo, ou meterem o melhor governante do mundo dentro de um carro que não dá mais de 50 horas, por muito bom piloto que essa pessoa seja, o carro não vai dar mais de 50 horas. Nós estamos cheios de setores que pesam na nossa economia, que não dão mais de 50 horas, faça-se aquilo que se fizer.
0: Por isso, Portugal deveria apostar mais em indústria, menos em serviços e no turismo, deveria diversificar os setores de atividade e investir em setores-chave. Para isso, analisa David Pereira de Castro, é necessária uma política económica bem definida.
3: Tem que haver uma política económica definida. Portanto, que a ausência de definição de política económica impede que se consiga ter uma estratégia, uma solução de diversificação. E a solução começa exatamente por esse aspecto. Durante o livro nós fazemos uma comparação estrutural com vários países da OCDE, onde mostramos que aqueles que têm características semelhantes à nossa deparam-se com uma questão. Foi uma estratégia de diversificação e de subida naquilo que é a rede de valor e a cadeia de valor, portanto, que detém poder económico, que detém a marca, que são especialistas em determinados setores chave da economia mundial e que aportaram e se distinguiram nesses setores. E esse é o caminho que Portugal também deve seguir. Deve ter uma capacidade, a capacidade de perceber e de decidir estrategicamente quais são os setores-chave, quais são as atividades-chave em que Portugal se quer destacar do resto do mundo, para além daquelas que hoje em dia tem, mas que não geram o valor necessário para que a economia seja efetivamente produtiva.
0: Pronto, os autores apontam o caminho para a economia em Portugal crescer. É preciso apostar em setores-chave e não são os atuais. Paulo Morgado sugere de forma resumida.
2: Mais indústria, mais temas de IT, mas sempre numa parte da cadeia de valor que dê para nos apropriarmos desse valor.
0: Paulo Morgado, gestor, vive em Madrid e é conselheiro da diáspora portuguesa, tal como o David Pereira de Castro, vive na Dinamarca, é investigador na Escola de Negócios de Copenhaga. Apresentam para a semana em Lisboa o livro Valor Acrescentado Brando, questiona o modo como Portugal cria ou não valor acrescentado ao que produz e apontam caminhos. O Jornal das Comunidades fez a antecipação em exclusivo. Agora viramos a página neste jornal, voltamos a olhar para a Venezuela. Desde os grandes terremotos que o Banco Alimentar no país tem dado apoio às pessoas mais afetadas com a distribuição de comida de várias formas, explica Marianela Fernandes.
4: Levamos alimentos diretamente às zonas mais afetadas, através da preparação e distribuição de refeições quentes. Em segundo lugar, estamos a preparar e distribuir kits alimentares e kits com bens essenciais para as famílias afetadas. E também, por último, estamos a assegurar uma resposta contínua aos abrigos temporários, onde muitas famílias permanecem deslocadas. Sabemos que estas pessoas não vão precisar de apoio apenas durante os primeiros dias.
0: Um trabalho que se vai prolongar, o apoio às pessoas afetadas pelos grandes terremotos na Venezuela. A 24 de junho, a Lusodescendente, presidente do Banco Alimentar do país, lamenta que a ajuda disponível não chegue para as necessidades.
4: As necessidades continuam a ser muito superiores aos recursos disponíveis. Temos recebido uma enorme onda de solidariedade de empresas, de organizações, de cidadãos, parceiros internacionais, e isso tem sido fundamental para salvar vidas e garantir assistência imediata. A dimensão desta emergência faz com que ainda exista uma necessidade muito grande de alimentos, de água, de produtos de higiene, medicamentos, materiais de limpeza e também para apoio logístico.
0: Mariela Fernandes, do Banco Alimentar da Venezuela. Ora, foi exatamente este tipo de ajuda humanitária que chegou ontem à Venezuela, enviada por Portugal a bordo de um dos aviões da Força Aérea Portuguesa. Seguiu também viagem o secretário de Estado das Comunidades, Emídio Sousa, anunciou que a TAP vai retomar os voos para a Venezuela na próxima segunda-feira. Revela que há alguns pedidos de portugueses para retornarem a Portugal.
5: Há, de facto, algumas pessoas querem regressar e nós estamos a analisar caso a caso qual é a situação de cada um dos casos. Não são muitos, admito que vá continuar, mas a TAP vai retomar os voos para a Venezuela a partir de segunda-feira, através do aeroporto de Valência, que é aqui a 200 km de Caracas. Penso que com o retomar dos voos comerciais, isto vai acontecer muito e a TAP vai estar, a partir daí, as pessoas poderão optar pela solução que lhes for mais favorável.
0: Na próxima semana, quem quiser regressar ou viajar da Venezuela para Portugal já poderá usar voos comerciais como o da TAP. Portugal enviou esta semana 2 aviões militares com várias toneladas de ajuda humanitária e também com ferramentas para os trabalhos de remoção de escombros. É um apoio que vai continuar a chegar na próxima semana. Acima de tudo, material médico, explica o Secretário de Estado das Comunidades.
5: Nós temos muita ajuda ainda para transportar. Posso dizer que, por exemplo, ao nível de medicamentos, o Ministério da Saúde vai enviar já na segunda-feira, num avião da TAP, mais 7,5 toneladas de ajuda, essencialmente à base de materiais de saúde e de farmácia, e temos lá mais várias toneladas para transportar.
0: Emídio Sousa está em Caracas, na capital venezuelana, foi verificar no terreno como estão a decorrer os trabalhos agora de remoção de escombros e início da recuperação das áreas mais afetadas, alguns grandes estragos na capital venezuelana, mas acima de tudo na área de La Guaira, um pouco a norte de Caracas. O secretário de Estado Emídio Sousa lança um apelo a quem quer ajudar. Os apoios devem chegar às instituições que são reconhecidas, que têm pessoal e logística no terreno.
5: Há uma grande mobilização de pessoas que espontaneamente procuram reunir bens e equipamentos, etc., para ajuda, mas que depois não há forma de os enviar para a Venezuela. O que eu tenho pedido, e nós no Ministério temos pedido, é que não façam esta recolha de alimentos, de bens, de outras coisas do género, porque não é possível transportá-los. É muito caro transportá-los. E a melhor forma de ajudar é monetariamente, junto destes 2 projetos que são, como já referi, auditáveis, da Caritas e da Oicos, que temos a certeza que vão chegar aos destinatários, vão apoiar 1.500 famílias, é a nossa estimativa. Portanto, muita da mobilização espontânea que tem havido, eu peço às pessoas para evitarem de doar bens e, de preferência, doarem a estas 2 instituições que são seguras, são acreditadas por nós e são auditáveis.
0: Secretária de Estado das Comunidades Portuguesas em Caracas por 4 dias. Esta quinta-feira vai reunir-se com representantes da comunidade portuguesa, 2 semanas após os grandes terremotos que provocaram mais de 3 mil mortes, mais de 100. 104 são portugueses ou lusodescendentes, ainda há cerca de 50 que é dada como desaparecida.
1: Jornal das Comunidades, damos a volta ao mundo em 10 minutos com a jornalista Isabel Gaspar Dias, disponível em podcast, em todas as aplicações de podcast e obviamente no site da RTP Mundo, em rtpmundo.rtp.pt. Estamos a começar mais uma hora no Melhor de Portugal, às tardes da sua RTP Mundo. Daqui a pouco, o que os outros dizem de nós, com José Guerreiro e João Bacalhau. Há uma publicação que mostra Portugal no Japão como destino de turismo.
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0: É Tiago Betancourt no Melhor de Portugal, às tardes da sua RTP Mundo. Nem tudo é mágoa. 17 minutos depois das 3, daqui a pouco, por ser quinta-feira, a Andreia Moutinho no Café das 3. Andreia, que doce. O que é que nos trazes na edição de hoje?
1: Olha, eu hoje, lá está, a compota de cereja e a compota de mirtilo.
0: Coisas doces.
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0: Quinta-feira é dia de O Que Os Outros Dizem de Nós. José Guerreiro e João Bacalhau descobriram uma publicação no Japão que fala de Portugal como um destino turístico.
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7: Aqui em estúdio connosco, José Guerreiro, bom dia. Hoje sinto bom que tenho dia. Que dizer outra coisa. Hoje tenho que dizer Ohayo gozaimasu.
8: Oi, oi, oi.
7: Qualquer coisa assim do género.
8: Sim, olha, trago aqui uma prestigiada revista japonesa de viagens, a CREA. CREA Traveler. Portanto, CREA, penso que é assim que se diz. Traveler, que em junho dedica uma grande edição especial a Portugal. São cerca de 150 páginas. A revista destaca a história, a cultura e a gastronomia portuguesas. A capa é muito, muito bonita. É uma foto da Ribeira do Porto, com o Douro ali ao lado. A capa original transporta-nos automaticamente para o Japão, porque está em japonês, percebemos isso. E na capa também, com exceção do nome da revista, que já o disse, que é CREA Traveler, portanto CREA é C-R-E-A, há uma pequena frase em português no canto superior esquerdo da capa que diz: a brisa do mar e o sol ao encontro de Portugal. Depois, lá dentro, folheando, temos uma parte dedicada ao Porto, os ventos da paz que sopram pela bela e antiga cidade do Porto, podemos ler, e o Val do Douro, claro, o berço do vinho do Porto, e enfim, uma antologia de vinhos também para ver e conhecer. Há uma outra parte dedicada a Lisboa e à Grande Lisboa. A revista chama-lhe a Cidade do Tempo. Depois vai a Sintra, Mafra, Queluz, Cascais, que considera ser um resort soalheiro, e vai a Setúbal, e quase que nos transporta para a nossa última crónica aqui.
7: Verdade.
8: Uma joia escondida entre as montanhas e o mar, e onde o mar se encontram. Enfim, depois ainda temos a Madeira. Presumo eu, João, que desta vez não houve tempo para visitar os Açores, mas certamente ficará para uma outra ocasião.
7: Portanto, e essa vai dar uma história só por ela mesma, porque talvez, os Açores são incríveis.
8: Uma coisa é certa, portanto, nós temos aqui mais de 11 mil quilómetros entre Lisboa e Tóquio. 11 mil quilómetros é muito quilómetro, e até parece que não há nada de comum entre as duas culturas. Não é nada assim de todo. Basta olharmos para a história e para percebermos a influência que Portugal teve no Japão e que ainda terá, não é? Os primeiros portugueses que lá chegaram foram os comerciantes em 1541-42, não é? E desenvolveu-se a partir daí aquilo que a história nos conta, uma importante atividade comercial, e não só, desde logo com base em Macau. Portanto, esta revista que eu não a tenho, não é? Em papel.
7: Mas se alguém a tiver, pode enviar para a RTP ao cuidado do José Guerreiro. Porque, pronto, é assim. Se estiver a ouvir-nos no Japão, tiver acesso a esta revista, envie uma cópia para o José Guerreiro.
8: Eu estou convencido que a Embaixada do Japão
7: será?
8: Em Lisboa terá.
7: Será?
8: Estou convencido, porque houve aqui eles tiveram algum trabalho para montar esta reportagem também. Uhum. Foi através da embaixada também que tudo isto se fez, presumo eu. Vou espreitar o site da embaixada e depois tentar perceber melhor.
7: Muito bem. Se quiser, pode também espreitar todas as edições de O Que Os Outros Dizem de Nós no podcast. Está em mundo.rtp.pt. O José Guerreiro volta na próxima quarta-feira. Um abraço, Zé.
8: Um abraço.
0: Um abraço para vós dois.
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0: Rio de Janeiro hoje tem um dia de sol com 23 graus de máxima e 17 de mínima. Bruxelas, amanhã sexta-feira, início do fim de semana, com muitas nuvens, 30 de máxima, 18 de mínima. Caracas, hoje vai ser um dia carregado de nuvens, com chuva para a noite, 27 de máxima, 20 de mínima. Londres, amanhã, início do fim de semana, sexta-feira, com céu com algumas nuvens, 30 de máxima, 21 de mínima.
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0: Ala dos namorados, eu só sei cantar assim. 26 minutos depois das 3. Daqui a pouco há Café das 3 com a chefe Andréia Moutinho. Andréia, vamos falar de que na edição de hoje?
1: Olha, eu hoje, lá está, a compota de cereja e a compota de mirtilo.
0: É para ouvir daqui a pouco.

0: Dá fundo, GNR, no melhor de Portugal, que grande canção. 29 minutos depois das 3, daqui a pouco há Café das 3 com André Moutinho.
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0: Dia de recebermos a aniversariante André Moutinho, que me esqueci de dar os parabéns. Feliz aniversário com algumas semanas de atraso, não é?
4: Obrigada.
0: Foi uma grande festa, não é?
4: Foi. Graças a Deus. Sim, também é o dia de Santo António, faço eu e a minha mãe no mesmo dia, por isso é sempre uma festa muito grande.
0: E tivemos doces?
4: Muitos.
0: É?
4: Eu fiz um bolo incrível, estava ótimo.
0: Bolo com... de quê?
4: Olha, fiz um bolo com baunilha, cerejas e mirtilos e foi um mote também para trazer as minhas compotas de cereja e mirtilo também, porque sobrou.
0: Sim.
4: Ou se estraga e fez-me pensar
0: na
4: em
0: tua,
4: fazer este
0: na
4: tipo
0: tua
4: de
0: cozinha
4: receitas,
0: nada se estraga, não é? Tu aproveitas tudo, não é?
4: Eu tento ao máximo, sim, ao máximo. Sabes o que é que eu faço com os mirtilos também? E aprendi com as uvas também, aprendi. Quer dizer, uma pessoa às vezes não reflete. No verão ter sempre congelado no congelador e comer congelado.
0: Sim,
4: pronto,
0: sim,
4: de um gelado.
0: Sim, sim.
4: O Salvador adora, o meu filho. E confesso que os mirtilos é mais fácil de gerir o desperdício que as cerejas ou que os figos, como tivemos no último episódio. Mas trago aqui umas compotazinhas para nós sabermos aproveitar e depois utilizar nos bolos, porque eu também fiz uma compota para utilizar no próprio bolo.
0: Sim,
4: e fiz um mix
0: a cobertura, é isso?
4: Sim, por dentro, rechear por dentro. A cobertura por fora era todo branco de manteiga.
0: Nossa, bomba, que bomba!
4: Não, eu disse a quase toda a gente, pá, essa parte retiramos, porque isso faz mesmo mal, não é? Mas para aguentar o calor, isso tudo era o mais apropriado que tinha, percebes?
0: Sim.
4: E pronto, há aqueles erros, mas tentei ao máximo.
0: A cobertura de manteiga, nesta altura, pode ser substituída por aquele queijo que não faz mal nenhum, não é?
4: Ai, podia, olha, era uma boa. Mas eu queria fazer umas brincadeiras com o saco pasteleiro e então isso já não dava tão facilmente.
0: Não, não dá para pôr, transformar o queijo em queijo creme e fazer brincadeiras com o saco?
4: Dá, até dá. Sim, tenho que experimentar.
0: Bom,
4: mas sim, dá.
0: O que é que nos trazes hoje?
4: Olha, eu hoje, lá está, a compota de cereja e a compota de mirtilo. Em que vou pegar novamente tudo por causa do bolo de aniversário, tudo que estamos aqui a falar das frutas e do desperdício que nós podemos ter. E voltar aqui a repetir, ou seja, para 1,5 kg de cerejas. Quando eu digo 1,5 kg de cerejas, eu digo, eu preciso de 1 kg de cereja sem caroço e sem o pedúnculo, ok? Por isso é que eu digo, pá, comprei 1,5 kg de cerejas.
0: É o pauzinho, é isso?
4: É o pauzinho, exatamente. É. Se comprarem 1,5 kg, temos ali aquela margem. Podem sempre utilizar a regra de 3 simples para o que está a passar de prazo em vossa casa e fazer a conversão para podermos ter. Mas eu vou precisar sempre de 1 kg de cereja limpa, completamente limpa, está bem? E para 1 kg de açúcar cristalizado. Novamente, vocês podem sempre ir buscar a pectina e retirar até para metade este açúcar que nós temos aqui. Se for o tradicional, era assim que era feito, um para um, sempre. Hoje em dia nós temos vindo a evoluir e as coisas têm vindo a ser diferentes e temos conseguido reduzir a quantidade de açúcar. O que é que eu posso juntar aqui também? Posso até fazer, agora já estou aqui a divagar, mas estou aqui a pensar, porque eu sei que o açúcar aqui é uma questão. Uhum. Nós podemos até fazer, se calhar, compotas de misturas, maçã, cereja. Se calhar aqui até pode ficar uma combinação interessante.
0: Sim. A cereja já por aqui. Si é bastante doce, não é?
4: Depende, não é? Depende das cerejas que nós encontramos. Eu por acaso tenho encontrado boa cereja. Não sei se aí para baixo também tenho encontrado, mas aqui é relativamente mais fácil encontrar cerejas.
0: Sim.
4: Ainda no outro dia encontrei cerejas daquelas boas, carnudas, por 3 euros o quilo. Eu fiquei tola da cabeça.
0: Eu
4: não
0: comprei, por 9, não é muito caro?
4: Ah, é horrível, 9 euros acho que é demais.
0: Sim.
4: Mas pronto, lá está. É demais. Uma pessoa diz que é demais porque custa na carteira, mas se eu fechar...

0: pectina e vai ajudar, ou claramente colocar a pectina.
1: Uhum.
0: Podemos novamente fazer uma infusão a frio, ou seja, mostrar o açúcar e as cerejas e deixar a macerar. Podemos colocar também uma raspa de limo, uma raspa de limão, um sumo de limão, tudo o que pode aportar sabor. Está
1: uhum.
0: bem? Podemos mostrar morangos aqui, fazemos uma compota de frutos vermelhos, né? Mostrando o morango, a cereja e o mirtilo. Vai ao fogo, deixamos ferver
1: uhum.
0: e a partir daqui temos que ir trabalhando, que é com a colher e devendo o ponto que fica. Se eu quiser uma compota totalmente desfeita, depois de estar no ponto de trituro, se quiser com pedacinhos, ela vai se desfazendo naturalmente, está bem?
1: Sim, no lume, não é?
0: E no lume.
1: Sim.
0: Não se esqueçam, lá está, novamente, de repetir, de esterilizar os potes quando vão colocar a compota diretamente do fogo para os recipientes, se quiserem que ela tenha uma durabilidade maior. Mas já assim já dura bastante. Não
1: Sim.
0: se esqueçam que o açúcar também ajuda na conservação. Quanto mais açúcar, mais tempo de conservação, se não esterilizarmos. Quanto menos açúcar, mais frágil vai ser o produto, está
1: Sim,
0: bem?
1: Muito bem.
0: Importante.
1: Sim. Olá, Andreia, sou a Maria Silva de Paris. Porquê é que os bolos às vezes ficam secos, mesmo seguindo a receita?
0: Olha, os bolos ficam secos porque o ambiente que está à nossa volta também pode ser seco. Imagina, a capacidade de absorção de uma farinha, aqui em Portugal se calhar pode ser menos ou mais, e isso também difere. Difere também se a farinha estiver aberta há muito tempo, tem mais umidade ou menos umidade. Ou seja, os bolos, mesmo seguindo a receita, se são secos, vou ter, se continuar a ser seco e é sempre a mesma receita, é seca, temos que juntar mais gordura. Ou seja, ver na receita e equilibrá-la de maneira ao ambiente em que estamos. Não sei se a gordura neste caso será a manteiga ou o óleo, mas eu diria para aumentar um bocadinho a percentagem dessa gordura.
1: Sim. E se calhar ter mais umidade em casa.
0: Por exemplo, eu não sei se será o caso, até porque Paris é bastante úmido, por isso é que eu estava aqui, não sei, mas sim, a umidade, chegamos a essa conclusão já várias vezes,
1: sim,
0: não é?
1: Tudo é umidade
0: que
1: na
0: é umidade,
1: tua cozinha.
0: Tudo é umidade na minha vida.
1: Sim. Beijo grande, até para a semana.
0: Beijinho, até para a semana.
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1: Daqui a pouco vou estar à conversa com a Noémia Gonçalves e ficar a saber o que vai acontecer hoje na tarde da RTP Antena 1.

É Rita Vian no Melhor de Portugal, a canção chama-se Amanheça. Estamos a 19 minutos das 4 da tarde, conto ter ainda daqui a pouco Noémia Gonçalves para nos falar dos destaques da tarde de hoje da Antena 1.

Daqui a pouco não pode perder, há 90 segundos de ciência. Vamos ter uma investigadora da Universidade do Algarve, Marta Botelha. Um grupo de investigadores está a desenvolver um programa comunitário de exercício físico para pessoas com doenças crónicas. É por aí que vamos daqui a pouco.

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0: Sorridente e com aspecto de primavera, porque a temperatura desceu bastante em relação aos últimos dias, mas ainda sempre a arfar de calor, Noemi Gonçalves.
2: Sim, eu acima dos 24 graus para mim está muito quente.
0: Então como é que viveste na Madeira tanto tempo?
2: Exato, explica-me. Mas precisamente por ter vivido na Madeira. Na Madeira a temperatura é amena. Ou seja, nunca está nem muito frio, nem muito calor.
0: Ah é?
2: Sim.
0: A sensação que me dá é quando se abre a porta de elevador que a roupa cola ao corpo.
2: Mas aí é por causa da taxa de umidade. Agora a temperatura nunca sobe, nunca chega aos 40 e tal graus. Na loucura acontece isso uma vez a cada 10 anos. Uhum. Aqui tem sido com uma certa frequência.
0: Sim.
2: Eu acima dos 30 graus já estou intragável. É impossível. Não funciona bem com estas temperaturas. Não, isto não é para ninguém.
0: Isto... Pronto, ok.
2: Não é para mim, nem é para ninguém.
0: Sim, não é para ti, não é para ninguém, não é?
2: Exato.
0: Acreditas que eu plantei, mais uma vez este ano, malaguetas?
2: Sim.
0: E a minha casa é muito, com muito sol.
2: Sim.
0: Fui passar o fim de semana fora e estive, reguei na sexta-feira e só não reguei no sábado. Queimaram, morreu tudo. Um dia sem regar.
2: Ficou muito próximo do vidro, provavelmente fez algum efeito de estufa.
0: Sim, sim. Bom, posto esta tristeza, queria saber o que é que vai acontecer hoje.
2: Eu também ando com o mesmo drama. Estava a tentar fazer crescer uma buganvília que também sofreu o mesmo mal. E é uma buganvília.
0: Mas é que,
2: estava na planta inicial, portanto.
0: Mas é que as malaguetas são propícias a estas temperaturas altas, não é?
2: E as buganvílias? Não estás a ver o que é, pois não? É aquela trepadeira com flor roxa.
0: Ah, sim.
2: Portanto. Aquilo também é feito, só que era uma planta bebê ainda, portanto estava em desenvolvimento, a temperatura foi demasiado alta para ela. Infelizmente as ervas é que adoram, elas não morrem, as ervas podiam morrer com
0: mas é que este vaso da malagueta morreu tudo, está tudo amarelo. Bom, conta-me lá, o que é que vai acontecer hoje na tarde da RTP 1?
2: Deve acontecer imensa coisa. Não, vamos desde logo no anfiteatro, vamos à Águeda, perceber o que está a acontecer no Agitágua Art Festival. O João André Oliveira vai lá estar para dar conhecimento, para nos dar conta deste festival. Temos também o À Volta do Largo, e eu estou a falar um pouco mais devagar, porque estou aqui à procura de mal atrás de mal, que não trouxe a cábula, porque não deu tempo, porque eu saí agora de uma gravação. E no caso de hoje, do À Volta do Largo, eu sei que é o Mário Antunes que nos vai levar a um sítio qualquer, que agora não me lembro, temos que passar à frente.
0: Então vamos jogar com isso, boa? Vamos jogar com isso.
2: Vamos jogar. Hoje também temos posto de vigia com a Andreia Rocha, portanto, hoje voltamos a navegar pelas redes da internet e há um postal do dia que pica o assunto da semana, que é Cristiano Ronaldo.
0: Sim, senhora. E hoje no quiz vamos jogar com uma música que é uma das tuas músicas de sempre.
2: É, são todas. É uma coisa, é uma loucura.
0: Sim.
2: Tenho-as todas, aliás, tenho isto tudo assim a tocar logo pela manhã.
0: É verdade.
2: Mal eu desperto.
0: Sim. Faço uma pergunta à Noemi, dou-lhe 4 possibilidades, o tempo do relógio ela tenta acertar e é sempre o Cristiano Ronaldo a acertar nas canções.
2: Pois.
0: O que é que o Cupido esculpe na canção dos Expensive Soul? Hipótese A, o sorriso da pessoa.
2: Não.
0: Hipótese B, as curvas torneadas da pessoa. Hipótese C, a mente maravilhosa da pessoa.
2: Não.
0: D, o culpido é um desastre, não esculpe nada.
2: Quer dizer, se quase fica só para a resposta A.
0: Ah? Vamos conferir, vamos conferir.
3: Também preciso do culpido que esculpiu o teu sorriso.
0: Certo, eu sabia que tu ias acertar.
2: Foi um bocadinho para aquela cena de exclusão, de partes e não sei o que e tal. Agora, tu falas tanto sobre as músicas da minha vida, mas tu sabes de alguma música da minha vida? Agora sou eu a entalar-te em
0: sei,
2: direto.
0: Sei. Gostas imenso dos U2? É uma das tuas bandas?
2: Sim.
0: Sim. Gostas... Gostas imenso dos U2?
2: Eu gosto muito dos U2, não é?
0: Sim.
2: Eu não consigo sair ali.
0: Não, não, mas tenho que pensar. Pode ser amanhã? Posso responder isto amanhã?
2: Não, porque vais andar a vasculhar.
0: Não vou andar a vasculhar, vou pensar, não é? Com calma, não é? Pode ser?
2: Sim. Viste o meu ar convencido, não é?
0: Mas,
2: vais ter que entrar, basicamente vais ter de entrar no mercado internacional de música. Se acertares, faço aqui uma festa.

0: O Cupido dos Expensive Soul.
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2: Olá, o meu nome é Marta Botelho, sou docente na Faculdade de Medicina e Ciências Biomédicas da Universidade do Algarve e sou investigadora no Laboratório de Saúde e Movimento do ABCRI. O Programa Comunitário de Exercício Físico na Doença Crónica é um programa de exercício multimodal que está direcionado para a população que tem multimorbilidade, portanto que tem mais do que duas doenças crónicas em simultâneo. Estamos muito direcionados naquilo que é a gestão da diabetes, na gestão da doença cardiovascular, na gestão da doença musculoesquelética, nomeadamente a osteoartrose, que é aquela que tem uma maior prevalência na nossa comunidade. Portanto, isto acaba por ser um modelo de cuidado de saúde para dar efetivamente resposta a estas necessidades de uma população complexa e que tem uma prevalência de doenças muito grande e que é fundamental, para além da prática do exercício, também fazermos alguma literacia em saúde, desmistificar algumas ideias erradas que a população tem, ensinar as pessoas a automonitorizarem-se, a perceber o que é seguro e o que é que não é, para que depois, após a prática de exercício connosco, fiquem autónomos para integrarem outros programas de exercício na comunidade. O programa de exercício físico na doença crónica, ele iniciou em 2024. Já temos 192 participantes, entre grupo de intervenção que efetivamente faz o exercício connosco e grupo de controle. E, portanto, ele vai continuar agora em 2026 e, portanto, acreditamos que até às 250 pessoas conseguimos chegar, que seria uma amostra já considerável e importante para conseguirmos tirar efetivamente alguns resultados importantes.
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0: É a Bárbara Tinoco no Melhor de Portugal, a canção chama-se 10 minutos. Estamos um minuto das 4 da tarde, Zurique, amanhã sexta-feira. O início do fim de semana vai ser com muito sol, 32 graus de máxima, 18 de mínima. Macau, amanhã chuva e trovoada, 31 de máxima, 27 de mínima. Joanesburgo, na África do Sul, temos amanhã muito sol, céu limpo, 17 de máxima, 6 de mínima. Finalmente em Montreal, hoje quinta-feira, vai ser um dia a chover, o dia todo a chover, 26 graus de máxima, 21 de mínima. Hora certa, há notícias com Nuno Rodrigues, depois quem lhe dá a música é a Noémia Gonçalves, por hoje estamos conversados. Amanhã regresso às 2 da tarde. Grande abraço!
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2: Quatro horas em Portugal Continental e na Madeira, são três nos Açores. Olá, boa tarde, Nuno Rodrigues.
3: Olá, Noémia, viva.
2: Começamos agora o programa da tarde desta quinta-feira 9 e em destaque nas notícias a esta hora.
3: Foi um erro. O governador do Banco de Portugal admite que errou ao comprar ações, já depois de ter assumido o cargo. Os lucros desse investimento foram doados a uma instituição de solidariedade social. Adiante, escutamos as declarações de Álvaro Santos Pereira esta tarde no Parlamento. O ministro das Finanças está preocupado com os impactos do agravamento das tensões no Médio Oriente. Miranda Sarmento promete acompanhar com particular atenção um eventual aumento do preço dos combustíveis em Portugal. O regime iraniano continua a responder aos ataques norte-americanos da última hora. Atualizamos informações também mais à frente nesta edição às 4 da tarde. Damos ainda conta dos desenvolvimentos do encontro que está a decorrer nesta altura entre a Ministra do Ambiente e a Presidente da Câmara Municipal de Almada à procura de soluções para a falta de água no concelho.
2: Ora, e nesta altura, no que diz respeito a temperaturas, no Porto estão 19 graus, 21 em Ponta Delgada, 24 no Funchal e em Coimbra, estão 28 em Faro e em Lisboa. As notícias às 4, a edição é de Nuno Rodrigues.
3: O governador do Banco de Portugal assume que errou ao ter comprado ações de várias empresas já depois de ter ocupado o cargo. Os lucros deste investimento, cerca de 3 mil euros, foram entregues a uma instituição de solidariedade social. Ouvido esta tarde no Parlamento a propósito deste caso, Álvaro Santos Pereira assumiu o erro que tentou corrigir de imediato.
4: Foi proativamente que eu declarei praticamente no mesmo dia ou nos dias a seguir que era a entidade da transparência, onde vem, foi público, não é? Todas as, tudo o que foi feito, nos dias que foi feito, e a mesma coisa do BCE, e foi o BCE depois que me informou, então, como eu expliquei, que obviamente tinha ocorrido um erro, uma imprevidência, sem dúvida nenhuma, e ninguém mais lamenta essa imprevidência do que eu.
3: Esclarecimentos do governador do Banco de Portugal, ouvido esta tarde no Parlamento, Álvaro Santos Pereira já justificou também as recomendações que entram em vigor no próximo mês, com regras mais apertadas nos créditos à habitação e ao consumo. A taxa de esforço, por exemplo, passa de 50% para 45%. O governador explica que a instituição decidiu responder assim a vários sinais de alerta que envolvem o mercado imobiliário.
4: Nós estamos, obviamente, perante um cenário alarmante, os níveis de incumprimento, respondendo ao Sr. Deputado, continuam baixos, mas existem vários sinais de alerta que não podemos ignorar. Se só atuarmos quando os riscos se materializarem, podemos estar a agir tarde demais. Foi com esta determinação e a determinação de evitar a acumulação de riscos para a estabilidade financeira e prevenir cenários de sobreendividamento das famílias que levou o Banco de Portugal a rever a sua recomendação macroprudencial relativa à concessão de novo crédito a consumidores.
3: O acesso ao crédito, que passa a ter regras mais apertadas já a partir do próximo mês, novas regras que o governador do Banco de Portugal explicou há instantes na Assembleia da República. É também no Parlamento que está a ser ouvido o ministro da Economia. Castro Almeida já explicou que o regime de layoff simplificado garantiu salários a mais de 5 mil trabalhadores de empresas afetadas pelas tempestades do início do ano. Os números foram atualizados há pouco. O ministro da Economia corrigiu dados que disponibilizou no mês passado e aproveitou para fazer um novo balanço do apoio do Estado às empresas afetadas.
5: O número de trabalhadores que beneficiaram dos incentivos à manutenção dos postos de trabalho foram 22.500 trabalhadores. Eu tinha falado de 3.500, mas eram empresas e não trabalhadores. E já agora também, o número de trabalhadores abrangidos pelo regime de layoff simplificado foram 5.500 trabalhadores, e o número de trabalhadores que beneficiaram de isenção temporária de contribuições para a Segurança Social foram 123.500 trabalhadores.
3: Quanto aos apoios à reconstrução de habitações afetadas pelas tempestades deste ano, Castro Almeida explicou que os municípios já avaliaram praticamente todas as candidaturas, à exceção das regiões de Leiria e da Marinha Grande, que concentram o maior volume de pedidos de apoio.
5: As candidaturas de 93 municípios apresentam-se concluídas a 100%. Se considerarmos os municípios com mais de 90% de avaliações feitas, são 116 concelhos abrangidos. Acho que merecem uma referência particular aqui os municípios da região de Lisboa e Val do Tejo e a CCDR de Lisboa e Val do Tejo, que hoje têm analisadas e decididas 97% das candidaturas. Se tirarmos Leiria e Marinha Grande, que são os casos mais complexos, ficamos com 91% de candidaturas analisadas.
3: O Ministro da Economia, Manuel Castro Almeida, que continua a ser ouvido na comissão criada depois das tempestades que atingiram o país no início do ano, depois das férias parlamentares, até às férias parlamentares, os deputados ainda pretendem ouvir a Associação Nacional de Municípios e também a Comissão de Coordenação e Desenvolvimento Regional do Centro. Em Almada, à procura de soluções para a falta de água no concelho, a Ministra do Ambiente continua reunida a esta hora com a Presidente da Autarquia. O encontro decorre aí, Ana Isabel Costa, nas instalações dos Serviços Municipalizados de Água e Saneamento de Almada, numa altura em que já se sabe que há localidades que na próxima noite vão ser afetadas de novo pela interrupção no abastecimento.
6: Foi uma notícia que chegou através das redes sociais, quer da Câmara Municipal de Almada, quer dos Serviços Municipalizados de Água e Saneamento, enquanto decorre esta reunião, onde para além da Câmara e do Governo estão também representados os responsáveis da APA, Agência Portuguesa do Ambiente. Ora, estes locais que vão ver a água totalmente cortada entre as 20 horas de hoje e as 6 horas de amanhã são a Charneca da Caparica, Arueira, Marisol, Fonte da Telha, Palhais, Lazarim, Botequim, Vila Nova de Caparica, Capuchos, Pilotos, Funchalinho, Val Rosal, Val Cavala, Quintinhas e Quinta de Santa Teresa. São muitos os locais e são diferentes dos que viram a água cortada nesta noite. Há locais que, por exemplo, onde a água só foi reposta a meio do dia e não logo de manhã, como estava previsto, e que, portanto, vão ver novamente a água a ser cortada esta noite. A Presidente da Câmara já disse que está a pôr em marcha um plano para abastecer água potável à população. Vamos saber qual quando esta reunião aqui terminar.
3: O Conselho de Almada continua em situação de alerta por causa das falhas no abastecimento registadas nos últimos dias, que têm afetado as famílias e também o comércio. Ao longo do programa de tarde, regressamos aí à Almada para conhecermos as conclusões desta reunião entre a Presidente da Câmara de Almada e a Ministra do Ambiente. A Iniciativa Liberal quer ter acesso a toda a documentação relacionada com a correção digital dos exames nacionais do secundário. O partido diz que a situação é cada vez mais grave e já fez seguir um pedido para o Ministério da Educação no sentido de ter acesso a toda a informação relacionada com este processo. É isso que explica a deputada da Iniciativa Liberal, Angélique da Teresa.
7: Todo o cronograma, todo o fluxo de informação, de decisão, quem é que decidiu o quê, em que fases, contratos, memorandos, protocolos, identificação das entidades públicas ou privadas que estiveram envolvidas, saber exatamente naquele momento da reprogramação do PRR, porque aí isso obriga a que haja contactos com a Comissão Europeia, o que é que ficou realmente decidido.
3: Questões que a Iniciativa Liberal quer ver esclarecidas. O Ministro da Educação tem 30 dias para responder. Angélica da Teresa, a deputada da Iniciativa Liberal, pede urgência na resposta a estes pedidos do partido, que quer ter acesso a todos os documentos relacionados com a correção digital dos exames nacionais. O Ministro das Finanças garante que o Governo está a acompanhar com especial atenção o preço dos combustíveis em Portugal. O agravamento dos preços é uma das consequências esperadas do agravamento também das tensões no Médio Oriente. Miranda Sarmento assume que está preocupado e lembra já a extensa lista de acontecimentos que têm afetado as contas públicas nos últimos largos meses.
8: O ano 2026 era um ano com uma margem estreita, porque temos muitos empréstimos PRR para executar. Os bons resultados de 25 tornaram a margem um pouco menos estreita, mas entre o comboio de tempestades e a situação do Irão, a margem tinha voltado a ficar bastante estreita. Portanto, nós vamos acompanhar a situação, ver que efeitos é que isto vai ter nas próximas semanas no preço, sobretudo no preço dos combustíveis, e atuar em conformidade, como fizemos desde a primeira hora.
3: O Ministro das Finanças, ao início da tarde em Bruxelas, à margem de uma reunião do Eurogrupo e já depois de os Estados Unidos e o Irão terem voltado a trocar ataques. De resto, Sérgio Infante, o regime iraniano, continua a responder às ofensivas norte-americanas da última noite.
9: E a resposta mais recente foi dada pela Guarda Revolucionária do Irão, que afirma que disparou 10 mísseis balísticos contra a base militar de Azraq, na Jordânia. Um alvo tem uma importância especial porque é aqui que está o centro de comando e controle dos Estados Unidos. O Irão garante que destruiu as instalações. As Forças Armadas da Jordânia confirmam que os sistemas de defesa aérea conseguiram interceptar e abater em voo 8 destes mísseis lançados a partir do Irão. A Guarda Revolucionária avisa também que qualquer país no Golfo com bases norte-americanas é um alvo e por isso já foi alvejado o Bahrein, em concreto um porto marítimo onde está sediada a 5ª Frota da Marinha Norte-Americana. O Kuwait também já foi visado nesta bateria de ataques e visado em duas bases militares que têm pessoal norte-americano. O Qatar também foi atacado, os alvos foram infraestruturas de alerta e depósitos de combustível utilizados pelas tropas norte-americanas. Entretanto, nesta quinta-feira realiza-se a etapa final do funeral do ex-líder supremo do Irão. Ali Khamenei vai ser sepultado e entre a multidão já foi possível ver uma enorme faixa onde estava escrito "Vamos matar Trump".
3: De resto, o Irão acusa os Estados Unidos de estarem a prejudicar a reabertura do Estreito de Hormuz. Os guardas revolucionários avisam que os ataques militares norte-americanos estão a pôr em risco os interesses de muitos países que dependem da circulação de navios neste estreito, por onde passa uma parte importante do petróleo mundial. Vai regressar amanhã a Portugal a equipa de busca e salvamento que tem estado na Venezuela depois dos violentos sismos que atingiram este país. A Força Conjunta, com 62 operacionais, regressa num voo da Força Aérea, deve chegar a Beja durante a manhã do dia de amanhã. Entretanto, subiu para 104 o número de portugueses e lusodescendentes que morreram na sequência dos sismos. Há ainda nesta altura 57 desaparecidos. É esse o balanço avançado também esta tarde pelo Ministério dos Negócios Estrangeiros.
2: Nuno Rodrigues com as notícias às 4 na RTP Antena 1, simultâneo com Madeira, Açores e Mundo. Estas e outras notícias em permanência na internet em noticias.rtp.pt. São 4h13, tarde de quinta-feira. Olá, boa tarde, Paulo Galvão.
10: Olá, Noémia, boa tarde para ti.
2: Ora, estou também a olhar aqui para as questões de trânsito. Esta hora não me parece assim muito complicado, exceto a A4 que está com problemas.
10: Há um acidente na saída para Paredes, está sujeito a demora o sentido Amarante-Porto. A VCI no Porto tem muito movimento, do Dragão para A3. Temos A1 com uma ocorrência em Gaia, antes da Ponta Rábida, também com trânsito acumulado. A Avenida AEP é preenchida. Na região de Lisboa, A5 está parada, no Alto de Monsanto, para as Amoreiras, com uma avaria a ocupar a via direita no viaduto Duarte Pacheco, de Lisboa para Cascais, na A5, há um acidente junto à área de serviço de Oeiras, também com trânsito acumulado. A ponte 25 de Abril, Lisboa para Almada, está congestionado de Campolide para o Tabuleiro, acesso de Alcântara com luz verde. Em Algés, trânsito parado na Cril, em direção ao passeio marítimo de Algés. A Avenida Brasília está já cortada no acesso a esta zona. É o início do Festival Nós Alive, esta zona deve ser evitada. Por último, no Alentejo, temos também nota para um incêndio junto à A6, na ligação de Badajoz a Elvas, ao quilómetro 152. O trânsito está condicionado.
2: Ficamos então com estas indicações para quem está na estrada a esta hora. Paulo, vamos lembrar o número da linha verde.
10: É 821-0101, nacional e grátis, até às 8 da noite.
2: Ora, e depois daquilo que aconteceu há relativamente pouco tempo entre nós os dois, em que para lançar... Não era nada disso, Paulo. Para lançar a Rosalía, disse: tu eras uma pérola, hoje vou mudar. És uma safira. E assim não precisamos nascer saber como é que nasceu, basta estar aqui a lapidar.
10: Sim, é só lembrar que não nos lembrávamos de onde é que vinham
2: as pérolas.
10: E portanto ficámos aqui numa situação um bocado delicada aqui em Antena.
2: Não, ninguém diria isso. Digamos que foi uma pérola também da rádio.
10: Pois foi.
2: Até já. Paulo Galvão, vamos estar de regresso às 4h30 para atualizar estas e outras informações no que diz respeito a trânsito.
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2: Ele é a Safira que todos os dias nos dá indicações no trânsito. Já esta é a voz de Ed Sheeran no topo de hora.

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5: Agora são 4:19. E Nuno Rodrigues, entre tantos assuntos que poderíamos abordar nesta quinta-feira, vamos falar sobre algo que provoca muitas vezes algumas questões a quem é portador deste fator. Ou seja, não vamos ter complexos, vamos mesmo falar de gaguez, que afeta algumas pessoas e que muitas vezes tem impacto emocional e pessoal. Há uma iniciativa que por estes dias tem uma importância relevante e que pode ajudar a desmistificar esta questão da gaguez e ajudar estas pessoas.
6: Não há que ter medo, muito menos vergonha. É essa a ideia que se pretende passar no campo de férias para crianças e jovens com gaguez que está a decorrer por esta altura em Portugal. É uma iniciativa inspirada num modelo criado nos Estados Unidos, está a decorrer na Escola Superior de Saúde do Alcoitão, no Conselho de Cascais. A repórter Sandra Henriques passou por lá e dá-nos conta de algumas estratégias para transmitir às crianças com gaguez, por exemplo, a confiança necessária para falar em público.
7: O telemóvel dá para arrumar?
8: Oh, pessoal, arrumar telemóvel.
9: A professora Jacqueline Carmona orienta tudo antes de uma das monitoras explicar a atividade que vão fazer. É para mostrar como ser um bom comunicador.
10: Então, a nossa primeira atividade vai ser sobre expressão facial e corporal.
9: Muito atentos, estão duas dezenas de crianças e jovens entre os 5 e os 15 anos. Sentados à sombra em dia de calor, olham agora para uma das meninas que está a apresentar-se.
11: Olá, eu sou a Caetana, eu tenho 11 anos e gosto muito de dançar e fazer ginástica.
9: Caetana conta aos novos amigos como faz quando tem que fazer apresentações.
11: Nós devemos ter os ombros mais relaxados e os braços leves.
9: Mas recuemos até ao início do campo, quando as mães vieram trazer os filhos. Faia Mairosa é mãe de Kevin, de 11 anos.
12: Descobri este campo porque o meu Kevin estava com dificuldades na escola em termos de... As crianças às vezes são muito maldosas e começam a gozar com ele, e ele sentia-se único, sentia-se muito diferente. Pesquisando sobre a Associação Portuguesa de Gagos, descobri este campo e achei que era o ideal para ajudá-la a trabalhar mais a confiança e encontrar outros pares que e não sentisse que fosse a única criança que gagueja.
9: Kevin conta que já fez amigos.
13: O Duarte, o Salvador e o... E o Pedro.
9: Também Frederico, de 7 anos, espera que haja tempo para jogar à bola.
14: Jogar à bola com os amigos.
9: A mãe de Frederico diz que o filho tenta disfarçar a gaguez e só há pouco tempo é que está a trabalhar esta questão na terapia da fala. Filipa Cordeiro acredita que esta experiência pode ser muito benéfica para o filho.
15: Treinar esta consciência, portanto, do corpo, saber também explicar que todos nós temos a nossa forma de comunicar e eu acho que isto vai ser muito benéfico.
9: Entretanto, aproxima-se uma menina que quer falar connosco. Diz que gosta muito de uma banda de música em particular.
16: Scorpions.
17: E sabes cantar? Lembras-te agora de alguma música?
16: Na, na, na, na, na.
9: A mãe da Camila, Karina Ramos, lamenta que ainda haja muitas pessoas que não lidam bem com a gaguez.
18: A Camila, portanto, vai a um restaurante, é ela que faz o seu pedido, leva o tempo que precisar de levar e, na verdade, as outras pessoas é que ainda não estão muito preparadas, familiarizadas com este tema.
9: Precisamente para treinar este tipo de situações, uma das atividades é simular uma gelataria. Vão poder mesmo comer gelados, mas vão ter que pedir a duas pessoas que acabaram de conhecer. A professora Jacqueline Carmona explica a importância desta experiência.
19: Em crianças, jovens e até adultos, comem, bebem, não exatamente o que queriam, porque apontam, por exemplo, para uma montra de bolos e a pessoa que está do outro lado diz bola de Berlim e não era bola de Berlim.
17: E para despachar, sente-se pressionada?
19: A dificuldade que se calhar vai ser dizer que é com o pastel de nata ou seja qualquer um dos outros. Portanto, alguns optam por evitamento e comem. o que não queriam ou bebem, não é?
9: Jacqueline Carmona é terapeuta da fala e professora aqui na Escola Superior de Saúde de Alcoitão. É responsável por este campo de férias, que vai na segunda edição em Portugal. Faz parte de um programa internacional inspirado no modelo CARE, uma abordagem pedagógica baseada em evidência científica que nasceu na Universidade do Texas, nos Estados Unidos.
19: Fizemos, antes da pandemia, a parceria com o Blank Center Institute for Tutoring Research, que faz parte da Universidade do Texas at Austin, e eu fui assistir a uma semana destas lá em Austin, e já tínhamos tudo preparado e depois aconteceu a pandemia. Portanto, nós andamos há algum tempo a trabalhar nisto.
9: Jacqueline Carmona aponta algumas ferramentas que ajudam quem tem gaguez.
19: Esperar o outro terminar de falar ajuda não verbalmente dizer tens tempo ou temos tempo, ou então uma coisa maravilhosa que se calhar poucos nós tiveram a hipótese de ouvir, quero tanto ouvir o que tens para dizer.
3: Já conseguiste ou não?
9: Entretanto, nas atividades, todos os olhos e ouvidos estão concentrados num homem alto que está a ensinar como fazer malabarismo. Camila, que há pouco ouvimos a cantar, diz que está a divertir-se.
16: Estou a divertir-me muito.
9: A acompanhar tudo estão também as adultas Isabel e Joana, que fazem parte da Associação Portuguesa de Gagos. Isabel destaca a importância desta semana para as crianças.
14: É giro pensar no efeito que isto teria para nós se tivéssemos sido quando éramos mais pequeninas.
9: Joana concorda.
20: Por exemplo, há bocadinho tínhamos eu tinha aqui uma menina abraçada a mim que não me conhece e perguntou, tu também gaguejas? Ou seja, acaba por ser um bocadinho mais fácil de também entenderem que há pessoas mais velhas que eles, que neste caso, e estudamos, tanto eu como a Isabel, e que é possível viver com gaguejas.
9: Exemplos e inspiração, esta semana de muitos ensinamentos para crianças e jovens com gaguejas.
6: É fundamental compreender a gaguez para desmistificar preconceitos.
5: Para demais.
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5: Daqui a pouco ligamos também ao desporto nesta quinta-feira. Paulo Galvão, não te assustes, não entra já. Agora é a mesma não, Bárbara Tinoco.
6: Até já.
5: Até já. Não, a trilha meteu-se aqui onde não devia. É a Bárbara Tinoco que devia ter traído antes do trânsito.
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0: A Bárbara Tinoco com Devia Ter-te Traído, nesta emissão de quinta-feira do programa da tarde, 9 de julho. Agora sim, Paulo Galvão. Há pouco foi mesmo de uma forma inusitada que a trilha se encaixou num sítio que não era suposto. E pronto. Mas olhando para o trânsito, temos mais ou menos o mesmo cenário do topo de hora.
1: Sim, temos dificuldades na região do Porto. Na A4 há um acidente na saída para Paredes. O trânsito está a acumular no sentido Amarante-Porto. Via de cintura interna com filas na subida do Dragão para a A3. Também há uma ocorrência na A1 em Gaia, em direção à Ponta Rábida. Uma avaria com o trânsito a parar a partir de Coimbrões. A Marginal do Porto está também a acumular. A Avenida AEP está preenchida para quem vem de Matosinhos para a cidade do Porto. Na região de Lisboa temos a A5 parada no Alto de Monsanto para as Amoreiras. Houve uma avaria, está a ocupar a via direita no viaduto do Arco Pacheco, o trânsito está demorado. Ponto 25 de Abril, Norte-Sul, a parar na zona do Aqueduto das Águas Livres para o Tabuleiro. Mantemos as filas para chegar ao recinto do Festival Alive, em Algés, com o trânsito parado na Cril. Deve-se evitar esta zona e sair mais atrás para Miraflores. Trânsito também já cortado na Avenida Brasília em direção ao mesmo destino. Na A5 já está resolvida uma ocorrência junto à área de serviço de Oeiras. O trânsito está a escoar a partir de Miraflores. Entrada em Lisboa pela Ponte 25 de Abril no Pararranca, na Baixa da Almada, no final da A2 para a Praça das Portagens. Já agora uma nova ocorrência para a Ponte 25 de Abril no sentido Norte-Sul, no início do tabuleiro, também com o trânsito a parar. Uma outra ocorrência no IP3, a sul de Viseu, na zona de obras em Vila Xantessá e Faiil, com trânsito a parar, com um acidente e um incêndio que está a ser combatido junto à A6, na ligação de Badajoz-Elvas, ao quilómetro 152, a pedir atenção.
0: Ficam estas indicações para quem está na estrada a esta hora. Paulo, vamos lembrar o número da linha verde?
1: É 821-0101, até às 8.
0: E porque falaste no Alive e no trânsito para Algés, a partilha que nunca ninguém pediu, mas que eu vou fazer, já foi muito feliz no Alive com os Foo Fighters.
1: Pois, começa hoje com o Nick Cave, hoje à noite.
0: Exato, também seria muito feliz.
1: Pois é.
0: Não vai acontecer, beijinhos.
1: Até já. 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
0: Antes de atualizar as notícias em síntese, olho-me para a previsão do estado do tempo para amanhã. Pode contar com nuvens no litoral oeste até meio da manhã, possibilidade de trovoada no interior durante a tarde e de chuva fraca no litoral norte e centro até meio da manhã. Quanto às máximas, Porto deverá chegar aos 21 graus, Viana do Castelo e Sines 22, Aveiro 23, Leiria 24, Coimbra 26, Braga e Lisboa 27 graus, Faro 28, Santarém e Setúbal 29 graus, Guarda 30, Vila Real, Guarda e Porto Alegre, aliás, Vila Real e Porto Alegre 32, Beja 33, Castelo Branco 34, Bragança com uma máxima prevista de 35 graus. Agora são 4h31, está na hora de olharmos as notícias em síntese, neste 9 de julho com Susana Barros.
2: Uma imprevidência, reconhece o governador do Banco de Portugal, Álvaro Santos Pereira, está a ser ouvido esta tarde no Parlamento e já assumiu o erro pela compra de títulos depois de assumir funções. As mais-valias do investimento totalizaram mais de 3 mil euros que Santos Pereira doou a uma instituição de solidariedade social. Nesta audição, o governador justificou também a decisão de cortar na taxa de esforço na concessão de crédito à habitação de 50% para 45%, que entra em vigor em agosto. Santos Pereira afirmou que em Portugal faltam 300 mil casas, o crescimento do crédito à habitação é 3 vezes superior à economia. À média europeia, a economia estava em risco. É preciso, sim, um consenso nacional para resolver o problema da habitação. É preciso, na opinião de Santos Pereira, agilizar licenciamentos, aumentar a construção e apostar na habitação social e pública. Prossegue ainda nesta altura a reunião entre a Presidente da Câmara de Almada e a Ministra do Ambiente. Estava marcada para as 14h30 desta reunião. Devido à falta de água, o município está em situação de alerta. Inês de Medeiros e Graça Carvalho procuram soluções para o problema. No Bombarral, 130 pessoas tiveram hoje de ser retiradas do interior de um armazém de frutas onde trabalham, devido à libertação de gases tóxicos. 12 pessoas tiveram de ser transportadas ao hospital, 79 foram assistidas no local.
0: Susana Barros a trazer-nos assim o essencial das notícias nesta quinta-feira, 9 de julho. Voltamos a atualizar estas e outras notícias do país e do mundo no Topo de Hora, ou seja, às 5 da tarde. Agora olhamos no desporto, David Carvalho. Jorge Jus é o novo selecionador nacional, mas também há um castigo para o Benfica.
3: É isso, vamos antes ao Benfica, que foi castigado com um jogo à porta fechada e 150 mil euros de multa. A decisão do Tribunal da Relação, após recurso dos encarnados, sustenta a tese inicial da Autoridade para a Prevenção e o Combate à Violência no Desporto. Em causa estão vários processos dos últimos anos relacionados com o arremesso de pirotecnia em jogos no Estádio da Luz. O Benfica já não pode recorrer e o castigo terá efeitos internos, ou seja, poderá jogar à porta fechada frente ao Académico na primeira jornada da Liga. Encarnados estão a analisar o acórdão neste momento. Jorge Jesus é o novo selecionador nacional, assina amanhã contrato até 2030, abrindo assim uma nova era na Federação Portuguesa de Futebol. Leonardo Jardim, treinador do Flamengo, que está em Portugal a estagiar, aprova esta escolha da Federação.
4: Com certeza que é uma opção, é um dos nomes importantes do futebol português. Como existe outros, o Jorge é um amigo meu e com certeza se isso acontecer, fico feliz por ele. E fico feliz pela seleção de voltar a ter um técnico português.
3: Leonardo Jardim, sobre a nova fase na carreira de Jorge Jesus, chega a selecionador nacional poucos dias antes de completar 72 anos. A apresentação é amanhã, está marcada para as 3 da tarde na Cidade do Futebol, em Oeiras. Sporting e Atlético de Madrid já têm acordo por Morten Hjulmand. Colchoneros aceitaram as condições do clube português, 40 milhões fixos mais 5 milhões em bónus por objetivos fáceis de atingir. Depende do número de jogos ao serviço do Atlético e do desempenho dos colchoneros na Liga dos Campeões. Jesse Derry já está em Lisboa, é reforço por empréstimo do Chelsea durante esta época. O extremo inglês de 19 anos junta-se ao plantel às ordens de Rui Borges e revelou extrema felicidade apesar do cansaço após a viagem até Portugal.
5: Estou feliz. I'm very tired and we'll speak tomorrow. I'm so happy. I'm very, very, very happy to be here.
3: Pré-temporada do Sporting continua a todo o gás. Hoje, em jogo treino com o Torriense na Academia, Leões venceram por 2-0, golos de Silas Anderson e Daniel Bragança. A operação kick-off levou a atenção de 10 pessoas ligadas ao grupo de adeptos do Benfica No Name Boys. Na origem desta diligência da Polícia de Segurança Pública estão suspeitas de agressões antes do derby de futsal entre Sporting e Benfica em fevereiro. Esta manhã houve também registo de 11

0: espetáculo, é uma etapa dureza e provavelmente a etapa que se irá decidir a volta a Portugal, porque o outro dia será o dia da consagração Maia-Porto.
1: São 10 etapas, quase 1.400 quilómetros, 10 equipas continentais portuguesas com a Emirates de Rui Oliveira a ocupar o lugar do World Tour. A Federação vai também pedir à UCI para que a Volta a Portugal suba de categoria. A Volta a Portugal está na estrada entre 5 e 16 de agosto, passará por 71 concelhos. Nota ainda para a Volta à França, terminou a 6ª etapa, vitória do esloveno Tadej Pogacar há pouco na 6ª etapa do Tour. Passa a ser camisola amarela. Em Wimbledon, nas meias-finais do torneio feminino, a checa Karolina Mukova eliminou a norte-americana Coco Gauff por 2-1, parciais de 6-2, 1-6 e 7-6, com 12-10 no tie-break. No europeu de sub-20 de handball, Portugal defronta neste momento a Alemanha. É o segundo jogo da ronda preliminar no grupo A. A Alemanha vence por 24-21 perante Portugal.
2: O Desporto em Síntese nesta quinta-feira 9 com David Carvalho, que está de regresso às 5h30 com o Diário do Mundial. Estas e outras notícias estão em permanência na internet em desporto.rtp.pt. 4h38. Programa da tarde, estamos juntos até bem perto das 8. Dentro de instantes temos uma canção para ir longe. É a escolha da Joana Almeirante, ela que as escolhe a dedo esta semana.
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4: Para ir longe, escolhi para a frente aqui a Lisboa dos 4h30. Esta canção para mim tem sempre uma sensação de... Ok, a nossa vida pode estar o caos, pode estar difícil, mas esta canção tem sempre um lado muito positivo, que é para a frente é que é Lisboa, amanhã é outro dia e é preciso encarar a vida com leveza, com felicidade, e portanto esta canção transmite-me tudo isso e espero.

0: desafio lançado, desafio aceito, uma canção para ir longe, que segundo a Joana Almeirante é mesmo este para a frente, que é Lisboa dos 4:30. Lá mais para a frente vamos também perceber como está o trânsito, né, com o Paulo Galvão. E nesta hora de emissão ainda damos parabéns a uma quarentona, chama-se Dance With Me. É uma das canções de Alphaville que Jorge Alexandre Lopes traz à antena.
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0: No anfiteatro desta tarde vamos também até Águeda e se calhar convém percebemos como está o trânsito, não é, Paulo? Para esta e para outras viagens.
5: Sim, vamos começar pela região de Lisboa, esta hora com trânsito compacto para a ponte 25 de Abril. As filas estão na zona de Campolide, em direção à Almada. A ligação da A5 a Lisboa está também com demora do Alto de Monsanto para as Amoreiras, porque está a ser resolvida uma avaria no tabuleiro. Segunda circular no Pararranca e C19 de Alfragide para a reta dos comandos da Amadora, já com trânsito a acumular. Evitar a zona do passeio marítimo de Algés, está com trânsito cortado na Avenida Brasília, está com demora na Marginal e também no final da Cril, em direção ao Festival Nós Alive. A entrada na ponte 25 de Abril, para quem vem de Super Norte, está também com trânsito acumulado. Temos uma ocorrência a sul de Viseu, no IP3, com trânsito compacto na zona de Vila Chã de Sá, na região do Porto, trânsito lento na VCI de Bonjoia para A3, também na Avenida EP nos dois sentidos, acidente na saída para Paredes da A4 no sentido Amarante-Porto, com trânsito acumulado, e na cidade de Braga há acidente na circular urbana antes da saída para Vila Verde, com trânsito parado para quem vem do Braga Parque.
0: E ficamos então com estas indicações para quem está na estrada a esta hora. Paulo, falta-nos lembrar o número da linha verde.
5: Que é nacional e grátis até às 8-800-21-010.
0: Até já, estás de regresso lá mais para a frente, depois das notícias às 5, para atualizar estas e outras informações que nos vão chegando através da linha verde.
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0: A 15 minutos das 5, abrimos a porta do anfiteatro desta tarde e vamos, tal como prometido, até Águeda, conferir o que está a acontecer no Agita Águeda Art Festival. O João André Oliveira confere-se o que se passa então nesta cidade, que transforma Águeda num palco gigante ao ar livre, é mais ou menos assim. Olá, boa tarde, João.
7: Olá, estou precisamente na belíssima cidade de Águeda, onde por estes dias já acontece o Agita Águeda, este evento de quase mês inteiro, é um evento bem longo, que anima por aqui as ruas da cidade. E estou com o Watson Santos, vice-presidente da Câmara Municipal de Águeda, um dos, disseram, ideólogos deste evento. E sequer começamos por aí. Edson, para quem nos está a ouvir, e obviamente há muita gente que já conhece o Agita Águeda, mas o que é isto do Agita Águeda?
8: Olha, boa tarde a todos. Olha, este Agita Águeda é algo que começou muito pequenino, há 19 anos, há 20 anos atrás, mas tivemos a paragem por causa de Covid, portanto é a 19ª edição. Começou muito pequenino e sempre com uma perspectiva de surpreender, e surpreender principalmente quem vivia cá. Águeda, há sempre um Águeda antes do Agita Águeda e um Águeda depois do Agita Águeda. A cidade de Águeda, na altura, quando acabavam as aulas e começava o verão, os jovens deslocavam-se para as praias, para a zona litoral, e as outras pessoas que tiravam férias iam para outras zonas do país. Com o Agita Águeda conseguimos fazer algo fantástico, foi fixar os nossos jovens Esses jovens ficam durante este mês de julho em Águeda, convidam os seus amigos e as pessoas que normalmente têm férias acabam por até adaptá-las ao festival e, portanto, isso para nós tem sido fantástico. Estes 11, 19 anos, vá, digamos, de edição, têm trazido todas estas surpresas. E depois é esta cidade que vive também um pouco sobre este evento, que é uma grande responsabilidade.
7: É um evento que marca desde logo os olhos de quem por aqui passa, porque, por exemplo, um dos ex-libris são os chapéus de chuva coloridos que preenchem a cidade. Que ideia é essa? Porquê é que decidiram pegarem chapéus de chuva para simbolizar este evento?
8: Eu sempre, desde a altura, meados, mas ao fim da quinta, sexta edição, achei que devíamos ter também aqui a arte na cidade. E havia um conceito que eu tenho vindo a construir devagarinho, que é uma galeria a céu aberto. A cidade tem cantos e recantos que muitas vezes não são conhecidos e através da arte e deste roteiro da arte urbana que estamos vindo a construir, temos levado as pessoas a conhecer melhor a cidade e a falar sobre ela. E, portanto, quando começou com uma instalação artística, demos-lhe o nome do Galo do Voltarel, conseguimos perceber que as pessoas paravam, conversavam, discutiam sobre a Linda e, numa altura, chamei várias empresas para começarmos a criar ideias, debater ideias. E houve uma das empresas que trouxe este projeto dos chapéus. Inicialmente foi tudo muito montado, muito caseiro, com os homens da Câmara, sobre a coordenação da tal empresa, e fantástico que essa empresa hoje já produz para todo o mundo. Esta mesma ideia que começou aqui em Águeda, e isso orgulha-nos de alguma forma, porque é a imagem de marca deste evento e também é a imagem de marca já deste concelho.
7: Falando disso mesmo, obviamente por este país, nesta altura, há muitos eventos a acontecer, há muitas coisas com uma perspectiva cultural, com uma perspectiva musical a acontecer pelas cidades deste país. O que é que dá aqui um tom diferente a este Agitágua?
8: Olha, porque são 23 dias de espetáculos gratuitos e são 23 dias que se prolongam depois até finais de setembro. As pessoas podem vir desde o início de julho até finais de setembro, a qualquer momento à Águeda, e poderem tirar aquela fotografia, que é aquela fotografia que depois leva memórias, e essas memórias são, através das redes sociais, são difundidas por este mundo fora, e temos sentido que essas memórias têm sido tão boas que as pessoas voltam e com elas trazem mais pessoas que querem levar outras memórias. E, portanto, quando andamos a fabricar memórias, e memórias tão boas, nós sentimos que no sorriso das pessoas conseguimos perceber que o nosso trabalho está a ser percebido e as pessoas conseguem levar esta mensagem. E o Agitágua tem uma coisa que é fantástica, que é mesmo inclusivo. Nós tentamos incluir aqui, é transversal a várias idades, desde mais novos até os mais velhos. Aquelas famílias que muitas vezes deixam de ir aos eventos, festivais, porque não têm onde deixar as crianças. Nós temos um Agita Kids, um espaço onde os pais podem deixar as crianças e depois ir jantar ou ver um concerto, depois ir lá a buscá-las, porque de uma forma muito segura e divertida essas crianças estão lá durante essas uma, duas horas. Depois também temos um espaço dedicado às pessoas com mobilidade reduzida. E temos concertos que são traduzidos em língua gestual. E, portanto, e os próprios espetáculos são muito dirigidos a iniciativas da tarde, a iniciativas da noite, aos DJs mais tardios. E, portanto, junta-se aqui um conceito de famílias que os próprios pais vêm para trazer os miúdos e acabam por ficar, e às vezes são os próprios miúdos que obrigam os pais a vir. Portanto, isto cria-se aqui uma dinâmica muito engraçada e um sentimento de orgulho. As pessoas, quando sentem que o Agitágua está a ser montado, digamos assim, elas próprias também dinamizam as suas lojas, arranjam a entrada das casas, procuram de enfeitar muitas das janelas com os chapéus, os tais chapéus, e, portanto, quando há este sentimento de orgulho na cidade, para nós, políticos, é muito mais fácil implementar novas ideias e, portanto, implementar aqueles projetos que nós, normalmente, às vezes temos alguma dificuldade em fazer, em realizar.
7: Não é só espetáculos, mas também é muito de espetáculos que se faz este Agitágua. Este ano são 23 dias, são mais de 150 espetáculos. Não vou aqui perguntar por todos os destaques, porque obviamente seria impossível, mas há aqui coisas que entusiasmem quem pensou precisamente este projeto.
8: Sim, olha, são 23 dias, nós fizemos mais um reforço este ano durante a semana, com alguns espetáculos, eventos. Nós vamos ter já o Nuno Ribeiro, vamos ter o Gente Zona, o Dilash, o Gypsy Kings, Inner Circle, MC Tuto, vamos ter o LP e, portanto, todos, vai haver muitos concertos durante este evento. E depois criámos este ano o Palco 2 pela primeira vez, que vai estar já este fim de semana, nos dias 11 e 12, aqui na Praça do Município, para dar um pouco de palco àqueles projetos emergentes, que muitas vezes não se encaixam de uma forma ou de outra no palco principal, mas que têm aqui a sua possibilidade de se mostrarem. As nossas bandas filarmónicas são 6 as bandas filarmónicas juvenis vão atuar também aqui no Agitaida. É uma forma de mostrarmos aquilo que fazemos aqui no concelho e dar oportunidade a todos aqueles que têm um projeto e sonham com este mundo dos eventos e da música, e porque não, também nos compete fazer esse papel, não é?
7: Edson, para quem está então, depois desta nossa conversa, entusiasmado com a ideia, curioso em fazer esta visita, qual é que será a melhor forma de aproveitar esta experiência e aproveitar a Águeda e o Agitaida?
8: O que nós esperamos é que as pessoas venham com pouca pressa, é que, se possível, possam pernoitar. Também deixo aqui o conselho, porque se for assim, que façam reservas com um bocado de antecedência, mas que venham, por exemplo, a um final depois do início da tarde. Têm sempre espetáculos a decorrer pela cidade, são gratuitos, e depois também ver as fotografias, tirar aquelas fotografias debaixo da rua de Luís Camões, considerada uma das ruas mais bonitas do mundo, portanto já foi considerada como tal, e nós disso orgulhamos, e a elevar aqueles momentos de memórias. E portanto, depois à tarde, porque não, ao final da tarde, jantar, e depois ir assistir ao espetáculo, pernoitar cá, no dia a seguir de manhã podem fazer um percurso pelos nossos trilhos serranos, que são fantásticos. Temos a maior lagoa da Península Ibérica, também é um lugar, da Pateira de Formentelos, que é um lugar fantástico para usufruir durante a parte da manhã, e à tarde mais espetáculos de rua, e depois mais um espetáculo na tenda do Agitaida. Portanto, acho que aqui com pouco consegue-se ter aqui um fim de semana fantástico, e portanto são sempre bem-vindos.
7: Muito obrigado, Edson. Fica feito o convite então para este Agitaida, que continua até dia 26, portanto são muitos dias ainda que podem aproveitar para passar por aqui. Para aproveitar, Águeda, fica o convite.
0: Claro, nem mais. E que grande convite. Obrigada por este passeio por Águeda, João André Oliveira. Juntar-se então ao anfiteatro desta tarde de quinta-feira para nos falar da programação e das possibilidades de atividades no Agitaida.
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0: Estamos agora a 6 minutos das 5. Já o tinha dito, está na hora, na reta final desta hora de emissão, damos parabéns a uma quarentona.
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0: A canção escolhida hoje pelo Jorge Alexandre Lopes tem assinatura dos Alphaville.
9: Junho, 1986.
10: O tema que hoje entra na Liga é uma espécie de portal do tempo, onde o futuro parecia mais distante, mais misterioso, mas também mais bonito. Um tempo em que a noite não era apenas a ausência de luz, mas um território inteiro por explorar. E no meio de tudo, uma pergunta recorrente e silenciosa: com quem queres atravessar a escuridão? Nos anos 80, três músicos vindos de uma Alemanha ainda dividida procuravam exatamente isso. Mais do que canções, queriam criar universos. Cresceram entre duas realidades opostas. Berlim, crua e fragmentada por um muro ao meio, a dividir as suas gentes. E Münster, uma urbe mais clássica e intemporal. Já tinham conhecido o sucesso global, mas aí tomaram a decisão corajosa de não repetir a fórmula enquanto seguissem viagem. Escolheram arriscar, expandir e sonhar mais alto, criar um disco que fosse mais do que músicas. Dessa viagem nasceu a canção que hoje entra na Liga. Um convite simples. E se fugíssemos daqui só por umas horas? Há cidades de marfim, telhados de cristal, impérios de desejo, mas no centro está algo essencial. Duas pessoas que não querem estar sozinhas. Foi sucesso por toda a Europa, atravessou fronteiras, mas mais do que números, ficou como assinatura estética. Um encontro entre romantismo e ficção científica, entre coração e máquina, e que, 40 anos depois, continua a soar inacreditavelmente bem. Todos já estivemos nesse lugar, numa noite qualquer, com vontade de fugir. Não para longe, não para longe, mas para dentro de um momento que faça sentido. Quando o mundo abranda só o suficiente para isso acontecer. De 1986, abrimos as portas a mais uma quarentona que se qualifica para a Liga dos Alphaville. Esta é Dance With Me.

0: Estamos a segundos das 5, é mais uma quarentona que entrou para a Liga, este Dance With Me de Alphaville na Liga dos Quarentões de Jorge Alexandre Lopes. Quanto à previsão do estado do tempo para amanhã, pode contar com nuvens do litoral oeste até meio da manhã. Há possibilidade de trovoada no interior durante a tarde e de chuva fraca no litoral norte e centro até meio da manhã. Já lá vamos atualizar as notícias nesta quinta-feira. Daqui a pouco andamos à volta do largo com Mário Antunes.
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0: Cinco horas em Portugal continental e na Madeira, são quatro nos Açores. Nuno, esta hora no topo da atualidade.
2: A situação só deverá voltar à normalidade dentro de algumas semanas. Foi essa a ideia que saiu há pouco do encontro entre a Ministra do Ambiente e a Presidente da Câmara Municipal de Almada. Há, no entanto, mais cortes programados no abastecimento de água já previstos para esta noite. Muitas questões ficaram por esclarecer, com a autarca Inês de Medeiros a virar as costas aos jornalistas. Controlar as rendas não é a solução. O Governador do Banco de Portugal pede consensos e alternativas para resolver o problema da habitação no país. As autarquias vão receber apoios do Estado para recuperar infraestruturas e equipamentos afetados pelas tempestades deste ano.
0: E nesta altura no Porto estão 19 graus, 22 em Ponta Delgada, 24 no Funchal e em Coimbra, 25 em Lisboa, 28 em Faro. As notícias às 5, a edição é de Nuno Rodrigues.
2: Já terminou a reunião entre a Ministra do Ambiente e a Presidente da Câmara Municipal de Almada, concelho que continua nesta altura em situação de alerta por causa das falhas no abastecimento de água que nos últimos dias têm afetado as famílias e também o comércio. Ana Isabel Costa, agora em direto, a situação só deverá estar ultrapassada dentro de algumas semanas, disse a Ministra do Ambiente, mas muitas perguntas ficaram sem resposta, até porque a autarca Inês de Medeiros acabou por virar as costas aos jornalistas.
3: Até porque esta é a primeira vez que a autarca dá a cara, digamos assim, depois de a situação se ter agudizado no último fim de semana. Ela tinha apenas feito um vídeo em que se explicava aos munícipes. Esta é a primeira vez em que responde às perguntas dos jornalistas. Eram muitas, fomos-nos atropelando uns aos outros e no final a autarca disse que não tinha mais nada para dizer e saiu. Antes disso tinha falado a Ministra do Ambiente, Maria da Graça Carvalho, para dizer precisamente que ainda precisamos de duas ou três semanas para que a situação se volte a regularizar aqui no Conselho de Almada.
4: A situação completamente reposta, estamos a falar de duas ou três semanas, mas as medidas que estão a ser feitas para estabilizar o sistema, progressivamente, todos os dias vai melhorar.
3: Vai melhorar, diz a Ministra Maria da Graça Carvalho, a Ministra do Ambiente, que explica qual foi a solução encontrada, o recurso a captações subterrâneas.
4: A Câmara já tem um furo que vai entrar até ao fim de semana em funções, que já vai aumentar cerca de 20% as fontes de água, e já foi identificado um outro furo, esse sim muito grande, que vai praticamente suprir as quantidades de água necessária, continuando a poupar, que isto é preciso continuar a poupar, a água é um bem escasso, mas esse segundo furo está em processo de licenciamento e nós garantimos que, e a Agência Portuguesa do Ambiente garante que vai licenciar de imediato.
3: O licenciamento foi agilizado, disse a Ministra do Ambiente, para que estes dois furos entrem em funcionamento o mais rapidamente possível e possam assim suprir as falhas de água que se registram aqui no Conselho de Almada de forma mais persistente há já 5 dias. Ora, a Presidente da Câmara de Almada, Inês de Medeiros, referiu que esta falha de água aconteceu porque foi motivada por uma situação inesperada, de acordo com ela. janela as falhas de água ou a escassez de água costuma acontecer no segunda quinzena de julho, quando há mais frequência das praias da costa, mas este ano isso começou a acontecer em maio, as reservas foram até 10%, não havia como supri-la, mas Inês de Medeiros garantiu aqui aos jornalistas que ninguém no concelho esteve mais de 24 horas sem água.
4: Desde maio que nós estamos a trabalhar neste problema, sim, com toda a consciência. O que tem, é, vamos com calma. Vamos com calma. O que, e isso também permite clarificar aqui uma questão. Não há nenhuma zona do concelho que tenha estado sem água mais de 24 horas, até menos.
5: A Quinta da Corvina, portanto, 30 horas sem
4: não
5: água,
4: é verdade. Não é verdade.
3: Inês de Medeiros a negar que alguém da população tenha estado mais de 24 horas sem água durante este período em que ela foi faltando nas torneiras em vários sítios. Ora, ela vai faltar porque a Câmara mandou novamente cortar entre as 22 e as 6 da manhã noutras localidades. Já ontem isso tinha acontecido. No entanto, não foi possível obter mais esclarecimentos da Câmara de Almada. Por exemplo, se foram ou não feitos os investimentos nas infraestruturas de abastecimento e se foi isso que levou a que esta situação de ruptura acontecesse. Inês de Medeiros diz que dará novas explicações quando entender.
2: O que foi feito para evitar que se chegasse a esta situação foi uma das perguntas que ficou sem resposta esta tarde nas declarações aos jornalistas da Presidente da Câmara de Almada e também da Ministra do Ambiente. O Chega quer chamar Inês de Medeiros à Assembleia da República. André Ventura critica a gestão política que está a ser feita deste caso e quer explicações.
6: Como Presidente da Câmara, que diz que não vai haver água entre as 10 da noite e as 6 da manhã de hoje, num momento como este, de intensidade, quer populacional, quer sazonal, no concelho, sem ativar nenhuma solução, nem apresentar nenhuma solução que não seja, desculpem lá, eu sei os constrangimentos que estão a passar, mostra que não tem planeamento absolutamente nenhum. Nós vamos chamar ao Parlamento essas entidades. Sabemos que há limites na questão municipal, o Parlamento pode aceitar ou pode não aceitar, entendemos que é mesmo importante, mas também os responsáveis do Ministério do Ambiente, porque é importante que se esclareça quais são as soluções para o futuro.
2: Motivos que levam André Ventura a querer ouvir na Assembleia da República Presidente da Câmara Municipal de Almada. Já o Partido Socialista acusa o PSD de oportunismo político a propósito deste caso. O PS decidiu adiar as audições urgentes sobre esta situação e foi acusado pelo PSD de querer mascarar a incompetência da Câmara de Almada. Pedro Vaz, deputado socialista, diz que a Assembleia da República não fiscaliza a atuação dos municípios e deixa um aviso.
7: É que no dia em que começarmos a fiscalizar no Parlamento a atividade dos municípios, eu gostava de dizer que o grupo parlamentar do Partido Socialista irá também apresentar requerimentos para ouvir estas entidades que estão agora a ser requeridas pelos outros grupos parlamentares sobre 7 dos 10 municípios do país com mais perdas de água no nosso país e que são geridos pelo PSD, com perdas de água de mais de 70%. Municípios como Mourão, Sabugal, Vieira do Minho, Vimioso, Famalicão, Celurique de Basto.
2: Os argumentos do PS para responder ao PSD. Ainda ontem saíram à rua várias centenas de pessoas num protesto contra a falta de água na costa da Caparica, um problema que tem afetado as famílias e também o comércio. Os cortes programados de abastecimento de água no concelho de Almada vão manter-se até que se consigam equilibrar as reservas. Esta noite esses cortes vão acontecer nas localidades de Trafaria, Raposeira, Corvina, Fonte Santa, Banática e Porto Brandão. O Chega insiste num debate de urgência sobre os problemas relacionados com os exames nacionais do secundário, depois do Presidente da Assembleia da República ter rejeitado o pedido deste partido por entender que não estavam reunidos os pressupostos regimentais para a realização do debate. André Ventura anunciou esta tarde que vai insistir para que a discussão sobre os exames nacionais do secundário possa acontecer um dia depois do debate do Estado da Nação.
6: Quando a resposta que se dá a isto é o Parlamento está, entre aspas, encerrado para plenários, e não vamos maçar os deputados com coisas dessas durante a semana, acho que é uma má imagem que damos dos políticos, do Parlamento e da própria atividade parlamentar. Por isso é que se chamam debates de urgência, porque eles devem, em princípio, corresponder à situação de urgência. Em qualquer caso, eu queria dar aqui a nota que o Chega não aceita esta não realização do debate de urgência, porque ela é mesmo urgente, e reintroduziu esse pedido para ser realizado no dia seguinte ao debate do Estado da Nação, especificamente sobre educação, especificamente sobre as falhas na correção dos exames e no caos em que o Governo está a colocar famílias, alunos, professores, por causa da sua teimosia.
2: Posição do Chega, que insiste num debate de urgência sobre a questão dos exames nacionais do secundário. Já a Iniciativa Liberal fez saber hoje que quer ter acesso a toda a documentação relacionada com a correção digital destas provas. Já fez seguir um requerimento para o Ministério da Educação para que seja libertada toda a informação relacionada com este processo. O Ministro da Economia revela que as câmaras municipais vão ter um apoio do Estado de 60% para recuperar infraestruturas e equipamentos. Numa audição esta tarde no Parlamento, a propósito das tempestades do início do ano, Castro Almeida explicou que o Governo está a negociar também uma linha de crédito no Banco Europeu de Investimento para ajudar a financiar os restantes 40%.
8: E a intenção do Governo é que é suportar 60% da despesa que vier a ser comprovada depois de deduzidos os apoios dos seguros. Portanto, aquilo que vier a ser o prejuízo efetivo da Câmara Municipal, suportaremos 60% desse prejuízo e permitiremos, e que estamos a montar uma linha de crédito no BEI para que o BEI possa financiar os restantes 40%, a parte que não for comparticipada pelo Estado.
2: Castro Almeida já anunciou também esta tarde que as autarquias receberam, entretanto, um adiantamento de perto de 80 milhões de euros para pagar as despesas com a recuperação dos territórios depois das tempestades deste ano. É também na Assembleia da República que o Governador do Banco de Portugal esteve a ser ouvido, aproveitou para pedir consensos na procura de medidas para responder à crise no setor da habitação. Álvaro Santos Pereira apontou caminhos e deixou um apelo claro aos deputados.
9: Eu fazia um apelo aos senhores e senhoras deputados. Eu acho que tem que haver um consenso nacional nas duas áreas que temos de trabalhar, que é agilizar licenciamentos e conseguirmos fazer com que haja construção, muito mais construção, e também trabalharmos na área da habitação social e pública, que é fundamental para resolvermos a questão.
2: O Governador deu ainda exemplos de outros países para afirmar que controlar as rendas não é a solução.
9: Também percebemos que controles de rendas nunca funcionam. Estocolmo tem 800 mil pessoas que estão à espera de ter uma casa, há um mercado paralelo de rendas, não funciona, a mesma coisa na Holanda. Portanto, essas questões é preciso ver o que é que olhar para os outros países e perceber o que é que funciona e o que é que não funciona.
2: Álvaro Santos Pereira, o Governador do Banco de Portugal, ouvido no Parlamento, justificou lá também as recomendações que entram em vigor no próximo mês, com regras mais apertadas nos créditos à habitação e ao consumo. A taxa de esforço para quem pede empréstimos passa de 50% para 45%. O Governador explicou que a instituição decidiu responder com estas medidas a vários sinais de alerta. Álvaro Santos Pereira assumiu também que errou ao ter comprado ações de várias empresas, já depois de ter chegado ao cargo. Os lucros desse investimento, cerca de 3 mil euros, foram entregues a uma instituição de solidariedade social. O Ministro das Finanças garante que o Governo está a acompanhar com especial atenção o preço dos combustíveis em Portugal. O aumento dos preços é uma das consequências esperadas do novo agravamento das tensões no Médio Oriente. Miranda Sarmento assumiu esta tarde em Bruxelas que está preocupado e lembra já extensa lista de acontecimentos que têm afetado as contas públicas nos últimos meses.
10: O ano 2026 era um ano com uma margem estreita, porque temos muitos empréstimos PRR para executar. Os bons resultados de 25 tornaram a margem um pouco menos estreita, mas entre o comboio de tempestades e a situação do Irão, a margem tinha voltado a ficar bastante estreita. Portanto, nós vamos acompanhar a situação, ver que efeitos é que isto vai ter nas próximas semanas no preço, sobretudo no preço dos combustíveis, e atuar em conformidade, como fizemos desde a primeira hora.
2: Miranda Sarmento, ministro das Finanças em Bruxelas, à margem de uma reunião do Eurogrupo e já depois de uma nova troca de ataques entre os Estados Unidos e o Irão.
0: Nuno Rodrigues com as notícias às 5 na RTP Antena 1, simultâneo com Madeira, Açores e Mundo. 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Agora são 5h14 e Paulo Galvão, olhando para o trânsito, mantemos o problema na A4, mas agora há também trânsito lento na segunda circular.
11: Porque há acidente junto à saída para a Alta de Lisboa, nas Calvanas, trânsito difícil a partir do Estádio da Luz, ponto 25 de Abril, Lisboa-Almada, com fila de Campolide para o tabuleiro, com acessos preenchidos. Em Algés, trânsito parado na Cril, em direção ao Passeio Marítimo, à Avenida Brasil, e está também cortada a circulação neste local. É o início do Festival Nós Alive, esta zona deve ser evitada, porque está sujeita a demora. Na região do Porto, A4 mantém acidente na saída para Paredes, com lentidão no sentido Amarante-Porto, a via cintura interna com muito movimento do Estádio do Dragão para A3 e de Francos para a Rábida, aqui nos dois sentidos. Em Braga já está resolvido nos últimos minutos um acidente junto à saída para Vila Verde. O trânsito está a escoar.
0: Vamos lembrar o número da linha verde?
11: Até às 8-821-0101, nacional e grátis.
0: Ora, e tu regressas daqui a pouco por volta das 5h30 para atualizar a informação no que diz respeito a trânsito. Paulo, já alguma vez estiveste num teatro feito de palha?
11: Nunca estive num teatro feito de palha.
0: Pois eu também não. Mas olha que vamos visitá-lo via rádio com o Mário Antunes. Até já.
11: Até já.
0: O Mário leva-nos então até ao Jesus, no à volta do Largo de hoje, para esta visita muito particular. Olá, viva. Boa tarde, Mário.
12: Imagine-se um teatro sem casa, um teatro sem teto, feito de raiz em feno. Fardos de palha que vieram da ceifa para serem devolvidos à natureza e servirem de alimento ao gado, terminada a sua função artística. É nesse teatro de palha, lá em Aljur, no Émia, que hoje pode assistir-se à exibição do Agente Secreto, um filme premiado de Kleber Mendonça Filho, sob o céu estrelado e o perfume do feno. Vamos ao teatro de palha.
0: Vamos, sim, senhora. Conto com essa visita e é já dentro de instantes no programa da tarde. Antes há João Sol, se fosse fácil, nesta quinta-feira.
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0: Daqui a pouco vamos até Serralves, mas antes passamos por Algesur, Mário Antunes, porque este mês de julho está de regresso o Teatro da Palha. É toda uma programação artística com a particularidade de acontecer num teatro todo ele feito em palha e, terminado o mês, o teatro é desmontado e os fardos hão de ser alimento para o gado.
1: Há um profundo romantismo na ideia de irmos ao teatro, de caminharmos até à Casa do Teatro. Esse espaço físico onde em palco acontece a magia da palavra e do movimento. Mas hoje trago ao largo um teatro sem casa, a céu aberto, no qual as palavras e o movimento brilham sob o manto estrelado e ao ritmo de uma brisa. A meia dúzia de quilómetros da vila de Algesur, a perícia de Armindo Branco Moreno e António Matias, ao volante de um trator e de uma empilhadora, permitiu executar o desenho de Pedro Quintela, de um teatro todo feito com fardos de palha. Uma obra efêmera, sonhada aqui há anos por Giacomo Scalisi, que quis um teatro para programar cultura. E na ausência de um, lá na Costa Vicentina, fê-lo de raiz, em feno, que veio da ceifa para ser devolvida à natureza e servir de alimento ao gado, terminada a sua função artística. Lado a lado com Madalena Vitorino, Giacomo é a alma dessa odisseia artística chamada Lavrar o Mar, um dos mais encantadores e inovadores produtos culturais de Portugal. Pela sensibilidade doce com que mistura território, inovação artística e ecologia. E de onde brotam preciosidades como o Teatro da Palha, na Feiteirinha, em Algesur. Imagino esta noite como será assistir à exibição de O Agente Secreto, filme premiado de Kleber Mendonça Filho, sob o céu estrelado e o perfume do feno. Um filme brasileiro passado em 1977, no cenário de um regime opressivo. Ou acompanhar a arte do coletivo Barolo Solo, uma companhia de novo circo que se apresenta esta sexta-feira e sábado. Espetáculo descrito como poético, cómico e aquático. E por que não fechar o fim de semana de programação do Teatro de Palha com o filme O Poeta, de Simon Mezzasota. Uma história em torno do poeta Oscar Restrepo e a jovem Yuladi. Ainda hoje, os olhos de Giacomo Scalisi brilham quando se fala do Teatro de Palha, da luz, das formas, do enquadramento na paisagem, do cheiro do feno. Ele, um reconhecido programador cultural, produtor artístico, curador, dono de uma invulgar capacidade de semear e colher cultura, em terreno árido ou pouco fértil.
0: E que belíssima sugestão esta. Sugiro também que, se puder, vá à internet espreitar imagens desta escultura que é feita então com fardos de palha. Teatro de Palha hoje no anfiteatro com o Mário Antunes.
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0: E tal como prometido, depois de Algesur, rumamos a norte. Nuno Rodrigues, esta quinta-feira temos uma viagem até Serralves. É certo que ainda não chegou a noite desta quinta-feira, mas vamos dar luz a este espaço tão especial.
6: Até porque Noémia está mesmo a começar mais uma edição do Serralves em Luz. É uma exposição que acontece de 2 a 2 anos para reinventar, digamos assim, os espaços do Parque de Serralves, no Porto, através de instalações de luz, mas também de som e de vídeo. Por exemplo, o repórter Miguel Bastos entra na escuridão de Serralves e acende-nos agora uma luz sobre o que se vai poder ver nos próximos dias.
7: A magnólia de grandes flores domina o pátio da Adelina. A magnólia está habituada a receber o olhar dos visitantes que entram e saem do Museu de Serralves, mas isso é durante o dia. Durante a noite apaga-se, à semelhança da maioria das árvores do parque. Dezenas de luzes cilíndricas que parecem saídas de uma qualquer cozinha contornam o tronco e os ramos da magnólia. Reagem à voz da cantora Maria João. A magnólia parece ter encontrado outra vida, agora à noite. Esta é a primeira de 20 instalações espalhadas pelo parque para o Serralves em Luz, que este ano tem como mote Luz e Escuridão.
8: Não só como opostos, mas também como pontos que se atraem de alguma forma. Como costuma dizer, não há luz sem escuridão, ou seja, a luz aparece na escuridão.
7: Nuno Maia é o diretor criativo da exposição.
8: E sendo o Serralves em Luz um projeto que explora o parque durante a noite, mas que nós sabemos que as pessoas também podem visitar durante o dia, este foi o ponto de inspiração para explorar o dia e a noite, a luz e a escuridão.
7: Mais à frente, na Avenida dos Liquidâmbares, anuncia-se a tempestade, tal como na natureza os relâmpagos surgem de forma imprevisível. As árvores, de grande porte, ficam raiadas.
8: Foi uma instalação muito complexa do ponto de vista da produção, porque, como podem imaginar, são árvores que têm 20 ou 30 metros de altura, portanto toda a instalação foi muito minuciosa e muito delicada para colocar todos os raios, foram todos feitos à mão, são todos diferentes e foram todos instalados um por um aqui, portanto com uma equipa durante vários dias. Depois tem um complemento, portanto estamos a falar de luzes LED de alta potência, que são os raios que vocês veem desenhados quando se ouve, na realidade o som ao qual estamos a associar estes raios é som de eletricidade pura.
7: Nenhuma espécie vegetal, garantem-nos, foi danificada durante esta intervenção. De resto, é uma regra e uma preocupação de todos para todas as instalações. Os relâmpagos nas árvores provocam medo e espanto em doses iguais, mas nem tudo é inquietação, pelo contrário. Ali ao lado, a pérgola do roseiral convida à travessia. E à medida que atravessamos, sons de guitarra acompanham cada visitante. O som varia com a velocidade de passagem do visitante e a quantidade de visitantes. Depois do parterre central, antes da descida para o prado, está o treetop, o passadiço que permite passear à altura da copa das árvores. O passadiço foi inaugurado há 6 anos para celebrar os 30 anos de Serralves. Ora, desta vez, o treetop está enfeitado com bolas de espelho, que espalham estrelas ao redor. A música de Noise Earth ajuda a compor um cenário que remete para um conto de fadas.
8: Como é uma experiência imersiva, não é algo que está numa parede ou numa sala para se ver à volta ou para ver numa só direção, é algo onde a pessoa caminha por dentro, é algo onde a pessoa pode ver de vários ângulos. Portanto, acho que essa experiência de ser algo que é imersivo torna o Serralves em Luz um evento cultural, familiar, muito interessante para se viver então aqui à noite.
7: Ao todo, o Serralves em Luz traz 20 instalações inéditas para redesenhar o Parque de Serralves ao longo de um percurso de 2 km.
6: E tempo não falta para visitar esta exposição. O Serralves em Luz começa esta noite e vai ficar no parque até ao dia 8 de novembro.
0: É, fica mais uma belíssima sugestão. São 5h27. Às 5h30 temos Diário do Mundial.
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0: Esta hora, Paulo Galvão, convém espreitarmos também o trânsito, que tem estado aqui e ali com algumas dificuldades. Mantemos para já os mesmos problemas, há 4 e segunda circular.
9: Vamos só acrescentar a Marginal, que tem agora também um acidente junto à Praia de Santo Amaro, em direção a Lisboa, com trânsito acumulado. Evitar as ligações ao passeio marítimo de Algés. A Cril está bastante parada no final, à chegada à Marginal, com trânsito demorado. Também a Marginal está em direção a Cascais, com filas a partir da Fundação Chapalimó, e ali ao lado a Avenida Brasília está cortada pelo mesmo motivo. Na A5, trânsito lento na zona de Caselas, em direção a Carnaxide, estrada de Passo de Arcos a começar a acumular, e C19 completo de Alfragide para a reta dos comandos da Amadora. A Cril vai no para-arranque cerca de, no sentido de Algesta, que vai a partir dos túneis de Benfica até à zona de Olival Basto. A segunda circular deve ser evitada no sentido Benfica Aeroporto, porque há acidente na zona das Calvanas, trânsito demorado a partir do Estádio da Luz, mas também com lentidão no sentido inverso a partir do Terminal 2. Entrada na Crilo sujeita à demora no Norte Sacavém, também no final do eixo Norte-Sul para o Túnel do Grilo. O eixo Norte-Sul também vai lento de Sete Rios para a zona de Telheiras. Para a Ponte 25 de Abril, para a Arranca de Campolide para o Tabuleiro, acessos preenchidos. Evitar a Avenida 24 de Julho para a zona de Alcântara, está preenchida. Nacional 10 para o Casal do Marco, em direção à Quinta do Conde, também com trânsito acumulado. Mantemos esta hora na A4, acidente na saída para Paredes, lentidão no sentido Amarante-Porto. À saída de Matosinhos, a A4 tem também acidente em Custóias, com filas e com demora antes da VRI. 25 interna, fila do Freixo para a 13 de Francos para a Rábida, aqui nos dois sentidos.
0: E ficamos então com estas indicações para quem está na estrada a esta hora. Paulo, vamos lembrar o número da linha verde?
9: É 821-0101, nacional e grátis, está livre até às 8 da noite.
0: Daqui a, sensivelmente, 15 minutos, voltamos a atualizar estas informações. Até já.
9: Até já.
0: Olhando para a previsão do estado do tempo para amanhã, pode contar com nuvens no litoral oeste até meio da manhã. Há possibilidade de trovoada no interior durante a tarde e de chuva fraca no norte e centro é até meio da manhã. Quanto às máximas previstas, Porto 21 graus, Viana do Castelo e Sines 22, Aveiro 23, Leiria 24, Coimbra 26, Braga e Lisboa 27, Faro 28, Santarém e Setúbal 29 graus, Guarda 30, Vila Real e Porto Alegre 32 graus, Beja 33, Castelo Branco com uma máxima de 34 graus, já Bragança amanhã deverá chegar aos 35 graus.
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0: E são 5h30, é dia de quartos de final. Vem por aí o Diário do Mundial 2026 com David Carvalho.
10: Portugal já não está no Campeonato do Mundo, caiu nos oitavos de final e arruma, por isso, a casa. Jorge Jesus é o novo selecionador nacional, assina amanhã contrato até 2030, abrindo assim uma nova era na Federação Portuguesa de Futebol. A apresentação de Jesus está marcada para as 15h na Cidade do Futebol, em Oeiras. Leonardo Jardim, treinador do Flamengo, que está em Portugal a estagiar, aprova esta escolha do amigo para o cargo de selecionador.
11: Com certeza que é uma opção, é um dos nomes importantes do futebol português. Como existe outros, o Jorge é um amigo meu e com certeza se isso acontecer, fico feliz por ele e fico feliz pela seleção de voltar a ter um técnico português.
10: Leonardo Jardim, ouvido por Marco António Fernandes, no Algarve. Fernando Vasquinho é também uma das personalidades que já reagiu à contratação de Jorge Jesus para selecionador de Portugal. O presidente da Associação de Treinadores de Futebol do Brasil lamenta que Jesus não tenha assumido o cargo de selecionador da Canarinha, porque senão o Brasil teria ido mais longe perante a qualidade de Jorge Jesus.
12: Eu estou aqui no Brasil, no Flamengo, e também né, em um dos países onde ele foi treinador, ter uma pessoa bem capaz, um treinador qualificado, e tenho certeza que a seleção de Portugal vai estar bem servido com esse treinador Jorge Jesus, que é um excelente técnico.
10: Jorge Jesus, assim visto por Fernando Vasquinho, o presidente da Associação Nacional de Treinadores do Brasil, a desejar as maiores felicidades ao novo selecionador de Portugal. E só ficou com pena que no lugar de Carlo Ancelotti não tivesse ficado Jorge Jesus.
12: Teria levado, com certeza. Até porque nós temos 5 títulos, né? Quando foi eliminado, foi nas quartas de final. Nunca na oitava de final, entendeu? Então complicou. O Brasil podia ir mais longe, sim, com certeza. Acho que o time não se encontrou. Não era a equipe, a seleção foi uma coisa. Mas treinador, todo treinador tem que ter um time primeiro.
10: Fernando Vasquinho, líder da Associação de Treinadores do Brasil, em entrevista ao jornalista Walter Madureira. Grande jogo em perspectiva no arranque dos quartos de final do Mundial, no estádio de Boston. O França-Marrocos abre esta fase da prova que decide o primeiro semifinalista. Reedita-se o duelo das meias finais do Qatar, em 2022, que deu em triunfo francês. Didier Deschamps aborda esse novo duelo entre dois velhos velhos conhecidos.
13: Já encontrei há 4 anos a Doha, em demi-final.
14: Já jogamos com eles nas meias-finais do último Mundial há 4 anos. Desde então estiveram numa final da Taça das Nações Africanas. Mesmo tendo mudado de selecionador, os jogadores são os mesmos. Muitos deles jogam com os meus jogadores, alguns até são amigos. Estão nos melhores clubes e esta equipa de Marrocos está entre as melhores seleções a nível mundial.
13: Equipe nacional a nível mundial.
10: O selecionador de Marrocos, Mohamed Ouahabi, mostra-se ambicioso, mesmo perante a identidade ofensiva do adversário.
14: Quando dizem que tivemos sucesso no Mundial, eu respondo que os balanços fazem-se no fim. Nós queremos mesmo ganhar e vamos fazer tudo para ganhar. As pessoas até podem dizer que o que fizemos até agora já foi muito bom, perdemos com a França, que é a favorita. Não, nós vamos fazer tudo o que estiver ao nosso alcance para vencer. Acreditem em mim, não vamos cair nessa armadilha. Vamos jogar para seguir para as meias finais. Eu não gosto desse sentimento de que o que fizemos até aqui já foi muito bom e que tudo o resto é bónus. Não há bónus. O único bónus é ganhar o Mundial.
10: Mohamed Ouahabi, ambicioso quanto a este duelo com a França, no início dos quartos de final. França-Marrocos começa às 9 da noite. Amanhã é a vez do Espanha-Bélgica, às 8 da noite. Dani Olmo, médio de La Roja, destaca a qualidade dos belgas.
15: Sim, é uma seleção muito completa. Já demonstrado que tem um...
16: É uma seleção muito completa, com um dos melhores guarda-redes do mundo. E é uma seleção difícil, fez uma reviravolta no jogo dos 16 avos de final. Tem jogadores diferenciados que temos de ter em conta.
15: É uma seleção pues, que tem jogadores diferenciais e que há que ter muito em conta também.
10: Dani Olmo assume a candidatura ao título por parte da Espanha, que pode cruzar-se com a França nas meias-finais, mas o jogador espanhol prefere ser cauteloso. Ninguém pensa nisso antes de tempo.
15: Não, para nada.
16: Não, estamos a pensar exclusivamente no jogo com a Bélgica e nada mais. São os quartos de final de um Mundial e para estarmos nas meias finais temos de ganhar uma grande equipa e é isso que vamos tentar fazer.
15: Temos que ganhar um grande equipo e é o que vamos tentar fazer.
10: Dani Olmo, jogador espanhol. No lado belga, este desafio com Espanha é visto por alguém que conhece como poucos o potencial do adversário. Thibaut Courtois é o guarda-redes do Real Madrid.
17: Bueno, al final yo creo que están jugando bien, están manejando bien los tiempos del partido.
16: Estão a jogar bem, a gerir bem os tempos de jogo, com calma, ainda não sofreram golos, estão muito seguros e com o Unai Simón a fazer um grande trabalho. A nossa primeira missão é tentar marcar um golo, não sofrer, porque sabemos que eles são muito perigosos e têm jogadores de qualidade que podem também sair do banco. Temos que estar 100 minutos ou mais concentrados para não lhes dar espaço e para que não tenham oportunidades.
17: A não dar-lhes esse espaço para ser ocasiões.
10: Courtois vai tentar ser um muro na baliza belga amanhã com os espanhóis. Espanha-Bélgica às 8 da noite no estádio de Los Angeles, em Inglewood. Sábado, dia 11, ao Noruega-Inglaterra em Miami. E domingo de madrugada fecham os quartos de final com o Argentina-Suíça no estádio de

Amanhã às 5h30, o David volta mais cedo, é esta tarde às 6h30 para o Jornal do Desporto. 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Daqui a pouco temos Mortinhos por sair de casa com o Rui Alves Sousa, para já Beyoncé, Levantown, Texas Hold'em.

0: A banda sonora perfeita para a entrada de Rui Alves Sousa no estúdio da Antena 1.
1: Sério? Uau!
0: Bota de cowboy, chapéu, toda uma atitude.
1: Por acaso eu sempre gostei de ter um chapéu de cowboy, mas depois tenho medo de andar com ele na rua e sentir-me um bocadinho...
0: Mas tens o chapéu? Compraste o chapéu?
1: Não.
0: É preciso dar esse primeiro passo.
1: Eu há uns tempos não comprei um chapéu de cowboy, mas daqueles de abas largas, que os turistas usam muito, e usei-o 2 minutos na rua. Foi o momento de perceber que tinha pessoas à volta e que parecia um bocado ridículo e voltei a guardá-lo na mochila. Portanto, é isto que eu queria dizer.
0: Obrigada pela partilha.
1: Olha essa, ora essa.
0: Mas lá vamos ao Mortinhos por Sair de Casa. É dentro de 2 minutos.
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0: São 5h42.

0: quem decidiu que este seria o indicativo para este momento, não lhe passaria pela cabeça que era mesmo o
1: adequadíssimo. Adequadíssimo. É? Para mim é o melhor indicativo da rádio contemporânea portuguesa.
0: Só dia para
1: mundial.
0: O melhor espaço da rádio contemporânea. E vamos começar nesta
1: Não, é bom começar assim, porque eu, na verdade, no EMEA hoje começo muito triste. Mesmo muito triste. Lembras-te do demónio da Tasmânia, o Taz?
0: Lembro.
1: Esta é uma versão dele em bebê a chorar. É que é tanta tristeza e ainda por cima eu vou ter de ficar triste para sempre.
2: Para de chorar.
1: Está bem, Rui, eu paro. Era para
0: se
1: estar...
0: Se tu queres o chapéu de cowboy, não.
1: Não. Isto é para estar no mood certo, porque é por causa de um festival de cinema que se chama Triste para Sempre, onde passa tudo, exceto finais felizes. É a sexta edição, a primeira no São Jorge, em Lisboa. Traz curtas e longas metragens para fazer chorar, ou então só para nos dar alguma tristeza, que também faz parte da vida.
3: E encontrar a beleza na tristeza. Então, no cinema há coisas tão bonitas que são tristes, ou às vezes têm um lado triste mais inesperado, mas que são lindíssimas, mesmo muito bonitas.
1: Esta é a Carolina Serranito, que eu trouxe ao Mesa para Dois. É uma das diretoras deste festival Triste para Sempre, que tem muitos filmes em sessões temáticas com títulos apropriados. Summertime Sadness, A Terra Devastada... Há uma sessão chamada Corações Partidos, Os Abandonados, A Terra Devastada, Para Onde Foi a Mãe? E outras, ainda há sessões infantis, O Tristinho para Sempre, amanhã às 11 e domingo às 11h30, Triste para Sempre de amanhã domingo no Cinema São Jorge em Lisboa, tristeparasempre.com, está lá a programação completa. Já por Évora, hoje estreio uma peça que é sobre mim, não é mesmo? Chama-se O Mercador de Coisa Nenhuma. Sou eu.
0: Estamos com a síndrome de...
1: Isto agora é sempre a descer. Não, isto na verdade é a nova criação do Sendreve. É inspirada num conto do António Torrado, que tem a história de um filho de um comerciante de tapetes que procura encontrar o negócio que quer mesmo fazer. Uma viagem que cruza teatro, música, humor e imaginação. Pensada para o espaço exterior, este Mercador de Coisa Nenhuma está em cena de hoje a domingo às 19 horas no pátio do Palácio do Vimioso em Évora, e a entrada é gratuita, portanto
0: É sempre um bom motivo para irmos também a estas.
1: Claro, aproveitar sempre as borlas, não é?
0: Óbvio.
1: Entretanto, o tempo volta para trás. Não dá para voltar para trás, mas por
0: Sério?
1: Falar em tempo, amanhã não sei se, pelo menos, se calhar à noite vai estar assim. Estamos aqui em Lisboa, tem ficado mais fresquinho, mas voltando à vaca fria. Não é mesmo. Não vou pôr o som de uma vaca.
0: Uma vaca.
1: Não, pelo amor de Deus.
0: Óbvio. Básico.
1: Esta vaca estava mesmo fria.
0: Não, essa vaca está com uma congestão. Ela está aflita do estômago. Sem só gases. E ela está tudo assim ao mesmo tempo.
1: Bom, e sabes aquele trava-línguas? O tempo perguntou ao tempo quanto tempo tem. O tempo respondeu ao tempo que o tempo tem tanto tempo quanto tempo o tempo tem. Acho que é a primeira vez em muito tempo que consegui dizer isto tudo, mas tive de olhar para o papel.
0: Correu-te bem, correu-te lindamente. Estava-se em direto.
1: Bom, isto tudo para Temporal, festival dedicado às artes do tempo, que vai acontecer no Espaço Mira Fórum no Porto de hoje a domingo. Várias artes, som, performance, muita coisa a acontecer, um campo de experimentação, escuta e atenção ao tempo, com 4 dias de apresentações públicas e oficinas, workshops, projeções. Há também um curso de pintura rápida para principiantes, não sei se quiserem aproveitar. Festival Temporal,
0: eu podia candidatar-me nisso.
1: Olha, pensa nisso. De hoje a domingo, Festival Temporal no Mira Fórum no Porto, entrada livre, temporalfestival.com.
4: Venha lá mais um copinho. Uma pinga de vinho e eu fico bem.
1: Eu já explico de onde é que vem este som, mas já agora deixo o verso a seguir, que também é muito bom.
4: Se o senhor é desconfiado, eu pago adiantado lá para o mês que vem.
1: Bom, esta é uma canção do Hélder Batista que se chama De Beber. Hélder Batista, que é o grande talento em concertina. De amanhã domingo, na Guarda, na Alameda de Santo André, há a Guarda Wine Fest. Portanto, 3 dias de celebração vínica.
0: E o senhor da concertina vai lá estar?
1: Não vai,
0: oh,
1: que eu saiba.
0: Isto
1: é um bocadinho mais sério, mas enfim, ele podia lá estar.
0: E assim, senhor, como é que ele se chama?
1: É o Hélder Batista.
0: Hélder Batista. Nuno Isidro Ponte.
1: Guarda Wine Fest.
0: para o teu aniversário.
1: Para pagar adiantado lá para o mês que vem. Bom, três dias de celebração vinica e cultural, com show cooking, conversas. Há uma conversa que eu achei muito engraçada, que é o luxo da simplicidade, pão, vinho e azeite em harmonia perfeita. De facto, isto corresponde à minha ideia de uma boa gastronomia. Também isto é no sábado às 20. Há jazz, há DJ sets, há muita coisa no Guarda Wine Fest e amanhã domingo. Saibam mais em muntraçoguarda.pt. Agora, vamos à música. Quer dizer...
0: música se tivessem afinado o piano. O piano estás afinado.
1: Não, e quem está a tocar não tem jeito nenhum. Felizmente, quem vai passar pela Semana Internacional de Piano de Óbidos tem um bocadinho mais de jeito para a coisa. É uma semana que, na verdade, é mais de um mês, porque começou dia 26 de junho, vai até 4 de agosto, com grandes nomes do piano. O próximo concerto é já amanhã às 19h30 na Igreja da Misericórdia, Sem Caminhos, Quinteto de Metais. Depois há mais concertos mais para a frente, saibam tudo em pianoobidos.org.
4: Pega uma cerveja, põe na minha mesa.
0: Já tem mais a ver com a tua entrada.
1: Tem.
0: Cowboy.
1: Leandro e Leonardo é a dupla que cantou esta cerveja. E estas duplas fazem-me sempre pensar no Lucas e Mateus. E num... não sei se é um disco deles ou um cartaz que eu vi que dizia Por Amor de Deus, Lucas e Mateus. Que foi uma coisa que me ficou.
0: As coisas que te ficam são incríveis.
1: Neste caso, podem ser mais de 350 cervejas, porque é o Art Beer Fest entre hoje e domingo. E sabes onde é que vai ser esta meca da cerveja artesanal, não é mesmo?
0: Não faço ideia, mas
2: tu vais... já cheguei à conclusão que eu... de manhã só estou bem na caminha.
1: Em caminha, precisamente. Não na caminha, Marco Fortes, mas em caminha. Quem diz a verdade não merece castigo. Bom, se vais estar muito bem em caminha de hoje a domingo com o Art Beer Fest. De manhã não, espero eu beber cerveja, mas à tarde e à noite. 350 estilos de cerveja, 46 marcas nacionais da Europa e do mundo, de vários países, DJs também. Portanto, Art Beer Fest de hoje a domingo em caminha. Redes sociais é Art Beer Fest. E por hoje é tudo, não é mesmo?
0: Ah, já fechou?
1: Já fechei.
0: Ficava aqui com o programa de festas até às 8.
1: Não posso. Pronto, que, querias passar mais um bocadinho do...
0: Do senhor,
1: como
0: coisa,
1: é que ele se chama?
0: Concertina.
1: Do Hélder Batista.
0: É isso.
1: Queres ouvir mais uma vez o Hélder Batista?
0: Quero ouvir o Hélder Batista.
1: Vamos
0: ouvir o Hélder Batista.
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1: Pronto.
0: É isto, nós somos felizes assim.
1: Vá, até amanhã.
0: Rui. Mortinhos por sair de casa, edição desta quinta-feira.
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0: E Paulo Galvão, agora é a tua vez de impor ordem aqui no playground. Sim. Dos meninos e olhar para o trânsito, dizer como estão as coisas.
6: Já vamos a Lisboa, com uma tarde a complicar-se. Temos em Braga acidente no final da variante do Cávado, com demora para quem vem de Vila Verde. Na cidade do Porto temos a VCI com filas do Freixo para a A3 e de Francos para a Rábida, aqui nos dois sentidos. A Avenida AEP está completa, a A3 também, para entrar no Porto a partir do nó da A4. Na A4 mantemos de Amarante para o Porto um acidente na saída para Paredes, com trânsito lento em Lisboa. A segunda circular está difícil, há acidente junto à saída para a Alta de Lisboa, trânsito parado a partir do Estádio da Luz, mas também há filas no sentido inverso, entre os Olivais e a zona de Telheiras. A Nacional 247, aqui a norte de Lisboa, tem um acidente na Terruja, em Sintra, com longas filas a evitar. O IC19 também tem sinal vermelho, deve ser evitado no sentido Lisboa-Sintra. Houve um acidente com 5 viaturas, uma delas uma ambulância depois da curva do Palácio de Queluz, só se passa pela esquerda e o trânsito está parado. A alternativa é a A16 ou a A5 no sentido Lisboa-Sintra, ou neste caso Cascais. A ponte 25 de Abril, Lisboa para Almada, com filas em Campo Lido, os acessos estão todos preenchidos para sair de Lisboa para o Tabuleiro. Em Algés demora-se na Cril em direção ao Passeio Marítimo. A Avenida Brasília também está cortada em direção ao Festival Nós Alive. Em Coimbra, hoje é dia de procissão da Rainha Santa Isabel. O trânsito está cortado esta hora na Rotunda das Lajes, com tudo parado na Ponte Rainha Santa Isabel. O final da variante de Taveiro está difícil para a Rotunda do Almec, também na cidade de Coimbra.
0: Ficamos então com estas indicações para quem está na estrada a esta hora. Paulo, vamos lembrar o número da linha verde?
6: É 821-0101, nacional e grátis até às 8.
0: Então até já.
6: Até já.
0: Paulo Galvão está de regresso depois das notícias às 6. E no que diz respeito a esta hora na rádio, vamos espreitar aquilo que se passou esta manhã.
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0: Já lá vão uns anos, os Stars de Simply Red, na reta final desta hora de emissão no programa da tarde. Dentro de instantes vamos atualizar as notícias do país e do mundo. Ficam para já algumas temperaturas máximas previstas para amanhã. Esta sexta-feira vai ter 21 graus de máxima no Porto, Viana do Castelo e Sines 22, Aveiro 23, Leiria 24, Coimbra 26, Braga e Lisboa 27, Faro 28, Santarém e Setúbal 29, Guarda 30, Vila Real e Porto Alegre 32 graus, Beja 33, Castelo Branco 34, Bragança com uma máxima prevista de 35 graus, um dia com algumas nuvens no litoral oeste até meio da manhã, possibilidade de trovoada no entanto.
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0: Seis horas em Portugal continental e na Madeira, são cinco nos Açores. Programa da tarde desta quinta-feira, 9 de julho. Nuno, vamos às notícias no topo desta hora.
2: Água nas torneiras, sem limitações, só dentro de duas a três semanas. Foi essa a indicação deixada esta tarde pela Ministra do Ambiente, depois de um encontro com a Presidente da Câmara de Almada. O Conselho continua em situação de alerta por causa das falhas no abastecimento. Para esta noite há novos cortes programados. Despejos mais rápidos e liberdade total para os senhorios na atualização das rendas são algumas das medidas aprovadas hoje em Conselho de Ministros. O Governador do Banco de Portugal pede consenso aos deputados na resposta à crise na habitação.
0: Nesta altura no Porto estão 19 graus, 22 em Ponta Delgada, 24 em Coimbra e no Funchal, Lisboa 25, Faro 28 graus. As notícias às 6, a edição é de Nuno Rodrigues.
2: O abastecimento de água em Almada só vai regressar à normalidade dentro de duas a três semanas. Foi essa a indicação que a Ministra do Ambiente deixou esta tarde, Ana Isabel Costa, depois de um encontro com a Presidente da Autarquia.
3: A Ministra do Ambiente, Maria da Graça Carvalho, diz que ainda faltam pelo menos uma a duas semanas, até que a situação comece a normalizar.
4: Situação completamente reposta, estamos a falar de duas ou três semanas, mas as medidas que estão a ser feitas para estabilizar o sistema, progressivamente, todos os dias vai melhorar.
3: E a solução encontrada foi a captação de água subterrânea.
4: A Câmara já tem um furo que vai entrar até ao fim de semana em funções, que já vai aumentar cerca de 20% as fontes de água e já foi identificado um outro furo, esse sim muito grande, que vai praticamente suprir as quantidades de água necessária, continuando a poupar.
3: Inês Medeiros, a Presidente da Câmara de Almada, garante que ninguém esteve mais do que um dia sem ter água, porque os cortes estão a ser feitos de forma faseada.
5: Não há nenhuma zona do concelho que tenha estado sem água mais de 24 horas, até menos.
6: A Quinta da
5: Portanto,
6: 30 horas sem
5: não
6: água,
5: é verdade. Não é verdade.
3: Muitas perguntas foram ainda feitas à Presidente da Câmara de Almada.

0: nomeadamente se houve falta ou não de investimento nas infraestruturas de abastecimento de água ao concelho, perguntas que ficaram sem resposta.
1: Muitas questões por esclarecer. A Presidente da Câmara de Almada virou as costas aos jornalistas. O líder do Chega, André Ventura, anunciou esta tarde que quer ouvir no Parlamento a autarca Inês de Medeiros.
2: Uma Presidente da Câmara que diz que não vai haver água entre as 10 da noite e as 6 da manhã de hoje, num momento como este, de intensidade, quer populacional, quer sazonal, no concelho, sem ativar nenhuma solução, nem apresentar nenhuma solução que não seja, desculpem lá, eu sei os constrangimentos que estão a passar, mostra que não tem planeamento absolutamente nenhum. Nós vamos chamar ao Parlamento essas entidades, sabemos que há limites na questão municipal, o Parlamento pode aceitar ou pode não aceitar, entendemos que é mesmo importante, mas também os responsáveis do Ministério do Ambiente, porque é importante que se esclareça quais são as soluções para o futuro.
1: A posição do Chega, já hoje também o PSD acusou o PS de querer mascarar a incompetência da Câmara de Almada na gestão da água. Na resposta, Pedro Vaz, a deputado socialista, acusa os sociais-democratas de oportunismo político e avisa que a Assembleia não fiscaliza a atuação dos municípios.
3: É que no dia em que começarmos a fiscalizar no Parlamento a atividade dos municípios, eu gostava de dizer que o grupo parlamentar do Partido Socialista irá também apresentar requerimentos para ouvir estas entidades que estão agora a ser requeridas pelos outros grupos parlamentares sobre 7 dos 10 municípios do país com mais perdas de água no nosso país e que são geridos pelo PSD com perdas de água de mais de 70%. Municípios como Mourão, Sabugal, Vieira do Minho, Vimioso, Famalicão, Celurique de Basto.
1: Pedro Vaz, deputado socialista, que acusa também o PSD de usar as falhas no abastecimento de água em Almada para encobrir os problemas na correção dos exames nacionais do secundário. A esse propósito, André Ventura, o líder do Chega, anunciou esta tarde que vai insistir no agendamento de um debate de urgência sobre esta polémica, depois do Presidente da Assembleia ter travado a primeira proposta do partido para levar o tema a debate.
2: Quando a resposta que se dá a isto é o Parlamento está, entre aspas, encerrado para plenários e não vamos maçar os deputados com coisas dessas durante a semana, acho que é uma má imagem que damos dos políticos, do Parlamento e da própria atividade parlamentar. Por isso é que se chamam debates de urgência, porque eles devem, em princípio, corresponder à situação de urgência. Em qualquer caso, eu queria dar aqui a nota que o Chega não aceita esta não realização do debate de urgência, porque ela é mesmo urgente, e reintroduziu esse pedido para ser realizado no dia seguinte ao debate do Estado da Nação, especificamente sobre educação, especificamente sobre as falhas na correção dos exames e no caos em que o Governo está a colocar famílias, alunos, professores, por causa da sua teimosia.
1: O Chega quer esclarecimentos sobre as falhas que têm marcado o processo de correção dos exames nacionais do secundário. Também a Iniciativa Liberal anunciou hoje que quer ter acesso a toda a documentação relacionada com o processo de correção destas provas. Há pouco, no final do Conselho de Ministros, António Leitão Amar, o Ministro da Presidência, garantiu o foco total do Governo para resolver estes problemas dentro do calendário estabelecido. Leitão Amar garantiu que mais de 70% das provas já estão corrigidas.
4: Foco total dos responsáveis do Ministério da Educação, um crescimento significativo nas últimas horas das classificações concluídas, vamos neste momento com 73% face a 65% ao final da tarde de ontem, noite de ontem, e portanto todos os esforços para que o que possa ser feito no plano da digitalização imperfeita e da comunicação e funcionamento dos serviços e da plataforma tecnológica possa ser resolvido no período mais rápido possível.
1: O Governo não prevê antecipar o calendário, não quer falar também sobre mecanismos de compensação para alunos e famílias e promete apenas empenho total por parte do Ministério da Educação. Foi isso que garantiu há pouco o Ministro da Presidência. No final de uma reunião do Conselho de Ministros que aprovou medidas para o setor da habitação, 2 meses de atraso no pagamento da renda vão dar direito a despejo e os senhorios passam a ter liberdade total na atualização das rendas. deixam de estar sujeitos ao aumento máximo de 2%. O ministro da Habitação, Miguel Pinto Luz, justifica estas alterações com a necessidade de responder à pressão no mercado e incentivar quem cumpre.
5: Queremos penalizar aqueles que não cumprem, tendo mecanismos de salvaguarda social, que vos falei, mas queremos, de alguma forma, tornar o mercado mais rigoroso. E, portanto, o tempo que nós permitimos demora igual ou superior a 3 meses que mais habitação existia, nós agora passamos para 2 meses, ou a mora superior a 8 dias para 12 meses, por 4 vezes consecutivas, nós agora passamos para 3 vezes seguidas em 12 meses, ou 4 vezes interpoladas em 18 meses, e o direito à resolução passa a caducar após 6 meses. E, portanto, tornamos a malha mais apertada, se quiserem, desse ponto de vista, do ponto de vista da resolução por incumprimento.
1: O Governo prevê também uma antecipação em 3 anos do fim do controlo de rendas nos novos contratos.
5: O controlo de rendas, os 2% de controlo de rendas, para rendas entre 2018 e 2023, tinha uma vigência até 2029. Isto é importante dizermos, é importante que os portugueses saibam, para depois, no espaço público, não haver discussões estéreis, sem significado. O que nós estamos aqui a dizer é que já não faz sentido. Ela já provou que não funcionou, já provou que não serve, não serviu nem arrendatários, nem senhorios. E nós estamos a antecipar, em 3 anos, o fim do controlo das rendas.
1: Medidas que o Governo aprovou hoje em Conselho de Ministros para a área do arrendamento, na tarde em que o Governador do Banco de Portugal pediu consenso aos partidos na procura de medidas para responder à crise no setor da habitação no país. Álvaro Santos Pereira apontou caminhos e deixou esse apelo aos deputados.
6: Eu fazia um apelo aos senhores e senhoras deputados. Eu acho que tem que haver um consenso nacional nas duas áreas que temos de trabalhar, que é agilizar licenciamentos e conseguirmos fazer com que haja construção, muito mais construção, e também trabalharmos na área da habitação social e pública, que é fundamental para resolvermos a questão.
1: Nesta audição no Parlamento, o Governador do Banco de Portugal defendeu também que controlar as rendas não é a solução.
6: Também percebemos que controlos de rendas nunca funcionam. Estocolmo tem 800 mil pessoas que estão à espera de ter uma casa, há um mercado paralelo de rendas, não funciona, a mesma coisa na Holanda. Portanto, essas questões é preciso ver o que é que olhar para os outros países e perceber o que é que funciona e o que é que não funciona.
1: Álvaro Santos Pereira, que decidiu alterar o projeto da nova sede do Banco de Portugal, em vez de 2 edifícios, será comprado apenas um, que vai juntar os trabalhadores do banco, que estão espalhados por 4 locais em Lisboa, permitindo poupar 11 milhões de euros por ano em rendas. Este novo edifício vai custar menos do que o projeto de Mário Centeno.
6: Estimamos que esta nova solução, portanto, adquirir só um edifício em vez de 2, irá permitir poupar entre 35 milhões e 40 milhões de euros, em comparação com a opção inicialmente acordada com o promotor do empreendimento, incluindo poupanças estimadas com a aquisição do edifício.
1: O Governador do Banco de Portugal, hoje no Parlamento, por onde passou também o Ministro da Economia, ouvido pelos deputados, ainda a propósito das tempestades do início do ano. Castro Almeida revelou que as câmaras municipais vão ter apoios do Estado para a recuperação de infraestruturas e equipamentos.
7: E a intenção do Governo é suportar 60% da despesa que vier a ser comprovada, depois de deduzidos os apoios dos seguros. Portanto, aquilo que vier a ser o prejuízo efetivo da Câmara Municipal, suportaremos 60% desse prejuízo e permitiremos, e que estamos a montar uma linha de crédito no BEI para que o BEI possa financiar os restantes 40%, a parte que não for comparticipada pelo Estado.
1: Nesta audição no Parlamento, o Ministro da Economia adiantou também que as autarquias já receberam um adiantamento de perto de 80 milhões de euros para pagar as despesas com a recuperação do território depois das tempestades que no início do ano varreram várias regiões do país. O Ministro das Finanças garante que está a acompanhar com especial atenção o preço dos combustíveis em Portugal. O aumento dos preços é uma das consequências esperadas do agravamento das das tensões no Médio Oriente. Miranda Sarmento assumiu esta tarde em Bruxelas que está preocupado e lembrou já a extensa lista de acontecimentos que têm afetado as contas públicas nos últimos meses.
8: O ano de 2026 era um ano com uma margem estreita, porque temos muitos empréstimos PRR para executar. Os bons resultados de 25 tornaram a margem um pouco menos estreita, mas entre o comboio de tempestades e a situação do Irão, a margem tinha voltado a ficar bastante estreita. Portanto, nós vamos acompanhar a situação, ver que efeitos é que isto vai ter nas próximas semanas no preço, sobretudo no preço dos combustíveis, e atuar em conformidade, como fizemos desde a primeira hora.
1: Miranda Sarmento em Bruxelas, à margem de uma reunião do Eurogrupo, já depois de uma nova troca de ataques entre os Estados Unidos e o Irão. O regime iraniano tem respondido nas últimas horas, a Sérgio Infante, aos ataques norte-americanos da última noite.
9: A Guarda Revolucionária do Irão afirma que disparou 10 mísseis balísticos contra a base militar de Azraq, na Jordânia. Um alvo que tem uma importância especial porque é aqui que está o centro de comando e controle dos Estados Unidos. O Irão garante que destruiu as instalações, mas as Forças Armadas da Jordânia asseguram que os sistemas de defesa aérea conseguiram abater 8 mísseis e garantem que não houve vítimas nem estragos materiais. O Irão já avisou que qualquer país do Golfo com bases norte-americanas é um alvo e por isso nas últimas horas houve ataques contra o Bahrein, o Kuwait e o Qatar. O Irão carrega no gatilho e despede-se do ex-líder supremo Ali Khamenei. Esta tarde Khamenei vai ser sepultado no santuário de Iman Reza, em Mashhad, a cidade mais sagrada do Irão.
1: Um dia particularmente simbólico para os iranianos, numa altura em que se agravaram as tensões neste conflito com os Estados Unidos. Donald Trump, depois de ter anunciado o fim do cessar-fogo, fez saber que recebeu, entretanto, uma chamada desesperada do Irão, que quer chegar a um novo entendimento.
10: 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São 6h14, está na hora de voltarmos a conferir o trânsito. Paulo Galvão, e agora há uma enorme mancha a vermelho, essencialmente no Porto e em Lisboa.
11: Sim, vamos começar pela região do Porto. Esta hora a VCI tem filas do Freixo para a A3. Mais à frente há acidente junto ao Norte Franco, junto à saída para a Avenida AEP, com 3 viaturas, com via direta ocupada, a pedir atenção. Daqui para a frente, trânsito acumulado de Francos para a Rábida e sujeito a demora. A Avenida AEP está completa. A A3 também para entrar no Porto está com fila a partir do nó da A4. Na região de Lisboa, a segunda circular mantém as filas do Estádio da Luz para o aeroporto. Há também trânsito lento no sentido inverso, com menos demora. A Nacional 247 teve acidente na Torruja, em Sintra, com um trânsito demorado. O IC19 deve ser evitado no sentido Lisboa-Sintra. Está tudo parado, com um acidente envolver 4 ligeiros e uma ambulância depois da curva do Palácio de Queluz. Só se passa pela esquerda e o trânsito já está parado na segunda circular. A alternativa é a A16 e a A5. A ponte Vasco da Gama está também sujeita à demora. De norte para sul está a acumular com um acidente na zona das portagens. A ponte 25 de Abril de Lisboa para Almada, congestionada de Campolide para o Tabuleiro. Acessos preenchidos da Almada para Lisboa. Houve uma ocorrência à entrada da A5. Deixou filas no Tabuleiro. Estão agora a escoar para entrar em Lisboa. E os acessos ao Passeio Marítimo de Algés mantêm-se demorados. A Cril está com um trânsito compacto em direção a Algés. A Avenida Brasil está cortada também para o Festival Nós Alive e, portanto, é uma zona a evitar. Quem puder deve chegar ao local de transportes públicos.
10: E estamos assim no que diz respeito ao trânsito. Falta-nos saber o número da linha verde, Paulo.
11: É 821-0101, nacional e grátis.
10: Certo. Já aí voltamos por volta das 6h30 para atualizar estas e outras informações de trânsito. Programa da tarde desta quinta-feira 9.
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10: Lola Young e o extraordinário Messi no topo da hora.

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2: 6h22. Está na hora, Nuno, de percebermos o que fica desta quinta-feira. Eu diria que tem ficado destes últimos dias. É a falta de água em Almada.
3: De resto, o concelho continua em situação de alerta. O abastecimento só vai regressar à normalidade dentro de 2 a 3 semanas. Será uma recuperação gradual. Foi isso que indicou a Ministra do Ambiente esta tarde, depois de um encontro com a Presidente da Câmara de Almada. As autoridades vão licenciar, entretanto, mais 2 furos para captação de água e vão manter-se os cortes programados no abastecimento para equilibrar as reservas. Logo à noite há novos cortes previstos nas localidades de Trafaria, Raposeira, Corvina, Fonte Santa, Banática e Porto Brandão. Ainda ontem várias centenas de pessoas saíram à rua na costa para protestar e pedir soluções. Há vários dias que as falhas no abastecimento afetam famílias e também o comércio. É o que acontece, por exemplo, aí na Quinta da Corvina, na Trafaria. Ana Isabel Costa.
4: Aqui no Café Central da Corvina, na Quinta da Corvina, uma das zonas mais altas do concelho de Almada, é um dos mais afetados pela falta de água e, obviamente, as conversas vão todas parar ao mesmo. Já toda a gente passou por um período mais ou menos longo. Quanto tempo é que faltou a água em sua casa?
5: Hoje em dia, nem quase que não falta, mas já tivemos aqui meses, anos, sem água.
4: E hoje está-se a preparar para a falta de água?
5: Por enquanto, não.
4: Não encheu garrafões, nada disso?
5: Não, ainda não houve grande... Mas ontem foi pior. Ontem foi mesmo grave.
4: Porquê? Ontem não havia mesmo pinga de água?
5: Nada.
4: Como é que fizeram a alimentação, por exemplo?
5: A alimentação, temos que ir buscar garrafões às mercearias lá abaixo à Trafaria. Vem-se para cima e depois logo se vê.
4: E a higiene, é assim uma limpeza a gato?
5: Não pode ser. A higiene já tem que ser melhor, senão não dá. Isto é assim, isto foi... Esta zona foi sempre desprezada por todo... Tanto faz ser, como é que eu ia dizer?
4: O concelho? A freguesia?
5: A freguesia, e tudo e mais
4: alguma coisa. A Quinta da Corvina pertence à freguesia da Trafaria?
5: Sim. E eles não querem saber nada disto.
4: As pessoas sentem-se um pouco abandonados, até porque a falta de água aqui já era recorrente e frequente, mas nestes últimos dias tem sido mais duradoura. Há pouco relatavam-nos aqui a falta de água de entre 28 a 30 horas, contas feitas por alto pelas pessoas que aqui moram. Não houve grande possibilidade de fazer grandes higienes, máquinas então, nem pensar, pois não?
6: Nem pensar. Não se pode pensar.
4: Na sua casa, o que é que lhe fez mais falta?
6: Olha, fez mais falta à minha mãe, que teve um AVC e precisa de cuidados de higiene. Pôr fralda, de manhã à noite, fazer-se a higiene. E faz muita falta, porque ela está dependente e eu é que sou cuidadora dela.
4: E como é que fez para remediar a situação?
6: Como é que fiz? Olha, tinha lá uns garrafões com água que me tinha prevenido e, entretanto, olha, enchi um alguidarzinho e tentei lavar lá assim dentro do que podia.
4: E se a água faltar outra vez, já se vai precaver desta vez?
6: Já me precavi, eu por acaso tive que sair. Mas já deixei alguns garrafões cheios. Ainda tenho mais alguns para ver se não sei se o meu irmão encheu, se não, porque ele também trabalha. E regressava agora por volta das 5 horas, mas provavelmente ele já devia ter enchido mais. Mas é assim, a água é um bem tão essencial que ela desaparece num instante.
4: E agora quando voltou, tinha pressão ou não?
6: Eu ainda não cheguei a casa.
4: A Presidente diz que a água nunca faltou mais de 24 horas seguidas. Aqui faltou...
6: Já faltou. A Presidente nem devia de cá estar. A Presidente nem devia de estar no cargo. Porque ela não se justifica em pleno século XXI estarmos a passar por uma situação destas. Porque há idosos, há pessoas que... Há um estabelecimento que faz muita falta, que é a única coisa que nós temos aqui.
4: É o único café aqui da localidade.
6: O único café da localidade. E tem afetado também não só vários sítios, como a Trafaria, a Costa da Caparica. Eu, por acaso, tenho casa na Costa da Caparica. E deixei de fazer uns trabalhos na minha casa de banho, porque eu sem água não posso fazer o que tenho a fazer, porque senão não consigo fazer os trabalhos.
4: Muito obrigado. Precisam de ir ao...
6: Acho que já não há chafariz. Ah, há chafariz.
4: E o chafariz ainda tem água?
6: Não sei.
4: À moda antiga, portanto.
6: Pois, sim.
4: Garrafões, uns jarros e trazer água.
6: Houve uns anos que... Pronto, que mas era, não era como agora. Tínhamos que ir ao chafariz buscar água para nos lavarmos. E assim, eu, por exemplo, estou habituada a tomar duche todos os dias. Eu acho que toda a gente faz isso, não é?
4: Hoje foi o banho a gato.
6: Hoje foi o banho a gato.
4: Muito obrigada. A revolta e o testemunho das pessoas daqui da Quinta da Corvina. A água chegou para algumas, já passava do meio-dia. Foi o caso aqui desta moradora que lavou a cabeça ainda há pouco. Ela não quer falar, mas de microfone fechado dizia-nos que aproveitou aqui esta oportunidade antes de ir trabalhar para poder tomar um banho. Também no café não quiseram... falar connosco, mas em off foram explicando que as reservas de água engarrafada tinham esgotado porque as pessoas socorreram-se desse método para fazerem alguma refeição, para fazerem as refeições e também para a higiene pessoal.
3: Procuram-se alternativas para ultrapassar, para fintar as falhas no abastecimento de água no Conselho de Almada, que continua em situação de alerta.
2: Um transtorno gigante, esperemos que se resolva em breve.
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2: 6 e praticamente 29.
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2: E Paulo Galvão, às 6 e praticamente meia hora, vários problemas em Lisboa e no Porto.
9: Sim, vamos começar mais a norte ainda, na Nacional 105, com um acidente com gravidade a deixar o trânsito parado à saída de Santo Tirso para Rebordões, com filas compactas nos dois sentidos. Na cidade do Porto, trânsito compacto também entre a Ponte do Freixo e a saída para a A3, depois há acidente junto ao Nó de Francos, com três viaturas envolvidas. Daí para a frente, trânsito compacto para a Ponta Rábida, nos dois sentidos. Marginal do Porto em hora de ponta, Ponte do Infante preenchida de Gaia para o Porto. A A28 está compacta nos dois sentidos entre Matosinhos e a VCI. A A3 também está congestionada de Pedrossos para a via de cintura interna. Em Coimbra, hoje é dia de procissão da Rainha Santa Isabel. O trânsito está cortado na Rotunda das Lages, com tudo parado para quem vem na Nacional 17, a partir da zona da Portela, na região de Lisboa, evitar o IC19. Há uma fila conjunta na Segunda Circular e no IC19. Começa junto à Rotunda do Relógio e só termina depois da curva do Palácio de Queluz, com um acidente com 5 viaturas envolvidas, com tudo parado para sair de Lisboa. Há dificultar também a Nacional 117 para a Amadora. A Radial de Benfica também está já a começar a ficar preenchida. Quem puder optar pela A16 para chegar a Sintra deve fazê-lo. Segunda Circular no Pararranca, com demora especialmente para quem vai do Estádio da Luz para o aeroporto. A A5 do Alto de Monsanto para Carnaxide. Evitar os acessos ao Passeio Marítimo de Algés, com tudo parado na Cril a partir de Miraflores. Também a Marginal está sujeita à demora no sentido Lisboa-Cascais. A Ponte 25 de Abril está compacta de Campolide para o Tabuleiro, mas há filas também para entrar em Lisboa, com uma ocorrência já resolvida e com o trânsito parado na A2 na Baixa da Almada.
2: Está bonito, sim senhor. Vamos olhar, não vamos olhar, agora vamos é lembrar o número da linha verde.
9: É 821-0101 para todo o país até às 8.
2: Até já.
9: Até já.
2: Paulo Galvão está de regresso. Daqui a pouco há um quarto para as 7 para atualizar estas e outras informações de trânsito, olhando para as máximas previstas para amanhã. Porto deverá chegar aos 21 graus, Viana do Castelo e Sines 22, Aveiro 23, Leiria 24, Coimbra 26, Braga e Lisboa 27 graus, Faro 28, Santarém e Setúbal 29, Guarda 30, Vila Real e Porto Alegre 32 graus, Beja 33, Castelo Branco 34 e Bragança com uma máxima de 35 graus. Agora espreitamos as notícias em síntese neste programa da tarde de quinta-feira 9 com Susana Barros.
10: 2 meses de renda em atraso vão dar direito a despejo, atrasos repetidos no pagamento também. O Governo aprovou esta tarde novas regras para o mercado de arrendamento. O objetivo é facilitar a resolução dos contratos por incumprimento, um mercado mais focado na autonomia, confiança e responsabilidade social, é o que defende o Executivo, que pretende ainda acabar com o atual controle de rendas, que não permite aumentos acima dos 2%, e limitar a 3% rendas antecipadas, as cauções. Entre 2 a 3 semanas, só nessa altura é que a Ministra do Ambiente prevê que a normalidade regressa às torneiras de Almada. Graça Carvalho esteve reunida esta tarde com a Presidente da Câmara, Inês de Medeiros, anunciou a identificação de novos furos que vão permitir que todos os dias possa haver uma melhoria no abastecimento de água. O Governo garante que 73% dos exames nacionais estão corrigidos. O número foi avançado esta tarde pelo Ministro da Presidência, que questionado sobre uma nova mudança de calendário e eventuais compensações às famílias, disse que o foco é fazer evoluir os processos em curso. O governador do Banco de Portugal decidiu alterar o projeto da nova sede e diz que a poupança pode chegar aos 40 milhões de euros. Em vez de 2 edifícios, será comprado apenas um, que vai juntar os trabalhadores do banco, que estão espalhados por 4 locais em Lisboa. Numa audição esta tarde no Parlamento, Santos Pereira afirmou que o novo edifício em Entre Campos vai custar 165 milhões, menos que o projeto do antecessor Mário Centeno.
2: Susana Barros com o Essencial das Notícias, que estão de regresso à Antena 1, lá mais para a frente, às 7.
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2: 6h33. Está na hora de conhecermos os temas em destaque no Jornal de Desporto, David.
11: Árbitro João Pinheiro nos quartos de final do Mundial. Jorge Jesus é o novo selecionador nacional. Apresentação amanhã à tarde na Cidade do Futebol. Benfica castigado com um jogo à porta fechada e multa pesada devido à pirotecnia. Ainda os detalhes da transferência de Hjulmand para o Atlético de Madrid. Novo reforço do Sporting já está em Lisboa. Braga atinge registro histórico de sócios. França-Marrocos no arranque dos quartos de final do Mundial. A volta a Portugal, a volta à França, Wimbledon e o Euro Sub-20 de handball.
2: Temas em desenvolvimento a partir de agora é o Jornal do Desporto desta quinta-feira 9 com David Carvalho.
11: O árbitro João Pinheiro vai apitar o encontro dos quartos de final do Campeonato do Mundo entre Argentina e Suíça. Divulgou hoje a FIFA. É o terceiro jogo do juiz português no Mundial de Futebol de 2026. O Argentina-Suíça acontece na madrugada de sábado para domingo às 2 da manhã. Jorge Jesus e a Federação Portuguesa de Futebol já têm acordo total. O treinador natural da Amadora é o novo selecionador nacional. Contrato de 4 anos até 2030, ano do Mundial organizado por Portugal, Marrocos e Espanha. É uma questão de justiça para Tuque, ex-jogador de Jesus no Belenenses, com quem voltou a trabalhar recentemente no Al Nassr e no Al Hilal.
12: Por grande mérito da competência e qualidade do Jorge Jesus, que toda a carreira fala por ele, e a qualidade e a competência são enormes e acho que é merecido.
11: Entrevistado por Ricardo Pinheiro, Tuque salienta a mudança de paradigma, o dia-a-dia dos clubes, a que Jorge Jesus se habituou na longa carreira de treinador, vai dar lugar, naturalmente, a menor agitação.
12: Não será fácil para ele, para a forma apaixonada como vive diariamente o futebol, mas em função de ser uma seleção, a seleção do seu país, ou do nosso país, e de uma seleção que pode naturalmente lutar por títulos, acho que ele irá encarar isso como uma forma positiva.
11: Cristiano Ronaldo vai reencontrar Jesus na seleção, tal como aconteceu no Al Nassr, reforçando os laços de amizade construída na Arábia Saudita.
12: Acredito e pode-se reforçar ainda mais. É uma questão de... São 2 seres humanos incríveis e acredito que irão continuar a fortalecer a amizade que construíram.
11: Tuque, nesta entrevista a Ricardo Pinheiro, não sabe se poderá eventualmente integrar a equipa técnica da seleção, mas certo é que o modelo de jogo vai ser implementado em toda a linha por Jesus na equipa nacional.
12: Em relação à minha pessoa, só o ministro Jorge Jesus poderá responder. Em relação ao modelo de jogo, acredito que a forma de trabalhar, a facilidade com que o Jorge Jesus transmite as suas ideias, irá conseguir passar isso para os jogadores e acredito que a seleção irá melhorar em termos de qualidade de jogo.
11: Jorge Jesus é apresentado às 15 horas desta sexta-feira na Cidade do Futebol em Oeiras, precisamente no dia em que passam 10 anos após a conquista do Euro 2016. À beira de completar 72 anos, no dia 24, Jorge Jesus abraça o desafio irrecusável de ser selecionador de Portugal. O Benfica foi castigado com um jogo à porta fechada e 150 mil euros de multa. A Antena 1 consultou o acórdão do Tribunal da Relação que recusou provimento ao recurso dos encarnados e que sustenta a tese inicial da

0: Madrid, apurados pela Antena 1 na transferência de Morten Hjulmand. Colchoneros aceitaram as condições do clube português, a saber, 40 milhões de euros fixos, mais 5 milhões em bónus por objetivos muito fáceis de atingir e aqui resumidos pelo jornalista João Santos Correia.
1: Começando o Sporting por encaixar 750 mil euros por cada 30 jogos em que o médio dinamarquês jogue mais de 45 minutos. Isto até um teto de 3 milhões de euros. Serão precisos 120 jogos para o alcançar. O restante valor depende exclusivamente da Liga dos Campeões. 500 mil euros sempre que o Atlético se qualificar para a fase Liga. 250 mil sempre que chegar aos oitavos e o mesmo valor quando chegar aos quartos. O bolo duplo com a chegada às meias finais e final, valendo 500 mil euros a presença em cada uma das fases. Aqui, o teto máximo é de 2 milhões de euros, que o Sporting, contas feitas, pode encaixar numa só temporada, caso os colchoneros cheguem à final da prova, já nesta próxima época.
0: João Santos Correia com os detalhes deste negócio entre o Sporting e o Atlético de Madrid. Leões podem encaixar até 45 milhões de euros por Hjulmand, que viajou hoje para a capital espanhola. Jesse Terry já está em Lisboa e reforço por empréstimo do Chelsea durante esta época. O extremo inglês de 19 anos junta-se ao plantel às ordens de Rui Borges e revelou extrema felicidade apesar do cansaço após a viagem até Portugal.
2: Estou feliz. I'm very tired and we'll speak tomorrow. I'm so happy. I'm very, very, very happy to be here.
0: Jesse Derry, novo reforço do Sporting. Pré-temporada continua a todo gás. Hoje, em jogo treino com o Torriense, na Academia, Leões venceram por 2-0. Golos de Silas, Anderson e Daniel Bragança em duas partes de 40 minutos. Amanhã é dia de descanso. Sábado, a equipa segue para o Algarve. O estágio em Lagos decorre até dia 20. O Sporting Clube de Braga informou hoje que passa a ter 29.713 associados. É o melhor registro histórico do clube após concluído o processo de renumeração. É um crescimento significativo em relação a 2020, quando o Braga contava com 15.642 sócios. Amanhã, em St. George's Park, casa da seleção inglesa, a equipa de futebol vai defrontar o Stoke City do Championship na preparação da temporada. Grande jogo em perspectiva no arranque dos quartos de final do Mundial, no estádio de Boston. O França-Marrocos abre mais logo esta fase da prova que decide o primeiro semifinalista. Reedita-se o duelo das meias finais no Qatar em 2022, que deu em triunfo francês, aqui relembrado por Didier Deschamps, o selecionador gaulês, que lembra também a condição de Marrocos. É uma seleção forte.
3: Nós a rencontrei há 4 anos a Doha.
4: Já jogamos com eles nas meias finais do último Mundial há 4 anos. Desde então estiveram numa final da Taça das Nações Africanas. Mesmo tendo mudado de selecionador, os jogadores são os mesmos. Muitos deles jogam com os meus jogadores, alguns até são amigos. Estão nos melhores clubes e esta equipa de Marrocos está entre as melhores seleções a nível mundial.
0: Um duelo entre dois velhos conhecidos. O selecionador de Marrocos, Mohamed Ouahabi, mostra-se ambicioso mesmo perante a identidade ofensiva do adversário.
5: Quando dizem que tivemos sucesso no Mundial, eu respondo que os balanços fazem-se no fim. Nós queremos mesmo ganhar e vamos fazer tudo para ganhar. As pessoas até podem dizer que o que fizemos até agora já foi muito bom, perdemos com a França, que é a favorita. Não, nós vamos fazer tudo o que estiver ao nosso alcance para vencer. Acreditem em mim, não vamos cair nessa armadilha. Vamos jogar para seguir para as meias finais. Eu não gosto desse sentimento de que o que fizeram até aqui já foi muito bom e que tudo o resto é bónus. Não há bónus. O único bónus é ganhar o Mundial.
0: França-Marrocos no início dos quartos de final a partir das 9 da noite. Amanhã é a vez do Espanha-Bélgica às 8 da noite. Dani Olmo, médio de La Roja, assumiu a candidatura ao título, mas destaca a qualidade dos belgas.
6: É uma seleção muito completa. Já demonstrado que tem um...
7: É uma seleção muito completa, com um dos melhores guarda-redes do mundo. E é uma seleção difícil. Fez uma reviravolta no jogo dos 16 avos de final. Tem jogadores diferenciados que temos de ter em conta.
6: É uma seleção que tem jogadores diferenciais e que há que ter muito em conta também.
0: No lado belga, este desafio com os espanhóis é visto por alguém que conhece como poucos o potencial do adversário. Thibaut Courtois, guarda-redes do Real Madrid.
8: Bueno, al final, eu creo que están jugando bien, están manejando bien los tiempos del partido.
7: Estão a jogar bem, a gerir bem os tempos de jogo, com calma, ainda não sofreram golos, estão muito seguros e com o Unai Simón a fazer um grande trabalho. A nossa primeira missão é tentar marcar um golo, não sofrer, porque sabemos que eles

0: São muito perigosos e têm jogadores de qualidade que podem também sair do banco. Temos que estar 100 minutos ou mais concentrados para não lhes dar espaço e para que não tenham oportunidades.
1: A não dar-lhes esse espaço para ser ocasiões.
2: Thibaut Courtois, guarda-redes da Bélgica, que amanhã defronta a Espanha a partir das 20 horas em Los Angeles. Sábado, dia 11, ao Noruega e Inglaterra em Miami. E o domingo, de madrugada, fecham os quartos de final com o tal Argentina-Suíça no estádio de Kansas City, às 2 da manhã, apitado por João Pinheiro. Está definido o percurso da edição 87 da Volta a Portugal em bicicleta. Iniciou em Lisboa, desfecho na Maia Porto, com destaque para o Alto da Senhora da Graça na fase decisiva. São 10 etapas, quase 1.400 quilómetros, e 10 equipas continentais portuguesas, com a Emirates de Rui Oliveira a ocupar o lugar do World Tour. A Federação também vai pedir à UCI para que a Volta a Portugal suba de categoria, uma ascensão justificada, sublinha o diretor da prova, Ezequiel Mosquera, em declarações à Rádio Pública, a dizer que esta subida de categoria é plenamente justificada.
3: A experiência mais cercana a uma grande volta para um jovem talento, para um corredor com futuro, é a Volta a Portugal. Um corredor que anda aqui e que no décimo dia já é, que chega aqui na frente no nono dia, é uma equipa que no ano seguir pode levar a Volta à França, porque sabes que responde bem com os dias de competição, com a alta montanha, com a média montanha, com o contrarrelógio. Esse é o argumento que nós temos que agarrar. E depois, paralelamente, que já está a trabalhar a Federação nesse ponto, que é uma corrida que merece outra categoria. É uma corrida com uma dimensão que não tem muitas corridas World Tour.
2: Na Volta à França, Tadej Pogacar venceu a sexta etapa, é líder da geral após 186 quilómetros entre Pau e Gavarnie-Gèdre, passando pelo Tourmalet na primeira incursão por montanha. O esloveno escapou a mais de 40 quilómetros da meta, assume a camisola amarela, tem Vingegaard a 2 minutos e 42 no segundo posto. Em Wimbledon, nas meias-finais do torneio feminino, a checa Carolina Mukova eliminou a norte-americana Coco Gauff por 2-1, parciais 6-2, 1-6 e 7-6 com 12-10 no tie-break. Vai defrontar na final a compatriota Linda Noskova, que venceu Marta Kostiuk por 2-0 na outra semifinal. No Europeu de Sub-20 de handball, Portugal perdeu com a Alemanha por 24-21 no segundo jogo da ronda preliminar do Grupo A. À procura de vaga na ronda principal, Portugal ocupa o segundo lugar com 2 pontos, os mesmos que a França. Alemães lideram com 4 e, por isso, há que vencer a França agora no sábado para chegar à ronda principal.
4: David Carvalho com o Desporto em Jornal, nesta quinta-feira 9. Estas e outras notícias estão em permanência na internet em desporto.rtp.pt. O Desporto está de regresso à rádio amanhã às 7h30.
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4: Estamos agora a 13 minutos das 7.
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4: E Paulo Galvão está então na hora de voltarmos a conferir o trânsito, né, no programa da tarde. Continuamos com vários problemas, ainda assim um pouco melhor o trânsito quando comparado com o que estava às 6h30.
9: Sim, mas mantemos aqui algumas dificuldades em Lisboa que provocam muita demora. Na região de Lisboa, a Nacional 247 mantém um acidente na Terrugem, no concelho de Sintra. É a ligação de Sintra à Ericeira que está parada nos dois sentidos. Mantemos também um acidente com 5 viaturas obras envolvidas, uma delas uma ambulância no IC19, a segunda circular e o IC19 estão juntos numa fila única que começa a partir do terminal 2 do aeroporto e só termina depois da curva do Palácio de Queluz, onde houve este acidente, a deixar também a radial Benfica difícil a partir dos pilos do Exército e a Nacional 117, os cabos da Ávila para a Amadora também com trânsito parado, acessos do Hospital Amadora Sintra também complicam para o IC19 devido a este acidente. Quem puder chegar a Sintra a partir de Lisboa pela A16 deve fazê-lo. A segunda circular está também compacta entre as Torres de Lisboa e o aeroporto, a ponte 25 de Abril de Norte para Sul em Sete Rios para o tabuleiro com filas e com onde mora, com todos os acessos preenchidos. Para entrar em Lisboa está a escoar o trânsito na A2 na descida do Feijó em direção à Praça das Portagens. A A5 está compacta entre as Amoreiras e a saída para Carnaxide. Evitar os acessos ao passeio marítimo de Algés, a Cril está completamente parada a partir de Miraflores, a Marginal também com filas compactas a partir da Fundação Chapalimô em direção ao Aquário Vasco da Gama e mantemos o corte da Avenida Brasília para a zona do recinto do festival. Na região de Lisboa, a ponte Vasco da Gama em marcha lenta em toda a extensão do tabuleiro de norte para sul, acessos ao túnel do Grilo em hora de ponta, estrada de Passo de Arcos também em direção ao IC19, ligação do túnel do Grilo Olival Baixo também sujeita a demora. Mais a norte temos um acidente por resolver com um autocarro na ligação da A10 à Crel, na zona da Alverca, com trânsito condicionado. Estrada Nacional 10 sujeita à demora da Alverca para a zona de Alhandra. Mais a norte, no Porto, trânsito compacto na VCI, na subida do Dragão para a 13, entre Francos e a zona da Ponta Rábida. Para entrar no Porto também há trânsito compacto de Coimbrões em direção ao Rio Douro. Filas também na Marginal da Foz para a Ribeira, a Avenida AEP com o habitual neste horário, a A3 de Poderosos para a VCI também sujeita a demora. Nacional 105 parada à saída de Santo Tirso para Rebordões, houve um acidente e o trânsito tem estado parado nos dois sentidos. E por último, em Coimbra, a Avenida da Guarda Inglesa e também a Avenida Inês de Castro cortadas para a procissão da Rainha Santa Isabel. Todos os acessos a esta zona da cidade de Coimbra estão com muita demora.
4: Faltam-nos lembrar o número da linha verde.
9: 821-0101 até às 8.
4: Então até já. Paulo, já vão estar de regresso depois das notícias às 7 para atualizar estas e outras informações. Olhando também para as 8 da noite, hoje é dia de receber Elisa no Mesa para Dois. Ela nasceu na Ponta de Sol, Ilha da Madeira. Desde muito cedo percebeu que o seu futuro passava pela música. Elisa venceu o Festival da Canção em 2020 com Medo de Sentir. E com essa vitória entrou para a história do festival, não apenas por ter ganho, mas por, devido à Covid-19, ter visto o seu sonho Eurovisão confinado a uma transmissão no YouTube.
10: Mas tive essa participação online? E era eu dentro de quatro paredes, sozinha, deitada na minha cama, porque nem tinha uma sala de estar naquela casa. Estava mesmo só assim. Foi muito triste, foi muito triste. Tinha dois coelhos, então era eu agarrado aos dois coelhos a me ver ali, Eurovisão. E depois...
11: Vou guardar esse momento.
10: Não, vou guardar e agora rio sobre o assunto.
11: Claro, já passou algum tempo, o suficiente para teres feito as pazes com esse momento.
10: Mas a olhar para trás é tão ridículo. É porque depois nós vemos, por exemplo, o pessoal vai para lá com aqueles vestidos e o minha blue carpet não era blue, era um tapete do IKEA.
11: Era o que se arranja.
10: E os meus parceiros de desfile eram os meus dois coelhos e pronto, era aquela foi a minha Eurovisão.
4: E o que nós rimos a lembrar toda esta história da participação da Elisa na Eurovisão via YouTube em 2020. Hoje à mesa sentam-se oficialmente duas madeirenses, a Elisa e eu. E claro que na ementa há espetada, não poderia faltar. 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Estamos a 9 minutos das 7. Está na hora de entrarmos na internet com o posto de vigia da Andrea Rocha.
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4: Ora, está na hora, Andreia. Hoje vamos falar da substituição de números de telefone por números de utilizador no WhatsApp. Há mudanças no horizonte.
13: Olá, Noemi. Isso mesmo, no final de junho, a Meta anunciou algumas novidades e mudanças numa das maiores plataformas de troca de mensagens. Uma das alterações já está disponível em Portugal, recordando então que a introdução de novas funcionalidades costuma ser faseada e não chega a todos os utilizadores ao mesmo tempo e em todas as geografias, claro. Bom, diz a Meta que a novidade vai permitir iniciar conversas sem ser necessário a partilha do número de telefone. Basta o nome do utilizador, que já pode reservar, criando aqui a possibilidade de ter um nome personalizado ou de poder escolher utilizar o mesmo nome que tem em outras plataformas da Meta, como o Instagram ou o Facebook, caso as tenha. A dona do WhatsApp diz que esta é uma alteração há muito pedida pelos utilizadores e que reforça a privacidade na plataforma. Mas, e acho que aqui vais concordar comigo, se qualquer pessoa pode ir à barra de pesquisa do WhatsApp e procurar pelo simples nome, não se torna mais perigoso para situações de fraude, marketing agressivo, perseguições, stalking?
11: É uma ideia.
13: Para estas questões, a Meta dá apenas uma opção para proteger o utilizador, que é ao criar o nome do utilizador, que pode fazer no menu Conta, clicando em Nome do Utilizador, e encontra aqui a opção de proteger este nome, que é selecionar Contactar-me pelo nome de utilizador. E aqui pode mudar de todos para pessoas que sabem a minha chave. E só quem receber esta chave de 4 números pode contactar via WhatsApp. Eu tenho aqui as minhas dúvidas que seja assim tão eficiente, assim como muitos utilizadores que têm criticado esta novidade e especialistas em cibersegurança. Teoricamente, ao deixarmos de utilizar um número de telefone, serve aqui como vá bloqueio para os crescentes casos de spoofing, que é onde é utilizada a tecnologia para mascarar um número real e faz com que no nosso ecrã surja um número que conhecemos ou que temos como contacto de confiança, assim como pode também, teoricamente, combater ataques de phishing e spam. Contudo, esta funcionalidade, que permite a comunicação através de um nome de utilizador ao invés de um número de telefone, tem sido criticada por especialistas que alertam que esta modalidade pode criar novas oportunidades para falsificação de identidade. E com a estratégia de fusão de contas Meta, que eu falei há pouco, ter o mesmo nome de utilizador no Instagram, Facebook e WhatsApp, os especialistas em proteção de dados falam em maior vulnerabilidade. Alertam que no futuro, e para garantir esta proteção de dados, os utilizadores poderão ser levados por esta gigante tech a aderir a novos modelos e processos de verificação de identidade, que é quase, Noémia, como piscar o olho para aquele ditado popular que diz não devemos deixar os ovos todos num só cesto.
11: Uhum.
13: A reserva de nomes já está a acontecer, verdade, mas o lançamento em larga escala está previsto para o final deste ano, assim como a alteração para vermos quais os contactos que estão online no WhatsApp. Outro problema para quem quer evitar ser importunado. Se ainda não recebeu uma notificação para reservar um nome do utilizador, deixe estar, mas também pode realmente já fazê-lo encontrando a opção nas definições e no menu Conta no seu WhatsApp. Tudo dito, volto na próxima terça-feira.
11: Cá estaremos para ouvir-te e para acompanhar as novidades. Eu não recebi nada disso no que diz respeito ao WhatsApp e só me lembro de uma questão. O problema que se vai criar às rádios é uma coisa incrível. Então até à próxima semana, Andreia.
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11: E agora, como é hábito, a esta hora e no fecho do programa da tarde, vem por aí o postal do dia. O selo está colocado, o Luís Osório está pronto para enviar este postal de hoje.
15: Fui um fanático do Championship Manager. Eu e muitos milhões, o Championship Manager chegou a ser o jogo de estratégia mais popular do mundo. Na minha melhor época de sempre, no Real Madrid, ganhei a Liga dos Campeões com uma equipa de sonho. Ficava toda a noite acordado e a dependência não fez nada bem ao meu primeiro casamento. Quando a mãe dos meus mais velhos me viu a pôr uma gravata por causa da final europeia, percebeu que eu enlouquecera. Curei-me, ou então substituí a maluqueira por outras mais invisíveis. Devo ter uma pancada forte e felizmente escrevo postais para aplacar os meus mundos alternativos. Preciso de te contar uma história fabulosa. A história de Tom Madeira, o mais notável jogador que nunca existiu. Era o meu número 9 quando ganhei tudo a treinar o Real. Comprei-o por uma pechincha para jogar no Benfica e levei-o depois para Madrid, onde bateu todos os recordes. Tom Madeira, naquele ano 2000, foi o português mais popular do mundo, o mais conhecido nos 5 continentes, o nome que mais vezes foi escrito no Japão, na África do Sul, em Inglaterra, na Índia, na Rússia, na Suécia, na Coreia do Sul, em França. Bem, já percebeste a ideia. Tornou-se um ídolo na época 2000-2001 no Championship Manager. O que não sabíamos era que o Tó existia. Português, de Gouveia, estudante de Engenharia Civil em Coimbra, louco pelo Championship Manager e escolhido pela administração do jogo para ajudar na listagem das equipas secundárias portuguesas no centro do país. Fez as listas e incluiu o seu próprio nome, colocando valores máximos no remate, na técnica, na velocidade e na energia. Naquele tempo não existia o grau de sofisticação e profissionalismo dos anos a seguir. A internet era frágil e os mentores do negócio recebiam a informação dos colaboradores e introduziam-na sem uma verificação cuidada. Foi o que sucedeu. Tó enviou os dados que passaram diretamente para a versão final do jogo sem verificação. Ao fim de um mês, a falha tornava-se evidente, mas era demasiadamente tarde para alterar. Tó Madeira era a alcunha de infância de António Lopes, o homem que se tornou uma lenda, o avançado perfeito. O gajo que me fez pôr uma gravata e que quase desfez um casamento com a força dos seus remates virtuais. Um tipo que hoje é um discreto engenheiro, mas aposto que um ídolo entre amigos e milhares de nerds presos ao seu passado, glorioso passado. O Cristiano, ao pé dele, era um menino.
11: O postal do dia enviado, como sempre, pelo Luís Osório no final do programa da tarde. Caminhamos agora para as notícias, não sem antes olharmos também para as máximas previstas para amanhã. 21 graus para o Porto, Viana do Castelo e Sines 22, Aveiro 23, Leiria 24, Coimbra 26, Braga e Lisboa 27, Faro 28, Santarém e Setúbal 29 graus, Guarda 30, Vila Real e Porto Alegre 32 graus, Beja 33, Castelo Branco 34, Bragança 35 graus. Um dia com algumas novidades. Talvez no litoral oeste até meio da manhã, trovoada no interior durante a tarde, chuva fraca no litoral norte e centro até meio da manhã. Vamos às notícias às 7.
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11: Sete horas em Portugal continental e na Madeira, são 6 nos Açores. Esta hora em destaque nas notícias, Nuno.
17: Pelo menos 3 pessoas sofreram ferimentos ligeiros num acidente que envolveu um autocarro na autoestrada A10 esta tarde, na zona da Ruda dos Vinhos. Vamos saber o que aconteceu já a seguir nesta edição às 7. Despejos mais rápidos e liberdade para os senhorios na atualização das rendas são algumas das medidas aprovadas hoje em Conselho de Ministros. Os proprietários esperavam mais. Água nas torneiras, sem limitações só dentro de 2 a 3 semanas. Foi essa a indicação deixada esta tarde pela Ministra do Ambiente, depois de um encontro com a Presidente da Câmara de Almada.
11: Nesta altura no Porto estão 19 graus, 22 em Ponta Delgada, 24 em Coimbra e no Funchal, 25 em Lisboa e 28 em Faro. As notícias às 7, a edição é de Nuno Rodrigues.
17: 3 pessoas sofreram ferimentos ligeiros esta tarde num acidente que envolveu um autocarro e uma viatura ligeira na A10. O acidente aconteceu na saída desta autoestrada para a A9, próximo de Arruda dos Vinhos. O comandante Luís Santos, da Autoridade Nacional de Proteção Civil, escutado há momentos pela Antena 1, confirma que no autocarro seguiam crianças e que há notícia de pelo menos 3 feridos na sequência deste acidente.
18: Isto tratou-se de uma colisão entre um veículo de transporte de passageiros com 53 passageiros e uma viatura ligeira. Temos a informação que existem 3 vítimas a serem assistidas no local, consideradas leves, e ainda não sabemos se, não temos informação se vão ser transportadas ao hospitalar ou não. Aguardamos essa informação, uma vez que a ocorrência ainda está em curso.
19: Mas o autocarro transportava crianças?
18: Transportava crianças, exato.
19: E os feridos são crianças?
18: Não tenho ainda essa informação.
17: Comandante Luís Santos, da Proteção Civil, escutado há momentos pela jornalista Susana Barros, para já com as informações disponíveis sobre este acidente com um autocarro que transportava crianças. A esta hora ainda estão as equipas de socorro no local. 2 meses de atraso no pagamento da renda vão dar direito a despejo e os senhorios passam a ter liberdade total na atualização das rendas, deixam de estar sujeitos ao aumento máximo de 2% nos novos contratos. São medidas aprovadas esta tarde em Conselho de Ministros. Teresa Borges.
20: O Governo diz querer incentivar cumpridores e tornar o mercado mais rigoroso e avança com um conjunto de alterações para acelerar os despejos. Os inquilinos passam a estar em incumprimento se não pagarem a renda durante 2 meses.
21: O tempo que nós permitimos demora igual ou superior a 3 meses que mais habitação existia, nós agora passamos para 2 meses, ou a mora superior a 8 dias para 12 meses, por 4 vezes consecutivas, nós agora passamos para 3 vezes seguidas em 12 meses, ou 4 vezes interpoladas em 18 meses, e o direito à resolução passa a caducar após 6 meses.
20: O plano passa por encurtar os prazos para os despejos.
21: Acelerar, mantendo garantias, mantendo equilíbrio, essa é a dimensão desta reforma. E, portanto, aqui eliminam-se passos administrativos, notificações absolutamente inúteis.
20: Antecipa-se também, em 3 anos, o fim do controle de rendas dos novos contratos.
21: O que nós estamos aqui a dizer é que já não faz sentido. Ela já provou que não funcionou, já provou que não serve, não serviu nem arrendatários, nem senhorios. E nós estamos a antecipar, em 3 anos, o fim do controle das rendas.
20: Miguel Pinto Luz promete prestações sociais, desde logo para os mais velhos. O Governo vai criar um fundo de emergência para a habitação, para apoiar o pagamento de rendas até 2.300 euros.
21: Para, precisamente, aqueles, por infortúnio, por incapacidade, forem convidados, de alguma forma, a abandonar as suas casas, o Estado estará lá.
20: O Governo está otimista que as alterações terão luz verde.
21: A nossa leitura das conversas que tivemos com os partidos e da leitura programática de cada um dos partidos, entendemos e olhamos com otimismo a próxima fase que iremos viver.
20: A proposta segue agora para o Parlamento.
17: Medidas que foram aprovadas hoje em Conselho de Ministros para o setor do arrendamento e que deixam os proprietários insatisfeitos. O presidente da Associação Lisbonense de Proprietários, Luís Menezes Leitão, escutado pela Antena 1, diz que esperava mais.
22: Isto é muito pouco relativamente ao que estava à espera. Enfim, não deixamos de salientar que não nos parece uma forma adequada de anúncio apresentar um PowerPoint. Nós gostaríamos de ter visto um projeto de autorização legislativa, parece que é o que se vai pedir, para percebermos perfeitamente a dimensão do que está aqui em causa, porque até várias referências que aparecem são muito vagas. O que, no entanto, vemos é que o Governo, em lugar de alterar a filosofia do Mais Habitação, limita-se a fazer uns meros aperfeiçoamentos. Aliás, o PowerPoint está só a comparar com o Mais Habitação e grande parte das medidas são mantidas. Aliás, nós verificamos que os partidos da maioria, quando foi proposta a revogação desse diploma, que teve um impacto muito negativo no mercado de arrendamento, viabilizaram a manutenção do diploma.
17: Os proprietários insatisfeitos com as medidas aprovadas hoje em Conselho de Ministros, que também não agradam à líder parlamentar do PCP, Paula Santos.
23: Todo esse conjunto de alterações que vão sendo feitas ao pormenor é num sentido de os inquilinos terem menos instrumentos e menos direito. Na prática é isso que consta neste conjunto de medidas que foram apresentadas pelo Governo. Seja na questão das cauções, seja na questão dos prazos que são colocados, ou seja, há claramente uma desproteção e um caminho de desproteção por parte dos inquilinos e naturalmente opomos.
17: Posição do PCP a propósito das medidas hoje aprovadas em Conselho de Ministros. A crise na habitação também marcou a passagem pelo Parlamento do Governador do Banco de Portugal. Álvaro Santos Pereira garantiu aos deputados que não há problemas no acesso ao crédito, faltam é casas no país. Ele apontou caminhos, pediu também consensos, deixou esse apelo aos deputados.
24: Eu fazia um apelo aos senhores e senhoras deputados. Eu acho que tem que haver um consenso nacional nas duas áreas que temos de trabalhar, que é agilizar licenciamentos, é conseguirmos fazer com que haja construção, muito mais construção, e também trabalharmos na área da habitação social e pública, que é fundamental para resolvermos a questão.
17: Alva Santos Pereira, o governador do Banco de Portugal, nesta passagem pelo Parlamento, explicou também o que o levou a alterar o projeto da nova sede do Banco de Portugal. Em vez de dois edifícios, será comprado apenas um, que vai juntar os trabalhadores do banco, que estão espalhados por quatro locais em Lisboa. Este novo edifício vai custar menos do que o que estava projetado no tempo de Mário Centeno.
24: Estimamos que esta nova solução, portanto, adquirir só um edifício em vez de dois, irá permitir poupar entre 35 milhões e 40 milhões de euros em comparação com a opção inicialmente acordada com o promotor do empreendimento, incluindo poupanças estimadas com a aquisição do edifício.
17: Álvaro Santos Pereira e as contas do novo edifício da sede do Banco de Portugal. No Parlamento esteve precisamente o anterior governador, Mário Centeno. Foi lá que garantiu que a compra da nova sede em Entre Campos foi planeada com rigor e também aprovada por todos os elementos do Conselho de Administração. Mário Centeno lembrou que o projeto inicial, que previa dois edifícios e não apenas um, como decidiu o atual governador, estava destinado a todos os trabalhadores, ao contrário do que vai acontecer.
0: A decisão foi tomada com 4 anos de estudo, com rigor que as centenas de reuniões que eu aqui falei demonstram. O banco está a comprar um edifício onde pretende colocar, se for esse ainda ao princípio, era naquela altura, e eu só vou falar sobre esse momento, todos os serviços de Lisboa. Foi essa a definição que foi utilizada. A tesouraria iria para Entre Campos, e aquele foi o negócio e as condições de transação mais vantajosas que existiam para o banco.
17: Mário Centeno, antigo governador do Banco de Portugal, ouvido no Parlamento a pedido do CDS. O ministro da Presidência garante foco total do governo na resolução dos problemas que têm marcado o processo de correção dos exames nacionais do secundário em formato digital. No final da reunião do Conselho de Ministros de hoje, António Leitão Amaro explicou que nesta altura 73% das provas já estão corrigidas.
1: Foco total dos responsáveis do Ministério da Educação, um crescimento significativo nas últimas horas das classificações concluídas. Vamos neste momento com 73% face a 65% ao final da tarde de ontem, noite de ontem, e portanto todos os esforços para que o que possa ser feito no plano da digitalização imperfeita e da comunicação e funcionamento dos serviços e da plataforma tecnológica possa ser resolvido no período mais rápido possível.
17: Perante os vários problemas que têm surgido, o Ministro da Presidência não quis falar de uma eventual antecipação do calendário ou sobre mecanismos de compensação para alunos e famílias, já admitido também pelo Ministro da Educação. O Partido Chega vai insistir num debate de urgência sobre esta polémica relacionada com os exames nacionais do secundário. André Ventura diz que o Chega quer mesmo levar este tema a debate, apesar do Presidente da Assembleia ter travado uma primeira iniciativa nesse sentido.
2: Quando a resposta que se dá a isto é o Parlamento está, entre aspas, encerrado para plenários e não vamos maçar os deputados com coisas dessas durante a semana, acho que é uma má imagem que damos dos políticos, do Parlamento e da própria atividade parlamentar. Por isso é que se chamam debates de urgência, porque eles devem, em princípio, corresponder à situação de urgência. Em qualquer caso, eu queria dar aqui a nota que o Chega não aceita esta não realização do debate de urgência, porque ela é mesmo urgente, e reintroduziu esse pedido para ser realizado no dia seguinte ao debate do Estado da Nação, especificamente sobre educação, especificamente sobre as falhas na correção dos exames e no caos em que o Governo está a colocar famílias, alunos, professores, por causa da sua teimosia.
17: É isso que leva o Chega a querer convocar um debate de urgência no Parlamento a propósito dos problemas relacionados com os exames nacionais do secundário. Nestas declarações no Parlamento, André Ventura anunciou também a intenção de chamar à Assembleia a Presidente da Câmara de Almada e a Ministra do Ambiente por causa das falhas no abastecimento de água neste concelho. O abastecimento que só vai regressar à normalidade dentro dentro de 2 a 3 semanas. Foi isso que adiantou esta tarde a Ministra do Ambiente, Ana Isabel Costa, depois de um encontro com a Presidente Inês de Medeiros.
3: Ainda vai ser preciso alguma paciência, pelo menos algumas semanas, até a situação estar regularizada, conforme disse a Ministra do Ambiente, Maria da Graça Carvalho.
5: Situação completamente reposta, estamos a falar de 2 ou 3 semanas, mas as medidas que estão a ser feitas para estabilizar o sistema, progressivamente, todos os dias vai melhorar.
3: E a solução encontrada foi a captação de água subterrânea.
5: A Câmara já tem um furo que vai entrar até ao fim de semana em funções, que já vai aumentar cerca de 20% as fontes de água, e já foi identificado um outro furo, esse sim muito grande, que vai praticamente suprir as quantidades de água necessária, continuando a poupar.
3: Inês Medeiros, a Presidente da Câmara de Almada, garante que ninguém esteve mais do que um dia sem ter água, porque os cortes estão a ser feitos de forma faseada.
6: Não há nenhuma zona do concelho que tenha estado sem água mais de 24 horas, até menos.
7: A Quinta da Corvina esteve 30 horas sem água.
6: Não é verdade. Não é verdade.
3: Muitas perguntas foram ainda feitas à Presidente da Câmara de Almada, nomeadamente se houve falta ou não de investimento nas infraestruturas de abastecimento de água ao concelho. Perguntas que ficaram sem resposta.
17: O Concelho de Almada continua em situação de alerta e com cortes programados no abastecimento para equilibrar as reservas. Logo à noite, à novos cortes previstos nas localidades da Trafaria, Raposeira, Corvina, Fonte Santa, Banática e Porto Brandão. Há vários dias que as falhas no abastecimento afetam famílias e também o comércio nesta região do país. Em São Tomé e Príncipe, há eleições no próximo dia 19. Faltam 10 dias para as presidenciais. O presidente e candidato, Carlos Villanova, está em campanha por esta altura na Ilha do Príncipe. Já o principal adversário nesta corrida esteve em campanha na capital a apelar ao voto de capacete para um passeio de mota, momento que aproveitou para garantir que está pronto para acelerar para a vitória. A reportagem é do enviado especial da Rádio Pública, Frederico Pinheiro.
8: São centenas os motoqueiros que acompanham Nito Viegas de Abreu, candidato presidencial em São Tomé e Príncipe. Uma profissão destes motoqueiros tem sido muito desvalorizada, mas Nito Viegas de Abreu quer passar uma mensagem de solidariedade e os motoqueiros retribuem, acreditam na vitória nas presidenciais do dia 19 de julho.
25: Futuro presidente motoqueiro!
8: Por que é que apoia o Nito?
25: É para mim porque eu quero que o PT volte para o país, PT é o nosso futuro.
8: Um presidente motoqueiro é esta a esperança de todos aqueles que acompanham a campanha de Nito Viegas de Abreu aqui em São Tomé e Príncipe.
17: Campanha de Nito Viegas de Abreu em São Tomé. No final, o candidato falou com a Rádio Pública e apelou à paz durante o processo eleitoral.
26: Sou um indivíduo pela paz, sou um cidadão de boa convivência. Eu aconselho os eleitores, aconselho as ruas que pudessem ter que nós pudéssemos participar nesse processo eleitoral num espírito de paz, de concórdia, de entendimento, porque no fundo São Tomé e Príncipe somos todos primos. Ganha quem ganhou, mas vamos manter a paz, manter a calma, que é aquilo que nos identifica e é a única que temos, a paz.
17: Eleições em São Tomé dentro de 10 dias, com 4 candidatos. A vitória deverá ser decidida entre Carlos Villanova, atual Presidente da República, e Nito Viegas de Abreu, o líder parlamentar da AD, o partido que venceu as últimas legislativas. Vamos continuar a acompanhar a reta final desta campanha com o enviado especial da Rádio Pública a São Tomé e Príncipe.
11: Fica por aqui o programa da tarde, então até amanhã, Nuno.
17: Até amanhã. Ora.
11: Cá estaremos às 4. Nuno Rodrigues com as notícias às 7 na RTP Antena 1, simultâneo com Madeira, Açores e Mundo. 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E agora são 7h16, está na altura de voltarmos a conferir o trânsito. Paulo Galvão, como estamos a esta hora?
4: Estamos com o trânsito parado no IC19, uma tarde para esquecer, em direção a Sintra, com 5 viaturas envolvidas num acidente depois da curva do Palácio de Queluz. Só se passa pela esquerda, as filas começam junto ao Estádio da Luz e, portanto, deixam também a Radial de Benfica com muita demora para sair de Lisboa. Quem puder chegar a Sintra pela A16 deve fazê-lo. Houve uma ocorrência na subida de Monsanto, na A5, a deixar o trânsito parado já na zona do Marquês de Pombal, mas também no tabuleiro da ponte 25 de Abril para entrar em Lisboa. Não está a conseguir escoar devidamente e daí estas filas no sentido sul-norte para sair de Lisboa. Há trânsito também acumulado em Campo Lido, acessos preenchidos de norte para sul. Evitar também esta hora a Crila em direção ao Algés. Já está parada na zona de Alfragide em direção ao Festival Nós Alive, com corte também da Avenida Brasília em direção ao Passeio Marítimo e com a Nacional 6, a Marginal, com demora entre a Fundação Chapalimão e a zona do Aquário Vasco da Gama. Há também trânsito compacto na segunda circular entre as Torres de Lisboa e o Aeroporto, Avenida Padre Cruz para sair de Lisboa em hora de ponta, Túnel do Grilo também no Pararranca, no sentido Algés-Sacavém, filas ainda na Nacional 247 na Terrugem, com um acidente a ser resolvido, e também no final da ponte Vasco da Gama, marcha lenta em direção ao Montijo. Já está resolvido o acidente na A10 à entrada da Crel, na zona da Alverca, que envolveu um autocarro esta tarde. Na região do Porto, filas compactas em direção à Ponta Rábida, porque há acidente na A1 em Canidelo, só se passa pela via mais à direita. As filas começam em Coimbrões, subida do Dragão para A3 em hora de ponta, a saída do Porto para Matosinhos está também preenchida na A28 e mantemos em Coimbra o corte nos acessos à Ponte de Santa Clara, porque há a precisão da Rainha Santa Isabel. O trânsito está muito demorado em todos os acessos, principalmente no final da Estrada Nacional 17 em direção à Ponte Europa.
11: E ficamos então assim no que diz respeito às informações de trânsito e às maiores dificuldades a esta hora. Paulo, vamos lembrar o número da linha verde?
4: É 800-21-0101, até às 8.
11: Até já. Até encontramos já. Daqui a pouco, por volta das 7h30, para atualizar estas e outras informações. Segue a música nesta quinta-feira 9, agora com Tiago na Carato.
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11: Há de ver-se no topo desta hora.

0: um dos maiores sucessos da banda de Anthony Kiedis e Flea, os Red Hot Chili Peppers, com Scar Tissue nesta tarde de quinta-feira na Antena 1.
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0: É muito boa onda esta canção. Agora são 7h32 e a boa onda no trânsito. Como está, Paulo Galvão? Continuamos com vários problemas, não é?
1: Temos aqui agora uma nova ocorrência na A4, um acidente no sentido Porto Amarante. Depois da saída de Baltar, o trânsito começa a parar já com 2 km de fila. Mantemos também na cidade do Porto, já na zona de Gaia, uma ocorrência, um acidente. Só se passa pela via mais à direita, de Gaia para o Porto, na zona de Canidelo, com o trânsito demorado já a partir de Coimbrões e, portanto, também já com curiosidade a afetar a VCI a partir do Nove Francos para sair do Porto para Gaia pela Ponta Arrábida. Quem puder escolher a Ponte do Freixo para sair do Porto para Sul deve fazê-lo. A ligação do Dragão A3 está ainda com trânsito lento, também para Arranca, na zona da Avenida AEP, para quem está em direção a Matosinhos. Na região de Coimbra, mantemos a posição de hoje da Rainha Santa Isabel, que leva ao corte a esta hora da Avenida Inês de Castro e também da Avenida da Guarda Inglesa, com o trânsito muito demorado para quem vem do lado da Portela do Mondego, em direção à zona da Ponte Europa. O trânsito está demorado na Estrada Nacional 17, também com filas o final da variante Taveiro para a Rotunda do Almec, também em Coimbra, e com demora. Mantemos o acidente com 5 viaturas no IC19, no sentido Lisboa-Sintra, tudo parado em direção a Sintra, depois da curva do Palácio de Queluz. Este acidente, as filas começam junto ao Estádio da Luz, deixam também a Radial Benfica difícil a partir dos pelos do Exército para entrar no IC19, deixa também a Nacional 117 parada a partir dos Cabos da Ávila em direção à Amadora e à Arboleira. Há a esta hora também filas com muita demora para chegar ao Passeio Marítimo de Algés, para o primeiro dia do Nós Alive na Cril, a partir de Miraflores. Também a Nacional 6, a Marginal, está compacta da Fundação Chapalimô para o Aquário Vasco da Gama, e na mesma zona mantemos o corte da Avenida Brasília. Para a Ponte 25 de Abril, para entrar em Lisboa, há trânsito parado no tabuleiro, com uma ocorrência na subida de Monsanto na A5. Não está a deixar escoar o trânsito no tabuleiro da ponte, e afeta também as ligações ao Marquês de Pombal, com trânsito compacto em direção a Cascais. A Ponte 25 de Abril, para sair de Lisboa, está parada em Campo Lido, em direção a Almada, quase sem demora o acesso de Alcântara, e portanto é uma boa opção. Ou até a Ponte Vasco da Gama, quem quiser sair de norte para sul pela Ponte Vasco da Gama, há apenas uma ocorrência já no final do tabuleiro, apenas com trânsito lento. A segunda circular está lenta também entre a zona de Telheiras e a chegada ao aeroporto.
0: E posto isto, falta-nos lembrar o número da linha verde,
1: que é grátis, o 821-0101, que é nacional e está disponível até às 8 da noite.
0: Então até já. Daqui a pouco regressas à antena para atualizar estas informações no trânsito, que tem estado particularmente complicado nesta quinta-feira 9. Sugiro que, enquanto está no trânsito, imagine a dançar um slow. Os 4:30 nos próximos minutos.
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0: Lady Gaga na Rádio Coliga Portugal, depois de 4:30 e dancemos um slow. Muita música para ouvir até bem perto das 8 da noite. Dentro de instantes há Evandro e Cara de Espelho.
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0: O Evandro e o Olhar, nesta quinta-feira, 9 de julho, e que tem um olhar que na fala e que nos ajuda diariamente e várias vezes ao dia, é o Paulo Galvão, que ajuda quem está na estrada a tomar as melhores opções em alturas de trânsito mais complicado. Agora, Paulo, há para arranca na zona de Algés, claro.
1: Sim, temos o primeiro dia do festival Nós Alive, com um trânsito difícil para chegar ao passeio marítimo de Algés, com tudo parado na Cril, a partir de Miraflores, com filas compactas também na Marginal, no sentido Lisboa-Cascais, a partir da Fundação Chapalimau, e ali ao lado com um corte da Avenida Brasília, em direção à rotunda de acesso ao recinto do festival. Temos filas compactas também para sair de Lisboa pela A5, a partir do Marquês de Pombal para o Alto de Monsanto, e depois trânsito lento de Caselas para o estádio, a afetar o acesso da Cril, trânsito compacto também na ligação da A2 à Ponte 25 de Abril, a partir da Baixa da Almada, a afetar o acesso do IC20 para sair de Lisboa. A Ponte 25 de Abril está a parar em Campolide, com acessos ainda no para-arranca, muito melhor o acesso de Alcântara. Mantemos tudo parado de Lisboa para Sintra, com um acidente com 5 viaturas depois da curva do Palácio de Queluz, IC19 no vermelho, com o trânsito a começar a parar a partir do Estádio da Luz, a afetar também a radial de Benfica até à entrada no IC19. A Nacional 117 também está difícil em direção à Amadora. Temos na segunda circular trânsito lento entre o eixo Norte-Sul em Telheiras e a chegada ao aeroporto. O final do eixo Norte-Sul também com trânsito compacto em Camarate para o túnel do Grilo. A ponte Vasco da Gama está com luz verde. Está por resolver um acidente desta tarde na Nacional 247. É a ligação de Sintra à Ericeira, na Terrugem, com trânsito ainda sujeito a demora nos dois sentidos. Mais a norte temos um acidente também por resolver na A1, em direção à Ponta Rábida, em Gaia. Só se passa pela via mais à direita. O trânsito está parado a partir do Nó de Coimbrões. A curiosidade deixa também filas compactas do Porto para Gaia, a partir do Nó de Francos. A subida do Dragão para A3 está também preenchida a esta hora, a partir da zona de Bonjói até ao Nó das Antas. Temos na região do Porto um acidente na A4, no sentido Porto-Amarante. Está parado o trânsito já com alguns quilómetros de fila. É depois da saída de Baltar que há este acidente e, portanto, a pedir atenção à velocidade para quem vai do Porto para Amarante. Mantemos também uma tarde com muita demora em Coimbra. Houve precisão, há trânsito ainda cortado na Avenida Inês de Castro e também na Avenida da Guarda Inglesa, com demora para quem vem do lado da Ponte Europa, e também com filas lá em cima, final da variante de Taveira em direção à rotunda do Almeca.
0: Quem diria que estamos no mês de julho? Não parece um mês de férias. Enfim, Paulo, vamos lembrar o número da linha verde?
1: É o 821-0101, nacional e grátis, livre para todo o país até às 8.
0: Tu ainda te meteis a atualizar informações de trânsito depois das notícias às 8, mas da minha parte fica um até amanhã. Encontramos amanhã depois das 4.
1: Beijinhos e até amanhã.
0: Beijinhos.
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Chama-se In The Stars. É uma das propostas novas dos Rolling Stones de Mick Jagger. 2026 e uma grande malha. Este single que pertence ao disco Foreign Tongues, ou seja, línguas estrangeiras. É música para acompanhá-lo também no regresso a casa nesta quinta-feira, 9 de julho.

0: Uma das vozes mais fantásticas dos últimos tempos no que diz respeito à música, Amy Winehouse, recordada nesta emissão de quinta-feira com You Know I'm Not Good, depois de Salvador Sobral com A Pedra Quente. Vamos a caminho das notícias às 8, né, com a Susana Barros. Na próxima hora de emissão, estou à conversa com a Elisa em mais uma emissão do Mesa para Dois. Quanto ao programa da tarde, está de regresso amanhã às 4.
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0: Oito horas em Portugal continental e na Madeira, são sete nos Açores. Susana, esta hora em destaque nas notícias.
2: O ministro da Educação foi recebido esta tarde em Coimbra com protestos. Deixem as pessoas trabalhar, pediu Fernando Alexandre. Os senhorios queriam mais, os inquilinos protestam também. O governo aprovou alterações à lei do arrendamento que prevê despejos mais rápidos e liberdade total para atualizar rendas. A nova sede do Banco de Portugal provocou uma guerra de palavras entre Álvaro Santos Pereira e Mário Centeno.
0: Nesta altura no Porto estão 18 graus, 20 em Coimbra, 21 em Ponta Delgada, 22 em Lisboa, 24 no Funchal e 25 em Faro. As notícias às 8, edição de Susana Barros.
2: Foi com protestos que o ministro da Educação foi recebido esta tarde em Coimbra contra o caos nos exames. Fernando Alexandre tinha à espera professores descontentes. Joaquim Reis.
3: O 47º aniversário do Politécnico de Coimbra fica marcado pelo protesto de uma 60ª de professores que aguardavam o ministro da Educação no convento de São Francisco.
4: Coimbra está presente por trabalho decente. Coimbra está presente por trabalho decente.
3: Para a dirigente da FENPROF, Anabela Sutaia, é o descontentamento pela forma como está a decorrer o processo de exames do secundário.
5: O caos instalado na educação é aquilo que está a acontecer com os exames nacionais de 11º e 12º ano e queremos mostrar aqui o nosso descontentamento a toda esta situação, mas também em relação à governação deste Ministro da Educação durante os quase dois anos em que está a exercer este cargo.
3: Durante a cerimónia, no seu discurso, o Fernando Alexandre, Ministro da Educação, não abordou a questão dos exames do secundário, mas à saída, os jornalistas abordaram-no.
6: Estamos milhares de pessoas a trabalhar, deixem as pessoas trabalhar. Está toda a gente a trabalhar, está toda a gente comprometida, não há nada mais importante que isto neste momento. Obrigado.
3: Depois, na inauguração das obras da residência de estudantes da Escola Superior de Agronomia do Politécnico de Coimbra, o ministro falou sobre os exames com uma linguagem otimista.
7: Estamos em processo controlado, estão milhares de pessoas a trabalhar. Neste momento, das provas distribuídas, os números estão sempre a subir, mas vai certamente já acima dos 75%. Os professores estão a corrigir as provas muito rapidamente, porque este modelo é muito mais eficiente. Há muitas provas que estão distribuídas que ainda precisam de correções e nós estamos a fazer, com o apoio técnico da sociedade, que esses erros são todos eliminados, mas nós estamos a garantir, a procurar garantir, o tempo necessário para essa avaliação.
3: Para muitos professores e encarregados de educação, as palavras do ministro geram dúvidas em relação ao futuro do que vai acontecer com a correção dos exames.
2: Deixem as pessoas trabalhar, o pedido do ministro da Educação, recebido esta tarde em Coimbra, sob protestos em Coimbra, por causa da situação das falhas na correção dos exames nacionais. Dois meses de renda em atraso vão dar direito a despejo, atrasos repetidos no pagamento também. O governo aprovou esta tarde novas regras para o mercado de arrendamento. O objetivo é facilitar a resolução dos contratos por incumprimento. Teresa Borges.
8: O governo diz querer incentivar cumpridores e tornar o mercado mais rigoroso e avança com um conjunto de alterações para acelerar os despejos. Os inquilinos passam a estar em cumprimento se não pagarem a renda durante dois meses.
9: O tempo que nós permitimos demora igual ou superior a três meses que mais habitação existia, nós agora passamos para dois meses, ou a mora superior a oito dias para 12 meses, por quatro vezes consecutivas, nós agora passamos para três vezes seguidas em 12 meses ou 4 vezes interpoladas em 18 meses e o direito à resolução passa a caducar após 6 meses.
8: O plano passa por encurtar os prazos para os despejos.
9: Acelerar, mantendo garantias, mantendo equilíbrio, essa é a dimensão desta reforma. E, portanto, aqui eliminam-se passos administrativos, notificações absolutamente inúteis.
8: Antecipa-se também, em 3 anos, o fim do controle de rendas dos novos contratos.
9: O que nós estamos aqui a dizer é que já não faz sentido. Ela já provou que não funcionou, já provou que não serve, não serviu nem arrendatários, nem senhorios. E nós estamos a antecipar, em 3 anos, o fim do controle das rendas.
8: Miguel Pinto Luz promete prestações sociais, desde logo para os mais velhos. O Governo vai criar um fundo de emergência para a habitação, para apoiar o pagamento de rendas até 2.300 euros.
9: Para, precisamente, aqueles, por infortúnio, por incapacidade, forem convidados, de alguma forma, a abandonar as suas casas, o Estado estará lá.
8: O Governo está otimista que as alterações terão luz verde.
9: A nossa leitura das conversas que tivemos com os partidos e da leitura programática de cada um dos partidos, entendemos e olhamos com otimismo a próxima fase que iremos viver.
8: A proposta segue agora para o Parlamento.
2: Com o Governo otimista, com a aprovação das medidas no Parlamento. Mas nem senhorios nem inquilinos parecem satisfeitos por motivos diferentes. O Presidente da Associação Lisbonense de Proprietários, Luís Menezes Leitão, queria que o Governo tivesse ido mais longe.
10: Isto é muito pouco relativamente ao que estava à espera. Enfim, não deixamos de salientar que não nos parece uma forma adequada de anúncio apresentar um PowerPoint. Nós gostaríamos de ter visto um projeto de autorização legislativa, parece que é o que se vai pedir, para percebermos perfeitamente a dimensão do que está aqui em causa, porque até várias referências que aparecem são muito vagas. O que, no entanto, vemos é que o Governo, em lugar de alterar a filosofia do Mais Habitação, limita-se a fazer uns meros aperfeiçoamentos.
2: Ainda assim, o Presidente da Associação Lisbonense de Proprietários aplaude algumas medidas.
10: Algumas coisas são positivas, por exemplo, retirar, ou melhor dizendo, antecipar o controle de rendas que estava a afastar muitos proprietários de mercado, é positivo. Também parece-nos positivo a ideia de clarificar de que o senhorio, quando se opõe à renovação, não tem um efeito diferido essa matéria, mas é apenas isso que vemos de concreto, porque tudo o resto é muito vago, não há indicação do que é que se passa, designadamente na questão dos despejos, da eficácia da recuperação do imóvel, e grande parte, como vimos, há apenas umas ligeiríssimas alterações ao Mais Habitação.
2: Programa, este Mais Habitação, programa do Governo PS. Para o porta-voz do movimento Porta a Porta, André Escoval, as medidas anunciadas pelo Governo só vão piorar a situação dos inquilinos.
11: Medidas que despejam inquilinos, que garantem lucros com dinheiros públicos aos senhorios, que aumentam o valor da caução, que não metem limites às rendas pagas em antecipação, não vejo o que é que de bom pode vir daqui. Pelo contrário, é uma medida que já foi testada, com as consequências que temos visto, que são rendas a não parar de aumentar desde a Lei Cristas até agora, e nesse sentido esta machadada final que o Governo coloca, que liberaliza na totalidade do mercado, será trágica na nossa vida nacional e no momento em que estamos a viver, onde o fosso entre rendimentos e custos da habitação é o mais alto sempre na história do nosso país.
2: As críticas do movimento Porta a Porta às novas regras para o mercado de arrendamento aprovadas hoje pelo Governo. O Governador do Banco de Portugal pediu também esta tarde consensos na procura de medidas para responder à crise no setor da habitação. Esta tarde, no Parlamento, o Álvaro Santos Pereira apontou caminhos e deixou um apelo aos deputados.
12: Eu fazia um apelo aos senhores e senhoras deputados. Eu acho que tem que haver um consenso nacional nas duas áreas que temos de trabalhar, que é agilizar licenciamentos, é conseguirmos fazer com que haja construção, muito mais construção, e também trabalharmos na área da habitação social e pública, que é fundamental para resolvermos a questão.
2: Para Álvaro Santos Pereira, controlar as rendas não é a solução.
12: Também percebemos que controles de rendas nunca funcionam. Estocolmo tem 800 mil pessoas que estão à espera de ter uma casa, há um mercado paralelo de rendas, não funciona, a mesma coisa na Holanda. Portanto, essas questões é preciso ver o que é que se, olhar para os outros países e perceber o que é que funciona e o que é que não funciona.
2: Numa audição no Parlamento, Santos Pereira anunciou ainda a alteração do projeto da nova sede do Banco de Portugal, garantindo que vai poupar até 40 milhões de euros. Em vez de 2 edifícios, será comprado apenas um, que vai juntar os trabalhadores do banco, que estão espalhados por 4 locais em Lisboa. O novo edifício vai custar 165 milhões, menos do que previa o projeto de Mário Centeno.
12: Estimamos que esta nova solução, portanto, adquirir só um edifício em vez de 2, irá permitir poupar entre 35 milhões e 40 milhões de euros, em comparação com a opção inicialmente acordada com o promotor do empreendimento, incluindo poupanças estimadas com a aquisição do edifício.
2: De acordo com Álvaro Santos Pereira, a venda de dois edifícios vai financiar o novo projeto em Entre Campos. A sede histórica do Banco de Portugal, na Baixa, essa é para manter. Também no Parlamento, Mário Centeno respondeu ao novo governador, assegurou que a compra da nova sede em Entre Campos foi planeada com rigor e aprovada por todos os elementos da administração. O antigo governador do Banco de Portugal lembrou que o projeto inicial estava destinado a todos os trabalhadores, ao contrário do que vai acontecer.
13: A decisão foi tomada com 4 anos de estudo, com rigor que as centenas de reuniões que eu aqui falei demonstram. O banco está a comprar um edifício onde pretende colocar, se for esse ainda ao princípio, era naquela altura, e eu só vou falar sobre esse momento, todos os serviços de Lisboa. Foi essa a definição que foi utilizada. A tesouraria iria para Entre Campos e aquele foi o negócio e as condições de transação mais vantajosas que existiam para o banco.
2: Mário Centeno, no Parlamento, esta tarde, a pedido do CDS. O Governo aprovou também esta tarde a alteração do modelo de pagamento do IUC, o Imposto Único de Circulação. O imposto passa a ser liquidado em datas fixas, explica o Ministro da Presidência, António Leitão Amaro.
14: Passa a ser pago, por definição, até ao final do mês de abril. Pode ser numa prestação única, se o montante for igual ou inferior a 100 euros, em duas prestações, abril e outubro, se for superior a 100 e igual ou inferior a 500, em três prestações, abril, julho e outubro, se for superior a 500 euros. Isto, naturalmente, sem prejuízo de quem quiser pagar, como acontece no mim, numa prestação única, logo em abril, o poder fazer. Há um regime transitório para 2027 para tratar da transição.
2: Alterações ao pagamento do IUC, o Imposto Único de Circulação. Entre 2 a 3 semanas, só nessa altura é que a Ministra do Ambiente prevê que a normalidade regressa às torneiras de Almada. Graça Carvalho esteve reunida esta tarde com a Presidente da Câmara, Inês de Medeiros, e no final o anúncio de que vai ser necessário esperar até que o abastecimento de água volte a ser regular, Ana Isabel Costa.
15: Ainda vai ser preciso alguma paciência, pelo menos algumas semanas, até a situação estar regularizada. Conforme disse a Ministra do Ambiente, Maria da Graça Carvalho.
16: Situação completamente reposta, estamos a falar de 2 ou 3 semanas, mas as medidas que estão a ser feitas para estabilizar o sistema, progressivamente, todos os dias vai melhorar.
15: E a solução encontrada foi a captação de água subterrânea.
16: A Câmara já tem um furo que vai entrar até ao fim de semana em funções, que já vai aumentar cerca de 20% as fontes de água, e já foi identificado um outro furo, esse sim muito grande, que vai praticamente suprir as quantidades de água necessária, continuando a poupar.
15: Inês Medeiros, a Presidente da Câmara de Almada, garante que ninguém esteve mais do que um dia sem ter água, porque os cortes estão a ser feitos de forma faseada.
17: Não há nenhuma zona do concelho que tenha estado sem água mais de 24 horas, até menos.
18: A Quinta da Corvina, portanto, 30 horas sem
17: não
18: água,
17: é verdade. Não é verdade.
15: Muitas perguntas foram ainda feitas à Presidente da Câmara de Almada, nomeadamente se houve falta ou não de investimento nas infraestruturas de abastecimento de água ao concelho, perguntas que ficaram sem resposta.
2: O Conselho de Almada continua em situação de alerta e com cortes programados. Esta noite será nas localidades de Trafaria, Raposeira, Corvina, Fonte Santa, Banática e Porto Brandão.
19: Está fechada esta edição com Susana Barros. 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Passam 13 minutos das 20. Olá, Paulo Galvão.
20: Olá, Jorge
19: Afonso. E na estrada, principais dificuldades a esta hora?
20: Esta hora temos um acidente por resolver no sentido Porto Amarante, na A4, depois da saída de Baltar, com 3 km de fila. Na região do Porto há também um acidente na A1 em direção à Ponta Rábida, em Gaia, na zona de Canidelo, via esquerda ocupada e trânsito demorado a partir de Coimbrões, a afetar também a circulação na A44. Não há demora para entrar no Porto pela Ponte do Freixo e, portanto, é uma boa alternativa para quem vai de Gaia para a Cidade Invicta. Mantemos a demora na cidade de Coimbra. Hoje houve precisão, mantemos o corte da Avenida Inês de Castro e também a Avenida da Guarda Inglesa, com trânsito demorado para quem vem da Ponte Europa e da Estrada Nacional 17, na região de Lisboa. Foi agora resolvido o acidente na curva do Palácio de Queluz, pouco depois da curva do Palácio, em direção a Sintra. O trânsito começa a escoar, mas está demorado para sair de Lisboa, a partir de Pinamanique, que afeta também a Nacional 117 para a Amadora. A A5 está lenta, de Monsanto para a zona de Carnaxide. Filas também para entrar em Lisboa na zona do Pargal para a Praça das Portagens da Ponte 25 de Abril. Para sair de Lisboa já não há demora no acesso de Alcântara, apenas trânsito lento no eixo Norte-Sul a partir do Acuto das Águas Livres e também com alguma demora no acesso da A5 a partir de Monsanto. E por último, mantemos tudo parado em direção ao passeio marítimo de Algés, na Cril, a partir da zona de Miraflores, também com demora a marginal junto à Fundação Chapalimou para o Aquário Vasco da Gama e o corte da Avenida Brasília para o primeiro dia do Festival Nós Alive. É tudo. Boa viagem para todos. Um abraço para ti.
19: É
20: até
19: tudo.
20: Amanhã.
19: E já não é pouco. Bom descanso. Até amanhã. Prepara a mesa em nome de Noémia Gonçalves.
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0: Ela diz ser uma sortuda por ter o mar como amigo e confidente de histórias, por ter pedras da praia como telas de desenhos com giz. Ela é a Elisa, é madeirense, mais especificamente de Ponta do Sol, vamos pôr isto no sítio certo.
1: Exatamente.
0: Elisa, bem-vinda à mesa.
1: Olá.
0: É com muito carinho e orgulho que te recebo, de madeirense para madeirense. Vamos começar aqui por perceber, a Ponta do Sol, que é zonas altas, mais junto à praia?
1: Mesmo junto à praia, a 3 minutos a pé da praia, vivo mesmo na vila, vivia, não é? Quer dizer, mas gosto sempre de dizer que ainda sou de lá e o meu coração está lá, apesar de agora morar em Lisboa. Mas sim, a minha infância, a minha vida toda é vivida mesmo na praia.
0: Vamos esclarecer aqui quem nos está a ouvir, é uma praia de Calhau.
1: Portanto, sim, sim.
0: Em que a areia é um bocadinho maior do que aquela que uma grande maioria das pessoas pode conhecer.
1: Exato.
0: Mas com uma temperatura absolutamente incrível. Ponta do Sol tem sempre a melhor temperatura da Ilha da Madeira toda.
1: Exatamente, é o sítio mais quente da ilha. E eu acho que é bom até aprender a andar no Calhau. É uma forma também de ver a vida. Se for tudo na areia, tudo muito raso, muito fácil, perde a piada. Às vezes é preciso saber onde pôr o pé. E eu acho que tenho usado isso, pronto, para a minha vida toda e a minha carreira também.
0: Já vamos falar um pouco sobre esta tua vida. Tu nasceste em maio de 1999. Vamos já daqui a pouco olhar para este teu percurso. Para já, este é um programa que chama Mesa para Dois. Obrigatoriamente temos que falar de comida. Portanto, vamos jantar e vamos jantar o quê? Tu és a menina de bom garfo, nem por isso?
1: Não, eu adoro comer, mas eu gosto mesmo muito de pequenos almoços e lanches. Aquela comida mesmo de almoço e jantar. Já não adoro. Gosto de sopa.
0: Se calhar é uma coisa muito madeirense mesmo. Porque há várias situações que na ilha não têm o mesmo peso do que têm noutros sítios do país. Nomeadamente os almoços e os jantares, não é?
1: Sim.
0: Nós prestamos mais atenção a outras coisas.
1: Sim, e eu acho que é assim. Calma, porque quando eu vou a um arraial, não é que eu vá a muitos, mas...
0: Mas arraial nós vamos gama-trecos com a carne, não é?
1: Jogava trecos. Não, mas estava a falar da espetada. Eu acho que uma das melhores memórias que eu tenho é um arraial no Livramento, que faz parte da Ponta do Sol, que é de onde a minha avó é, a comer espetada em pão de casa, aquele de batata doce.
0: É maravilha.
1: E a beber brisa maracujá. Mas, eu não sei, parece uma coisa tão simples, mas eu tenho esta memória desde para aí os meus 12 anos e desde aí nunca houve nada que igualasse o sabor.
0: Ora, então, como duas madeirenses que somos, vou sugerir mesmo é que avancemos para a espetada, pau de louro, bem comprido, assadinho num bidão, não é? Como deve ser.
1: Portanto,
0: com a coisa toda, comido à la mano,
1: sim.
0: À unha, não é? Porque uma coisa que me faz confusão, que é vir ver turistas nos arraiais a tentarem comer espetada com...
1: Garfo e faca, vai funcionar, não é suposto ser assim. Que ele já está cortadinho assim, que é mesmo para comer com a mão.
0: Exato.
1: Por isso nem vale a pena.
0: É difícil perceber o que é que vai acontecer ali, não é? Portanto, vamos embora. Para a banda sonora, Elisa, vamos começar por onde? Pelo teu disco novo, por outras sugestões?
1: Acho que podemos começar com o meu álbum, exato, o meu novo álbum, que é para entrar assim, é uma nova fase. Eu escolhi o tema Dona de Mim, porque é um tema que para mim tem muito significado. Este tema já foi composto em 2022, foi composto numa sessão de escrita e eu lembro-me que o briefing que eu dei aos compositores foi: escrevam algo que vocês achem que sou eu, pode sair o que vos apetecer, pimba, reggaeton, kizomba, estão à vontade, mas quero que pensem em mim quando estão a escrever. Eles fizeram isso e eu, quando ouvi este tema, eu adorei, fiquei logo apaixonada, mas fiquei a debater-me muito, a pensar: mas eu não sou dona de mim. Como é que estas pessoas estão a ver alguma coisa aqui que eu não estou? E este tema ficou fechado durante estes anos todos e acho que só agora, e acho que tudo acontece por uma razão mesmo, porque só agora é que eu consigo cantá-lo com a confiança e consigo dizer: eu sou dona de mim, com todas as imperfeições,
0: claro.
1: e erros que faço e vou fazer, continuo a ser dona de mim. E então fico mesmo feliz e quero muito que as pessoas ouçam este tema.

0: Elisa, a voz que nos representou há uns anos na Eurovisão, que não aconteceu.
1: Exato.
0: Começar por aí.
1: Está tudo bem.
0: Porque é o teu primeiro grande passo em termos de projeção de mercado nacional de música, ganhar aquele Festival da Canção foi muito importante. Imagino que tinhas milhentas expectativas em relação à Eurovisão, que a Covid travou.
1: Exato. Nem era tanto expectativas, era só... Eu tinha um grande sonho, que era participar no festival, e se ganhasse o festival, óbvio que já está preso ao festival Eurovisão.
0: Yeah.
1: Para mim era uma coisa que não separava. Ou seja, se eu ganho o festival, vou à Eurovisão, certo. E então quando ganhei o festival, foi logo aquela coisa, como assim eu vou à Eurovisão? Meu Deus, isto para mim era mesmo algo surreal. E depois não acontece.
0: É frustrante.
1: É um pouco, mas acho que na altura eu meio que sacudi e deixei andar. Tipo, não, eu não me chatei assim tanto. Não, está tudo bem, é sério, está tudo bem. E só depois, mais uns anos mais tarde, é que começou a bater. E pensei, eu afinal queria mesmo ter ido à Eurovisão. E magoou.
0: Porque é aquela expectativa que é criada de um palco internacional, não é? Uma oportunidade que quase toda a gente que canta e que participa num festival gostava mesmo de experimentar, não é?
1: Sim.
0: E de alguma forma foi-te retirado essa oportunidade com uma pandemia, não é?
1: Sim, e acho que depois também o facto de ter muitas pessoas a falarem
0: sobre
1: o assunto e a dizerem, caramba, eu estava tão feliz de tu ir, não sei o quê, e eu, pois, e depois começo a pensar, porque acho que a minha defesa foi não pensar muito no assunto. Tenho outras coisas para tratar, agora não vale a
0: Só
1: pena.
0: Só depois de tanto ouvir falar sobre o
1: Sim,
0: assunto foste...
1: Sim, e depois uma pessoa começa de facto ali a inspirá-la a pensar, pois, mas isto seria assim, e seria assado, e se... E então aí lá foi. Quando começamos nos isses, está tudo perdido.
0: Mas depois acabaste por pisar o palco da Eurovisão, não é? Numa participação especial, como correu?
1: A única forma que eu participei no festival foi com o Eurovision at Home, que foi no ano 2020, mas era tudo online. Foi uma...
0: Estou a rir, deve ser a maior decepção do universo.
1: Não, e pior, aquilo tudo passou no YouTube, ou seja, nem foi na televisão. E eu lembro-me de estar em casa, e eu nessa altura, todos os meus amigos foram para a Madeira, e eu não fui, porque eu estava com medo, ainda por cima tinha estado com muita gente, produção, e
0: Sim.
1: imensa gente tinha subido ao palco no final do festival para me abraçar, eu não conhecia aquelas pessoas, e então eu estava com muito medo de ter alguma coisa e não saber, enfim, ainda não sabia muito bem também o que era.
0: Não, eu lembro perfeitamente desse episódio, nós estávamos em Elvas e começaram a chegar as primeiras notícias,
1: Sim.
0: na noite do ensaio geral, sobre os primeiros casos em Portugal e Espanha, zona fronteiriça. E nós, tipo, nós estamos em Elvas. Estamos mesmo colados. E o que é que se faz? Nada, vamos fazer o festival.
1: Exato. E então eu lembro-me disso tudo a acontecer e meio que sempre preocupar, tipo, ai vá, não, mas isto vais lá chegar cá. Isto nunca chega cá. Nunca na vida vai chegar cá. E depois, uma semana depois, a vir aqui era para o 5 para a meia-noite.
0: Sim.
1: E estava tudo fechado. Que nem sabia se íamos fazer o 5 para a meia-noite. Foi mesmo o primeiro dia de...
0: Tudo fechado. De confinamento.
1: Pronto, mas tive essa participação online e era eu dentro de quatro paredes, sozinha, deitada na minha cama, porque nem tinha uma sala de estar naquela casa. Estava mesmo só assim. Foi muito triste. Foi muito triste. Tinha dois coelhos. Então era eu agarrado aos dois coelhos a me ver ali na Eurovisão. E depois...
0: Vais guardar esse momento.
1: Não, vou guardar e agora rio sobre o assunto.
0: Claro, já passou algum tempo o suficiente para teres feito as pazes com esse momento.
1: Mas a olhar para trás é tão ridículo. É porque depois nós vemos, por exemplo, o pessoal vai para lá com aqueles vestidos e tem aquelas... Não sei se é red carpet que se diz, eu acho que eles têm outra cor.
0: Sim, é blue, no caso.
1: Exato, pronto. Tem isso tudo. E era eu, o minha blue carpet, não era blue, era um tapete do IKEA.
0: Era o que se arranja.
1: E era carpet que pretende. Exato. E os meus parceiros de desfile eram os meus dois coelhos e pronto, era aquela foi a minha Eurovisão. Mas depois tive a oportunidade de meio que fazer parte da Eurovisão com os Napa, que eles fizeram uma versão mesmo muito bonita. do Deslocado com cordofones madeirenses.
0: Sim.
1: E convidaram-me a mim e a três outras cantoras maravilhosas para fazer vozes. Isso também foi para o YouTube, era uma versão. Mas sinto que de uma certa forma voltei a marcar presença e fiquei mesmo muito feliz.
0: Este foi um dos episódios da tua vida. As coisas para ti têm um certo grau de dificuldade, não é? Porque tu também tinhas passado pelos Ídolos, aos 15 anos, 15, 16,
1: 15,
0: a cantar,
1: sim.
0: Beatles. E também não chegaste às galas finais, não é?
1: Fiquei mesmo ali no top 20.
0: O que é que se passa contigo, Luísa? Tu estás com pena, mas depois...
1: Eu não sei. Eu não sei sinceramente o que é. Olha, se alguém tiver a ouvir, que cor de olhado, essas coisas, estão à vontade, podem curar tudo.
0: Ora, aí está. Uma coisa que se faz muito na ilha.
1: Pois é.
0: As pessoas mais idosas, já não é tanto, mas houve.
1: Ah, não, ainda há. Ainda há, que este verão, eu estive o verão do ano passado, pronto, estive na ilha fui à vila, pronto, à vila da Ponta do Sol, estava lá a ver as festas do concelho e eu normalmente vou lá. E passo por uma senhora que para mim é como se fosse uma segunda, terceira avó. E ela, ai querida, tu estás com uma camada de olhado, estás pesada. E eu, não me diga uma coisa dessas. E ela, poxa, a gente já entra lá na casa dela, ela ficou com uma meia minha. E ela disse que de vez em quando vai tirando. E eu agradeço muito, Dona Olga, um grande beijinho.
0: Devias ter passado a Dona Olga, não é? Devias ter ido à Dona Olga antes de toda esta questão da Eurovisão. Ou então trazias a Dona Olga para Elvas?
1: Ai, era um sonho, a Dona Olga Elvas. Era incrível.
0: Imagina,
1: porque ela é mesmo muito carismática.
0: Uma Dona Olga dentro daquela arena, no momento em que toda a gente estava a tentar perceber como é que ia lidar, ela era um sucesso.
1: É que não está a ver a personagem. E então eu estou a ver. E eu estou a imaginar e está incrível. Eu quero muito. Se um dia voltar a ter a sorte de poder participar num festival e ganhar,
0: Levas a Dona Olga.
1: Porque a Dona Olga vai ser eterna. A Dona Olga vai durar até os 120, na boa.
0: Ou então tens uma hipótese também. Agora vou eu lançar assim coisas para o universo, não é? Fazes uma canção que inclua a Dona Olga, pelo menos em termos de videoclipe.
1: Eu gosto disso. Mas para isso eu tenho de fazer o videoclipe todo na Madeira. Porque eu acho que a Dona Olga não andar de avião não é muito assim.
0: Não, no sítio dela, no lugar de conforto dela.
1: Agora estou a ficar aqui com muitas ideias.
0: Há de ser bonito, há. Mas cá estarei para acompanhar isso.
1: Claro.
0: Luísa, portanto, 15 anos, vais aos Ídolos, cantas Wild My Guitar de Gently Whips, mas a tua vontade de estar na música começa muito mais cedo. Eras ainda uma criança, eras menina.
1: Exatamente, sim. Eu sempre tive contacto com a música, porque o meu pai cantava nos conjuntos dos Arraiais. E...
0: Chegaste a cantar com ele?
1: Não, porque quando eu nasci ele já se tinha reformado disso.
0: Ok.
1: Ele já tinha um trabalho a sério. Entre
0: há vários grupos de baile na Madeira em que filhos acabam por integrar também.
1: Sim.
0: Os grupos durante não sei quanto tempo.
1: Exato, exato. E nós chegámos a fazer uma coisa, foi a Banda Fixe, que era uma banda também, um conjunto lá da Ponta do Sol, fez não sei quantos anos de carreira e juntaram os Zig Zag, porque fizeram uma espécie de festa, porque tinham sido os Zig Zag também a...
0: A impulsionar.
1: Exato, e a inspirar. E eu cheguei a fazer cores para o meu pai. E foi daqueles momentos super super especiais mesmo. E que recordo ainda com muito carinho.
0: Tu começas a cantar em palcos aos 7 anos. Em que palco?
1: No palco da escola, que nem era um palco, era uma sala. Ou então uma mesa.
0: Qualquer sítio servia para tu mostrares as tuas qualidades, não era?
1: Sim, mas eu nunca cantava em casa, eu dançava. Eu dançava muito em casa e toda a gente achava que eu ia ser bailarina.
0: Nunca estavas em casa, porque tens alguma explicação, não?
1: Não sei, eu acho que apenas eu não sabia que tinha isso em mim. E só depois, quando fui para a escola, primeiro ano, como todas as crianças, tive um grande professor de música que impulsionou muito isso e incentivava muito os alunos, que era o Zé Alberto Reis.
0: O Zé Alberto, conheço perfeitamente, um querido.
1: Exato. E então, pronto, ele metia-nos a todos a cantar e acho que ele viu ali qualquer coisa. E começou a dizer, não, mas anda, vamos para... Olha, temos este festival da escola, vais fazer parte. Depois, arranjou forma de meter também no Festival Infantil da Canção da Madeira, que eu participei com 10 anos, e só a partir daí, de ele ter-me descoberto, é que comecei mesmo a cantar.
0: Participaste como um intérprete de canção ou coro?
1: Intérprete de canção.
0: Qual
1: nunca
0: foi a canção?
1: Fiz parte. A primeira vez era... Eu não lembro do nome, mas lembro-me da... da música, que era: sonhar é muito divertido, sonhar também é descobrir um mundo com mais sentido, onde todos possam sorrir. Não, assim, assim. Aquilo ficou, porque depois eu treinava aquilo tipo diariamente.
0: É porque, é assim, e explicando para quem nos ouve no continente e nos Açores, o Festival Infantil da Madeira tem imensos anos e tem muito, há uma ligação muito umbilical a toda a população, ao ponto de, eu também por lá passei quando era miúda, portanto, no coro do Atanásio, não é? Do Ateneu, e nós cantávamos as canções todas, éramos o coro de apoio. Mas, na realidade, aquelas canções ao longo dos anos são editados discos que quase que se confunde como sendo cancioneiro nacional, mas não.
1: É só
0: é
1: mesmo...
0: específico dali do
1: Festival
0: da Canção. E foi
1: isso que aconteceu. E o professor Alberto Reis metia essas canções a dar na escola e nós íamos aprendendo. E pronto, foi isso. Mas eu não ganhei. Mas eu acho que levei aquilo super na desportiva e eu estava só feliz de ter participado, porque há tal coisa, nós vamos sempre ouvindo as canções e aquilo para mim já era um grande festival.
0: Sim, era.
1: Então
0: Até
1: eu estava super
0: hoje eu lembro
1: feliz.
0: perfeitamente do Galo tem relógio e sabe que horas são. Só canta de manhã, de noite é que não.
1: Essa não me lembro, devia ser muito
0: E uma, duas,
1: pequenina.
0: três bolinhas de sabão.
1: Essa sim, essa eu lembro.
0: Há
1: Essa eu
0: imensas.
1: lembro.
0: Portanto, é um festival que fica mesmo enraizado.
1: Sim.
0: E que é muito acarinhado na região autónoma da Madeira, e pronto, tu passaste também com pouquíssimos anos de idade. Depois há um passo, penso que já mais pensado, não é? Vais para o conservatório estudar jazz.
1: Sim, isso aí eu já tinha passado uma vida, entre aspas, toda a cantar, porque entretanto comecei a cantar em hotéis, em bares, em restaurantes. Sempre que eu podia, eu ia cantar. E o conservatório chega à minha vida quando eu acabo o secundário, que eu ainda não sabia muito bem o que é que eu queria fazer. E então pensei, não, vou tirar aqui, fazer uma espécie de ano zero, em que vou focar-me só na música, e fiquei-me só na música. Estive no conservatório a ter a Vânia Fernandes como minha professora de canto e a ter também formação, porque eu nunca tinha tido formação, por isso tudo o que eu sabia era muito...
0: Autodidata.
1: Eu tinha tido aulas particulares com a professora Lidiane do Ilibi de canto e continuei a ter, então eu estava a ter, que para mim são as duas cantoras maravilhosas da Madeira, que é a Lidiane do Ilibi
0: E a Dani?
1: e a Vânia, e então eu estava a ter o melhor dos dois mundos, estava a ter técnica de um lado e tudo o que é inspirar e ser arte do lado da Lidiane. E esse ano foi mesmo muito bom para mim, porque eu consegui fazer música e juntar algum dinheiro para depois vir para cá, para Lisboa, e a minha ideia era continuar na música, mas que entretanto houve ali uma pausa de um ano, porque eu não consegui entrar logo na Escola Superior de Música de Lisboa. Então tive um ano na Faculdade de Letras, a tirar estudos artísticos, e só depois é que pensei, não.
0: Porque vontade própria foram os pais a dizer, não, oh,
1: Vontade
0: menina, a menina
1: própria.
0: está aí, vai estudar, vai
1: Não, não,
0: aproveitar para
1: vontade
0: estudar.
1: própria. Vontade... Os meus pais, nesse aspecto, e eu acho que tenho mesmo muita sorte, nunca me puseram pressão em nada do que fosse académico. Ou seja, eu não era a melhor aluna da escola e estava tudo bem com isso. Pronto, desde que eu passasse, está tudo ok. Eles sabiam e apoiavam muito a minha vida artística, porque eu lá, enquanto os meus amigos e colegas estavam sempre a estudar, não tinham outra coisa, ou então tinham, vá, jogos de futebol, desporto, eu saía da escola e ia ensaiar, ficava a ensaiar até às tantas. Os meus pais é que me iam buscar aos ensaios para no dia seguinte levantar de manhã, escola de novo, e fins de semana eu cheguei a ter quatro concertos num dia, num sábado. Que era um casamento, um nascer do sol, um restaurante e um evento qualquer.
0: Caramba, isso
1: E
0: mesmo.
1: eram os meus pais que me levavam para todo o lado. Por isso eles sempre apoiaram e não era nada do que sou hoje se não fossem eles e o apoio todo que eles me deram.
0: Mas agora, como é que uns pais que são tão próximos e que acompanham a tua carreira desde o primeiro instante, dessa forma, não é? Eram
1: Era.
0: os roadies e o manager, portanto, levavam-te aos sítios e tratavam das coisas.
1: Era mesmo.
0: Como é que eles lidaram com a vitória no Festival da Canção?
1: Tem muita graça porque os meus pais são duas pessoas muito diferentes.

0: Mas já era mais. Mas eu senti tudo e foi tão lindo, filha. A sério. Muitos parabéns a essas coisas. Mas não havia cá baboseiras. Ela também conseguia dizer. Falhou um pouquinho, mas estava ali, ninguém reparou.
1: Estiveste ligeiramente ao lado, mas foi só eu que ouvi, os outros não.
0: Exato, exato. E então, quando eu ganhei o festival, foi. A minha mãe conseguiu vir cá, a Lisboa, a Elvas, neste caso. E então ela estava no público e isso foi algo que me deixou mesmo muito feliz. O meu pai ficou lá. E porquê que o meu pai ficou lá? Porque eles já tinham vindo os dois à semifinal. Porquê? Porque isto é horrível. Isto é horrível de dizer. Mas eles achavam que eu não ia passar na semifinal.
1: Põe assim, vê o lado do copo meio cheio. Para garantir, eles vieram já à semifinal.
0: Foi isso que aconteceu. E assim, eu também não achava que ia passar da primeira. E se não me engano, até fui eu que disse: vocês venham, porque isto é inédito e nunca mais vai acontecer. Eu talvez não passe à final, é melhor vocês virem mesmo à semifinal. E então foi isso que aconteceu. Entretanto, depois, quando passei para a final, a minha mãe tratou de marcar a viagem, mas o meu pai já estava naquela de: não, eu gostei só de ver a semifinal, não vamos estragar a experiência. E então
1: Pai enganado.
0: ficou lá na
1: Ai, às
0: Madeira,
1: vezes os pais enganam-se.
0: com o meu irmão, e então ficaram os dois a ver. Mas a Ponta do Sol, nesse aspecto, ser de uma ilha e ser de uma vila tão pequenina é algo incrível, porque o povo pontacelense criou uma espécie de. Estão a ver, tipo, quando vão jogar, quando as
1: Uma
0: equipas
1: claque.
0: jogam? Sim, e criam aquelas fan zones
1: Sim.
0: com aquele ecrã gigante.
1: A tua foi onde?
0: Foi mesmo no João dos Passos,
1: Ai, maravilha.
0: na rua, por isso
1: O
0: toda
1: João
0: a
1: dos
0: gente
1: Passos,
0: podia
1: que é um
0: ver.
1: centro cultural muito,
0: Exato.
1: muito importante na região.
0: E então puseram assim um ecrã gigante na rua. E tinha lá, pronto, um monte de pessoas, amigos, família, toda a gente a ver. E
1: Maravilha.
0: então o meu pai e o meu irmão estavam lá.
1: Agora imagina isso na Eurovisão. Não, pronto, não vou picar, não vou picar mais.
0: Se fosse a Eurovisão, era tipo a Madeira toda. Oh,
1: Vou picar mais.
0: caramba. Não, mas está tudo
1: Antes de
0: bem.
1: passarmos a tua vinda para cá para o continente, vamos a mais uma canção neste Mesa para Dois. Portanto, sugestão tua, vamos aqui à Matilde.
0: Sim, podemos ir à minha amiga Matilde. Eu escolhi esta canção e a outra também, que nós depois podemos falar, porque a Matilde é minha amiga e é uma artista que está a começar agora. Ela já tem o seu primeiro álbum. Este foi o single de. Foi o primeiro single que ela lançou e conta com a produção do Miguel Garcia, que por coincidência foi também quem fez a produção do tema que nós ouvimos, meu, Dona de Mim. E são artistas, os dois, incríveis e pessoas maravilhosas. E eu queria muito partilhar a arte deles. E eu acho que também é importante, sendo que eu tenho esta plataforma, quero mostrar o trabalho dos meus amigos. E o Sem Ti está uma música lindíssima, super portuguesa, mas ao mesmo tempo é ar puro, é ar fresco. E eu acho que vão gostar mesmo muito, se não conhecem.

0: Elisa é a minha convidada na edição de hoje do Mesa para Dois. Elisa, tu nos teus desabafos no Instagram tens alguns. Tens frases como "eu quero partilhar o meu silêncio com alguém que o quer ouvir".
1: Eu não acredito que isto foi... fiz o trabalho de casa.
0: Claro, deves bilhotar. Aqui está uma frase que pode definir-te como pessoa.
1: Partilhar o meu silêncio com alguém que eu quero ouvir. Sim, diria que sim. Tem piada, porque quando... Eu tenho sempre muita coisa escrita nas notas do telemóvel, que é como o caso dessa frase, e que eu partilhei, ou então em cadernos.
0: Uhum.
1: Mas eu, quando partilho, é sempre após muita reflexão e pensar, será que eu devia partilhar isto? E depois, quando partilho, penso, ninguém vai ver de qualquer maneira.
0: Eu
1: e agora está a ser visto.
0: Eu vi mais. Vi também que as tuas palavras favoritas são desculpa e com licença.
1: Sim, sim.
0: Isso é uma questão de educação.
1: E uma questão de querer ser invisível e querer ficar sempre no cantinho e não incomodar ninguém. Mas acho que isso é uma coisa, isso já tem algum tempo, isso é uma coisa que eu tenho melhorado muito. Continuo a tentar não fazer muito barulho e não incomodar ninguém, mas pouco a pouco tento marcar o meu sítio e mostrar que também estou na sala.
0: Vais cada vez mais encontrando a Elisa mais poderosa que há dentro de ti. Isso também vem com a idade e com a própria da experiência.
1: Exato.
0: Não é? E a experiência faz-te, molda-te a vida e a forma de estar quando vens para Lisboa. Um passo que muitos artistas têm que tomar. A Vânia, por exemplo, é a exceção. Ela quis voltar à ilha numa altura em que estava com o sucesso a encaminhar-se por cá, mas ela quis regressar. Mas regra geral, quem vive na ilha depois, para ter mais oportunidades, tem de vir para cá. Tu já tinhas vindo para estudar. Entretanto aconteceu tudo isto, não é? Começa a acontecer, começam a acontecer coisas. Há relativamente pouco tempo, tu regressas à ilha, a um dos sítios mais emblemáticos do arquipélago da Madeira, para apresentar o teu Incoerente ao Teatro Baltasar Dias.
1: Pois é.
0: Conta-me lá como é que foi essa experiência.
1: Foi incrível. Eu já tinha feito um concerto no teatro, então eu pensei, mas é estúpido de mim pensar, ok, já fiz uma vez o teatro, e nem vou ficar nervosa para o segundo, porque para quê? Mentira! Fiquei nervosa, tão nervosa ou talvez um pouco mais, porque a verdade é que é um sítio, pelo menos para mim e para os meus amigos músicos madeirenses e artistas, é um sítio mesmo importante. Eu acho que é...
0: Nós crescemos a ouvir aquela ideia de que só quem é importante é que vai ao teatro.
1: Exato.
0: Não?
1: E então é ali um marco na nossa vida...
0: De artista.
1: Exato. E então conseguir fazer o teatro pela segunda vez e eu consegui escutar as duas datas. A primeira data em 2022, se não me engano, e depois esta... Foi mesmo muito especial para mim e tive a sorte de ter em palco o Tiago Nogueira, dos 4:30. Foi também uma espécie de... Nós vamos ter uma tour em 2027, uma pequena tour, pelos auditórios. E esta foi a primeira e foi para ver como é que corria. E ainda bem que foi em casa, na Madeira, porque senti-me mesmo muito acarinhada. E eu acho que o povo madeirense tem... O povo madeirense ama música, ama arte. E então, sempre que existem estas coisas, ou seja, um artista nunca vai ficar desamparado na ilha. Isto é muito importante que se diga. E não é só os artistas de fora. O povo madeirense apoia os artistas também que estão na ilha e fazem música na ilha. E então, estar lá é sempre... Eu saio de coração cheio, mesmo de coração cheio, e acho que o Tiago também saiu com todo o carinho que a ilha lhe deu.
0: Agora, tu tens um novo disco que se chama Incoerente. Disseste tu algures porque foi assim que te sentiste nos últimos 4 anos.
1: Exatamente.
0: Como assim? Quatro anos, portanto, voltamos a 2022. Ok, ainda vinhas com tudo, toda a Covid e a questão pandémica que prejudicou a tua vida como artista, e vamos aqui...
1: É verdade.
0: É um facto. Mas como assim Incoerente ao longo de 4 anos?
1: Então, eu acho é que, para mim, eu não tinha noção que os 20 iam ser tão caóticos quanto a minha adolescência foi. Já disse isto antes.
0: Mas melhoram nos 30 e nos 40. Sim. Para nós, aos 30, a vida muda. E aos 40, estabiliza. Emocionalmente. Okay. Portanto, emocionalmente falando.
1: É porque os 20, para mim, foram mesmo muito intensos. Eu não sei se também foi do facto de ter havido Covid, uma pandemia, eu acho que não é muito normal.
0: Acho que é tudo. Eu acho que foca-se muito na adolescência, mas esquece que os 20... Nos 20 acontece tudo, tu vais para a vida adulta, tu começas a trabalhar, tu tens que tratar de uma casa sozinha, tens uma série de coisas que acontecem, começas a conduzir, começas a ir sozinha para os sítios, portanto, é nos 20.
1: Pois, e eu não tinha essa noção, ninguém me preparou. Disseram só que a partir dos 18 eu era adulta. Ok, a partir dos 18, e eu lembro-me, e tem muita piada, porque quando eu vim para cá para Lisboa, eu tinha 18, e eu andava em Lisboa com uma confiança, mas uma coisa que não está escrita.
0: Também eu. Deixar as malas em cima da mesa e ir ao balcão buscar coisas, não é?
1: Sim! E quantas vezes aconteceu de eu...
0: Toda a gente tem a mala aberta e eu... Porquê?
1: E qual é o problema? Exato! Até que mandaram uma notícia que era praticamente na minha rua, de um assalto com uma faca e eu... Opa! Parece que eu afinal ando aqui a brincar.
0: A brincar com o fogo.
1: Mas eu não tinha essa noção. Porquê? Porque ninguém diz. E dizem que quando somos adultos, e eu a partir dos 18 já era adulta, está tudo resolvido. Então agora é que vai ser a
0: Porque
1: tua vida.
0: Na realidade nós ambas crescemos e vivemos muitos anos num sítio onde essas coisas se fazem no dia a dia. As pessoas saem de casa em vários sítios e a porta não fica trancada.
1: Pois não. Isto é horrível dizer, mas é verdade.
0: Em vários sítios isso acontece. Eu não sei quantas vezes, mas quantas vezes deixei, eu completamente aliada. O meu primeiro carro foi um Citroën AX. Eu não sei quantas vezes o deixei aberto com a chave na porta, pendurada, o Mickey. O chaveiro do Mickey já toda a gente conhecia, sabia que era a chave do meu carro, porque era completamente distraída. Bastava alguém falar-me na rua e a chave ficava ali.
1: Sim.
0: Aquilo não tinha comando, portanto eu tinha que dar
1: mas
0: a volta.
1: Mas depois, quando se voltava ao carro, o carro continua lá e a chave também, não há nada perdido. E pronto, foi isso. Mas eu cheguei cá com uma confiança inabalável e depois muita coisa aconteceu muito rápido, como aparecer o festival, aparecer um contrato com o Warner, eu estar numa agência, eu estar a compor, eu lançar o meu primeiro single, essas coisas todas. Eu não tive tempo a processar e quando dou por mim, sou uma miúda de 20 e poucos a pensar. Bem, eu já tive o meu apogeu. Era o Festival Eurovisão e uma das partes não se cumpriu. E agora? Não tenho mais nada. A música, afinal, ainda não dá para me sustentar, que era a minha ideia. Estou aqui em Lisboa a gastar o dinheiro dos meus pais. Ainda não acabei o meu curso, que é um curso que está-me a tirar anos de vida, porque eu não tinha... Ou seja, o único ano que eu tive de formação musical... Perdeu-se completamente enquanto eu estive a fazer um ano na Faculdade de Letras, porque não praticava, passou-me completamente ao lado. Uhum. Ou seja, estas questões todas começaram a pesar muito em mim e depois, pronto, estava numa relação, a relação acabou e foi muito complicado para mim. Pronto, aquela coisa de ser artista, super apaixonada, quando o amor acaba é o fim do mundo. E isto tudo pesou muito numa miúda que achava que tinha a vida já feita, entre aspas, e ok, já sei o que é que eu vou fazer e já está tudo.
0: O puzzle estava todo montado, as pecinhas estavam todos no mesmo sítio até que houve um abanão e caiu tudo.
1: Exatamente. Literalmente houve um abanão porque houve um tremor de terra no dia da final do Festival da Canção na Madeira.
0: A sério?
1: Já não sobrava disto, mas não. Foi.
0: Jesus.
1: Dia 7 de março de 2020.
0: Olha, vou já dizer, assim, eu gostava de te ver muito na Eurovisão, mas tu não te metas nestas coisas outra vez, tu provocas uma série de desastres, miúda. Estou a brincar.
1: Mas por acaso tem graça.
0: Adorava ver no palco.
1: A minha família estava a contar que momentos antes, quando aconteceu, foi o quê? Umas 2 horas antes, acho que foi pelas 7 e o festival era às 9. E aquilo tremeu e foi até um abalo até um pouco
0: pois
1: significativo.
0: Foi. Já não me lembrava disso.
1: E o meu irmão, com toda a naturalidade, disse: isto está tudo bem, isto é Elisa a aquecer a voz, eu já sei como é que é. Ou seja, povo madeirense a ser povo madeirense. Está o mundo a acabar e eles super
0: sempre
1: tranquilos.
0: Fazer uma piadinha,
1: sempre.
0: Né? O engraçadinho da zona.
1: É
0: o engraçadinho ao irmão. Olha, vou desejar-te, e estamos mesmo no final desta conversa deliciosa, adorei estar aqui à conversa contigo.
1: Eu mesmo, muito obrigada.
0: Desejar-te bons meses de apresentação, porque agora há palcos e palcos, até porque o teu desejo concretizou-se, não é? E há que fazer com que a música, de facto, pague as contas e possibilite uma vida interessante. Portanto, segues para palco com este Incoerente. Nós vamos fechar esta conversa com mais uma das tuas sugestões, que é Naquela Noite.
1: Exato, da Maria Leitão, outra amiga minha, que é também o primeiro single dela, e ela também já tem um álbum lançado, por isso vão ouvir. Eu acho que, tal como a Matilde, não são os mesmos estilos de música, mas são os dois uma lufada de ar fresco na música portuguesa. Acho que aquelas pessoas que têm aquela conversa de elas todas são iguais e é tudo o mesmo estilo, depois de ouvirem estas raparigas não vão dizer isso. E então acho por bem mostrar aqui o trabalho das minhas amigas.
0: Vamos então ouvir. Fica também aqui, portanto, já dei a sugestão da entrada da Dona Olga num vídeo teu. Tu já cantaste A Ilha num single, mas aqui pode ser uma coisa mais puxada mesmo, à ponta do sol.
1: Ai, adorava.
0: Fica uma outra sugestão. Candidata de um dia destes. Livro sobre submissão.
1: Vamos ver.
0: A Eurovisão, como deve ser.
1: Vamos
0: não
1: ver.
0: Com duas coelhinhos numa imagem miserável fechada num quarto.
1: Certo, e sem tremor de terra desta vez?
0: Sim, sei lá, não provoques muitos desastres naturais, não precisamos disso. De resto, o palco é a tua vida e continua. E muito obrigada.
1: Muito obrigada, eu mesmo.
0: Vamos lá?
1: Vamos lá.
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1: Vinte e uma horas, vento nos Açores.
2: Em protesto contra o caos nos exames nacionais, os professores receberam esta tarde o Ministro da Educação em Coimbra com esse protesto. 2 meses de renda em atraso vão dar direito a despejo. Há mais medidas novas que o Governo aprovou hoje em Conselho de Ministros.
1: Edição a esta hora com Cláudia Almeida.
2: Dezenas de professores receberam hoje o Ministro da Educação em Coimbra com um protesto pela forma como decorre a avaliação da primeira fase dos exames do secundário. A reportagem de Joaquim Reis.
3: O 47º aniversário do Politécnico de Coimbra fica marcado pelo protesto de uma 60ª de professores que aguardavam o Ministro da Educação no Convento de São Francisco.
4: Coimbra está presente por trabalho decente. Coimbra está presente por trabalho.
3: Para a dirigente da FENPROF, Anabela Sutaia, é o descontentamento pela forma como está a decorrer o processo de exames do secundário.
5: O caos instalado na educação é aquilo que está a acontecer com os exames nacionais de 11º e 12º ano e queremos mostrar aqui o nosso descontentamento a toda esta situação, mas também em relação à governação deste Ministro da Educação durante os quase 2 anos em que está a exercer este cargo.
3: Durante a cerimónia, no seu discurso, o Fernando Alexandre, Ministro da Educação, não abordou a questão dos exames do secundário. Mas, à saída, os jornalistas abordaram-no.
6: Estamos milhares de pessoas a trabalhar, deixem as pessoas trabalhar. Está toda a gente a trabalhar, está toda a gente comprometida, não há nada mais importante que isto neste momento. Obrigado.
3: Depois, na inauguração das obras da residência de estudantes da Escola Superior de Agronomia do Politécnico de Coimbra, o ministro falou sobre os exames com uma linguagem otimista.
7: Estamos processo controlado, estão milhares de pessoas a trabalhar. Neste momento, das provas distribuídas, os números estão sempre a subir, mas vai certamente já acima dos 75%. Os professores estão a corrigir as provas muito rapidamente, porque este modelo é muito mais eficiente. Há muitas provas que estão distribuídas que ainda precisam de correções e nós estamos a fazer, com o apoio técnico da sociedade, que esses erros são todos eliminados, mas nós estamos a garantir, a procurar garantir, o tempo necessário para essa avaliação.
3: Para muitos professores e encarregados de educação, as palavras do ministro geram dúvidas em relação ao futuro do que vai acontecer com a correção dos exames.
2: Ora, precisamente sobre a correção dos exames, a Antena 1 conversou com a presidente do Colégio de Engenharia Informática, da Ordem dos Engenheiros. Ela diz-nos que não faz sentido que as falhas na correção dos exames tenham origem na plataforma de classificação. Cláudia Antunes acredita que os problemas estão na digitalização dos exames e na gestão dos utilizadores.
8: Atrasos nas entregas aos classificadores. Tem que ser um problema de entrada de dados dos classificadores. Do ponto de vista informático, que não faz sentido que isto seja um problema da plataforma. Depois, o reporte de existência de folhas em branco e o reporte de falta de folhas de continuação. E nenhum destes erros pode ser atribuído à plataforma. Tem que ser atribuído ao processo de digitalização. Se estamos só a falar da plataforma da empresa privada, essa empresa não pode ser culpada destes 2 tipos de erro. Depois, há alguns erros na distribuição de exames aos professores, que não era da sua disciplina. Eu não encontro nenhuma justificação informática para que isso possa acontecer. É muito mais provável que volte a ser um erro de digitalização, que haja um lote de provas ou que haja uma prova que foi codificada mal.
2: Cláudia Antunes, que é também professora do Instituto Superior Técnico, considera que a plataforma de classificação não é sequer complexa porque apenas disponibiliza aos docentes os ficheiros que recebe de um sistema externo.
8: A plataforma é uma plataforma muito simples. No fundo é uma espécie de site que acede a uma base de dados. Cada utilizador tem um conjunto de itens a que pode aceder. Portanto, tem direitos de acesso pré-estabelecidos. E, portanto, uma plataforma destas não é nem complexa, nem difícil de construir. Portanto, é uma plataforma que nós, na engenharia informática, estabeleceríamos como de nível 3. Nós temos 4 níveis,

0: O nível 4 é o nível de maior risco. Esta é uma plataforma de nível 3 por ter tanto impacto na sociedade, ao nível da reputação do sistema, propriamente dito, e da credibilidade dos resultados que o sistema provém. E, portanto, não é um sistema extraordinariamente complexo.
1: Uma plataforma de nível 3, só por causa da relevância para a sociedade, defende Cláudia Antunes, presidente do Colégio de Engenharia Informática da Ordem dos Engenheiros. Caso contrário, seria de nível inferior, considera a académica, por ser uma plataforma simples. 2 meses de renda em atraso vão dar direito a despejo e também atrasos repetidos no pagamento. São medidas que o Governo aprovou hoje em Conselho de Ministros, com o argumento de que é preciso facilitar a resolução dos contratos por incumprimento. Teresa Borges.
2: O Governo diz querer incentivar cumpridores e tornar o mercado mais rigoroso e avança com um conjunto de alterações para acelerar os despejos. Os inquilinos passam a estar em incumprimento se não pagarem a renda durante 2 meses.
3: O tempo de que nós permitimos demora igual ou superior a 3 meses que mais habitação existia, nós agora passamos para 2 meses, ou a mora superior a 8 dias para 12 meses, por 4 vezes consecutivas, nós agora passamos para 3 vezes seguidas em 12 meses, ou 4 vezes interpoladas em 18 meses, e o direito à resolução passa a caducar após 6 meses.
2: O plano passa por encurtar os prazos para os despejos.
3: Acelerar, mantendo garantias, mantendo equilíbrio, essa é a dimensão desta reforma. E, portanto, aqui eliminam-se passos administrativos, notificações absolutamente inúteis.
2: Antecipa-se também, em 3 anos, o fim do controle de rendas dos novos contratos.
3: O que nós estamos aqui a dizer é que já não faz sentido. Ela já provou que não funcionou, já provou que não serve, não serviu nem arrendatários, nem senhorios. E nós estamos a antecipar, em 3 anos, o fim do controle das rendas.
2: Miguel Pinto Luz promete prestações sociais, desde logo para os mais velhos. O Governo vai criar um fundo de emergência para a habitação, para apoiar o pagamento de rendas até 2.300 euros.
3: Para, precisamente, aqueles, por infortúnio, por incapacidade, forem convidados, de alguma forma, a abandonar as suas casas, o Estado estará lá.
2: O Governo está otimista que as alterações terão luz verde.
3: A nossa leitura das conversas que tivemos com os partidos e da leitura programática de cada um dos partidos, entendemos e olhamos com otimismo a próxima fase que iremos viver.
2: A proposta segue agora para o Parlamento.
1: Aguarda-se então essa discussão no Parlamento. 200 de paletes com medicamentos, material de primeiros socorros e alimentos aguardam resposta da TAP para seguirem para a Venezuela. A campanha de recolha de bens da Associação Venexus terminou ontem. Agora o tempo é de fazer chegar os bens à comunidade portuguesa, diz Cristian On, presidente da Associação de Venezuelanos e Luso-Venezuelanos em Portugal.
4: Neste momento, em um armazém de Lisboa, temos 200 pallets prontas para sair, embaladas já tudo, com medicamentos, material de camping, primeiros socorros, comida, tudo aquilo que se está a pedir em Venezuela. Temos um acordo assinado com a Universidade Central de Venezuela para ser a Universidade Central de Venezuela a repartir todo aquele material que nós vamos enviar. E estamos à espera, urgentemente, de um pedido que fizemos à TAP para que a TAP nos voe esta carga de ajuda humanitária. Para nós é muito importante a quantidade de portugueses que morreram, a quantidade de portugueses que estão ainda desaparecidos e a comunidade gigantesca de portugueses que está a sofrer. E faço mesmo um apelo à TAP para que nos ajude a levar esta carga toda.
1: Em preparação está também um envio de ajuda via marítima já na próxima semana. Cristian On, luso-venezuelano, presidente da Associação Venexus, em declarações à Rádio Pública Internacional. A ajuda humanitária continua a chegar aos 2 armazéns da Venexus, no Porto e na Terrugem, perto de Sintra. Esta associação presta ajuda humanitária a venezuelanos vulneráveis e facilita o envio de medicamentos e bens essenciais para aquele país. No sul do Irão ouviram-se várias explosões nas últimas horas, incluindo em Bushehr, onde se situa uma das centrais nucleares iranianas. Meios de informação iranianos referem que as explosões surgem na sequência da mais recente onda de ataques a diversos alvos da região sul, incluindo aeroportos e redes logísticas e infraestruturas civis, como vias férreas, é o que está a referir a imprensa iraniana. Para os guardas da Revolução, é uma forma de Washington ofuscar o encerramento das cerimónias fúnebres da de Ali Khamenei, que terminam hoje. Miguel Soares.
5: Prova da escalada das tensões foi o facto de um caça ter escoltado o avião civil que transportou o caixão de Ali Khamenei até Mashhad, a terra natal do ex-líder supremo, no nordeste do país. Khamenei foi sepultado depois de 6 dias de homenagens em vários locais sagrados no Irão e no vizinho Iraque. A despedida final foi encerrada com uma oração fúnebre, conduzida pelo Ayatollah Hossein Nouri Hamedani, um clérigo xiita de 101 anos de idade. Uma multidão acompanhou o último desfile do caixão pelas ruas da cidade, com gritos de morte aos Estados Unidos, a Israel e a Trump. Os participantes agitavam bandeiras iranianas e do Hezbollah libanês, além de bandeiras vermelhas de vingança. Entre maldições e lágrimas, havia quem expressasse de viva voz o desejo de vingança e o corte de negociações com os Estados Unidos. Autoridades políticas de 45 países e líderes religiosos e académicos de mais de 90 nações participaram na cerimónia, adianta a Agência Oficial de Notícias iraniana. O funeral não contou, no entanto, com a presença do atual líder supremo e filho do defunto, Mojtaba Khamenei.
1: Entretanto, o Comando Central dos Estados Unidos nega em declarações à Al Jazeera ataques recentes por parte dos Estados Unidos. Este gabinete do Departamento de Defesa norte-americano diz que os militares não realizaram ataques nas últimas horas em solo iraniano. O CENTCOM confirma apenas que os Estados Unidos não estão envolvidos. Mantém-se a incógnita sobre o motivo das explosões de hoje no sul do Irão, em Bushehr e Shokhadak. Entretanto, no Mundial de Futebol, a França e Marrocos dão o pontapé de saída nos quartos de final da competição, jogo com arranque a esta hora. A seleção francesa é a atual vice-campeã do mundo. Marrocos é o quarto classificado do Mundial de 2022.
6: Está fechada esta edição com Cláudia Almeida. 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
1: Emissão das Noites da RTP Mundo de quinta-feira, dia 9 de julho. Seja então muito bem-vindo. Eu sou Isabel Flora. Ficarei consigo ao longo da noite. Aceito os votos de bom dia, boa tarde ou boa noite, conforme a hora e local em que nos esteja a escutar.

0: Começamos assim esta noite da RTP Mundo com Capicua e Malu Magalhães. Planetário.
1: Deixa-te contar uma coisa bonita.

0: bonita você vai gostar.
1: E caso não saiba, hoje na Hora dos Portugueses vamos até Andorra para conhecermos a história de vida de Agostinho Antunes da Silva.
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Seguimos em frente com a música agora de David Fonseca. Ele que em 2003 fez parte da banda Silence 4, agora aposta numa carreira a solo. E este é um dos temas do mais recente trabalho do cantor.

0: Ana Bacalhau e Cláudio Pascoal encontraram-se e assim nasceu este Imperial e Fino. Uma do Norte, outra do Sul. Trouxeram os regionalismos para um tema musical bem apropriado.
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0: E agora sim, vamos até ao Principado de Andorra, onde vamos conhecer a padaria e pastelaria portuguesa que tem uma presença assídua na vida da população. Encontrar uma regueifa, uma broa de milho, saborear um pastel de nata, um travesseiro ou o tom português pão de Deus é uma realidade desde 2008, com o empresário Agostinho Antunes da Silva.
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6: A arte do pão e dos doces sabores tem há vários anos o dedo de um português, Agostinho Antunes da Silva. Prestes a completar 4 décadas no Principado, foi através do ofício de padeiro que teve o seu início de vida em Andorra, no final dos anos 80.
7: Um padeiro que era aqui de cima de Ordino, precisava de uma pessoa para trabalhar, então falou lá um padeiro da minha terra, a ver se havia alguém para vir aqui não trabalhar. E pronto, falaram comigo e decidi, sem saber onde estava Andorra, nunca, não tinha nem ideia. E nada, e assim foi, assim comecei no ano 87, em fevereiro. E nada, estive toda a minha vida a trabalhar, quer dizer, até ao ano 2008, nessa padaria. E pronto, a gente pensa sempre em volver ao país, não é? Fazer casa ali, volver e tal, mas pronto, os filhos já nasceram aqui, a nascer a mais velha veio com 5 mesitos, já nasceram aqui, então tudo se vai desarrolhando e tal, e pronto, então no ano 2008 decidi, pois, que tinha que fazer qualquer coisa, não é?
6: E assim se estabeleceu por conta própria, corria o ano de 2008, o ponto de partida para a criação de um pequeno império de panificação por estas paragens.
7: Ah, bem, este é um negócio como qualquer um, não é? É um bocadinho sacrificado, que é um trabalho pela noite, não é? O que é mais o tema da padaria. Mas é um trabalho que, se gostas dele, pois eu gozei muito a fazê-lo. Realmente foi uma minha profissão que eu gozei e gozo dela, não é? Ainda bem, não é? Mas é a parte que tem, essa, é ser pela noite, fim de semana, dias da festa, pois... bastante trabalho, não é? E eu sou mais de fazer pão. Realmente foi sempre mais a minha profissão. Foi sempre, já trabalhei 7 anos em Portugal, já trabalhava 7 anos ali. Comecei no ano 80 em Portugal, vim para aqui no 87 e era fazer pão. Aqui também, depois quando montei este negócio, depois já me dediquei um bocadinho a fazer o que é bolharia, que é mais curaçás, folhado, brioche e coisas assim. Pastelaria fina. Já me custava um bocadinho mais, já tenho outros especialistas, sabem mais que eu, sim.
6: Hoje, com as atenções mais dedicadas à gestão do negócio do que ao fabrico, o grande mote continua a ser criar algo para si e para os filhos.
7: Este é o motivo e a intenção de fazer qualquer coisa para mim, não é? E claro, se meus filhos nasceram aqui, pois foi este o motivo também da coisa, envolvê-los neste negócio. Foi uma grande sorte, que não é fácil, não é? Porque, claro, isso serviu-me muito, é muito apoio. Claro, que melhor que os meus filhos para estar ao meu lado, para levar um negócio. E isto é o que incentiva a tudo isto. Sim.
6: Ladeado pelos descendentes, foca a produção em pastelaria tradicional portuguesa e catalã, com os andorranos entre os clientes mais assíduos.
7: O nosso tipo de clientela é todo mundo. Trabalho muito com gente do país, trabalhamos muito com gente do país, mas toda a gente. Fazemos produtos portugueses, tentamos fazer alguns produtos portugueses, fazemos produtos tradicionais daqui da Catalunha, que é onde estamos, não? E trabalhamos muito com a gente andorrana também, sim.
6: E para lá da espuma dos dias, reservará o futuro do empresário português um regresso a Portugal?
7: Imagino-me aqui, quer dizer, de ir da Andorra para Portugal viver de vez, não me vejo, realmente não. Gosto de ir a Portugal, mas para estar com meus amigos, para gozar daquela terra linda, mas que é montar negócio e viver ali definitivamente, não.
6: A certeza de novos dias que, para Agostinho Antunes da Silva, continuarão a escrever-se de olhos postos nas montanhas.
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0: A música não para na sua rádio RTP Mundo, emissão de quinta-feira, 9 de julho. Altura também para lembrarmos as temperaturas para amanhã, sexta-feira, temperaturas máximas. Lisboa terá uma máxima de 24 graus, Paris, os termómetros irão registar 36 graus, Toronto 25, Caracas 26 graus, a mesma temperatura para Amsterdão, Luxemburgo 32 graus de máxima.
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0: não é?
1: Cuca Roseta com este Amor Ladrão. Já a seguir, ficamos com Rui Alves de Sousa e estamos mortinhos para sair de casa. Aceite algumas destas sugestões.
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0: Estamos mortinhos por sair de casa, como já é habitual aqui todas as semanas na RTP Mundo. Eu sou o Rui Alves de Sousa e trago dicas para quem está mortinho por sair de casa em várias cidades. Começo com o Festival Fado, que já o trouxe aqui várias vezes. Há música, há cinema e também uma exposição que vai andar pelas várias cidades, pelos vários países por onde passa o Festival Fado. Ana Sofia Carvalheda falou com a doutora Sara Pereira, diretora do Museu do Fado, que esteve envolvido na preparação desta exposição itinerante.
1: Doutora Sara Pereira, é verdade, o Museu do Fado é conhecido internacionalmente, mas também anda pelo mundo. E aqui vamos falar não só do Festival Fado, que cada vez cresce mais, grandes cidades, já são muitos anos, muitos fadistas, e leva também não só um documentário, mas leva o Museu do Fado com exposições. Qual é o objetivo do Museu do Fado em levar também o seu espólio aos outros cantos do mundo para ficarem a conhecer uma coisa tão nossa?
2: O museu co-produz estes festivais internacionais desde 2012. Têm tido um crescimento muito sustentado estes festivais, quer em termos de público, quer em termos de alargamento territorial, digamos assim, pelo mundo. Nós, este ano, o festival vai estar na Ásia também, na China, já esteve há 2 anos, 3 cidades da China. A ideia destes festivais é fazermos uma curadoria, enfim, em conjunto, definimos um tema para o festival, o museu concebe uma exposição itinerante que integra todos os festivais a partir da exploração ou do aprofundamento de um determinado tema, e depois temos a programação de concertos, conferências, por vezes ciclos de cinema também. Este ano o tema da exposição é Lisboa, o Fado e os Bairros. Convidámos o David Ferreira para fazer a curadoria da exposição. Os textos belíssimos desta exposição são do David Ferreira, e é um tema que não tem fim, é um tema lindíssimo, porque permite-nos explorar a evolução da própria cidade em paralelo com a evolução do fado desde o século XIX até à atualidade. Esta exposição tem a particularidade de ter contado com o contributo do Luís Pavão, um grande fotógrafo que tem fotografia lindíssimas sobre Lisboa e que nos cedeu muitas fotografias para esta exposição. É a partir delas que fazemos esta leitura de um passado mais recente. Ele andou por todo lado, nas coletividades, na Bica, em espaços que já não existem, pelos bairros históricos, e tem fotografias lindíssimas, complementadas com as imagens recolhidas e captadas no presente pelos fotógrafos que colaboram mais diretamente connosco, e sobretudo o José Frade, do Museu do Fado, Lisboa Cultura, que tem fotografias lindíssimas também de Lisboa, dos bairros populares, dos fadistas, dos concertos, das marchas, enfim. E esta exposição, no fundo, permite a cada visitante, a cada espectador, explorar um bocadinho esta relação, porque é que o bairro da Alfama, por exemplo, é tão importante.

0: importante no fado, que repertórios foram cantados, que poetas escreveram sobre ele, que fadistas ou que locais do bairro são tão emblemáticos, desde as escadinhas da Igreja de Santo Estevão, a Chafariz del Rei, Alfama Bairro Velhinho, são conteúdos que têm pano para mangas. Por outro lado, permite-nos também perceber em que bairro ou a que bairros estão mais ligados a certos fadistas. Temos o caso da Bica, com o Carlos do Carmo, por exemplo, o Bairro Alto também, enfim, o Carlos pertence ao mundo.
1: A Lisboa.
0: A Lisboa.
2: É uma parte da conversa de Ana Sofia Carvalheda com a doutora Sara Pereira, diretora do Museu do Fado, por causa da exposição que está a percorrer as cidades do Festival Fado um pouco por todo o mundo. Podem saber mais e também saber os próximos concertos pesquisando pelas redes sociais. É só Festival Fado. Vamos agora à Alemanha. A Bienal Europeia de Arte Contemporânea já abriu. Manifesta 16 RUR. Tem a participação de artistas portugueses em projetos instalados em antigas igrejas e zonas industriais da região. O mote é, precisamente, This is not a church, isto não é uma igreja, e são mais de 100 artistas de 30 países a ocuparem 12 igrejas. Nos participantes portugueses há Pedro Cabrita Reis, Sara Bichão e o coletivo PEL, a marcarem presença então nesta Manifesta 16 RUR, que decorre até 4 de outubro e que vai ocupar então durante 105 dias antigos espaços religiosos e industriais da região do RUR, uma das maiores áreas metropolitanas da Europa. Já por Hong Kong, há uma mostra fotográfica, O Que Foi Não Volta a Ser. São fotografias do fotojornalista português Gonçalo Lobo Pinheiro, que vive em Macau há mais de 15 anos. Esta exposição está patente até 31 de julho na Van Eswall, espaço expositivo do Clube de Correspondentes Estrangeiros de Hong Kong, que se dedica à apresentação de trabalhos de fotógrafos e artistas de referência. Foi inaugurada no passado dia 7. São 30 fotografias selecionadas pelo professor canadiano Ben Zmarantz. São trabalhos que refletem sobre a memória, a impermanência e a transformação, para dar um olhar sensível e documental sobre paisagens culturais e urbanas. Esta exposição, O Que Foi Não Volta a Ser, de Gonçalo Lobo Pinheiro, para ver ao longo deste mês em Hong Kong, também uma forma de capturar o pulsar especial da Macau antiga e a fusão entre o passado português e o presente chinês da cidade. Já em San Diego, no sul da Califórnia, a artista portuguesa a Marita Setas Ferro inaugurou a 27 de junho a exposição Soft Architectures of the Sea no Visions Museum of Textile Art, um museu, pelo nome dá para perceber, dedicado à arte têxtil. Exposição patente até 10 de outubro. Nove esculturas têxteis da artista que se inspiraram em ecossistemas marinhos, nos recifes de coral e nas formas vivas do oceano, para evocar a fragilidade e a beleza dos habitats subaquáticos. Então esta exposição de Marita Setas Ferro, para ver em

E termino com a Maru e na Alemanha, a voltar à Alemanha, porque a Maru vai estar em Hamburgo no dia 10, sexta-feira, a dar concerto no Knust. E se estiverem por lá, aproveitem então para ver a Maru, ver e ouvir ao vivo. E é tudo por hoje, volto daqui a uma semana com mais dicas para quem está mortinho por sair de casa nestas edições especiais exclusivas para a RTP Mundo. Até lá!

Assim vamos caminhando para o final de mais uma hora aqui na RTP Mundo. E por, depois de Mortinhos de Chegar a Casa, Luísa Sobral com O Resto das Nossas Vidas. Eu volto já, João Pedro Paes.

A música a levar-nos até à hora certa. Vêm as notícias em simultâneo com a RTP Antena 1. Para trás ficou Luísa Sobral, João Pedro Paes e ainda lembramos Sara Tavares com este Bom Feeling.

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2: Vinte e duas horas, 21 nos Açores.
3: Um novo furo de água até ao fim de semana vai permitir que entre na rede de abastecimento de Almada mais 20% de água. É uma das notícias que sai da reunião desta tarde entre a Ministra do Ambiente e a Autarca do Conselho. Em Coimbra, dezenas de professores receberam com vaias o Ministro da Educação por causa das polémicas com a correção dos exames nacionais do secundário. Ataques no Irão nas últimas horas. Os Estados Unidos negam qualquer disparo. Hoje também concluem-se as cerimónias fúnebres de Khamenei naquele país.
2: A Cláudia Almeida na edição a esta hora.
3: Há novos cortes no abastecimento de água esta noite em Almada, nas localidades de Trafaria, Raposeira, Corvina, Fonte Santa, Banática e Porto Brandão. Vai ser assim pelo menos mais 2 a 3 semanas, mas esta tarde, depois do encontro com a autarca Inês de Medeiros, a Ministra do Ambiente, Maria da Graça Carvalho, referiu que um novo foro deve entrar em funcionamento já este fim de semana, aumentando em cerca de 20% as fontes de água no concelho. Ana Isabel Costa.
4: Ainda vai ser preciso alguma paciência, pelo menos algumas semanas, até a situação estar regularizada, conforme disse a Ministra do Ambiente, Maria da Graça Carvalho.
5: Situação completamente reposta, estamos a falar de 2 ou 3 semanas, mas as medidas que estão a ser feitas para estabilizar o sistema, progressivamente, todos os dias vai melhorar.
4: E a solução encontrada foi a captação de água subterrânea.
5: A Câmara já tem um furo que vai entrar até ao fim de semana em funções, que já vai aumentar cerca de 20% as fontes de água, e já foi identificado um outro furo, esse sim muito grande, que vai praticamente suprir as quantidades de água necessária, continuando a poupar.
4: Inês Medeiros, a Presidente da Câmara de Almada, garante que ninguém esteve mais do que um dia sem ter água, porque os cortes estão a ser feitos de forma faseada.
6: Não há nenhuma zona do concelho que tenha estado sem água mais de 24 horas, até menos.
7: A Quinta da Corvina,
6: portanto,
7: 30 horas sem
6: não
7: água,
6: é verdade. Não é verdade.
4: Muitas perguntas foram ainda feitas à Presidente da Câmara de Almada, nomeadamente se houve falta ou não de investimento nas infraestruturas de abastecimento de água ao concelho, perguntas que ficaram sem resposta.
3: Quanto às 2 a 3 semanas, isto significa que há o tempo para que a água volte aos níveis necessários em todo o território do Conselho de Almada. Dezenas de professores receberam hoje o Ministro da Educação com protesto pela forma como está a decorrer a avaliação da primeira fase dos exames do secundário. A reportagem de Joaquim Reis.
8: O 47º aniversário do Politécnico de Coimbra fica marcado pelo protesto de uma 60ª de professores que aguardavam o Ministro da Educação no Convento de São Francisco.
9: Coimbra está presente por trabalho decente. Coimbra está presente por trabalho decente.
8: Para a dirigente da FENPROF, Anabela Sutaia, é o descontentamento pela forma como está a decorrer o processo de exames do secundário.
10: O caos instalado na educação é aquilo que está a acontecer com os exames nacionais de 11º e 12º ano. E queremos mostrar aqui o nosso descontentamento a toda esta situação, mas também em relação à governação deste Ministro da Educação durante os quase 2 anos em que está a exercer este cargo.
8: Durante a cerimónia, no seu discurso, o Fernando Alexandre, Ministro da Educação, não abordou a questão dos exames do secundário, mas à saída, os jornalistas abordaram-no.
11: Estamos milhares de pessoas a trabalhar, deixem as pessoas trabalhar. Está toda a gente a trabalhar, está toda a gente comprometida, não há nada mais importante que isto neste momento. Obrigado.
8: Depois, na inauguração das obras da Residência de Estudantes da Escola Superior de Agronomia do Politécnico de Coimbra, o Ministro falou sobre os exames com uma linguagem otimista.
12: Estamos processo controlado, estão milhares de pessoas a trabalhar. Neste momento, as provas distribuídas
0: distribuídas. Os números estão sempre a subir, mas vai certamente já acima dos 75%. Os professores estão a corrigir as provas muito rapidamente, porque este modelo é muito mais eficiente. Há muitas provas que estão distribuídas que ainda precisam de correções, e nós estamos a fazer, com o apoio técnico da sociedade, que esses erros são todos eliminados, mas nós estamos a garantir, a procurar garantir, o tempo necessário para essa avaliação.
8: Para muitos professores e encarregados de educação, as palavras do ministro geram dúvidas em relação ao futuro do que vai acontecer com a correção dos exames.
3: E para a presidente do Colégio de Engenharia Informática da Ordem dos Engenheiros, não faz sentido que as falhas na correção destes exames tenham origem na plataforma de classificação. Cláudia Antunes acredita que os problemas estão na digitalização dos exames e na gestão dos utilizadores.
7: Atrasos nas entregas aos classificadores. Tem que ser um problema de entrada de dados dos classificadores. Do ponto de vista informático, não faz sentido que isto seja um problema da plataforma. Depois, o reporte de existência de folhas em branco e o reporte de falta de folhas de continuação. E nenhum destes erros pode ser atribuído à plataforma. Tem que ser atribuído ao processo de digitalização. Se estamos só a falar da plataforma da empresa privada, essa empresa não pode ser culpada destes dois tipos de erro. Depois, há alguns erros na distribuição de exames aos professores, que não era da sua disciplina. Eu não encontro nenhuma justificação informática para que isso possa acontecer. É muito mais provável que volte a ser um erro de digitalização, que haja um lote de provas ou que haja uma prova que foi codificada mal.
3: Cláudia Antunes, que é também professora do Instituto Superior Técnico, considera que a plataforma de classificação não é sequer complexa, porque apenas disponibiliza aos docentes os ficheiros que recebe de um sistema externo.
7: A plataforma é uma plataforma muito simples. No fundo, é uma espécie de site que acede a uma base de dados. Cada utilizador tem um conjunto de itens a que pode aceder. Portanto, tem direitos de acesso pré-estabelecidos. E, portanto, uma plataforma destas não é nem complexa, nem difícil de construir. Portanto, é uma plataforma que nós, na engenharia informática, estabeleceríamos como de nível 3. Nós temos 4 níveis. O nível 4 é o nível de maior risco. Esta é uma plataforma de nível 3 por ter tanto impacto na sociedade, ao nível da reputação do sistema, propriamente dito, e da credibilidade dos resultados que o sistema provém. E, portanto, não é um sistema extraordinariamente complexo.
3: Plataforma de nível 3, só por causa da relevância para a sociedade, defende Cláudia Antunes, presidente do Colégio de Engenharia Informática da Ordem dos Engenheiros. 2 meses de renda em atraso vão dar direito a despejo, também atrasos repetidos no pagamento são medidas que o Governo aprovou hoje em Conselho de Ministros, argumentando que é preciso facilitar a resolução dos contratos por incumprimento. Teresa Borges.
12: O Governo diz querer incentivar cumpridores e tornar o mercado mais rigoroso e avança com um conjunto de alterações para acelerar os despejos. Os inquilinos passam a estar em incumprimento se não pagarem a renda durante 2 meses.
13: O tempo de que nós permitimos demora igual ou superior a 3 meses que mais habitação existia, nós agora passamos para 2 meses, ou a mora superior a 8 dias para 12 meses. 4 vezes consecutivas, nós agora passamos para 3 vezes seguidas em 12 meses ou 4 vezes interpoladas em 18 meses e o direito à resolução passa a caducar após 6 meses.
12: O plano passa por encurtar os prazos para os despejos.
13: Acelerar, mantendo garantias, mantendo equilíbrio, essa é a dimensão desta reforma. E, portanto, aqui eliminam-se passos administrativos, notificações absolutamente inúteis.
12: Antecipa-se também, em 3 anos, o fim do controle de rendas dos novos contratos.
13: O que nós estamos aqui a dizer é que já não faz sentido. Ela já provou que não funcionou, já provou que não serve, não serviu nem arrendatários, nem senhorios. E nós estamos a antecipar em 3 anos o fim do controle das rendas.
12: Miguel Pinto Luz promete prestações sociais, desde logo para os mais velhos. O Governo vai criar um fundo de emergência para a habitação para apoiar o pagamento de rendas até 2.300 euros.
13: Para precisamente aqueles, por infortúnio, por incapacidade, forem convidados, de alguma forma, a abandonar as suas casas, o Estado estará lá.
12: O Governo está otimista que as alterações terão luz verde.
13: A nossa leitura das conversas que tivemos com os partidos e da leitura programática de cada um dos partidos, entendemos e olhamos com otimismo a próxima fase que iremos viver.
12: A proposta segue agora para o Parlamento.
3: E aguardamos a discussão no Parlamento. O Comando Central dos Estados Unidos nega em declarações à Al Jazeera ataques recentes, ou seja, nas últimas horas em território iraniano. Os meios de comunicação social do Irão falam em ataques no sul do país, incluindo contra uma central nuclear e instalações militares. Mas este gabinete do Departamento de Defesa norte-americano diz que os militares não realizaram ataques nas últimas horas. É apenas isso que o CENTCOM confirma, que os Estados Unidos não estão envolvidos nesses ataques. Mantém-se a incógnita sobre o motivo das explosões no sul do Irão, em Bushehr e também Shogadak. Entretanto, o primeiro-ministro israelita, através de um comunicado, diz que ele e o presidente dos Estados Unidos mantiveram uma conversa telefónica e concordaram em continuar a coordenação entre os países em várias frentes, informou o gabinete de Netanyahu, acrescentando no comunicado que Donald Trump informou o primeiro-ministro israelita sobre as medidas americanas no Golfo, sem mais esclarecimentos. Ora, enigmas, mas para os guardas da Revolução, os ataques das últimas horas no Irão é uma forma de Washington ofuscar o encerramento das cerimónias fúnebres de Ali Khamenei, que terminam hoje, Miguel Soares.
14: Prova da escalada das tensões foi o facto de um caça ter escoltado o avião civil que transportou o caixão de Ali Khamenei até Mashhad, a terra natal do ex-líder supremo, no nordeste do país. Khamenei foi sepultado depois de 6 dias de homenagens em vários locais sagrados no Irão e no vizinho Iraque. A despedida final foi encerrada com uma oração fúnebre, conduzida pelo ayatollah Hossein Nouri Hamedani, um clérigo xiita de 101 anos de idade. Uma multidão acompanhou o último desfile do caixão pelas ruas da cidade, com gritos de morte aos Estados Unidos, a Israel e a Trump. Os participantes agitavam bandeiras iranianas e do Hezbollah libanês, além de bandeiras vermelhas de vingança. Entre maldições e lágrimas, havia quem expressasse de viva voz o desejo de vingança e o corte de negociações com os Estados Unidos. Autoridades políticas de 45 países e líderes religiosos e académicos de mais de 90 nações participaram na cerimónia, adianta a Agência Oficial de Notícias iraniana. O funeral não contou, no entanto, com a presença do atual líder supremo e filho do defunto, Mojtaba Khamenei.
3: O ayatollah Ali Khamenei foi vítima do primeiro dia de ataques norte-americanos e israelitas quando o conflito com o Irão rebentou há quase 5 meses. Em Boston, nesta noite, primeira partida dos quartos de final do Mundial de Futebol entre França e Marrocos. As duas equipas saíram para o intervalo empatadas 0-0, apesar de Kylian Mbappé ter desperdiçado um penalti. De resto, foram de França nos primeiros 45 minutos as grandes oportunidades de golo, mas a partida continua em branco. Entretanto, já recomeçou. Uma destas equipas vai apurar-se para as meias finais da competição.
2: Foi edição às 10 da noite com Cláudia Almeida. 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
1: 22 horas e 12 minutos em Portugal Continental e na Madeira. Menos uma hora nos Açores. Eu sou a Isabel Flora nas noites da RTP Mundo. Junte-se a nós e fique por aqui. Dentro de alguns minutos damos lugar à conversa e hoje falamos de Rui de Carvalho, conversando com a sua filha Paula de Carvalho, que nos fala desta homenagem ao ator português.

Honras de abertura para Miguel Araújo com este elogio da preguiça. Em tempo de férias, por que não? Dizer também que já a seguir damos lugar à conversa e falamos com Paula Carvalho.

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3: Hoje na RTP Mundo falamos com Paula Carvalho, ela que já é bem conhecida desta casa, da RTP, foi jornalista e é filha de uma das figuras mais importantes do teatro português, Rui de Carvalho, que vai ser homenageado. Antes de mais, Paula Carvalho, bem-vinda à RTP Mundo.
4: Muito obrigada. Bem-vindo também a esta conversa, que eu gostava muito, gosto muito da minha casa, apesar de já não estar lá há uns anos. Apesar de ser da rádio, mas com bastante saudades, já há 12 anos que saí, e muito obrigada por esta lembrança.
3: Vamos falar do pai, que vai ser homenageado com este audiolivro, Os Anjos Não Têm Asas. Falamos de Rui de Carvalho, o ator que está em cena há mais tempo em todo o mundo.
4: Sim, ele ainda está a trabalhar, neste momento está parado, apesar de ter tido um problema de saúde, como toda a gente sabe, no final do ano, depois esteve alguns tempos parado, mas depois regressou em abril. Neste momento está parado para descansar, vai retomar em princípio em setembro. A trabalhar no ativo, parece-me que é o único neste momento que ainda trabalha, embora haja dois atores, há um pelo menos que tem a idade dele, um bocadinho mais velho, que ainda faz filmes de vez em quando, que é o Dick Van Dyke, que é um pouco mais velho que o meu pai, mas faz uns filmes de vez em quando, felizmente ainda está muito bem, e também o Mel Brooks, também é mais velho que o meu pai, mas acho que já não trabalha. Mas isso dá-me uma certa vaidade, digamos assim,
3: claro,
4: porque significa que ele faz aquilo que gosta, e realmente quando entra em palco é completamente diferente, é um Rui completamente diferente, aquela é a casa dele. Eu no outro dia ouvia uma entrevista, claro que são bastante mais novos, mas ouvia uma entrevista do Ian McKellen e a de Judi Dench, em que eles diziam que o palco é a casa deles, e realmente esta é o palco, é a casa do meu pai. Ele muda completamente. É claro que ele já tem algumas coisas próprias da idade que tem. Ele está neste momento a percorrer os 100 anos, não é? Ele tem 99, mas já está a fazer os 100. Isso é uma coisa que nós às vezes nos esquecemos, mas nós já estamos a percorrer a idade que vamos fazer a seguir. E ele já está a fazê-los. Mas mesmo assim está muito bem. Tem boa memória para muita coisa. Vai, quando nós o desafiamos para sair, para ir jantar ou para ir estar connosco, ele está sempre com vontade, obviamente que já está com mais vontade às vezes de descansar, isso é normal.
3: Isso é normal, claro.
4: Nós também já temos vontade de descansar, quanto mais eu, com a
3: claro.
4: Idade que ele tem, não é?
3: E este
4: Mas dá-me um grande prazer.
3: E este projeto, Os Anjos Não Têm Asas, que nasceu em 2012.
4: Este é um livro que foi escrito pelo meu marido, depois de grandes conversas que teve com o meu pai, que tem a ver com a vida do meu pai e também com a vida dele com a minha mãe. O livro tem um prefácio que é um livro que estava a ser escrito pela minha mãe, depois ela adoeceu, que nós aproveitámos e que fizemos desse livro, prefácio do livro do meu pai. E que foi editado e teve, creio que, 9 ou 10 edições. E depois lembrei-me, falei com a editora Leia, lembrei-me de o passarmos a audiobook, com a leitura não só de quem o escreveu, que é o meu marido, que é um homem que trabalha, faz leitura de documentários há muitos anos, e para além de ser guionista e ter sido um homem de rádio, também tal como eu, de fazermos a leitura juntamente com o meu irmão, que é ator, e com o meu filho, que também é ator, e de fazermos alguma adaptação do texto, que não está exatamente como se estivesse escrito pelo meu pai em algumas partes, exceto as partes que é o meu pai que as lê, porque eu li algumas delas, que tinham muito mais a ver com ele e com a minha mãe, e por isso é ele que as lê. E lembrámos de fazer em audiobook, de uma forma de deixar um testemunho oral daquilo que foi a vida dele e daquilo que ele tem para dizer. Muitas delas são muito reais, apesar de já terem passado tantos anos, mas que ainda têm muito a ver com a atualidade, muitas das coisas que ele diz ali, em especial na parte final do livro, não é?
3: Isto, então, é um projeto de família?
4: É um projeto de família, é um projeto de família.
3: E vai ser lançado este audiolivro no dia em que o Rui de Carvalho e a sua mãe, Ruth, completariam 72 anos de casamento.
4: Exatamente, 72 anos de casados, dia 17 de junho, que naquele ano em que casar, que aconteceu, 1954, coincidiu com o dia de Corte de Deus, que é uma festa móvel, como nós sabemos, não é? Eles tinham, para além dos 72 anos de casados, tinham mais 9 anos de namoro, portanto, 72 mais 9 seriam 81. Foram 81 anos de convivência, de grande amor, de grande amizade, porque obviamente que ao fim de alguns anos o que fica de uma relação é uma grande amizade e um amor, a paixão acaba por ficar, não é? Porque nós envelhecemos, não é? E acho que todos os casais, ao fim de uns anos, a paixão acaba por desaparecer, sem querer, não é?
3: Claro.
4: Não é por nada, mas fica o amor e fica a grande amizade, aquela quase olharmos um para o outro e sabermos muito bem o que é que o outro está a pensar e o que é que o outro deseja,
3: quer dizer.
4: O outro quer dizer, é exatamente isso. E eu acho que ainda hoje o meu pai sabe muito bem, conversa com ela, ele pelo menos diz isso.
3: E é bonito, isso. É bonito só ouvir. Neste audiolivro, podemos ficar a conhecer o Rui de Carvalho para além de ator, marido, pai, o amigo? É esse o objetivo?
4: É, mas eu acho que as pessoas já o conhecem, acho que as pessoas já o conhecem. Há coisas que ali que ele não conta, mas obviamente que algumas delas já nem se lembravam. Por exemplo, vinha descobrir coisas há pouco tempo, soube de uma história que eu própria não me lembrava, que se passou quando eu era aluna de conservatório, de pequenas coisas que aconteceram ao longo da minha infância. Eu era aluna de conservatório de Bailado e alguém me escreveu no Facebook de uma jovem já da minha idade, obviamente, que também já não sou tão jovem assim, mas que me escreveu uma coisa muito bonita que reflete muito aquilo que o meu pai é. Apesar de ser uma pessoa que toda a vida as pessoas brincavam muito com ele porque ele era forreta, mas não é propriamente um forreta. Foi uma pessoa que viveu, que teve momentos de... Meu pai viveu a guerra, a Segunda Guerra, não é? E houve momentos difíceis na vida das pessoas. E houve momentos difíceis na vida dos atores em Portugal. Muito difíceis. Apesar da minha mãe ser de uma família com dinheiro, o meu pai era uma pessoa que tinha que trabalhar para sustentar a família. Mas, e portanto, o meu pai, diziam que ele era forreta. Não, o meu pai não era gastador. O meu pai era uma pessoa que, acima de tudo...
3: Dava valor, não é, ao dinheiro?
4: Dava valor e tinha que ter tudo. Mas essa jovem, que tem a minha idade, e que eu vagamente me lembro dela, lembro-me da cara dela, pelo nome, tenho uma ideia, era minha colega no conservatório, ela escreveu qualquer coisa que, como o meu pai ia-me buscar, e levava-me sempre um sumo e uma sandes para eu comer, quando eu acabava as aulas de balé. Eu tinha normalmente sempre 3 horas de balé, 3 horas por 3 vezes por semana, 3 horas cada vez, e ao sábado o meu pai ia-me buscar. E o meu pai levava maçãs e ela normalmente ficava a olhar e não tinha para comer. E uma das vezes, isto contei ela, contou-me ela por escrito, o meu pai levou mais maçãs e mais um sumo para ela comer. O meu pai percebeu que ela não tinha para comer. E ela contou-me isto e eu fiquei muito emocionada, porque eu própria não me lembrava disso. Esse Rui de Carvalho, que é um Rui de Carvalho que muita gente não conhece, apesar de pensar que ele não é assim, mas ele é. Há uma história que ele era conhecido como era, quando era miúdo, com uma alcunha um bocado estranha, mas era conhecido como o Morte. É uma coisa, uma forma estranha de dar alcunhas às pessoas. E porquê? Quando andava na escola, quando os mais velhos batiam nos mais pequenos, que era uma coisa que existia muito, uma espécie de bullying já na altura, não é? O meu pai atirava-se aos mais velhos para lhes bater, porque eles batiam nos mais pequenos. E então, claro, passava a vida a apanhar tareia dos mais velhos, não é?
5: Claro.
4: Mas já o conheciam, como já o conheciam, e sabiam que não podiam fazer isso ao pé dele, porque o meu pai reagia imediatamente. Outra vez na Covilhã, essa é uma história que já se contou, aliás, meu marido fez uma peça de teatro que pega um pouco nesta história. O meu pai vivia na Covilhã, que o meu avô era oficial do exército e esteve lá 4 anos. O meu pai desapareceu e esteve uma noite inteira fora de casa. E os meus avós, que já não eram novos quando o meu pai nasceu, e na altura, portanto estamos a falar há muitos anos atrás, há 80 e tal, não é? Estavam preocupadíssimos à procura do meu pai e não havia telemóveis, não é? Portanto, aquilo foi uma noite desesperada. Para quem conhece a Covilhã, como eu conheço e muita gente conhece neste país, a caminho da serra começa-se a subir e há uma pequena capela muito bonita, que eu só conheço por fora porque nunca tive a sorte de a encontrar aberta. O pai fazia aquele caminho muitas vezes para ir para o campo de futebol. E depois voltava para casa. O meu pai vivia perto da Câmara Municipal, a atual Câmara Municipal da Covilhã, no edifício do Pelourinho, em frente ao Pelourinho, que atualmente tem lá uma pequena placa a dizer que ele viveu ali. E o meu pai encontrou a capela aberta e estava um jovem que tinha sido morto. Na altura isso acontecia muito. Não sabe o meu pai porquê, mas tinha sido morto por alguém e estava sozinho. O meu pai devia ter os seus 7, 8 anos, mais ou menos. E então o meu pai, com pena do jovem, ficou toda a noite a fazer companhia ao jovem morto. Ora, claro, depois de manhã foi para casa, não é? E quando os meus avós o apanharam, pronto, ficaram preocupadíssimos. Mas isto reflete muito aquilo que o meu pai é na sua maneira de ser. Quer dizer, ele teve pena daquele jovem estar ali sozinho, porque eu pensava na cabeça dele, ninguém merece estar sozinho quando está morto. Ele é um homem corajoso, sempre foi, nunca foi um homem de medo, nunca foi um homem de avançar para as lutas, mas sempre foi um homem que não fugiu das lutas.
5: E como é ser filha do Rui de Carvalho? Uma responsabilidade, ou não?
4: É sempre, mas é ser filha do meu pai, não é? Portanto, o meu pai é a minha paixão.
5: Claro, claro.
4: Nós temos uma ligação muito forte, eu e o meu pai. O meu pai sempre foi muito o meu confidente. A minha mãe era muito mais fechada, talvez até pela educação. Foi o meu pai que me explicou muitas coisas como mulher. É curioso, mas isso é verdade. A minha mãe nunca teve conversas comigo, que o meu pai teve. Porque a minha avó e as minhas tias também nunca tiveram com ela, provavelmente. Conversas de mulheres nós só tivemos em adultas, mas o meu pai teve essa capacidade de me explicar tudo. Quando foi para a África em 1969, eu ia fazer 10 anos, e ele teve essa capacidade de me explicar tudo, o que é que me ia acontecer, tudo. Pronto, eu ia estar um ano fora, e isso tornou-nos muito cúmplices. Nós somos os dois muito cúmplices. E depois calhou na vida que a doença da minha mãe fez com que eu começasse a andar muito com ele.
5: Isso ainda vos aproximou mais, não é?
4: Aproximou-nos ainda mais. E, portanto, eu comecei a substituir a minha mãe por doença dela. e comecei também a gerir a vida dele, com total confiança dele, não é? Porque é muito mais fácil até ser gerida por mim do que por outra pessoa qualquer. Eu conheço bem o que é que ele gosta, o que é que ele não gosta, o que é que ele quer fazer, o que é que ele não quer fazer. Hoje em dia, já há uns anos para cá, há coisas que não lhe digo com uma semana de antecedência, tenho que lhe dizer na véspera, porque se lhe digo uma semana antes, ele já depois não se lembra.
5: Claro.
4: Pronto, as coisas têm que ser feitas assim. Portanto, quem o conhece, conhecendo como eu, é muito mais fácil do que se for outra pessoa.
5: Como é que o Rui de Carvalho, o ator...
4: Como ator, é extraordinário. Eu tive a oportunidade de ver já grandes atores em palco. Tive a oportunidade de ver o Ian McKellen em palco. Fui a Londres de propósito para oferecer o espetáculo ao meu filho, para ver o Rei Lear, que ele neste momento está a fazer em Londres, ou vai fazer agora, outra vez, com outro encenador. E lembro-me de ter telefonado ao encenador que ensinou o meu pai, em Lisboa, o Richard Kotcher, e telefonei, ele por acaso teve imensa pena de não conseguir encontrar-se comigo. Ele disse: "Mãe, Paula, que pena, eu já tinha coisas combinadas, mas pronto, eu podia ter ligado mais cedo, mas estupidamente não o fiz, liguei só quando cheguei a Londres." E ele disse-me: vais ver um grande ator em palco, mas não vais ver o teu pai." E é curioso que em Londres fiquei a saber uma coisa que cá muita gente não soube. A interpretação do meu pai em Londres foi considerada uma das melhores interpretações uma das melhores interpretações do dia. E aliás está tida até no currículo, na biografia do Richard Cottrell, como uma das grandes encenações do Lear até de hoje.
5: É um orgulho.
4: É um orgulho. Ele foi até na Alemanha, quando eu disse que era, quando houve atores que eu conheci e que falei, que disse de quem era a filha, que tinha feito o Lear, e falei de quem era o senador, eles sabiam quem era o meu pai. Atores alemães. E isso deixou-me muito orgulhosa mesmo.
5: E a ter orgulho nisso.
4: Ele não foi para Londres para trabalhar para a companhia de Shakespeare porque não sabia falar inglês. Porque ele foi convidado. Com grande pena dele.
5: Todas essas histórias podemos encontrar então neste audiolivro.
4: Estas não. Estas
5: são da Paula de Carvalho, não é?
4: Ele não conta porque tem. Porque diz que.
5: Fazem parte, é isso.
4: Há histórias, por exemplo, que não estão no livro, que eu penso que esta não está no livro também, que quando ele fez a tempestade no Porto, esteve cá um encenador romeno, e ele mandou vir uma grande diretora de voz para preparar a voz dos atores. Acho que foi na tempestade. E o meu pai achou muito estranho ela não lhe dizer nada a ele. Ela não dizia nada, dizia toda a gente, menos a eu. E o meu pai vai-se Pucaretti, chamava-se ele. Pucaretti, era um encenador. E o meu pai vai falar, o meu pai fala francês, é uma geração do francês, não é?
5: Uhum.
4: Não é uma geração do inglês. E vai ter com o Pucaretti, também falava francês, e vai ter com ele e diz-lhe: Pucaretti, eu não percebo porque é que ela não me diz nada. E ela vai ter com ele. O meu pai vai ter com ela e diz-lhe: desculpe, eu gostava de perceber porque é que a senhora a mim não me diz nada. Porque é que a senhora diz a toda a gente da colocação da voz e a mim não me diz nada. E a resposta dela foi: eu consigo, só aprendo.
5: É de ficar sem palavras.
4: E o meu pai diz que ficou sem palavras. E, portanto, ele, essas coisas ele não conta. Portanto, isso são coisas que ele contou-nos a nós e contaram os colegas dele. Nós sabemos isto porque os colegas também nos contaram e confirmaram aquilo que ele disse, mas eles não contam. Eu, por exemplo, assisti a uma cena que ele também não conta no livro. A Sra. Dona Amélia Recolasso foi homenageada com o Dr. Mário Soares ao lado, nunca mais me esqueço, no Museu do Teatro, e quando o meu pai se aproximou dela, a Sra. Dona Amélia Recolasso pôs-se de pé. E o meu pai disse: Dona Amélia, por amor de Deus, todos os atores já tratávamos a Dona Amélia.
5: Sim, sim.
4: E ela olhou para ele e disse: para ti, só de pé. foi o que ela lhe respondeu à minha frente. Eu estava atrás do meu pai.
5: Como é que Rui de Carvalho, o seu pai, é admirado por tantas gerações?
4: Eu acho que ele é um bocadinho o avô, não é? E depois, porque ele fez a televisão desde o início, ele fez quase que a primeira telenovela, ou a primeira série, que foi com o António Feio, há muitos anos na RTP, depois mais tarde a Vila Faia. Depois, a última coisa que os jovens ainda hoje, muitos, hoje já são pais, mas têm filhos também a ver, que é o avô João do Max, não é? Ainda hoje muitos miúdos vão ter com ele a dizer o avô João, alguns até lhe chamam o avô do Max. E, portanto, acompanhou toda uma série de gerações, muitos que o conhecem do teatro, felizmente muitos jovens, porque hoje, graças a Deus, muitos jovens estão a ir ao teatro, muitos da televisão. E é pena que a televisão não continue a ter teatro televisivo, como tinha antigamente, para levar peças que muita gente não consegue ir ver.
5: Aprender ao teatro,
4: interior,
5: claro.
4: Principalmente no interior do país. Apesar de haver companhias de teatro no país, ao longo do país todo, mas há peças que às vezes não se conseguem levar, não é?
5: Claro.
4: Mas podem ser gravadas, por exemplo, o RTP poderia fazer esse trabalho, faz com algumas, mas como o teatro radiofónico, que levava muita coisa que é difícil levar à cena, porque leva muitos atores e companhias com muitos atores que são difíceis e caras, mas pronto, é assim.
5: Mas seria bom. Para terminarmos, Paula Carvalho, qual seria a banda sonora para este livro?
4: Eu acho que um John Williams, por exemplo. John Williams tem coisas muito bonitas. Não sei, há coisas maravilhosas. Meu pai é um apaixonado de música clássica. A minha avó era pianista, portanto... Sim, um John Williams ou um Hans Zimmer também pode ser. Qualquer um deles dá. Ou qualquer coisa tocada pelo Isaac Perlman.

Bombáulia. Dizer também que ainda nesta segunda hora iremos, como habitualmente, ficar com mais uma sugestão de João Pedro Bandeira, composto de escuta, e não terminamos a hora sem a boa disposição de Portugalex. Tudo isto para além da música que escolhemos para si. Fique na nossa companhia.

0: Na RTP Mundo lembramos as temperaturas para esta sexta-feira. Amanhã sexta-feira Lisboa terá uma máxima de 24 graus, Paris 36, Sydney 16 graus, 25 para a cidade de Toronto, Caracas vai registar 26 graus, 26 graus também para Amsterdão e Luxemburgo, 32 graus de máxima.
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0: Voltamos à música agora com Mafalda Veiga, Não Me Des Razão.

0: Caminhamos assim para o final. Vem aí João Pedro Bandeira com mais uma proposta de posto de escuta.
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1: Tremor vive do contraste entre um groove indie pop luminoso e uma narrativa inquieta, um retrato de rotinas exaustivas, desconexão e tensão interior num mundo que não abranda. É assim a apresentação deste tema dos Criatura Dança, que serviu de avanço a Nada no Lugar, um EP que explora a ideia de estar fora do lugar, quer emocional, quer socialmente. Ao posto de escuta, Elizabeth Silva, vocalista e guitarrista da banda, explica. Tremor é algo que sentimos no corpo, que nos deixa desconfortáveis e representa essa insegurança e falta de equilíbrio que muitas vezes nos faz viver em piloto automático. Fomos construindo esta ideia ao longo da música, à volta de uma conversa, que é uma espécie de encontro fugaz, no qual alguém nos pergunta como estamos. E nós, automaticamente, dizemos que está tudo bem, quando na verdade está tudo ao contrário. E é sobre isso, sobre esta percepção de falta de empatia, de interesse que o mundo tem para connosco, e sobre o quão isso nos deixa vulneráveis. Além de Elizabeth Silva, compõem a banda de Barcelos, Vítor Oliveira, Pedro Marques, Ricardo Carvalho e Carolina Alves.
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0: Depois de Miguel Araújo e os 4:30, agora sim, damos lugar à boa disposição com Portugalex, António Machado e Manuel Marques.
1: A imprensa garante que Jorge Jesus vai suceder a Roberto Martínez como selecionador nacional, mas a confirmação só deverá chegar no domingo.
2: Epá, eu não desmento nem desminto, né? Como eu disse aqui há uns tempos, ele será a Paula Rego do futebol.
1: O que é que isso quer dizer, mister? Que vai trazer o surrealismo para o futebol?
2: Epá, quer dizer que se essa notícia se confirmar, a seleção vai ser a tela onde vou criar a minha obra-prima, hein? Ou obra sobrinha, ou obra cunhada, porque as obras não terem de ser sempre primas. Até lá, só tenho uma coisa para vos dizer. Está querido? Hã? Ah, ok.
3: Depois da ressaca após a saída de Portugal do Mundial, estamos em condições de perguntar: e agora? Vamos falar de quê? Torcer pelo quê? Ver as reportagens do Nuno Luz onde? Há vida depois do Mundial? É o que perguntamos no fórum de hoje. E o primeiro ouvinte a ligar é o historiador José Pacheco Pereira, que nos fala da marmeleira. Bom dia.
4: Bom dia a todos. Bom, eu nem sequer percebo a pergunta. Agora vamos vibrar com o Mundial de Xadrez, obviamente, que é muito mais emocionante que o de futebol. Ainda hoje vou receber em casa um grupo de amigos para vermos a final Sérvia-Cazaquistão enquanto bebemos umas imperiais e comemos caracóis. Vai ser um jogo impróprio para cardíacos, só vos digo.
3: Claro que vai, muito obrigado. Liga-nos agora ao jornalista Nuno Luz. Alô, Nuno.
5: Alô, dizer que os meus fãs podem ficar descansados porque eu vou continuar a aparecer. Dizer ainda que tenho uma piada para vos contar onde é que o vídeo-árbitro vai passar as próximas férias. Ei, ao VAR. Perceberam? Oh, VAR, dizer que...
3: Dizer que, obrigado Nuno Luz, liga-nos agora ao Ministro da Educação, Fernando Alexandre, bom dia, faça o favor de dizer.
6: Ora, Viva, eu espero que os pais que têm filhos a candidatar-se à universidade não se ponham a pensar em ir de férias. Seria extremamente imprudente ter marcado férias com base num calendário publicado pelo Ministério da Educação. Fiquem, mas é em casa, à espera que anunciemos os novos adiamentos e entretenham-se a ver o preço certo. Por exemplo, quem vos avisa, vosso ministro é...
3: Realmente é preciso ser muito imprudente para marcar férias no verão. Bom, e assim fechamos mais um fórum. Para a próxima vamos perguntar se acha que o verão devia ser adiado para janeiro.

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1: Boa noite, são 11 horas, 10 nos Açores.
2: A autarca de Almada explicou-se na última hora na SIC Notícias. Inês de Medeiros garante que a autarquia fez os investimentos que se impunham na gestão da água. Em Coimbra, as vaias ao Ministro da Educação por várias dezenas de professores durante a tarde e o Colégio de Engenharia Informática da Ordem dos Engenheiros explica esta noite na Antena 1 porque não faz sentido que as falhas na correção dos exames do secundário tenham origem na plataforma de classificação. França-Marrocos, o primeiro jogo dos quartos de final do Mundial, está agora na fase final o resultado está favorável à França. O jogo terminou, a França vai mesmo estar nas meias finais.
1: Edição a esta hora com Cláudia Almeida.
2: A Presidente da Câmara de Almada garante que a autarquia fez os investimentos que se impunham na gestão da água e Inês de Medeiros rebate as críticas dos social-democratas sobre a não utilização de fundos europeus. Quanto à Ministra do Ambiente, a autarca diz esta noite em entrevista na SIC Notícias que a governante foi mal aconselhada quando também falou na falta de investimentos. João Coraceiro.
3: Uma ministra competente, mas que estava mal informada, diz Inês Medeiros, sobre Maria da Graça Carvalho, que afirmou que a Almada não investiu o suficiente no sistema de abastecimento de água.
4: Uma declaração muito infeliz e a senhora ministra acho que percebeu. As candidaturas que nós estamos a fazer, e são 5, é de um aviso que abriu em maio e que terminará as candidaturas em novembro. Antes disso, nós não tínhamos nenhuma hipótese de nos candidatar. Quem informou a senhora ministra devia ter tido o cuidado de não a pôr nesta situação.
3: E sobre investimentos, a autarca respondeu também na SIC Notícias ao líder parlamentar do PSD, Hugo Soares, e ao deputado social-democrata Paulo Edson Cunha, sublinha que era impossível a Almada usar o PRR.
4: Eu posso garantir que é absolutamente mentira e com uma agravante. É quem falta à verdade sabendo que está a faltar à verdade. Terminar.
3: E reforça Inês Medeiros.
4: As candidaturas que nós estamos a fazer, e são 5, é de um aviso que abriu em maio e que terminará as candidaturas em novembro.
3: Sem fundos disponíveis, que dinheiro foi então aplicado?
4: Os investimentos que nós fazemos por ano, nós temos cerca de 5 milhões. Mas, na realidade, no último ano, se nós juntarmos à manutenção, estamos a falar quase de 50 milhões de euros.
3: Inês Medeiros insiste, falar em falta de investimento é falacioso, mas repete que o que aconteceu em Almada deveu-se a um aumento excepcional e inesperado do consumo.
2: João Coraceiro, que seguiu atentamente esta entrevista da Presidente da Câmara de Almada na SIC Notícias. E esta noite, novos cortes no abastecimento de água nas localidades de Trafaria, Raposeira, Corvina, Fonte Santa, Banática e Porto Brandão. Vai ser assim pelo menos mais 2 a 3 semanas. Mas esta tarde, depois do encontro entre a autarca e a Ministra do Ambiente, a garantia de que um novo furo de água deve entrar em funcionamento já este fim de semana, aumentando em cerca de 20% o caudal das fontes de água no concelho. A França está nas meias-finais do Mundial de Futebol. Já terminou a partida com Marrocos. França vence por 2-0. Um jogo que podia ser de alto risco em França. Nesta altura, em direto connosco, está a correspondente da Antena 1 em França, Rosário Salgueiro. Rosário, como é que esta vitória da seleção francesa foi recebida nas ruas de Paris?
5: Está a ser recebida com festa nos cafés, onde centenas de pessoas viram o jogo, já se cantou a Marselhesa, já se abraçaram muito, o risco continua a existir, há muita polícia, sobretudo nas zonas onde houve e onde há a fan zone, na Bastilha, junto à Torre Eiffel. Agora, os momentos mais complicados para a polícia será daqui a uma hora, quando estes festejos terminarem e começarem a deambular pela cidade, já se bebeu muito álcool também, foi um jogo difícil, uma primeira parte sobretudo muito difícil. Vamos ver como é que também os marroquinos ou os franceses de origem marroquina, mas que têm a camisola de Marrocos vestida, vão reagir a esta derrota. Foi um jogo muito disputado, cá estaremos para acompanhar, para perceber se vai haver ou não confusão, como temia e como teme a polícia. Para já está tudo calmo, há grande festejo, muitos abraços e volta e meia, muitos apitos dos carros que vão passando nesta zona de bares.
2: Rosário Salgueiro, a correspondente da Antena 1 em direto da capital francesa, França. A seleção francesa está nas meias finais do Mundial de Futebol. Venceu esta noite Marrocos por 2-0, golos de Dembélé e também de Mbappé. O craque francês iguala Lionel Messi em golos que apontou neste Mundial. No total de golos marcados em Mundiais, o francês está a apenas um golo do argentino, já soma 20. E a França vai defrontar Bélgica ou Espanha nas meias finais do Mundial de Futebol. Dezenas de professores receberam esta tarde o Ministro da Educação em protesto, em Coimbra, pela forma como decorre a avaliação da primeira fase dos exames do secundário. Conta-nos o repórter Joaquim Reis.
6: O 47º aniversário do Politécnico de Coimbra fica marcado pelo protesto de uma sessentena de professores que aguardavam o Ministro da Educação no Convento de São Francisco.
7: Coimbra está presente por trabalho decente. Coimbra está presente por trabalho decente.
6: Para a dirigente da FENPROF, Anabela Sutaia, é o descontentamento pela forma como está a decorrer o processo de exames do secundário.
8: O caos instalado na educação é aquilo que está a acontecer com os exames nacionais de 11º e 12º ano. E queremos mostrar aqui o nosso descontentamento a toda esta situação, mas também em relação à governação deste Ministro da Educação durante os quase 2 anos em que está a exercer este cargo.
6: Durante a cerimónia, no seu discurso, o Fernando Alexandre, Ministro da Educação, não abordou a questão dos exames do secundário, mas à saída, os jornalistas abordaram-no.
9: Estamos milhares de pessoas a trabalhar, deixem as pessoas trabalhar. Está toda a gente a trabalhar, está toda a gente comprometida, não há nada mais importante que isto neste momento. Obrigado.
6: Depois, na inauguração das obras da Residência de Estudantes da Escola Superior de Agronomia do Politécnico de Coimbra, o ministro falou sobre os exames com uma linguagem otimista.
10: Estamos em processo controlado, estão milhares de pessoas a trabalhar. Neste momento, das provas distribuídas, os números estão sempre a subir, mas vai certamente já acima dos 75%. Os professores estão a corrigir as provas muito rapidamente, porque este modelo é muito mais eficiente. Há muitas provas que estão distribuídas que ainda precisam de correções e nós estamos a fazer, com o apoio técnico da sociedade, que esses erros são todos eliminados, mas nós estamos a garantir, a procurar garantir, o tempo necessário para essa avaliação.
6: Para muitos professores e encarregados de educação, as palavras do ministro geram dúvidas em relação ao futuro do que vai acontecer com a correção dos exames.
2: Pede o Ministro da Educação, deixem as pessoas trabalhar. Para a Presidente do Colégio de Engenharia Informática da Ordem dos Engenheiros, não faz sentido que as falhas na correção dos exames nacionais do secundário tenham origem na plataforma de classificação. Cláudia Antunes acredita que os problemas estão sim na digitalização dos exames e na gestão dos utilizadores.
11: Atrasos nas entregas aos classificadores, tem que ser um problema de entrada de dados dos classificadores. Do ponto de vista informático, não faz sentido que isto seja um problema da plataforma. Depois, o reporte de existência de folhas em branco e o reporte de falta de folhas de continuação. E nenhum destes erros pode ser atribuído à plataforma. Tem que ser atribuído ao processo de digitalização. Se estamos só a falar da plataforma da empresa privada, essa empresa não pode ser culpada destes dois tipos de erro. Depois, há alguns erros na distribuição de exames aos professores, que não era da sua disciplina. Eu não encontro nenhuma justificação informática para que isso possa acontecer. É muito mais provável que volte a ser um erro de digitalização, que haja um lote de provas ou que haja uma prova que foi codificada mal.
2: Cláudia Antunes, que é também professora do Instituto Superior Técnico, considera que a plataforma de classificação não é sequer complexa, porque apenas disponibiliza aos docentes os ficheiros que recebe de um sistema externo.
11: A plataforma é uma plataforma muito simples. No fundo, é uma espécie de site que acede a uma base de dados. Cada utilizador tem um conjunto de itens a que pode aceder. Portanto, tem direitos de acesso pré-estabelecidos. E, portanto, uma plataforma destas não é nem complexa, nem difícil de construir. Portanto, é uma plataforma que nós, na engenharia informática, estabeleceríamos como de nível 3. Nós temos 4 níveis. O nível 4 é o nível de maior risco. Esta é uma plataforma de nível 3 por ter tanto impacto na sociedade, ao nível da reputação do sistema, propriamente dito, e da credibilidade dos resultados que o sistema provém. E, portanto, não é um sistema extraordinariamente complexo.
2: Uma plataforma de nível 3 só por causa da relevância para a sociedade, defende Cláudia Antunes, a presidente do Colégio de Engenharia Informática da Ordem dos Engenheiros. Caso contrário, seria ainda de nível inferior, considera a académica, por ser uma plataforma simples. Uma fita do tempo, desde a formação oficial da seleção cabo-verdiana de futebol até aos dias de hoje e a surpresa no Mundial de Futebol deste ano. O livro Tubarões Azuis no Olimpo dos Deuses do Futebol teve apresentação na Associação Cabo-Verdiana de Lisboa ao final da tarde. A reportagem de Camila Vidal.
12: Santa Clara vai, desde o início até àquilo que se espera, não ser o fim desta história.
13: Em 1978, na sua primeira travessia internacional para uma prova verdadeiramente oficial, não ganharam um único jogo, não marcaram um único golo, fizeram 0 pontos e foram apanhados em mais de 40 situações de fora de jogo, simplesmente porque não conhecia a tática, não sabia jogar a bola.
12: Meio século para melhorar o futebol em Cabo Verde, onde os jovens que já viviam fora do país não queriam jogar, mas hoje é diferente.
13: De uma situação em que nós entrávamos em campo para marcar presença, para não perder, passámos a competir, a jogar olhos nos olhos.
12: O jornalista José Mário Correia, mais conhecido por Santa Clara, acredita que a transformação não é só futebol. É ver um país ser acolhido pelo resto do mundo. E compara o fenómeno a outras histórias de Cabo Verde.
13: Era conhecido no mundo devido aos feitos de Amílcar Cabral. A ideia de que, afinal, talvez fosse pela música, com Cesária Évora na linha da frente. Mas eu acho, me parece que nunca, em 20 dias, se falou tanto de Cabo Verde como hoje. Eu duvido que haja um único país que não tenha pronunciado o nome de Cabo Verde.
12: Os cabo-verdianos cresceram a criar ídolos de fora. Agora não.
13: Eu diria que gostaria de ser um Cristiano Ronaldo, um Messi, um Beckenbauer, um Zico, um Pelé. Mas hoje perguntas a um jovem quem é que ele quer ser, se um dia se revelar num profissional de futebol, ele vai dizer que quer ser vozinha.
12: Mas ainda falta muito. Desde logo a profissionalização, poder fazer vida do futebol.
13: Os atletas têm que receber.
12: Entretanto, os campos de terra batida dão lugar aos relevados, as escolas de futebol formam novos tubarões e, quiçá, novos heróis.
2: A história dos Tubarões Azuis numa edição de autor de Santa Clara, pseudónimo do jornalista José Mário Correia.
1: Termina aqui esta edição com Cláudia Almeida. 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
1: 23 horas e 13 minutos em Portugal Continental e na Madeira, menos uma hora nos Açores.
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Olá, eu sou MJ Pérez, eu sou cantora, comunicadora, tenho 33 anos, vivo na Galiza, nasci na Galiza, mas sou lusodescendente e hoje estou na digressão mundial.

0: Olá, MJ Peras, bem-vinda, sejas a esta digressão mundial. Esse MJ é de
1: Maria José.
0: Maria José ou Maria Rosa?
1: Maria José, realmente.
0: Como é que tu dizes MJ? É um engraçado.
1: Eu normalmente, eu digo MJ em espanhol e até por vezes trai muita polémica isto, mas porque o nome que escolheram para mim é Maria José em espanhol.
0: Isso parece uma coisa errota, em português é uma rosa, é uma palavra.
1: Só que para facilitar, pronto, aqui em Portugal... É MJ. Uhum. Ninguém me chama Maria José. Todos me chamam Maria.
0: Ai, Maria.
1: Maria. E eu até nem gosto, a ser sincera.
0: Marias há muitas, não é?
1: Preferia tipo Maria e alguma coisa mais original, mas pronto.
0: Tu és da Galiza, de que sítio da Galiza?
1: Eu sou da Arsua, que fica muito perto de Santiago de Compostela.
0: Ah, okay.
1: Entre Santiago de Compostela e Lugo.
0: Ok. Portanto, aquele sítio onde muitos portugueses vão, portugueses não só em peregrinação, visitar Santiago de Compostela, fazer aquelas caminhadas.
1: Pela minha vila passa o caminho francês.
0: Ah, o caminho de Santiago passa aí, ok.
1: Sim.
0: Okay. Então deve ser bem interessante.
1: É, mas acontece com o caminho de Santiago, acontece o que em Portugal acontece muito com o turismo, que tem a sua parte boa, mas também tem a sua parte má.
0: Pois. E tu, pronto, és compositora, cantora, isso tudo ligado à música, e fazes mais alguma coisa fora da área da comunicação? Tens tipo um emprego normal, como normal, entre aspas?
1: Claro.
0: Ou não? Ou vives mesmo só da parte da música e da comunicação?
1: Não, e acho que é bom falar da realidade, porque até quase todas as pessoas que estamos na área da música temos de falar da realidade.
0: Claro.
1: E é que eu sou o Recibos Verdes, como até digo em alguma das músicas que ultimamente lancei. Sou Recibos Verdes, gostaria de deixar de ser também. E como tal, procuro, pronto, ganhar dinheiro do que puder. É verdade que tenho a sorte de que, de uma forma ou de outra, tudo está ligado às minhas áreas, que é a comunicação, o audiovisual. Então é verdade que eu faço algum que outro trabalho para no âmbito privado, de comunicação, redes sociais,
0: é tudo ligado a isso,
1: audiovisual. Okay. Também faço na parte musical concertos, o que boamente posso, mas na situação real de um artista independente, ou igual que acontece aqui em Portugal com tantas companheiras, não é?
0: Sim. E tu passas recebes vezes lá em Espanha?
1: Desculpa?
0: Os recibos verdes são passados em Espanha?
1: Sim.
0: E, como é, e são melhores ou piores que os nossos cá?
1: Essa é
0: impostos?
1: Uma boa pergunta.
0: Porque nós é 25%, não 23%? Mais a segurança social que são 25%?
1: É que ali...
0: Ficas
1: eu ainda... até às vezes, falando com os meus companheiros de lá, que a maior parte de nós somos recibos verdes, muitas vezes falamos dos pormenores e até nós reconhecemos que, apesar de levar muitos anos, há muitas coisas que não percebemos do que estamos a fazer. Mas quando eu trato de conseguir perceber como é que funciona em Portugal, rapidamente percebo que é formas diferentes de funcionar. É dizer, ali nós pagamos o fixo da Segurança Social todos os meses, que na média, entre muitas aspas, estamos a falar de 300 euros, já para começar, e depois, no fim do trimestre, os impostos, o IVA, mas o que aqui é o
0: IRS.
1: O IRS.
0: Sim.
1: E depois outras surpresas que vão acontecer.
0: Quantos impostos que eles se lembram de... Mas pelo menos tens a gasolina mais barata, pronto. Olha.
1: Isso é verdade. Aí é verdade. Isso eu aí devo dizer que...
0: E não só.
1: Porque de uma forma inevitável, para mim, muitas vezes estou a fazer comparações. Ah, isto em Portugal é melhor. Isto aqui é melhor. Isto... E uma delas é a gasolina. Eu até digo, vou deitar gasolina e digo, ai, está cara, mas sempre penso, em Portugal está mais.
0: Está bem pior. Mas até os preços lá até nem são mais caros que os nossos. No geral, na vida geral. Não.
1: É que para mim uma das coisas, eu antes sempre tinha, porque era real a percepção de que em Portugal era tudo mais barato, mas de um tempo para aqui, eu estou a ver,
0: não,
1: a questão da habitação não está melhor que ali, até... Por vezes, acho que está pior, mas os salários continuam a ser mais baixos. Eu realmente faço uma pergunta real de como é que as pessoas fazem? Porque nós estamos mal e é difícil, mas aqui é mais.
0: Viver pior.
1: E até por vezes eu até porque eu queria e porque eu gostava, por vezes penso na ideia de se vir aqui ou se tentar arranjar aqui um trabalho, porque eu até gostava de passar mais tempo aqui. Se calhar um período mais, mais...
0: A tua mãe é que é portuguesa?
1: É.
0: E é de que zona?
1: É de zona de Vila Nova de Gaia, mas muito perto do Porto.
0: Okay. E vais lá de vez em quando?
1: Vou muito de vez em quando.
0: E o teu pai é galego?
1: Meu pai é galego,
0: e
1: sim.
0: Eles conheceram-se cá ou lá?
1: Não,
0: que foi essa história de amor, queres contar?
1: Foi por acaso, quando penso na história deles, eu tenho a noção de que realmente a vida pode chegar a dar muitas voltas. Porque o meu pai, é verdade que nasceu na Galiça, mas por questões do emprego do meu avô, foi mudando a diferentes zonas de Espanha, até terminar em Barcelona. Então o meu pai realmente e a família do meu pai paterna estão afincadas em Barcelona. E foi porque um primo da minha mãe foi operado num hospital em Barcelona, que calhou com o meu pai. Conheceram-se, fizeram-se muito amigos. Foi convidado ao seu casamento e aí é onde conheceu a minha mãe. Okay. Mas realmente é uma volta.
0: Mas o teu pai faz o quê?
1: Meu pai era, agora está reformado, mas trabalhava num banco, empregado de banco.
0: E então às vezes tinha que mudar de balcão.
1: Sim, mas ele foi porque quando ele casou com a minha mãe, até a minha mãe foi morar a Barcelona. E o meu primeiro irmão nasceu ali. Mas depois, por causas do trabalho, deram-lhe a escolher e ele decidiu voltar para a Galiça, e foi por isso que eu terminei sendo galega. Até a dizer, é um azar da vida. Eu podia ter nascido em Catalunha e ser uma história completamente diferente.
0: Claro. O sítio onde nós nascemos e o dia, o sítio onde nós, tudo determina muita coisa em relação à vida. À vida. É engraçado isso. Não sei se é dos astros.
1: Sim, isto já cada um, coisas. Mas eu cada vez mais tenho aquela coisa de dizer ai. Ai.
0: Não acredito nas bruxas, mas que lá azar, azar, não é? Como dizem a Espanha.
1: Sim.
0: Eu sempre ouvi dizer que os galegos são mais parecidos connosco, os portugueses, do que provavelmente com os espanhóis na generalidade.
1: Sim, eu acho.
0: Afirmas isso?
1: Eu acho, e principalmente quanto mais para o norte, porque sim que eu sinto uma certa, pronto, particularidades culturais dentro de Portugal propriamente, dependendo do território, não é? E sim que sinto que cada... Claro, também acontece na Espanha, mas sim que, pronto, acontece muitas vezes. Há galegos que ficam zangados quando vêm a Portugal e os portugueses notam que eles não são portugueses, a dizer, é um espanhol, então automaticamente dizem, ai, tu és espanhol, e tentam falar espanhol. Eles ficam indignados porque, ai, eu sou galego.
0: Os galegos, a língua galega...
1: Claro, porque temos...
0: Dialeto.
1: Não, é uma língua.
0: É mesmo língua.
1: É dizer, de facto...
0: É muito semelhante à nossa.
1: O galego e o português são a mesma língua. Há quem defenda que continua a ser a mesma língua.
0: Só que mudar ali umas
1: coisinhas. Há quem defenda que, pronto, é a evolução separada do que foi a mesma língua. O que é inegável é que tudo nasce do galaico-português. Então, pensar, o galego não é um dialeto, enquanto que é uma língua própria. Tal e como o catalão é uma língua e o vasco.
0: E aprende-se na escola e tudo?
1: Sim, o galego sim. Uhum. Desde pequenos estudámos galego e espanhol.
0: E espanhol também, as duas.
1: Sim,
0: as duas,
1: sim.
0: E entre vocês falam galego?
1: Podíamos falar mais, é dizer, falámos galego, cada vez mais reivindicamos, não, a nossa língua, a nossa cultura, mas agora mesmo a língua galega está num momento crítico, porque está a perder falantes e como dizia o castelhau, nós somos o povo, somos povo pelo idioma, não? Pela língua, não? Uhum. Isso é o que nos faz, no momento no que a língua desaparece,
0: claro.
1: A cultura e tudo, e a nossa identidade vai de trás.
0: Quer dizer, a pessoa não é a língua, é a minha pátria, ou qualquer coisa do
1: género.
0: Esta conversa está muito interessante, mas estamos aqui por causa da música, que tu és uma artista, vamos falar também sobre isso daqui a pouco, mas aproveitamos, fomos uma pausazinha, ouvimos uma cançãozinha tua.
1: Sim.
0: E já conversamos mais. Pode ser? Até já.
1: Perdi.

0: Hoje na Dicção Mundial estamos com M. Rata. Isso em espanhol é mais difícil. É o Rata Pérez. MJ Pérez, uma artista luso-descendente que vem da Galiza. Está em Portugal, a Vélez, vês várias vezes a Portugal, não é? Porque isto também é ali ao lado.
1: Sim, é ao lado, pronto, é mais ao lado o norte que Lisboa.
0: Mas às vezes também vai.
1: Mas eu gosto de dar um salto aqui, visitar, sempre que consigo. Sim.
0: Pronto, tu estás aqui porque és uma artista, és música.
1: Sim.
0: Vamos falar um bocadinho também disso. Como é que começaste na música? Como é que apareceu esse bichinho? Isso vem de família? Como é que foi?
1: Em parte vem muito de família. As minhas avós, tanto por parte de pai e de mãe, já toda a vida me diziam, as avós cantavam muito bem, as avós cantavam muito bem. E até lembro que a última conversa que tive com o meu avô português foi ele a falar, a lembrar de quando a minha avó era nova e o bem que cantava e os tais. Portanto, sim, que eu acho que há coisas que são nossas próprias, do indivíduo, mas há outras que de alguma forma, bem dadas, além de nós, é dizer, sim, que há uma parte que é como a família, não, esse dom, esse presente, essa qualidade. E eu acho que em parte é metade genético, porque havia já aquela coisa de cantar na minha família, até por parte de mãe, quem mais quem menos cantam, estão envolvidos, envolvidas em coisas relacionadas com a música, as minhas primas, etc. Então é uma família já
0: e
1: muito...
0: E ouviam muita música em casa, com certeza.
1: Sim, sim.
0: Música portuguesa também?
1: A dizer, não é que eu tivesse como essa coisa melómana por parte dos meus pais, mas de estar a vir a Portugal de forma constante, ouvir na rádio e tal, eu lembro já na adolescência eu ter como essa curiosidade pelas minhas raízes e até uma conexão com o fado. Eu andar a ouvir fado quando... Falava com as pessoas da minha idade e diziam isto que é? Que andas a ouvir o quê?
0: Exato.
1: Mas eu sentia aí qualquer coisa que...
0: Claro.
1: Então com a música portuguesa é já...
0: É o teu sangue português também, que também corre aí. E tu começaste... Não estiveste no estudo em relação à música? Foi tudo autodidata? Como é que foi?
1: Foi autodidacta, mas foi porque... Pronto, a vida foi-se dando assim... E é verdade que eu, desde que eu comecei, eu tinha sempre como o bicho de aquela coisa de ter como essa necessidade de criar, de comunicar, de contar coisas através da música, através da voz, através da guitarra, como é o meu caso. Sim. Mas foi de forma, nunca pretendi nada, não disse, eu quero fazer isto e quero chegar aqui, eu quero ir ali. Não.
0: Foi acontecendo.
1: Foi, eu quero fazer isto de forma genuína. Então, foi de forma autodidata que eu comecei a aprender a tocar a guitarra, cantar, sempre cantei, e de forma muito genuína nasceram as primeiras canções. E depois, quando isto começou a tornar-se sério, foi aí quando fiz o caminho inverso. Foi depois quando disse eu, ok, continuo, agora preciso de continuar a minha formação, ampliar a minha formação.
0: Quando é que fizeste as primeiras canções? Tens ideia?
1: Uau, era na adolescência, se calhar estamos a falar dos 13, 14 anos.
0: Ainda eras novinha. E já tocavas e compunhas. Que engraçado.
1: Sim, mas pronto, também.
0: Sobre o quê? Tu contaste 14 anos que cantaste.
1: Era tipo, eu lembro numa festa de anos e eu já. Eram essas músicas que eu digo, pá, isto não presta para nada. Mas era já aquela coisa entre piadinhas.
0: Sim.
1: Eu lembro de estarmos a. Tinham-me regalado. Tinham-me dado de presente uma guitarra. Era a minha primeira guitarra própria. Então eu estava com a guitarra e estava com os meus amigos. Entanto, não sei o que é que estava a dar na televisão, toda a atenção estava posta aí e eu, pronto, estava a armar festa e a fazer uma música
0: sobre aquilo.
1: E eles rapidamente começaram. É aquela coisa que não fazes a pensar.
0: Sim, foi assim.
1: É a brincar.
0: E concertos? Como é que começaram? Tens dado concertos?
1: Sim.
0: Sozinha, pronto. Com banda, como é que funciona?
1: Eu comecei sozinha e até acho que eu, a dia de hoje, tenho um projeto a solo, porque não tinha como formar uma banda na minha vila naquela altura. Então eu acho que eu fui a solo por necessidade, a dizer, se eu quero cantar, eu tenho que cantar ou sozinha ou não canto, porque não tenho
0: pois
1: essa.
0: Não tenho com quem.
1: Então foi assim como evoluiu. E eu basicamente, isto já foi quando eu estava na universidade, já comecei a fazer as primeiras músicas a sério, que já era uma coisa mais a sério. E enquanto eu aprendi 4 coisas básicas de gravação e tinha 4 aparelhos com os que me poder gravar, comecei a gravar as primeiras músicas e a colocar em internet de uma forma muito nua e imperfeita, que era o que era, também eram
0: pois,
1: outros
0: claro,
1: tempos.
0: Mas era autêntica.
1: Eu coloquei em internet só com a ideia de dizer, ok, vou partilhar isto para os meus 4 amigos do Facebook e assim ouvir. Mas aquilo deu em que começou a partilhar mais gente, chamavam-me para ir a sítios, a cantar, e eu dizia, ok, mas isto é um hobby.
0: Mas fazias covers também, não?
1: Alguma assim no início, porque não tinha.
0: Tinhas repertório suficiente.
1: Sim, não tinha, mas.
0: E as pessoas gostam sempre de ouvir coisas mais conhecidas e tal.
1: Claro, é sempre começámos assim, mas quando eu quis reparar, já estava a gravar um disco, já estava a ter concertos mais a sério, já estava até a fazer escolhas de vida e a condicionar certas coisas para facilitar esse caminho na música.
0: Tu há pouco disseste que estavas na universidade, tiraste um curso?
1: Pronto, eu o que fiz foi comunicação audiovisual. Okay. Na Universidade da Corunha e depois um mestrado de produção audiovisual e gestão audiovisual. E essa é a formação, é dizer, eu fui aí onde fiz a minha formação profissional mais. E até eu dizia, quando eu estava com a música, eu dizia, não, eu sou comunicadora, nunca vou ser música, isto não vai acontecer. Eu tinha aquela coisa na cabeça de não vai acontecer o da música.
0: Porque tu realizas os teus vídeos, não é?
1: Sim.
0: E és minha colega de rádio.
1: É isso, a tua colega de rádio. E é
0: como
1: fixe.
0: É que é essa cena da rádio? Conta lá.
1: Pois.
0: Tu divulgas, se não estou enganado,
1: sim.
0: Divulgas música portuguesa.
1: Portuguesa.
0: Na Galiza.
1: Na Rádio Galega. Sim, sim, sim.
0: Isso é muito giro.
1: E é que foi. E também, eu aqui também foi uma aprendizagem para mim, porque toda esta parte de comunicação e de comunicadora, eu como é que tinha aquela coisa de, eu acho que não estou a fazer suficientes coisas de comunicação e tal. Mas muitas vezes é questão de mostrarmos ao mundo.
0: Uhum.
1: Então comecei por fazer um podcast chamado Canto Conto, que era tipo uma conversa, como estamos tu
0: aqui,
1: e eu agora.
0: E
1: eu sabia que havia pessoas que tinham conversas muito interessantes, que não são famosas,
0: claro.
1: Então não vão
0: às
1: ser convidadas,
0: claro.
1: E como eu sabia isso, eu disse, vou fazer um podcast para isso. Fiz esse podcast chamado Canto Conto e isso começou a ir bem e até pessoas da rádio viram isso e viram essa minha outra parte de comunicadora.
0: Claro.
1: E eu comecei com umas parcerias num programa do verão, no Galícia por Diante, e depois foi quando aconteceu este De Lá Para Cá, que é, como
0: é
1: digo,
0: o
1: nosso ponto de encontro com a música portuguesa na Rádio Galega Música.
0: Ai, e que música é que passas? Tudo?
1: E eu procuro é dizer, de um tempo para aqui, é verdade que estou muito com o olho posto na novidade.
0: Ou o posto de escuta na antena.
1: É verdade que não, mas é verdade que a mim até como pessoa curiosa e que quero ter essa conexão com o que está a acontecer em Portugal, já não só como comunicadora, também como música. Pronto, se não for pelo teu trabalho, esta hora
0: também vais acompanhando.
1: É que é difícil.
0: Sim, sai muita coisa. Por exemplo, preciso fazer triagem, não é?
1: Claro, é verdade.
0: E isso os Spotify da vida ainda não conseguem.
1: Não.
0: Não conseguem, por onde se tanta coisa. Mas depois é preciso sempre haver ali.
1: Sim.
0: É muito importante.
1: É verdade. E eu até.
0: A rádio continua a ser um papel importante.
1: E eu acho que sim. Que sim. E acho que há muito talento em Portugal. É dizer, eu desde que tenho que estar muito atenta ao que está a acontecer na música portuguesa, cada vez estou mais
0: Diz-me aí, se não for difícil para ti, 2 ou 3 artistas portugueses que estejam a ser no teu top.
1: Pronto, uma delas, pois, mas sim, é já indiscutível, é a garota não.
0: Ah, ok.
1: Pronto, okay, mas, acho que a garota agora já está num ponto que toda a gente sabe quem ela é.
0: Quem ela é.
1: Mas, por exemplo, uma outra artista que eu de um tempo para aqui estou muito fascinada com ela é a Bia Maria.
0: Uhum.
1: Gosto muito do trabalho que faz. Mas, por exemplo, a Amy Carl, a Cláudia Sul, que ainda falei com ela,
0: sim,
1: há pouco,
0: sim,
1: é dizer, eu estou a encontrar aí muitas companheiras,
0: tens
1: muitas
0: bom
1: vozes.
0: Gosto, tens bom gosto.
1: E até as Crua, por exemplo, que estão mais na área da tradição e com as que têm uma parceria. É dizer, há muita coisa, há muito talento em Portugal.
0: Já voltamos à conversa. Isto hoje estava aqui 2 horas, mas não podemos. Temos aí mais uma musiquinha tua para ouvir, para as pessoas também ouvirem a tua arte. E já voltamos para a última parte da conversa. 5, 4, 3, 4, 36, 36, 22.

0: Que vaya bien. Que boa falta faz.
1: É Morata Pérez aqui hoje na nossa digressão mundial, com muita coisa que fica por falar, porque enfim, o tempo passa rápido, mas ainda temos aqui mais um bocadinho. Vamos imaginar que eu vou ter contigo para a tua... Como é que se chama a tua terra? Lembra-me?
2: Arthua.
1: Vou lá ter a Arthua, não sei dizer isso.
2: Podes dizer Arsua.
1: Arsua. Vou a Arsua ter contigo e passar um dia. O que é que eu posso fazer lá? Se diz assim, onde é que me vavas? Vou passar um dia assim, ficar vir lá fascinado. Ei, pá, que bela terra é esta. Ou então à Galiza em geral.
2: Claro.
1: Pá, ali perto de ti.
2: É dizer, o principal e da minha zona, que somos mais uma zona de rural, é as paisagens, que temos, é dizer, paisagens muito abertas, muito campo e assim. E, por exemplo, na minha terra, lá há uma zona que é a fervença das hortas, que é uma fervença, é uma cascata, não sei como é que
1: cascata,
2: se diz.
1: Pode
2: é uma
1: ser.
2: Cascata. É uma das zonas, assim, da minha volta que eu mais gosto, que é realmente é lindo de ver e assim. Mas, por exemplo, eu levaria-te também, como não estando tão perto, Santiago de Compostela.
1: Claro, claro.
2: Para tu conheceres a cidade, é a cidade de pedra, muito linda, mas uma das particularidades que tem a Galiza é que, sendo pequena enquanto a que pode sair de uma ponta para a outra do que é o nosso país, do que é a Galiza, sem ser muito tempo de carro. Para nós é suficiente, mas comparado com as distâncias em Portugal, é dizer, não é nada. E tens paisagens muito diferentes. É dizer, tens por uma parte, tens toda a costa, muito formosa, desde a Costa da Morte até a zona das Rias Baixas, mas depois, se vais para o interior, para Ourense, para a parte entre Ourense e Lugo, tens toda a Ribeira Sacra, que até, se as pessoas têm curiosidade por como é a Ribeira Sacra, eu tenho um videoclipe que é Barco à Deriva, que foi gravado aí, e essas paisagens impressionantes é a nossa Ribeira
1: E
2: Sacra.
1: essas paisagens inspiram-te para na tua composição, na tua forma de
2: Sim,
1: fazer
2: mas
1: música?
2: que na composição, por exemplo, neste caso foi a inversa, é dizer, eu com aquela música queria transmitir uma sensação de estar perdida, uma sensação de frustração, uma sensação de desassossego, e não havia melhor forma de transmitir isto a nível visual que no meio daquelas montanhas, no rio da Ribeira Sacra, no meio daquelas montanhas tão grandes.
1: E o que é que eu posso comer lá?
2: Oh, fuf,
1: Uf.
2: eu não, é dizer, devo dizer que,
1: Recomenda-me
2: com
1: um
2: muito
1: prato.
2: respeito, porque eu adoro a
1: Comida
2: gastronomia portuguesa,
1: galega.
2: mas a gastronomia galega,
1: É?
2: cuidado.
1: Não tem nada a ver com
2: É dizer,
1: a espanhola.
2: nada a ver. É
1: Nada
2: dizer, Galiza, eu posso te dizer que é um dos lugares do mundo onde
1: Onde?
2: melhor podes comer.
1: Como, por exemplo?
2: Polvo à feira.
1: O que é isso?
2: É polvo,
1: Polvo?
2: só que feito à
1: Sim.
2: moda, a nossa moda, que é a feira, que
1: Que é
2: é tipo,
1: como?
2: é como polvo cozido, mas cozido de uma maneira muito específica, já
1: Eu adoro
2: numa
1: polvo.
2: espécie de baldes específicos,
1: Está

0: dizer, é de uma maneira muito específica. Olha. E depois é cortado, uhum, e deitam sal, pimentão doce, não sei como é que se chama.
1: Doce, sim.
0: Sim. E parece muito simples, mas não é nada fácil. A dizer, na caça, replicar isto não é...
1: Isso é acompanhado com o quê? Com batatinha?
0: Com, sim, o que chamam eles cachelos, que é tipo uma batata cocida, mas muito, assim, muito mole. Isso, azeite. E parece muito simples, mas já te digo que não é assim tão fácil de replicar. Por isso se chama à feira, porque normalmente... Okay. Isso era só nos contextos das feiras, onde era feito assim dessa maneira. Okay. Povo à feira... Cocido galego, é muito bom. Racho, empanada.
1: Pronto, já abriste o apetite.
0: Já? E não te digo mais porque.
1: Exato,
0: calhar...
1: dá-me para a fome. Até assim sítios para ouvir música ao vivo, assim, um clubezinho, há assim muita coisa, muita animação na Galiza ou não?
0: Há, mas.
1: Em termos culturais, em termos musicais.
0: Podia haver mais, eu a dizer, a Galiza agora mesmo é um lugar onde proliferam os festivais de música no verão, é dizer, para ser um sítio tão pequeno, tem muitos festivais, muitos festivais, mas pronto, eu volto mais em falta esse espaço real para a cultura todo o ano e para a cultura diversa, é dizer, porque no fim, com os festivais acontece o mesmo que acontece também aqui em Portugal, em parte, não, que passa a ser algo mais generalista muitas vezes, sim, e mais entretenimento muitas vezes do que propriamente um espaço cultural. Pronto, há exceções sempre, E até aqui há festivais que eu adoro só ver o cartel, como um exemplo é o Bons Sons, por pôr um exemplo. Mas ali, sem dúvida, uma das minhas salas de concertos favoritas, e não só, porque fazem muitas mais coisas além disso, é a Sala Rebujón, em Mos, que fica mesmo colado a Vigo, é na zona de Vigo, até fica muito perto para os portugueses do Norte.
1: Sim, as pessoas do Porto vão muito para Vigo, e para as praias, ali para São Sancho, né?
0: Para...
1: é uma coisa assim, é um nome assim estranho.
0: Xamil, pode ser, ou Sanxenxo, para a zona de Sanxenxo.
1: Eu conheço pessoas do Norte que às vezes vão para aí fazer praia. É mais barato, mais perto do que vir ao Algarve.
0: Sim, é mais perto do que ao Algarve. Se calhar mais frio também.
1: Se calhar. Ah, no verão é quente? Não, no verão não é quente.
0: Pronto.
1: Não é tão. Não é tão quente. Olha, tu tens umas canções, aliás já temos estado aqui a ouvir e vamos ouvir mais. Falas muito de coisas sociais, muita crítica. Daí tu tens falado na Garota Não, não foi inocente. Porque a Garota Não mete muitos dedinhos na ferida.
0: Sim.
1: E tu também pões.
0: E eu ponho...
1: Tens aí uma costela bem
0: ativista. Se calhar não tenho assim tanta facilidade com a literatura como aquela realmente é na escrita.
1: Sim.
0: Mas pronto, eu também nunca me considerei grande escritora, mas acho que sei jogar com a linguagem. E a dizer, e faz sentido sempre que seja essa combinação. Linguagem, música e interpretação. Aí é que faz sentido. Mas a dizer sim, e eu acho que até de um tempo para aqui, a pensar em novas músicas assim, eu acho que até deveria ser mais reivindicativa. Porque acho que não é tudo só reivindicar, é dizer, tem de haver espaço a outras coisas, porque senão há um bocado de luz. Pronto, o mundo já há bastante escuridão tem,
1: sim.
0: Mas estamos num momento social no que realmente pede
1: são muito
0: falar das coisas.
1: Sim. E tu é engraçado porque tu cantas, faz sentido cantares, quer em português, quer em galego.
0: Sim.
1: Porque são, no fundo, as tuas pátrias, mas cantas também em francês.
0: Sim.
1: Essa opção do francês tem alguma razão?
0: Tem uma razão, mas também nasce da teimosia. É dizer, eu desde pequenita que tinha assim uma espécie de fixação com essa língua, de querer...
1: Eu ouvi a canção, a chanson française.
0: Eu adoro. Eu ouço muita música em francês.
1: Pronto.
0: Eu adoro. Eu até digo, é uma pena ser uma língua, realmente é uma língua difícil. As coisas como são, é difícil de... aprender e a pronúncia e assim, é dizer, tem de ser muito estudo para dar certo, mas adoro muito, é dizer, o que se faz lá, desde o mais antigo até o mais atual, adoro muitas coisas, pronto, não só da França, é da música francófona. Sim, e eu tinha aquela fixação, e também por experiências vitais e assim, muitas vezes eu gosto de dar às coisas um sentido real, é dizer, se esta experiência tem a ver com a França, faz sentido eu dirigir-me a ti em francês.
1: Okay.
0: É dizer, como é ainda levar o exercício criativo um passo mais à frente.
1: É muito interessante, de facto. Recapitulando a tua carreira, tens quantos discos lançados?
0: Disco de estudo, realmente três, mas antes de estudo, outros dois. No total são cinco álbuns. Sim.
1: Tu já tens repertório para vir a Portugal dar um grande concerto? Isso não acontece, não é?
0: É dizer, eu quero grande ou pequeno?
1: Ou pequeno, não, exato.
0: Eu vim alguma vez, até a última vez que viemos foi dentro do Festival Castro Galaico de Nogueiró, que eu disse, vamos ver como é que corre isto, porque eles chamaram-me porque eles adoram e é já uma relação aqui de admiração e eles realmente põem em valor a minha música. Mas eu dizia, pá, este festival é muito tradicional, se calhar chego eu ali com este estilo meio pop, rock, tal. Mas foi incrível.
1: Correu bem.
0: É dizer, eu até na terceira canção, eu olhei para o meu baixista e ele já olhou para mim com essa cara de não chores. Porque eu ia chorar da emoção de ver que, é dizer, muita gente que não sabia o que ia ver lá, na terceira canção já estavam dentro do concerto a bater palmas sem nós pedir nada.
1: Isso para quem é artista deve ser.
0: É porque, é dizer, eu na Galiza tenho a sensação de que tenho de estar a demonstrar todo o tempo. É dizer, para tu, é dizer, se eu te digo, tenho um novo álbum e tu dizes, vou ouvir para ver se gosto ou não, eu primeiro tenho de fazer um exercício muito grande de te convencer. Acho que não deveria ser assim. É dizer, acho que é melhor que me julgues pelo meu trabalho que não por outras coisas.
1: Sim.
0: Então, mas agora mesmo as tendências são muito marketingianas em geral no mundo. É dizer, é aquela frase de cria fama e bota-te a dormir. Não sei se diz aqui em Portugal. Então, é dizer, aqui em Portugal, não digo que as coisas sejam perfeitas nem fáceis, porque não são.
1: Não são.
0: Mas sim que sinto que ainda no pouco que eu posso fazer, as pessoas às que eu ponho em cima da mesa, olha, isto é o que eu faço, ao menos genuinamente ouvem,
1: claro.
0: com o coração aberto.
1: Mas estamos a fechar esta conversa. Tu tens um disco já lançado este ano.
0: Sim.
1: E o que é que se vai passar a seguir? Já tens alguma ideia? Os próximos tempos, o que é que vão trazer?
0: Pronto, agora é, por uma parte, os concertos que eu tenho marcados na Galiza. E sim, que uma das coisas que eu quero fazer e estou a planificar é que eu quero vir a Portugal com a banda, fazer esse esforço económico para me chegar ao público português. E é isso no que estou a tratar. Vamos ver se daqui a pronto, a altura de final de ano ou assim, ou cara outono ou assim, conseguimos fixar alguma coisa.
1: Você acha que avisa?
0: Sim, sem dúvida.
1: Vamos lá dar-te um beijinho.
0: Sem dúvida.
1: E aplaudir-te.
0: Claro.
1: É Borrata Pérez, foi um prazer. Como
0: mesmo
1: é que se diz tudo bom em galego? É igual?
0: Pois
1: é,
0: sim, ou que vai a bem.
1: Olha, pronto, para ti também. Muito obrigado.
0: Obrigada.

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1: A seleção francesa está nas meias finais do Mundial de Futebol 2-0. O resultado frente à seleção de Marrocos no jogo que decorreu em Boston, que já terminou, Mbappé marcou um dos golos depois de falhar na primeira parte um penalti. Inês de Medeiros, a autarca de Almada, explicou-se esta noite na SIC Notícias. Garante que a autarquia fez os investimentos que se impunham na gestão da água. O livro sobre os tubarões azuis, ou a seleção de futebol de Cabo Verde, a Antena 1 esteve hoje numa apresentação da obra em Lisboa.
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1: França 2, Marrocos 0. No primeiro jogo dos quartos de final do Mundial de Futebol, a seleção francesa vice-campeã está nas meias finais pelo terceiro Mundial consecutivo, o que significa que, pela terceira vez, procura chegar à final da competição. Quanto a Marrocos, diz adeus ao Mundial, foi a segunda presença da seleção marroquina nos quartos de final desta competição. Não conseguiu repetir a presença nas meias finais como aconteceu há 4 anos. Ao longo do noticiário vamos ter o filme do jogo França-Marrocos.

0: Marrocos. Entretanto, nesta altura restam 7 seleções neste Mundial, 6 são europeias e a 7ª seleção é a Argentina, seleção que detém o troféu de campeã do mundo. A presidente da Câmara de Almada garante que a autarquia fez os investimentos que se impunham na gestão da água e Inês de Medeiros rebate as críticas dos social-democratas sobre a não utilização de fundos europeus. Quanto à ministra do Ambiente, a autarca diz esta noite em entrevista na SIC Notícias que a governante foi mal aconselhada quando também falou na falta de investimento. João Coraceiro.
1: Uma ministra competente, mas que estava mal informada, diz Inês de Medeiros sobre Maria da Graça Carvalho, que afirmou que a Almada não investiu o suficiente no sistema de abastecimento de água.
2: Uma declaração muito infeliz e a senhora ministra acho que percebeu. As candidaturas que nós estamos a fazer, e são 5, é de um aviso que abriu em maio e que terminará as candidaturas em novembro. Antes disso, nós não tínhamos nenhuma hipótese de os candidatar.
1: Sobre investimentos, a autarca responde também na SIC Notícias à acusação do PSD de que a Almada podia ter usado o PRR.
2: Falta à verdade, sabendo que está a faltar à verdade. Terminar. O PRR não tinha fundos para a questão da água, a não ser para o Algarve e parte do Alentejo. Quando foi o PTRR, a Almada disse que era essencial colocar o tema da água. Apresentámos o montante de que precisávamos já, 10,7 milhões de euros. O PTRR tem zero para a água.
1: Sem fundos disponíveis, mas com dinheiro aplicado pela autarquia.
2: Os investimentos que nós fazemos por ano, nós temos cerca de 5 milhões, mas na realidade, no último ano, se nós juntarmos à manutenção, estamos a falar quase de 50 milhões de euros.
1: O governo vai ajudar o município ao agilizar o licenciamento de novos furos de água. A ministra do Ambiente aponta 2 a 3 semanas para a reposição total do abastecimento. Será assim?
2: O primeiro sinal é positivo, mas não vamos a decretar que isto se vai resolver num instante. Se até ao final da semana entrar em funcionamento este segundo furo, também vai aliviar.
1: Mas a autarca da Almada sublinha que é preciso poupar água.
0: As explicações de Inês de Medeiros esta noite na SIC Notícias. E há novos cortes a esta hora no abastecimento de água em Almada, nas localidades de Trafaria, Raposeira, Corvina, Fonte Santa, Banática e também Porto Brandão. Vai ser assim pelo menos mais 2 a 3 semanas, mas na tarde desta quinta-feira, depois do encontro entre a autarca de Almada e a ministra do Ambiente, a garantia de que um novo furo deve entrar em funcionamento já este fim de semana, aumentando em cerca de 20% o caudal no abastecimento de água naquele concelho. Sobre a correção dos exames do secundário, não faz sentido que as falhas na correção tenham origem na plataforma de classificação, diz esta noite à Antena 1 Cláudia Antunes, a presidente do Colégio de Engenharia Informática da Ordem dos Engenheiros, que aponta para a digitalização dos exames e para a gestão dos utilizadores.
3: Atrasos nas entregas aos classificadores, tem que ser um problema de entrada de dados dos classificadores. Do ponto de vista informático, não faz sentido que isto seja um problema da plataforma. Depois, o reporte de existência de folhas em branco e o reporte de falta de folhas de continuação. E nenhum destes erros pode ser atribuído à plataforma. Tem que ser atribuído ao processo de digitalização. Se estamos só a falar da plataforma da empresa privada, essa empresa não pode ser culpada destes dois tipos de erro. Depois, há alguns erros na distribuição de exames aos professores, que não era da sua disciplina. Eu não encontro nenhuma justificação informática para que isso possa acontecer. É muito mais provável que volte a ser um erro de digitalização, que haja um lote de provas ou que haja uma prova que foi codificada mal.
0: Cláudia Antunes, que é também professora do Instituto Superior Técnico, considera que a plataforma de classificação não é sequer complexa porque apenas disponibiliza aos docentes os ficheiros que recebe de um sistema externo.
3: A plataforma é uma plataforma muito simples. No fundo é uma espécie de site que acede a uma base de dados. Cada utilizador tem um conjunto de itens a que pode aceder. Portanto, tem direitos de acesso pré-estabelecidos. E, portanto, uma plataforma destas não é nem complexa, nem difícil de construir. Portanto, é uma plataforma que nós, na engenharia informática, estabeleceríamos como de nível 3. Nós temos 4 níveis. O nível 4 é o nível de maior risco. Esta é uma plataforma de nível 3 por ter tanto impacto na sociedade, ao nível da reputação do sistema, propriamente dito, e da credibilidade dos resultados que o sistema provém. E, portanto, não é um sistema extraordinariamente complexo.
0: Uma plataforma de nível 3 só por causa da relevância para a sociedade, defende Cláudia Antunes, a presidente do Colégio de Engenharia Informática da Ordem dos Engenheiros. Em Coimbra, durante a tarde, dezenas de professores receberam o ministro da Educação com um protesto pela forma como está a decorrer a avaliação da primeira fase dos exames do secundário. Na resposta, Fernando Alexandre pede que deixem as pessoas trabalhar. A reportagem de Joaquim Reis.
4: O 47º aniversário do Politécnico de Coimbra fica marcado pelo protesto de uma 60 de professores que aguardavam o ministro da Educação no convento de São Francisco.
5: Coimbra está presente por trabalho decente. Coimbra está presente por trabalho decente.
4: Para a dirigente da FENPROF, Anabela Sutaia, é o descontentamento pela forma como está a decorrer o processo de exames do secundário.
6: O caos instalado na educação é aquilo que está a acontecer com os exames nacionais de 11º e 12º ano. E queremos mostrar aqui o nosso descontentamento a toda esta situação, mas também em relação à governação deste Ministro da Educação durante os quase 2 anos em que está a exercer este cargo.
4: Durante a cerimónia, no seu discurso, o Fernando Alexandre, Ministro da Educação, não abordou a questão dos exames do secundário, mas à saída, os jornalistas abordaram-no.
7: Estamos milhares de pessoas a trabalhar, deixem as pessoas trabalhar. Está toda a gente a trabalhar, está toda a gente comprometida, não há nada mais importante que isto neste momento. Obrigado.
4: Depois, na inauguração das obras da Residência de Estudantes da Escola Superior de Agronomia do Politécnico de Coimbra, o ministro falou sobre os exames com uma linguagem otimista.
8: Estamos em processo controlado, estão milhares de pessoas a trabalhar. Neste momento, das provas distribuídas, os números estão sempre a subir, mas vai certamente já acima dos 75%. Os professores estão a corrigir as provas muito rapidamente, porque este modelo é muito mais eficiente. Há muitas provas que estão distribuídas que ainda precisam de correções e nós estamos a fazer, com o apoio técnico da sociedade, que esses erros são todos eliminados, mas nós estamos a garantir, a procurar garantir, o tempo necessário para essa avaliação.
4: Para muitos professores e encarregados de educação, as palavras do ministro geram dúvidas em relação ao futuro do que vai acontecer com a correção dos exames.
0: E durante esta passagem por Coimbra, o ministro da Educação garantiu que mais de 75% das provas já estão corrigidas, disse-o depois da recepção com um protesto da FENPROF. 2 meses de renda em atraso vão dar direito a despejo, também atrasos repetidos no pagamento. São medidas que o Governo aprovou hoje em Conselho de Ministros com o argumento de que é preciso facilitar a resolução dos contratos por incumprimento. Teresa Borges.
9: O Governo diz querer incentivar cumpridores e tornar o mercado mais rigoroso e avança com um conjunto de alterações para acelerar os despejos. Os inquilinos passam a estar em incumprimento se não pagarem a renda durante 2 meses.
10: O tempo de que nós permitimos demora igual ou superior a 3 meses que mais habitação existia, nós agora passamos para 2 meses, ou a mora superior a 8 dias para 12 meses, por 4 vezes consecutivas, nós agora passamos para 3 vezes seguidas em 12 meses, ou 4 vezes interpoladas em 18 meses, e o direito à resolução passa a caducar após 6 meses.
9: O plano passa por encurtar os prazos para os despejos.
10: Acelerar, mantendo garantias, mantendo equilíbrio, essa é a dimensão desta reforma. E, portanto, aqui eliminam-se passos administrativos, notificações absolutamente inúteis.
9: Antecipa-se também, em 3 anos, o fim do controle de rendas dos novos contratos.
10: O que nós estamos aqui a dizer é que já não faz sentido. Ela já provou que não funcionou, já provou que não serve, não serviu nem arrendatários, nem senhorios. E nós estamos a antecipar em 3 anos o fim do controle das rendas.
9: Miguel Pinto Luz promete prestações sociais, desde logo para os mais velhos. O Governo vai criar um fundo de emergência para a habitação para apoiar o pagamento de rendas até 2.300 euros.
10: Para precisamente aqueles, por infortúnio, por incapacidade, forem convidados, de alguma forma, a abandonar as suas casas, o Estado estará lá.
9: O Governo está otimista que as alterações terão luz verde.
10: A nossa leitura das conversas que tivemos com os partidos e da leitura programática de cada um dos partidos, entendemos e olhamos com otimismo a próxima fase que iremos viver.
9: A proposta segue agora para o Parlamento.
0: Aguarda-se essa discussão no Parlamento. O livro Tubarões Azuis no Olimpo dos Deuses do Futebol teve apresentação na Associação Cabo-Verdiana de Lisboa ao final da tarde. A reportagem é de Camila Vidal.
11: Santa Clara vai, desde o início até àquilo que se espera, não ser o fim desta história.
12: Em 1978, na sua primeira travessia internacional para uma prova verdadeiramente oficial, não ganharam um único jogo. Não marcaram um único golo. Fizeram 0 pontos e foram apanhados em mais de 40 situações de fora de jogo, simplesmente porque não conhecia a tática, não sabia jogar a bola.
11: Meio século para melhorar o futebol em Cabo Verde, onde os jovens que já viviam fora do país não queriam jogar, mas hoje é diferente.
12: De uma situação em que nós entrávamos em campo para marcar presença, para não perder, passámos a competir, a jogar olhos nos olhos.
11: O jornalista José Mário Correia, mais conhecido por Santa Clara, acredita que a transformação não é só futebol. É ver um país ser acolhido pelo resto do mundo. E compara o fenómeno a outras histórias de Cabo Verde.
12: Era conhecido no mundo devido aos feitos de Amílcar Cabral. Talvez fosse pela música, com Cesária Évora na linha da frente. Mas eu acho, me parece que nunca, em 20 dias, se falou tanto de Cabo Verde como hoje. Eu duvido que haja um único país que não tenha pronunciado o nome de Cabo Verde.
11: Os cabo-verdianos cresceram a criar ídolos de fora.
12: Gostaria de ser um Cristiano Ronaldo, um Messi, um Beckenbauer, um Zico, um Pelé. Mas hoje perguntas a um jovem quem é que ele quer ser. Se um dia se revelar num profissional de futebol, ele vai dizer que quer ser vozinha.
11: Mas ainda falta muito. Desde logo a profissionalização. Poder fazer vida do futebol.
12: Vai exigir o empoderamento dos clubes, das associações. É profissionalismo. Os atletas têm que receber.
11: Entretanto, os campos de terra batida dão lugar aos relevados, as escolas de futebol formam novos tubarões e, quiçá, novos heróis.
0: Histórias da seleção de Cabo Verde de futebol, uma edição de autor de Santa Clara, pseudónimo do jornalista José Mário Correia. E vamos agora à notícia de abertura. A França está nas meias finais do Mundial de Futebol, venceu Marrocos por 2-0. Quem estreou o marcador foi Mbappé, mas vamos ao filme do jogo, Miguel Soares.
13: Cedo se percebeu em Boston que o dia da glória era francês, como sentou-a na Marselhesa, o hino de França. Domínio claro, desde o início, embora a posse de bola tenha sido repartida, mas foram de França as principais oportunidades de golo. Os gauleses remataram 20 vezes à baliza contra apenas 4 tentativas de Marrocos. A seleção africana foi uma sombra de outros jogos, resistiu durante uma hora às investidas de França. Na primeira parte, Kylian Mbappé falhou um penalti, mas o craque francês marcou aos 59 minutos o primeiro da partida com um grande remate à entrada da área.
14: O jogo está um bocadinho mais confuso, mas a França vai se encostando ao ataque e aí está! Do nada, o coelho tirado da cartola.
13: A narração do golo francês na TVI, que transmitiu o jogo em canal aberto. 6 minutos depois, era a vez de Dembélé.
14: Preparação para o bater o segundo.
13: 2 golos sem resposta. No final, Mbappé, em declarações transmitidas pela Sport TV, dava a receita para uma seleção relaxada. Vencer.
15: Qu'une seule manière de se relaxer, c'est gagner.
13: Mbappé feliz por estar nas meias finais.
15: On est en demi-finale, on est très content, il y a encore un long chemin.
13: À espera de um adversário ainda mais difícil, mas preparados para tudo.
15: Mais on est prêt à tout affronter.
13: Do lado marroquino, conformado, o selecionador Mohamed Rouabi diz que Marrocos fez tudo para tentar ultrapassar França, uma boa equipa, mas não se pode baixar os braços. Há que continuar a trabalhar e não deixar que esta eliminação comprometa o futuro.
15: Não vamos passar isso a abater para o futuro, vamos continuar a trabalhar.
0: Um trabalho do jornalista Miguel Soares, próxima etapa da seleção francesa, defrontar Bélgica ou Espanha nas meias finais. O Bélgica-Espanha é amanhã, ou hoje, em Los Angeles, às 8 da noite, hora de Portugal continental. Quanto a Marrocos, diz adeus ao Mundial, foi a segunda presença da seleção marroquina nos quartos de final desta competição. Não conseguiu repetir a presença nas meias finais, como aconteceu há 4 anos. Nesta altura, restam 7 seleções no Mundial de Futebol, 6 são europeias, e mais a Argentina, a seleção que detém o troféu de campeã do mundo.
16: Termina aqui o Jornal da Meia-Noite com Cláudia Almeida. 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
1: Passam 16 minutos da meia-noite em Portugal continental e na Madeira, 23 horas e 16 minutos nos Açores.
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1: Na RTP Mundo ficamos com mais uma edição de Geometria Variável de Maria Flor Pedroso.

0: Viva, seja bem-vindo ao Geometria Variável com Carlos Coelho e Marisa Matias. Se alguém viesse dizer que se ia fazer uma experiência com mais de 166 mil estudantes em exames nacionais, decisivos para a entrada ou não no ensino superior, que correspondem a mais de 340 mil testes respondidos à mão, que seriam digitalizados, página a página, por empresas privadas externas ao Ministério da Educação, e que, no dia em que falamos, sabemos que houve professores classificadores, como agora se chamam, ficou-se a saber que há essa qualidade de professor, professores classificadores de português que receberam testes de matemática para corrigir e vice-versa, que houve professores que, supostamente, para o mesmo teste, receberam folhas com caligrafias diferentes, que o responsável máximo, o ministro Estrela, Fernando Alexandre, que ainda hoje não sabe quantos alunos não tiveram professor neste ano letivo, o responsável máximo primeiro responsabilizou as direções das escolas, depois os agrafos que os professores fizeram nas provas na parte do QR Code, e depois os pais, porque foram imprudentes, o adjetivo é do ministro, os pais foram imprudentes em marcar as férias com os filhos. Enquanto isto se passa, mais de 10 distritos estão, ou estiveram, em código vermelho de incêndio, alguns ardem. O primeiro-ministro foi 3 vezes aos Estados Unidos a pensar que, se não fosse a sua presença, a seleção iria perder o Mundial. Ainda não se lhe ouviu uma palavra sobre este assunto, ou seja, ainda não o ouvimos dizer que Fernando Alexandre é rijo, como ouvimos dizer que Ana Paula Martins é rija. Se alguém viesse contar que isto estava a acontecer, ninguém ia acreditar, pois não? Quem é que quer começar?
1: Marisa?
2: Eu posso começar.
1: As senhoras primeiro.
2: Posso começar, mas também não me importa nada que o Carlos comece. Bem, eu acho que é uma situação muito grave a que estamos a viver. É francamente grave por várias razões e, em particular, porque tem sido desvalorizado pelo próprio ministro, a situação foi desvalorizada desde o início e continua a ser desvalorizada, com pouca assunção de responsabilidades, mas desvaloriza-se uma parte que, do meu ponto de vista, é muito importante, que é, estamos a falar da perda da integridade de um processo que, com muitos problemas que tenham existido no passado, nunca tivemos nada sequer semelhante a isto. A integridade do processo, a confiança dos alunos e dos pais no processo, nas notas que vão ser atribuídas, terem um mínimo de segurança numa fase da vida que é muito importante que se tenha segurança, e também há uma perda de confiança em relação aos próprios professores. Já várias coisas foram ditas aqui na introdução, mas eu queria destacar algumas coisas que eu creio que são importantes também. Tudo isto resulta de decisões políticas e decisões políticas deste Ministério. Nada disto foi um acaso, nada disto foi um erro, nada disto foi uma consequência que não se poderia prever, de um ato que não se poderia prever. Porque houve vários avisos prévios. Em 2025 tinha havido um projeto piloto com o exame de filosofia.
0: Mas eram só 20 mil, apesar de...
2: Eram 23 mil alunos, agora estamos a falar de 166 mil, mas esse projeto piloto revelou exatamente as mesmas falhas técnicas, ou seja, desaparecimento de exames, folhas em branco, folhas todas negras, respostas cortadas, ou seja, tudo o que está a acontecer agora tinha acontecido no projeto piloto.
0: Há um ano.
2: E, entretanto, houve feedback desse projeto piloto. Na altura, o Ministério classificou este projeto piloto muito positivo. Isto é extraordinário. E, portanto, em 2026, em vez de corrigir, o que se fez foi replicar este modelo 15 vezes mais e, portanto, estamos a falar de uma alteração estrutural na forma de corrigir os exames que nunca tinha sido vista, no sentido em que nunca tinha sido sequer posta em prática numa versão que pudesse corrigir o que estava no projeto piloto. Para além disso, isto acontece num ano em que houve um desmantelamento institucional no Ministério da Educação. Ou seja, esta crise coincide com a maior reorganização orgânica do Ministério da Educação. Foram extintas 18 entidades, criadas 7, e foi dispensado, houve uma redução de 50% do pessoal e foi anunciada supostamente uma poupança anual de 500 milhões de euros. Vamos ver Vamos ver.
0: Quanto é que vão custar as
2: agora as imunizações? Quanto é que vão custar as auditorias? Muito provavelmente não estamos a falar de poupança nenhuma, mas estamos a falar de um custo excessivo. Este desmantelamento institucional que existiu, esta suposta reforma, que deixou estas entidades esvaziadas de capacidade técnica. É preciso que estas coisas sejam ditas. De facto, há uma coincidência. Não houve sequer uma tentativa de tentar ver se isto podia funcionar só parcialmente ou não. Foi logo para todo o processo. Isso é muito grave. E depois, acho que há aqui várias falhas muito graves em todas as frentes. E há, sobretudo, a falta de transparência. O tempo que demorou o Ministério, ao Ministro, a assumir responsabilidades, ainda não as assumiu totalmente. O tempo que demorámos a saber qual era a empresa e ainda assim há informações absolutamente contraditórias sobre o papel da empresa, o papel do Ministério, não sabíamos muito bem. Mas a verdade é que se fosse uma entidade pública, provavelmente já se tinha sentado na Assembleia da República, numa comissão qualquer, a fazer uma audição. Sendo esta empresa está isenta de qualquer responsabilidade, a prestação de contas que seja. E depois é tudo aquilo. Houve erros nos enunciados, houve erros nas convocatórias, houve erros na plataforma, na digitalização, que houve perguntas de que tinham saído da imagem de um livro escolar privado, não é? Onde os alunos fazem testes para se organizar para os exames.
0: Mas também isso na prova é menor em relação,
2: Ao que está a passar. Mas, ou seja, houve vários sinais já desde o início. Os enunciados, as convocatórias, porque houve erros gravíssimos na atribuição de professores.
0: A sociedade matemática não reconhece o teste, não é?
2: A sociedade matemática não reconhece o teste. Houve docentes que foram convocados para disciplinas que nunca lecionaram. Houve docentes aposentados que foram convocados. Houve até uma docente já falecida que foi convocada. Enfim, mas isto só fez, acho eu, só que na altura não estávamos muito atentos, eu pelo menos não estava, só se estava a mostrar os sinais daquilo que poderia ser uma situação muito mais grave, que é esta.
0: Carlos, caso semelhante levou à demissão de um governo. Só nos lembramos do começo do ano letivo, quando Maria do Carmo Seabra era Ministra da Educação de Pedro Santana Lopes.
1: Bem, vamos cá ver. Se me perguntarem se as coisas correram bem, obviamente não correram bem, senão não há dúvidas nenhumas. Os exemplos mais picantes foram introduzidos pela Maria Flor Pedroso.
0: Agora este da matemática.
1: E estão aí. O problema disto é a percepção que nós temos que isto toca diretamente com a vida de muitos portugueses. Alunos que fizeram exames, pais ansiosos para conhecerem as notas, professores que corrigem as provas.
0: Sim.
1: Portanto, há muitos milhares de pessoas
0: envolvidas
1: que estão
0: nisto.
1: Ansiosas com este processo. Agora, eu acho que há três coisas que nós temos que analisar com rigor. É o porquê, isto faz sentido ou não faz sentido, quais são as medidas concretas que foram tomadas e quais são os fumos de suspeita para os quais são necessários, aquilo que a Marisa disse, mais transparência. Bem, o porquê não tem sido muito evidente, mas parece-me que é positivo, isto é, eu vejo um valor positivo nesta mudança que é ser introduzida pelo Ministério da Educação.
0: Em a digitalização.
1: Não. Sim. Em bom rigor, o projeto não é deste governo, era do governo anterior, ok? O governo anterior queria tudo digital. E este governo, naquilo que me pareceu uma abordagem mais prudente, não, diz, vamos continuar com as provas manuais, físicas, escritas, tradicionais, se quisermos, mas o processo de avaliação vai ser digital. Portanto, é um processo no sentido da digitalização, embora não seja total digitalização. Eu achei esse passo prudente e acho que há vantagem neste registro de avaliação. Qual é a vantagem? A vantagem é a seguinte. Se a Marisa fizer um teste e eu tiver a avaliá-lo, eu não sei que é da Marisa, evidentemente, porque o anonimato está garantido.
0: Mas já se diz que nem isso estava garantido.
1: Sim, não, mas eu acho que de uma forma já isso está garantido, mas qualquer vício que eu tenha na minha avaliação vai repercutir-se em toda a prova da Marisa. Agora, se a prova da Marisa for desmaterializada e cada ponto for analisado por um professor diferente, isto é, há professores que só vão avaliar o ponto 1, professores que só vão avaliar o ponto 2, professores que só vão avaliar o ponto 3 e por aí fora, o exame dela não é avaliado por um, é avaliado por vários.
0: Sim.
1: E isso permite aos professores...
0: Menos subjetividade.
1: Menos subjetividade e mais rigor, certo. Mais uniformidade nas avaliações. Portanto, este modelo...
2: Eu não tenho certeza.
1: Sim, não, mas este...
2: Ou seja, não tenho certeza que isso seja necessariamente uma opção assim tão...
1: Ok, esta foi
2: depende
1: a justificação.
2: Eu acho que depende das disciplinas, porque algumas disciplinas podemos fazer o debate se...
1: Sim.
2: Ou seja, se não há uma integridade...
0: Na matemática não vejo
2: nenhum problema.
1: Marisa, esta é a justificação que o Instituto de Educação, Qualidade de Avaliação, o EDUCA, apresenta. É o que estava a pensar. Uhum. E é o que muitos outros países europeus fazem. Portanto, isto não é uma inovação portuguesa.
2: Eu sei.
1: Isto é o sistema, exatamente o sistema que existe em muitos outros países. E, portanto, A minha questão sobre isto é, esta motivação é justa, é justificada, é válida? Eu acho que sim. Há resistência à mudança, há sempre. Há em qualquer país e em Portugal de forma especial.
0: Mas aqui, portanto, não foi esse o problema.
1: Sim, não, não.
0: Resistência à mudança.
1: É também um bocadinho isso. Portanto, eu acho que há aqui uma motivação que é positiva. Agora, as medidas que estão a afetar as pessoas, e acho que a Marisa tem razão, porque o Governo numa primeira fase, na primeira reação...
0: O Ministro,
1: a tentar minorizar...
0: Porque o Montenegro não me disse nada.
1: A tentar minorizar o impacto...
0: Enquanto falamos.
1: Não admitiu logo adiar datas.
0: Sim.
1: Acabou por fazê-lo mais tarde.
0: E disse que se houver novo adiamento de datas, havia relações políticas a retirar.
1: E, portanto, houve uma alteração de reação ditada pelos acontecimentos, mas as datas que foram fixadas são pequeninas alterações. Vamos cá ver. A classificação que estava prevista decorrer até 10 de julho passa a decorrer até 14 de julho. Portanto, há 4 dias de...
0: Sim, diferença.
1: De diferenças. A fixação das pautas que estava prevista para 14 de julho
0: passa para 17.
1: Passa para 17. Portanto, há 3 dias de atraso. E a segunda fase dos exames nacionais, que deviam terminar a 22 de julho, passam a terminar a 24 de julho. Portanto, 2 dias. Ok. Vamos ser claros. Isto pode transtornar a vida das pessoas? Pode. Mas não há aqui uma calamidade, que não estamos a adiar semanas ou meses, estamos a adiar
0: poucos
1: dias.
0: Porque senão o ano letivo a seguir.
1: Poucos dias, mas está bem, mas o impacto tem esta dimensão. Quer dizer, não vamos fazer isto uma catástrofe que de facto não é. Agora, depois, há um conjunto de insinuações que são levantadas que ajudam a configurar a narrativa de que isto é um bocadinho escuro. A mais impressionante das quais foi a questão das empresas. Bem, porque, de facto, há duas plataformas diferentes para esse sistema de correção. Há uma plataforma que corre no Educa, portanto, no Instituto de Educação, Qualidade e Avaliação.
0: Público.
1: Público. E há outra plataforma que corre numa empresa privada. Essa empresa privada, que é Belat, se não estou em erro, é uma... empresa que trabalha com o Ministério da Educação desde 2018, ou seja, no governo da Geringonça. Portanto, não
0: parece
1: foi...
0: Parece que a empresa só é constituída a partir de 2020. Enfim, isso há aí uma...
2: Há aí várias discrepâncias.
1: A informação do Educa é que esta empresa colabora com o Ministério desde 2018. Se teve alguma recompensação em 2020, não sei, mas... E, portanto, a ideia de que se tratou de uma adjudicação de favor à última hora para fazer isto... não é compaginável com a tradição de uma colaboração entre a empresa e o Ministério da Educação que vem já do governo anterior. Bem, em qualquer circunstância, eu acho que há coisas que correram mal e a Maria Flor deu, repito, um aperçu dos casos mais picantes.
0: O francês fica mais...
1: Dos fica casos mais picantes. Eu acho que o Ministro da Educação aí foi claro quando disse que vai ter que fazer uma avaliação e apurar responsabilidades. E sob esse ponto de vista, eu acho que ele fez um discurso sincero. O ministro Fernando Alexandre apresentou-se aos portugueses sem tergiversações, a dizer, vamos analisar o que correu bem e o que correu mal e vamos tirar consequências. Eu acho que isso é essencial.
0: Deixa-me fazer
1: a única coisa que eu acho esquisito...
0: É a imprudência das férias, não?
1: Não, mas não, isso foi uma... foi uma botada. O que eu acho esquisito...
0: Não foi uma botada.
1: O que eu acho esquisito é que...
0: Acha que os pais foram imprudentes a marcar
1: não,
0: férias?
1: Não,
2: foram imprudentes porque confiaram no calendário do evento.
1: A declaração foi uma botada. Agora, aqui o que eu acho esquisito é que o teste piloto que foi feito o ano passado para o exame de filosofia e que já tinha...
0: Corrido mal.
1: Não disse correu mal. Identificou alguns problemas. Dá a ideia que não houve a capacidade das pessoas que pensaram a plataforma digital em antecipar os problemas e corrigir os erros. Mas há sobretudo um problema de escala, que aliás a Marisa fazia referência há bocadinho. Porque uma coisa é preparar uma operação para 23 mil exames, outra coisa é para 340 mil exames.
2: 156 mil.
1: E portanto, este problema de escala, sobretudo quando trabalhamos com ferramentas digitais, pode ter consequências. E, portanto, eu não sei se isto foi devidamente calculado ou não, mas estou confiante que há o apuramento de responsabilidades que foi prometido pelo Ministro vai permitir identificar o que é que correu mal nesta experiência.
0: O Bloco de Esquerda propôs uma comissão parlamentar de inquérito a esta questão. Sobre isso, há quem acha que isto não é uma questão para uma comissão parlamentar de inquérito, há quem acha que sim e há quem acha que ela tem a hipótese de ir para a frente.
2: Veremos, não é? Veremos. O Bloco de Esquerda propôs essa comissão parlamentar.
0: Acha que é uma boa ideia para perceber o que é que se passou?
1: Eu acho que é mais importante fazer uma avaliação isenta, portanto independente, até porque há aqui questões de natureza técnica e digital que têm que ser apuradas. Quando há controvérsias públicas, e isto releva de algum nível de controvérsia pública, eu não vejo mal que o Parlamento faça uso dos seus instrumentos. A Comissão Parlamentar de Inquérito é um instrumento com dignidade constitucional. Se a Assembleia da República considera que para esta matéria deve fazer uma Comissão Parlamentar de Inquérito, a mim não me repugna. A mim não
0: me repugna. Se fosse deputado, abstinha-se.
1: Não é a ferramenta que eu escolheria em primeira linha. Agora, se considerarem que isso pode ser importante, mas quer ver, qual é a minha motivação? Eu acho que esta digitalização das avaliações é positiva e deve ser prosseguida. Acho que há coisas que correram mal. O que eu acho é que se tem que perceber o que é que correu mal para corrigir.
0: E para fazer
1: transformar disto numa guerra política, ou para derrotar o ministro, ou para derrotar o governo, ou para criar embaraços. Portanto, pode ser um bocadinho tricky. E, portanto, se o Parlamento considera que é necessário para o apuramento da verdade uma comissão parlamentar de inquérito, não seria eu a dizer o contrário.
0: Mas, portanto, isso é abstenção.
2: Sim. Eu creio que se há matéria que justifica uma comissão parlamentar de inquérito, ela decorre muito diretamente da falta de informação que tem vindo da parte do governo e da parte do próprio ministro, em concreto.
0: Sim, as comissões parlamentares de inquérito têm
2: acesso à informação que está a ser negada até o momento. Há uma total falta de transparência.
1: Marisa, pode dizer falta de transparência. Há uma decisão que já vários deputados da oposição elogiaram e que me parece que demonstra exatamente o contrário da falta de transparência, que foi a decisão do ministro de viabilizar a todos os alunos o acesso às suas provas
0: gratuito,
1: em processo digital gratuito, sem necessidade de suscitar a reapreciação do exame.
2: Mas isso parece uma coisa mais evidente e necessária.
1: Sim, mas não existia no passado.
2: Não existia um acesso pago. Agora sim, vamos lá ver uma coisa. Okay. Se não houvesse esse acesso promovido pelo Ministério nesta circunstância...
1: Mas isto é transparência.
2: Se não houver, transparência, mas não há transparência em relação à empresa, não há transparência em relação aos problemas informáticos que surgiram, porque é que surgiram e de quem é que são responsabilidade. Não há transparência em relação ao número exato de provas que foram afetadas, não há transparência em relação aos parceiros de risco que justificaram a generalização do modelo, enfim. Eu podia fazer uma lista enorme. Há muitas coisas que eu penso que têm que ser clarificadas. Mas há, da parte do ministro... O ministro nem sempre se disponibilizou a responder às perguntas dos jornalistas, primeiro dado. Segundo, quando esteve na Assembleia da República, disse no dia 1 de julho que não ia haver alteração de datas, e no dia 3 de julho já ia haver. Mas, sobretudo, o Carlos diz que são alterações pequenas. São pequenas a nós, parecem-nos pequenas, mas são alterações que podem pôr em causa, até podem impor incompatibilidades matemáticas reais entre os prazos das inscrições na segunda fase e, por exemplo, o processo de reapreciação. E eu não tenho muitas dúvidas de que com esta desconfiança toda que se gerou, a falta de confiança, que vai haver um número mais elevado de processos de reapreciação
0: de notas
2: do que antes. Mas só para
0: a
2: dizer...
0: A média costuma ser já agora entre os 5 mil e os 10 mil.
2: A média. Mas veremos.
0: Agora aqui vamos
2: veremos,
0: ver qual é que
2: veremos
0: vai
2: quantos
0: ser.
2: É que são. Eu acho
0: isto é números do Ministério
2: da
0: Educação.
2: O Ministério disponibilizar o acesso gratuito à prova por parte dos estudantes no dia da fixação das notas é o mínimo e ainda bem que o faz, porque nós agora estamos perante uma invisibilidade do dano. Nós não sabemos onde é que ele só deixa de estar e, portanto, o erro de digitalização é indetetável. Ou seja, um estudante vai ver a sua nota, que confiança é que tem de que foi efetivamente a sua prova que foi corrigida? Eu sei
0: que
2: não é generalidade
0: dos casos. Caligrafias.
2: Eu sei que não é generalidade dos casos, mas bastava haver dois casos que são tornados públicos e suscitam um problema de desconfiança.
1: Eu não quero confundir o meu desejo com a realidade, mas estou perfeitamente confiante que o apuramento dos problemas vai revelar que a dimensão dos erros é inferior ao alarme social que se criou.
2: Mas o Carlos consegue perceber porque é que há este alarme social.
1: Eu comecei com isso.
2: Como é evidente.
1: Há alunos, há pais e há professores preocupados.
2: Há setores na sociedade portuguesa que são muito, ou seja, a saúde, a educação, há várias áreas em que as pessoas, de facto, e neste caso estamos a falar de um dos momentos mais importantes na vida dos jovens, preparam-se durante anos para estes exames, estão ansiosos, subestimar a importância disto. isto.
1: Há sempre os testes, os exames, isso é evidente.
2: Acho que isso sim é imprudente, mas só para terminar, é bom que seja facultado aos estudantes essa possibilidade de acederem de forma gratuita, porque senão juntávamos ainda outro problema a estes problemas todos, que era depois só quem tivesse recursos económicos é que podia consultar a prova, quem não tivesse recursos não podia, e portanto ainda é a agravar as desigualdades.
1: Portanto, aplaudo a decisão do Ministro.
2: Facultar. É uma boa decisão. É uma boa decisão que não corresponde, digamos assim, à solução de todos os problemas que estão em cima da mesa.
1: Com certeza.
3: Claro que não. Se calhar para a semana vamos ter que voltar a falar disto.
2: Sim.
3: Geometria Variável número 271, estamos com o Carlos Coelho e Marisa Matias, ambos já foram eurodeputados, pertencem às direções atuais dos seus partidos. O Carlos já foi governante e lidera a plataforma Nossa Europa, a Marisa duas vezes candidata presidencial. Nós, Portugal, chegámos à Cimeira da NATO com o Governo, pela voz do Ministro da Defesa, Nuno Melo, dizer que alcançámos os 2% do orçamento em gastos na defesa. No documento final da Cimeira, que aconteceu em Ankara, a capital da Turquia, esta terça e quarta-feira, o reforço da ideia da segurança coletiva, com a reafirmação do artigo 5º do Tratado do Atlântico Norte, o apoio reiterado dos Estados Unidos à Ucrânia e, enquanto isso, o cessar-fogo acabou, Hormuz voltou a fechar e os Estados Unidos voltaram a atacar e o Irão a retaliar, Carlos.
1: Bem, a Cimeira da NATO... Eu não sei bem o que é que diga sobre a Cimeira da NATO, para ser sincero. O problema da Cimeira da NATO é que as... conclusões são muito boas, mas o ambiente é muito mau. As declarações são boas porque reafirmam o artigo 5º, ou seja, a razão do Tratado de Washington, a defesa mútua, a ideia de um por todos por um. Reafirmam os progressos do investimento na defesa, reafirmam o apoio à Ucrânia e, portanto, sob esse ponto de vista... são o contrário daquilo que se receava que a Cimeira da NATO for. Agora, o problema é que ninguém tem muita confiança em Trump. Trump começou, antes da Cimeira, a insultar os aliados, mesmo os aliados mais próximos. Fez aquela diatribe pateta contra Meloni, disse dos aliados, e cito, podiam ter estado
3: uma
1: lá para nós.
3: Uma das quatro mulheres, não é? O resto era tudo homens.
1: Podiam ter estado lá para nós e não estiveram, trataram-nos mal, não estou nada contente com a NATO pelo que fizeram com a Groenlândia e pelo que não fizeram com o Irão, nós pagamos bilhões a mais à NATO e ninguém nos quis ajudar.
3: Ninguém lhe disse que ele não avisou ninguém também?
1: Falei com a Alemanha, com a França, com o Reino Unido, com a Itália.
3: Depois.
1: Não falei com a Espanha porque é uma causa perdida, não participa, não paga, trata mal o Estado-Geral da NATO, vou cortar todos os laços com eles. Quando cortar o comércio com eles, quero vê-los a vir correr pedinchar, por favor. Que é uma linguagem inacreditável, quer dizer. E depois, o mesmo Trump, no final da Cimeira, declara, e cito, é pena que a imprensa não tenha podido ver o que se passou naquela sala. Estava cheia de boas pessoas, com bom coração, que respeitam muito os Estados Unidos e já não se estão a rir de nós. Quer dizer, isto é uma declaração que nos faz rir da declaração. Quer dizer, não, isto parece uma criança, não parece um homem de Estado. E depois, quando fala do Irão, diz, são escumalha, são pessoas cruéis, violentas, maléficas e doentes, são um cancro, são maus e, além disso, são incompetentes, são mentirosos e batuteiros. Não vale a pena voltar a falar com eles, é uma perda de tempo. Quer dizer, isto...
2: Na mesma Cimeira em que declara que deitou abaixo o regime iraniano e ou seja, é uma realidade paralela.
1: De facto, é uma coisa impressionante, quer dizer, isto não dá de facto a ideia de que há aqui um problema mais complicado, eventualmente de natureza cognitiva, porque uma pessoa normal não faz este discurso em zigzags. Bem, passado este folclore, o que me parece mais importante são duas coisas. Primeiro, aquilo que se chama a NATO 3.0. Sim. Ou seja, a Europa tem que assumir a liderança do seu papel de defesa e os Estados Unidos passam para um papel de retaguarda. É o que, na gíria diplomática,

0: reveladoras na agenda. As alterações climáticas é talvez o exemplo mais claro, mas também uma iniciativa que existia com prioridade, que era mulheres, paz e segurança, e que os Estados Unidos de facto já não contam. E a China, que era vista na anterior cimeira como o grande desafio estratégico, foi discretamente afastada da agenda, porque a aproximação de Trump a Pequim leva a que na narrativa do discurso relativamente à China seja mais diplomático. Aquilo que foi, de certa forma, também uma pedra no calcanhar foi a noção de que tínhamos um anfitrião incómodo. Ou seja, a cimeira decorreu na Turquia, de Erdogan. A deriva autoritária foi educadamente ignorada pelos aliados. Dias antes da cimeira, a polícia turca deteve dezenas de ativistas da oposição.
1: E isto, tem o mais importante isto, preso, não é?
0: E isto é uma contradição da aliança. Quer dizer, uma organização de nações livres e democráticas, sim, como se diz na sua declaração, acolhe a sua cimeira num país onde a democracia recua. E este é um incómodo que vale a pena ser assinalado.
1: Mas que faz parte da NATO desde o princípio, não é?
0: Sim, é um país fundador.
1: Exato. Marisa.
2: O que fica sobretudo desta cimeira...
1: Aliás, como Portugal, também são,
2: sim,
1: os países fundadores.
2: Exatamente. O que fica desta cimeira é ver 31 membros, ou seja, todos os membros não norte-americanos, a ter como principal objetivo desta reunião tentar conter Donald Trump. Foi uma cimeira toda em torno da tentativa de conter uma figura que não é possível
0: conter. Que é incontrolável.
2: Não é possível conter. E, portanto, eu acho que isto diz muito do que é que se transformou a NATO na era Trump. Podemos dizer o que quisermos e pode-se tentar justificar o que se quiser, mas a verdade é que a missão de todos os que ali estavam, a principal missão era esta. E é muito simbólico e muito significativo que assim seja. O Carlos já disse algumas coisas, mas eu quero reforçar de que, apesar de tudo, no centro da agenda, a grande prioridade continua a ser o aumento dos gastos em defesa e essa é a prioridade norte-americana. E, portanto, continua a ser responder à prioridade norte-americana.
0: Sim, só que os americanos querem que a Europa gaste dinheiro na defesa para comprar americano. E a Europa está a querer gastar mais em defesa para gastar europeu, ou seja, para criar capacidades na indústria militar europeia que ajuda a projetar a nossa economia e a criar emprego. E, portanto, a questão de gastar dinheiro, acho que estão todos de acordo. A questão é onde é que o dinheiro vai ser gasto.
1: Pois é, e onde é que vai faltar?
0: Não, isso é outra discussão.
2: Sim, mas como sabemos, Carlos, a enorme dependência que ainda existe material norte-americano está lá. E, aliás, grande parte destes contratos, é verdade que as guerras nos últimos tempos têm mudado de natureza, mas também é verdade que grande parte destes contratos ainda se dirigem àquilo que é a indústria do armamento norte-americano. E, portanto, em relação a isso, os Estados Unidos e Donald Trump não estão a perder rigorosamente nada. Uhum. E têm um aliado fundamental, que é Mark Rutte. Mark Rutte, durante esta cimeira, que é o secretário-geral da NATO, durante esta cimeira, não se cansou de reforçar a urgência de responder à exigência de Donald Trump dos 5% de investimento em defesa. Portanto, há essa dimensão. Eu creio que é um bocadinho, como é que é dizer, falar-se da defesa europeia e dizer dos avanços europeus em matéria de defesa e do papel da União Europeia na NATO e agora, como se tem falado, o Carlos já referiu e já foi anunciado em vários órgãos, esta nova NATO 3.0. Mas não podemos é ignorar que no centro disto tudo ainda está os Estados Unidos, está a administração americana e estão exigências de Donald Trump. E que estes membros, de facto, passaram toda a cimeira a tentar com que não houvesse uma mudança de humor muito significativa do Sr. Presidente dos Estados Unidos. O Carlos já disse aqui várias coisas que foram ditas por ele, são absolutamente inqualificáveis, não se consegue perceber mesmo este tipo de intervenção, mas há uma que é particularmente grave. Quando se refere à Ucrânia, e o Carlos deu como uma notícia positiva o apoio à Ucrânia, quer dizer, as declarações de Donald Trump sobre a Ucrânia e quando está reunido com Zelensky, quando diz que são duas crianças, Zelensky e Putin, são duas crianças que estão basicamente no recreio, à bolha, não me lembro exatamente qual é a imagem que é usada, mas é parecida com esta, e não há ninguém que diga que não se pode fazer equivalência entre as duas crianças,
0: certo,
2: que há uma agressora e outra que não é.
0: Só que uma é muito amiga do Trump. E não é o Zelensky.
2: Não, mas as duas, eles estão lá 31 outros líderes. Ou seja, é tentar controlar, é ignorar qualquer tipo de afronta e, do meu ponto de vista, esta é uma afronta grave.
1: Ou seja, não são 31 líderes, porque não.
2: Se algum deles fosse, não podia admitir em momento nenhum que o que sai seja uma declaração de dizer assim, temos de trabalhar para a paz, porque eu já estou farto de dizer, são duas crianças.

0: crianças como se estivessem no recreio. Não há ninguém que se lembre de dizer, não são duas crenças equiparáveis, não, há uma agressora e a outra, sim, ou seja, há um país que é vítima.
1: Vamos a ver se Trump honra a palavra, mas o facto de ele ter dito a Zelensky que ia dar autorização para que eles pudessem construir os mísseis de interceção em território ucraniano é um avanço muito positivo para a defesa da Ucrânia.
0: E que estaremos para ver, não é?
1: Okay.
0: Cá estaremos para ver. Eu tenho as mais sérias dúvidas.
2: Porquê é que ele tem que dar autorização?
1: Porque é a tecnologia americana.
0: É a tecnologia americana. Okay. Aliás, e como nós estamos dependentes...
1: São os Patriot.
0: Eu gostava muito de saber, o Carlos estava a falar, que é um investimento e que a despesa pode ser na Europa ou pode ser nos Estados Unidos. Uma percentagem muito grande ainda é nos Estados Unidos. Até do próprio investimento da defesa portuguesa, do governo português. Ou seja, uma coisa é aquilo que se quer fazer, outra coisa é aquilo que se está a fazer ainda. E o que se está a fazer ainda é alimentar o complexo militar e industrial dos Estados Unidos. Mas só também foi nesta mesma cimeira que Trump voltou a manifestar interesse na anexação da Groenlândia e do Canadá.
1: Sim,
0: e quer dizer, estando lá a Dinamarca... E estando o Canadá, ou seja, eu não sei, eu fico com muita vergonha alheia a assistir a este tipo de reuniões quando, não sei, onde é que está o espírito, por exemplo, do discurso do Primeiro-Ministro do Canadá?
1: Eu acho que o Primeiro-Ministro português esteve muito bem quando invocou os princípios da Aliança Atlântica e os princípios da integridade territorial para explicar porque é que a Noruega está na Dinamarca e não qualquer outro projeto é contra a lógica da NATO. Eu acho que essa
2: se calhar a pensarmos a Açores, não é? Bom, vamos continuar a falar dos Estados Unidos da América, agora dos 250 anos da independência, onde se escreveu pela primeira vez que todos são iguais perante a lei, apesar de haver escravatura, onde Trump voltou a falar do perigo comunista, parece que estamos a voltar aos anos 50 do século XX e às políticas do senador republicano Joseph McCarthy, ao mesmo tempo que Leão XIV, o Papa, foi homenageado em Filadélfia, onde tudo isto ficou escrito. E o que é que veio dizer o Papa? Veio dizer que é preciso renovar o compromisso com os ideais do país que valorizam a paz e a unidade e que deram força ao sonho dos Estados Unidos, que a dignidade humana, a igualdade e os direitos da Declaração da Independência sejam fonte de unidade e farol de orientação. Será que é isto que fica destas celebrações, Marisa?
0: Bem, nós ainda agora, a propósito da Cimeira da NATO, estávamos a falar de um momento particular que vive os Estados Unidos. Mas celebrar 250 anos dos Estados Unidos não pode ser de nenhuma forma uma celebração patriótica cega. Eu creio que, sobretudo no momento em que estamos a viver, no momento atual, tem que ser um lembrete de que a democracia não é um estado permanente e que é uma batalha diária. E eu creio que é o que fica sobretudo desta celebração destes 250 anos. A história dos Estados Unidos é marcada por muitos avanços e recuos em matéria de direitos, em matéria de afirmação dos valores democráticos e também muitas ondas de reação e de tentativa de eliminar todos esses avanços e, portanto, Donald Trump é apenas um, não é o único, é apenas um. Mas a verdade é que creio que estamos num dos momentos, nesta história dos 250 anos, estamos num dos momentos de maior perigo e de polarização desde a Guerra Civil nos Estados Unidos.
2: Carlos, o que é que vai ficar destas celebrações?
1: Primeiro eu diria que é importante recordar que os Estados Unidos estão a celebrar 250 anos, nós vamos celebrar 900 e, portanto, há aqui nações mais jovens e nações com mais história.
0: Mais vetustas.
1: A nossa tem mais história.
2: Parece eu acho que a data desses 900
1: sim,
2: anos...
1: Sim, com certeza.
0: Vamos falar sobre isso.
1: Isso é uma polémica para os historiadores. Agora, olhando para os Estados Unidos, eu concordo com aquilo que a Marisa estava a dizer. Há momentos altos e momentos baixos. Há momentos que recordamos em que os Estados Unidos marcaram o mundo pela positiva e há momentos que a impressão digital norte-americana não foi tão positiva. E um dos momentos altos, recordo sobretudo cinco, se quisermos. A Declaração da Independência, em 1776, a Constituição Norte-Americana, em 1787, o século XX com as guerras pelas liberdades, foi o poder americano que em larga medida decidiu as duas guerras mundiais a favor das democracias, foi o Plano Marshall que reconstruiu a Europa devastada e Portugal beneficiou dele também.
2: Contra a vontade de Salazar, mas sim.
1: Foi a NATO, que já falámos hoje aqui, criada em 1949, que garantiu a segurança do mundo livre durante a Guerra Fria, ou seja, sem os Estados Unidos é possível, talvez provável, que a Europa tivesse caído no totalitarismo nazi ou soviético.
2: Naquela altura.
1: Depois temos a luta pelos direitos civis, um movimento liderado por Martin Luther King nos anos 60,
2: e que foi assassinado,
1: que forçou a América a confrontar-se com a sua própria hipocrisia racial e a aproximar-se dos ideais proclamados em 1776. Foi talvez uma das mais inspiradoras lutas morais do século XX. E finalmente a Revolução Tecnológica. Da chegada à Lua com o programa Apollo em 1969 à criação da internet, dos computadores pessoais à inteligência artificial, foi sobretudo os Estados Unidos que fez da Revolução Tecnológica a transformação da vida de toda a humanidade. Agora, quais são os momentos baixos? São a escravatura, claramente, é o pecado original da República, que ainda tem consequências nos dias de hoje. É o genocídio dos povos nativos, a destruição sistemática das nações indígenas. Foram intervencionismos questionáveis. Ao longo dos séculos XX e XXI, a parte de intervenções justas, houve muitas outras profundamente discutíveis, golpes de Estado apoiados pela CIA na América Latina, a guerra do Vietnã, a invasão do Iraque em 2003 sob pretextos falsos. Ou seja, o poder americano nem sempre esteve ao serviço da liberdade que proclamava. E as desigualdades internas. A América é simultaneamente a terra da oportunidade e das desigualdades gritantes. Sem sistema de saúde universal, com pobreza persistente, com violência armada endémica, é o país desenvolvido com mais mortes por armas de fogo. E, portanto, nós olharmos para a América hoje, nos 250 anos, temos momentos em que a América liderou o mundo no bom sentido e temos momentos que eu acho que envergonham a história da América, e é esta avaliação multifacetada que faz a riqueza da história.
2: Marisa, falta alguma coisa?
0: Eu não concordo com a lista total, mas sim, em relação àquilo que de positivo vem dos Estados Unidos, eu creio que não podemos esquecer o movimento laboral e o New Deal. Foi a organização sindical em massa, foi a resposta de Roosevelt à Grande Depressão.
2: O New Deal.
0: O New Deal. Exemplos, não é? Da criação da segurança social, de leis de salário mínimo, proibição de trabalho infantil, direito à greve.
2: As 40 horas.
0: Que ainda hoje, não é? Lutamos para manter.
2: Aliás, mas o primeiro de maio nasce nos Estados Unidos.
0: Exatamente. Sim. Eu acho que isso não se pode esquecer. O mal, há uma dimensão imperialista enorme.
2: O Carlos falou um bocadinho disso.
0: Falou um bocadinho disso, mas eu creio que temos que trazê-la até ao presente. E trazê-la até ao presente é não esquecer o que está a acontecer.
2: Ser agora.
0: O que aconteceu em Gaza, o que está a acontecer no Irão, na Venezuela e o que nos preparamos para ver acontecer ainda pior em Cuba.
2: Fica dito. E vamos para os nossos redondos, bicudos e quadrados.
1: Carlos,
2: qual é que é o seu redondo?
1: Tem a ver com o Fórum do BCE. É um encontro anual organizado.
2: Europeu, em Sintra.
1: Decorre desde 2014 em Sintra, na altura por iniciativa do governador Carlos Costa. E na edição deste ano, um dos oradores foi Giovanni Peri, que fez um estudo para o BCE sobre a imigração. Ora, este autor revela o desfazamento entre as percepções e a realidade. Palavras dele na entrevista ao Observador. Os imigrantes não vêm comer o bolo, vêm contribuir para que o seu tamanho aumente. Os imigrantes não concorrem com os locais, complementam o mercado de trabalho. Os imigrantes mais qualificados ajudam mais a produtividade, mas os imigrantes com menor instrução não a prejudicam e preenchem empregos necessários. Pense num empresário que quer abrir um restaurante na cidade. Se não tiver pessoas para trabalhar lá atrás na cozinha, não vai abrir o restaurante. Mas se tiver essas pessoas, vai abrir o restaurante e gerar empregos para o gerente, para o chefe, etc. Quando se pergunta às pessoas quantos imigrantes existem no seu país, elas tendem a sobreestimar largamente o seu número. Pensam que são pouco qualificados quando são relativamente instruídos em média. Para cada 1% extra da população imigrante, gera-se ao longo de 10 anos entre 1,5% e quase 2 pontos percentuais de crescimento extra do PIB per capita, logo da produtividade. Ou seja, é um estudo que ajuda a inverter percepções erradas.
2: Talvez o ministro Leitão Amaro tenha que estudar esse estudo, não?
1: Eu acho que todos nós temos que estudar, não interessa se somos ministros, deputados da oposição ou apenas pessoas interessadas no
2: bem-estar comum.
1: No bem-estar comum.
2: Marisa, o seu redondo.
0: Numa altura em que estamos sempre à espera do que é que vai ser a reação de Donald Trump para saber se vai haver paz ou não vai haver paz na Ucrânia, e que tanto temos falado aqui de que tem sido, que poderia ser o papel da União Europeia, que não é nesta matéria, foi com surpresa, mas acho que de forma muito positiva, que vi a carta que foi escrita por 44 galardoados com o Prémio Nobel, que foi publicada no Le Monde, e são Prémios Nobel da Literatura, da Química, da Física, da Medicina, enfim, entre eles está também o Prémio Nobel da Paz, o atual presidente timorense José Ramos Horta, lançando o apelo aos presidentes russos e ucraniano para darem o primeiro passo e começar a dar sentido a uma negociação para a paz. E desde logo que comece um cessar-fogo para que seja possível retirar mortos, retirar feridos do campo de batalha, que tem sido muito difícil até ao momento. É bom ver, creio eu, a sociedade civil, neste caso estes galardoados, a mobilizarem-se e a relembrar que estamos muito longe de começar as negociações de paz e que se, no que depender de esperarmos Donald Trump, acho que já temos todos uma ideia do que é que vai acontecer. Ou melhor, do que não vai acontecer.
2: Carlos, o seu bicudo.
1: Vai para a falta de água no Conselho de Almada. Nesta semana e nas duas anteriores, o Conselho de Almada, sobretudo na Costa da Caparica, sofreu com a falta de água. Ou seja, num enorme pico de calor, tivemos milhares de pessoas sem acesso à água, que é para beber, que é para cozinhar, que é para a higiene pessoal. A empresa de águas e saneamento da Câmara de Almada justifica o problema com três razões. Primeiro, o crescimento da população nesta altura do ano, o calor extremo e os roubos de água. Esta empresa diz que vai abrir mais furos de água e intensificar a fiscalização. Porém, a sazonalidade não é novidade, nem os roubos de água. E em abril já havia falta de água e chovia em Almada. Eu acho que a Câmara Municipal de Almada tem que ser mais clara nas justificações.
2: Declarou estado de alerta.
1: O que há é uma falta de planeamento e de obras na melhoria da rede que não são aceitáveis no século XXI, sobretudo quando está em causa um bem essencial como a água.
2: Marisa, o seu bicudo.
0: É o mesmo. Obviamente há críticas que têm que ser feitas à Câmara Municipal de Almada e há responsabilidades, mas eu creio que é sobretudo, para mim, compreensível como é que em 2026 chega a uma situação em que milhares de pessoas ficam privadas de água num país que tem supostamente as infraestruturas necessárias e as condições materiais para que toda a gente possa ter acesso à água. E não está a acontecer, e não está a acontecer porque há muitos anos que se sabe da existência de problemas estruturais e eleição após eleição, executivo após executivo, as responsabilidades não são assumidas e como não é uma matéria que renda muito em termos eleitorais, a verdade é que aqui chegamos. Esta Câmara Municipal, este Executivo tem que resolver o problema, como é evidente, mas vem muito de trás e que sirva de exemplo para aquilo que acontece em outras regiões do território. A água é mesmo um bem comum, um bem essencial e é muito maltratado em muitos pontos do nosso país.
2: Quadrados, Carlos?
1: Bem, dada como praticamente afastada da disputa presidencial, Marine Le Pen tem uma derrota menos amarga. Vê a culpa ser mantida, ela é condenada por fraude, mas recupera o sonho presencial porque no recurso baixaram-lhe a pena. Ela, na primeira instância, tinha sido condenada a 4 anos.
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5: Pelo menos 6 pessoas morreram num incêndio em Espanha. Em Almeria, algumas vítimas estavam encarceradas dentro de viaturas, referem as autoridades espanholas locais. A presidente interina da Venezuela recebeu nas últimas horas o secretário de Estado das Comunidades Portuguesas, a quem transmitiu um agradecimento para o governo português e para o povo português também pela ajuda solidária que está a chegar ao país na sequência dos 2 sismos de há 15 dias. A autarca de Almada explicou-se esta noite na SIC Notícias, garante que a autarquia fez os investimentos que se impunham na gestão da água.
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5: Pelo menos 6 mortes em Espanha num incêndio em Los Gallardos, no concelho de Almeria. Algumas das vítimas, avançam as autoridades de socorro espanhola, foram encontradas no interior de veículos, apanhados pelas chamas. Este é ainda um número provisório. Trata-se de um incêndio que começou durante a tarde no município de Almeria. Há 50 pessoas que, por precaução, já foram deslocadas de casa na localidade de Pinar de Bedar. Continuam num local do incêndio, 150 operacionais com 5 viaturas de combate e também elementos da Unidade Médica de Incêndios Florestais, entre outros elementos da Proteção Civil Espanhola. Há cerca de 4 horas, indicam as autoridades espanholas em comunicado, elevou-se o plano de combate a este incêndio para nível 2, por representar um perigo direto para populações. Isto significa também que as pessoas vão receber mensagens de alerta nos telemóveis e vai haver um reforço da Unidade Militar de Emergências Espanhola, que se junta aos bombeiros no terreno. A Antena 1 vai continuar a acompanhar a situação nos próximos blocos noticiosos. Delcy Rodrigues, presidente interina da Venezuela, recebeu nas últimas horas o secretário de Estado das Comunidades Portuguesas e Amídio Sousa recebeu um agradecimento pela solidariedade de Portugal e do governo.